0: fez um jogo esse decisivo de pênaltis dentro de casa. Hoje o Fluminense tem em campo Martinelli, que já foi campeão, o Fábio, que também já foi campeão.
1: A minha análise não é essa, a minha análise é a atmosfera. Quem é que terminou o jogo mais pra cima? Foi o Rivadavia. Foi o Rivadavia. Então, assim, se existe uma motivação maior, é do time da casa. É do time do Rivadavia. Porque, olha só, estava sendo eliminado. Você vai lá, empata o jogo. Então, você terminou em alta o jogo. O Rivadavia terminou em alta. E o Fluminense em baixa. Mas isso aí, né, de repente decide ou não pode decidir rigorosamente nada.
0: Já já a bola também vai rolar pela Libertadores da América no San Carlos de Apoquindo. Tem Universidade Católica e Estudiantes. Vão começar os pênaltis do Malvinas Argentinas para levar o Fluminense às quartas de final. Eu convoco ele, o artilheiro da emoção.
2: Valeu, Renan Moura, nesta central da bola após jogo. Vai começar a decisão por pênaltis e o Fluminense vai abrir as cobranças, Thalita.
3: É, e foi o Thiago Silva que escolheu. Ele ganhou ali na sorte e escolheu abrir as cobranças. E ele que vai começar a disputa, capitão da equipe do Fluminense.
2: Hugo. Vai ter a responsabilidade de abrir a contagem para quem sabe colocar o Fluminense na frente. O primeiro pênalti vai ser cobrado pelo Flu. Thiago Silva, zagueiro e capitão, experiente jogador, o melhor jogador em campo. Tecnicamente, a gente pode dizer isso. É o grande craque do time do Fluminense. Experiência, qualidade para cobrar o primeiro pênalti nesta decisão. Thiago Silva tomou distância de pé direito, autorizado pelo árbitro. Vai para a bola concentrado. O goleiro Bolcato em cima da linha. Thiago Silva contra ele. Sou mais você, Thiago. Três na camisa, correu para a bola, pé direito. Chutou, emplacou! Converte a primeira cobrança, Thiago Silva, Thalita.
3: Bolcato esperou até o último momento para poder decidir. O Thiago Silva bateu lá no quinto direito. A bola ainda beija a trave antes de morrer no fundo das redes. Thiago Silva abre as cobranças e converte para o Fluminense.
2: Bom, quem está indo agora para cobrar pelo Rivadavia é o Matias Fernandes, com a 10. O Fluminense está na frente, bateu o primeiro pênalti, converteu. Agora o Rivadavia vai tentar empatar, igualar nessas cobranças de pênaltis. Já colocou a bola na marca penal, Fábio em cima da linha. Vamos lá, Fábio, sou mais você, goleirão do Flu. O árbitro autorizou, Matias Fernandes. Correu para a bola, tomou pouca distância, chutou pé direito. No canto, emplacou. Converte, empata tudo, o time do Independiente Rivadavia. Mas o Fábio foi lá, cara. Foi por muito pouco que o Fábio não pegou essa aí, hein, Thalita?
3: Por muito pouco mesmo. Ele toca, pontinha do dedo do Fábio, ainda toca na bola, ele inclusive desvia a trajetória, mas não o suficiente. Finalização do Fernandes foi com força, bem rasteira. Isso foi o suficiente para tirar das mãos do Fábio e morrer no fundo das redes, Hugo.
2: Quem bate agora é Lúcio Acosta. Confirma aí, Thalita.
3: Lúcio Acosta, camisa 32 da equipe tricolor, vai para a segunda cobrança.
2: Fluminense bateu a primeira, converteu. Rivadavia bateu a primeira, também converteu. Tá 1-1. Agora é Lúcio Acosta, já autorizado pela arbitragem, de pé direito. Vai para a bola, não concentrou, voltou. Pé direito, chutou, colocado para fora! Perde o pênalti, Lúcio Acosta. Mandou por cima do gol do Bolcato, Thalita.
3: Matou muito mal, Lúcio Acosta. Entrou no segundo tempo, não tem nem a desculpa de que estava cansado, tomou a distância na hora de finalizar, buscando o ângulo superior esquerdo. Mandou a bola muito longe, muito, muito longe do gol, defendido pelo Bolcato.
2: Perde a primeira cobrança o time do Fluminense, em duas converteu uma e perdeu a outra. Agora o Rivadavia pode passar à frente nessa decisão por pênaltis. Quem está aí pronto para cobrar o pênalti no time do Rivadavia? Bom, vai cobrar aí a segunda cobrança, vai ser do time do Rivadavia, o Vidalba. Vidalba autorizado pelo árbitro, de pé direito, chutou, emplacou. Converte a segunda cobrança o time do Rivadavia. Vidalba, fala, Thalita.
3: É, deslocou muito bem o Fábio, bateu rasteiro no cantinho esquerdo. O Fábio nem na foto vai sair, pulou lá no canto direito. Vidalba, camisa 40, converte o segundo do Rivadavia.
2: Fluminense vai para a terceira cobrança. Em duas, converteu uma e perdeu outra. Quem converteu para o Flu foi o Thiago Silva, o Lúcio Acosta perdeu. Para o time do Rivadavia, Matias Fernandes e Vidalba. Ambos bateram e converteram as cobranças. Quem está indo agora é o René para cobrar o terceiro pênalti para o time do Fluminense. já recebeu a bola ali do árbitro, vai colocar ali na marca penal para quem sabe colocar o Fluminense em igualdade, né? Tá 2-1 pro Rivadavia. Fluminense já cobrou 2, o Rivadavia 2. O Rivadavia bateu os 2 e fez. O Fluminense bateu 2, marcou 1 e chutou o outro para fora. Então quem vai cobrar pelo time do Fluminense é René, de pé esquerdo, com a responsabilidade de não deixar o Rivadavia aumentar a vantagem nessa decisão por pênaltis. René já tomou distância, vai bater de pé esquerdo. Vamos lá, René, quem sabe o segundo do Fluminense. Duas cobranças, uma convertida e outra desperdiçada. A terceira vai ser agora com o René. Ele já tomou distância, o árbitro já autorizou. Vai o René para a bola, lentamente, lentamente ele caminha com o pé canhoto, vai cobrar o pênalti de esquerda. René chutou, emplacou. Converte a cobrança de pênalti, René. Thalita,
3: demorou uma eternidade para cobrar o René. Tomou distância da bola depois de alguns minutos, também levou alguns minutos para cobrar, mas o importante, fez, converteu, mandou lá rasteiro no cantinho direito. O Bocato também não vai sair na foto, pulou pro canto esquerdo. René converte o segundo da equipe tricolor.
2: Bom, 3 cobranças pro Fluminense, 2 convertidas, 1 desperdiçada. O time do Rivadavia vai pra terceira cobrança agora. É o Florentinho, é isso, Thalita?
3: Isso, camisa 25 do Rivadavia.
2: Florentin já ajeitando a bola ali na marca do pênalti. Terceira cobrança para o time do Rivadavia, que nas duas anteriores converteu ambas. Vai cobrar o camisa 25, Florentin, de pé esquerdo. O árbitro autorizou, vai pra bola. É o Florentin com a 25, pé canhoto na bola, chutou e o Fábio pegou!
3: Disputas que o paredão Fábio defende pro Fluminense. O camisa 25, o Florentin, buscou lá no canto direito, bateu muito mal, fraco, sem fazer efeito, a meia altura, do jeito que o goleiro gosta. E o Fábio foi lá buscar para defender e, por enquanto, deixar tudo igual.
2: Agora tá tudo igual, 3 cobranças para cada lado. Uma desperdiçada por cada time. Pelo Fluminense, Lúcio Acosta desperdiçou. E agora, com a 25, Florentinho. Fábio pegou, e é o Hércules que vai cobrar o pênalti. É a quarta cobrança pro Fluminense. Vamos lá, Hércules, capricha. De pé direito ele vai bater, já foi autorizado pela arbitragem. É o quarto pênalti pro Fluminense. Correu pra bola, Hércules, chutou, emplacou. Converte para o Fluminense, Hércules. Thalita,
3: tomou pouca distância, foi objetivo, olhou pro goleiro Bocato, que pulou lá no lado direito. A bola foi morrer rasteira lá no canto esquerdo. O Hércules faz o terceiro da equipe tricolor.
2: Bom, vamos lá então, agora é a cobrança do Rivadavia. Se o Rivadavia perder, Fluminense fica a uma cobrança, independentemente do que aconteça, de se garantir nas quartas de final da Copa Libertadores da América. Quem está indo para a cobrança é o camisa 17, Salas. Se ele perder, o Fluminense fica muito próximo da vaga. Salas, é ele quem vai bater. Vamos lá, Fábio. Salas tomou a distância. Fábio está em cima da linha. Vai para a cobrança o time do Independiente. Rivadavia de pé esquerdo. Salas chutou, emplacou. Chute no canto rasteiro esquerdo do Fábio, que foi nela, Thalita.
3: Foi, mais uma vez, o Fábio acertou. Ele acertou a cobrança, o lado da cobrança do Fernandes, agora acerta a cobrança também do Salas. Mas a cobrança do Salas foi muito boa, foi muito boa, muito no canto, lá no cantinho esquerdo. O Fábio até acertou o canto, mas não deu para chegar. O Salas também converte o terceiro do Rivadavia.
2: Agora é o Fluminense que vai bater. Martinelli, se ele fizer, empurra toda a responsabilidade para o Rivadavia na última cobrança nessa primeira sequência, porque se o Fluminense fizer agora o pênalti, converter esse pênalti, fica aí torcendo para o Rivadavia desperdiçar e garantir presença nas quartas da Libertadores. Vamos lá, Flusão. Martinelli, de pé direito, tomou pouca distância. O árbitro autorizou a cobrança. Martinelli, 8 na camisa. Capricha, Martinelli. Vai para a cobrança, correu para a bola, chutou pé direito, chutou, emplacou. Converte pro Flu, Martinelli, no fundo das redes, a bola, Thalita.
3: Cria de Xerém, tomou distância, respirou fundo e bateu, quentinho, direito, rasteiro. Bocato acertou, mas não conseguiu chegar, a bola foi lá no quentinho. Martinelli converte o quarto do Flusão.
2: Bom, a situação agora é a seguinte: Fluminense cobrou 5 pênaltis. marcou 4 vezes e desperdiçou uma. Rivadavia cobrou 4. 3 bolas no fundo das redes e uma desperdiçada. Se o Rivadavia perder esse pênalti, se mandar para fora, se o goleiro Fábio defender, se a bola bater na trave e não entrar, o Fluminense está nas quartas da Libertadores. É o Arce, ele fez de pênalti o gol durante 90 minutos. Já colocou a bola na marca do pênalti. Fábio está em cima da linha. O Fluminense está pronto para ir para as quartas de final da Libertadores. Arce vai para a cobrança. O goleiro Fábio está em cima da linha. O árbitro já autorizou. Arce para a bola, pé direito, chutou, emplacou. Converte a cobrança e deixa tudo igual, Thalita.
3: Bateu bem mais uma vez, assim como nos acréscimos da partida. Chutou lá no canto esquerdo. O Fábio dessa vez pulou. Pulou lá no canto direito, Arce. Mas o quarto do Rivadavia tá tudo igual, pô.
2: Bom, 4-4. Muita emoção mesmo, Chico Ayala.
1: Demais, né, Hugo? Demais. E como é legal, né, cara? Cobrança de pênalti, né? Claro que quando não é o nosso time, né? Quando não é o futebol Globo CBN que tá jogando, né, Hugo?
2: Com certeza, com certeza. Olha, o Guga é quem tá indo pra bola. É ele que vai cobrar esse pênalti agora aí, hein, Thalita?
3: É isso. Lateral direito da equipe tricolor vai pra cobrança do quinto pênalti.
2: É isso aí. Sexto, né? Sexto pênalti, vai tentar fazer
3: isso,
2: o quinto gol.
3: Exatamente, exatamente.
2: Guga vai pra cobrança. Se ele fizer, empurra a responsabilidade. Vamos lá, Guga. O árbitro já autorizou. Tá em cima da linha o goleiro Boncato. Guga foi pra cobrança. O Fluminense precisa converter essa cobrança. Guga na bola, pé direito. Chutou, emplacou! Converte Guga e o time do Rivadavia agora, se perder, é Fluminense nas quartas, Thalita.
3: É isso, Flusão buscando uma vaguinha nas quartas de final. O Guga bateu alto lá no canto esquerdo, o Boncato até acertou o canto, mas não conseguiu chegar na bola cobrada pelo lateral direito do Fluminense. O gol.
2: Bom, agora quem vai para a cobrança pelo time do Rivadavia é o Atêncio, não é isso?
3: Isso.
2: Atêncio. Com a camisa 19. Situação é a seguinte: se o Atêncio perder esse pênalti, chutar para fora, o goleiro Fábio pegar, a bola bater na trave e não entrar, é o Fluminense nas quartas de final da Copa Libertadores da América. Tá 5-4 por enquanto. O Fluminense está na frente. Responsabilidade pro Rivadavia. Correu pra bola. Atêncio, pé esquerdo, chutou! E o Fábio! O Fábio pegou! O Fábio defendeu! Não sei se vai mandar voltar a cobrança. Não, não, não, não, não! Fábio defende, o Fluminense está nas quartas de final da Copa Libertadores da América. Fábio, herói mais uma vez, faz a diferença. 45 anos de experiência, de qualidade, frieza de colocar o Fluminense nas quartas da Libertadores. Vence o Fluminense, 5-4. Fazem a festa os jogadores do Fluminense no campo. Vão pra cima do goleiro Fábio, o herói nesta decisão. O Flu está nas quartas de final da Copa Libertadores da América. 9:15, 9:15 da noite. Anunciando que vem aí mais uma atração pra você, ligado, ligada, no Futebol Globo CBN. 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

Fábio, herói tricolor, mais uma vez sendo fundamental na Libertadores da América. 5 pênaltis defendidos pelo Fábio com a camisa tricolor. 5-4 Fluminense diante do Independiente Rivadavia. Fluminense não conseguiu vencer o time argentino nessa Libertadores da América no tempo normal. Mas o que importa? Que importa mesmo é o jogo, a Vera. Na decisão por pênaltis, o Fluminense foi melhor. Conseguiu vencer o time argentino no Malvinas Argentinas. E vai para a próxima fase da Libertadores da América. Agora, atenção, torcida tricolor. Amanhã, 7 da noite.

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1: Bolou, manda mensagem pra cá. 21 é o código 97.9988. Tá vivo? Pressão 12 por 8 ou não? Não, Renan. Nesse momento tá batendo 20 por 9. Aí, meu amigo, eu tenho que te falar uma coisa. Corre pro hospital, mas vai ligadinho no Futebol Globo CBN. Pede aí pro motorista da ambulância e ligadinho. E aí, que meu amigo? É a sirene, a sirene, a sirene. Faz a sirene aí, presentinho, a verdadeira sirene. Verdadeira sirene aí da ambulância. Tem aí, presentinho?
2: A gente vendeu mesmo, né? É te falar, cara.
1: Ele tem, ele tem. Ele aí, tem. Olha lá. Aí, ó. Isso aí tá parecendo da polícia, hein? Curte, curte.
3: Cadê a garrafa, presentinho?
1: Curte. Manda mensagem pra cá, 21 é o código 97.9988. Já tem Francisco Aiello, a sua participação. E o gol da classificação, a defesa da classificação, tudo isso aqui na Globo e na CBN. 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

0: na área, junto com você, ligado aqui na classificação do Fluminense. 9 horas e 20 minutos. Hora de análise, de opinião, o que foi esse jogo dramático na Argentina, com o Fluminense nas quartas de final. Ele conta e manda pra você.
1: Renan Moura, gigante galera tricolor. Hoje o Fluminense teve uma atuação gigante, gigante. É pro torcedor do Fluminense se orgulhar demais daquilo que o Fluminense fez durante os 90 minutos e também nas cobranças de pênalti. A classificação, ela é justíssima, justíssima. O Fluminense fez um jogo muito bom, quase que perfeito. Só não foi perfeito. Porque poderia ter saído classificado nos 90 minutos. Se não fosse a imprudência do Ignacio, eu até entendo que ele não teve a intenção, né, de meter a mão na bola, mas o braço dele estava um pouquinho aberto, ele fecha o braço depois. Então acho que, na minha opinião, a marcação de pênalti, ela foi corretíssima, ela foi acertada por parte da arbitragem. Então o Fluminense fez um jogo muito bom. Eu falei aqui, né, no meu destaque, dei o spoiler e já tinha dito isso no intervalo do jogo. E também, Renan, durante a bola rolando no primeiro e no segundo tempo, hoje foi o quarto jogo entre Fluminense e Rivadavia. O Fluminense não conseguiu ganhar do Rivadavia. Em 4 jogos foram 3 empates e uma derrota do Fluminense. Mas hoje o Fluminense fez o melhor jogo dele dos 4 diante do Rivadavia. Aliás, vou mais além. Foi o melhor jogo do Fluminense até agora na Libertadores da América. Foi o melhor jogo que o Fluminense fez contra o Bolívar. Melhor jogo que o Fluminense fez contra o La Guaira. Os 2 jogos contra o Rivadavia na fase de grupos. O primeiro jogo das oitavas de final semana passada aqui no Maracanã. Então,

atuação do Fluminense hoje foi muito boa. O time foi para a Argentina e competiu de igual para igual com o time argentino, que não é um time tecnicamente melhor que o Fluminense. O Fluminense é melhor tecnicamente que o time do Rivadavia, mas o time argentino tem uma disciplina tática muito grande e é um time muito forte fisicamente. Então o Fluminense, em vários momentos do jogo, teve dificuldade de jogar contra jogadores que eu cheguei a lembrar aqui, pontuar durante o intervalo da partida. O Acosta com 1,83m, o Buca com 1,91m, o Florentin com 1,80m, o Assi 1,88m, o Studer zagueiro 1,93m. Então assim, um time muito forte. Cheguei até a fazer uma comparação de dizer que parece até um time de rugby, né? O time de futebol da equipe do Rivadavia. Mas o Fluminense jogou um futebol taticamente muito bom e tecnicamente o Fluminense foi melhor que a equipe do Rivadavia. Primeiro tempo em que o Fluminense teve mais posse de bola, o Fluminense controlou o jogo totalmente no primeiro tempo, com 68% de posse de bola. O Rivadavia quase não ameaçou o gol do Fábio. O Fluminense teve o jogo nas mãos, não chegou a ter uma grande oportunidade de gol. A melhor delas foi uma conclusão do Thiago Silva, em que a bola bate no Canóbio e vai para fora. Mas o Fluminense controlou o jogo, ficou com a bola, não correu riscos. E no segundo tempo, o Marcão mexe no time. E já no intervalo, né, Renan? Você deve lembrar que quando eu disse, olha, tem um jogador que eu acho que poderia ir para esse jogo. Por quê? Porque é um jogador forte. É um jogador de corpo, né, grande, para poder bater de frente com os jogadores do Rivadavia. E esse jogador era o Kevin Serna. Ele entra no jogo já no segundo tempo, aos 20 minutos, ele entra no jogo juntamente com o jogador da equipe do Fluminense, o Lúcio Acosta. Eu não teria colocado o Lúcio no jogo. Não teria colocado. Ah, você está dizendo isso porque o Lúcio perdeu o pênalti? Não. Não. Mas eu pontuei isso. Eu teria colocado o Nonato, eu teria colocado o Cano, eu não teria colocado o Lúcio no jogo. Acho um jogador franzino, um jogador leve para o tipo de jogo que foi hoje. Então a atuação do Fluminense hoje foi muito boa. O Serna faz 1-0 e depois, já no finalzinho do jogo, né, nos acréscimos, aos 50 minutos, a bola bate na mão do Ignacio. Ele até tenta esconder o braço, né, mas não consegue. Ela, quando bate no braço dele, ele está com o braço aberto. Pênalti, para mim, corretamente marcado. Inicialmente, o árbitro deu escanteio, mas foi chamado pelo VAR. Foi ao monitor e mudou a decisão dele. O Assi cobrou, empatou o jogo. E na decisão por pênaltis, Fábio fez duas grandes defesas e salvou o Fluminense. Colocou o Fluminense nas quartas de final da Libertadores da América. Então, uma atuação impecável, uma atuação corajosa, uma atuação gigante, e tá de parabéns o Fluminense, que vai para as quartas de final da Libertadores da América, Renanzinho.

0: Esse Francisco Aiello nesse climinha de Fluminense, classificado na Taça Libertadores da América. E você manda mensagem pra cá, 21 é o código, 97.9988. Você já tá participando comigo? Não? Manda mensagem, já bebeu aquele copo d'água com açúcar? Já tá com a pressão estabilizada? Então manda mensagem pra cá. Manda a tua opinião, como você enxergou esse jogo do Fluminense. Dramático, emocionante, mas o sonho do Bida Liberta tá vivo. E muito vivo com o técnico Marcão. Dizem que é interino, mas depois de uma dessa, sei não, hein? 21 é o código 97.9988. Fala comigo, torcedor.
1: Boa noite, Globo Esportivo, Luiz, o pescador tricolor. Fala, Luiz. Eu já sabia que ia ser sofrido. Entendeu? Já sabia que ia sair aquele gol no final, mas valeu, valeu. Tirou esse zumbi dia, melhorou com o Marcão. Entendeu? Qualquer técnico que vier vai estar melhor. Todo mundo voltou a jogar bem. E aí? Não fazia gol, agora tá fazendo. É isso aí, Globo Esportivo, valeu, fusão nas quartas.
2: Fluminense vai jogar, eu vou ficar louco da cabeça, cantando, nada me interessa, sai do chão, sou tricolor.
0: 9 horas e 28 minutos, valeu, Aloysio, tem mais participação. 21 é o código 97.9988, manda mensagem pra cá, fala comigo, torcedor.
3: Fala, Renan, aqui é o Rony Monge do PP de Irajá. Passamos.
0: Qual é, Rony?
3: Existe um goleiro no futebol maior que o Fábio. Tô ligado na Rádio Globo.
0: Valeu, Rony. Sobe, sobe o clima aí, presuntinho. Clima do Ferrugem, vai.
2: Fluminense vai jogar, eu vou.
0: Eu tô animado, hein, presuntinho.
2: 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Nada me interessa, sai do chão.
0: Tu gosta de Ferrugem, Chiquinho? Gosta do Ferrugem?
4: Gosto, grande.
0: Bora no show do Ferrugem?
4: Vambora, vamos juntos.
0: Aí, ó, o Climinha, ó.
4: Vamos juntos, vamos
0: Flufest, hoje é Flufest aqui nessa Central da Bola.
4: Isso, nesse clima.

0: mais uma participação nessa Central da Borla. Bota essa galera no ar aí, Joãozinho.
1: Boa noite, Plínio Cruz de Manaus.
0: Fala, Plínio.
1: Sou botafoguense, mas estava na torcida pelo Fluminense, porque é um time brasileiro e quanto mais brasileiro, melhor. E quero dar os parabéns para o Marcão, que assumiu aí, pegou o Fluminense no fogo e conseguiu essa belíssima classificação. Assim que estou bem, como estou torcendo para quinta-feira, o Botafogo também chega lá. Tá, um abraço a toda a equipe Globo CBN pela ótima narrativa aí e a programação toda da Globo CBN.
0: Eu tenho amor ao trigo. 9:30 PM, valeu Plínio, obrigado pela sua participação. Faça como Plínio, como Rony, como Aloysio. Mande mensagem pra cá. Manda mensagem pra cá agora, nesse exato momento. Qual a tua avaliação dessa classificação do Fluminense? E o Marcão, Chico? Marcão merece ficar como técnico efetivo, mesmo ele não querendo? Tem que ter respaldo.
2: Ele disse que até o final do ano topa. Ele disse que até o final do ano topa. Então, assim, depois do que a gente viu, Renan, de atuação no Fluminense, no jogo contra o Palmeiras, e atuação no jogo de hoje, mais uma vez eu vou pontuar. O Fluminense foi melhor que o Rivadavia. E não estou dizendo isso porque o Fluminense se classificou. Eu diria isso se o Fluminense tivesse sido eliminado. Aliás, falei durante o jogo e não mudaria minha opinião só porque o Fluminense foi eliminado. Então, assim, se o Marcão topa continuar, se os jogadores abraçaram o Marcão, por que não manter o Marcão pelo menos até o final do ano?
0: 9:31 PM, o primeiro gol do Fluminense no tempo normal. Kevin Serna abriu o placar. E ele, o artilheiro da emoção, contou assim o início dessa trajetória na Argentina, rumo às quartas de final.
3: Já preparado para a cobrança do arremesso, é com o time do Fluminense mandando a bola para o campo de ataque. Soteldo, depois o toque do Lúcio Acosta. Hércules fez o lançamento, saiu da marcação. A chance do primeiro gol, Serna invadiu a área, se tocou colocado em placar.

Perna saiu de trás, foi na tentativa do toque cruzado, vendo a saída do goleiro Bocato e chutou no canto esquerdo para abrir o placar, para colocar o tricolor em vantagem no confronto. Eu confirmo 30 minutos do segundo tempo, 30 segunda etapa. Kevin Serna, 90 na camisa, abriu o placar pro tricolor.

0: já já o gol do Guga, a defesa salvadora de Fábio. Mas agora é hora da gente saber quem foi que mandou muito bem lá na Argentina.
1: Fluminense! O craque do jogo!
0: Além do Fluminense, quem foi o cara desse jogo, Chiquinho?
2: Vários jogadores hoje, Renan.
0: Mas você só pode escolher um,
2: tá,
0: Chiquinho.
2: Tá bom, vou respeitar o regulamento. Hoje a central da bola é contigo, então vou respeitar o teu regulamento, o teu comando. Mas assim, hoje vários jogadores, tá? Vários. O Fábio fez um jogo espetacular. Não foi muito exigido durante os 90 minutos, mas o cara que pega dois pênaltis, né, é óbvio que a gente tem que dar uma ênfase, é óbvio que a gente tem que fazer uma menção aqui espetacular para o Fábio. Guga fez um bom jogo também, de novo, tá, gente? De novo, mais um bom jogo do Guga. Já tinha feito um ótimo jogo contra o Palmeiras e hoje jogou bem. A zaga espetacular também com o Ignacio, também com o Thiago Silva. René fez um jogo regular apenas, tá? Martinelli, outro bom jogo. Ganso, razoável, regular. Na frente, Soteldo foi o melhor. Hulk, instável. O Canóbio, mal no jogo. Então, assim, alguns jogadores de muito destaque no time do Fluminense. Sobretudo, jogadores de defesa. Então, assim, quem teve um trabalho muito grande, né? E jogou muito por ele. E é sempre assim, né? Esse jogador, ele tem a capacidade de jogar por ele e pelos companheiros. Porque ele tem uma visão ampla do jogo. Ele não tem uma visão míope da partida, só a visão dele. Não, ele olha o jogo de uma forma macro, de uma forma ampla. Então ele joga muito o futebol dele e ajuda muito os companheiros. Thiago Silva, um monstro. Para mim, hoje, o craque do jogo.
0: Thiago Silva, portanto, eleito craque do jogo. Hoje, nesse resultado de 1-1 no tempo normal, 5-4 para o Fluminense nos pênaltis.
2: Queria dizer, Renan, que o time do Rivadavia é um time que, assim, mais uma vez eu vou pontuar isso, né? É um time de muita aplicação tática, é um time muito forte fisicamente, mas tecnicamente é um time limitado.
0: Limitado.
2: Eu tô tentando encontrar aqui um jogador de destaque e não consigo. Talvez seja o Florentinho, camisa 25, ou o Fernandes, o 10. Mas assim, não é
0: simples. Como
2: não,
0: conseguiu vencer desse time, né, cara?
2: Verdade.
0: Quatro jogos.
2: Verdade.
0: Uma partida sequer.
2: Porque é um time que tem outras virtudes, cara. E o futebol hoje, Renan, permite isso.
0: Vai além da técnica, né?
2: Eu, na minha opinião, a técnica hoje, ela é o quarto quesito, na minha opinião.
0: Quais são os outros?
2: Mental, físico, tático e técnico, na minha opinião. Ou o físico tá lá em cima hoje, cara. Agora, vamos lá. Se você é um time técnico que tem físico e mental, aí, meu amigo, você sobra, né? Aí você voa. Se você consegue ter bons jogadores, se você é um time de qualidade técnica e consegue agregar o mental forte e o bom físico, aí você é o time perfeito.
0: Exatamente, Chico. 9 horas e 36 minutos, do melhor para o pior.
1: O pior.
2: Cara, mandou mal, mas assim, eu vou tirar os jogadores do Independente, vou olhar para os jogadores do Fluminense. Cara, ele quase estragou tudo, né? E assim, se é um garoto, você entende. Se é um garoto, você diz, pô, falta maturidade.
0: Disputou Copa esse cara?
2: Disputou Copa. E foi o melhor do time dele na Copa, tá?
0: Por incrível que pareça.
2: Na minha opinião, foi o melhor do time dele na Copa. Tanto que começa a Copa no banco de reservas. Depois entra no time e não sai mais. Pra mim, ele foi o melhor do time dele na Copa do Mundo. Mas não pode. Um jogador com a bagagem dele, um jogador de Copa do Mundo, um jogador com a experiência, um jogador com a quilometragem, né? Com tanto tempo, com a minutagem elevadíssima, alta. Se você já tomou um cartão amarelo, cara, segura. Ou então pede pra sair. Ou então diz o seguinte, ô treinador, eu não consigo me segurar em campo. Eu não tenho freio. Então, já que eu tô com o amarelo, me tira do jogo. Porque eu sou um cara sem freio. E ele é sem freio. Se você perceber, em vários lances que ele comete falta, já houve expulsões, né, dessa maneira. ele não tem limite, ele não tem freio. E hoje ele não teve freio. E quase ele derruba o Fluminense na Libertadores. Canóbio, pra mim, o pior em campo.
0: Canóbio, portanto, eleito pior em campo. Sorte do Kevin Serna que teve o Canóbio sendo expulso, porque em um dos últimos lances, cara a cara, hein, Chiquinho? Não dá pra esquecer o que Serna fez também, né?
2: Mas fez o gol, né? Mas fez o gol. Aí,
0: salvou a pele.
2: Vamos lá. Se ele não tivesse feito o gol, tivesse entrado no jogo e a única bola que ele tivesse participado e perdesse aquele gol e o Fluminense fosse eliminado, aí não teria jeito. Aí seria Kevin Serna, né? Absolutamente, né? O pior em campo. Mas como ele fez o gol, a gente tem que aliviar, né?
0: 9 horas e 38 minutos e pra gente fechar, Chico, a nota dessa arbitragem te convenceu, lance do pênalti polêmico na última fração de segundo, sim, do jogo, hein?
2: Sim, o Ignacio tenta recolher o braço, mas demora um pouco, né? E a bola bate e o braço dele ainda tava um pouquinho aberto. Não estava totalmente aberto, mas também não estava totalmente fechado. Eu concordei com o árbitro de vídeo, né? O Leonardo Mosqueira, que chamou o árbitro da partida, o Andrés Rojas, que apitou bem, tá? Apitou bem, jogo pegado, o jogo muito catimbado, jogo com cara de Libertadores, com cara de Libertadores. Vários cartões amarelos, só o Rivadavia teve 3 cartões amarelos, Fluminense com 4 cartões amarelos, acho que o Castilho também toma cartão amarelo na hora que o árbitro foi ver o lance no monitor. Uma nota 7,5 para a arbitragem hoje, Renanzinho.
0: Portanto, nota 7,5 para a arbitragem hoje na Argentina. Fluminense é favorito contra Coquimbo Unido ou Platense?
2: Vamos lá. O Fluminense do Marcão é favorito. O Fluminense do Zubeldía não seria. Mas o Fluminense de hoje é favorito, sim.
0: Chico, um abraço, tá?
2: Um abraço. Estaremos juntos amanhã no Futebol Globo CBN.
0: É isso aí, Chiquinho.
2: Como sempre.
0: A partir das 8 da noite.
2: Isso, no primeiro Globo Esportivo. E depois o Futebol Globo CBN às 9. Você na apresentação Globo Esportivo, né?
0: É.
2: Muito bom. Estaremos juntos então.
0: Isso aí.
2: Valeu. Um abraço.
0: Valeu. Tamo junto, Chico. 9 horas e 40 minutos. Promessa é dívida. Os minutos finais da classificação do Fluminense. O pênalti de Guga convertido. E a defesa do goleiro Fábio. Na cobrança de Atêncio, 5-4 tricolor. Vai, artilheiro.
3: Vai pra cobrança. Se ele fizer, empurra a responsabilidade. Vamos lá, Guga. O árbitro já autorizou. Tá em cima da linha o goleiro Boncato. Guga foi pra cobrança. O Fluminense precisa converter essa cobrança. Guga na bola, pé direito. Chutou, emplacou. Converte, Guga. E o time do Rivadavia agora, se perder, é Fluminense nas quartas, Thalita.
4: É isso, Flusão buscando uma vaguinha nas quartas de final. O Guga bateu alto lá no canto esquerdo, o Boncato até acertou o canto, mas não conseguiu chegar na bola cobrada pelo lateral direito do Fluminense. O gol.
3: Bom, agora quem vai para a cobrança pelo time do Rivadavia é o Atêncio, não é isso?
4: Isso.
3: Atêncio. Com a camisa 19. Situação é a seguinte: se o Atêncio perder esse pênalti, chutar para fora, o goleiro Fábio pegar, a bola bater na trave e não entrar, é o Fluminense nas quartas de final da Copa Libertadores da América. Tá 5-4 por enquanto. O Fluminense está na frente. Responsabilidade pro Rivadavia. Correu pra bola. Atêncio, pé esquerdo, chutou. E o Fábio! O Fábio pegou! O Fábio defendeu! Não sei se vai mandar voltar a cobrança. Não. Fábio defende, o Fluminense está nas quartas de final da Copa Libertadores da América. Fábio, herói mais uma vez, faz a diferença. 45 anos de experiência, de qualidade, frieza, de colocar o Fluminense nas quartas da Libertadores. Vence o Fluminense, 5-4. Fazem a festa os jogadores do Fluminense no campo. Do goleiro Fábio, o herói nesta decisão. O Flu está nas quartas de final da Copa Libertadores da América.
0: 9 horas e 42 minutos. Foi assim a classificação tricolor. 9h42, espaço ainda para você mandar mensagem. 21 é o código 97.99988. Fala comigo, torcedor.
5: boa noite a todos da Rádio Globo CBN. Depois da partida de hoje, pintou o campeão. O Fluminense é campeão da Libertadores. Meu nome é Jorge, falo de Guarani, pela Velha.
0: Valeu, Jorge. Aí, ó, confiança na torcida tricolor. Fluminense, bicampeão da Libertadores da América, em 2026 pro Jorge, já é campeão. 9h43, mais uma participação, bota no ar.
6: Boa noite, amigo da Rádio Globo, quem fala aqui é o Cabelinho no táxi do metrô de Irajá.
0: Qual é, Cabelinho?
6: Doente! Não tem jeito, é contra tudo e contra todos. Anota aí, em 23 eu falei, me chamaram de maluco. Fluminense bicampeão da Liberta. Anota aí, saudações tricolores, contra tudo e contra todos.
0: Valeu, Cabelinho.
7: De coração, vambora.
0: Aí, ó.
7: Sou do clube.
0: Pra tu, Cabelinho, aumenta aí, aumenta aí, ó.
7: Pela sua disciplina, o Fluminense me domina. Eu tenho amor ao tricolor.
0: Cabelinho, lá em Irajá, na zona norte do Rio de Janeiro, tá ligado aqui no Futebol Globo CBN. 9h44, mais uma participação. Fala comigo, torcedor.
8: Eu sou o Marcão, já é titular do Flusão. Valeu, Flusão. Ana, Brasília. Minha noite agora vai ser melhor.
0: Valeu, Ana. Lá em Brasília também, ligadinha aqui na nossa transmissão, essa classificação suada do tricolor. Mas tá na próxima fase pra enfrentar Coquim Bonito ou Platense. Pra mim, o Fluminense já tá na semifinal. Já tá na semifinal pra mim, o tricolor, hein? 9h44, 21979988. Fala comigo, torcedor.
9: Fala, rapaziada da Rádio Globo. Belo jogo do Fluminense. Bela classificação. Agora eu quero que vocês me respondem.
0: Diga.
9: Como é que o Fábio, um goleiro desse, não vestiu a amarelinha da seleção? Boa noite aí, rapaziada da Rádio Globo.
0: Valeu, meu amigo. Só faltou falar o nome, só isso. Mas valeu, obrigado pela sua participação. Tô contigo nessa. Eu acho que o Fábio merecia ter sido levado para a seleção brasileira em algum momento. E digo mais, poderia ser o terceiro goleiro, no mínimo, da seleção brasileira nessa Copa do Mundo. 9h45, tem mais participação. Fala comigo, torcedor.
10: Fala, meus amigos da Globo. Um abraço para todos. Aqui é o Alex. Alex de Piedade. Meus amigos, haja coração. Meu Deus, tá teste para cardíaco. Amanhã mesmo já vou já cancelar a minha ida ao cardiologista. Falei, doutor, tá tudo bem. Meu Deus do céu, cara. Aquilo não foi pênalti em lugar nenhum, cara. Como é que o cara marcou na pressão? O juiz deu aquele pênalti pra eles na pressão. Só que ele esqueceu que nós temos o Fábio, né? O que tem Fábio? É só alegria. Partiu quartas. Hoje é terça-feira, mas estamos na quarta, meu. Não tem jeito. Pra cima deles. Grande abraço, gente.
0: Valeu, Alex. Tamo junto, moleque. Obrigado pela sua participação. Mandou bem, Alex. Comenta bem. Olha, curti, moleque. Sobe o som. Sobe o som aí, presuntinho. 9h46. Vamos ouvir mais uma participação. Bota essa galera tricolor pra falar.
11: Renanzinho Moura.
0: Fala,
11: o melhor,
0: meu papai.
11: Que nós temos. Rádio Globo, aqui é só emoção. Aqui é Edson, motorista de aplicativo.
0: Fala,
11: de
0: Edson.
11: São Gonçalo. Estamos sempre juntos aí. Sou flamenguista. Amo meu Mengão.
0: Tu tava secando.
11: Mas o Fluminense mereceu essa classificação aí. Jogou muito. Graças a Deus a diretoria tomou uma decisão e tirou esse subiodice. Aí acabou com o São Paulo, acabou com o Fluminense. Graças a Deus eles têm Marcão aí, ó. Não pode, né? Carioca não pode ficar sofrendo.
0: Exatamente. Tô contigo nessa. Não pode, não pode. Realmente. Futebol Carioca, mais um time, hein? Nas quartas de final de uma Libertadores da América. Na edição 2026 já tem um representante. Quem sabe amanhã. Em Flamengo também. Vai jogar contra o Cruzeiro 9h30. Transmissão do Futebol Globo CBN. 9h47 da noite. Nesse clima de futebol carioca, a gente vai falar também agora do Botafogo. tá em crise, vem de uma goleada para o Cienciano, 6-1 na Copa Sul-Americana, perdeu também no final de semana para o Vitória por 1-0 lá em Salvador pelo Brasileiro e demitiu o técnico. Quem traz as últimas informações é você, Thalita Giltzi.
4: Renan, Botafogo anunciou a demissão do técnico Franklin Carvalho, que deixa a equipe do Botafogo após 22 partidas, 10 vitórias, 7 empates e 5 derrotas. Técnico que foi anunciado na equipe alvinegra em abril, acabou sendo eliminado na Copa do Brasil, né? Caiu para a Chapecoense e na Copa Sul-Americana deixou o Botafogo numa vida muito difícil. O Botafogo tem a missão na próxima quinta-feira de converter um placar muito elástico. Perdeu por 6-1 para o Cienciano no jogo de ida e tem uma missão aí quase impossível. Aliás, caso consiga, será um feito histórico, porque até hoje na história da Copa Conmebol, né, na Copa Sul-Americana, nenhum time conseguiu converter um placar tão elástico sofrido no jogo de ida. Além do Franklin, deixam também o Botafogo os auxiliares Luiz Felipe e Mauro Moderno, o preparador físico Fábio Monteiro e o preparador de goleiros Ricardo Matos. E aí, Renanzinho? Uma questão importante que o Botafogo anunciou, né? Além, claro, da questão óbvia, que é o Rodrigo Belão assumir a equipe de forma interina, o Belão que é o técnico do Sub-20 e que, inclusive, já assumiu o Botafogo esse ano, antes da chegada do Franklin. Quem comandou o Botafogo foi o Rodrigo Belão de forma interina. O Botafogo também anunciou uma nova configuração para a comissão técnica permanente. E as informações são as seguintes. Paulo Bonamigo, profissional com ampla experiência, que inclusive comandou o Botafogo em 2004, assume o cargo de coordenador técnico. Ronaldo Torres, preparador físico com passagens por outros times aqui no futebol brasileiro, inclusive também pelo Botafogo em 1995 e com o Fluminense em 2010, será o responsável pela preparação física. Além dos dois, Marcelo Salles, que é conhecido como Fera, vai também assumir ali o cargo de auxiliar técnico permanente da equipe do Botafogo. A gente precisa destacar aqui que essas mudanças foram realizadas após a chegada do Gabriel De Alba, um empresário que desembarcou no Rio de Janeiro hoje, no início da tarde. Até por conta disso, houve uma demora na demissão do técnico Franklin Carvalho, né? Essa movimentação sobre a demissão do Franklin era praticamente uma unanimidade dentro do Botafogo, e aí eu falo não só da SAF, mas também do clube associativo, mas o Gabriel De Alba era aguardado no Rio de Janeiro. Chegou hoje e houve uma reunião na noite desta terça-feira que confirmou, carimbou a demissão do Franklin Carvalho, mas além disso existia também essa questão envolvendo mexidas na comissão permanente. Até por conta disso também houve uma demora maior para a demissão do Franklin Carvalho. E aí o Belão, ele tem uma missão muito difícil. Na quinta-feira, o Botafogo recebe o Cienciano 9:30 da noite no estádio Nilton Santos, perdeu por 6-1 no jogo de ida. E aí é uma missão muito difícil, Renanzinho, porque questões de dados, né? Não é uma opinião. Botafogo tem vivido uma fase ofensiva muito ruim dos seus atacantes. A gente lembra, os artilheiros da temporada são Arthur Cabral e Danilo, com 10 gols cada. Mas não é um grande momento do setor ofensivo da equipe do Botafogo. Se a gente levar em consideração pós-Copa, e aí com exceção do jogo contra o Cienciano, nos últimos 3 jogos antes dessa partida contra o Cienciano, nenhum jogador do ataque marcou. O Alex Telles marcou no empate contra o Fluminense e no duelo contra o Cruzeiro, que o Botafogo saiu vitorioso. Quem marcou foi o zagueiro, o Justino. E até na partida anterior, né, contra o Santos, que o Botafogo venceu por 2-1, dois atacantes marcaram? Sim, mas dois jogadores que compõem o Sub-20, o Cadi e o Lucas Emanuel. Essa galera ali, Matheus Martins, Vidalba, Arthur Cabral, enfim, o pessoal que forma o setor ofensivo e compõe principalmente o time titular do Botafogo principal, não vem numa boa fase. A última vez que o Arthur Cabral marcou foi em maio, um hat-trick, inclusive, que ele marcou na partida contra o Corinthians. Então, até por conta disso, a perspectiva não é tão positiva assim. É claro, o Botafogo não vai contar com o apoio do torcedor. Venda de ingressos tá tipo primeira, segunda rodada do Campeonato Carioca. Tem essa missão, Gabriel De Alba, dono da DJ Luma Capital, vai estar presente nessa partida. E além, claro, dessas movimentações que ele já está proporcionando, existe a movimentação principal que é esperada nesse momento, né? Essa semana, que é a assinatura do contrato. A gente lembra, o Gabriel De Alba já está fazendo toda uma movimentação de dono mas ele ainda não assinou o contrato de compra da SAF do Botafogo, Renanzinho.
0: Beleza, valeu Thalita Gildes com as informações do Botafogo, agora sem treinador, vai com o técnico interino, o Belão, para a próxima partida, que é diante do Cienciano. Nessa quinta-feira, você vai acompanhar a transmissão Copa Sul-Americana aqui no Futebol Globo CBN, Botafogo e Cienciano, depois daquele 6-1. Botafogo tentando aí uma virada histórica dentro da competição continental. 9h53, quem joga mais cedo na quinta-feira é o Vasco da Gama, diante do Olímpia, após o empate em casa em 0-0. A Lari Menegatti traz as últimas informações do Gigante da Colina.
12: Muito boa noite aos ouvintes do Futebol Globo CBN. A Justiça do Rio de Janeiro decidiu barrar o pedido do Vasco para contratar um empréstimo emergencial de 150 milhões de reais no processo de recuperação judicial do clube e da SAF. A juíza Simone Tchevrand entendeu que é necessário ouvir os credores e os órgãos de fiscalização sobre esta nova captação de recursos antes de analisá-la detidamente. O principal interesse é receber o posicionamento do comitê de credores, caso já esteja constituído. Depois disso, deverão se posicionar a administradora judicial, o watchdog, que foi nomeado pela justiça para fiscalizar as finanças, a governança e os passos da recuperação judicial, o gatekeeper, que observa de perto as decisões e os passos da empresa, ou no caso, clube em crise, e na sequência, o Ministério Público. Ao mesmo tempo, a justiça determinou que o cartório verifique se houve prestação de contas do outro empréstimo realizado em 20 de julho e que tinha valor de 40 milhões de reais. Se houver a aprovação de todos os envolvidos, o Vasco da Gama conseguirá os recursos que alega serem necessários para reforçar o caixa até o fim de outubro. Os valores seriam destinados à manutenção das operações e ao pagamento de compromissos como salário, direitos de imagem, tributos, fornecedores e obrigações relacionadas à recuperação judicial. Na petição para obter o empréstimo, o Vasco projeta cerca de 500 milhões de reais em receitas e 800 milhões em despesas em 2026, o que representa um déficit de cerca de 300 milhões de reais, que seria parcialmente coberto pelo financiamento emergencial. Dentro das quatro linhas, o time se prepara para enfrentar o Olímpia no Paraguai na quinta-feira, no confronto de volta das oitavas de final da Copa Sul-Americana. O duelo de ida terminou empatado por 0-0, de forma que quem vencer avança às quartas de final. O volante Jair, que foi substituído contra o Santos sentindo dores, teve diagnosticado uma lesão na coxa e será desfalque.
0: Valeu, Lari Menegatti, com as informações do Vasco da Gama. E o Flamengo joga amanhã contra o Cruzeiro no Maracanã, 9h30 da noite, transmissão do Futebol Globo CBN. Flamengo que conta com a volta de Bruno Henrique, recuperado de um trauma na canela após uma dura entrada do Matheus Henrique, que está suspenso pela raposa do jogo dessa quarta-feira. E há dúvida de quem será o titular no comando de ataque, Pedro ou então Bruno Henrique. A tendência é o Flamengo jogar com Rossi, Emerson Royal, Léo Ortiz, Léo Pereira e Ayrton Lucas, Eric Pulgar, Jorginho ou então Lucas Paquetá e Arrascaeta, Gonçalo Plata, Samuel Lino e Pedro ou então Bruno Henrique. O novo empate, decisão por pênaltis. Quem vencer no tempo normal está classificado para as quartas de final da Libertadores da América. 9h56, Presuntinho, pode soltar a trilha, meu filho. Agradecendo demais a sua audiência aqui conosco em mais um jogão na temporada de 2026. Na coordenação e produção, ele, o nosso Casemiro, não é o Miguel, é só apenas um Casemiro. João Aquino, lá na mesa de efeitos, o peso de ouro Jorge Presuntinho. Na central técnica, nosso herói sem capa, Tairone Von Held. E amanhã a gente tá juntinho em mais uma transmissão de Libertadores da América. Um abraço, galera, na sequência, muita música na Globo e muito mais informação na CBN. Fui!
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0: Terça-feira, 18 de agosto de 2026. A Polícia Federal encontrou uma minuta de contrato para a venda de medicamentos à base de canabidiol ao Ministério da Saúde no celular de Marco Aurélio Santana Ribeiro, o Marcola, ex-chefe de gabinete do presidente Lula. Segundo o jornal O Globo, o documento foi enviado pela lobista Roberta Lutzinger, amiga de Lulinha. Na época, ela tentava fazer negócio com a pasta, o que não ocorreu. Marcola confirmou a interlocutores que recebeu o material, mas disse que não o encaminhou. A Comissão de Valores Mobiliários marcou para 8 de setembro o julgamento de um processo administrativo que apura fraudes no mercado de capitais envolvendo o Banco Master. Segundo a CVM, algumas empresas receberam cotas de um fundo imobiliário em troca de terrenos, ações e participações em empresas que teriam sido avaliados acima do valor real. Os municípios não podem fixar alíquotas do IPTU com base apenas na metragem do imóvel. A decisão é do Supremo Tribunal Federal. Para a Corte, a Constituição autoriza a progressividade do imposto conforme o valor da propriedade, a localização e o uso do imóvel. A decisão da Corte tem repercussão geral, ou seja, vale para casos semelhantes em todo o país. A cantora colombiana Shakira anunciou apoio financeiro para a reconstrução da Colômbia após o terremoto atingir o país. A artista vai doar mais de US$ 1 milhão e contribuir para a reconstrução de 10 escolas e uma universidade em Chocó, uma das regiões mais afetadas pelos tremores. No horário de Brasília, 10 horas, 4 minutos.
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0: Olá, boa noite, bem-vindos ao CBN Noite Total desta terça-feira, com a produção de Matheus de Souza e os trabalhos técnicos de Henrique Dias, o nosso HD. Hoje começamos mais tarde, programa menorzinho e no rádio para parte da rede, para Rio de Janeiro e parte da rede. São Paulo e outra parte da rede continuam com transmissão do futebol e na internet estamos aí para todo mundo, literalmente, para o mundo todo, pelos nossos canais na internet, que daqui a pouquinho eu vou falar quais são. Vamos aos destaques do noticiário. Hoje é um dia muito triste para a dramaturgia brasileira. Perdemos dois ícones, né? As atrizes Glória Menezes e Laura Cardoso. A gente começa com o destaque do Pedro Fagundes falando sobre Laura Cardoso.
2: Parentes e amigos próximos se despediram nesta terça-feira de Laura Cardoso numa cerimônia reservada no centro de São Paulo. A atriz morreu aos 98 anos depois de mais de 8 décadas de carreira no rádio, no teatro, no cinema e na televisão.
0: E a Júlia Viana fala sobre Glória Menezes, que também perdemos hoje.
3: Um dos principais nomes da teledramaturgia brasileira, a atriz Glória Menezes, morreu nesta terça-feira, aos 91 anos, no Rio. A perda aconteceu apenas algumas horas depois da morte de outro grande ícone da atuação, Laura Cardoso. Em 60 anos de carreira, Glória atuou em novelas que marcaram época, como Guerra dos Sexos, Rainha da Sucata e Torre de Babel, e teve como principal parceiro de atuação o marido, Tarcísio Meira.
0: Fica aqui todo o nosso sentimento, nossa homenagem a essas duas atrizes, ícones da dramaturgia, da teledramaturgia, sobretudo, brasileira. Logo mais falaremos a respeito das duas. Vamos agora com os destaques das eleições. O candidato à presidência pelo PL, Flávio Bolsonaro, cumpriu agenda em Belo Horizonte hoje. Marcelo Martins.
4: Em agenda de campanha na capital mineira, O candidato à presidência da República pelo PL, Flávio Bolsonaro, afirmou que só quer governar em paz. Após ser indagado se vai buscar diálogo institucional com o Congresso e com o Judiciário para cortar privilégios e supersalários. Ele fez ataques diretos ao seu adversário, o presidente Luiz Inácio Lula da Silva, ao afirmar que a família do candidato à reeleição fez negócios com o uso de dinheiro público ao abordar as investigações sobre o caso do INSS.
0: Ronaldo Caiado, do PSD, e Romeu Zema, do Novo, estiveram em São Paulo. Karen Lemos.
5: Os presidenciáveis Ronaldo Caiado e Romeu Zema cumpriram agendas em São Paulo nesta terça-feira. Candidato do PSD, Caiado lançou o plano de governo dele para a saúde e alfinetou a campanha de Flávio Bolsonaro, que, segundo ele, está desesperada. Já Zema, do Novo, se reuniu com vítimas de jogos de azar e prometeu acabar com as bets no Brasil.
0: No Distrito Federal, Michele Bolsonaro, que é candidata ao Senado, diz que pretende dividir palanque com Flávio Bolsonaro. Igor Cardim.
6: A ex-primeira-dama Michele Bolsonaro disse que pretende dividir palanque com Flávio Bolsonaro no DF. A candidata ao Senado voltou a pedir votos para o candidato do PL à presidência e disse que a chapa local respeita o desejo do ex-presidente Bolsonaro. O movimento ocorre em meio a um racha entre aliados do partido na disputa pelo Palácio do Buriti. Michele apoia Celina Leão, enquanto uma ala do PL defende o retorno do ex-governador José Roberto Arruda, do PSD.
0: O Conselho Nacional de Trânsito aprovou hoje novas regras para a fiscalização da Lei Seca. Felipe Igreja.
7: O CONTRAN atualizou as regras da Operação Lei Seca em todo o país. A nova resolução, que substitui normas em vigor desde 2013, padroniza os procedimentos de fiscalização e traz novidades, como o drogômetro, para detectar o uso de drogas pelos motoristas. A norma estabelece mudanças também no uso do bafômetro, para evitar falsos resultados por álcool residual.
0: É, o álcool residual é aquele, se você come um bombom com licor, ou usa um enxaguante bucal. Tem alguns pães de forma também que tem algum álcool residual, né? Então, agora o teste do bafômetro pode ser submetido em duas etapas, né? Pode ter a possibilidade de fazer um novo teste justamente para descartar esses resíduos. E a gente destaca também a possibilidade de exame para identificar outras drogas, né? Para além do álcool, o bafômetro só pega o álcool, mas às vezes a pessoa não está sob efeito de álcool, está sob efeito de outras drogas. E agora também há mas aí é um outro equipamento que ainda precisa entrar em circulação, ainda não está sendo usado, mas existe a possibilidade aí, então já previsto pelo CONTRAN, de que o uso de outras drogas psicoativas também possa ser identificado no teste, na lei seca, né? Enfim, nessas operações que a gente encontra na polícia, da polícia, de trânsito e tal. Isso sempre me chamou atenção, né? Porque você fala, a pessoa não bebeu, mas a pessoa tá louca por outra, né? Por outra substância e passa batido no teste do bafômetro. Agora as coisas vão ficar um pouquinho mais rigorosas em relação a isso. Em frente, a Justiça vai compartilhar com o Ministério Público as provas da investigação sobre a queda do avião da Voepes no interior de São Paulo. Kevin Camada.
8: A Justiça Federal autorizou o compartilhamento das provas da investigação sobre a queda do avião da Voepes com o Ministério Público Federal. O objetivo é apurar se houve omissão da Agência Nacional de Aviação Civil na fiscalização da companhia aérea antes do acidente que matou 62 pessoas em Vinhedo, no interior de São Paulo.
0: E o Conselho Nacional de Justiça manteve o afastamento do juiz, aquele juiz que foi flagrado bebendo no gargalo e fumando durante a audiência em Minas Gerais. Débora Costa.
9: O CNJ manteve a decisão do Corregedor Nacional de Justiça, ministro Mauro Campbell Marques, de afastamento do juiz de Minas Gerais flagrado bebendo e fumando em uma audiência. O magistrado Milton Salles também está impedido de frequentar o Tribunal de Justiça de Minas e de acessar os sistemas eletrônicos da Corte Mineira. O CNJ abriu ainda uma reclamação disciplinar contra o juiz.
0: A Polícia do Distrito Federal fez uma operação contra um grupo acusado de criar deepfakes de famosos para vender produtos suspeitos. Mariana Machado.
10: Um grupo é investigado por produzir e divulgar vídeos falsos de famosos para vender produtos que prometem solucionar problemas de disfunção erétil. Usando inteligência artificial, criminosos criavam deepfakes de Almir Sater, Fagner e outras celebridades. O delegado que investiga o caso alerta para os riscos à saúde do consumo de produtos com composição desconhecida e sem autorização da Anvisa. O material apreendido passará por perícia.
0: É, gente, agora com esse negócio de deepfake vai ser complicado, hein? Vai ser complicado para tudo. Bom, na eleição nem se fala, né? Mas também para venda de produtos, para golpes. Porque a deepfake é justamente você simular uma pessoa. E você sabe que a tecnologia, a IA, permite que você faça uma representação idêntica da pessoa, né? Fisicamente, com a voz, o gestual. Então, realmente, ou a gente se prepara para isso, né? E fiquemos atentos aos sinais de que aquilo não é verdadeiro. E o pior é que cada vez mais vai aprimorando a tecnologia, fica mais difícil de identificar. A gente vai passar, e vai ser salutar que a gente faça isso, né? A desconfiar de tudo, infelizmente. Né? Começar a observar se as coisas são verossímeis ou não, né? Se faz sentido aquilo que vai chegar para nós por meio das redes sociais. Vai ficar tudo muito desafiador. E agora, sobretudo nessa reta final aqui até as eleições, vamos ver o que é que vai aparecer, né? Porque o pessoal faz uso mesmo de fake news, já sabemos disso. Agora, com os recursos da deepfake, agora que o céu é o limite, então fiquemos atentos. Bom, um outro destaque internacional, os Estados Unidos sancionaram hoje a presidente e juíza do Tribunal Penal Internacional, a Tomoko Akane. É, e mais uma medida do governo de Donald Trump contra integrantes da corte. E também foi sancionado um funcionário do gabinete da Procuradoria do TPI, envolvido nas investigações relacionadas à questão palestina. É, aquelas sanções que nós já sabemos, né, que inclusive foram aplicadas aqui no Brasil também contra ministros do Supremo, sanções que restringem o acesso dessas pessoas a bens, serviços e transações sob jurisdição americana. É, essas medidas fazem parte da ofensiva de Donald Trump contra o tribunal. É o Tribunal Penal Internacional. A Corte de Haia, que tem uma credibilidade tremenda. Mas o problema aqui é envolvendo o massacre em Gaza. Em 2024, a Corte de Haia emitiu mandados de prisão contra o primeiro-ministro de Israel, Benjamin Netanyahu, e o então ministro da Defesa de Israel, por ações relacionadas à guerra na faixa de Gaza. Israel e os Estados Unidos não reconhecem a jurisdição da corte. É, e aí o governo americano afirma que as ações de Haia contra autoridades dos Estados Unidos e de Israel são ilegítimas e representam uma interferência na soberania nacional. Já em 2025... O governo dos Estados Unidos já tinha imposto medidas contra diversos juízes e integrantes da promotoria do tribunal em uma campanha para pressionar a instituição e limitar as suas investigações. E agora foi a presidente do Tribunal Penal Internacional que foi sancionada pelos Estados Unidos, né? Uma vez que o TPI está fazendo as suas investigações, porque todos nós, seres humanos que temos alguma humanidade no coração, reconhecemos que o que se pratica ali na faixa de Gaza é uma desumanidade. Por favor, né? Não é possível que não se reconheça isso. Mas o TPI está aí sendo pressionado pelos Estados Unidos para não seguir com as investigações em relação às atrocidades na faixa de Gaza. É impressionante. Nossos canais de transmissão. No radinho, não estamos para todo mundo, como eu já disse no comecinho, né? Porque tem futebol, tem a transmissão do futebol aqui em São Paulo, neste momento, em que estão jogando o São Paulo e o Bolívar. É. Quem estiver acompanhando com imagem, fiquem de olho no Paulo Galvão lá atrás, ó. Paulo Galvão, São Paulino. E qualquer movimentação física dele ali na redação pode indicar algum lance importante do jogo, porque ele não perde nada. Bom, e a outra parte da rede, né? Rio e outras cidades estão conosco aqui no Radinho. Mas na internet estamos para todo mundo. Na internet dá para acompanhar por vários canais. Dá para acompanhar com imagem. E aí os canais com imagem são Globoplay, nas transmissões ao vivo do Globoplay, com acesso gratuito. Dá para acompanhar com imagem no YouTube, no canal da CBN no YouTube, Rádio CBN. Procure.

0: Vamos falar desses dois ícones que nós perdemos hoje? Começamos aqui com a Laura Cardoso. Parentes e amigos próximos se despediram hoje de Laura Cardoso em uma cerimônia reservada no centro de São Paulo. A atriz morreu aos 98 anos, depois de mais de 8 décadas de carreira no rádio, no teatro, no cinema e na televisão.
1: Foi velada nesta terça-feira em São Paulo a atriz Laura Cardoso, que morreu aos 98 anos. Parentes e amigos próximos prestaram as últimas homenagens em uma cerimônia reservada num casarão na Bela Vista, região central da cidade, perto do Bexiga, bairro onde Laura nasceu. Ela morreu na noite de segunda-feira em casa, no Sumaré, na Zona Oeste, ao lado da família. Laura faria 99 anos em setembro. A neta Adriana Balerone contou que a avó morreu lúcida e dependente.
2: Ela não tinha nada, não estava com nada. O corpo, acho que cedeu ao tempo, esmoreceu. Mas a Laura mesmo, não. Ela continuou com a mesma personalidade, só fazendo o que queria, não tomando ordem da gente. Estávamos todos com ela ali, foi super tranquila. E ela sabia que a gente estava lá, porque ela estava lúcida. Ela só respirou e foi embora. A hora que ela quis... Ela saiu daqui. E ela vai fazer uma falta imensa.
1: Filha de portugueses, dizia desde criança que queria ser atriz. Ainda adolescente, começou nas radionovelas, na década de 1940. Foi nessa época que Laurinda, seu nome de batismo, virou Laura Cardoso, por sugestão de um produtor. Em entrevista à CBN, ela relembrou os tempos da chamada Era de Ouro do Rádio.
3: O rádio sempre foi uma coisa muito boa, uma coisa completa. Ele te dá tudo, a música, a voz, a palavra, que é importantíssima. As vozes eram cuidadosamente escolhidas para o personagem.
1: Laura passou também pelo teatro e estreou na televisão em 1952 pela antiga TV Tupi. Ao longo da carreira, fez mais de 60 novelas e personagens marcantes em produções como Mulheres de Areia e Caminho das Índias. Na Globo, fez sua última aparição em Dona do Pedaço no ano de 2019. Amigo e parceiro de Laura na televisão, Tony Ramos definiu a atriz como rainha.
4: Ela foi mãe, minha mãe, em várias novelas. Eu acompanhei Laura vendo também no teatro. Não trabalhei com ela no teatro, mas na televisão inúmeras vezes. E acho que a última vez, assim, personagem que foi tão determinante em nossas carreiras foi a Lakshmi, que ela fazia de Caminho das Índias, e eu era o filho, o Opache. Vocês podem imaginar como é que a gente fica nesse momento, tentando organizar a emoção e organizar a vida que continua. Mas ela é eterna. Essa alma agora vai viajar. Esse corpo parou, mas essa alma viaja.
1: Laura também atuou em mais de 20 filmes, entre eles Terra Estrangeira, de Walter Salles, e O Outro Lado da Rua, de Marcos Bernstein. Laura Cardoso deixou 2 filhas, 3 netos e 1 bisneto. A família preferiu não divulgar as informações sobre o enterro. De São Paulo, Pedro Fagundes.
0: Caramba, hein? Ela já veio lá do rádio, da radionovela. Que preciosidade, Laura Cardoso. E agora a gente traz a reportagem da Júlia Viana sobre outro grande ícone, sobretudo da teledramaturgia, né? A atriz Glória Menezes, que morreu hoje aos 91 anos no Rio de Janeiro, algumas horas depois da morte da Laura Cardoso. Em 60 anos de carreira, Glória atuou em novelas que marcaram época, como Guerra dos Sexos, Rainha da Sucata e Torre de Babel. E teve como principal parceiro de atuação o marido Tarcísio Meira.
5: Amigos e fãs prestaram homenagens à atriz Glória Menezes, que morreu no Rio de Janeiro nesta terça-feira, aos 91 anos. Um dos grandes nomes da dramaturgia brasileira, a artista nasceu no Rio Grande do Sul, foi criada em São Paulo e, ao longo de 60 anos de carreira, teve dezenas de trabalhos no teatro, no cinema e, principalmente, na televisão. De acordo com a assessoria da atriz, Glória morreu de causas naturais. Em entrevista

0: entrevista à CBN, o ator Tony Ramos lamentou a perda da amiga. Ele falou sobre o choque da morte de duas grandes estrelas no intervalo de poucas horas, Glória Menezes e Laura Cardoso.
1: Uma tarde difícil, um dia muito triste, mas nós temos que continuar. O bonito nessas duas pessoas era a humildade, a tranquilidade de vitoriosos sem pompa. Vitoriosos na vida, vitoriosos acreditando no trabalho. Assim eram Laura e Glória. Nunca pessoas que se debruçaram sobre o sucesso e se acomodaram, não.
0: Com Tony Ramos, Glória realizou trabalhos como Pai Herói, Rainha da Sucata na TV Globo e o filme Se Eu Fosse Você.
2: Que bom a gente falar mal de genro. Distrai a gente. Tá bom, eu vou confessar. É claro que eu preferia que você tivesse frequentado a Sorbonne. Mas no fundo, no fundo, eu sempre gostei de você.
0: O ator Marcos Palmeira interpretou o filho de Marta, personagem vivida por Glória em Torre de Babel. Ele destacou o dia triste para a teledramaturgia brasileira com a perda de Glória e Laura.
3: Duas figuras tão marcantes na cultura brasileira, no teatro brasileiro, duas amigas queridas, duas pessoas bem-humoradas que me deixam muitas lembranças, muitas marcas positivas nesse trabalho, nessa profissão. Elas cruzaram o século aí, enfim. Uma vida plena. A maior lembrança que eu tenho delas é sempre de rindo muito, a gente rindo, achando graça de tudo, achando graça da vida. Então também tem um lado meio para celebrar hoje, sabe? Essa existência dessas mulheres que levaram essa profissão com tanta dedicação, com tanta ética.
0: Glória Menezes atingiu o primeiro grande sucesso ao atuar no longa O Pagador de Promessas. Depois, ainda foi a mocinha da primeira telenovela diária do país, 25499 Ocupado, em 1963. Mas foi com o ator Tarcísio Meira que a atriz teve a principal parceria de trabalho, que se tornou um casamento longevo.
2: Uma coisa tão diferente, né, bem? Eu tenho uma necessidade
4: Especial.
2: de estar perto dele. Eu preciso dele e ele precisa de mim. Amor meu, já tenho o
4: Querida
2: meu
4: amada.
2: jeito de chamar. Eu já tenho um jeitinho. Amor meu, amor meu.
4: Querida amada.
0: Em 1967, o casal foi para a TV Globo. Os dois estrelaram juntos Sangue e Areia, de Jeanette Claire. Glória também atuou em novelas que marcaram época, como Irmãos Coragem, Guerra dos Sexos e A Próxima Vítima. O último trabalho na emissora foi em Totalmente Demais, em 2015. Glória perdeu o marido Tarcísio em agosto de 2021, vítima da Covid-19. Ela deixa três filhos: Maria Amélia Brito, João Paulo Brito e Tarcísio Filho. Do Rio de Janeiro, Júlia Viana.
5: Nossa, que lindo lembrar dessas duas, né? Celebrar, como disse o Marcos Palmeira, né? A existência dessas duas. E você veja que privilégio também, né? Elas foram com saúde até, né, bastante velhinhas. Imagina, a Laura Cardoso chegou aos 98 anos, a Glória Menezes chegou aos 91. Ambas morreram em casa, de morte natural também, né? De uma forma assim, tranquila, serena. São dois ícones aí que ficam marcados para sempre na história da dramaturgia brasileira. O Matheus de Souza, produtor aqui do programa, falou também com a Marisa Hort. A Marisa Hort deixou um áudio de WhatsApp para a gente colocar aqui, falando sobre a Glória Menezes. Vamos ouvir.
6: Foram vidas lindas. Com a Glória eu trabalhei duas vezes. Na primeira novela que eu fiz, Rainha da Sucata, e na segunda, onde eu era filha dela. Na primeira, ela era a vilã gloriosa, né? Figueroa, Laurinha, Laurinha Figueroa. E na segunda era Baby, minha mãe. Uma mulher forte, prática. São raras as atrizes práticas. Ela era muito prática, muito organizada, muito metódica. E uma grande atriz. Tem atrizes de todo jeito, gente. Ela me deu alguns toques importantes na vida, de parar de besteira, de parar de bobagem, de não chorar não me lamentar por bobagem, de ser feliz com o que se tem, de entender que tipo de mulher eu era, que tipo de beleza eu tinha. Foi muito importante para mim, foi bem no começo da carreira. Infelizmente, não voltei a contracenar com ela. Mas a Glória foi, acima de tudo, uma puta atriz, uma baita atriz e uma mulher muito forte.
5: Ah, que linda, Marisa Hort, fazendo aqui o seu depoimento sobre a Glória Menezes. É isso, fica aqui toda a nossa homenagem a esses dois monstros sagrados da dramaturgia brasileira, Laura Cardoso e Glória Menezes. Agora são 10 horas e 28 minutos.
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0: Terça-feira, 18 de agosto de 2026. As apostas online autorizadas no Brasil movimentaram mais de 220 bilhões de reais em depósitos no ano passado, segundo dados inéditos do Ministério da Fazenda. Desse total, as perdas dos apostadores somaram quase 37 bilhões de reais convertidos em receita para as empresas. Ao todo, 25 milhões de brasileiros registraram apostas ao longo do ano. O presidente do STF e do CNJ, Edson Fachin, lançou uma cartilha para responder a dúvidas da população sobre o salário de ministros e juízes. Ele defendeu a atuação dos magistrados e disse que era preciso separar o joio do trigo. O texto tenta explicar por que verbas indenizatórias não entram no cálculo do teto e cita quais são os penduricalhos que compõem a remuneração dos profissionais da categoria. A terceira turma do Superior Tribunal de Justiça decidiu que a existência de noivado e de filhos em comum não comprova, por si só, a união estável. Por 3-2, os ministros enquadraram a relação como namoro qualificado, modalidade que não dá direito à herança. Prevaleceu o entendimento de que não ficou demonstrado o objetivo presente de constituir família, nem o compartilhamento efetivo de vidas. Os Emirados Árabes Unidos acusaram o Irã de lançar 2 mísseis balísticos em direção ao país. O Ministério da Defesa, por meio de um comunicado publicado na rede social X, informou que um deles caiu na área marítima. A acusação ainda não foi comentada por Teerã. Horário de Brasília, agora 10h34.
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0: Guilherme Pradella, olha ele aí. Bem-vindo, Pradella. Boa noite.
3: Oi, Tânia. Boa noite para você e para os ouvintes. Pois é, deixaram, eu voltei, hein?
0: Deixaram é ótimo, né? Muito bom, ficamos felizes. Muitos jogos, hein, para você comentar, Pradella. Inclusive tem um jogo rolando neste momento, o jogo do São Paulo.
3: Vamos começar, então, falando de Copa Sul-Americana?
0: Vamos.
3: Porque a gente, inclusive, está transmitindo esse jogo para São Paulo e parte da rede.
0: Verdade.
3: Que é o duelo entre São Paulo e Bolívar. Da Bolívia, jogo no Morumbis, começou agora às 9h30 da noite, e o São Paulo está vencendo por 1-0. Gol do Luciano, na primeira etapa, acabou de começar o segundo tempo, 20, 30 segundos de jogo, então o São Paulo, como empatou a primeira partida lá na Bolívia, está garantindo a classificação à próxima fase. O jogo lá na Bolívia, na semana passada, no Hernando Siles, foi 1-1. Então o São Paulo, nesse momento, avançando à fase quartas de final, para enfrentar o Boca Juniors da Argentina, que hoje mais cedo venceu por 4-0 o Deportivo Recoleta, já tinha vencido o primeiro jogo por 3-1, então 7-1 no placar agregado, Boca Juniors classificado às quartas de final, e vai enfrentar ou São Paulo ou Bolívar. Repito, jogo já no primeiro minuto do segundo tempo, São Paulo 1, Bolívar 0. E tem outros jogos acontecendo também de Copa Sul-Americana, que é, digamos assim, a segunda competição na América do Sul mais importante, né, que a gente tem. A gente tem a Libertadores da América, inclusive tem jogos acontecendo nesse momento, mas a gente tem a Sul-Americana, que muitos brasileiros têm participado, né? A gente teve também... na verdade, a gente vai ter amanhã, né? Os jogos de hoje são só esse Recoleta e Boca Juniors que a gente teve, e o São Paulo e o Bolívar. Amanhã, por exemplo, a gente tem Atlético Mineiro e Bragantino, um duelo brasileiro que a gente vai poder acompanhar. Tem também o outro confronto da Sul-Americana. Como é que o computador agora não está ajudando? Tem Santa Fé e River Plate, Santa Fé da Colômbia contra o River Plate da Argentina. O Santos ontem conseguiu a classificação contra o Macará. Na verdade, vai jogar na quinta-feira. Jogou na semana passada contra o Macará, venceu por 2-1. Tem o Vasco e Olímpia, jogo que acontece também na quinta-feira. O primeiro jogo foi 0-0. Tem o Tigre contra o Torque também, que vão se enfrentar amanhã. O Torque venceu por 1-0 a equipe do Tigre da Argentina. E tem o confronto mais curioso, que é o Botafogo contra o Cienciano, que vão se enfrentar também na quinta-feira, porque o Cienciano venceu lá no Peru, na altitude, por 6-1 o Botafogo.
0: Ui.
3: 6-1. E, inclusive, isso gerou a demissão do técnico Franklin Martins. O Botafogo anunciou hoje de noite a demissão do seu treinador, que estava desde abril no comando técnico. Foram um pouco mais de 20 partidas, foram 22 partidas à frente do Botafogo, 10 vitórias, 7 empates e 5 derrotas. Caiu na Copa do Brasil na quinta fase, tomou essa goleada na Sul-Americana, dificilmente vai conseguir reverter. No Campeonato Brasileiro também não vem conseguindo uma sequência, assim, é um time que oscila bastante, inclusive na rodada passada perdeu para o Vitória fora de casa, apesar do Vitória estar bem nesse campeonato, sim, é um time muito difícil de ser batido. Então, o Botafogo aos trancos e barrancos. Já adiantei até, inclusive, um tema, né, Tânia? Mas a demissão do Franklin Martins é outro elemento dessa Sul-Americana que a gente tem durante essa semana. Só aproveitando para atualizar, já 4 minutos do segundo tempo, São Paulo 1, Bolívar 0, Sul-Americana lá no Morumbis. São Paulo avançando, por enquanto, para enfrentar o Boca Juniors. Baita de um confronto, viu, Tânia?
0: É, né? Uau. Bom, Fluminense jogou hoje pela Libertadores.
3: Sim, e pensa num jogo tenso.
0: Foi.
3: Pensou? Foi
0: esse. Pensei.
3: Porque, assim, o primeiro jogo no Maracanã, o Fluminense empatou com o Independente Rivadavia, que é uma das sensações dessa Libertadores da América, e no futebol argentino também, empatou em 0-0. Aí depois veio a demissão do técnico Luiz Zubeldía. O Marcão está comandando a equipe do Fluminense, que inclusive, com o Marcão já no comando técnico, que é um auxiliar da comissão técnica fixa, mas que pela décima vez está sendo utilizado para ser um técnico tampão entre um treinador, entre a demissão de um treinador e a contratação de outra pessoa para assumir o cargo. O Marcão venceu o Palmeiras no final de semana, o líder do campeonato, e conseguiu classificar para as quartas de final da Libertadores da América, num jogo em que o Fluminense teve jogador expulso, fez 1-0, tomou empate nos acréscimos do segundo tempo de pênalti, e aí a decisão foi para as penalidades, e o Fábio, interminável Fábio, pegou a última cobrança já nas alternadas, uma defesaça, e na Argentina o Fluminense conseguiu a classificação para as quartas de final, um jogaço para deixar qualquer torcedor do Tricolor das Laranjeiras com o coração na mão, mas terminou com um final feliz. O Fluminense agora aguarda o confronto do outro duelo, que é entre o Platense e o Coquimbo, que vão se enfrentar amanhã às 7 horas da noite, sai o adversário então do Fluminense na Copa Libertadores da América. Tem jogo também agora rolando, já no segundo tempo, o jogo entre Tolima e Independiente Del Valle, Tolima da Colômbia e Independiente Del Valle. Esse jogo é o primeiro jogo, porque na semana passada, quando deveria ter acontecido, por conta do terremoto que aconteceu na Colômbia, o jogo acabou sendo adiado para essa semana. Então o jogo da volta vai ser só na semana que vem. Então a gente tem 6 minutos do segundo tempo, Independiente Del Valle está vencendo por 1-0 fora de casa. E tem também jogo entre a Universidade Católica contra o Estudiantes. O Estudiantes está vencendo esse jogo por 1-0 e no agregado está vencendo por 3-1. Quem passar desse confronto de Estudiantes e Universidade Católica vai enfrentar Rosário Central da Argentina ou Corinthians, que se enfrentam nessa quinta-feira na Neoquímica Arena. E aí aproveito já para emendar o assunto Corinthians, Tânia, porque hoje a gente teve a renovação de contrato de Memphis Depay.
0: Ontem você entrou no programa dizendo que estava tudo caminhando para isso, né?
3: Sim, e aí para o ouvinte que não pôde acompanhar, né, o Corinthians ontem teve uma reunião do CORE, que é o Comitê de Orientação, Conselho de Orientação, que não tem um poder de decisão, mas politicamente é um órgão que gera influência. E aí eles viram um novo contrato que foi apresentado, o Memphis reduziu muito os valores que gostaria de receber, e aí o presidente Osmar Stabile indicou que renovaria. E depois ele deu entrevista lá na saída do Parque São Jorge, confirmando que iria renovar, mas enquanto não coloca a tinta no papel, a gente não consegue cravar, né? Só o documento para poder cravar. E aí veio a renovação, veio o anúncio hoje à tarde, ele inclusive hoje de manhã já participou do treinamento, e tudo indica que ele vai para o jogo. Então, quinta-feira, 9:30 PM, o Memphis Depay estará relacionado, a não ser que aconteça alguma coisa entre hoje até quinta-feira, mas ele tem condição de jogar, não 90 minutos, mas tem condição. Conversei com pessoas da comissão técnica que garantiram que se ele estivesse disponível, iriam levar para o jogo, independente da quantidade de minutos. Então, Memphis Depay estará na Neoquímica Arena com o Corinthians precisando vencer. Uma vitória simples para avançar às quartas de final da Libertadores da América. Que tem ainda amanhã, 7:00 PM, Cerro Porteño e Palmeiras, Coquimbo contra o Platense, amanhã, 9:30 PM, tem Flamengo e Cruzeiro. Esse jogo não dá para perder por nada. Mesmo você não torcendo nem para o Flamengo, nem para o Cruzeiro, torcedor, torcedora, é jogo para assistir. Primeiro jogo foi 1-1, duas equipes excelentes. LDU e Mirassol jogam na quinta-feira, 7:00 PM, Corinthians e Rosário Central, 9:30 PM, e aí a gente tem depois o jogo da volta do Independiente Del Valle e Tolima só na semana que vem, no dia 25, famoso terça-feira, às 9:30 PM, para definir todos os times classificados às quartas de final da Copa Libertadores da América, Tânia.
0: Muito bem. Bom, considerando tudo isso, já aviso o ouvinte que amanhã o CBN Noite Total vai ser para parte da rede, que a outra parte vai ter futebol, e a gente vai começar às 10 horas. Considerando tudo isso, 9 fora, é isso. Estaremos aqui amanhã a partir das 9. Ô, Pradella, você está falando baixinho que é para não acordar os vizinhos?
3: Então, tem isso também, e talvez eu não tenha entrado no pique transmissão de jogo, né?
0: Você tá achando que você tá falando baixo, mas é que você tá em casa,
3: então,
0: né?
3: Então, mas família. Sabe também, posso trazer um off?
0: Bastidor.
3: Eu tô com a garganta um pouco fraca.
0: Ah, é pra dela.
3: Assim, com tosse e tal, e nem é gripe. Eu acho que é mesmo o clima aqui em São Paulo.
0: Que eu tá senti seco. Hoje minha garganta também.
3: Acho que muita gente, inclusive, tá assim. Você que mora aqui na capital paulista deve ter sentido isso. Então, assim, eu acordo com a voz um pouco fraca, aí ao longo do dia vai melhorando. Mas agora, no final do dia, não sei nem se deu para reparar, ouvinte, mas deu umas microfalhadas, assim, e eu tô tentando nem forçar tanto para não perder a voz. Quer ver, ó, eu vou fechar o microfone.
0: Ai, meu Deus.
3: Fiz aquele... entendeu?
0: Sei. Pra... não pra pode forçar, voltar. Não. Precisa... Amanhã você vai trabalhar.
3: Então, amanhã... Não no jogo.
0: Não no jogo.
3: Quinta-feira, sim, lá na Neoquímica Arena. E tem um outro porém. Não sei como é que está de tempo aí, Tânia. Não quero ficar esticando também demais.
0: Pode falar à vontade.
3: Então tá. Em competição sul-americana, não na sul-americana, mas também na sul-americana, mas Libertadores da América, competições da Conmebol, repórter não fica no gramado.
0: Não?
3: Diferente de Campeonato Brasileiro.
0: Fica onde?
3: Campeonato Paulista, Copa do Brasil. A gente fica atrás do gol, geralmente, nesses jogos. E aí tem chuva, sereno, sol, vento.
0: Ai.
3: E isso, para voz, você sabe que é
0: não
3: complicado.
0: É,
3: tem que falar, toma um pouquinho de água, fala, toma um pouquinho de água. Tem que ficar hidratando a garganta o tempo inteiro. Em competição da Conmebol, a gente tem que ficar na cabine. Então... você, assim, você não fica exposto à questão das temperaturas.
0: Sim.
3: E afins. Mas tem outro porém.
0: Tem.
3: Você fica pertinho do comentarista e do narrador. Então, é uma cabine assim, pequenininha. Aí fica Oscar Ulisses, Guilherme Pradelli e Rafael Prats, por exemplo. Será a escalação de quinta-feira. Os três assim, um com o ombro do lado
0: tudo
3: do outro.
0: Tudo apertadinho, espremidinho.
3: Exatamente.
0: E então, o repórter junto.
3: Também. Então, assim, tem esse detalhe também, esse porém também que competições da Conmebol traz pra gente gente não toma chuva, mas também,
0: também não
3: se
0: faz
3: der um espirro um pouco maior, você empurra todo mundo.
0: É, ali ninguém pode espirrar, nem tossir. É, ó pra dela, tenta fazer um chazinho de gengibre. Vai
3: é por
0: mim,
3: também,
0: vai por mim. Um gengibrinho natural ali, ó, com água quente. Nossa, pra mim funciona muito bem.
3: Com água quente, bem quente.
0: É, um chazinho quentinho assim, descendo, dá uma aliviada. É isso.
3: É uma boa.
0: Muito bom. Então se cuida, viu? Muito obrigada, hein, pra dela.
3: Vou falar pra esposa também fazer isso, porque ela também tá com a mesma situação.
0: É, o Henrique Dias disse que a umidade do ar em São Paulo tá 45%. Aí não tem voz que aguente, né?
3: É, e tem poluição também, né?
0: Sem falar nisso. Somado, né? A secura. É, só piora o nosso quadro. Muito bom pra dela. Beijo, deu conta do recado. Obrigada, viu?
3: Ah, é?
0: Até
3: então,
0: a próxima.
3: Tá bom, então. Guilherme pra Bela. Valeu, HD.
0: É isso. É, agora ele vai descansar. O nosso Guilherme pra Dela, que trouxe aqui todas as novidades do futebol. Agora vamos falar do debate? Tem vinhetinha. É, a coisa aqui é tudo arrumadinho.
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0: É, a série 50 debates para o Brasil. Cada dia um novo tema, temas importantes do debate público brasileiro. Os debates que acontecem ao vivo no Jornal da CBN, depois aqui no CBN Noite Total, a gente sempre traz uma edição para você ter uma ideia. E aí, se você quiser, você procura no site da CBN, 50 debates para o Brasil, e tem acesso na íntegra, não só ao debate que nós vamos falar agora, mas também aos anteriores. Hoje o tema foi a regulação das redes sociais. Afinal, o ambiente digital deve ter controles governamentais contra a desinformação ou protegido pela ampla liberdade de expressão? Para Bia Barbosa, integrante do Comitê Gestor da Internet no Brasil, a regulação deve ser adotada para alterar o modelo de negócio, mais especificamente a arquitetura das plataformas. Segundo ela, a medida não iria interferir no conteúdo e garantiria a liberdade de expressão.
4: Se a gente pensar em transparência, se a gente pensar numa arquitetura diferente, se a gente pensar num modelo de negócios que não propague, que não incentive essa difusão massiva de conteúdos, muitas vezes extremistas e sensacionalistas, justamente porque são os conteúdos que geram engajamento, a gente vai conseguir combater esses problemas sem cercear o exercício democrático da liberdade de expressão.
0: Já Rafael Pelon, advogado especializado em direito digital, afirmou que a ideia é boa, mas destacou que o algoritmo representa o grande segredo das empresas. Ele diz que obrigar que isso seja aberto prejudica a inovação.
5: O risco e o receio que existe nas plataformas é qual é o grau de abertura que eu vou ser obrigado a dar para o público. Então, precisa não só dizer que teremos algum tipo de transparência algorítmica, mas também que tipo de transparência algorítmica, que tipo de regras a gente vai colocar. Priorizando, óbvio, o cuidado aí com o discurso, com a liberdade de expressão e com a sociedade.
0: A série 50 debates para o Brasil vai ser exibida até a semana que antecede o primeiro turno das eleições. A cada dia um tema novo. Você que acorda cedo, não é o meu caso, mas se você acorda cedo, que aliás, então, nesse caso, já deveria estar dormindo, mas enfim, é só para dizer que dá para vocês acompanharem ao vivo no Jornal da CBN. Ou então dá para recuperar no site da CBN na íntegra as discussões, todas aquelas que já foram feitas, e ficar de olho nas próximas, né? Já que os debates prosseguem até o primeiro turno das eleições. Agora são 10 horas e 52 minutos.
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5: Só para dizer que o Bolívar empatou 1-1 agora com São Paulo pela Sul-Americana. Empresas que oferecem voos panorâmicos na cidade do Rio de Janeiro estão sendo investigadas por possíveis fraudes nos diários de bordo. Isa Morena.
6: A Agência Nacional de Aviação Civil suspendeu as atividades de quatro empresas que oferecem voos turísticos de helicóptero no Rio. A decisão chega depois da queda de uma aeronave na Vista Chinesa, zona norte da capital, no último dia 11. A tragédia matou quatro pessoas, incluindo três colombianas da mesma família. As empresas suspensas são a Broadfly, a Nobre Turismo, a Mr. Topfly e a Voos Rio Panorâmico, esta última sendo a responsável pelo helicóptero que caiu nesse mês. As informações foram trazidas pelo diretor-presidente da ANAC, Thiago Feierstein, em entrevista coletiva que concedeu ao lado do prefeito do Rio, Eduardo Cavalieri. Segundo o representante da agência, entre outros motivos, as empresas estão sendo investigadas por possíveis fraudes nos diários de bordo.
7: O que nós fizemos após os acidentes foi intensificar o trabalho de inteligência, porque às vezes a fiscalização em si ela não consegue pegar muito dado que provoque uma sanção àquela aeronave ou àquela empresa. Né? Às vezes a empresa diz que voou uma determinada quantidade de horas e quando você vai checar, ela não voou aquela quantidade, mas no documento está escrito aquilo. Então existe fraude de documentos também. Por que é que ele fazia isso? Porque manutenção, por exemplo, é baseada em hora de voo. Se ele diminui a hora de voo, ele tem que fazer menos manutenções. Isso barateia a operação deles.
6: Tiago Firestein também chamou atenção para a amplitude do problema. Das 9 empresas fiscalizadas, 4 foram suspensas e dos 18 helicópteros vistoriados, 9 estão impedidos de voar. Isso significa que metade das atividades de voos panorâmicos fiscalizadas no Rio estão com algum tipo de irregularidade. A Prefeitura do Rio também anunciou que proibiu 5 empresas de explorarem o heliponto da Lagoa Rodrigo de Freitas, na Zona Sul, por falta de licença para operar voos panorâmicos. Desde o início de 2026, foram 5 acidentes de helicóptero que mataram 13 pessoas no estado do Rio. Do Rio de Janeiro, Isa Morena.
5: Ó, teve pênalti, tudo isso agora. E o São Paulo fez mais um gol, então 2-1 placar do São Paulo contra o Bolívar pela Sul-Americana. Agora vai acontecer o seguinte, quem estiver no radinho vai entrar a Voz do Brasil. Mas a gente continua pelos nossos diversos canais de internet aqui com o CBN Noite Total. Aí você pode sair do radinho e migrar pelo site, pelo aplicativo, Globoplay e também no YouTube. A gente, então, quem estiver do radinho, a gente se despede com a produção do Matheus de Souza e os trabalhos técnicos de Henrique Dias.
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5: Mas prosseguimos. Hoje prosseguimos até às 11h30 pela internet. Vamos ao repórter CBN.
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0: Terça-feira, 18 de agosto de 2026, o número de pedidos de recuperação judicial no varejo brasileiro subiu 20% no segundo trimestre deste ano em relação ao mesmo período de 2025. Entre abril e junho, quase 1.000 empresas fizeram a solicitação. Gigantes do setor, como o Grupo Casas Bahia e as lojas Marabrás, recorreram à justiça recentemente para renegociar dívidas e evitar a falência. Especialistas apontam que a combinação de juros elevados, crédito restrito, alto endividamento das famílias e o avanço da concorrência no comércio eletrônico têm pressionado fortemente as operações do setor. O Supremo Tribunal Federal vai retomar nesta quarta-feira o julgamento para decidir o formato das eleições para um mandato tampão no governo do Rio de Janeiro. O julgamento foi interrompido em abril, quando o ministro Flávio Dino pediu mais tempo para avaliar o processo. O placar estava em 4-1 a favor de uma eleição indireta na Assembleia Legislativa. Apesar da retomada do tema, a expectativa é de que haja uma solução para manter o desembargador Ricardo Couto interinamente no cargo até as eleições. Horário de Brasília, agora 11 horas.
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1: Olá, boa noite, bem-vindos a essa última meia hora. É hoje, terça-feira, o programa vai até às 11h30, com muita informação para você, ouvinte. E aí depois das 11h30, aí vem o Mundo em Meia Hora com o noticiário internacional. E até lá prosseguimos nós aqui com a produção do Matheus de Souza e os trabalhos técnicos de Henrique Dias, o HD, e movimentando os nossos repórteres. Começamos aqui falando dos presidenciáveis. Temos informações sobre os presidenciáveis Ronaldo Caiado e Romeu Zema. Cumpriram agendas em São Paulo hoje. O candidato do PSD, Caiado, lançou o plano de governo para a saúde e alfinetou a campanha de Flávio Bolsonaro, que, segundo ele, está desesperada. Zema, do Novo, se reuniu com vítimas de jogos de azar e prometeu acabar com as bets no Brasil.
2: O candidato do PSD à presidência, Ronaldo Caiado, rebateu nesta terça-feira as falas de Flávio Bolsonaro, do PL, e do coordenador da campanha do candidato, Rogério Marinho, de que sua candidatura é uma linha auxiliar para reeleger Lula, do PT. A reação aconteceu após o vice de Caiado, Gilberto Kassab, ter dito na semana passada que o Centrão está com Lula e que as chances de vitória de Flávio são zero. Para Caiado, a reação de Flávio mostra o desespero do candidato.
3: Bateu o desespero mesmo, está nítido aí o desespero. Já sentiram que são nós que vamos para o segundo turno. Na verdade, essa é uma realidade que eles já detectaram. Eles têm pesquisas e estão vendo que realmente, por não ter capacidade de chegar lá, querem criar uma versão mentirosa ao fato. Porque quem sabe português interpreta as palavras, não existiu hora nenhuma esse apoio.
2: Em agenda em São Paulo, Caiado apresentou as políticas do Plano de Governo para a Saúde, que tem na coordenação o ex-ministro Luiz Henrique Mandetta, demitido do comando da pasta no governo Bolsonaro por não concordar com as condutas do presidente durante a pandemia de Covid-19. Também em São Paulo, o candidato à presidência pelo Novo, Romeu Zema, se reuniu com famílias afetadas por jogos de aposta e disse que, se eleito, vai proibir a atuação das bets no Brasil. Para jornalistas, Zema comparou os efeitos do vício em jogos de azar na população com a dependência química.
4: O primeiro ato meu como presidente vai ser acabar com as bets. É uma praga, é um câncer que nós temos hoje dentro do Brasil. Continuar tolerando isso é estar assistindo o enriquecimento de poucos, que estão ganhando aí milhões, manipulando a cabeça das pessoas, às vezes até de forma criminosa. Então, é algo que realmente tem levado a vida dos brasileiros para o buraco.
2: Zema ainda apresentou propostas de um eventual governo dele, como reduzir o número de ministérios, equiparar facções criminosas a organizações terroristas e ampliar a relação externa com os Estados Unidos. De São Paulo, Karen Lemos.
1: Flávio Bolsonaro afirmou que, se eleitos, só quer governar em paz. A resposta do candidato à presidência pelo PL veio após ele ter sido indagado se vai buscar diálogo institucional com o Congresso e com o Judiciário para cortar privilégios e supersalários. Em agenda em Belo Horizonte, Flávio fez ataques diretos ao adversário, o presidente Lula, ao afirmar que a família do petista fez negócios com o uso de dinheiro público. Flávio abordava as investigações sobre o INSS.
5: O candidato à presidência da República, Flávio Bolsonaro, do PL, afirmou que, se eleito, só quer paz para governar. A fala aconteceu durante uma agenda de campanha em Belo Horizonte, após ser questionado sobre as declarações da coordenadora do seu programa econômico, Daniela Marques, durante entrevista à CBN. Daniela disse que, se Flávio Bolsonaro for eleito presidente, haverá cortes em supersalários e privilégios. O candidato acrescentou que, para que isso seja colocado em prática, vai dialogar institucionalmente com o Congresso e com o Judiciário.
6: Eu sempre quis construir pontes, sempre tentei fazer isso, eu só quero paz para governar. Pode ter a convicção de que o próximo presidente da República vai indicar 4 ministros do Supremo. E eu já falei, repito, vou indicar 4 homens e mulheres que sejam contra o aborto, que sejam contra as drogas, respeitem a Constituição e que não usem a caneta para promover perseguição política.
5: Durante a agenda, o candidato do PL esteve acompanhado do seu candidato a vice, Alberto Gaspar, que foi relator da CPMI do INSS. Em um ataque direto a Luiz Inácio Lula da Silva, Flávio Bolsonaro afirmou que a família do candidato à reeleição fez negócios usando dinheiro público ao abordar as investigações sobre o caso.
6: Ninguém vai tocar no contra-cheque de vocês e vamos responsabilizar aquelas pessoas que tiveram a pachorra de roubar dinheiro de aposentado, como, ao que tudo indica, é o filho do Lula, é o Marcola do Lula. Esse Marcolão vai ser exposto e vai ser responsabilizado por abrir as portas de vários ministérios para que a família do Lula fizesse negócio usando dinheiro público.
5: Em discurso a apoiadores, Flávio Bolsonaro disse que recebeu mais de 1000 ameaças de morte desde que afirmou que classificaria milícias e facções como organizações terroristas. O candidato do PL também comentou sobre seu desempenho nas pesquisas eleitorais e disse estar aberto ao diálogo com outros candidatos da direita para um eventual apoio no segundo turno. De Belo Horizonte, Marcelo Martins.
1: E a ex-primeira-dama, Michele Bolsonaro, diz que pretende dividir palanque com Flávio Bolsonaro no Distrito Federal. A candidata ao Senado voltou a pedir votos para o candidato do PL à presidência e diz que a chapa local respeita o desejo do ex-presidente Bolsonaro. O movimento ocorre em meio a um racha entre aliados do partido na disputa local. Michele apoia Celina Leão, enquanto uma ala do PL defende o retorno do ex-governador José Roberto Arruda, do PSD.
7: A ex-primeira-dama e candidata ao Senado, Michele Bolsonaro, afirmou nesta terça-feira que pretende dividir o palanque com o candidato Flávio Bolsonaro durante a campanha presidencial no Distrito Federal. Michele voltou a pedir votos para o candidato do PL à presidência durante o lançamento do comitê de campanha do deputado federal Alberto Fraga. A aproximação entre Michele e Flávio ocorre após um período de atritos durante a construção da candidatura presidencial. Nos últimos dias, a ex-primeira-dama passou a pedir votos para o enteado, também nas redes sociais. Flávio retribuiu o gesto e afirmou que Michele está exercendo um grande papel em sua campanha. No DF, porém, a aliança em torno da candidatura presidencial convive com diferentes apoios na disputa pelo governo local. Michele disse que esta é a chapa que Bolsonaro escolheu.
8: É um momento decisivo da nossa nação. Precisamos também eleger Flávio Bolsonaro como presidente. Vamos trabalhar para que a gente possa eleger a chapa do coração do Bolsonaro.
7: O movimento ocorre em meio a um racha entre aliados do PL no Distrito Federal na disputa pelo Palácio do Buriti. Uma ala apoia a governadora Celina Leão, candidata à reeleição e aliada de Michele, enquanto outra defende o ex-governador José Roberto Arruda, do PSD. Michele dividiu o palanque com Arruda e afirmou ter carinho e respeito pela trajetória dele, mas deixou claro que o ex-governador não é o seu candidato. Ela defende Celina na disputa pelo governo do DF. A governadora teve papel fundamental na reaproximação de Flávio e Michele. Ao mesmo tempo, a candidata ao Senado pediu unidade entre os aliados. O encontro expôs a divisão no grupo, apesar da convergência em torno da candidatura de Flávio à presidência. De Brasília, Igor Cardim.
1: Um grupo é investigado por produzir e divulgar vídeos falsos de pessoas famosas para vender produtos que prometem solucionar problemas de disfunção erétil. Usando inteligência artificial, criminosos criavam deepfakes de cantores como Almir Sater e Fagner, além de outras figuras conhecidas. O delegado que investiga o caso alerta para os riscos à saúde do consumo de produtos com composição desconhecida e sem autorização da Anvisa. O material apreendido passará por perícia.
9: A Polícia Civil investiga um grupo que usava deepfake de pessoas famosas, incluindo os cantores Almir Sater e Fagner e o jornalista Alexandre Garcia, para aplicar golpes. Segundo os investigadores, os suspeitos criavam vídeos falsos com áudios e imagens das celebridades e divulgavam o material em redes sociais. No conteúdo, os famosos relatavam falsamente sofrer disfunção erétil e recomendavam um produto de suposto tratamento natural, induzindo as pessoas a compras online. Em um vídeo obtido pelo portal G1, é possível ver que, usando recursos de inteligência artificial, os criminosos simularam a fala, expressão facial e até mesmo o timbre de voz de Almir Sater, a partir do treinamento de modelos com imagens e áudios coletados da exposição pública do artista.
10: Doutor Renato, muito obrigado. Hoje o trem da próstata foi por terra. Eu levantava umas 5, 6 vezes toda noite para... Agora durmo direto e o jato voltou forte.
9: Nesta terça-feira, a Delegacia de Repressão aos Crimes Cibernéticos, com apoio da Polícia Civil de São Paulo, cumpriu um mandado de busca e apreensão em Guarulhos contra o suspeito de produzir o conteúdo falso, identificado após análises de vestígios cibernéticos e financeiros. Os agentes apreenderam diversos dispositivos digitais que passarão por perícia. O delegado João Guilherme Medeiros alerta para os riscos à saúde dos usuários, uma vez que a composição dos produtos vendidos é desconhecida.
11: O que é muito grave, sobretudo nesse fato, é porque a gente não sabe quais são os efeitos desses produtos, se eles trazem malefícios à saúde ou não. Fato é que ele não tem autorização para a venda desses produtos, o que já tem um apontamento aí de um crime muito grave, um crime contra a saúde pública, cuja pena pode ser de 10 a 15 anos, pena mínima 10 anos, né?
9: As investigações comprovaram as vendas e entregas a moradores de Brasília. Ninguém foi preso até o momento, mas as investigações prosseguem para identificar mais envolvidos, bem como a origem dos produtos. Os suspeitos poderão responder por estelionato qualificado por meio eletrônico, comercialização ilegal de medicamentos e falsidade ideológica. Somadas, as penas podem alcançar 28 anos de prisão. De Brasília, Mariana Machado.
1: É tudo muito horroroso nisso, né? Horroroso porque você acaba prejudicando o consumidor, porque o consumidor é levado ao erro, né? Ver tantos artistas, tantas pessoas famosas vendendo um produto, é levado a comprar esse produto. E aqui no caso a gente nem sabe se o produto é sério ou não, ainda coloca em risco o consumidor. E para a pessoa que é usada nessas deepfakes... É horrível, né? Porque as pessoas são expostas. Quem está assistindo o vídeo, acreditando que é aquele artista que esteja falando aquilo, né? E aí você tem conteúdos que podem, inclusive, ser comprometedores. Então, realmente, deve ser uma sensação muito horrível você ter a sua imagem usada irregularmente para propagar sabe-se lá que tipo de coisa. Realmente, essa coisa da deepfake é uma questão muito séria. Olha, 3-1 agora para o São Paulo. Nossa, o São Paulo agora nesse segundo tempo foi que foi, hein? 3-1 contra o Bolívar pela Copa Sul-Americana, jogo que está acontecendo neste momento. E o Galvão nem está lá. Será que o Galvão saiu pulando? Provavelmente esteja pulando por aí, em algum canto. Vocês pensam que o Galvão é todo sério, né? Ele é. Não quando o São Paulo está jogando. Não, mas acho que sair pulando aí também já é um pouco fora do perfil. O CNJ manteve a decisão do Corregedor Nacional de Justiça, o ministro Mauro Campbell Marques, de afastamento do juiz de Minas Gerais flagrado bebendo e fumando em uma audiência. O magistrado Milton Salles também está impedido de frequentar o Tribunal de Justiça de Minas e de acessar os sistemas eletrônicos da Corte Mineira. O CNJ abriu ainda uma reclamação disciplinar contra o juiz.
9: O plenário do Conselho Nacional de Justiça manteve por unanimidade a decisão de afastamento do juiz do Tribunal de Justiça de Minas, Milton Lívio Lemos Salles, flagrado bebendo vinho e tentando fumar um cigarro em uma audiência. Dessa forma, fica mantida a decisão do Corregedor Nacional de Justiça, ministro Mauro Campbell Marques, que suspende o magistrado de todas as atividades na Corte Mineira. Ele também está proibido de frequentar as dependências do tribunal e de acessar os sistemas eletrônicos do TJ de Minas. Campbell estabeleceu ainda a instauração de uma reclamação disciplinar contra o magistrado no âmbito da Corregedoria Nacional de Justiça para apurar os fatos envolvendo o juiz. Na reunião em plenário, nesta terça-feira, o corregedor defendeu o afastamento ao argumentar que a postura do juiz foi incondizente com a profissão de magistrado.
12: Postura absolutamente incompatível com a exercício da magistratura. Por parte do referido magistrado, doutor Milton Lívio Lemos Salles, senhor presidente, e todos os procedimentos foram evitados para que houvesse, na verdade, até a suspensão da exposição, já que após a primeira exposição, outras exposições foram perpetradas por parte do magistrado, que visivelmente demonstrou não estar apto a responder por suas faculdades mentais. É uma conclusão apriorística, senhor presidente, a que chego.
9: A decisão foi seguida pelos demais membros do CNJ e referendada pelo presidente ministro Edson Fachin. O Tribunal de Justiça de Minas informou que cumpriu integralmente a decisão do CNJ de afastamento do magistrado e que também abriu um procedimento interno para apurar as circunstâncias do caso. Porém, mesmo afastado, ele continua recebendo o salário de R$ 83 mil, conforme previsto na Lei Orgânica da Magistratura Nacional. Além de beber vinho e fumar cigarro durante a sessão realizada na semana passada, o magistrado também já foi advertido por constranger uma desembargadora e tem histórico de violência doméstica familiar. Após o ocorrido, o juiz Milton Salles gravou um vídeo para colegas e disse que estava sendo perseguido e vítima de difamação, mas não negou o consumo de bebida alcoólica durante o julgamento. De Belo Horizonte, Débora Costa.
1: O Conselho Nacional de Trânsito atualizou as regras da Operação Lei Seca em todo o país. A nova resolução, que substituiu normas em vigor desde 2013, padroniza os procedimentos de fiscalização e traz novidades, como o drogômetro, que é para detectar o uso de drogas por motoristas.

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1: Detectadas e os parâmetros de medição para constatar a alteração na capacidade de dirigir dos motoristas ainda serão definidos pelo Inmetro. O secretário nacional de trânsito, Adroaldo Catão, explica que a partir do novo aparelho será possível identificar as substâncias psicoativas já proibidas no Código de Trânsito.
2: O equipamento, a forma de medir, isso já estava previsto na lei. O próprio Código de Trânsito já prevê que é infração e que pode, inclusive, ser crime. O que acontecia? A resolução ela não previa sequer a possibilidade da existência desse equipamento. A gente, na verdade, corrigiu uma lacuna normativa, né, ao prever a possibilidade da existência do equipamento e manter a competência com o Inmetro, que é quem tem, obviamente, a competência, né, o Instituto de Metrologia, para definir que equipamento pode ou não medir a presença, não só a mera presença, mas o fato de que o cidadão está dirigindo sob efeito daquela substância.
1: Outra mudança envolve justamente o teste do bafômetro. A norma cria procedimentos para diferenciar a ingestão efetiva de bebida alcoólica da presença de álcool residual na boca. A medida prevê uma espécie de pré-teste, que já era realizado em alguns estados, mas que agora fica normatizado para todo o país. Os parâmetros da lei seca seguem os mesmos: 0,05 miligrama de álcool por litro de ar expelido para caracterização da infração administrativa e 0,34 miligrama por litro para o cometimento de crime. O CONTRAN afirma que a atualização reforça a lei seca. A intenção é uniformizar os procedimentos em todo o país, reduzir dúvidas durante as abordagens e permitir que os agentes tenham instrumentos mais adequados para identificar motoristas que estejam sob a influência de álcool ou outras substâncias. A resolução entra em vigor a partir de sua publicação no Diário Oficial da União. De Brasília, Felipe Igreja.
3: A Justiça Federal autorizou o compartilhamento das provas da investigação sobre a queda do avião da Voipes com o Ministério Público Federal. O objetivo é apurar se houve omissão da ANAC na fiscalização da companhia aérea antes do acidente que matou 62 pessoas em Vinhedo, no interior de São Paulo.
4: A Justiça Federal autorizou o compartilhamento das provas da investigação sobre a queda do avião da Voipass com o Núcleo de Combate à Corrupção do Ministério Público Federal. O objetivo é apurar se houve atos de improbidade administrativa ou mesmo crimes ligados à atuação da Agência Nacional de Aviação Civil, a ANAC, na fiscalização da companhia aérea antes do acidente que matou 62 pessoas em Vinhedo. No relatório final, a Polícia Federal concluiu que a ANAC conhecia uma série de problemas envolvendo a Voipass antes do acidente. Entre os pontos citados está um voo acompanhado por um inspetor da agência quase um ano antes da tragédia. Segundo o inquérito, foi constatada uma falha no sistema de degelo da mesma aeronave que cairia em Vinhedo. A Polícia Federal também destacou que a agência recebeu denúncias e apontamentos sobre irregularidades na companhia ao longo dos anos, mas a empresa continuou operando. Além do envio das provas ao Núcleo de Combate à Corrupção, uma cópia do inquérito também será encaminhada para a própria ANAC para fins de controle interno. A PF ainda determinou o encaminhamento de documentos à Corregedoria para avaliação de possíveis casos de prevaricação ou favorecimento indevido envolvendo servidores da agência. Em nota, a ANAC afirmou apenas que está à disposição dos órgãos de controle para prestar esclarecimentos e colaborar com as apurações. Os 16 indiciados respondem por crimes como atentado contra a segurança do transporte aéreo, com agravamento pelas 62 mortes, e falsidade ideológica ligada à omissão de informações nos registros técnicos das aeronaves. A Voipass informou que aguarda os próximos desdobramentos processuais e afirmou que vai exercer o direito de defesa. De Campinas, Kevin Camada.
3: Uma lei estadual no Pará deflagrou uma nova onda de invasões que tem ameaçado indígenas isolados de genocídio. A Defensoria Pública da União cobra o envio urgente da Força Nacional e da Polícia Federal para a terra indígena Ituna Itatá.
5: A lei estadual que criou no mês passado uma área de proteção ambiental entre os municípios de

0: Altamira e senador José Porfírio, no sudoeste do Pará, está sendo contestada. Sancionada pelo governo do Pará, a nova legislação autoriza atividades agropecuárias e extrativismo sustentável, o que teria provocado a invasão por um grupo de pessoas. Só que a nova reserva estadual foi criada sob a terra indígena Ituna Itatá, área de 142 mil hectares, submetida à portaria de restrição de uso, que proíbe o ingresso, a permanência e a circulação de pessoas não autorizadas na área, onde há presença de indígenas isolados. O agravamento da situação de segurança na área levou a Defensoria Pública da União a solicitar o restabelecimento imediato da presença da Força Nacional de Segurança Pública na terra indígena, para conter o avanço de invasores que estariam armados com motosserras e facões. O monitoramento realizado pela FUNAI no último domingo identificou no interior da terra indígena um acampamento com aproximadamente 100 pessoas. Além disso, um outro grupo de pessoas que avançavam para áreas mais internas a fim de abrir e manter estradas, além de limpar as áreas e demarcar lotes. A denúncia sobre a inconstitucionalidade na lei aprovada pela Assembleia Legislativa do Pará foi denunciada pelo Observatório dos Direitos Humanos dos Povos Indígenas Isolados e de recente contato. Para Helena Palmquist, coordenadora de comunicação do Observatório, a situação pode gerar conflitos e até crimes como genocídio. Segundo ela, a legislação pode favorecer a invasão da área para exploração ilegal.
1: Dezenas e até centenas de invasores começaram a chegar na área, invadiram a Ituna Itatá, arrebentaram a porteira, derrubaram a placa da FUNAI, porque é uma área que está sob restrição de uso, portanto, independente de qualquer lei estadual, ninguém poderia entrar lá, porque tem uma restrição de uso em vigor, e começaram a derrubar mata, fazer piques, ou seja, todo o esforço de retirada dos invasores e a floresta que estava começando a se regenerar pode ser perdido agora. Então, o OPI fez uma série de documentos que enviou para autoridades como a Defensoria Pública da União e o Ministério dos Povos Indígenas, pedindo providências urgentes.
0: Segundo a Fundação Nacional dos Povos Indígenas, a FUNAI, há 114 registros de grupos de indígenas isolados na Amazônia Legal. Esses grupos dependem da floresta para sobreviver e mantêm a distância da sociedade. Em nota, a Defensoria Pública da União destaca que o retorno da Força Nacional é essencial para garantir a segurança dos servidores e colaboradores da FUNAI e visa proteger a vida dos indígenas isolados. A Defensoria também solicitou a adoção de providências pela Polícia Federal para apurar e coibir as irregularidades identificadas na área. De Belém, Diego Beckmann.
2: A justiça decretou o bloqueio de bens e a quebra do sigilo bancário do presidente afastado da Apex.
3: Nesta terça, uma decisão da Justiça do Espírito Santo determinou o bloqueio de bens de Fernando Sinelli, ex-presidente afastado do Grupo Apex. A decisão também cita a quebra do sigilo bancário e acrescenta que, embora ainda não tenha sido determinado o alcance da expressão inconsistências financeiras, aponta a existência de um rombo bilionário na contabilidade. A Justiça Estadual também recebeu as duas primeiras ações de investidores contra as empresas do Grupo Apex. Foi pedido que sejam prestadas as informações sobre a aplicação efetiva dos investimentos realizados por três clientes e que até a entrega dos dados os pagamentos sejam feitos via depósito judicial. Foi determinado que duas empresas do grupo, a BRM Apex Realty e a BRM Apex Realty ES Participações, forneçam as informações dentro de 5 dias. Também foi autorizado que as parcelas, os aportes dos investidores, sejam feitas mediante depósito judicial. O investimento citado na primeira ação, que reúne dois clientes, é de R$ 521 mil, podendo chegar a 2 milhões, do qual foi paga uma parcela de R$ 72 mil. Os mesmos valores se repetem na segunda ação, movida por um único investidor. Segundo a advogada que os representa, Hannah Fontana, os clientes participaram da operação por meio de uma sociedade em conta de participação, na condição de sócios participantes. Nesse modelo, eles aportam os recursos, mas mas a gestão direta fica a cargo da sócio-ostensiva, no caso, as empresas da Apex. Por meio das cotas que pagam regularmente, os investimentos são destinados a empreendimentos imobiliários, cada um deles denominado de sociedades de propósito específico. Diante da crise do grupo Apex, os investidores demonstraram preocupação com a destinação dos recursos. No caso dos que já recorreram à justiça, a principal dúvida é se o valor pago à Apex chegou efetivamente à SPE ou à construtora responsável pela obra. A advogada explica que o objetivo dos investidores não é afirmar que houve desvio de recursos ou qualquer irregularidade, mas obter transparência sobre o dinheiro já pago e sobre os próximos aportes. De Vitória, Patrícia Valim.
2: Ah, agora nós vamos fechar este programa, hein? Porque vem na sequência O Mundo em Meia Hora, um noticiário internacional para você ficar por dentro de tudo. E a gente fecha aqui o CBN Noite Total com produção de Matheus de Souza e os trabalhos técnicos de Henrique Dias.
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2: Ótimo restinho de terça, ótima quarta para todo mundo. Amanhã, quarta-feira, no programa novamente começa um pouco mais tarde. Estaremos aqui a partir das 22 horas.
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0: Terça-feira, 18 de agosto de 2026. Os ministros Flávio Dino e Alexandre de Moraes, do Supremo Tribunal Federal, defenderam que a corte volte a discutir a exigência do diploma para o exercício do jornalismo, derrubada em 2009. Os magistrados argumentaram que a ausência de formação facilita a desinformação e pode abrir espaço para a atuação de facções criminosas na atividade. O debate ocorre uma semana depois de associações de imprensa criticarem a decisão de Moraes, que autorizou uma operação de busca contra uma fonte de um jornalista do Maranhão. O blogueiro tinha publicado textos sobre o suposto uso irregular de carros do Tribunal de Justiça pelo ministro Flávio Dino. O Conselho Nacional de Trânsito aprovou a atualização das regras da Operação Lei Seca. A nova regulamentação substitui as normas em vigor desde 2013. Entre as principais novidades estão novo procedimento para evitar confusão no teste do bafômetro com álcool residual de produtos como bombom de licor e pão de forma e o uso de um equipamento para detectar o consumo de drogas pelos motoristas. Três times brasileiros entram em campo nesta quarta-feira em busca de vaga nas quartas de final da Libertadores. Às 19h, o Palmeiras enfrenta o Cerro Porteño, no Paraguai. Às 21h, tem Flamengo e Cruzeiro, no Maracanã. Na semana passada, os dois jogos terminaram em 1-1. Agora há pouco, o Fluminense venceu o Independiente Rivadavia nos pênaltis, depois do empate por 1-1 no tempo normal. E avançou à próxima fase. No horário de Brasília, agora 11 horas e 32 minutos.
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2: Olá, seja bem-vindo a mais uma edição do Mundo em Meia Hora. Hoje eu converso com Guga Chakra e Ariel Palacios. A gente vai falar sobre declarações do presidente Donald Trump, declarações que preocupam aliados. Primeiro, diz que atacaria Oman. E depois disse que o Estreito de Hormuz é território americano. E também um novo ataque de Israel à Síria. Falaremos também sobre a situação da Colômbia uma semana após os terremotos. Daniel Noboa, do Equador, um trumpista de carteirinha. Foi à China atrás de investimento. As pesquisas de intenção de voto na Argentina, que preocupam Javier Milei, de olho nas eleições do ano que vem. Vamos para o mundo. Com a gente diretamente de Buenos Aires, renovado depois das férias, Ariel Palacios. Bem-vindo, Ariel.
3: Como está, Fernando Guga, ouvintes? Tudo bem?
2: Tudo bem. Guga Chakra com a gente, falando de Nova York. Tudo bem, Guga?
4: Oi, Fernando. Bem-vindo de volta, Ariel, nosso homem de Oxford. E um abraço aos ouvintes.
2: Muito bom. Bom, eu gostaria, Guga, de começar com uma explicação sobre duas declarações recentes do presidente Donald Trump. Uma que ele chama o Estreito de Hormuz de novo território americano. Vamos lembrar, já aconteceu isso com o Canadá, com Groenlândia, com o Golfo do México, agora é o Estreito de Hormuz. Ele publicou uma foto na rede social com essa denominação. E a outra é que ele atacaria Omã, que é um histórico aliado de Washington, caso o país, abre aspas, se intrometa nas negociações entre Estados Unidos e Irã sobre o Estreito de Hormuz. E tudo isso acontece quando termina o prazo de 60 dias que foi estabelecido pelos Estados Unidos e pelo Irã, aquele memorando de entendimento, tinha 60 dias para discutir questões como programa nuclear iraniano. Bom, esses 60 dias já acabaram. Vamos começar por onde? Por essa questão do Estreito de Hormuz, Guga, pode ser?
4: Pode ser. Ô, Fernando, você e o Ariel acabaram de voltar do Reino Unido, né? Você estava de férias lá, o Ariel foi dar uma palestra ali em Oxford, mas passou por Londres também na viagem. Vocês devem se recordar, não sei se hoje em dia ainda tem, mas no passado, ali no Hyde Park, tinha um canto que chamava Speaker's Corner, que ficava uma quantidade não pequena de malucos falando as mais absurdas bobagens. Uma época anterior às redes sociais ali, que quando a pessoa falava um absurdo, os demais tomavam como absurdo mesmo e iam lá para dar risada.
2: Fazia tipo um debate, um discurso.
4: um discurso isso, lá, sim. E você ia ver lá, a pessoa você se recorda, né? É, daí,
2: eu
4: enfim,
2: já vi.
4: O Trump, é basicamente, vou dizer que o Estreito de Hormuz pertence aos Estados Unidos, ele está lá no Speaker Corner. Claro que ele é o presidente dos Estados Unidos, mas o Estreito de Hormuz não pertence aos Estados Unidos. Isso é um fato, não tem como dizer que é norte-americano o Estreito de Hormuz. Numa das costas está o Irã, na outra costa está Omã. Os Estados Unidos até poderiam tentar ocupar uma das costas, ou a de Omã ou a do Irã, enfrentaria resistência, com certeza, no caso do Irã. A gente sabe que as últimas ocupações americanas no Iraque e no Afeganistão, países bem mais frágeis que o Irã, foram fiascos, né? E no caso de Omã, você ocupar um território de um país aliado passaria uma péssima mensagem para o mundo todo, né? Para todos os aliados americanos no planeta. E continuando em Omã, na declaração dele de que bombardearia Omã é completamente absurda. Omã é aliado e amigo dos Estados Unidos, é um país que nunca ameaçou os norte-americanos, pelo contrário, aliás, muitas vezes serviu de mediador para negociações entre os Estados Unidos e Irã, como na época do governo do Barack Obama, para aquele acordo nuclear, né, firmado com o Irã, o JCPOA, e mesmo agora, durante a guerra, eles são mediadores, mas o Trump decidiu ameaçar Omã, porque Omã, ao observar que os Estados Unidos e o Irã não chegam a um acordo para a reabertura do Estreito de Hormuz, optou por negociar diretamente com o Irã, de uma forma que o Estreito seja reaberto. Lembrando que o Estreito estava aberto antes dos Estados Unidos e Israel atacarem o Irã. Então negocia diretamente com o Irã algum acordo e assim volta o trânsito de navios no Estreito de Hormuz. Esse é o objetivo de Omã, que nessa negociação, inclusive, conta com o apoio de outros países na região. Não foram dados assim, os termos exatos do acordo, mas basicamente os navios saíram do Golfo Pérsico, pelo Estreito de Hormuz, próximos da costa de Omã, e entrariam no Golfo Pérsico, próximos à costa do Irã. Seria algo nesses modos e não teria ali pedágio nem nada, talvez só uma taxa de manutenção que eles colocam, irrelevante para as finanças de Omã, inclusive mesmo para as do Irã. Mas, enfim, ele fez essa ameaça sobre o memorando de entendimento, de fato, depois de 2 meses, acabou. E é mais um fracasso do Trump, porque não houve evolução nas negociações com o Irã. Quem acompanha melhor o Irã, os principais analistas que acompanham o Irã, falam que hoje o Irã prefere escalar a capitular para os norte-americanos.
2: Guga, aproveitando que a gente está falando sobre Omã, Omã é o sultanato. O que é isso?
4: Eles têm um sultão, né? Hoje é o Bin Tariq, mas por muitas décadas foi o sultão Qaboos. O sultão Qaboos é quem criou o Omã moderno, né? Na verdade, uma nação que ficou independente de Portugal séculos atrás. Mas, enfim, o atual Omã foi muito desenvolvido pelo sultão Qaboos, que modernizou o país, mas de uma forma discreta, sem aquele deslumbramento de lugares como Dubai, como Doha. Ele faleceu em 2020. Quem o sucedeu é o primo, né, o Bin Tariq, que também manteve esse perfil discreto de Omã. Em política externa, sempre busca a neutralidade, buscando boas relações com todos os países, não ter problema com ninguém. Também não quer ter uma... Por exemplo, o Qatar gosta, embora seja pequeno, gosta de ter uma política externa bem ativa. O Omã não entra nessa questão, prefere ficar na dele. Eles têm costa ali no Estreito de Hormuz, e a maior parte da costa, claro, é no chamado Golfo de Omã, que é parte do Oceano Índico. Tem praias maravilhosas em Omã. Você sabe que a parte ali que fica no Estreito de Hormuz é um exclave, que fala, Ariel, porque tem mar. Isso. Exclave, né? É um exclave de Omã dentro dos Emirados Árabes. Porém, dentro desse exclave de Omã tem um enclave dos Emirados Árabes, e dentro do enclave dos Emirados Árabes, dentro do exclave de Omã, tem um enclave de Omã. Então, só para entender, assim, é uma confusão, assim, mas isso existe. Na verdade, na fronteira da Índia com Bangladesh, tem vários exemplos disso, alguns que até chega a ter 5 partes, né? Tipo, Índia, aí Bangladesh, aí Índia dentro, aí Bangladesh dentro e Índia dentro. Mas, enfim, isso é tema para outra questão.
3: Entre Holanda e a Bélgica também.
4: Também tem, eu só não sabia.
3: Nossa, tem vários desses assim, até 4, 5 vezes um dentro do outro. Mas o que eu queria perguntar, Guga, é como era, antes deste momento, como era a relação entre Oman e a Casa Branca.
4: Sempre foi ótima. Oman tem relação ótima com todo mundo. Não tem problema com ninguém. Assim, absolutamente não tem problema com ninguém. É uma política que o sultão, já falecido sultão Qaboos, em 2020, sempre implementou. Só como uma última curiosidade, teve o domínio português, até hoje você vê lá os fortes portugueses em Oman, mas como curiosidade, o sultão Qaboos, ele nunca se casou, não teve filhos, então ele tinha essa particularidade, ele nunca se assumiu como homossexual, mas era notório no mundo árabe que ele tinha companheiros de diferentes países que passavam temporadas com ele. Ele se mantinha discreto, não se casou, não buscava ser hipócrita, mas dentro de uma sociedade ultra conservadora, ele acabou optando, né, por manter a discrição em relação aos companheiros dele.
2: Perfeito. Guga, um outro assunto é sobre Israel, que bombardeou uma base aérea na Síria. Israel vê com muita desconfiança esse novo governo sírio de Ahmed al-Sharaa. O líder foi recentemente recebido por Donald Trump na Casa Branca, não?
4: Pois, os Estados Unidos têm boa relação com o líder sírio, Ahmed al-Sharaa. O Trump gosta dele. Você sabe que eu sou um grande crítico ali do Ahmed al-Sharaa pelo histórico dele, mas o fato é que ele nunca ameaçou Israel, jamais. Mesmo com Israel, você sabe que Israel ocupa a Síria desde 67, as colinas do Golã, anexou ilegalmente as colinas do Golã, em ato que só foi reconhecido pelos Estados Unidos com o Trump e pela Colômbia com De La Espriella, que está mais queimado no mundo árabe do que, não só no mundo árabe, no mundo islâmico como um todo, né? O De La Espriella talvez seja o líder internacional, hoje dos líderes não mais odiado, porque a concorrência é grande, mas com certeza o líder latino-americano mais odiado em todo o mundo islâmico, disparado, né? Tomou bronca da Arábia Saudita, Paquistão, Turquia, mas enfim, Israel ocupa as colinas do Golã e anexou ilegalmente as colinas do Golã, que é território sírio, né? Aquele argumento que é para segurança é bobagem. Tem vinícolas nas colinas do Golã, tem estação de esqui, enfim, Israel vende, os vinhos são vendidos como se fossem israelenses, embora, né, se a uva está na Síria e a vinícola está na Síria, convenhamos que é vinho sírio. Mas, voltando ao assunto, Israel ampliou a ocupação sobre a Síria, passou a ocupar mais áreas, já depois da queda do Bashar al-Assad, já com Ahmed al-Sharaa no poder, e segue bombardeando a Síria, sem a Síria ter feito absolutamente nada. Não teve nada, não tem nenhum grupo da Síria que, não é assim, o Líbano pode dizer, que tem o Hezbollah, blá blá blá, não tem nada. Ninguém da Síria. A Síria não respondeu a nenhum bombardeio. Ele simplesmente vai ampliando a ocupação e bombardeando a Síria. Agora, isso tem gerado uma irritação profunda na Turquia, que é aliada do Ahmed al-Sharaa, né, do líder sírio. E hoje o Netanyahu tenta pintar o Erdogan como o maior inimigo de Israel, não maior, mas o novo inimigo de Israel, o grande inimigo de Israel. Mais uma vez, tem fortes críticas ao Erdogan, um autocrata na Turquia, mas ele não é uma ameaça a Israel em hipótese alguma. Não dá para compará-lo ao Irã. A Turquia tem relações diplomáticas com Israel, tem embaixada em Israel, Israel tem embaixada em Ankara, tem os exércitos, mantém relações, serviços de inteligência, tudo. Agora, comprar a briga com a Turquia nunca é muito bom, por um simples motivo. Primeiro, que a Turquia militarmente é tão poderosa quanto Israel, mas com um exército muito maior. Em segundo lugar, se Israel ataca a Turquia, a Turquia é do OTAN. Então Israel entra em guerra até contra os Estados Unidos. Para completar, os Estados Unidos condenaram os bombardeios de Israel à Síria. O Thomas Barak, que é o embaixador de Israel, dos Estados Unidos em Ankara, criticou duramente o governo israelense pelo bombardeio.
2: A gente faz uma pausa no Mundo Meia Hora, daqui a pouco a gente volta falando mais sobre a Bernardo de La Espriella. A gente vai falar mais sobre Colômbia, até já.
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0: Boa noite a você, ouvinte da Rádio CBN. São 11h45. Quem fala com você agora é o Matheus de Souza, trazendo aqui a matéria do Lucas Taveira sobre o caso em que duas pessoas morreram depois que uma passarela foi derrubada por um caminhão na rodovia Fernão Dias, na divisa entre Minas Gerais e o estado de São Paulo. As vítimas eram mãe e filho, que estavam em um carro atingido pela estrutura. O motorista responsável pela batida foi preso em flagrante e, segundo a Polícia Civil, conduzia um caminhão com excesso de altura e largura. A reportagem é de Lucas Taveira.
1: Um caminhão derrubou uma passarela na manhã desta terça-feira na rodovia Fernão Dias, em Vargem, no interior de São Paulo, próximo à divisa com Minas Gerais. A estrutura caiu sobre um carro que passava no sentido contrário. As duas pessoas morreram. As vítimas eram mãe e filho. Rosângela Carlos Soares Chaves, de 63 anos, e Douglas Soares Quaresma, de 40, estavam no carro atingido por uma das vigas da passarela. Os dois moravam em Belo Horizonte. Segundo a Polícia Rodoviária Federal, o caminhão seguia no sentido Minas Gerais quando bateu na estrutura. Com o impacto, a passarela caiu sobre os veículos que trafegavam no sentido São Paulo. O motorista de outro caminhão que foi atingido ficou ferido e foi levado ao hospital. Já o motorista do caminhão que derrubou a passarela teve ferimentos leves e foi preso em flagrante. A Polícia Civil vai usar as imagens das câmeras de segurança para reconstituir o acidente. O delegado Hermes Nakashima disse à TV Globo que a carga transportada estava acima das dimensões autorizadas.
2: Foi verificado pela Polícia Rodoviária Federal que ele tinha uma autorização de carga para carga superdimensionada, né? Só que ele estava extrapolando a metragem. Ele tinha uma autorização, mas com uma metragem menor, tanto de largura quanto de altura.
1: O motorista vai responder por homicídio culposo e lesão corporal na direção de veículo automotor. A Fernão Dias ficou interditada nos dois sentidos. O congestionamento chegou a 23 quilômetros no sentido Belo Horizonte e 15 quilômetros no sentido São Paulo. Durante toda a terça-feira, os motoristas tiveram que recorrer a desvios para completarem a viagem. Com colaboração de Guilherme Gimenez, de São Paulo, Lucas Taveira.
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4: De volta no Mundo em Meia Hora com Ariel Palacios e Guga Chakran. Ariel, a gente vai falar agora sobre a situação da Colômbia após 8 dias do terremoto de magnitude 7.4. E como é que tem sido a resposta do recém-possado presidente Abelardo de la Espriella? Como é que está?
5: Pois é, é um cenário bastante interessante do que desponta agora, porque depois da catástrofe o país vai necessitar uma grande quantidade de fundos para reconstruir as cidades abaladas, inclusive na área rural, e isso vai complicar a política de ajuste econômico que de la Espriella prometia. Então, por enquanto, mais uma semana depois do terremoto, continuam tarefas de resgate, busca de desaparecidos, continua o tratamento dos feridos, mas também despontam alguns escândalos do governo do novo presidente colombiano. Por exemplo, um deles protagonizado pelo próprio de la Espriella, que durante uma visita à cidade de Buenaventura, que é uma das regiões mais afetadas pelo terremoto, desde o carro no qual ele estava ali circulando, e distribuiu bolas de futebol que tinham a frase Defensores da Pátria, que é o nome do movimento político criado por ele no ano passado, o partido dele. E essa distribuição foi feita em plena crise do terremoto, né? Numa cidade que, Buenaventura, tem 9 mil casas com as estruturas abaladas, quase 1.000 que desabaram, 10 mil pessoas foram afetadas pelo terremoto, e ele lá distribuindo bolas de futebol. E ele foi muito criticado por uma boa parte dos moradores, indignados. Eles disseram que precisavam de comida, medicamentos, ajuda para remover escombros, água potável, e não bolas de futebol. O governo, na contramão, no entanto, defendeu essa iniciativa de la Espriella, dizendo que as bolas poderiam servir como forma de apoio às crianças que estão nos abrigos, das famílias que perderam as casas, não é? Propiciando momentos de recreação. E além dessa polêmica, mas ainda porque estava estampado lá o nome do partido do presidente nessas bolas, também outra polêmica que envolve o ministro da Moradia, o Jaime Andrés Beltrán, que disse que não vai renunciar ao cargo depois do escândalo que gerou a sua interrupção nos trabalhos sobre o terremoto, de toda a equipe governamental, para ir fazer uma escapada turística no fim de semana às praias, no balneário de Santa Marta, que está ali no Caribe colombiano. O ministro Beltrán tentou justificar esses dias de relax, dizendo que, além de ministro, ele é pai e que teve que ter esses dias de folga por causa das férias de suas filhas, mas não é, na mesma hora...
4: A foto choca, né? Eu vi a foto.
5: Exatamente, na mesma hora em que estão tentando as equipes resgatar pessoas ainda vivas, vendo como é que vão fazer com os fundos necessários para reconstruir, inclusive, algo da pasta dele, moradias, não é? E o cara vai de férias, vai para um relax numa praia ali, no Caribe, não é? Então, enfim, então isso gerou um grande escândalo. E paralelamente a isso, a Shakira, a cantora mais famosa do mundo, que é proveniente da Colômbia, né, a cantora colombiana mais famosa do planeta, chegou à região de Chocó, onde anunciou que vai ajudar financeiramente na reconstrução da Universidade Tecnológica local, um trabalho que ela vai fazer com o filântropo americano Howard Graham Buffett, que vai patrocinar a construção de 10 novas escolas ali. E a Shakira argumentou que cada dia que as crianças não vão à escola é um dia que há uma pausa no futuro dessas crianças, que isso é algo que não pode ser permitido. Então a situação nesse momento está assim na Colômbia, e vamos ver o que acontece daqui para frente, não é? Porque, inclusive, quando o terremoto aconteceu, Delia Spirella, que estava já 3 dias no poder e teve várias semanas de preparação para a transição, embora não houvesse uma transição em si que foi rompida entre o então presidente Petro e ele, que era o presidente eleito, Delia Spirella, não é? A pessoa encarregada de toda essa parte de tragédias, a pessoa encarregada dentro do governo, continuou sendo, ele não havia de se ocupar de designar alguém novo, então continuou sendo o anterior secretário ainda dos tempos de Gustavo Petro, só para ver como ele não tinha considerado que esse setor era algo importante. Então, além dos fundos que serão necessários agora juntar, conseguir créditos, reconfigurar o orçamento nacional para este novo cenário, tem também como é que ele vai se comportar do ponto de vista pessoal perante esta tragédia e que efeito isso pode ter sobre a sua figura. Se ele, por acaso, tiver um trabalho de reconstrução rápida, eficaz, isso, o terremoto vai acabar tendo um efeito positivo, não para o país em si como um todo, digamos assim, por causa de toda a tragédia que já aconteceu, mas terá um efeito útil para Delia Spirella em sua futura imagem como um administrador eficaz do terremoto. Mas se a administração não for eficaz do terremoto, aí sim Delia Spirella terá problemas de imagem e de aprovação popular.
4: Agora, Ariel, a gente vai falar sobre o Equador. Daniel Noboa, ele está em visita de Estado à China. Foi convidado por Xi Jinping. Noboa, que é um trumpista de carteirinha, foi à China fazer o quê? Atrás do quê, Ariel?
5: Pois é, Noboa está tentando mostrar que dá para ser aliado de Washington, ao mesmo tempo fazer negócios com Pequim, porque essa primeira visita de Estado dele, do presidente equatoriano na China, inclui encontros com Xi Jinping, com o primeiro-ministro Li Qiang e com Zhao Leji, que é o presidente do Comitê Permanente da Assembleia Popular Nacional, ou seja, com a cúpula chinesa. O objetivo do Equador é o de atrair capital chinês para os setores de energia e de mineração, não é? E ampliar na contramão as exportações equatorianas para a China. E há um ponto muito concreto sobre a mesa: conseguir que Pequim retire as restrições impostas a 14 exportadores equatorianos de camarão. E quando cito camarão, porque alguém pode dizer assim, camarão, mas e daí? Qual que é a importância disso? Quase 30% das exportações equatorianas são a de camarão, e o principal cliente é a China. As exportações equatorianas de camarões são maiores hoje em dia do que as exportações equatorianas de petróleo, que foi o grande produto equatoriano das últimas décadas. Então, só para ver que não pode parecer algo como diferente, exótico, cômico. Não, de jeito nenhum. É muito importante para o Equador as exportações de camarão. Bom, e se por um lado, nos últimos tempos, o Noboa aprofundou a cooperação equatoriana com os Estados Unidos, principalmente na área de segurança, no combate ao narcotráfico, Washington, Trump é o principal parceiro estratégico de Noboa nessa área, isso não quer dizer que tenha que abrir mão da China, né? Aliás, o Equador possui um acordo de livre comércio com a China e tem uma relação muito intensa, já dos tempos do governo de Rafael Correa, que Noboa detesta e vice-versa, né? Mas há uma política de Estado que se mantém. Então, mais ou menos, daria para resumir que é como a relação com Washington é uma relação para segurança, a relação com Pequim é para negócios, não é? Então, e não é que Noboa procura um contrapeso ideológico na China em relação aos Estados Unidos, é um governante de direita, não é? É um trumpista, como você citou. Então, poderíamos dizer que se houvesse uma doutrina Noboa, não é? Talvez poderia ser uma doutrina anticomunista, mas não antichinesa de forma alguma.
4: Ariel, para a gente terminar, a gente vai falar sobre a Argentina, Javier Milei. Está de olho na corrida eleitoral do ano que vem, de 2027, só que a situação está apertada, dizem pesquisas de intenção de voto. O que você nos traz?
5: Pois é, uma pesquisa, há várias pesquisas, estão pipocando muitas pesquisas, Fernando e Guga, nas últimas semanas, mas esta última é uma que foi feita pelo Observatório de Psicologia Social Aplicada da UBA, Universidade de Buenos Aires, que diz que, de olho nas eleições do ano que vem, que seria em outubro do ano que vem, 61% dos entrevistados preferem uma mudança de governo, ou seja, que não continue Milei. Né? Milei, aliás, já disse que quer disputar a reeleição, mas 61% dizem que não pretende a continuidade da atual gestão. Outros 39% dizem que sim, que prefeririam a permanência de Milei. Né? Segundo a pesquisa, o partido Milei, a Liberdade Avança, teria 34% das intenções de voto. O peronismo dividido teria duas grandes correntes. Por um lado, o peronismo kirchnerista, quer dizer, da ala da ex-presidente Cristina Kirchner, mas que também essa ala está dividida entre ela e entre o governador da província de Buenos Aires, Axel Kicillof, que foi seu ministro da Economia. Essa ala, a ala kirchnerista do peronismo, teria 21% das intenções de voto nessa pesquisa. Mas o peronismo não kirchnerista, que tem uma grande quantidade de caudilhos, não existe uma liderança única tampouco, também está dividido, o peronismo não kirchnerista teria 15%. E aí tem a Esquerda Unida, que é um partido marxista da esquerda real, um partido pequeno com 9% das intenções de voto, e o PRO, partido de direita do ex-presidente Macri, apenas com 7%. Macri perdeu boa parte de seu eleitorado para Milei, não é? Foi um duro golpe, a direita clássica perdendo para a direita, extrema-direita radical. Agora, só para encerrar, o paradoxo, a coisa sui generis disto é que a líder política com melhor imagem é a marxista Miriam Bregman, da Esquerda Unida, esse partido que tem 9% das intenções de voto. Ela tem 44% de imagem positiva e 43% de imagem negativa. É a única líder da política argentina que tem a imagem positiva levemente maior que a negativa. Todos os outros têm mais negativa do que positiva. Não é? Então, mas é aquela coisa, é como se boa parte da sociedade considerasse que uma boa política, a melhor no parlamento, mas somente 9% votariam nela para presidente. Algo como, é boa como deputada, mas não queremos como presidente. Seria mais ou menos esse o resumo. É um paradoxo, mas enfim. Aí vem Kicillof, o governador da província de Buenos Aires, não da cidade de Buenos Aires, da província de Buenos Aires, com 43% de aprovação e 54% de desaprovação. Cristina, com 40% de aprovação e 58% de desaprovação. E aí, em quarto posto, Milei, com 38% de imagem positiva e 61% de imagem negativa. E por trás dessa imagem ruim de Milei está a crise econômica, 30 mil empresas que fecharam desde o início de seu mandato, dado agora desta semana, os casos de corrupção, enfim. Então, é um cenário complexo para Milei. Mas, por outro lado, também é preciso destacar que a oposição também tem má imagem e não está unificada.
4: Muito bem. Obrigado, Guga, mais uma vez pela participação. Até sexta-feira.
6: Abraço, Fernando. Abraço, Ariel. Abraço, ouvintes.
4: Ariel, bom retorno e um abraço.
5: Muito obrigado, Fernando, Guga e ouvintes.
4: A edição do Mundo em Meia Hora de Ellen Menezes, trabalhos técnicos de Bruno Carvalho. O Mundo em Meia Hora tem duas edições semanais, sempre no rádio, terça, às 11h30 da noite, sábado às 9 da manhã, no podcast, sempre terça e sexta, no final da tarde. Até a próxima.
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0: quarta-feira, 19 de agosto de 2026. Começou nos Estados Unidos o julgamento de uma ação movida por 29 estados contra a Meta, dona do Facebook e do Instagram. A coalizão acusa a empresa de projetar mecanismos para viciar crianças e adolescentes e de coletar dados de menores de 13 anos sem autorização dos pais. O processo pode resultar em multas de até US$1,4 trilhão. O resultado também pode exigir mudanças profundas nas plataformas, como o fim da rolagem infinita, das curtidas públicas e de filtros de imagem. A Meta nega as acusações e sustenta que adota medidas rígidas de segurança para jovens. Atlético Mineiro e Bragantino disputam nesta quarta-feira uma vaga nas quartas de final da Copa Sul-Americana. O jogo de ida terminou em 1-0 para o time mineiro. O São Paulo venceu o Bolívar por 3-1 e vai enfrentar o Boca Juniors na próxima fase. Ninguém acertou as 6 dezenas da Mega Sena e o prêmio está acumulado em R$50 milhões. 38 apostas tiveram 5 acertos e vão receber R$50 mil cada uma. Os números sorteados foram 16, 23, 24, 33, 36 e 52. No horário de Brasília, 00:04.
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1: Cinco minutos desta quarta-feira, hoje 19 de agosto de 2026. Muito bom dia, muito obrigado a você que nos acompanha aqui na CBN, em todo o Brasil, em diversas partes do mundo. Começa aqui o CBN Madrugada. Produção, Matheus de Souza. Trabalhos técnicos comigo aqui, Ricardo Garcia, substituindo o Tico. Muito obrigado a você que nos acompanha aqui no CBN Madrugada. Vamos juntos até às 5 horas da manhã com a sua participação via o WhatsApp, via YouTube, também via e-mail, pelo Instagram. Daqui a pouquinho a gente registra as participações. Já tem uma galera conosco aqui no YouTube. Você pode acompanhar as imagens do nosso estúdio, também trocar uma ideia com os demais ouvintes aqui do CBN Madrugada. Lembrando que daqui a pouco, à meia-noite e meia, não é, Ricardo Garcia? Hoje estamos com o Plano B. Aliás, estamos aqui no nosso Estúdio B também. O ouvinte que está acostumado a acompanhar a nossa programação já está percebendo que estamos num outro estúdio. Estúdio A, estúdio principal, está em manutenção técnica e, portanto, estamos hoje aqui nesse Estúdio B. Temos uma visão diferente, né, Ricardo Garcia? Né? Atrás aqui o nosso vidro, por conta da escuridão, ele reflete as minhas costas e quase dá para ver o Ricardo Garcia ali. Né? Se o Ricardo Garcia for um pouquinho para o lado, vamos ver, vai dar para... É para o outro lado, para o outro lado, aí. Ricardo Garcia vai aparecer no nosso vídeo aqui também, porque... Estamos aqui, é isso aí, muito bom, muito bom. Ricardo Garcia sempre conosco aqui na mesa de som e, portanto, daqui a pouco, à meia-noite e meia, depois do Repórter CBN, faremos aquela abertura com a participação da reportagem CBN quando estivermos com todo mundo reunido. São Paulo, por exemplo, ainda está com a Voz do Brasil. Uma terça-feira, obviamente que a gente vai trazer as informações sobre as eleições, candidatos fazendo suas campanhas. Vamos falar também de duas perdas importantes, né, Ricardo Garcia? A Laura Cardoso foi de madrugada, a gente já destacou na edição de ontem, e aí nesta terça-feira, Glória Menezes, duas grandes estrelas da TV, do teatro brasileiro, que partiram nesta terça-feira. E a gente, é claro, vai falar também de uma decisão do CNJ que manteve, né, o afastamento daquele juiz que bebeu durante uma sessão, né, uma audiência, né, o juiz bebendo, e ainda depois ele deu um depoimento dizendo que estava tudo normal, como se fosse tudo, disse que estava sendo perseguido, né? E a gente, é claro, vai destacar esse aspecto também. Vamos falar da Lei Seca, hein? Tem mudanças importantes na Operação Lei Seca, Conselho Nacional de Trânsito. Vai ter agora, além do bafômetro, vai ter o drogômetro, viu, Ricardo Garcia? Ouvintes aqui do CBN Madrugada. Novidades aí para detectar também o uso de drogas por motoristas. Tudo isso e muito mais daqui a pouquinho, a partir da meia-noite e meia, aqui no CBN Madrugada, porque agora a gente vai abrir espaço para a Carol Tilquian, conversando com Fernando Andrade e com a Tatiana Vasconcelos.
2: Já contei para os ouvintes aqui que a entrevista de segunda na Folha hoje é uma entrevistona feita pela senhorita com Esther Perel, que é uma das maiores especialistas em amor da contemporaneidade. Carol já declarou nesse espaço aqui a admiração que ela tem pela Perel e hoje publica essa entrevista muito legal, vale a pena demais ler. Já indiquei para os nossos ouvintes. Falemos de Perel semana que vem
3: tem exclusivas de Perel que não estão lá
2: aqui,
3: que eu vou trazer para o Estúdio CBN.
2: Eu amo
3: então,
2: demais.
3: Então escutem coisas que faltaram lá. E
2: ótimo.
3: Por falar em falta, eu quero trazer dois grandes nomes latinos. A Perel é um grande nome mundial, Mas hoje eu quero trazer a perspectiva de dois grandes psicanalistas latinos para a gente pensar na felicidade nas nossas relações afetivas, conjugais, amorosas e na nossa vida.
2: Faltacidade.
3: Faltacidade é um conceito de Gabriel Rolón. Gabriel Rolón é um dos maiores psicanalistas argentinos. E eu vou ter a honra de mediar uma mesa hoje às 8 horas da noite no Mackenzie. Convido todos os ouvintes a irem ouvir Gabriel Rolón. Ana Sui, que é essa psicanalista brasileira maravilhosa, autora do best-seller A Gente Mira no Amor e Acerta na Solidão, que já veio falar aqui no estúdio. Também, e os dois trazem uma perspectiva que eu acho que é urgente nos nossos tempos, que é a gente fazer as pazes com a falta. Então, queria já começar perguntando para os ouvintes, qual foi a última vez que você sentiu que faltava alguma coisa para você estar feliz numa relação? E o que que era? O que estava faltando? E aí, gente, pode ser uma coisa que estava faltando no outro, em você, nas circunstâncias, às vezes, está faltando dinheiro, está faltando tempo. Bem livre associação aqui da psicanalista. Quero que vocês possam dividir o que é que você sentiu que estava faltando para você ser feliz no vínculo. E eu quero, ao longo da coluna, ir trazendo essas, o que que a gente sente como falta, que impossibilita a felicidade, para a gente se questionar. Será que a questão está nas faltas ou numa ideia de felicidade que pressupõe o fim das faltas?
2: Ótima,
3: então, vou trazer um trechinho da Ana Sui, ela fala no A Gente Mira no Amor e Acerta na Solidão. Cada vez que nos encontramos com alguém no campo do amor, nos encontramos com a nossa condição faltante e também com a do outro. Encontros amorosos são encontros entre duas pessoas e suas faltas, o que por vezes nos leva a interpretar como um erro, como um mau encontro. Ainda mais em tempos de aplicativos, de produtivização dos vínculos, parece que se falta algo, há algo errado. Acho que a gente está, principalmente nós mulheres, desromantizando, despriorizando o vínculo romântico. Então, não vou mais aceitar qualquer coisa para não estar sozinha, mas não aceitar qualquer coisa é uma coisa. Agora, não tolerar nenhuma falta, nem minhas, nem do outro, é o que está tornando a felicidade e os vínculos impossíveis, né? Então, quando o Rolón fala da faltacidade, cria esse novo termo, ele nos convoca a pensar no que a psicanálise já nos propõe, que é todos nós temos essa sensação primeva de completude com a nossa mãe, nosso primeiro cuidador. Por um segundo a gente sentiu que não faltava nada. E a gente passa a vida com o que ele chama de inventário de objetos imaginários. Então, ao invés da gente lidar com o nosso vazio estrutural, com o nosso desamparo, com a nossa angústia, cada um vai construir vários objetos que idealizam. Então, eu vou ser feliz quando eu tiver minha casa própria, quando eu puder entrar na faculdade, quando eu casar, quando eu tiver um filho. Tem sempre um objeto que vai ser responsável por cobrir essa falta. E ainda assim, a gente está cada vez mais infeliz. Então, já trouxe esses dados aqui, acho que aqui vale voltar, né? Eu fiz o raio-x da vida amorosa junto com a Camila Roper, psicanalista e pesquisadora. A gente entrevistou mais de 1.000 brasileiros. E o maior medo do brasileiro hoje no amor é não ser suficiente. 1 a cada 3 brasileiros tem medo de não ser o suficiente. Não ser o suficiente é, será que vai faltar alguma coisa para mim? Para eu ser digno de ser amado?
2: Ô Carol, posso fazer uma pergunta sobre suficiência? A pergunta é para a gente ou é para o outro? Porque quando você diz o brasileiro tem medo de não ser suficiente...
3: Para o outro.
2: Para o outro, para não ser suficiente para preencher as faltas do outro.
3: Não, para ser digno... É, ou para ser amado, porque preencher as faltas pode ser um caminho.
2: Sim.
3: Ser admirado pode ser outro.
2: Ah, tá bom.
3: Mas é não ser suficientemente bom. E aí eu acho que tem muito mais a ver com a nossa régua mesmo, de superego. Em uma provocação que eu trago muito aqui, que acho que a gente desidealizou o amor romântico e hiperidealizou o amor próprio e o autodesenvolvimento. Então a gente tem dois movimentos perigosos, que é, primeiro, esse lugar do eu vou ser a minha melhor versão, para que não me falte nada. Então vou fazer um MBA, vou fazer meditação, vou ter um coach de carreira, vou aprender a juntar dinheiro. E a gente vive em tempos do que o Rolon chama de uma era da desmesura. Então, não só a gente está num mundo de vá buscar a sua melhor versão, como a gente está num imperativo de meritocracia, de querer a poder, de boom de curso sobre o segredo, o propósito, você atrai. E tudo tem que ser muito. Né? Lacan já colocava que antes o prazer era algo da ordem do interditado. Hoje ele é um imperativo. Você tem que ser muito feliz. Você tem que estar eufórico. Tudo tem que ser muito intenso. Né? O Rolon fala, a gente não habita só a era da tecnologia, mas também a era da desmesura. Uma época que nos incita a conquistar tudo e afirma que querer é poder. Uma cultura que não aceita o não sem entender que é justamente esse não que nos separa da loucura. A gente não aceita o não e fica preso em relações porque você quer entender por que aquela pessoa não quis mais estar com você. A gente não aceita o não e está vendo agora entrar um projeto de lei que classifica vicaricídio como uma tipificação de crime, porque são homens que não aceitam o não dessas mulheres e não só cometem um homicídio e matam os filhos, como também cometem uma violência àquela outra pessoa. Isso também é não aceitar ou não.
2: Uhum.
3: E a gente lê isso como, quando a gente vai para o campo profissional, por exemplo, como obstinação. Será que é obstinação ou é essa obstinação que está levando a gente ao burnout, à epidemia da solidão e essa sensação de insegurança e insuficiência, porque o que ele aponta no livro, eu concordo muito, é que não só a gente é obrigado a ser feliz, como a gente também é ensinado a se sentir culpado por não ser capaz de superar os sofrimentos e as dificuldades, seja superar um luto, seja ser promovido, quantas vezes a vítima se culpa no lugar do agressor, né? Eu vejo isso no consultório sempre, de não ter saído daquela relação antes que a violência chegasse num grau mais elevado. A gente precisa poder trucar essas nossas lógicas, entender que talvez não é que a gente esteja mais infeliz, mas que a gente esteja se autorizando menos a estar infeliz e busque essa desmesura, né? Assim como alguém que aplaque nossas faltas, a gente entenda a felicidade como um sentimento que apague a angústia, que apague a tristeza, que apague a solidão. A gente deveria pensar, e o Rolon propõe muito isso no livro dele, uma grande constelação de afetos, que é um pouco o que a gente vê no Divertidamente, né? Aquele filme que é para criança e é para a gente também. A felicidade é algo que convive com a melancolia, com a falta, com a inquietação. A falta, ela é estrutural, não é um defeito. E a gente tem que poder abrir mão dessa fantasia de completude, que acho que é algo que a Ana trabalha muito no A Gente Mira no Amor e Acerta na Solidão. Ela coloca assim, a fantasia amorosa bastante comum é a que de encontrar nosso grande amor nos livraria de nós mesmos. Assim, não conseguimos parar de olhar para o que nos falta, para o nosso próprio umbigo.

0: partir de ali.
1: Lindo demais.
0: Eu acho isso tão lindo. E quantas vezes, né, a gente já não desistiu de relações porque faltava algo, porque a gente não estava satisfeito. O Rolon traz essa provocação e acho boa também da gente pensar nas histórias do gênio da lâmpada, que fala, você tem três desejos, como se a nossa felicidade fosse realizar os desejos. E aí, isso pressupõe que a gente saiba o que a gente precisa para ser feliz, tanto do outro quanto da nossa vida. Né? Ele traz uma provocação de o quanto a gente tem que também trocar a lógica do perseguir. A gente vai perseguir isso ou a gente vai ser mais Guimarães Rosa, entendendo que a felicidade se encontra em horinhas de descuido? Carol. Porque a gente está tão...
2: Pode terminar.
0: Nem dando espaço para a falta.
2: Tem aqui uma questão de falta que pode ser interessante e tem a ver com o que você acabou de falar. Conta aqui, Sérgio, que está numa fase difícil porque faltava, segundo ele, faltava mais afinco na dedicação com a namorada. Ele cobrou mais afinco.
1: Dela.
2: Ela entrou numa acomodação que certamente desencadearia numa monotomia ou um desenlace. Ela não esperou. Pegou as suas trouxas e foi embora. E agora?
0: Quero pegar várias palavras dele, Fê. A gente ouve a acomodação como algo ruim, né? E se a gente pensar que estar cômodo é estar confortável, por que será que é ruim a gente estar, em alguns momentos, podendo estar um pouquinho acomodado no outro? E aí, quando ele traz o falta afinco, isso me lembra também de uma fala da Brené Brown, que é a grande autora do Poder da Vulnerabilidade, e ela fala que entre os casais a gente tem uma ideia de que as coisas vão estar bem quando a gente tiver 50%. Então você investe 50% e eu invisto 50%. Ou, no caso do ouvinte, ele está sentindo que falta afinco, então olha, minha companheira só está investindo 30%. Aí ele se sente sobrecarregado porque ele tem que investir 70%. E o que ela propõe é, se a gente puder conversar esse mês, entender que esse mês está faltando afinco nela. Ela está passando por uma questão difícil familiar, por um momento delicado no trabalho, ou ela está interessada, apaixonada por um curso novo que ela está fazendo, organizando uma viagem com amigas. E para mim também há outros amores e interesses. Então eu vou poder colocar 40% e vão faltar 30%. O que a gente vai fazer com essa falta? Isso não é algo da ordem da crise. E eu vejo que a gente fica tentando não só uma felicidade que não falte nada, como uma felicidade que permaneça imutável, né? E a felicidade, ela é transitória. Eu vejo quantas vezes o casal traz, e eu ouço isso um pouco no relato desse ouvinte, né? A gente perdeu algo, tinha mais afinco. A tentativa da gente reter, da gente manter um padrão, e eu vejo o quanto a gente está fazendo isso hoje em épocas de gente que está usando PET de medir glicemia para traquear a curva glicêmica, que antes quem usava eram só os diabéticos, hoje as pessoas querem traquear a curva glicêmica para não ter picos, porque o pico é ruim para a saúde. Você tem que ter um sono estável. Todas essas buscas por um controle, por uma retenção de um nível ótimo que a gente está trazendo para a vida, a gente projeta nas relações também. E aí fica todo mundo num lugar de queria voltar a ser feliz, como no começo do casamento, como na infância, como na época da faculdade. E o que ele propõe no livro, eu queria propor para quem está ouvindo a gente, pega uma foto onde você acha que você estava feliz. Pode ser no relacionamento que acabou, na sua infância. Conta, escreve por que você estava feliz. E aí olha para o seu rosto lá mesmo e lembra se você estava se sentindo feliz naquele momento. Porque na maior parte das vezes a gente não estava e a gente desloca esse ideal porque é mais confortável a gente achar que a gente tinha e perdeu e há algum lugar para resgatar do que a gente viver com a parcialidade.

0: com a incompletude, né? Acho que a grande provocação é ser feliz não é estar pleno, não é estar completo. Assim, quantos relatos eu ouço de pessoas que falam, eu preciso resolver minha depressão antes de entrar numa relação, ou eu acho que essa mulher está lidando com muitos problemas, o filho adolescente, litígio, a mãe doente, é melhor ela resolver as coisas dela antes de poder se relacionar, ou é melhor eu lidar com isso antes de chamar meus amigos para jantar, porque eu não quero ser o que traz os assuntos pesados. A gente precisa poder trazer os assuntos pesados, trazer as nossas faltas e pensar em abraçar a falta, fazer parceria na falta e não querer limpar, porque eu acho que a gente está nesse lugar de quase que higiene emocional, de
1: Ou
0: achar que a gente
1: preencher, né, Carol, com qualquer coisa, às vezes antes de entender até o que falta. Porque a gente está falando sobre lidar com a falta, mas detectar essa falta é um processo anterior e não é simples, né? Até você entender o que te falta é um caminho também.
0: Tati, isso é muito bonito. E é entender sem buscar justificar. Porque muitas vezes o que eu vejo na clínica é: ah, mas eu tive uma vida tão boa, pais amorosos. Será que essa
1: Nunca me
0: falta não
1: faltou nada, é uma frase muito
0: não sou
1: comum, né?
0: eu sendo uma menina mimada aqui nos altos dos meus 50 anos? Mas se eu estou sentindo falta agora, eu preciso investigar a falta. Investigar a falta como uma convocação e não achar que aceitar a falta é se acomodar no lugar ruim, baixar a régua, é a gente parar de cobrar do outro uma dívida, né? De me completar ou de se cobrar essa dívida, de suprir todas as nossas faltas para que as nossas dores não sejam demandas do outro. Tem outro trecho da Ana, que eu acho que é esse convite muito bonito, que ela fala: somos seres faltantes e isso não é um problema. Aliás, está mais do lado da solução poder fazer parceria com essa condição, inclusive porque livra o outro de ocupar o lugar daquele que nos salvará, o que certamente cai como um peso.
1: Sim.
0: Ninguém salva ninguém no campo do amor, e assumir essa posição pode ser libertador. A falta é a nossa condição, não é um saldo, porque enquanto a gente acha que é saldo, a gente quer que ele seja positivo. A gente precisa da falta. Precisa da falta para fazer vínculo. E aí eu queria, comecei perguntando o que estava faltando e queria terminar a coluna perguntando: qual foi a última vez que você se sentiu feliz dentro de uma relação? E aí pensa quais coisas estavam faltando em você, no outro, no contexto político, histórico. Sempre vai faltar alguma coisa e ainda assim
1: Você estava
0: você
1: feliz.
0: foi feliz. A felicidade acontece junto com a falta.
1: Muito bom.
0: E vai faltar tempo para falar mais, então eu queria convidar quem é aqui de São Paulo. Tati estará lá.
1: Estarei.
0: Nanda, se conseguir, vou amar tê-lo e vocês
1: Qual é o
0: ouvintes. Hoje, 8
1: convite?
0: horas da noite. Eu vou mediar essa conversa entre Gabriel Rolon e Ana Sui, dois grandes psicanalistas latino-americanos, sobre a felicidade nos nossos tempos. Às 8 horas, é um evento do Fronteiras do Pensamento. É só entrar no Fronteiras do Pensamento para garantir o seu convite. Vai ser no auditório da Faculdade Universidade Mackenzie, ali em Higienópolis.
1: Muito bom.
0: A gente fica menos sozinho quando inclui a solidão no encontro com o outro. Então, que a gente possa levar as nossas solidões para se encontrar nessa segunda noite.
1: Muito bom, Carol.

0: Aí a Carol Tchoukian conversando com a Tatiana Vasconcelos, com o Fernando Andrade. Conversa que ocorreu na tarde desta segunda-feira, né? E, portanto, o evento que a Carol estava destacando já ocorreu. Então você pode acompanhar de novo essa entrevista no site da CBN, a Carol Tchoukian, sempre com papos muito interessantes, né? Com a Tatiana, também com o Fernando. E já, depois do repórter CBN, agora da meia-noite e meia, a gente vai fazer aquela abertura do CBN Madrugada, com a participação da reportagem e o ouvinte CBN conosco aqui, viu, Ricardo Garcia? Muita gente já trocando ideias no nosso chat, o Silvio Zopor, de Juiz de Fora, Minas Gerais, também o Clóvis Mota, de São Pedro da Aldeia.
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0: Quarta-feira, 19 de agosto de 2026. Polícia Federal encontrou uma minuta de contrato para venda de medicamentos à base de canabidiol ao Ministério da Saúde no celular de Marco Aurélio Santana Ribeiro Marcola, ex-chefe de gabinete do presidente Lula. Segundo o jornal O Globo, o documento foi enviado pela lobista Roberta Luxinger, amiga de Lulinha. Na época, ela tentava fazer negócio com a pasta, o que não ocorreu. Marcola confirmou a interlocutores que recebeu o material, mas disse que não encaminhou. A médica veterinária Vitória Vale de Oliveira Pinha foi atacada por um cão no Senado e está internada em estado grave na UTI do Hospital de Base de Brasília. Ela sofreu graves lesões no pescoço, precisou passar por uma cirurgia e teve uma parada cardiorrespiratória. O animal é um pastor belga Malinois, que faz a segurança das instalações da casa. O ataque ocorreu durante um atendimento no canil do Senado. O governo dos Estados Unidos impôs sanções financeiras contra a presidente do Tribunal Penal Internacional, Tomoko Akane. Um órgão também sancionou um funcionário do gabinete da Procuradoria do TPI, envolvido em investigações relacionadas à questão palestina. Secretário de Estado, Marco Rubio, afirmou que a medida visa proteger cidadãos americanos e aliados de investigações do Tribunal de Haia, que Washington considera ilegítimas. Em resposta, o TPI declarou que não se deixará intimidar e que as sanções unilaterais enfraquecem o Estado de Direito Internacional. No horário de Brasília, 12:33.
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0: 34 minutos desta quarta-feira, mais uma vez, muito bom dia. Obrigado a você que nos acompanha aqui no CBN Madrugada com Ricardo Garcia aqui na mesa de som. Aquele bom dia especial para você de São Paulo, por exemplo, que estava com a Voz do Brasil e agora está na nossa companhia aqui no CBN Madrugada. Estávamos esperando você para os principais destaques do dia. E começamos com Brasília, capital federal, eleições 2026. O destaque é de Samantha Klein.
2: Os candidatos ao Palácio do Planalto buscam se contrapor a Lula também pela economia. O vice de Flávio Bolsonaro afirmou que o primeiro compromisso será revisitar a reforma tributária. Ronaldo Caiado falou em limitar os gastos públicos em 50% do PIB, enquanto Romeu Zema quer proibir as operações das casas de apostas no Brasil. Já o presidente Lula gravou um vídeo defendendo o fim da taxa das blusinhas para compras de até 50 dólares.
0: Flávio Bolsonaro em Minas Gerais, Marcelo Martins acompanhou.
3: Em agenda de campanha na capital mineira, o candidato à presidência da República pelo PL, Flávio Bolsonaro, afirmou que só quer governar em paz. Após ser indagado se vai buscar diálogo institucional com o Congresso e com o Judiciário para cortar privilégios e supersalários, ele fez ataques diretos ao seu adversário, o presidente Luiz Inácio Lula da Silva, ao afirmar que a família do candidato à reeleição fez negócios com o uso de dinheiro público ao abordar as investigações sobre o caso do INSS.
0: Ainda a corrida ao Planalto com Karen Lemos.
4: Os presidenciáveis Ronaldo Caiado e Romeu Zema cumpriram agendas em São Paulo nesta terça-feira. Candidato do PSD, Caiado lançou o plano de governo dele para a saúde e alfinetou a campanha de Flávio Bolsonaro, que, segundo ele, está desesperada. Já Zema, do Novo, se reuniu com vítimas de jogos de azar e prometeu acabar com as betes no Brasil.
0: Destaque chega agora com Igor Cardim.
5: A ex-primeira-dama Michele Bolsonaro disse que pretende dividir palanque com Flávio Bolsonaro no DF. A candidata ao Senado voltou a pedir votos para o candidato do PL à presidência e disse que a chapa local respeita o desejo do ex-presidente Bolsonaro. O movimento ocorre em meio a um racha entre aliados do partido na disputa pelo Palácio do Buriti. Michele apoia Celina Leão, enquanto uma ala do PL defende o retorno do ex-governador José Roberto Arruda, do PSD.
0: Há suspeitas envolvendo o ex-chefe de gabinete de Lula. Assunto para Samantha Klein.
2: PF afirma que o ex-chefe do gabinete de Lula recebeu mensagem de amiga de Lulinha com contrato de venda de canabidiol para o Ministério da Saúde. Segundo reportagem do O Globo, Marcola teria confirmado que recebeu o documento, mas sem encaminhar para qualquer pessoa com poder de decisão na pasta.
0: Meia-noite 38. Se beber, não participe de audiência, Débora Costa.
6: O CNJ manteve a decisão do Corregedor Nacional de Justiça, ministro Mauro Campbell Marques, de afastamento do juiz de Minas Gerais flagrado bebendo e fumando em uma audiência. O magistrado Milton Salles também está impedido de frequentar o Tribunal de Justiça de Minas e de acessar os sistemas eletrônicos da Corte Mineira. O CNJ abriu ainda uma reclamação disciplinar contra o juiz.
0: O adeus a Laura Cardoso, de São Paulo, Pedro Fagundes.
7: Parentes e amigos próximos se despediram nesta terça-feira de Laura Cardoso numa cerimônia reservada no centro de São Paulo. A atriz morreu aos 98 anos, depois de mais de 8 décadas de carreira no rádio, no teatro, no cinema e na televisão.
0: A terça-feira foi de despedida de outra grande estrela da TV brasileira, informa Júlia Viana.
8: Um dos principais nomes da teledramaturgia brasileira, a atriz Glória Menezes, morreu nesta terça-feira, aos 91 anos, no Rio. A perda aconteceu apenas algumas horas depois da morte de outro grande ícone da atuação, Laura Cardoso. Em 60 anos de carreira, Glória atuou em novelas que marcaram época, como Guerra dos Sexos, Rainha da Sucata e Torre de Babel, e teve como principal parceiro de atuação o marido, Tarcísio Meira.
0: Meia-noite e 39, vamos voltar a Brasília. Fachin e os penduricalhos do Judiciário, destaque é de João Rosa.
9: O presidente do STF e do CNJ, ministro Edson Fachin, afirmou que existe populismo nos ataques ao Judiciário e defendeu que críticas legítimas não sejam transformadas em campanhas para descredibilizar a justiça. Fachin também falou sobre a remuneração dos magistrados, defendeu mais transparência e anunciou uma nova cartilha para explicar os pagamentos feitos a juízes e desembargadores.
0: Mudanças nas regras de utilização do bafômetro. Quem informa é Felipe Igreja.
10: O CONTRAN atualizou as regras da Operação Lei Seca em todo o país. A nova resolução, que substitui normas em vigor desde 2013, padroniza os procedimentos de fiscalização e traz novidades, como o drogômetro, para detectar o uso de drogas pelos motoristas. A norma estabelece mudanças também no uso do bafômetro, para evitar falsos resultados por álcool residual.
0: Eleições em São Paulo, meia-noite 41, Bruna Barbosa.
11: Duas pessoas morreram depois que uma
0: Daqui a pouco a gente vai ter a manchete da Bruna Barbosa. Vamos voltar a Brasília agora com o João Rosa.
12: Os ministros Flávio Dino e Alexandre de Moraes do STF defenderam uma nova discussão sobre a exigência do diploma de jornalismo para o exercício da profissão. A manifestação ocorre 17 anos depois da corte derrubar essa obrigatoriedade. O tema voltou ao debate durante um julgamento e em meio às discussões sobre liberdade de imprensa e o papel do jornalismo nas redes sociais.
0: Agora sim, o Lucas Taveira com informações de mortes na Fernão Dias.
11: Duas pessoas morreram depois que uma passarela foi derrubada por um caminhão na rodovia Fernão Dias, na divisa entre Minas Gerais e São Paulo. As vítimas eram mãe e filho, que estavam em um carro atingido pela estrutura. O motorista responsável pela batida foi preso em flagrante e, segundo a Polícia Civil, transportava um caminhão com excesso de altura e largura.
0: Violência contra a mulher, de São Paulo, a manchete de Karen Lemos.
4: A defesa da dentista que ficou com o rosto desfigurado após ser agredida pelo marido quer que a polícia investigue os seguranças da Rua de Pinheiros que aparecem nas imagens que flagraram o ocorrido. A vítima, Júlia Falcão, disse que chegou a pedir ajuda, mas os seguranças nada fizeram. Um deles teria, inclusive, levado Júlia para dentro da casa, onde as agressões continuaram.
0: Perigo para motociclistas em São Paulo. Guilherme Gimenez.
13: O número de motociclistas mortos em acidentes de trânsito na cidade de São Paulo aumentou em 2026. Dados do InfoSiga mostram um crescimento de 7% em relação ao ano anterior. Também houve um aumento de 28% no número de ciclistas que morreram na capital paulista entre janeiro e julho deste ano.
0: Cadeia para pai e filho no Paraná. O motivo, Luciana Penha.
14: A polícia prendeu nesta terça-feira pai e filho suspeitos de uma chacina no Paraná. O crime aconteceu em agosto de 2025. Quatro homens foram mortos numa emboscada ao cobrar uma dívida. Os suspeitos foram presos no interior de São Paulo.
0: Alerta de golpistas na praça, manchete de Mariana Machado.
15: Um grupo é investigado por produzir e divulgar vídeos falsos de famosos para vender produtos que prometem solucionar problemas de disfunção erétil. Usando inteligência artificial, criminosos criavam deepfakes de Almir Sater, Fagner e outras celebridades. O delegado que investiga o caso alerta para os riscos à saúde do consumo de produtos com composição desconhecida e sem autorização da Anvisa. O material apreendido passará por perícia.
0: Meia-noite e 44, agora a manchete chega do Rio de Janeiro, aqui no CBN Madrugada, com Isa Morena.
16: Empresas que oferecem voos panorâmicos no Rio estão sendo investigadas por possíveis fraudes nos diários de bordo. Nesta terça-feira, a Agência Nacional de Aviação Civil suspendeu as atividades de quatro delas, incluindo a responsável pelo helicóptero que caiu neste mês na Vista Chinesa, na Zona Norte, matando quatro pessoas. A preocupação é com a amplitude do problema. Segundo a ANAC, metade das atividades de voos panorâmicos fiscalizadas no Rio apresenta algum tipo de irregularidade.
0: As investigações da tragédia da Voipass, assunto para Kevin Camada.
17: A Justiça Federal autorizou o compartilhamento das provas da investigação sobre a queda do avião da Voipass com o Ministério Público Federal. O objetivo é apurar se houve omissão da Agência Nacional de Aviação Civil na fiscalização da companhia aérea antes do acidente que matou 62 pessoas em Vinhedo, no interior de São Paulo.
0: Cadeia para médico abusador do Paraná, Luciana Penha.
14: Um ginecologista foi condenado a 20 anos de prisão por crimes de violação sexual em Maringá, no Paraná. A decisão, que ainda cabe recurso, prevê o pagamento de indenização às vítimas.

0: Meia-noite 46, o destaque do esporte aqui no CBN Madrugada com Gabriel Dudziak.
1: O Fluminense está nas quartas de final da Copa Libertadores. Na noite desta terça-feira, o tricolor empatou por 1-1 com o Independiente Rivadavia na Argentina, mas bateu o adversário nos pênaltis e conquistou a classificação. Nas quartas, o Flu vai enfrentar o vencedor de Coquimbo Unido e Platense, que jogam hoje, depois de terem empatado por 1-1 na ida. Quem também se classificou ontem à noite, mas pela Copa Sul-Americana, foi o São Paulo, que ganhou do Bolívar por 3-1 em casa, depois de ter empatado em La Paz por 1-1. O tricolor paulista vai jogar contra o Boca Juniors. Hoje, pela Libertadores, o Palmeiras encara o Cerro Porteño em Assunção às 7 da noite, depois de um placar de 1-1 no Nubank Park, enquanto às 9:30 o Flamengo recebe o Cruzeiro, após 1-1 na ida. Pela Sul-Americana, o Atlético Mineiro encara o Bragantino em casa, depois de vencer por 1-0 na primeira partida.
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0: Faltam 13 minutos para uma da madrugada. Destaque do tempo, a previsão para esta quarta-feira com a Josélia Pegorim.
1: Uma grande massa de ar quente seco ainda predomina sobre o Brasil e por isso, nesta quarta-feira, a maior parte do país segue com pouca nebulosidade, sem condições de chuva. As temperaturas continuam muito acima do que seria o normal para essa época do ano, especialmente em áreas do sul do Brasil, do sudeste, mas também em algumas áreas da região centro-oeste. Por isso, nós temos uma situação de onda de calor, especialmente no centro-oeste do Brasil. Temperaturas até um pouco acima dos 40 graus poderão ser observadas nesta quarta-feira em áreas de Mato Grosso do Sul, Mato Grosso, Goiás e também do Tocantins. Mas a chuva ainda é preocupação em algumas áreas no sul do Brasil. Áreas de instabilidade continuam se formando sobre o Rio Grande do Sul e se expandem agora também para Santa Catarina. Pancadas de chuva moderadas a fortes podem acontecer em todas as áreas do Rio Grande do Sul, com maior risco de temporais, os maiores volumes de chuva na parte oeste e sudoeste do estado, onde está a região de Uruguaiana. Mas a região serrana do Rio Grande do Sul e de Santa Catarina também são áreas onde a chuva pode cair com forte intensidade. No norte do Brasil, pancadas de chuva moderadas a fortes acontecem no Acre e na parte centro-oeste do Amazonas e também em algumas áreas de Roraima. Uma preocupação é com a chuva persistente que está acontecendo entre o litoral da Paraíba e de Alagoas. As capitais, Recife, João Pessoa e também Maceió, podem ter momentos aí com chuva de moderada para forte intensidade nesta quarta-feira. Josélia Pegorim, da Clima Tempo, para a CBN.
0: Meia-noite 49, mais uma vez, muito bom dia. Obrigado pela companhia aqui no CBN Madrugada. A gente aqui via WhatsApp mandando mensagens para o 11 999 11 9981. Chico do Itararé, Campina Grande, na Paraíba, muito obrigado pela mensagem. Também o Chico Eliseu de Custódia, Pernambuco. Zé Ferreira, Vila Velha, Espírito Santo, também muito obrigado ao nosso ouvinte. Estamos aqui, quem é? É o Edson Fidelis, ele e a Maria do Socorro, estão em Carapicuíba. Obrigado pela mensagem, pelo bom dia. De Salvador, a Isolda, também no CBN Madrugada. Alex Corrêa, do Tatuapé, em São Paulo. E também conosco a nossa ouvinte, a Luciana Rosa. A Luciana Rosa de Santos, que completou 65 anos ontem, né, Ricardo Garcia? A gente deu os parabéns, na verdade, até hoje, não ontem, nós já demos os parabéns aqui para a Luciana Rosa, talvez ela já tinha ido dormir, viu, Ricardo Garcia? Então vamos dar duas vezes os parabéns aqui para a Luciana Rosa de Santos, que completou 65 anos esta semana. A gente agradece a companhia também da Maria Ângela de Ribeirão Preto, aqui no YouTube, pessoal trocando ideias no nosso chat. Jorge Castilho está por aqui, o Cristiano Carnaúba Lima, direto de Jacinto, nas Alagoas. Muito obrigado a Nemícia Raposo também. E obrigado a você que interage também via Instagram no @phcgalvão. Repetindo, @phcgalvão. Frank Eduardo Espejo Calorão, em Jaú. Estamos numa espécie de um veranico, né? Desde de ontem. E vai até amanhã ainda, quinta-feira. Daqui a pouco a gente vai ter a Josélia Pegorim de novo. Nagel Noronha está por aqui. Paulo Júlio, direto de Ribeirão Preto. Firmes até às 5, hein? Diz o Paulo Sandro, de Ribeirão Preto. Muito obrigado pela mensagem também aqui via Instagram, no @phcgalvão. Meia-noite 51, vamos começar com eleições 2026, a corrida ao Palácio do Planalto. Quem traz para a gente as informações é a Samantha Klein.
2: Os principais candidatos na corrida ao Palácio do Planalto debateram a pauta econômica nesta terça-feira. O deputado federal Alfredo Gaspar, candidato a vice na chapa de Flávio Bolsonaro e representando o senador, afirmou que o primeiro compromisso, se eleitos, será revisitar a reforma tributária aprovada em 2023. A manifestação ocorreu num evento chamado Encontro com Presidenciáveis, diálogo pelo futuro do Brasil, promovido pela União Nacional de Entidades do Comércio e Serviços.
3: Para nós não permitirmos esse absurdo de 28% do IVA. Isso é um compromisso que o presidente Flávio Bolsonaro leva muito a sério. Acabar com essa história de lobby conseguindo determinados setores a redução de impostos e colocando em quem produz emprego e riqueza no país essa carga tributária.
2: Já o candidato do PSD, Ronaldo Caiado, disse que, caso seja eleito, os gastos do governo federal ficarão limitados a um patamar de 40% a 50% do crescimento do PIB.
4: É uma emenda à Constituição, que encaminharei no primeiro dia, e dizendo que o meu gasto está limitado a 50% ou 40%, nós não terminamos ainda a conta, no final de 4 anos de governo, com a dívida PIB com menos aí 1,5% a 2% desse percentual, o que para nós levará uma taxa de juros a patamares em torno de 6, 7%.
2: O ex-governador de Minas Gerais, Romeu Zema, defendeu o fim das bets no Brasil.
5: Continuar tolerando isso é estar assistindo o enriquecimento de poucos, que estão ganhando aí milhões, tem levado a vida dos brasileiros para o buraco.
2: O presidente Lula, por sua vez, não participou dos debates com presidenciáveis, mas gravou um vídeo defendendo a manutenção da medida que acabou com a cobrança de 20% de imposto de importação sobre as remessas de até 50 dólares.
6: Eu estou convencido que o presidente do Senado, Alcolumbre, e o presidente da Câmara, Hugo Mota, vão votar e a gente vai aprovar o fim da taxação das blusinhas. Por quê? Porque é uma questão de justiça. A classe média alta viaja para fora, ela pode gastar $2,000 e não paga imposto. Por que uma pessoa da periferia compra um negócio de $50 e querem taxar ele?
2: O candidato do Missão, Renan Santos, afirmou que acabar com a escala de trabalho 6x1 no Brasil é uma maluquice e defendeu o fim da justiça do trabalho. Já Augusto Cury, do Avante, defendeu a aplicação de impostos altíssimos para as empresas que operam bets no Brasil e disse ser favorável de uma escala de trabalho 5x1. De Brasília, Samantha Klein.
0: Bom, tem muitos assuntos, né, Ricardo Garcia, que foram discutidos aí pelos candidatos e não há dúvida nenhuma que no domingo, no primeiro debate entre os candidatos à presidência, as discussões vão ser retomadas. Por enquanto, não há confirmação da presença dos dois principais candidatos, muito pelo contrário, né, disseram que não vão participar, mas a gente nunca sabe. Eu ainda espero que participem, né? Temos destacado aqui a importância desta participação cidadã. Candidato que quer ser presidente da República, quer se manter na presidência da República, tem que respeitar o eleitor, tem que participar de um debate democrático. Mas vamos aguardar. Muitos temas aí, o presidente Lula está jogando para a galera, né, com essa história das blusinhas. Eu queria saber o que o vice-presidente, ministro da Indústria e Comércio, Geraldo Alckmin, acha dessa história, né, dessa defesa do presidente Lula do fim da taxa das blusinhas, como se isso não tivesse nenhum efeito na economia. E tem um efeito enorme na economia nacional. Obviamente que se a gente pensar ali no miúdo, né, no consumidor, na consumidora, uma beleza, né? Você vai poder comprar um produto mais barato que venha lá da China ou de qualquer outro lugar. Normalmente vem da China. Agora, essa questão ela envolve muitos outros aspectos que têm a ver com a nossa economia, com a macroeconomia, com o nosso desenvolvimento da nossa indústria, do nosso comércio. Há diversos levantamentos que mostram como o aumento das compras pela internet atrapalha o comércio, a indústria local. É só ver a situação das Casas Bahia, né, que a gente vai destacar daqui a pouco aqui na conversa com o professor Gilberto Braga. Esse é apenas um aspecto. né, que é o fato de, né, quanto mais as pessoas compram da internet produtos que chegam de fora com um preço não competitivo para o comércio local, obviamente que isso prejudica a nossa indústria local, prejudica o nosso comércio local. Então, qualquer mudança desse tipo tem que ser feita com muita responsabilidade, repito, para não prejudicar a nossa indústria e o nosso comércio. E o presidente Lula simplesmente joga para a galera como se isso não tivesse nenhum efeito na nossa economia. A questão do teto de gastos é importante também, todos os candidatos estão abordando isso, né, porque estamos com uma dívida pública que passa de 80% do PIB, aumentou 10 pontos percentuais nos últimos anos, e não há dúvida nenhuma que isso vai ser abordado e aproveitado, né, pelos candidatos da oposição, porque, infelizmente, o que estamos acompanhando nos últimos anos é uma despreocupação total com as contas públicas. O presidente Lula, se continuar no Palácio do Planalto, vai herdar uma herança maldita dele próprio, né? Porque não há um controle das contas públicas, é só olhar os dados mostrando, repito, que a dívida bruta subiu cerca de 10 pontos percentuais nos últimos anos. Então, são assuntos, obviamente, que serão retomados. A questão da reforma tributária, ouvimos aí, candidato dizendo que vai revisitar a reforma tributária. Isso é um absurdo total, porque a reforma tributária foi aprovada no Congresso Nacional por deputados, por senadores eleitos pela população brasileira. Isso é fato consumado. A gente demorou 20 anos para ter uma reforma tributária. É a ideal? Obviamente que não é a ideal. Mas, de alguma forma, coloca uma certa ordem nesse cipoal de leis tributárias que a gente tem. Dezenas, às vezes centenas de leis que colidem entre elas, estaduais. Isso dificulta demais o crescimento da nossa economia. São mudanças que vão passar a vigorar nos próximos anos de forma gradual, e aí agora vem candidato querer dizer que vai mudar tudo. Isso é uma irresponsabilidade e é um desrespeito ao Estado Democrático de Direito, porque eu repito, isso foi aprovado já no Congresso Nacional. Não à toa, no passado, né, Ricardo Garcia, faz tempo que a gente não lembra a frase do Pedro Malan, ex-ministro da Fazenda, que dizia que no Brasil até o passado é incerto. Isso é péssimo. No Brasil, até o passado é incerto, porque tudo que foi definido, assinado, acordado, pacta sunt servanda. O pessoal que é do direito sabe o que eu estou falando aqui. Eu já falei algumas vezes, né? O que está pactado tem que ser cumprido. Pacta sunt servanda. E o que está assinado em lei, mais ainda. Mais ainda. E aí a gente vive num país onde há uma insegurança jurídica enorme que afasta investidores. Isso é muito ruim. Porque o investidor de fora olha para cá e fala, bom, o que está valendo é isso aqui. Mas de repente vem alguém amanhã, assina um negócio, dá uma canetada e muda tudo. Isso é péssimo. Isso é péssimo. Então o candidato deveria ter vergonha de vir a público e falar que vai mudar alguma coisa que foi aprovada no Congresso Nacional. Uma reforma tributária que demorou 15, 20 anos para ser votada. Vem aí Edmilson Fernandes.
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0: Quarta-feira, 19 de agosto de 2026. A Polícia Federal encontrou uma minuta de contrato para a venda de medicamentos à base de canabidiol ao Ministério da Saúde no celular de Marco Aurélio Santana Ribeiro, Marcola, ex-chefe de gabinete do presidente Lula. Segundo o jornal Globo, o documento foi enviado pela lobista Roberta Lutinger, amiga de Lulinha. Na época, ela tentava fazer negócio com a pasta, o que não ocorreu. Marcola confirmou a interlocutores que recebeu o material, mas disse que não o encaminhou. A Comissão de Valores Mobiliários marcou para 8 de setembro o julgamento de um processo administrativo que apura fraudes no mercado de capitais envolvendo o Banco Master e a família Vorcaro. Segundo a CVM, algumas empresas receberam cotas de um fundo imobiliário em troca de terrenos, ações e participações em empresas que teriam sido avaliados acima do valor real. O Supremo Tribunal Federal decidiu que os municípios não podem fixar alíquotas de IPTU com base apenas na metragem do imóvel. Para a Corte, a Constituição autoriza a progressividade do imposto conforme o valor da propriedade, a localização e o uso do imóvel. A decisão vale para casos semelhantes em todo o país. Cidade de Brasília, 1 e 2.
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2: 1:04.
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0: Muito bem, aqui no CBN Madrugada, o nosso papo semanal com o professor e economista Gilberto Braga, valorizando seu bolso. Gilberto, muito bom dia, tudo bem por aí?
1: Bom dia, tudo tranquilo, Paulo Galvão.
0: Bom, Gilberto, estamos preocupados, né? Casas Bahia, recuperação judicial. Queria inicialmente, antes da gente falar das consequências, né? Importante que o nosso ouvinte saiba o que fazer, quem tem um crediário, quem comprou coisa e está esperando o produto. Mas antes disso, o que, que é a recuperação judicial? Por que, que uma empresa chega nessa condição, hein?
1: Olha, Galvão, é uma legislação que não tem muitos anos e que antes da empresa falir foi criada uma espécie de um atalho judicial em que a empresa ela pode pedir recuperação. Aí ela ganha um período, né? Ela entra com esse pedido na justiça e ela, uma vez aprovado, deferido o pedido, ela tem 6 meses para apresentar um plano de recuperação para pagamento da dívida aos credores. Durante esse período, que pode durar mais tempo, ou seja, 6 meses, é para ela apresentar o plano. E o período de recuperação é inicialmente de 3 anos. E aí, durante o plano, ela tem que dizer como é que ela pretende se reestruturar e ela deixa de pagar os juros. Então, as dívidas todas, inclusive as trabalhistas, elas ficam congeladas durante o momento da recuperação. Então, ela consegue pagar menos juros e, normalmente, o plano de recuperação tem um desconto para os credores, ou seja, os credores, em vez de receberem aqueles valores que eles têm direito, eles ou recebem menos com deságio, né, com abatimento, ou eles pegam parte desse crédito e convertem em outros ativos. E uma das formas mais utilizadas é fazê-los virar sócio do próprio negócio. Então, disse, ó, eu entrego um pedaço aqui da empresa para vocês e vocês vão me ajudar aqui a administrar a companhia para não quebrar. Normalmente, a justiça ela concede esse pedido, direito a esse pedido, porque ela não olha apenas a questão da empresa propriamente dito, dos seus acionistas. Ela vê a função social da empresa, ou seja, os empregos que aquela empresa gere, o tipo de serviço ou atividade que ela desempenha, a importância que isso tem para a sociedade, para a economia. Então, por exemplo, no caso das Casas Bahia, que a gente tem visto aí que foi dessa última terça-feira o pedido de recuperação, se você deixasse as Casas Bahia falirem diretamente, muito provavelmente você ia afetar uma série de consumidores que compraram produtos, que têm crediários, que têm uma série de transações com a empresa, que ficariam perdidos. Então, a justiça ela tende, se o plano for bem elaborado, a dar esse, digamos assim, esse espaço, esse período, para ela tentar se levantar e voltar a atuar. Depois de um período, né, do plano de recuperação, ela volta à justiça para, digamos assim, levantar o plano, fechar aquele processo e voltar a ser administrada pelos seus dirigentes. Sim. Durante o período de recuperação, tem uma espécie de um xerife, né, que é um administrador judicial que faz ali uma espécie de sindicância, vai tomando conta de tudo que está sendo feito para garantir que o plano de recuperação está sendo cumprido.
0: Certo. Bom, imagino que o nosso ouvinte, eu também estou incluído, estamos querendo saber os motivos que fizeram com que uma empresa como a Casas Bahia tenha chegado nesse ponto. Mas antes disso, Gilberto, vamos para a questão prática, né? O nosso ouvinte que comprou alguma coisa nas Casas Bahia, ainda não recebeu, ou então já recebeu e está com um crediário, está pagando alguma coisa, como é que deve proceder, hein?
1: Olha, tem uma série de questões que a gente pode tentar aqui elucidar, né? Então, assim, primeiro, a operação de varejo, de uma forma geral, ela é protegida pelo Código de Defesa do Consumidor. E mesmo a empresa, como as Casas Bahia, entrando em recuperação judicial, isso não muda. Então, o consumidor continua protegido. Mas as dúvidas mais comuns são as seguintes. Eu tenho um crediário, que foi a situação que você mencionou, Galvão. Preciso continuar pagando as parcelas? Sim. Quem já recebeu a mercadoria é obrigado a pagar normalmente. A recuperação judicial afeta a empresa como devedor, ou seja, a relação dela com seus credores para quem ela deve. Não afeta a situação dela como credor, ou seja, como uma empresa que tem direitos a receber dos seus clientes que fizeram as compras e de maneira parcelada. Outra dúvida, comprei e ainda não recebi o meu produto, como fica a minha situação? Ah, você vai receber o seu produto normalmente, ou seja, a empresa, as Casas Bahia, ela tem que respeitar aquilo que foi combinado e normalmente aquilo que ela vendeu ela vai entregar, ela continua funcionando, a recuperação judicial não quer dizer que ela vai deixar de atuar, embora ela tenha fechado muitas lojas, ela continua funcionando como pessoa jurídica, tá? Então, o que pode acontecer é que às vezes a pessoa compra pela internet e vai retirar na loja física. Então, se a loja física tiver sido fechada, eles vão ter que indicar uma outra loja física, de preferência próxima àquela, ou que seja mais próxima do consumidor, ou aonde o consumidor indicar, para ir buscar o produto. Isso pode atrasar alguns dias, mas o direito do consumidor, ele não perde, né? Então, eu comprei pela internet, muda alguma coisa? Não, não muda nada, vai continuar a receber dentro do prazo que foi pactuado, de acordo com os mesmos valores. Eu tinha a garantia dada pelo fabricante, continuo a garantia do fabricante. Comprei aquela famosa garantia estendida para depois da garantia do fabricante ter uma cobertura adicional. Continua sendo respeitada, até porque isso é garantido por uma apólice de seguro. Pessoas que compraram vale presente, vale troca, ou tem direito a algum tipo de cashback, não muda nada, isso tudo continua valendo. Ou seja, para a maioria dos consumidores, não tem qualquer alteração. Ah, eu comprei, estou na dúvida, quero desistir da compra. Se estiver no prazo legal do Código de Defesa do Consumidor, você pode desistir, pode ir lá pedir o cancelamento, a devolução do que pagou. E se eventualmente ocorrer qualquer situação de dificuldade, você vai recorrer normalmente aos órgãos de defesa do consumidor da maneira que você já recorria. E isso independe da situação de recuperação judicial, né, Galvão?
0: Certo. Agora, professor Gilberto Braga, como é que uma empresa desse porte, desse tamanho, chega a essa situação? Quais são os possíveis motivos que fizeram com que a Casas Bahia tivesse que recorrer a essa situação, hein?
1: Olha, de uma forma geral, a gente tem visto aí no noticiário que as empresas de varejo, elas estão sendo bastante expostas a essa situação. Então, as Casas Bahia não estão sozinhas nisso. Então, nós temos a Mobre, a Toque Stock, a Casa e Vídeo, Le Biscuit. Então, são empresas que estão aí mais recentemente, né? E se a gente olhar um pouco mais para trás, a gente vai aí em lojas americanas e outras tantas que não faz muito tempo passaram ou estão passando pelo mesmo processo. Então a gente observa que, de um lado, você tem empresas que precisam de clientes de larga escala de varejo, e aí uma das questões que afeta isso tudo é, primeiro, o custo do endividamento para essas empresas, né? Elas compram dos fornecedores para fazerem a comercialização, para fazer a revenda, e precisam pagar esses fornecedores. Com as taxas de juros que nós temos durante muito tempo muito altas, faz com que as empresas tenham bastante dificuldade em fazer um fluxo de caixa, né? Uma gestão de capital de giro que seja saudável e salutar, né? Que tenha folga e que dê margem. Então, os juros elevados prejudicam essas empresas. E essa mesma explicação, ela tem duplo sentido. Por quê? Porque ela afeta o consumidor. A gente já falou aqui na nossa coluna, nos nossos bate-papos, Paulo, que um dos grandes problemas do Brasil é a má distribuição de renda. Então, historicamente, nos últimos 70 anos, o consumo no Brasil ele se dá fortemente apoiado em cima do crediário. Tanto que você compara com outros países lá fora, não existe parcelamento de cartão de crédito. Você comprou hoje, você paga na data da fatura. No Brasil, não. Você parcela em X vezes, com ou sem juros. E as pessoas se endividam, as famílias estão encalacradas. Nunca tivemos um nível tão alto de endividamento nas famílias como nós temos atualmente no Brasil. E isso faz com que o cliente que desses tipos de loja, ou seja, as lojas que a gente chama de varejo, de grande varejo, elas perdem venda. Então você tem o custo de carregamento do estoque por conta dos juros muito elevado, difícil, e do outro lado o seu cliente está comprando menos. E a gente tem outras questões periféricas, né? O crescimento, sobretudo depois da pandemia, do comércio online, que faz com que estruturas que tenham muitas lojas de rua, muitas lojas físicas, shopping center com aluguel caro, percam competitividade ou lucratividade. E quando a gente soma todos esses fatores, a gente começa a entender que não é um problema só de gestão, ou é principalmente um problema do país, um problema econômico, um país que se endividou, que não respeita o seu equilíbrio fiscal e encontra nos juros altos a solução para combater a inflação e tentar minimizar o excesso de gasto público.
0: Gilberto, a gente tem mais dois minutinhos aqui. Eu estava dando uma olhada aqui nas reportagens. Tal. Tem uma reportagem interessante no site do InfoMoney, e eles perguntam assim, o que afundou as Casas Bahia? Aí colocam lá algumas alternativas, juros, né, erros estratégicos, a questão da dívida, coisas que você já abordou aqui, mas incluem um aspecto que eu acho que é importante e que me traz uma enorme preocupação, que é a questão das bets. E aí eles lançam aqui um dado que é realmente impressionante. Um estudo do Comitê Nacional de Secretários de Fazenda, o Consefaz, que mostra que no ano passado as famílias brasileiras destinaram às empresas de bets nada menos do que 62,5 bilhões de reais. Eu vou repetir aqui, 62,5 bilhões de reais destinados às bets no ano passado pelas famílias brasileiras. Isso representa 0,68% da renda disponível, ou seja, quase, né, 1% ali da renda disponível nacional sendo direcionada para as bets. E eu lembro já há alguns meses reportagens das associações de comércio em São Paulo, Rio de Janeiro, indicando que as pessoas, muita gente estava deixando de comprar bens, às vezes no supermercado, na farmácia, e a gente vê que agora até, às vezes, nessas lojas que vendem lá eletrodomésticos e tal, pessoas estão deixando de consumir para apostar, Gilberto. Isso é extremamente preocupante, não é?
1: É muito preocupante, porque o que essas lojas vendem é justamente o supérfluo, né? Ainda que possa haver uma necessidade de ter uma cafeteira nova, trocar o liquidificador que deu defeito, a panela de pressão, você não vai deixar de botar comida no prato. Então, dependendo do grau de endividamento, do grau, digamos assim, de vício em aposta, que é o que a gente está falando em essência nessa, de maneira oculta, né? É uma doença e a gente tem que tratar isso de uma forma social e não achar que isso é uma decisão de cada um, que é diversão. A partir de um determinado momento, isso é um vício, isso é uma doença, isso desestrutura as famílias. Então, a primeira coisa que a pessoa deixa de fazer é comprar o bem de consumo. E depois isso começa a afetar até questões de contas básicas, como o alimento, as contas de consumo que você tem que pagar para manter a sua família. Então, é uma situação extremamente séria. Não acredito que proibir seja a solução, até porque hoje a boa parte desses sites eles são hospedados no exterior, então você proibir no Brasil não vai impedir a pessoa que tem acesso à internet de encontrar uma maneira de jogar, de gribar ou de usar um CPF de algum membro da família, né? Então, de alguma maneira, é uma vigilância que a gente vê que é complexa, é difícil de ser eficaz, de ser feita e de funcionar. Então, eu acredito que a gente precisa ter um processo de informação, um processo de educação e um processo de tratamento para essas pessoas que já se viciaram, né? Então, é importante a gente entender que isso está dentro também desse contexto aí que nós estamos vendo.
0: Professor economista Gilberto Braga, valorizando o seu bolso aqui no CBN Madrugada. Gilberto, mais uma vez, muitíssimo obrigado. Uma ótima semana para você e

0: capital mineira. Marcelo Martins tem as informações.
1: O candidato à presidência da República, Flávio Bolsonaro, do PL, afirmou que, se eleito, só quer paz para governar. A fala aconteceu durante uma agenda de campanha em Belo Horizonte, após ser questionado sobre as declarações da coordenadora do seu programa econômico, Daniela Marques, durante entrevista à CBN. Daniela disse que, se Flávio Bolsonaro for eleito presidente, haverá cortes em supersalários e privilégios. O candidato acrescentou que, para que isso seja colocado em prática, vai dialogar institucionalmente com o Congresso e com o Judiciário.
2: Eu sempre quis construir pontes, sempre tentei fazer isso, eu só quero paz para governar. Após ter a convicção de que o próximo presidente da República vai indicar 4 ministros do Supremo, e eu já falei, repito, vou indicar 4 homens e mulheres que sejam contra o aborto, que sejam contra as drogas, respeitem a Constituição e que não usem a caneta para promover perseguição política.
1: Durante a agenda, o candidato do PL esteve acompanhado do seu candidato a vice, Alberto Gaspar, que foi relator da CPMI do INSS. Em um ataque direto a Luiz Inácio Lula da Silva, Flávio Bolsonaro afirmou que a família do candidato à reeleição fez negócios usando dinheiro público ao abordar as investigações sobre o caso.
2: Ninguém vai tocar no contra-cheque de vocês e vamos responsabilizar aquelas pessoas que tiveram a pachorra de roubar dinheiro de aposentado, como, ao que tudo indica, é o filho do Lula, é o Marcola do Lula. Esse Marcolão vai ser exposto e vai ser responsabilizado por abrir as portas de vários ministérios para que a família do Lula fizesse negócio usando dinheiro público.
1: Em discurso a apoiadores, Flávio Bolsonaro disse que recebeu mais de 1.000 ameaças de morte desde que afirmou que classificaria milícias e facções como organizações terroristas. O candidato do PL também comentou sobre seu desempenho nas pesquisas eleitorais e disse estar aberto ao diálogo com outros candidatos da direita para um eventual apoio no segundo turno. De Belo Horizonte, Marcelo Martins.
0: Uma hora 22 minutos da capital mineira, nós vamos à capital federal com a Samantha Klein, tem as últimas informações, as investigações relacionadas ao filho do presidente Luiz Inácio Lula da Silva, o Lulinha.
3: Uma mensagem de WhatsApp encontrada pela Polícia Federal mostra que Marco Aurélio Santana Ribeiro, Marcola, ex-chefe de gabinete do presidente Lula, recebeu um modelo de contrato da lobista Roberta Lutzinger. Ela é amiga do empresário Fábio Luiz Lula da Silva, Lulinha, filho do presidente. As informações são do jornal O Globo. A lobista tentava fazer negócio com a pasta para a venda de medicamentos à base de canabidiol sem licitação. Marcola, por sua vez, teria confirmado a interlocutores que recebeu o material, mas disse que não encaminhou para nenhuma fonte do Ministério. Procurado, o advogado do ex-assessor de Lula afirmou que vai se manifestar somente nos autos. De acordo com a PF, Roberta foi contratada por Antônio Carlos Camilo Antunes, o careca do INSS, preso pela PF sob a suspeita de desviar recursos de aposentadorias e pensões do INSS. A empresária recebeu R$1.500.000 dele e o trabalho previa viabilizar a venda de canabidiol para disponibilizar no SUS. Segundo o Globo, interlocutores de Marcola afirmam que ele reconheceu que o recebimento do contrato foi inadequado, mas que não houve favorecimento no caso. A situação, no entanto, repercutiu politicamente entre os adversários de Lula na corrida eleitoral. O coordenador da campanha de Flávio Bolsonaro, o senador Rogério Marinho, falou em imoralidade.
4: Você vê um presidente da República, como falou o Alfredo ali, com os dois principais assessores do gabinete, e um inclusive que atende o telefone, paga contas pessoais, a pessoa que praticamente é da família do presidente, né? Envolvido num processo claro de recebimento de valores indevidos. Ele tem todo o direito à presunção da inocência, mas eu acho muito pouco provável que ele consiga se explicar como é que alguém recebe uma quantia dessa e presentes em brilhantes e conversas que mostram claramente que há alguma contrapartida pela proximidade que ele tem com o presidente.
3: Já o candidato Ronaldo Caiado disse que antecipar o julgamento é incorreto, mas afirma que a corrupção chegou à antessala do presidente. De Brasília, Samantha Klein.

0: 1h25. A gente vai abrir espaço agora para Débora Costa, de Minas Gerais. Tem informações sobre aquele ministro. Na verdade, um magistrado, né? Um juiz. A decisão é do ministro Mauro Campbell, mas em relação àquele magistrado, um juiz, que simplesmente, durante uma audiência, resolveu que poderia tomar vinho na boca da garrafa. A Débora Costa tem as informações sobre a manutenção do afastamento desse magistrado.
1: O plenário do Conselho Nacional de Justiça manteve por unanimidade a decisão de afastamento do juiz do Tribunal de Justiça de Minas, Milton Lívio Lemos Salles, flagrado bebendo vinho e tentando fumar um cigarro em uma audiência. Dessa forma, fica mantida a decisão do Corregedor Nacional de Justiça, ministro Mauro Campbell Marques, que suspende o magistrado de todas as atividades na Corte Mineira. Ele também está proibido de frequentar as dependências do tribunal e de acessar os sistemas eletrônicos do TJ de Minas. Campbell estabeleceu ainda a instauração de uma reclamação disciplinar contra o magistrado no âmbito da Corregedoria Nacional de Justiça para apurar os fatos envolvendo o juiz. Na reunião em plenário, nesta terça-feira, o corregedor defendeu o afastamento ao argumentar que a postura do juiz foi incondizente com a profissão de magistrado.
2: Postura absolutamente incompatível com a exercício da magistratura. Por parte do referido magistrado, doutor Milton Lívio Lemos Salles, senhor presidente, e todos os procedimentos foram evitados para que houvesse, na verdade, até a suspensão da exposição, já que após a primeira exposição, outras exposições foram perpetradas por parte do magistrado, que visivelmente demonstrou não estar apto a responder por suas faculdades mentais. É uma conclusão apriorística, senhor presidente, a que chego.
1: A decisão foi seguida pelos demais membros do CNJ e referendada pelo presidente ministro Edson Fachin. O Tribunal de Justiça de Minas informou que cumpriu integralmente a decisão do CNJ de afastamento do magistrado e que também abriu um procedimento interno para apurar as circunstâncias do caso. Porém, mesmo afastado, ele continua recebendo o salário de R$ 83 mil, conforme previsto na Lei Orgânica da Magistratura Nacional. Além de beber vinho e fumar cigarro durante a sessão realizada na semana passada, o magistrado também já foi advertido por constranger uma desembargadora e tem histórico de violência doméstica familiar. Após o ocorrido, o juiz Milton Salles gravou um vídeo para colegas e disse que estava sendo perseguido e vítima de difamação, mas não negou o consumo de bebida alcoólica durante o julgamento. De Belo Horizonte, Débora Costa.
0: Bom, esse senhor não tem a mínima condição de atuar como magistrado, né? Tem a mínima condição. E por conta também das suas manifestações depois desta situação simplesmente inaceitável. Ele está no meio de uma audiência como juiz, como autoridade, e acha que pode virar uma garrafa de vinho e depois diz que está sendo perseguido ainda. 1h28, nós vamos a Brasília agora com Felipe Igreja. Tem novidades importantes, alterações significativas nas regras da operação Lei Seca. Além do bafômetro, agora tem o drogômetro, Felipe Igreja.
3: O Conselho Nacional de Trânsito, o CONTRAN, atualizou as regras da Operação Lei Seca em todo o país. A nova resolução substitui normas que estavam em vigor desde 2013 e traz mudanças nos procedimentos de fiscalização. Entre as novidades estão a previsão de uso de equipamentos para detectar drogas em motoristas, o chamado drogômetro, e medidas para evitar falsos resultados no bafômetro por causa de álcool residual na boca, situação que pode ocorrer, por exemplo, depois do consumo de bombons com licor, pão de forma, medicamentos ou outros produtos que contêm álcool. Os requisitos técnicos dos drogômetros, as substâncias que poderão ser detectadas e os parâmetros de medição para constatar a alteração na capacidade de dirigir dos motoristas ainda serão definidos pelo Inmetro. O secretário nacional de trânsito, Adroaldo Catão, explica que a partir do novo aparelho será possível identificar as substâncias psicoativas já proibidas no Código de Trânsito.
4: o equipamento, a forma de medir, isso já estava previsto na lei. O próprio Código de Trânsito já prevê que é infração e que pode, inclusive, ser crime. É, o que é que acontecia? A resolução, ela não previa sequer a possibilidade da existência desse equipamento. A gente, na verdade, corrigiu uma lacuna normativa, né, ao prever a possibilidade da existência do equipamento e manter a competência com o Inmetro, que é quem tem, obviamente, a competência, né, o Instituto de Metrologia, para definir que equipamento pode ou não medir a presença, não só a mera presença, mas o fato de que o cidadão está dirigindo sob efeito daquela substância.
3: Outra mudança envolve justamente o teste do bafômetro. A norma cria procedimentos para diferenciar a ingestão efetiva de bebida alcoólica da presença de álcool residual na boca. A medida prevê uma espécie de pré-teste, que já era realizado em alguns estados, mas que agora fica normatizado para todo o país. Os parâmetros da lei seca seguem os mesmos: 0,05 miligrama de álcool por litro de ar expelido para caracterização da infração administrativa e 0,34 miligrama por litro para o cometimento de crime. O CONTRAN afirma que a atualização reforça a lei seca. A intenção é uniformizar os procedimentos em todo o país, reduzir dúvidas durante as abordagens e permitir que os agentes tenham instrumentos mais adequados para identificar motoristas que estejam sob a influência de álcool ou outras substâncias. A resolução entra em vigor a partir de sua publicação no Diário Oficial da União. De Brasília, Felipe Igreja.
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0: Quarta-feira, 19 de agosto de 2026. As apostas online autorizadas no Brasil movimentaram mais de 220 bilhões de reais em depósitos no ano passado, segundo dados inéditos do Ministério da Fazenda. Desse total, as perdas dos apostadores somaram quase 37 bilhões, convertidos em receita para as empresas. Ao todo, 25 milhões de brasileiros registraram apostas ao longo do ano. A terceira turma do Superior Tribunal de Justiça decidiu que a existência de noivado e de filhos em comum não comprova por si só a união estável. Por 3-2, os ministros enquadraram a relação como namoro qualificado, modalidade que não dá direito à herança. Prevaleceu o entendimento de que não ficou demonstrado o objetivo presente de constituir família, nem o compartilhamento efetivo de vidas. Ninguém acertou as 6 dezenas da Mega Sena e o prêmio está acumulado em 50 milhões de reais. 38 apostas tiveram 5 acertos e vão receber 50 mil reais cada uma. Anote aí os números sorteados: 16, 23, 24, 33, 36 e 52. Repetindo: 16, 23, 24, 33, 36 e 52. Horário de Brasília, 1h34.
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0: Uma e 35 aqui no CBN Madrugada, é o momento a gente falar de finanças pessoais.
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0: O Marcelo está fazendo um planejamento financeiro para o longo prazo. Ele notou que nos últimos 20 anos, a inflação anual brasileira raramente esteve abaixo de 4% ao ano. E a taxa de juros ficou, em média, em torno de 10,5% ao ano. Ele pergunta se é razoável usar esses índices médios para projetar as finanças pessoais para os próximos 10 anos. E que tipo de margem de segurança ou premissas adicionais é adequado levar em consideração. Marcelo, o mais relevante para o planejamento financeiro a longo prazo é o ganho acima da inflação. No jargão de mercado, essa diferença é chamada de juro real. Pelos seus cálculos, na média dos últimos tempos, o juro real ficou em 6,5% ao ano, que é a diferença da taxa de juros de 10,5% e a inflação de 4%. Com base nesses parâmetros, você pode traçar alguns cenários. Por exemplo, hoje os juros estão em 14% ao ano, portanto, em níveis historicamente elevados. Se a inflação continuar na média histórica, o ganho com as aplicações financeiras pré-fixadas parece atrativo. O mesmo vale para os títulos atrelados à inflação, que pagam rendimento real hoje de 8% ao ano. Portanto, o investimento pode proporcionar bons ganhos a longo prazo. Já a valorização dos ativos de renda variável depende da redução dos juros reais. Em todo caso, a recomendação é contar mais com seu esforço de poupança e a disciplina de investir periodicamente do que com as premissas de rentabilidade. Até a próxima e continue mandando as suas perguntas para cbndinheiro@cbn.com.br.
1: 1:37, é hora do Viva Voz com a Vera Magalhães e convidados.
2: Hoje com o estúdio cheio, porque ela, Thaís Oyama, deu o ar da graça presencialmente, está aqui comigo, minha amiga colunista do Globo, comentarista aqui da CBN, comentarista também da Globo News e apresentadora do Linhas Cruzadas da Cultura. Boa noite, Thaís.
3: Boa noite, Vera, um prazer estar aqui com você. Com o Julian, ops, spoiler.
2: Já deu spoiler. Também está aqui com a gente, Juliano Spayer. Quem nos acompanha pelas plataformas de vídeo já pode ver eu, Thaís e Juliano aqui no estúdio. Juliano é antropólogo, autor de livros que ajudam a entender o eleitorado evangélico, o povo evangélico e agora o recém-lançado O Brasil dos Evangélicos, que ele lançou pela Planeta ontem. E a gente vai esmiuçar um pouquinho esse assunto e a sua relação com a eleição também. Boa noite, Juliano.
4: Boa noite. Obrigado, viu?
2: Obrigada a você. A alegria é nossa. Então é isso, vamos juntos pela próxima hora, vamos falar além dessa questão toda dos evangélicos na eleição, e hoje o Juliano deu sorte porque tem assunto quente nesse tema, também vamos falar de judiciário, das investigações sobre Lulinha e Marcola, da campanha em andamento, falas de hoje do Flávio Bolsonaro, então não sai daí, participa com a gente pelo 11-9911-9981, mandando sua pergunta, seu comentário. Bom, gente, queria começar trazendo um assunto do dia, porque foi noticiado que o Lula, que está tendo uma enorme dificuldade, não é de hoje, é uma dificuldade histórica, de falar com os evangélicos, com esse eleitorado que é tão mobilizado, tão importante, e que, Juliano, me corrija se eu estiver errada, mais ou menos vota em uma mesma direção, né? Se não de forma uníssona, o Lula estaria querendo fazer ali alguma aproximação com esse eleitorado, tendo dificuldades, pensou em fazer um ato, um evento para ele, está quebrando a cabeça sobre como vai fazer. Eu ouvi dizer que você foi apurar, é isso, Juliano? O que é que está em mente ali do PT?
4: Fui perguntar para trazer para você nesse programa. Eu acho que finalmente a gente vê no horizonte o PT pensando de um jeito claro e organizado em relação a evangélicos. Ao longo aí das últimas eleições, a gente via a mesma coisa. Via a campanha chegar para os candidatos, o Lula ou quem estivesse sendo candidato, aparecer em igreja, uma atitude que cada vez mais era considerada oportunista e reforçava essa ideia de que a esquerda só tem interesse no voto dos evangélicos, não tem interesse no próprio fenômeno, um fenômeno que transforma a vida das pessoas. Não é à toa aí que a gente tem um crescimento tão rápido, né? O Brasil Em 1970 tinha 5%, hoje um em cada três brasileiros é evangélico. É, a maneira como o partido pretende atuar nesse momento é de uma maneira discreta, sem criar conflito dentro das igrejas, ou seja, sem levar candidato, sem fazer carta para A, B ou C, e aproveitando que existe um número ali de pessoas que se identificam com a esquerda dentro dessas igrejas, por meio de reunião, enfim, informar essas pessoas como atuar ali dentro. E ele está dando muita sorte, porque o Flávio Bolsonaro não engajou a igreja, está me dando problema, porque eu estou com dificuldade de encontrar assunto. Nas eleições anteriores a gente falava muito de religião e agora está um silêncio, né? O pastor Silas nem foi pro ato do Flávio, né?
2: A Janja cantou um gospel, né, Thaís, no lançamento da candidatura do Lula no domingo, também já foi uma coisa bem diferente, porque ela é, pelo contrário, engajada com outros temas, uma agenda que inclusive afugenta um pouco os evangélicos. Não pareceu que eles começaram desse jeito orgânico que o Juliano está falando, né?
3: Pois é, esse exemplo da Janja é muito simbólico, porque era justamente a pergunta que eu queria fazer para o Juliano. Ele foi um dos primeiros a fazer essa crítica, né, naquele primeiro livro, um dos primeiros, O Povo de Deus, de que muitos setores, muitos segmentos do campo progressista tinham essa dificuldade de lidar com a religião evangélica. E você criou uma coisa até muito interessante, uma provocação, que você dizia que esse campo progressista, ele gostava muito de lidar, ou tinha muito mais facilidade de lidar com o pobre exótico. Então, o pobre exótico era o indígena, era o quilombola, era o praticante de religiões afro-brasileiras, mas ele tinha muita dificuldade de lidar com o que você chamou de o pobre sem grife, né? O pobre sem grife era o garçom, era o motorista de Uber, era a faxineira, era o pobre urbano, pobre sem grife, como ele disse. E daí eu fico pensando que esse pobre sem grife agora virou um eleitor muito importante, né? É justamente, segundo os pesquisadores, esse pobre dessa periferia urbana, classe C, até 5 mil salários mínimos, empreendedor.
2: 5 mil reais.
3: Né? Cinco salários mínimos. Antes fosse, né?
2: Né? Já pensou?
3: Mas daí, então, eu fico pensando se não existe também uma continuação dessa estratégia. Por exemplo, a Janja fez essa conversão, digamos assim, né, ao público evangélico. Ela também fez aquela homenagem à Dona Marisa. Então, foram duas, digamos, conversões ao mesmo tempo, né? E aos evangélicos e à memória da Dona Marisa. E eu fico pensando, quando tem muita conversão assim, se o santo não é a pesquisa eleitoral também.
4: Eu acho que essa é uma dificuldade do partido. Quem comanda os grandes nomes, eles não têm familiaridade com esse assunto. Não digo que seja culpa de ninguém. Eu venho de um contexto, enfim, que não tinha religião em casa, não entendo nada de Bíblia, mas fui exposto ao longo de muito tempo para ter essa constatação de que a igreja, em muitos casos, faz bem para essas pessoas, organiza a vida, dá sentido, traz propósito, oferece ali possibilidades de emprego, enfim, foi um processo de descoberta. O que eu sinto agora é que, pelo menos, existe, dentro dessa setorial interreligiosa do PT, uma estratégia de ação. Ainda assim, eles precisam lidar com esses nomes que falam por eles mesmos, né? Mas que eu entendo que estão cada vez mais, têm mais clareza de que, pragmaticamente, eles precisam agir de uma forma organizada. Por exemplo, em relação às pautas que dividem. Questão do aborto, casamento gay, por aí vai. Então, o partido está, eu acho, dando mais atenção para esse grupo que vem oferecendo maneiras de conversar com evangélicos comuns, esse evangélico sem grife dentro das igrejas.
2: Por muito tempo eu vi as pessoas de esquerda que professavam ali a fé evangélica serem ou estigmatizadas ou tratadas aí sim como uma espécie de contradição ambulante. A Marina Silva sofreu por muito tempo com isso, foi questionada como é que ela podia ser ao mesmo tempo progressista e evangélica, teve de praticamente explicar, e quando o PT se viu diante da evidência de que esse eleitorado era na sua maioria bolsonarista e que o Lula estava perdendo essa conversa, ela foi pinçada lá como praticamente a única para explicar como transitar nesse meio. Essa visão ainda parece permear um pouco as conversas, né, Juliano? Muitas vezes eu levei lideranças populares ou lideranças comunitárias no Roda Viva e eram questionadas sobre a presença das igrejas evangélicas nas comunidades, nas favelas, mas de um modo, olha, eles estão lá para explorar a população. E o que eles respondiam era muito nessa sua linha. Não, eles estão lá porque muitas vezes o Estado não está e são os únicos que estão lá, né?
4: Eu tenho impressão, assim... Durante as últimas eleições, eu fui me frustrando com essa questão, né? Porque existe muito alinhamento de propósito. Você tem um governo que fala sobre prosperidade, você tem um governo que, enfim, fala sobre casa, sobre comprar coisas. E esse é uma porta de entrada para você falar sobre pessoas que também estão querendo ser incluídas. A minha avaliação hoje é que existe uma limitação cultural. Essas pessoas fazem parte de um determinado mundo dos anos 60 que derrubou um monte de questões de valores. Quando eu fui me casar, eu fiquei noivo. Minha mãe achou um horror isso. Então, eu tenho a impressão que essa velha liderança, ela não consegue olhar para a pessoa que crê em Deus achando que essa é uma pessoa normal, ela é um coitadinho. Mas, nessa eleição particularmente, eu vejo isso, por exemplo, na Andrea Sadi, no programa que ela está fazendo. Ela fez uma entrevista incrível com a pastora Helena Raquel. Eu acho que, finalmente, a gente está vendo, em muitas áreas, esse entendimento de que essas pessoas são igualmente inteligentes e que é possível respeitar, enfim, as escolhas que elas fazem sem, de alguma forma, achar aquilo dali uma bobagem, uma infantilidade, né?
3: Juliano, você falou sobre consumo, isso me lembrou uma coisa que eu acho que até talvez divida vocês antropólogos um pouco, esclareça esse ponto para mim, que é, qual que é a prioridade dos evangélicos? Eu sei que vocês não gostam de tratar eles como um bloco homogêneo, que não são de fato, mas a gente não tem como deixar de generalizar um tanto, não é? Então, dentro desse bloco que não é homogêneo, que não é monolítico, qual que é a prioridade? Por exemplo, entre um candidato que oferece progresso material, uma agenda econômica, e outro candidato que oferece um respeito aos valores que correspondem ao arcabouço evangélico, família, por exemplo, como a gente viu que é tão importante. Então, agenda econômica versus agenda moral. O que é que predomina na hora de o evangélico votar?
4: Hoje predomina a agenda moral por conta de, sei lá, 4 eleições, considerando, né, a cada 2 anos as eleições, em que a gente ouve que você não pode ser evangélico e ser de esquerda ao mesmo tempo. Mas o que a gente vê no final das urnas é que você tem 30% de gente que se identifica como evangélico e continua votando no candidato que não é da direita. Mas o que eu sinto ouvindo fontes que estão dentro dessas igrejas é que essa é uma minoria principalmente silenciada. É um motivo hoje de muita tensão. Tem uma pesquisa do ano passado da Federal do Paraná que diz que 75% de evangélicos não querem mais ouvir falar de política dentro dos seus templos. Por conta disso, porque é cansativo. E eles querem que esses espaços se tornem espaços em que você é bem-vindo, em que você se sente bem, que está todo mundo ali fazendo as mesmas coisas. Mas, nesse momento, está muito consolidado que é quase uma coisa pavloviana, né? Acho que eu falei certo.
2: Pavloviana, sim.
4: Pavloviana. Se você fala de valores, você lembra a direita. Eu sinto isso que tem sido feito ao longo dos últimos anos, né? É quase como levantar uma bandeirinha e daí as pessoas param de pensar por elas mesmas e de alguma forma reagem e sentem raiva de quem é de esquerda e quem representa o partido A, B ou C, né?
3: E desfiles de carnaval não têm ajudado muito nessa dissociação.
4: Puxa vida, viu?
2: É, não, essa daí foi um tiro no pé, né, em se tratando da esquerda. Agora, você falou que o Flávio Bolsonaro não está conseguindo, dentro das principais denominações, a mesma adesão que o pai Jair Bolsonaro conseguia. É, tem uma explicação clara para isso e o quanto a briga com a Michelle Bolsonaro influenciou? Porque a gente debateu muito isso no videocast que eu faço lá no Globo, e eu acho que influenciou, mas as pesquisas começam a mostrar que a direita bolsonarista deixou de dar, acha que ela foi longe demais, que ela expôs uma cisânia na direita, mas eu acredito que nesse nicho específico dos eleitores evangélicos, ela tenha prevalecido, não?
4: Olha, eu acho que o Flávio perde para ele mesmo, né? Ele, e eu falo isso sem nenhum problema, sem nenhuma questão ideológica, quando você vê ele participando de uma sabatina, ele não tem repertório. Então, começa por aí. Segundo, ele é bem diferente do pai, ele faz um esforço para parecer evangélico, mas ele não tem repertório. Sabe alguém que acha que fala português, mas fala um português muito quebrado? É assim que o evangélico ouve o Flávio Bolsonaro citando a Bíblia, sabe? Como uma coisa muito, muito básica e soa manipulador. Além disso, ele é uma pessoa que mentiu publicamente em relação ao caso do Vorkaro. Então, são uma série de motivos e, assim, para colocar a cereja do bolo, você tem o Flávio Bolsonaro tomando a frente dos principais, dos pastores mais influentes do país que queriam a dupla Tarcísio Michele e se colocando, assim, como uma opção que não ouviu e que não quer ouvir, que não dá atenção a opinião das igrejas. Então, dentro dessa eleição, o que é mais gritante é o silêncio em relação ao tema das eleições acontecendo.
2: Essa preferência pelo Tarcísio e pela Michelle chegou a circular e a ser vocalizada de alguma maneira?
4: Profundamente. O pastor Silas Malafaia falou bastante sobre o quanto ele preferia, por exemplo, eu cito o pastor Silas, mas é unanimidade entre esses grandes nomes de que a alternativa da direita para o Lula esse ano deveria ser Tarcísio, de preferência com uma mulher evangélica, que seria Michelle.
3: Você acabou respondendo uma curiosidade que eu ia te colocar, que é o que diferencia o Flávio da Michelle para os evangélicos? Porque você já disse que o Flávio, de forma geral, não é percebido como um crente legítimo, ao contrário da Michelle, que sim, é percebida como crente legítima. Então, eu estou entendendo que o repertório, a maneira como ele se dirige, como ele se refere à Bíblia, por exemplo, é um dos motivos que trazem essa percepção de um e de outro. É isso? O repertório e a maneira como ele se coloca diante da Bíblia no momento em que discursa, por exemplo?
4: Eu estava vendo hoje uma postagem da senadora Damares de um vídeo feito com a Michelle no palco com uma cantora gospel. Ela estava completamente à vontade, de mãos dadas com a cantora, cantando linha por linha todo o hino que estava sendo tocado. A Michelle, ela é claramente uma pessoa que se dedica àquilo, ela estuda. O fundamental para o evangélico é a Bíblia. Você precisa, por isso que, inclusive, a presença dentro das igrejas acaba alfabetizando muita gente, porque é diferente do catolicismo em que você acredita no padre. No evangelicalismo é importante que você tenha consciência do que você está pensando e entendendo a partir da Bíblia. Então, a leitura faz, e o estudo é aquilo que marca o evangélico. A gente vê mesmo o evangélico pobre, em geral você identifica ele se ele está no hospital, se ele está no ônibus, se ele está na rua, ele está carregando um livro grande, em geral escuro, que é uma Bíblia. E aquela é uma fonte de consultas, ou está ouvindo hinos, né? E o Flávio Bolsonaro, para a gente, ele pode usar, sei lá, 3 ou 4, e a gente também não tem esse repertório, e parece que ele está falando alguma coisa que tem a ver com o evangélico. Mas para o evangélico ele parece ser um amador, né? Ele não tem esse... O que a Michelle faz muito naturalmente e faz porque ela está dentro desse mundo, né?
2: Mas veja, ele voltou a ganhar terreno, né? Ele tinha 61% em maio entre os evangélicos, cai para 52% ali depois do caso Dark Horse, mantém ali estável 53%, vai a 48%, então cai mais um pouco e agora volta a 53%. Não voltou aquele nível de 61%, mas está com 53%. E o Lula, que vinha numa lenta, porém progressiva ascensão nesse eleitorado, tem uma pequena queda. Você acredita que o caso de corrupção do Marcola, Lulinha, pode ter abatido o Lula antes mesmo dele alçar voo nessa tentativa de chegar nesse eleitorado? Quanto que essa questão da corrupção ainda é importante para esse eleitor?
4: Olha, eu tenho impressão, eu não sou um expert em política, mas eu tenho impressão que o Lula, depois de tantas eleições, ele já tem um eleitorado que gosta e um eleitorado que não gosta dele bastante consolidado. Então, o que a gente vê de Flávio ganhando terreno é o Flávio sendo aquele que tem mais chances, é o que eu ouço entre pastores, é quem tem mais chance de vencer o Lula e se colocando numa situação difícil, né? Porque é o com mais chance de ir para o segundo turno e talvez o com menos chance de vencer o segundo turno. E empatando e criando frustração dentro desse campo, né?
3: Só para pegar o que a Vera falou, se tem essa oscilação aí dentro do segmento evangélico, dentro desse enorme segmento evangélico, o que que mais oscila? Qual é o subsegmento que mais oscila? São os neopentecostais, são dentro dos neopentecostais os jovens neopentecostais, são as mulheres, você tem essa percepção, Juliana?
4: Olha, eu intuitivamente diria que a gente tem aí um espelho do bolsonarismo. Então, quanto mais próximo do eleitor do Bolsonaro dentro das igrejas, mais você tem a rejeição ao PT. Então, quanto mais velho, mais branco, com escolaridade maior, mais você tem esse perfil que rejeita. Dentro das igrejas, eu suponho que a igreja mais complicada de todas é a igreja com dono. Por muitos anos, a igreja foi uma entidade social, ela não tem um proprietário. Ela funciona, ela elege um conselho, ela tem um pastor-presidente, e isso vai sendo reproduzido ao longo do tempo. Dos anos 50 para cá, a gente vê a emergência ou a fusão da ideia de empresa via esses televangelistas, né? Que enriquecem e que criam grandes empresas de fé. O Bispo Macedo acho que é o principal exemplo, né? E que, porque tem a igreja nas mãos, são aqueles que podem mais facilmente impor a sua vontade. Acho que esse é até um tema que a gente vai falar hoje, por conta da pauta sobre a Universal. Uhum. Né? Ou seja, tem uma ação que saiu hoje no jornal sobre
2: já
4: o
2: pode
4: uso...
2: introduzir.
4: É uma coisa interessantíssima, né? É um aplicativo, é a gamificação da política a partir da igreja. Então é um aplicativo que você baixa no seu celular e todos os dias você tem uma missão. E essa missão começa com uma reflexão. Essa reflexão, você é convidado para essa reflexão como se fosse um propósito, enfim, espiritual da igreja, é para você, como se você estivesse lendo a Bíblia, mas de uma maneira muito sutil, ela separa uns dos outros, ela separa a igreja de quem proibiu a igreja de abrir durante a pandemia, por exemplo. Então, pequenas doses de política, ele
3: quase chama... mensagens subliminares, assim?
4: Eu acho que subliminar é forte, eu acho que é sutil, é delicado ainda. Lembra aquilo que a gente estava falando do Pavlov, né? Ou seja, quando eu falar sobre alguma coisa da pauta de costumes, você meio que liga um botãozinho e a pessoa passa a reagir de uma determinada forma. Eu tenho a impressão que é isso, todos os dias você recebe uma mensagem nova, a gente está falando da Igreja Universal, o desafio de Neemias. E todo dia você precisa cumprir esse desafio. É curioso que ele cresce organicamente, porque você, quando cumpre o desafio, você pode chamar uma pessoa do seu círculo. Então, a pessoa que te chama, em geral, é uma pessoa com quem você tem uma relação de afinidade, portanto, você passa a usar o aplicativo por causa dela. Não é dito, de forma nenhuma, claro, que se está falando sobre política, apesar de se estar falando sobre política, e o resultado disso termina, é um
2: no dia da eleição, né?
4: No dia da eleição, dia 4 de outubro.
2: E vai te levar algum candidato? É como esses quizzes, por exemplo, que você faz e aí te indica, o seu candidato com esse seu perfil é esse? Vai carrear voto para os candidatos ligados à Universal? Isso está claro para você, não?
4: Olha, eu acho que a Universal, tendo o tamanho que tem e a história e a experiência que tem, eles não fariam nada fora da lei eleitoral. Então, eles têm um jornal, que é o, acho que o jornal de maior circulação no país, a Folha Universal, e outros meios para indicar quem são os candidatos que eles querem eleger. E a partir da conquista dessa base eleitoral no legislativo, eles negociam com os governos para aí sim se, eu ia usar a palavra se infiltrar, mas estar presente do Estado. Estar presente, por exemplo, em presídios, estar presente na polícia, servir a capelania da polícia, que é uma coisa que às vezes a gente vê acontecendo também, né? É um organismo que entra dentro do Estado.
1: Vera Magalhães e convidados no Viva Voz, são 2 horas na madrugada desta quarta-feira. Vem aí o Edmilson Fernandes.
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0: Quarta-feira, 19 de agosto de 2026. O número de pedidos de recuperação judicial no varejo brasileiro subiu 20% no segundo trimestre deste ano, em relação ao mesmo período de 2025. Entre abril e junho, quase 1.000 empresas fizeram a solicitação. Gigantes do setor, como o grupo Casas Bahia e as lojas Marabrás, recorreram à justiça recentemente para renegociar dívidas e evitar a falência. Especialistas apontam que a combinação de juros elevados, crédito restrito, alto endividamento das famílias e o avanço da concorrência no comércio eletrônico têm pressionado fortemente as operações do setor. O Supremo Tribunal Federal vai retomar nesta quarta-feira o julgamento para decidir o formato das eleições para um mandato tampão no governo do Rio. O julgamento foi interrompido em abril, quando o ministro Flávio Dino pediu mais tempo para avaliar o processo. O placar estava em 4-1, a favor de uma eleição indireta na Assembleia Legislativa. Apesar da retomada do tema, a expectativa é que haja uma solução para manter o desembargador Ricardo Couto interinamente no cargo até as eleições. O Festival de Brasília do Cinema Brasileiro está confirmado e será realizado entre 11 e 19 de setembro. A edição chegou a ser cancelada por falta de orçamento, mas a governadora Celina Leão determinou a liberação de R$3 milhões após forte repercussão negativa. A Secretaria de Cultura informou que os recursos já foram transferidos. Cidade de Brasília, 2 e 3.
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2: 2:04, bom dia, você que nos faz companhia aqui no CBN Madrugada, eu e Ricardo Garcia aqui na mesa de som, vamos juntos até às 5, hein? Agora, Josélia Pegorim traz pra gente a previsão do tempo para esta quarta-feira.
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3: Uma grande massa de ar quente seco ainda predomina sobre o Brasil e por isso, nesta quarta-feira, a maior parte do país segue com pouca nebulosidade, sem condições de chuva. As temperaturas continuam muito acima do que seria o normal para essa época do ano, especialmente em áreas do sul do Brasil, do sudeste, mas também em algumas áreas da região centro-oeste. Por isso nós temos uma situação de onda de calor, especialmente no centro-oeste do Brasil. Temperaturas até um pouco acima dos 40 graus poderão ser observadas nesta quarta-feira em áreas de Mato Grosso do Sul, Mato Grosso, Goiás e também do Tocantins. Mas a chuva ainda é preocupação em algumas áreas no sul do Brasil. Áreas de instabilidade continuam se formando sobre o Rio Grande do Sul e se expandem agora também para Santa Catarina. Pancadas de chuva moderadas a fortes podem acontecer em todas as áreas do Rio Grande do Sul, com maior risco de temporais, os maiores volumes de chuva na parte oeste e sudoeste do estado, onde está a região de Uruguaiana. Mas a região serrana do Rio Grande do Sul e de Santa Catarina também são áreas onde a chuva pode cair com forte intensidade. No norte do Brasil, pancadas de chuva moderadas a fortes acontecem no Acre e na parte centro-oeste do Amazonas e também em algumas áreas de Roraima. Uma preocupação é com a chuva persistente que está acontecendo entre o litoral da Paraíba e de Alagoas. As capitais, Recife, João Pessoa e também Maceió, podem ter momentos aí com chuva de moderada para forte intensidade nesta quarta-feira. Josélia Pegorim, da Clima Tempo, para a CBN.
0: Duas
2: 12h07, o destaque do esporte aqui no CBN Madrugada com Gabriel Dudes e aqui.
4: O Fluminense está nas quartas de final da Copa Libertadores. Na noite desta terça-feira, o tricolor empatou por 1-1 com o Independiente Rivadavia na Argentina, mas bateu o adversário nos pênaltis e conquistou a classificação. Nas quartas, o Flu vai enfrentar o vencedor de Coquimbo Unido e Platense, que jogam hoje, depois de terem empatado por 1-1 na ida. Quem também se classificou ontem à noite, mas pela Copa Sul-Americana, foi o São Paulo, que ganhou do Bolívar por 3-1 em casa, depois de ter empatado em La Paz por 1-1. O tricolor paulista vai jogar contra o Boca Juniors. Hoje, pela Libertadores, o Palmeiras encara o Cerro Porteño em Assunção às 7 da noite, depois de um placar de 1-1 no Nubank Park, enquanto às 9h30 o Flamengo recebe o Cruzeiro, após 1-1 na ida. Pela Sul-Americana, o Atlético Mineiro encara o Bragantino em casa depois de vencer por 1-0 na primeira partida.
2: Duas horas e 8 minutos. A terça-feira foi de perdas importantíssimas para a nossa arte, para a nossa televisão, para o nosso cinema. Duas grandes estrelas que se foram, Glória Menezes e a Laura Cardoso, parentes e amigos próximos, se despediram de Laura nesta terça-feira em São Paulo. Quem traz para a gente os detalhes é o Pedro Fagundes.
5: Foi velada nesta terça-feira em São Paulo a atriz Laura Cardoso, que morreu aos 98 anos. Parentes e amigos próximos prestaram as últimas homenagens em uma cerimônia reservada, um casarão na Bela Vista, região central da cidade, perto do Bixiga, bairro onde Laura nasceu. Ela morreu na noite de segunda-feira, em casa, no Sumaré, na Zona Oeste, ao lado da família. Laura faria 99 anos em setembro. A neta Adriana Balerone contou que a avó morreu lúcida e dependente.
6: Ela não tinha nada, não estava com nada. O corpo, acho que cedeu ao tempo, esmoreceu. Mas a Laura mesmo, não. Ela continuou com a mesma personalidade, só fazendo o que queria, não tomando ordem da gente. Estávamos todos com ela ali, foi super tranquila. E ela sabia que a gente estava lá, ela estava lúcida. Ela só respirou e foi embora. A hora que ela quis... Ela saiu daqui e ela fazia uma falta imensa.
5: Filha de portugueses, dizia desde criança que queria ser atriz. Ainda adolescente, começou nas radionovelas, na década de 1940. Foi nessa época que Laurinda, seu nome de batismo, virou Laura Cardoso, por sugestão de um produtor. Em entrevista à CBN, ela relembrou os tempos da chamada Era de Ouro do Rádio.
7: O rádio sempre foi uma coisa muito boa, uma coisa completa. Ele te dá tudo, a música, a voz, a palavra, que é importantíssima. As vozes eram cuidadosamente escolhidas para o personagem.
5: Laura passou também pelo teatro e estreou na televisão em 1952 pela antiga TV Tupi. Ao longo da carreira, fez mais de 60 novelas e personagens marcantes em produções como Mulheres de Areia e Caminho das Índias. Na Globo, fez sua última aparição em Dona do Pedaço no ano de 2019. Amigo e parceiro de Laura na televisão, Tony Ramos definiu a atriz como rainha.
8: Ela foi mãe, minha mãe, em várias novelas. Eu acompanhei Laura vendo também no teatro. Não trabalhei com ela no teatro, mas na televisão inúmeras vezes. E acho que a última vez, assim, personagem que foi tão determinante em nossas carreiras foi a Lakshmi, que ela fazia de Caminho das Índias, e eu era o filho, o Opash. Vocês podem imaginar como é que a gente fica nesse momento, tentando organizar a emoção e organizar a vida que continua. Mas ela é eterna. Essa alma agora vai viajar. Esse corpo parou, mas essa alma viaja.
5: Laura também atuou em mais de 20 filmes, entre eles Terra Estrangeira, de Walter Salles, e O Outro Lado da Rua, de Marcos Bernstein. Laura Cardoso deixou duas filhas, 3 netos e 1 bisneto. A família preferiu não divulgar as informações sobre o enterro. De São Paulo, Pedro Fagundes.
2: Pois é, Laura Cardoso aos 98 e Glória Menezes, aos 91 anos, também nos deixou nesta terça-feira. Júlia Viana, do Rio de Janeiro, tem os detalhes.
9: Amigos e fãs prestaram homenagens à atriz Glória Menezes, que morreu no Rio de Janeiro nesta terça-feira, aos 91 anos. Um dos grandes nomes da dramaturgia brasileira, a artista nasceu no Rio Grande do Sul, foi criada em São Paulo e, ao longo de 60 anos de carreira, teve dezenas de trabalhos no teatro, no cinema e, principalmente, na televisão. De acordo com a assessoria da atriz, Glória morreu de causas naturais. Em entrevista à CBN, o ator Tony Ramos lamentou a perda da amiga. Ele falou sobre o choque da morte de duas grandes estrelas no intervalo de poucas horas, Glória Menezes e Laura Cardoso.
10: Uma tarde difícil, um dia muito triste, mas nós temos que continuar. O bonito nessas duas pessoas era a humildade, a tranquilidade. A tranquilidade de vitoriosos sem pompa. Vitoriosos na vida, vitoriosos acreditando no trabalho. Assim eram Laura e Glória. Nunca pessoas que se debruçaram sobre o sucesso e se acomodaram, não.
9: Com Tony Ramos, Glória realizou trabalhos como Pai Herói, Rainha da Sucata na TV Globo e o filme Se Eu Fosse Você.
11: Que bom a gente falar mal de genro. Distrai a gente.
12: Tá bom, eu vou confessar.
11: É claro que eu preferia que você tivesse frequentado a Sorbonne. Mas no fundo, no fundo, eu sempre gostei de você.
9: O ator Marcos Palmeira interpretou o filho de Marta, personagem vivida por Glória em Torre de Babel. Ele destacou o dia triste para a teledramaturgia brasileira com a perda de Glória e Laura.
13: Duas figuras tão marcantes na cultura brasileira, no teatro brasileiro, duas amigas queridas, duas pessoas bem-humoradas que me deixam muitas lembranças, muitas marcas positivas nesse trabalho, nessa profissão. Elas cruzaram o século aí, enfim... uma vida plena. A lembrança, a maior lembrança que eu tenho delas é sempre de rindo muito, a gente rindo, achando graça de tudo, achando graça da vida. Então também tem um lado meio para celebrar hoje, sabe? Essa existência dessas mulheres que levaram essa profissão com tanta dedicação, com tanta ética.
9: Glória Menezes atingiu o primeiro grande sucesso ao atuar no longa O Pagador de Promessas. Depois, ainda foi a mocinha da primeira telenovela diária do país, 25499 Ocupado, em 1963. Mas foi com o ator Tarcísio Meira que a atriz teve a principal parceria de trabalho, que se tornou um casamento longevo.
11: É uma coisa tão... tão diferente. Uhum. Né, bem?
14: É.
11: Eu tenho uma necessidade especial de estar perto dele. Eu preciso dele e ele precisa de mim. Amor meu. Já tenho o meu jeito de chamar. Eu já tenho um jeitinho. Amor meu, amor
14: querida
11: meu.
14: Querida amada.
9: Em 1967, o casal foi para a TV Globo. Os dois estrelaram juntos Sangue e Areia, de Jeanette Claire. Glória também atuou em novelas que marcaram época, como Irmãos Coragem, Guerra dos Sexos e A Próxima Vítima. O último trabalho na emissora foi em Totalmente Demais, em 2015. Glória perdeu o marido Tarcísio em agosto de 2021, vítima da Covid-19. Ela deixa três filhos, Maria Amélia Brito, João Paulo Brito e Tarcísio Filho. Do Rio de Janeiro, Júlia Viana.
2: 2:15, espaço aberto agora aqui no CBN Madrugada, para Tatiana Vasconcelos, Fernando Andrade, conversando com a Maria Cristina Fernandes.
15: Bom, Maria Cristina hoje vai se debruçar sobre a seguinte notícia: a prisão de um influencer argentino de direita chamado Fernando Cerimedo, acusado ou suspeito de envolvimento em um ataque a tiros contra a ex-mulher dele na cidade boliviana de Santa Cruz de la Sierra. Cerimedo foi consultor externo e coordenador de estratégia digital da campanha de Javier Milei à presidência da Argentina em 2023 e em 2022 apoiou informalmente a campanha de Jair Bolsonaro à reeleição em 2022, né? Eu disse um ano antes, eleição que teve Lula como vencedor. Por que que a gente vai se debruçar sobre essa prisão, Maria Cristina?
16: O Cerimedo foi um ator importante tanto na campanha do Milei quanto na campanha do ex-presidente Jair Bolsonaro em 22, Tati. E ele é parte dessa estratégia da construção da nova direita sul-americana, porque hoje ele está na Bolívia, o crime aconteceu na Bolívia, onde ele assessora o atual presidente. Ele foi para lá para eleger e ele ficou lá na Bolívia, onde ele assumiu essas funções. E qual é a história? A esposa dele chama-se Nádia Bela, foi baleada em Santa Cruz de la Sierra, segunda cidade da Bolívia. É uma postulante a deputada federal, também da extrema-direita, que acusava o Evo Morales de pedofilia. E ela estava lá e foi baleada por... havia dois motoqueiros subindo lá um espaço público e um deles sacou uma arma e deu 3 tiros nela.
14: Nossa, isso aconteceu na segunda. Viu o vídeo? Assustador.
16: Pois é. A luz do dia, isso. Né, Fernanda? E na madrugada, isso aconteceu na segunda, na madrugada de hoje, o Fernando Cerimedo foi preso no aeroporto de Santa Cruz. E o vice-presidente do país falou ao La Nación, chama-se Edmán Lara, dizendo que ele deve ser investigado na condição, uma vez que ele é o principal suspeito do crime. Quem é o Cerimedo? Ele, bem, na campanha, a primeira campanha, antes de trabalhar efetivamente na campanha do Milei, ele trabalhou na campanha do Bolsonaro. A do Milei foi em 23, a do Bolsonaro era em 22. Aqui ele foi um grande motivador desta campanha das urnas eletrônicas, que seriam facilmente fraudadas. Ele... depois da eleição, apresentou alegações apócrifas e falsas sobre as urnas eletrônicas para justificar o fato do Flávio ter tido menos votos. Por isso, ele foi indiciado pela Polícia Federal, porque essas informações que ele apresentou numa live são falsas. E ele não chegou a ser denunciado pela Procuradoria-Geral da República, por isso não há um processo aberto. Mas houve essas alegações numa live. Este ano ele voltou a participar de uma live há menos de um mês com o ex-deputado Eduardo Bolsonaro. Também uma live em que eles ambos questionaram o sistema eleitoral brasileiro. Isso, a campanha de Bolsonaro foi em 22, ele, depois do resultado, ele participou aí dessas lives acusando o sistema eleitoral brasileiro de ter fraudado e isso ter sido responsável pela derrota do ex-presidente Jair Bolsonaro. E por isso ele foi arrolado no inquérito do golpe. Ele voltou para a Argentina e lá fez a campanha do Javier Milei em 23. Lá ele admitiu controlar uma rede de robôs na campanha, de

0: digamos assim, aproximar o presidente argentino, Javier Milei, do Bolsonaro e dos filhos do ex-presidente, notadamente Eduardo Bolsonaro e o candidato PL à presidência, Flávio Bolsonaro. E eis que agora ele surge envolvido com este crime, pelo qual, segundo o vice-presidente da Bolívia, ele passou a ser investigado no país como o principal suspeito. Então, é esta a notícia que acabou de sair.
1: Duas horas e 21 minutos, espaço aberto agora aqui no CBN Madrugada para o Michel Coforado conversando com o Fernando Andrade e com a Tatiana Vasconcelos.
2: Astro dos palcos do teatro brasileiro, boa tarde.
3: A maior loucura que eu já fiz na vida. Boa tarde, Tati. Boa tarde, Fernando.
4: Boa tarde, Michel.
2: Eu tô dizendo isso porque o Michel acabou de mandar uma foto aqui no particular do palco onde ele tá ensaiando o espetáculo de rico dele, né? Que não é negócio de livro, já foi, legal, tá vendendo, best-seller. Nível, né? Ninguém vendeu mais livro que esse homem no Brasil, sei lá, no ano passado. E agora o Coisa de Rico se desdobra em espetáculo teatral.
3: Aula espetáculo. Isso. É uma aula, não.
2: Aula
3: só para ninguém ficar com, só para ninguém ficar com expectativa de achar que agora virei ator, não, pelo amor de Deus, com todo respeito aos atores. É uma aula no espetáculo, é inspirado numa coisa que o Ariano Suassuna fez nos anos 90, que era genial, que ele, interessado em divulgar a visão dele que ele tinha sobre o Brasil, ele começou a inventar esse negócio que era aula espetáculo, tinham três tamanhos, e aí ele ia para tudo quanto era palco mostrando a visão dele sobre o país. E eu assisti isso no YouTube, todo mundo pode entrar aí e assistir, tem no YouTube disponível. E eu fiquei impressionado com a potência desse formato. Aí eu falei, e se eu inventasse? Mas se eu soubesse que eu tinha inventado, eu não tinha inventado, né? Porque dá um trabalho.
2: Mas teatro é legal demais, né? Ainda que não seja exatamente um espetáculo, o espetáculo seja precedido da palavra aula. Para justificar a antropologia, né, Michel Coforado, afinal de contas.
3: É isso mesmo, muito só estou lá vendendo antropologia, né? A gente vai ter outras histórias de rico para além daquelas que estão no livro, obviamente, mas eu diria que é uma grande aula de antropologia.
2: Muito
3: quem está interessado em pensar como os antropólogos pensam, pode ser uma boa oportunidade.
2: Estarei lá.
4: Tem São Paulo e Rio, quais são as datas, só para a gente se programar?
3: Isso. A gente já esgotou as duas primeiras datas aqui em São Paulo, no Teatro Frei Caneca, Sabesp. Então você ainda pode adquirir os últimos ingressos no dia 23 de agosto, no dia 29 e no dia 30. 21 e 22 já foi. E no Rio de Janeiro, 1 e 2 de setembro, para a gente começar essa loucurinha. Mas estou feliz, apesar de amedrontado. Amedrontado? Como é que fala?
2: Amedrontado.
3: Isso aí, é isso aí, com medo.
2: Vai tirar de letra, como tudo que se propõe a fazer, o Michel. Bom, mas vamos lá, vamos falar sobre a vida dos professores, que nunca foi fácil, né?
3: Tá pior.
2: Se a gente olhar para plano de carreira, para remuneração, para pouca atenção e valorização que o poder público dá para o corpo docente nesse país, já seria motivo suficiente. Mas agora, e com mais frequência aparentemente, os professores estão sendo agredidos, né, Michel?
3: Então, uma pesquisa super interessante que saiu agora, que deu a dimensão real de um problema que todos nós, em alguma medida, já tínhamos ouvido falar. A sala de aula, que devia ser um espaço de troca e aprendizado, mas sobretudo de invenção de gente que vai ser cidadão aí, tomar decisão cotidiana em prol do bem comum e aprendendo a viver em sociedade, virou batalha de guerra. E o alvo dessa batalha, por incrível que pareça, não é a luta pelas melhores condições da escola, ou mesmo por melhores formações dos nossos professores, ou melhores salários para aqueles que ensinam dentro das escolas. O alvo da batalha é o próprio professor. Essa pesquisa, que foi divulgada agora pelo Centro do Professorado Paulista, olhou para entrevistou 1.144 docentes no estado de São Paulo. E o retrato que eles mostram é terrível. 65% dos professores disseram que já tinham sofrido algum tipo de agressão dentro de sala de aula. A maioria dos relatos dá conta de uma violência verbal dos alunos, mas o que me choca é que 19% desses professores sofreram violências físicas também. E isso

0: vai de encontro aos dados internacionais. A sala de aula se transformou num lugar diferente do que era em boa parte do planeta, mas aqui é mais sério do que no resto dos outros países, tá? Os dados que a Organização de Cooperação e Desenvolvimento Econômico mostraram, depois de uma pesquisa com mais de 280 mil professores espalhados pelo planeta, que se a média dos docentes globais já tinham sofrido algum tipo de intimidação, era em torno, que já tinham sofrido algum tipo de intimidação, era em torno de 18%, no Brasil esse número é quase duas vezes mais, ou melhor, duas vezes e meia mais, chega a 47%. E isso revela uma dificuldade da sociedade brasileira de pensar qual é o papel do professor, mas isso revela também uma dificuldade nossa de pensar qual é o papel da escola. Ah, eu li uma entrevista super interessante com uma professora da PUC de São Paulo, a Renata Paparelli, e ela chamando a atenção que as vítimas da violência dentro das escolas de São Paulo ou do Brasil todo são enormes, mas as violências, de algum modo, elas são de três tipos. E é isso que vai dificultar a vida desse professor e a escolha de muitos jovens que, diante da possibilidade de você professor ou não, decidem seguir por outros caminhos, causando um verdadeiro apagão em algumas carreiras dentro dessas escolas. Ela vai dizer que a violência pode ser a violência da escola, e aí essa violência da escola, ela fala das políticas que são implementadas, que não levam em consideração equipe, formação, infraestrutura, essa coisa que a gente já viu por aí, né? O professor, ele tá lá pronto para dar aula, mas a sala de aula não tem quadro, a sala de aula não tem porta. Eu que estudei em universidade pública, vivi e convivi com salas de aula sem porta, com banheiro sem nenhuma infraestrutura para atender os alunos e os professores. E isso a gente não pode esquecer, é também um tipo de violência. Ela vai chamar a atenção para o segundo tipo de violência, que é a violência na escola, e aí sim aparece essa violência mais visível, que são o conjunto de agressões e conflitos e omissões que aparecem no dia a dia, que vão dificultando o trabalho do professor. Mas ela vai chamar também atenção para um conjunto de violências contra a escola. E aqui a gente está falando da desvalorização do professor e da instituição escola como uma célula central da reprodução e da invenção de um modelo de sociedade que a gente deseja ter. Esses três tipos de violência recaem, obviamente, sobre os funcionários, mas pesam com mais força sobre o colo dos professores, que estão sofrendo. São sofrendo com crises de estresse, com problemas de saúde mental, o que tem dificultado muito fortemente a ideia do que é a escola, ou a reinvenção mesmo do que é essa escola. E isso vem dando sinais no agora, mas eu tenho medo mesmo daquilo que vem para frente. E no agora, eu acho que tem um aspecto que a gente não pode deixar de lado, que uma sociedade desorientada como a nossa parece ser, né? A gente não sabe muito bem para onde está indo, a gente não sabe muito bem o que está fazendo, a gente não sabe muito bem qual é o papel de cada instituição, a família não cumpre mais o papel que cumpria, a polícia, o Estado não cumprem o papel que cumpriam, e a escola também não sabe muito bem qual é o seu papel. A gente tem jogado no colo da escola boa parte das coisas que estavam em outros campos. E como a escola não consegue responder, a reação a esse movimento é de violência. O que eu estou querendo dizer com isso? Pai e a mãe não sabem como se comportam diante das questões centrais de educação. Eles ligam para o psicólogo ou ligam para outros profissionais? Não. Eles batem na porta da escola esperando que a escola saiba se posicionar sobre qualquer assunto, qualquer tema, e esperam que a escola resolva todos os dilemas. O mesmo se dá, por exemplo, quando a gente está pensando em formação. O impacto da AI no mercado de trabalho, como isso tudo vai mudar a nossa vida. A gente sabe o que está fazendo com isso? Não. Aí o que a gente faz? Próxima reunião de trabalho, você bate lá na escola esperando que o professor ou o diretor tenha uma resposta para tudo. Não vai dar, né? Não vai dar porque os problemas complexos cobram esforços complexos de muita gente ajudando a resolver. Não vai ser a escola sozinha que vai resolver todos os nossos dilemas. E não vai ser também a gente canalizando para esse espaço, que devia ser um espaço produtor e inventor de novas possibilidades de vida em sociedade, não vai ser a gente olhando para esse lugar como lugar alvo do nosso ódio ou do nosso estresse que a gente vai resolver. Então, eu quis trazer esse papo aqui porque Eu fiquei chocado com os números. Coitado dos professores, hein?
1: E você passou pelo fato de um apagão em carreiras? Quem que você conhece que fala que você vou fazer magistério? Quero dar aula no ensino médio.
2: Meu sonho é ser professor.
1: Não existe mais isso. Eu não conheço
0: ninguém. Não existe mais isso.
2: Lamentavelmente.
0: Vem diminuindo cada vez mais e o mais interessante é que, sobretudo em carreiras, que são carreiras fundamentais no processo de aprendizado, como matemática e português, né? Que, segundo os especialistas em educação, são dois tipos de saberes que são centrais, né? No desenvolvimento cognitivo das nossas crianças e jovens. Essas duas carreiras, quando o fulano está, o estudante de letras, ou estudante de matemática, física, química, está na universidade, o mercado de trabalho formal vai lá e pega ele e tira ele da chance de ir para os bancos da sala de aula, né? Ou para assumir um papel como professor. Então, hoje, você vai em grandes universidades como a Unicamp, a USP, no Centro de Matemática, o mercado financeiro está indo lá, oferecendo um bom salário para jovens que entraram na universidade agora e perspectivas de crescimento profissional longas, né? E com ganhos financeiros altíssimos. E aí o garoto que às vezes entrou no curso de matemática achando que, quem sabe, ele não termina na sala de aula, ele afasta essa ideia de pronto e vai trabalhar no mercado financeiro. Nada contra o mercado financeiro, tá tudo certo, é uma carreira possível, mas o que me preocupa é quem trabalhará no mercado financeiro ou quem assumirá os bancos escolares da universidade lá no curso de matemática, se a gente não for capaz de oferecer uma boa formação na educação básica e na educação, no ensino médio, essa educação fundamental na invenção mesmo, né? De quem a gente é. Então, o cenário é terrível, e se o salário já não era vistoso, se as horas, a quantidade de horas já era um impeditivo grande, quando a gente olha com esse tipo de oferta, né, e com o problema da violência dentro dos espaços escolares, a questão se transforma numa questão de resolução quase impossível, né?
2: Sim, tô vendo os ouvintes aqui. Educação é um assunto que mobiliza muito a nossa audiência, ainda bem, né? A gente consegue entender que tem seres humanos do outro lado preocupados com o que importa, que é a educação de crianças e adolescentes neste país. Mário está dizendo que o alvo da batalha é a família, porque o núcleo familiar reverbera na sala de aula, ele diz. Se os pais fossem lesados pelo desempenho pífio dos filhos na escola, a conversa era outra, diz ele aqui. A Maria Cristina fala, a começar pelo prefeito da maior metrópole brasileira, que se refere a um intelectual de muito respeito como professorzinho. E o Harashi, nosso ouvinte que está em Brasília, e diz, é por essas e outras que o discurso de militarização das escolas cola tão bem. E aí é isso, né? De que jeito a gente vai resolver esse problema? Quais são as soluções que estão sendo propostas para esse problema pelos mesmos responsáveis por deixar a situação chegar nesse ponto, né?
0: Eu diria que militarização das escolas, eu não sou um grande especialista em educação, mas eu queria deixar claro aqui que militarização das escolas me parece uma saída simples para um problema complexo.
2: Total.
0: Que é o problema da sociedade, do lugar dos professores, do lugar da escola de uma maneira geral. Então, vamos olhar de forma complexa para problemas complexos, porque a saída mais fácil não vai dar em lugar bom, não.
2: Muito bem.
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0: Quarta-feira, 19 de agosto de 2026. Os ministros Flávio Dino e Alexandre Moraes defenderam que o STF volte a discutir a exigência do diploma para o exercício do jornalismo, derrubada em 2009. Magistrados argumentaram que a ausência de formação facilita a desinformação e pode abrir espaço para a atuação de facções criminosas na atividade. O debate ocorre uma semana depois de associações de imprensa criticarem a decisão de Moraes, que autorizou uma operação de busca contra uma fonte de um jornalista do Maranhão. O blogueiro tinha publicado textos sobre o suposto uso irregular de carros do Tribunal de Justiça pela família do ministro Flávio Dino. A Justiça de São Paulo condenou o apresentador Danilo Gentili a pagar R$10 mil de indenização por danos morais ao padre Júlio Lancelotti. A decisão da 29ª Vara Civil considerou que postagens com ofensas, montagens e acusações de compra de silêncio ultrapassaram os limites do humor e da sátira. A sentença determinou a remoção imediata dos conteúdos das redes sociais do comunicador, que pode recorrer da decisão. Três times brasileiros entram em campo hoje em busca de vaga nas quartas de final da Libertadores. Às 19h, o Palmeiras enfrenta o Cerro Porteño, no Paraguai. Às 21h, tem Flamengo e Cruzeiro, no Maracanã. Na semana passada, os dois jogos terminaram em 1-1. Ontem, na Argentina, o Fluminense venceu o Independiente Rivadavia nos pênaltis, depois do empate por 1-1 no tempo normal, e avançou à próxima fase. Horário de Brasília, 2 horas e 37 minutos.
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0: Passo aberto agora para Leandro Gouveia.
1: Em destaque no Panorama CBN, morre a atriz Glória Menezes, ícone da televisão e do teatro. Novas regras da Lei Seca prevêem drogômetro e teste para evitar a autuação por álcool residual na boca de motoristas. Ex-comandante da aeronáutica diz que não achava que Bolsonaro fosse tão longe em tentativa de golpe. Ataques entre Rússia e Ucrânia deixam ao menos 17 mortos. Estados Unidos sancionam o presidente do Tribunal Penal Internacional de Haia. Olá para você que está aqui comigo, eu sou Leandro Gouveia e essa é a segunda edição do podcast Panorama CBN de terça-feira, 18 de agosto de 2026. Em menos de meia hora eu te conto as principais notícias do dia. E começo por mais uma notícia triste para a dramaturgia. Um dia depois de Laura Cardoso, morreu nessa terça-feira, aos 91 anos, a atriz Glória Menezes. Ela estava em casa no Rio de Janeiro e morreu de causas naturais. Considerada uma das principais atrizes da história brasileira, Glória construiu uma carreira de mais de 6 décadas no teatro, no cinema e na televisão. Ela nasceu em Pelotas, no Rio Grande do Sul, em 19 de outubro de 1934. Seu nome de batismo era Nilcedes Soares de Magalhães. Ela estreou na Globo em 1967 na novela Sangue e Areia e na trama fez par romântico com o ator Tarcísio Meira. Essa parceria se transformou em uma das uniões mais conhecidas da televisão. Glória e Tarcísio ficaram casados por quase 6 décadas, até a morte dele em agosto de 2021 por complicações da Covid-19. Em 2020, eles falaram sobre essa relação no canal Viva.
2: É uma coisa tão diferente, né, bem? Eu tenho uma necessidade de estar perto dele. Eu preciso dele e ele precisa de mim. Amor meu. Já querida tenho o meu amada. Jeito de chamar. Eu já tenho um jeitinho. Amor meu, amor
3: querida
2: meu.
3: Querida amada.
1: Glória e Tarcísio tiveram um filho, também ator Tarcísio Filho. A atriz deixa ainda outros 2 filhos do primeiro casamento. Juntos, Glória e Tarcísio estrelaram diversas produções marcantes, como o seriado Tarcísio e Glória, exibido em 1988.
4: Não me culpe pelos seus azares.
5: Eu não te falei nada.
4: Mas pensou.
5: Puxa, você me captou aqui de baixo?
4: É que nesses dias eu fico com a sensibilidade à flor da pele.
1: A atriz atuou em mais de 40 novelas da TV Globo. Entre os trabalhos de maior repercussão estão Irmãos Coragem, de 1970, Guerra dos Sexos, de 1983... e Brega e Chique, de 1987. Em Rainha da Sucata, de 1990, ela interpretou a vilã Laurinha Figueroa, uma de suas personagens mais marcantes.
4: Igual essas duas criaturas que eu... Eu tive a felicidade de parir. Laurinha! Duas criaturas baixas, vulgares. Vocês têm o sangue do fado nas veias. Não o meu!
1: O último papel de Glória na televisão foi na novela Totalmente Demais, em 2015. Em 2026, ela foi homenageada na Calçada da Fama da emissora. No cinema, a atriz também teve papel de destaque. Esteve no elenco do filme O Pagador de Promessas, dirigido por Anselmo Duarte, que venceu a Palma de Ouro no Festival de Cannes em 1962. Mais informações e as homenagens a Glória Menezes você acompanha na próxima edição do Panorama. E parentes e amigos se despediram nessa terça da atriz Laura Cardoso, em um velório no centro de São Paulo. Ela morreu na noite de segunda-feira, aos 98 anos, de causas naturais, enquanto dormia em casa como ela queria. Laura faria 99 anos em setembro agora. A cerimônia teve a presença de familiares e de artistas como Bárbara Bruno, Beth Goulart e Odilon Wagner. A neta da atriz, Adriana Balerone, e o bisneto, Fernando Faria, disseram que Laura esteve lúcida, bem e feliz até os últimos momentos, realizando o desejo de morrer de forma tranquila e cercada pela família. Adriana lembrou ainda que a avó manteve a paixão pelo trabalho até o fim, tendo gravado um curta-metragem no ano passado.
6: Ela falou que queria morrer nos palcos, então queria sair dessa vida trabalhando. Ela via os projetos, tudo, ela que gerenciava a própria carreira, ela que via o que ela precisava fazer, o que ela queria fazer, aceitava os projetos, sempre muito profissional, fez o do filme, o curta Dona Rosinha, um ano atrás, por toda a cidade. Então, assim, ela gostava do que ela fazia e esse era o diferencial dela.
1: Nascida Laurinda de Jesus, a atriz adotou o nome artístico Laura Cardoso na década de 40, quando começou nas radionovelas, antes de passar pelo teatro e estrear na televisão em 1952, na antiga TV Tupi. Pioneira da dramaturgia no Brasil, ela atuou em mais de 60 novelas, com personagens marcantes em produções como Mulheres de Areia, Por Amor e Caminho das Índias. Na TV Globo, a última aparição foi em A Dona do Pedaço, em 2019. Laura também trabalhou em mais de 20 filmes, entre eles Terra Estrangeira e O Outro Lado da Rua. O ator Tony Ramos, amigo e parceiro de cena, destacou a trajetória da artista.
3: Ela foi mãe, minha mãe, em várias novelas. Eu acompanhei Laura vendo também no teatro, não trabalhei com ela no teatro, mas na televisão inúmeras vezes. E acho que a última vez, assim, personagem que foi tão determinante em nossas carreiras foi a Lakshmi, que ela fazia de Caminho das Índias, e eu era o filho, o Opache. Vocês podem imaginar como é que a gente fica nesse momento, tentando organizar a emoção e organizar a vida que continua.
1: Viúva do ator e diretor Fernando Balerone, que morreu em 1980, a atriz teve 3 filhos, Fátima, Fernanda e José, que morreu ainda bebê, além de 2 netas e 1 bisneto. E morreu em São José dos Campos, no interior de São Paulo, o ator Carlos Cesari. Ele ficou conhecido nacionalmente como um dos dubladores do programa Qual é a Música, comandado por Silvio Santos no SBT.
7: Carlos, qual é a música, Carlos?
8: Eu quero ser sua casa.
1: Carlos Cesari tinha 60 anos e morreu no domingo. A causa da morte foi divulgada nesta terça-feira. Congestão e edema pulmonares, além de falência cardíaca, ocorrida provavelmente enquanto ele dormia. Ele entrou no programa Qual é a Música quando tinha 20 anos, em 1986, no lugar de Pablo, que era interpretado pelo ator espanhol Augusto Rodrigues, e permaneceu no ar por 4 anos. Apesar da passagem pela televisão, Carlos Cesari construiu carreira no circo, como o palhaço Eugênio Garnizé, trabalho que o levou a ser amigo do também ator Domingos Montagnier, que morreu em 2016 durante as gravações da novela Velho Chico. Vamos agora para o noticiário internacional. A tensão no Oriente Médio voltou a subir nessa terça-feira, um dia depois do término do cessar-fogo de 60 dias entre Irã e Estados Unidos. Os Emirados Árabes Unidos, que é separado do Irã só pelas águas do Golfo Pérsico, acusaram o Irã de disparar 2 mísseis balísticos contra o país. O governo iraniano não se pronunciou até o fechamento desse episódio. Os Emirados Árabes são aliados dos Estados Unidos e dependem do Estreito de Hormuz para escoar o petróleo. Em discurso transmitido pela mídia estatal iraniana, o principal negociador do país afirmou que o estreito vai continuar fechado e condicionou a reabertura ao cumprimento do acordo assinado em junho, exigindo o fim do bloqueio militar americano aos portos iranianos, a suspensão das sanções ao petróleo, a liberação de bens congelados e o encerramento das operações militares. Horas depois, o presidente Donald Trump negou que a rota esteja fechada. Trump escreveu que o estreito está aberto e operacional, afirmou que todas as minas aquáticas foram removidas e declarou que o bloqueio naval segue ativo. Trump também publicou uma imagem que mostra o Estreito de Hormuz como novo território dos Estados Unidos. Na sexta-feira passada, ele já tinha dito que pretendia declarar o local como área dos Estados Unidos. Em resposta a essa montagem feita por Trump, o vice-ministro das Relações Exteriores do Irã disse que a ilusão do presidente americano a respeito do estreito vai ser corrigida. O petróleo continua subindo. No momento em que eu gravo, o barril do tipo Brent tem alta de 0,5%, negociado a US$ 91. O principal índice da Bolsa de Valores de São Paulo caiu 0,27% aos 166.334 pontos. O dólar comercial subiu 0,4%, cotado a R$ 5,22, e o euro vale R$ 6,04, com alta de 0,36%. O Conselho Nacional de Trânsito, CONTRAN, aprovou novas regras para fiscalização da lei seca em todo o país. A resolução substitui as normas em vigor desde 2013 e regulamenta o uso do drogômetro, um equipamento para detectar o consumo de substâncias psicoativas por motoristas. Entre essas drogas estão a maconha, a cocaína, o crack, as anfetaminas, conhecidas como rebite, muito usadas por caminhoneiros, além de êxtase, opioides e tranquilizantes. O Inmetro vai definir os requisitos técnicos do aparelho e as substâncias que vão ser checadas. O secretário nacional de trânsito, Adroaldo Catão, explica a mudança.
9: O equipamento, forma de medir, isso já estava previsto na lei. O próprio Código de Trânsito já prevê que é infração e que pode, inclusive, ser crime. É o que acontecia? A resolução ela não previa sequer a possibilidade da existência desse equipamento. A gente, na verdade, corrigiu uma lacuna normativa.
1: A norma também cria um pré-teste ou teste passivo para identificar indícios de álcool. Então o motorista não precisa assoprar o bafômetro. O agente, o policial, apenas aproxima o aparelho do motorista ou do interior do veículo e pede para ele falar o próprio nome ou contar de 0 a 10. O equipamento capta o ar do ambiente e analisa a presença de moléculas de álcool. Se o teste der negativo, o motorista é liberado rapidamente, o que dá mais agilidade para as fiscalizações. Se der positivo ou indicar a presença de álcool, o motorista não é multado de imediato, ele é encaminhado para fazer o teste confirmatório no bafômetro. O procedimento também permite ao motorista aguardar alguns minutos para fazer um reteste. Isso evita autuações injustas por causa de álcool residual na boca, causado, por exemplo, pelo consumo recente de pão de forma, bombom de licor ou enxaguante bucal. A fiscalização com o drogômetro só vai começar depois da certificação dos aparelhos. As novas punições não mudam. Recusar o bafômetro continua sendo infração gravíssima, com multa de R$ 2.934, além da suspensão da carteira de motorista por 12 meses. As regras passam a valer depois da publicação no Diário Oficial da União, com prazo de 60 dias para a adaptação dos sistemas. O presidente do Supremo Tribunal Federal e do Conselho Nacional de Justiça, ministro Edson Fachin, lançou nessa terça uma cartilha de 20 páginas para tirar dúvidas da população sobre a remuneração de juízes e ministros. Nesse documento, o CNJ traz um histórico de decisões do STF sobre o teto salarial, tenta explicar por que as verbas de indenização não entram nesse cálculo e detalha os chamados penduricalhos que compõem os salários no judiciário. Essa medida vem logo depois de decisões do próprio Supremo, que mandaram 7 tribunais de justiça suspenderem pagamentos acima do limite e devolverem o dinheiro público não justificado. Em alguns casos do país, contra-cheques chegaram a bater quase R$500.000. A lei determina que o teto constitucional é de R$ 46.000, mas regras recentes do STF liberaram penduricalhos e gratificações que podem somar até 70% a mais na renda dos magistrados, totalizando quase R$ 79.000. No discurso de apresentação da cartilha, Edson Fachin defendeu a atuação dos juízes honestos e disse que o judiciário aceita críticas, mas vai combater o que chamou de campanhas para descredibilizar a justiça.
10: Há uma forma de populismo que opera nos dias de hoje no Brasil e alhures pela erosão das instituições. O seu método autoritário é conhecido. Simplificam-se problemas complexos, transformam-se exceções em representações do todo e, pela repetição, converte-se a crítica necessária em uma narrativa permanente de ilegitimidade.
1: O ministro Edson Fachin reforçou que é preciso separar o joio do trigo e defendeu que os magistrados brasileiros trabalham com produtividade e lisura. O ex-comandante da Aeronáutica no governo Jair Bolsonaro, o militar da reserva Carlos de Almeida Batista Júnior, afirmou que não acreditava que o ex-presidente fosse tão longe na articulação por um golpe de Estado. A declaração foi dada em entrevista ao jornal O Globo. Batista Júnior é uma das testemunhas de acusação no processo que condenou Bolsonaro a 27 anos de prisão por tentativa de golpe. E o militar lança no mês que vem o livro Eu Disse Não, uma trincheira antigolpista. Ele narra as pressões para que as Forças Armadas impedissem a posse de Lula. No depoimento que prestou ao STF, ele confirmou ter presenciado o momento em que o então comandante do Exército, general Freire Gomes, avisou que Bolsonaro poderia ser preso se avançasse com o plano. Segundo o ex-chefe da Aeronáutica, os momentos mais tensos foram em meados de novembro de 2022, depois da eleição, quando o ex-presidente Jair Bolsonaro acreditou em uma suposta fraude na eleição apontada por uma auditoria contratada pelo PL, o que não se confirmou. Batista Júnior disse que cumpriu a lei ao não apoiar o golpe e lamentou a perda de confiabilidade das Forças Armadas, mas avaliou que a instituição vai recuperar a imagem perante a sociedade. Ataques cruzados de mísseis e drones entre Rússia e Ucrânia deixaram pelo menos 17 mortos e dezenas de feridos em áreas civis e estratégicas dos dois países. Na Ucrânia, um bombardeio russo na região de Kharkiv destruiu um cruzamento movimentado onde funcionam uma agência dos correios, lojas e prédios residenciais. Pelo menos 10 pessoas morreram e 15 ficaram feridas. O presidente da Ucrânia, Volodymyr Zelensky, afirmou que o país vai responder à ação e pediu mais apoio aos aliados. Outro ataque russo deixou uma mulher morta e 6 feridos. Do outro lado da fronteira, a Rússia enfrentou uma ofensiva sem precedentes. O prefeito de Moscou confirmou que a Ucrânia lançou 620 drones contra a região da capital entre a noite de segunda-feira e essa terça-feira. O tráfego aéreo nos aeroportos de Moscou chegou a ser suspenso. O governador da região confirmou a morte de um homem de 83 anos e 3 feridos, entre eles uma criança de 10 anos. Os drones atingiram instalações civis, como um depósito da empresa de comércio eletrônico Wildberries, conhecida como a Amazon russa. Ataques ucranianos também provocaram apagões na península da Crimeia e deixaram 5 mortos na região de Rostov. A ofensiva gerou uma crise diplomática. A embaixada da Rússia em Londres acusou o governo do Reino Unido de participação direta nos ataques por fornecer os equipamentos militares à Ucrânia. O posicionamento veio depois de uma reportagem do jornal The Times afirmar que drones de fabricação britânica foram usados no ataque aéreo. O governo do Reino Unido declarou que vai continuar apoiando a Ucrânia integralmente na guerra. Um tribunal da Síria condenou à morte o quarto integrante da família do ex-ditador Bashar al-Assad. O Hassan al-Assad, primo do ex-ditador, foi considerado culpado por assassinatos, tortura, crimes contra a humanidade e crimes de guerra cometidos durante a Guerra Civil. Na semana passada, o mesmo tribunal de Damasco já tinha condenado o próprio ex-ditador, o irmão dele e outro primo. Dos quatro, só os dois primos estão presos. Bashar e o irmão continuam exilados na Rússia, que se recusa a extraditar o antigo aliado. Também nessa terça-feira, 8 ataques aéreos de Israel atingiram uma base militar na Síria. Ninguém ficou ferido. A investida acontece após uma emissora pública israelense revelar que Israel detectou um movimento de reconstrução da Força Aérea Síria. Em nota, o enviado especial dos Estados Unidos para a região, Tom Barrack, declarou que os ataques de Israel representam uma escalada desnecessária e pediu foco na diplomacia. E o governo dos Estados Unidos anunciou novas sanções contra integrantes do Tribunal Penal Internacional. Os alvos são a presidente da corte, a juíza japonesa Tomoko Akane, e o funcionário do gabinete da procuradoria Abdullaye Seye, envolvido em investigações sobre a questão palestina. A decisão vai restringir o acesso dos dois a bens e transações sob jurisdição americana. A medida foi publicada no site do Departamento do Tesouro dos Estados Unidos e foi defendida pelo secretário de Estado Marco Rubio. Nas redes sociais, ele afirmou que as sanções fazem parte de uma missão para proteger cidadãos americanos do que ele chamou de farsa de tribunal. O Tribunal Penal Internacional é uma corte que foi criada em 1998, está sediada em Haia, na Holanda, e o órgão julga pessoas acusadas de crimes de guerra e genocídio quando os países de origem não investigam os suspeitos. Os Estados Unidos e Israel não reconhecem a jurisdição do tribunal. A nova onda de retaliações vem depois que a corte emitiu mandados de prisão contra o primeiro-ministro de Israel, Benjamin Netanyahu, devido às ações militares na faixa de Gaza. Após o anúncio dessa terça-feira, o tribunal declarou que não vai se deixar intimidar e afirmou que as sanções americanas enfraquecem o Estado de Direito. A medida faz parte de uma ofensiva que se intensificou na semana passada, quando o secretário de Defesa americano, Pete Hegseth, pediu que países da América Latina abandonem o Tribunal Internacional. E a polícia da Bolívia prendeu o jornalista e influenciador argentino Fernando Cerimedo, suspeito de participar de um ataque a tiros contra a ex-companheira dele, a advogada boliviana Nadia Belair, na cidade de Santa Cruz de la Sierra, na Bolívia. Nadia foi socorrida e continua internada no momento em que eu gravo. Fernando foi detido no aeroporto da cidade quando tentava embarcar para a Argentina. De acordo com a polícia local, os dois tiveram um desentendimento recente. Fernando Cerimeiro trabalha atualmente como assessor do presidente da Bolívia, Rodrigo Paz. Em 2023, ele atuou como consultor e coordenador digital na campanha do presidente da Argentina, Javier Milei. No Brasil, o influenciador foi indiciado pela Polícia Federal em 2024 na investigação sobre a tentativa de golpe de Estado, mas a Procuradoria-Geral da República decidiu não apresentar denúncia. Cerimeiro também é próximo do ex-deputado Eduardo Bolsonaro. E as investigações sobre a morte da atriz americana Hayden Panettiere, de 36 anos, ganharam novos detalhes nessa terça-feira. Falei sobre o assunto no último episódio. E a mãe da artista, Leslie Vogel, disse em entrevista à rede de televisão NBC News que a família tentava afastar o namorado da filha, Brian Hickerson, há bastante tempo. De acordo com informações do site de notícias TMZ, Brian e o irmão dele, Zach, estavam no imóvel alugado em Greenville, no estado da Carolina do Sul, no momento em que a emergência foi chamada. Segundo o boletim de ocorrência, o irmão do namorado dela estava muito abalado durante o atendimento. Já Brian só reage depois que a morte é confirmada no local. Ele entregou aos agentes uma sacola com os medicamentos que a atriz usava. O motivo da viagem do casal para a região ainda não foi esclarecido pelas autoridades. Hayden atuou na série Heroes em 2006 e recebeu duas indicações ao Globo de Ouro pelo trabalho na série Nashville. E no futebol, o atacante holandês Memphis Depay vai ficar no Corinthians depois do clube anunciar que não renovaria o contrato do jogador. O presidente do Corinthians, Osmar Stabile, revelou que sofreu ameaças de morte e teve dados pessoais vazados durante a negociação. Segundo o dirigente, familiares também foram alvos de intimidações, que incluíram mensagens com armas de fogo e invasões a contas bancárias. Ele sofreu protestos na porta de casa com faixas do grupo Pichadores da Fiel. Apesar da pressão, o Conselho Deliberativo deu aval na noite de segunda-feira para a assinatura do novo vínculo por 2 anos. Apesar da pressão ou por causa dela. Stabile afirmou que a decisão demorou porque o clube precisava garantir responsabilidade financeira. Hoje, o Corinthians acumula uma dívida superior a R$2,7 bilhões, enfrenta 3 punições da FIFA que impedem inscrições de atletas e é alvo de inquéritos no Ministério Público. Dentro de campo, Memphis Depay voltou aos treinos nesta terça-feira. O jogador aguarda a regularização do contrato na CBF para poder ser relacionado para a partida de quinta-feira contra o Rosário Central da Argentina pelas oitavas de final da Libertadores. E antes de encerrar este episódio, convido você a mandar mensagem para o Panorama. Meu e-mail é leandro.gouveia@cbn.com.br. No Instagram é só procurar por Lê Reis Gouveia e não esquece de escrever seu nome e de onde você está ouvindo. Sou o Alexandre, moro em São Paulo. Adoro o Panorama e a CBN. Tenho uma memória afetiva ótima. Meu pai escutava a rádio e lembro de acordar junto com ele para ouvir as notícias. Tempos bons. Adoro o trabalho de vocês. Abraço a todos da rádio. É o Alexandre Bertolazzi que me mandou mensagem pelo Instagram. E você continua com essa tradição, né, Alexandre? Ouvindo a CBN de outros modos também, mas é a CBN. Lucas Arantes, de Anicuns, Goiás, queria comentar sobre a mudança da trilha sonora do podcast. No começo, tive muita dificuldade para me acostumar, porque a vinheta tradicional da CBN é quase uma memória afetiva. Mas agora já me acostumei e achei a nova bem mais leve e suave. O podcast já virou um ritual diário. Só queria uma versão aos sábados e domingos também. Sinto falta, diz aqui o Lucas Arantes. O Anderson Wendel está pensando em fazer um plantão para você todo fim de semana, tá bom? Ele já está me contando aqui nos bastidores. E a Akemi Iguchi, que ama o System of a Down, terminamos o último episódio com a música deles, porque eles vão fazer show no Maracanã no ano que vem. E aí ela falou que não conhecia o meme que eu mencionei com a ex-presidente Dilma Rousseff. Não conhecia, tive que procurar no YouTube e ela deu risada, bom demais. Aí eu fui relembrar também para todos vocês darem uma ouvida.
11: Nós somos um projeto de mudança, projeto que tirou o Brasil,
12: se Deus quiser,
11: da situação subalterna,
12: se Deus quiser,
11: diante do Fundo Monetário,
12: se Deus quiser,
11: tiramos 28 milhões,
12: se Deus quiser,
11: o presidente Lula tirou,
12: se Deus quiser,
11: tirou o Brasil da pobreza,
12: se Deus quiser.
1: Olha, sensacional, isso já tem quase 15 anos, viu? Esse vídeo no YouTube. Dá uma olhada lá depois, tem a legenda, dá pra entender melhor também esse discurso da ex-presidente. Vamos terminar então com System of a Dilma? Quero saber se você já indicou o Panorama para alguém hoje, hein? Manda o link pelo WhatsApp para quem você sabe que gosta de ficar bem informado e bem informada. A produção e o roteiro deste episódio foram feitos por mim, Leandro Gouveia, e a edição e a sonorização por Anderson Wendel. A próxima edição chega às plataformas por volta das 7 da manhã com Bianca Santos e eu volto na sequência. Até lá!
12: 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Amor pra fazer desta vitória uma vitória.

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0: Quarta-feira, 19 de agosto de 2026, o presidente Lula decretou luto oficial de 3 dias em todo o país em homenagem às atrizes Glória Menezes e Laura Cardoso. Glória morreu aos 91 anos no Rio de Janeiro de causas naturais. Em 60 anos de carreira, a atriz gaúcha atuou em novelas que marcaram época, como Guerra dos Sexos, Rainha da Sucata e Torre de Babel. Ela teve como principal parceiro de atuação o marido, Tarcísio Meira, que morreu em 2021, aos 85 anos, em decorrência de complicações da Covid. A atriz Laura Cardoso morreu na noite de segunda-feira, em São Paulo, aos 98 anos. Começou nos Estados Unidos o julgamento de uma ação movida por 29 estados contra a Meta, dona do Facebook e do Instagram. A coalizão acusa a empresa de projetar mecanismos para viciar crianças e adolescentes e de coletar dados de menores de 13 anos sem autorização dos pais. O processo pode resultar em multas de até 1 trilhão e 400 bilhões de dólares. O resultado também pode exigir mudanças profundas nas plataformas, como o fim da rolagem infinita das curtidas públicas e de filtros de imagem. A Meta nega as acusações e sustenta que adota medidas rígidas de segurança para jovens. Atlético Mineiro e Bragantino disputam hoje uma vaga nas quartas de final da Copa Sul-Americana. O jogo de ida terminou em 1-0 para o time mineiro. O São Paulo venceu o Bolívar por 3-1 e vai enfrentar o Boca Juniors na próxima fase.
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3: Bem-estar e movimento no ar, hoje para falar sobre jejum intermitente, que vem ganhando popularidade nos últimos anos como uma estratégia de emagrecimento e também de controle metabólico. Ao mesmo tempo, vem crescendo o número de pessoas que treinam em jejum, acreditando que isso pode potencializar a queima de gordura, pode melhorar em alguns casos o desempenho. Mas será que essa combinação funciona para todo mundo? Existem benefícios comprovados? Existem riscos? Como adaptar a alimentação para quem faz atividade física de forma regular? E existem pessoas que devem evitar o jejum? Nós vamos responder algumas dessas perguntas com os nossos convidados do bem-estar de hoje. Estamos aqui com o Dr. Celso Cuquier, que é médico nutrólogo do Einstein Hospital Israelita. Dr. Celso, muito obrigada pela presença conosco hoje.
4: Um prazer estar com vocês, Cássia.
3: Nós estamos também com a Paula Narvaez, nutricionista. Paula, obrigada por ter vindo conversar com a gente.
5: Eu que agradeço o convite.
3: E nós temos também conosco a Michele Caori, que é empresária, é praticante de atividade física em jejum, faz bastante exercício. Muito obrigada, Michele, por ter vindo hoje aqui.
5: Eu agradeço o convite, fico muito feliz de participar.
3: Queria começar perguntando aqui para o Dr. Celso, também para você, Paula, como que funciona o jejum intermitente? Como que a gente pode definir essa prática? Começando por você, doutor.
4: Cássia, essa é uma pergunta muito bacana, até para orientar os espectadores, que para a gente entender esse mecanismo de jejum intermitente, talvez valha a pena a gente fazer um rápido briefing do que o corpo usa, como funciona o nosso metabolismo. Então, assim, a partir do momento que nós paramos de comer e a alimentação foi digerida e absorvida, nós já entramos no que pode ser chamado de jejum, mas não um jejum prolongado. Por quê? Porque nosso metabolismo começa a se adaptar. E o ser humano está aqui até hoje porque ele vive em processos adaptativos. Então, à medida que nós precisamos de fontes de energia, A grande questão é saber o que nós estaremos usando como energia durante aquela atividade ou durante o período de jejum. Nós dormimos, alguns dormem 5, 6, 8 horas, alguns mais do que isso também. E nesse período nós estamos em jejum. Então o que acontece para o corpo se proteger? Ele tem que buscar energia de algum local. A grande questão do jejum intermitente, você colocou bem isso no início, é uma estratégia que pode funcionar para muitos, também pode não ser aconselhável para alguns. Mas a gente entender que as fontes de energia sempre serão utilizadas. É fato que o jejum prolongado numa atividade física de baixa intensidade, ele pode promover uma maior mobilização dos ácidos graxos, da gordura, e ser utilizada. Mas à medida que nós mudamos a intensidade daquele exercício, nós precisamos buscar outras fontes de energia. Muitas vezes o glicogênio passa a ser necessário e o jejum não é tão interessante. Então vai variar muito da necessidade daquele indivíduo, do que ele faz como atividade física, do período que ele ficou. Principalmente, gostei da sua colocação, quem não deve usar esse método, porque pode correr risco, isso durante o programa acho que a gente vai avaliar.
3: A gente vai voltar nesse ponto, mas Paula, quando a gente fala de jejum, são diferentes tipos, né? Queria que você falasse um pouco dos diferentes protocolos. Quantas horas a pessoa deve ficar quando faz o jejum intermitente? Do que isso vai depender? Como que isso é definido?
6: Assim, Cássia, complementando o que o doutor falou, eu gosto muito de pensar na nossa história evolutiva, né? Então, eu não vejo muito o jejum como uma commodity, vamos dizer assim, ah, é uma dieta, é um protocolo, é assim, assim, assim. O jejum, ele está configurado no nosso DNA, porque a gente não vivia nessa abundância o tempo inteiro. A gente sempre fez intervalos, né? Come, não come. Come, escassez, abundância. Então, muitas coisas acontecem, né? Com 12 horas acontece isso. Com 24, que daí a gente já está falando de jejum prolongado. E aí eu acredito que, para quem faz atividade física, não seja tão interessante, né? Então, depende do objetivo da pessoa. Qual é o seu objetivo? Se o seu objetivo é performance no esporte. Então, talvez um jejum de 12, no máximo 16 horas, que é pular um café da manhã, talvez, vai dar 16, 18. Ah, não, então eu vou correr. Eu sempre corro em jejum, mas quando eu corro, eu faço café da manhã pós-treino. Eu também faço musculação em jejum, mas quando eu chego na musculação, eu não faço, porque é uma atividade, ela é intensa, mas é diferente da corrida. Então, depende do objetivo, a gente pensa aí na extensão desse jejum. Mas via de regra, né? Corrija se eu estiver errado, acho que 12 horas é o mínimo que todo mundo precisa para dar aquela descansada para o organismo, para os processos reparatórios acontecerem. Eu acho que 12 horas ali é um mínimo e muita gente não consegue, o que é um problema, né? Não conseguir ficar 8, 12 horas é porque a gente tem aí uma resistência insulínica acontecendo, tem algum probleminha ali naquele metabolismo. Então, depende do objetivo.
3: Uhum. Eu acho interessante essa sua abordagem. O que acontece com o meu organismo quando eu estou há 12 horas sem comer?
6: Tem hormônios que o corpo secreta, por exemplo, quando você está 12 horas sem comer e você faz uma musculação, seu corpo secreta o GH. Então, autofagia, acho que o doutor pode até falar melhor do que eu sobre isso. Então, a gente tem ali a autofagia, a gente tem mobilização de ácidos graxos, mas a partir de quanto? Porque o nosso fígado também faz glicose. Então, muitas vezes eu faço jejum de 24 horas, eu faço uma vez por mês, geralmente. E aí eu tiro minha glicemia, ela tá ali perto de 90. Então, o nosso fígado, ele faz glicose. Aí, depois de um tempo, ele começa a usar a gordura como fonte de energia. Então, são várias vias metabólicas, né? Nas determinadas extensões de cada jejum. Tem o poder anti-inflamatório dos jejuns extremamente longos, mas aí eu acho que nem todo mundo precisa e nem todo mundo deve fazer 36 ou 2 dias de jejum, acho que.
4: Isso é interessante, Cássia, porque assim, a gente acabou de fornecer o nutriente para o nosso corpo, naturalmente ele vai ter que buscar formas de energia, a gente colocou isso, mas da onde vem isso?
3: No mundo ideal, eu quero que ele pegue da gordura e não do músculo.
4: Exato.
3: Qual que é o segredo para isso acontecer?
4: Nem sempre isso acontece de uma forma adequada, né? Porque a gente tem que sobreviver fornecendo energia para os órgãos principais, para o cérebro, para o rim, para o coração. Então, essa taxa de conversão de energia é que a gente vai modificando conforme o tempo de jejum. Então, o indivíduo dormiu, acordou em jejum, ele está fabricando energia também, retirando energia da gordura e arquivando essa energia como glicogênio hepático. Então, o fígado pega. E, ao mesmo tempo, ele está convertendo do glicogênio hepático, glicose, para manter os nossos níveis sanguíneos. E tudo isso acontece ao mesmo tempo. Não é que uma coisa acontece separada da outra. Outro dado super interessante é as pessoas entenderem, e a Paula falou muito bem, o que elas pretendem e qual é o tipo de atividade física. Eu gosto dessa discussão, porque dependendo do que a gente faz, a gente também usa energias diferentes. Em exercícios de até 10, 12 segundos com alta intensidade, ou seja, curta duração, alta intensidade, a gente usa mecanismos de transporte do fósforo para formar o velho ATP, né, que são baseados num mecanismo conhecido como creatina fosfato. Né? Daí vem, muitas vezes, a gente pode até discutir mais tarde, alguma suplementação necessária ou não. Mas quando os exercícios se prolongam, passam de 2-3 minutos, o nosso corpo já começa a utilizar fontes diferentes. A gordura começa a ser mais utilizada, especialmente em baixa intensidade, exercícios mais prolongados. Começa a subir um pouquinho a intensidade do exercício, a gente começa a utilizar o carboidrato, seja ele vindo do glicogênio do fígado ou do músculo. Em altas intensidades e tempo mais prolongado, a gente usa esse carboidrato, principalmente vindo do glicogênio do músculo. Então, o segredo de fazer o exercício não é só como a gente entra nele, é como a gente poupa também esse glicogênio do nosso músculo para não depletar ele em excesso, e como a gente vai fazer a recuperação desse glicogênio no período pós-exercício para que o músculo tenha condições de continuar as atividades após o período de recuperação. Então, quando a gente conversa, vem um paciente, conversa com um profissional de saúde, eles têm que debater exatamente quais as intenções para aí sim discutir qual é o tipo de nutrição. Lembrando que o músculo segue regras. O músculo segue alguns princípios, são bem legais. Então, um deles se chama recrutamento. Imagina que a gente tem uma série de fibras musculares adaptativas, mas a gente tem uma preferência em tipos herdados dessa fibra muscular, seja para exercícios rápidos ou seja para exercícios lentos, de mais longa duração. E isso faz com que a pessoa se identifique com o tipo de exercício que está fazendo. Então, não é à toa que alguém gosta mais da musculação, alguém gosta mais dos exercícios aeróbios. Ela tem uma característica herdada que facilita para ela fazer esses exercícios. E a gente usa as fibras adaptativas para que ela aprimore esse exercício. Mas o recrutamento de fibras significa que esse exercício precisa ter continuidade para que mais fibras do mesmo tipo sejam recrutadas e utilizadas. E a segunda regra é a especificidade, né? Que tem que ser específico, justamente porque os tipos de fibras são diferentes. Agora imagina, alguém que faz musculação não usa o mesmo sistema energético de alguém que corre longas distâncias em ritmos diferentes. Então, entender o que a pessoa pretende, muito bem colocado, né, pela Paula. Vamos ouvir a Michelle também, que sempre está na atividade física, mas é muito importante a gente entender o objetivo, o que quer, competição, não competitivo, qualidade de vida, e ver onde o jejum intermitente pode se adaptar sem risco, né, com segurança, e onde esse indivíduo não está adequado para seguir nessa proposta.
3: Estou curiosa para colocar a Michelle nessa conversa. Michelle, conta para a gente, há quanto tempo que você pratica jejum, ao mesmo tempo em que faz exercícios, e qual é o seu tipo de jejum?
5: Eu pratico desde 2019, que foi quando eu percebi que eu me sentia mais confortável treinando em jejum. Eu pratico, não considero que é um jejum intermitente, porque eu faço a última refeição umas 8 da noite e eu retorno depois do treino, né, com acompanhamento nutricional, faço acompanhamento médico uhum. também. E eu percebi que meu desempenho durante o treino é muito melhor quando eu estou de jejum. Então, tanto pelo conforto quanto pelo desempenho mesmo, eu senti essa diferença. E aí eu comecei a colocar isso, eu percebi isso e coloquei isso na minha rotina mesmo, né? Também depende do tipo de treino. Para musculação, eu faço o jejum. Mesmo com um pouquinho de fome ali, eu não consigo me alimentar, me sinto mal, então eu faço treino em jejum mesmo. Mas, por exemplo, um dia que eu tenho só de cardio, que eu pratico uma hora de cardio durante a manhã, uma vez por semana, eu faço uma alimentação leve, porque eu sinto que é diferente o meu desempenho quando eu faço cardio. Então, depende do tipo de treino que eu faço.
7: Uhum. Mas, via de regra, acaba sendo mais ou menos de 12 horas, eu tô imaginando?
5: Por aí. Daí uhum. eu termino, finalizo o treino entre 8 e meia da manhã, 9 horas. Então, mais ou menos 12 horas de jejum.
7: E você faz exercício quantas vezes por semana?

0: fui indo. Em 2022, eu fiz uma maratona em jejum. Fiz em 3 horas e 6. Eu adaptei o meu corpo, né? Eu ensinei o meu corpo. Então, o jejum, ele depende muito da alimentação. A janela alimentar, ela é um determinante do sucesso do jejum. Então, o jejum bom, ele não tem fome. Se teve fome, já tem que comer. Então, o nosso corpo, ele tem fontes de energia endógenas. E isso a gente treina, é o que eu sempre falo. Eu atendo muitas corredoras, né? Eu falo, você não precisa completar uma prova longa totalmente em jejum. Qual é o objetivo? É a gente ter uma alimentação boa, os treinos em jejum, para o quê? Construir uma sensibilidade ao carboidrato, uma sensibilidade à insulina. A gente vê hoje pessoas com sobrepeso, com resistência à insulina, com intolerância ao carboidrato. Eu vejo muitas mulheres da minha idade, 40 a mais. Ah, eu como do mesmo jeito, uso um monte de gel. Então, o intestino dessa mulher já não aguenta mais. Ela já está ganhando peso. Então, e se a gente treinar com menos carboidrato, um pouquinho mais de jejum e precisar de menos carboidrato? Você vai precisar, você pode usar o carboidrato. Ele não é proibido, ele não é... não tem utilidade. Ele tem, principalmente para quem corre em altas intensidades aí. Mas... o treino em jejum, ele cria adaptações que são muito úteis na hora que a gente vai colocar esse carboidrato, né? Teve uma revisão de 100 anos da literatura da nutrição esportiva no ano passado e eles mostraram justamente isso, né? A adaptação, então atletas cetoadaptados que já estão acostumados, né? Que ensinam o corpo deles a treinar mesmo em intensidades mais elevadas, eu não vou falar altíssimas intensidades. Um atleta de elite, ele vai fazer em jejum? Ele não vai. Mas a gente não é atleta de elite. Então, se a gente consegue ter uma alimentação boa, uma rotina de treinos em jejum com essa janela adequada. Porque eu vejo muitas mulheres também usarem o jejum como ferramenta de transtorno alimentar. Tipo, não vou comer, vou fazer 16 horas de jejum e na hora que ela quebra esse jejum, ela não come nada. Ela come, sei lá, uma fruta. Então, assim, comeu, jejuou, né?
1: Então, quero ouvir do senhor, doutor Celso, o que, que é importante a gente levar em conta nessa janela de tempo em que a pessoa se alimenta quando ela está fazendo o jejum intermitente?
2: Eu acho que a Paula colocou muito bem duas questões que vale a pena a gente abordar. Uma é a questão adaptativa, né? Foi muito bem mencionado. E a pessoa, um bom recado para quem estiver escutando a gente agora não fazer isso de uma forma... sem a orientação adequada, né? E lembrar que o organismo tem que ter harmonia, tem que fazer as coisas aos poucos para que o corpo consiga se adaptar. Uma das questões que a gente merece colocar é sobre um período que chama janela de glicogênio. Então, quem treina um exercício, seja em jejum ou não, dependendo da intensidade desse exercício, dependendo da duração, nós temos a abertura de alguns receptores pós o período de treino que servem para recolocar aquela energia no músculo que foi perdida durante o treinamento. E quanto mais intenso, mais importante é essa reposição. Isso se chama janela de glicogênio. Ela se abre após o exercício, especialmente os exercícios após uma hora de treino. E... a gente é um período que, se a gente souber aproveitar, a gente vai recompor a estrutura energética muscular de uma forma que tem que ser orientada também para que não ocorra excessos, mas que a reposição de carboidratos com uma pequena quantidade de proteína nesse momento, e essa janela pode durar até 6 horas após o exercício, elas compensam aquela energia perdida pelo músculo. Então, isso é uma coisa importante de se lembrar, que a Paula colocou bem. O pessoal pega, treina um monte, adere ao jejum intermitente, vai em jejum para o treino, e na hora que acaba um treino, muitas vezes de alta intensidade, come muito pouquinho, aí está perdendo a chance de repor aquela energia para o músculo, está perdendo a chance de fazer com que o músculo se recupere, que faça síntese proteica adequada e possa se reconstituir. Então, isso é um dado muito bacana da gente estar lembrando as pessoas, não deixem de comer, especialmente depois dos treinos longos. E a segunda questão é quem não deve fazer esse jejum, né? Quem não deve ser orientado a esse jejum, porque ou tem um transtorno de alimentação, ou toma algum tipo de medicação que pode levar a glicemia para baixo.

0: baixo, por exemplo, algumas medicações para controle de diabetes tipo 2, ou a utilização de insulina. Então, essas pessoas devem ter um pouco mais de critério para fazer essa aderência ao jejum intermitente. E lembrar qual é o objetivo, porque se o objetivo é uma caminhada de 5 quilômetros, ótimo, pode fazer isso com segurança, desde que não tenha contraindicação, e pode repor esse glicogênio de uma forma não exagerada também. Mas quem treina para uma maratona, fazendo treinos, finais de semana, 30 quilômetros, 32 quilômetros, fazer uma maratona sem poupar esse carboidrato, sem habituar o corpo a uma resposta adequada, ele vai se machucar, ele vai ter os efeitos colaterais também.
1: Até pensando nessa adaptação, né? O doutor falou no hábito. Como que é esse processo de adaptação, Paula, quando a pessoa quer entrar nesse mundo do jejum intermitente e quer ir aumentando esse período sem se alimentar, ao mesmo tempo em que quer manter a atividade física? Como que se dá essa adaptação?
2: Eu sempre começo pela alimentação, né? Tanto que para as minhas pacientes, num primeiro momento, eu nem falo sobre jejum. Por quê? Quando você tem uma alimentação boa, uma boa janela alimentar, a saciedade, ela faz parte do seu dia a dia. Então, é muito natural você pular um café da manhã, você pular uma refeição. Então, o jejum, ele se torna muito natural, que a gente não precisa nem falar sobre ele. A pessoa já fala, nossa, mas eu tô. É mais ou menos o que quem usa as medicações, as canetas emagrecedoras, sente. É essa sensação. A gente que tem uma janela alimentar boa, rica nas proteínas, com as gorduras corretas, enfim, um pouquinho de carboidrato ali da natureza, a gente tem saciedade. Então, quando você vê, você comeu 2 vezes por dia ou 3 vezes por dia, depende, treinou, fez um treino muito longo, 4, teve um lanche ali no meio da tarde. Então, eu começo sempre olhando para a alimentação. Puxa, essa alimentação está me deixando tão saciada que eu não tenho vontade de comer de 3 em 3 horas mais. Já é um bom começo, né? Porque a nutrição tradicional nos ensinou a comer de 3 em 3 horas. Então a pessoa ela vai sentindo essa ausência de fome e aí também é muito importante porque o jejum ele deixa a gente um pouco mais acelerada e se leva sem fome. Então é muito importante nesse primeiro momento a pessoa meio que se policiar para comer, porque por exemplo, um treino em jejum você acaba com cortisol alto, a gente acaba acelerada. A Michelle deve saber disso. Muitas vezes você não tem fome, aí eu falo, gente, tem que comer mesmo sem fome, principalmente mulher. A gente não quer ficar nesse estado acelerado o dia inteiro. Isso é ruim para os nossos hormônios sexuais, isso é ruim para a nossa tireoide. Então eu penso no jejum sempre partindo da alimentação. Se a pessoa tem uma alimentação que traga saciedade, ela naturalmente vai ficar mais tempo sem comer. Ela vai ter uma janela de 12 horas ali, então ela vai fazer 3 refeições, ou ela vai ter uma janela de 8 horas, onde ela vai fazer 2. Isso já é jejum, o tempo que ela dormiu, a refeição que ela pulou. Então, eu parto sempre da alimentação. Porque eu também acho que tentar fazer o jejum com uma alimentação que não traz saciedade é muito difícil, é muito triste, é muito chato. Porque a pessoa fica lutando contra o jejum. Então, o bom jejum é aquele que você nem sente que você está fazendo. Você simplesmente está vivendo a sua vida ali. Daqui a pouco, meio-dia, putz, estou com fome, vou almoçar. A fome, ela vem nos mesmos horários, né? Isso, inclusive, tem a ver com o nosso ritmo circadiano. Ela vem ali, de manhã depois do treino, ela vem no almoço, ela vem no final do dia, não tão tarde. Acabou. Nosso corpo, a luz da evolução, né? A gente não se alimentava à noite. Não tinha, a nossa história evolutiva é muito maior do que esse espacinho de tempo que a gente está aqui. E quando não tinha luz? E quando não tinha supermercado 24 horas, e nem cozinha, e nem, enfim, essa abundância que a gente tem hoje? Então a gente não comia à noite. Esse jejum noturno sempre fez parte.
1: E como que é para você, Michele? Como que é essa alimentação depois do treino, que é a alimentação que você faz depois desse período de jejum?
3: Eu finalizo o treino, geralmente eu finalizo acelerada do mesmo jeito, por isso que eu gosto de treinar pela manhã. E eu sempre quebro com carboidrato e proteína, então seja ovo, seja atum com pão, né? Pão de forma, tem muita gente que tem aquele mito, aquele tabu com pão e café com leite. Então, uma fruta também, mas eu nunca quebro só com uma coisa pequena. Eu sempre faço uma refeição mesmo de café da manhã. Às vezes eu termino o treino, tomo banho, vou lá, faço minha alimentação e aí acabo comendo alguma coisa entre o intervalo até o almoço e faço meu almoço no horário certinho, igual ela falou. Chega o horário do almoço, a gente sente a fome naturalmente, né? E eu acho que uma coisa que é importante também é como você encerrou a sua alimentação no dia anterior. Eu acho que isso faz muita diferença, né? Quando eu fiz o meu, meu cardápio, ele é muito relacionado com a minha rotina. Então, eu finalizo a minha última refeição com carboidrato, com proteína, não tenho restrição também de quantidade. A alimentação, ela é muito fácil, né? Parece um bicho de sete cabeças, mas a minha alimentação é uma coisa bem tranquila, bem fácil. Mas eu tenho que ter o carboidrato, eu tenho que ter a proteína na última refeição para me sentir disposta no dia seguinte.
1: Uhum. A gente já está com o tempo super esgotado e eu ainda teria um monte de coisas para perguntar. Mas eu queria só perguntar, Paula, para você. Quando você recebe uma paciente que começa a fazer ali o plano alimentar com você, começa a reestruturar coisas da alimentação, que você deixou bem claro que começar o jejum depende de a pessoa ter uma rotina alimentar estruturada, variada, completa. Tem algum perfil de pessoa que não costuma se adaptar ao jejum ou que talvez o jejum não seja a melhor abordagem?
2: Olha, as pessoas que... É porque eu já não começo logo de cara propondo o jejum, mas o que eu vejo, né, porque eu trabalho com muitas pessoas metabólicas no SUS, pessoas que têm resistência insulínica, que têm sobrepeso, que têm uma alimentação muito rica em amido, em farináceos, em carboidratos refinados, elas têm muita dificuldade de fazer jejum e aí eu acho que não vale nem a pena entrar. E geralmente são pessoas também que tomam medicações hipoglicemiantes. Então, quando a gente tem uma questão ali de resistência à insulina, que é um caminho indo ali para uma intolerância ao carboidrato, a pessoa não consegue. Ela sente muita fome e a fome sempre vence. A fome, inclusive, é o cemitério das dietas, né? Então, eu parto sempre desse princípio, mas eu nunca tive pessoas que... É muito difícil alguém, assim, na terceira semana que tá comigo, me relatar assim, tô acordando sem fome, acho que eu vou pular. Eu falo, pula. É muito difícil, assim, as pessoas, elas começam a acordar sem fome. Aí ela vai treinar sem fome, ela fala, nossa, isso é novo pra mim. Então, a gente tem fontes de energia endógenas que dão conta do nosso corpo de manhã, né? Vamos pensar de novo lá a luz da evolução, quando a gente precisa... Uhum. A fome, ela é um drive pra gente, é um motivador pra gente fazer exercício físico. Por quê? Porque a gente caminhava longas distâncias pra caçar, pra arrancar tubérculos do chão. Então, a luz da evolução, o nosso corpo, ele tem ali fontes de energia de manhã. Não é pra gente acordar com fome. Mas aí a gente tem as pessoas extremamente magras, as pessoas transtornadas ou as pessoas com uma obesidade muito séria. Então, depende, né? Mas via de regra, todo mundo deveria conseguir fazer pelo menos umas 12 horas. Até criança, meu filho faz.
1: Que significaria ter um jantar cedo, um que jantar. É uma recomendação.
2: Exato, e né? Um café da manhã de manhã.
1: Exatamente, o café da manhã de manhã, não deixar para comer muito tarde, que é um hábito que a gente foi desenvolvendo e que a gente sabe que não é bom para a saúde. Quero agradecer demais a participação de vocês três hoje aqui comigo. A Paula Narvaez, nutricionista. Paula, obrigada por ter vindo trazer a sua história pra gente, a sua experiência também.
2: Eu que agradeço.
1: A Michele Caori, empresária, praticante de atividade física 6 vezes por semana, também pratica o jejum. Michele, muito obrigada por ter vindo compartilhar conosco a sua vivência.
3: Eu que agradeço.
1: E também o Dr. Celso Cuquier, médico nutrólogo do Einstein Hospital Israelita, trazendo seu conhecimento aqui para a nossa mesa também. Obrigada, Dr. Celso.
0: Uma honra estar com vocês, Cássia.
1: Bem-Estar e Movimento de hoje vai ficando por aqui. Nós contamos com a produção da Ana Luísa Bessa, os trabalhos técnicos em áudio e vídeo da Débora Gonçalves e a edição do Rafael Furugem. Eu volto na semana que vem e espero por você.
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0: Quarta-feira, 19 de agosto de 2026. A Agência Nacional de Aviação Civil suspendeu 4 empresas e 9 aeronaves que realizavam voos panorâmicos no Rio de Janeiro após identificar irregularidades em metade das operações fiscalizadas na cidade. A agência apura fraudes nos diários de bordo para omitir horas reais de voo e reduzir gastos com manutenção, além de falhas na gestão operacional das companhias. Entre as empresas suspensas está a operadora do helicóptero que caiu na Vista Chinesa no início do mês, deixando 4 mortos. O Tribunal Superior Eleitoral classificou como produtiva a reunião entre ministros para discutir o uso de inteligência artificial nas eleições. O encontro foi motivado por um vídeo do ex-presidente Bolsonaro gerado por IA, exibido durante a convenção do PL. A representação da campanha do presidente Lula acusa o material de ser um deepfake, vedado pelas normas eleitorais. O presidente dos Estados Unidos, Donald Trump, anunciou a suspensão por 3 dias da tarifa de 50% sobre produtos importados do Canadá. A sobretaxa que entraria em vigor hoje incidiria sobre cerca de 20 bilhões de dólares em mercadorias canadenses, incluindo itens eletrônicos e materiais de construção. Ontem à noite, Trump informou que a pausa ocorre enquanto os governos dos dois países finalizam os documentos de um acordo comercial. No horário de Brasília, 3 horas e 37 minutos.
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0: Três horas e 39 minutos. Bom dia a você que nos acompanha aqui no CBN Madrugada com Ricardo Garcia na mesa de som. Vamos juntos até às 5, hein? E você participa pelo WhatsApp, pelo YouTube, pelo Instagram, pelo e-mail. Daqui a pouquinho a gente registra as participações, porque agora o espaço fica aberto para o Dr. Luiz Fernando Correia.
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2: Muito bom dia, doutor Luiz Fernando Correia.
3: Bom dia, Milton. Bom dia, Nadédia. Bom dia, ouvintes.
4: Bom dia, doutor.
2: A Anvisa aprovou o primeiro genérico de semaglutida do Brasil. Traz ali a mesma substância, por exemplo, lá do Ozempic, mas tem algumas diferenças e eu queria que o senhor trouxesse aqui para nós essas informações.
3: Então vamos lá, vamos entender isso tudo. O Ozempic e o Wegovy são marcas, né? E essas marcas são de semaglutida biológica. Por quê? Essa molécula, ela é produzida por leveduras, por, enfim, substâncias biológicas geneticamente modificadas, que é dentro de um processo de engenharia genética, é parecido em lógica com a fermentação que se usa, por exemplo, para fazer cerveja. Medicamentos biológicos no Brasil e no mundo inteiro não tem um genérico. O que existe quando você tem uma substância que se propõe a ser equivalente são biosimilares. E para isso ainda não existe semaglutida biosimilar no Brasil. O que a farmacêutica EMS fez foi diferente. Desenvolveu uma versão sintética da mesma molécula, produzida por síntese química, ou seja, combinando substâncias no laboratório, sem célula viva. E moléculas sintéticas podem ser reproduzíveis, e aí sim elas podem virar genéricas. Foi isso que a Anvisa registrou hoje, ontem, aliás, né, com o nome comercial de Ozive. No mesmo dia também aprovou outra Semaclic, da Germed, outra farmacêutica, com um medicamento similar, que é uma categoria parecida, mas que podem ter, onde podem existir diferenças na, as substâncias da formulação para fazer o comprimido são chamados excipientes e também na embalagem. O que, que muda isso? Em julho, a Anvisa tinha aprovado 5 semaglutidas sintéticas. Elas foram registradas naquela época como medicamentos novos, por uma via de desenvolvimento abreviada, não como genérico. A aprovação de ontem é a primeira vez que a categoria medicamento genérico, que tem uma exigência de bioequivalência comprovada, isso é muito importante. Quando a gente fala de um genérico, Milton, por que, que o médico prescreve um genérico? Para aumentar o acesso do seu paciente ao medicamento, mas com a mesma segurança de utilizar o medicamento de marca, o medicamento onde foi lançado no mercado, porque eles passam por esse processo de bioequivalência comprovada. E aí, uma outra coisa importante, a gente sabe, ninguém aqui é tolinho e acha que isso não vai acontecer. A aprovação não é para obesidade, o que está na bula é tratamento de diabetes tipo 2 em adultos. A perda de peso pode acontecer, a gente já sabe que a semaglutida reduz o apetite, desacelera o esvaziamento do estômago, mas isso não é uma autorização automática para tratar a obesidade. Esse registro específico é o que tem hoje a farmacêutica Novo Nordisk para o IGOV somente, inclusive nem para o Ozempic. Essa distinção parece uma burocracia, mas é importante porque reproduzir uma molécula biológica de forma exata é muito difícil, porque como a gente comentou lá no início, é uma formulação de se fazer um produto natural. Natural no sentido biológico da coisa. Então, mesmo com a mesma sequência, ainda vão ter necessários estudos de bioequivalência quando aparecerem outras semaglutidas biológicas. Bom, agora, o que interessa para o público, né? Por enquanto, não vai mudar nada. Por enquanto, não existe preço, não existe data de chegada nas farmácias confirmadas pelas farmacêuticas. Por ser genérico, a expectativa é que siga-se a regra e que pelo menos seja 30% abaixo das opções que já estão disponíveis. Mas isso é uma projeção. O que a gente sabe, Milton, é que isso abre uma fase de concorrência mais aberta, ou seja, vai ter uma competição maior entre os fabricantes, porque afinal de contas a patente da semaglutida venceu em março desse ano. Então já existiam já na época 13 pedidos represados, a maioria deles por via sintética. Então a gente vai continuar assistindo aprovações sistemáticas eventuais da Anvisa de outros medicamentos, de outras semaglutidas, seja como similar, seja como genérico, dependendo do tipo de apresentação, do tipo de teste que foi feito e que foi registrado junto à Anvisa, Milton.
2: Tá bom, muito obrigado aí pelas explicações, doutor Luiz Fernando Correia, e um bom dia.
3: Bom dia para você, Milton, Nadege e todos os ouvintes.
4: Bom dia, doutor.
0: 3:44, a gente vai abrir espaço aqui no CBN Madrugada para o Guilherme Gimenez. São números assustadores de mortes de motociclistas em São Paulo.
5: 286 motociclistas morreram no trânsito da cidade de São Paulo entre janeiro e julho de 2026. Os dados são do InfoSiga, plataforma do Detran SP, e representam um aumento de 7% em relação ao mesmo período de 2025. Só em julho deste ano foram 48 mortes. Também morreram mais ciclistas na capital paulista em 2026. Até o momento, 18 pessoas perderam a vida, número 28% maior em comparação com o mesmo intervalo do ano passado. Sérgio Eisenberg, engenheiro e mestre em transportes pela Escola Politécnica da USP, afirma que falta educação e fiscalização no trânsito de São Paulo.
6: Falta coragem política dos gestores. Entrar em contato com as associações, com os sindicatos de motociclistas, estabelecer um cronograma de início de fiscalização e motivar esse contingente de motociclistas a ter um comportamento mais responsável. A respeitar os limites, principalmente de velocidade. E após fazer esse contato inicial, começar a fazer o que a técnica determina. É preciso fiscalizar para que, com isso, desta maneira, a gente possa retomar uma curva que é de redução do número de mortos de motociclistas e mortos em geral.
5: Em nota, a Prefeitura, através da CET, afirmou que realiza ações contínuas para ampliar a segurança de todos os usuários do sistema viário e citou os mais de 233 quilômetros de faixa azul existentes atualmente na capital paulista. No estado de São Paulo, o número de mortes entre motociclistas também aumentou. Neste ano, 1.578 pessoas perderam a vida, registro 1% maior em relação ao mesmo período de 2025. De São Paulo, Guilherme Gimenez.
0: Bom, são números assustadores e algo tem que ser feito, né? A gente, obviamente, não acha aqui que exista uma solução fácil para esse problema. É um problema que vem crescendo com o aumento do número de motociclistas trabalhando e a questões que têm que ser investigadas em relação a essas empresas, porque os entregadores acabam recebendo mais pedidos quando fazem a entrega no menor tempo possível. E isso, obviamente, faz com que eles, muitas vezes, deixem a segurança de lado para tentar obter um pouco mais de ganho. Então, é uma coisa assombrosa. Né? São 3 mortes a cada 2 dias. A cada 2 dias morrem 3 motociclistas na cidade de São Paulo. A gente não está falando de Brasil, nós falamos da cidade de São Paulo. 3 mortes a cada 2 dias. Inaceitável isso, né? Inaceitável. Poder público, acho que nós como sociedade também temos que repensar essa situação, que esses motociclistas tenham o máximo de cuidado também, que as empresas se preocupem com isso e eliminem essa questão que pode fazer com que eles procurem uma maior velocidade. E acho que todo mundo que está no trânsito também, quem dirige, tomar o máximo de cuidado com os motociclistas que estão trabalhando, muitas vezes são pais de família, e estão numa posição muito mais vulnerável do que quem está no carro. Né? Eu já andei de moto, viu, Ricardo Garcia, ouvintes aqui do CBN Madrugada, durante muito tempo aqui na cidade de São Paulo, isso há mais de 15 anos que eu não tenho moto. Mas era uma situação que eu percebo assim, diferente. Hoje o trânsito está mais hostil, porque são muitas motos. E obviamente que isso acaba criando uma situação de mais perigo ainda para quem está sob 2 rodas. Então, é sempre muito importante que todos nós tenhamos mais atenção. 3:48, assunto internacional com a Tatiana Vasconcelos, Fernando Andrade e a professora Cristina Pesequilo.
4: No dia 17 de agosto, ontem, eu ia falar anteontem, ontem, venceu o prazo de 2 meses, 60 dias das negociações para o estabelecimento de um acordo de paz entre Estados Unidos e Irã. Nosso assunto de hoje com a Cris. Que balanço é possível fazer, Cris, desses últimos 60 dias? Em algum momento dá para dizer que esse acordo de paz esteve próximo?
7: Ah, Tati, Fê, ouvintes, eu acho que em nenhum momento esse acordo chegou a um termo, né? O que a gente observou durante esses 60 dias, que supostamente deveriam ser dias para negociação, dias para tentar parar arestas e também, principalmente, de cessar fogo, foi justamente o contrário. Em nenhum momento houve uma interrupção das hostilidades, fossem elas verbais ou militares, e também nós não tivemos nenhuma resolução muito clara sobre Hormuz. Houve algumas passagens de navios pelo estreito, mas o nível de tensionamento ele sempre foi muito alto. Isso não significa que não existiram conversações de vez em quando, né, entre Estados Unidos e Irã, e até mais sistemáticas. Mas qual que era o grande problema? Você não conseguia chegar a nenhum acordo sobre a questão nuclear, e isso praticamente foi descartado. Também não foi considerada nenhuma via possível de negociação sobre a questão do controle do Estreito de Hormuz. Também não houve um consenso sobre a possibilidade do Irã receber de de volta os dinheiro, né, que eles chamam de ativos congelados, e aí a gente foi vendo se acumularem, né, reivindicações um pouco malucas, né, à medida que nenhum dos dois lados queria ceder, se começou a pedir indenização. Estados Unidos pedindo indenização para o Irã por conta dos gastos na guerra, o Irã fazendo a mesma coisa, enquanto isso, os dois países seguindo seu ritmo político, dando inclusive tempo, né, para o Irã de se reorganizar politicamente e militarmente durante esses 60 dias. E palavras muito duras foram trocadas, a guerra está indo para 6 meses e a gente não tem ainda nenhuma perspectiva, Trump também dizendo que ele não vai retomar negociações.
8: Cris, o que você achou da declaração de Donald Trump, que disse que o Estreito de Hormuz agora é território dos Estados Unidos? Veja só.
7: Ah, foi assim, a gente está analisando geopolítica, né? Mas eu até iria dizer, foi divertido, mas já disse, né? O que acontece é que o Trump, ele tem feito essas ameaças territoriais repetidamente, não só com relação ao Estreito de Hormuz. Então, ele publicou uma foto, bandeira americana, né? Sempre aquele espetáculo que a gente vê em redes sociais. Mas ele já falou isso para outras regiões. Então, de que a gente está falando? A gente está falando do Golfo do México, né? Que passaria a ser Golfo dos Estados Unidos, né, em um território americano. Ele já falou que ia anexar o Canadá como um novo estado americano, e obviamente, né, uma questão que ela está sempre pairando nas nossas discussões, a questão da Groenlândia, né? A Groenlândia, ela meio que sumiu do mapa nas últimas discussões, mas existem companhias americanas entrando no país, né, na ilha, né, não é bem um país, é um território autônomo ligado à Dinamarca, e aí já estão explorando petróleo. Então, parece ter sido mais uma daquelas menções, né, de provocação, e o Irã respondeu, de certa forma, num tom muito elevado, né? A gente tem aí declarações, assim como o Trump tem sido muito incisivo, né, para não dizer mal educado, em algumas agendas políticas com o Irã, e desrespeitando o Estado iraniano, o governo iraniano, né, os negociadores também têm respondido no mesmo tom, né? Eu não vou aqui repetir, mas também um pouco mal educado, fazendo agressões, né? Usando nomes contra o Trump e contra os negociadores, principalmente o Pete Hegseth, que é o secretário da guerra.
4: E as ameaças de Trump a Oman, Cris, por que que... É quase retórico eu perguntar por que que o Trump fez ofensa a alguém, mas é minha obrigação jornalística. E quais são os efeitos ou as consequências dessas ameaças?
7: Tati, Fê, ouvindo, é aquilo que a gente estava falando, né? Ele vai repetindo essas coisas que a gente precisa informar, né? Precisa trazer para os nossos ouvintes as motivações, até geopolíticas e geoeconômicas, mas precisa, né, sempre estar atento a essas repetições dele, né? Agora, no caso do Oman, por que foi feita essa ameaça? O que acontece é que essas negociações, como a gente acabou de falar, entre Estados Unidos e Irã, sobre o uso, né, a passagem de Hormuz, elas foram praticamente inúteis, né? Então, a gente não teve nenhum progresso, né? Pode ser que daqui a meia hora os Estados Unidos me desmintam, façam um acordo com o Irã, mas a princípio o que a gente observou foi um travamento das negociações. Então, o que o Irã fez? Ele buscou uma via alternativa de negociação com outro estado que compartilha o uso do Estreito de Hormuz, né? Dentro das regras da Convenção do Direito do Mar das Nações Unidas, né? Nenhum dos países que compartilha a fronteira marítima de Hormuz tem o direito de fechar, tem o direito de cobrar sobre o uso daquele espaço marítimo, mas você pode tentar gerenciar considerando as suas fronteiras. Então, o que o Irã e o Oman fizeram? Eles começaram a negociar um acordo de compartilhamento para o gerenciamento conjunto bilateral do Estreito de Hormuz. E isso deixou o Trump muito irritado. Por quê? Porque Oman, ele é um estado que sempre se declarou neutro nessas questões relativas ao estreito. Oman é apesar dessa neutralidade, encarado dentro da região como um aliado americano e foi considerado uma interferência indevida no processo de negociação. Ou seja, na visão do Trump e dos Estados Unidos, se o Irã consegue esse acordo de compartilhamento de Hormuz com o Oman, que a gente até já tinha mencionado aqui, isso o isenta até de uma negociação mais profunda com os Estados Unidos. E a gente tem que lembrar, né, até me veio isso agora, os Estados Unidos estão enfrentando uma certa crise naval nos Estados Unidos, né? Então, com acusações de famílias, de marinheiros que estão postados, né, lá no Oriente Médio, do USS Abraham Lincoln, de más condições, de excesso, de superextensão de militares. Então, veja, o Oman, ao fazer isso, ele meio também joga mais lenha e gasolina na fogueira. Por quê? Porque ele mostra que é possível negociar algo que os Estados Unidos não estão fazendo, no momento até de fragilidade, óbvio, fragilidade relativa da Marinha americana.
8: Cris, mudando de assunto, Israel bombardeou uma base aérea na Síria hoje. O que aconteceu?
7: Nossa, Tati, ouvintes, foi na hora que eu li a notícia, eu fiquei bastante preocupada, porque Israel cada vez mais tem atuado de uma maneira autônoma diante dos Estados Unidos, né? Então, esse arranjo Estados Unidos-Síria, que também a gente já vem comentando há um tempo, é um arranjo de equilíbrio, né? Ou seja, o governo americano aceitou o novo governo sírio, esse novo governo sírio tem punido a ditadura de Assad, né, condenando Assad à morte, parentes também, ou seja, você tem um processo de reconstrução com problemas, obviamente, né, acusação de minorias de que continuam sendo perseguidas dentro da Síria, né, mas a questão é, a Síria, ela parecia razoavelmente estabilizada e chegando a um termo com os Estados Unidos. O que Israel faz? Ao bombardear a Síria, ela quebra essa agenda de compromissos, porque a gente não pensa em Israel sem pensar nos Estados Unidos, em muitos cenários, e a justificativa que Israel apresentou foi que justamente essa base aérea estava sendo reconstruída para ser novamente um ponto de ataque a Israel. Então, é algo extremamente duvidoso, né? Um ataque justificado como um ataque preventivo, e existem negociações na região também com a Rússia, com relação a bases também ocupadas pela Rússia, que hoje estão passando para a Síria. Israel tem tido muitas desavenças com a Turquia, que faz parte também desse sistema regional sírio, ou seja, é um ataque preventivo à Síria, mas ele também é um ataque que demonstra uma reação de Israel às negociações em andamento entre Turquia, Paquistão, Arábia Saudita, tudo aquilo que a gente vem acompanhando na reconfiguração das alianças de poder no Oriente Médio, que isolam cada vez mais Israel e também acabam colocando pressão nos Estados Unidos.
4: Eu amo que tudo de Israel eles alegam defesa, né? Inclusive o nome do exército tem defesa. Aliás, o ministro de Segurança Nacional do país, Itamar Ben-Gvir, fez uma declaração horrorosa ontem, defendendo que tem que matar de 30 a 40 pessoas por noite em Gaza. Uma declaração brutal, chocante, desumana, que não deveria sair da boca de ninguém que ocupa um cargo público em nenhum lugar do mundo. E uma declaração que foi condenada com veemência por grande parte da própria comunidade judaica. Mas enfim, como é que esses ataques, como esse que foi feito à Síria, impactam a região, Cris? Que poder tem de afetar as negociações sobre o Líbano e a questão da Palestina, né, já que eu trouxe?
7: Ah, total, Tati. Eu ia até começar mencionando para você, para os ouvintes, para o Fê também, essa declaração do Ben-Gvir.
4: Uma coisa horrorosa, e não é a primeira, não será a última. Esse é o modo operandi desse ministro.
7: Não, é total. E não é só ele, né? Eu acho que a gente tem falado muito até do governo israelense, mas uma coisa que às vezes a gente não menciona são os candidatos a ocupar o lugar do Netanyahu. E eu ouvi declarações horríveis também de alguns desses candidatos, né? Então, falando: olha, todos no Oriente Médio são inimigos, os palestinos são inimigos. Então, assim, de repente você pensa: poxa, a gente já está numa situação horrível com esse governo do Netanyahu, com falas não só do Ben-Gvir sobre os palestinos dessa forma, como também nós temos uma situação da oposição israelense, fora alguns poucos políticos se manifestando contra, né? Então você pensa: poxa, o que que vai vir depois de Netanyahu, se é que teremos um pós-Netanyahu, ou ele vai continuar? Então, esses ataques à Síria, eles geram mais desconfiança, né? A gente tem também uma movimentação muito importante no Líbano, que é a volta de uma grande quantidade de refugiados às suas casas, né? Isso vem sendo reportado pelas Nações Unidas. Só que o Líbano, apesar das negociações de paz com Israel, cessar-fogo, a promessa de criação de zonas de segurança e também de assegurar a segurança da população civil, continua recebendo ataques, com Israel alegando que o Hezbollah continua não sendo desarmado.
0: Professora Cristina Pesequilo, conversando com a Tatiana Vasconcelos e com o Fernando Andrade. São 4h01, vem aí Edmilson Fernandes.
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1: 4:05. Bom dia a você que nos acompanha aqui no CBN Madrugada com Ricardo Garcia na mesa de som. Vamos até às 5, hein? Agora a Josélia Pegorim traz pra gente a previsão do tempo para esta quarta-feira.
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2: Uma grande massa de ar quente seco ainda predomina sobre o Brasil e, por isso, nesta quarta-feira, a maior parte do país segue com pouca nebulosidade e sem condições de chuva. As temperaturas continuam muito acima do que seria o normal para essa época do ano, especialmente em áreas do sul do Brasil, do sudeste, mas também em algumas áreas da região centro-oeste. Por isso, nós temos uma situação de onda de calor, especialmente no centro-oeste do Brasil. Temperaturas até um pouco acima dos 40 graus poderão ser observadas nesta quarta-feira em áreas de Mato Grosso do Sul, Mato Grosso, Goiás e também do Tocantins. Mas a chuva ainda é preocupação em algumas áreas no sul do Brasil. Áreas de instabilidade continuam se formando sobre o Rio Grande do Sul e se expandem agora também para Santa Catarina. Pancadas de chuva moderadas a fortes podem acontecer em todas as áreas do Rio Grande do Sul, com maior risco de temporais e os maiores volumes de chuva na parte oeste e sudoeste do estado, onde está a região de Uruguaiana. Mas a região serrana do Rio Grande do Sul e de Santa Catarina também são áreas onde a chuva pode cair com forte intensidade. No norte do Brasil, pancadas de chuva moderadas a fortes acontecem no Acre e na parte centro-oeste do Amazonas e também em algumas áreas de Roraima. Uma preocupação é com a chuva persistente que está acontecendo entre o litoral da Paraíba e de Alagoas. As capitais, Recife, João Pessoa e também Maceió, podem ter momentos aí com chuva de moderada para forte intensidade nesta quarta-feira. Josélia Pegorim, da Clima Tempo, para a CBN.
1: 4:07. A Justiça Federal dos Estados Unidos começou o julgamento mais importante da história sobre a segurança nas redes sociais. Uma ação movida por 29 estados acusa a Meta, dona do Facebook, do Instagram e do WhatsApp, de projetar mecanismos para viciar crianças e adolescentes. Procuradores sustentam que a empresa explorou vulnerabilidades no desenvolvimento neurológico de menores ao implementar recursos de manipulação comportamental que agravam crises de ansiedade, depressão e distúrbios de imagem. 4:08. Presidente Lula visita hoje o Centro Industrial Nuclear de Aramar, na região de Sorocaba, interior de São Paulo. Flávio Bolsonaro, do PL, estará em Brasília para gravações do programa eleitoral. O candidato Romeu Zema, do Novo, participa de uma ação numa feira de alimentos na Zona Leste de São Paulo. Ronaldo Caiado, do PSD, vai ao Fórum da Confederação Nacional da Indústria em Brasília. Ontem, Lula defendeu a aprovação da medida provisória que acabou com a taxa das blusinhas.
3: Eu estou convencido que o presidente do Senado, Alcolumbre, e o presidente da Câmara, Hugo Mota, vão votar e a gente vai aprovar o fim da taxação das blusinhas. Por quê? Porque é uma questão de justiça. A classe média alta viaja para fora, ela pode gastar $2,000 e não paga imposto. Por que uma pessoa da periferia compra um negócio de $50 e querem taxar ele?
1: candidato Flávio Bolsonaro do PL fez campanha em Belo Horizonte e prometeu simplificar os mecanismos para concessão de licenças ambientais.
4: Vamos enxugar toda a burocracia que existe nessa parte de licenciamento ambiental. Hoje em dia é possível você extrair minérios preservando o meio ambiente. O Brasil está perdendo uma grande oportunidade de transformar as riquezas que Deus deu ao nosso país, riquezas minerais, transformar em riquezas para o povo brasileiro. É isso que a gente vai fazer.
1: Em Brasília, o candidato do Missão, Renan Santos, criticou o regime CLT e defendeu o fim da justiça trabalhista.
5: Se você tem um problema de um salário não pago, de um problema entre privados, se resolve na justiça civil, como é no mundo inteiro. Então, nós criamos uma justiça que custa mais caro do que os próprios resultados dela, no sentido de que as indenizações que saem da justiça do trabalho custam menos, ou seja, são gastos muito caros daquele que é o justiciário mais caro do mundo.
1: Candidato do PSD, Ronaldo Caiado, prometeu reduzir os gastos públicos.
6: É uma emenda à Constituição, que encaminharei no primeiro dia, e dizendo que o meu gasto está limitado a 50% ou 40%, nós não terminamos ainda a conta. No final de 4 anos de governo, uma dívida PIB com menos aí 1,5% a 2% desse percentual, o que para nós levará uma taxa de juros a patamares em torno de 6%, 7%.
1: O candidato do Novo, Romeu Zema, passou o dia em São Paulo e prometeu acabar com as bets no Brasil.
7: Continuar tolerando isso é estar assistindo o enriquecimento de poucos, que estão ganhando aí milhões, tem levado a vida dos brasileiros para o buraco.
1: 4:11. A Polícia Federal encontrou uma minuta de contrato para venda de medicamentos à base de canabidiol ao Ministério da Saúde, no celular de Marco Aurélio Santana Ribeiro, Marcola, ex-chefe de gabinete do presidente Lula. O documento foi enviado pela lobista Roberta Luxinger, amiga de Lulinha. Na época, a empresária tentava fazer negócio com a pasta, o que não ocorreu. Marcola admitiu o recebimento na mensagem, mas afirmou que não deu andamento nem encaminhou o documento a órgãos governamentais. 4:12. Os ministros Flávio Dino e Alexandre Moraes defenderam a rediscussão sobre a exigência do diploma para o exercício do jornalismo. A obrigatoriedade foi derrubada em 2009. Magistrados argumentaram que a ausência de formação facilita a desinformação. Pode abrir espaço para a atuação de facções criminosas na atividade. O debate sobre o tema ocorre uma semana depois de associações de imprensa criticarem a decisão de Moraes, que autorizou uma operação de busca contra uma fonte de um jornalista no Maranhão. O blogueiro tinha publicado textos sobre o suposto uso irregular de carros do Tribunal de Justiça pela família do ministro Flávio Dino. Durante sessão da primeira turma do STF, Dino afirmou que o fim da exigência do diploma tornou mais complexo o debate sobre garantias da imprensa, principalmente com o avanço das redes sociais.
8: Chama atenção, finalmente, ministro Alexandre, que tudo isto se tornou ainda mais difícil porque há uma decisão do Supremo, a qual respeito, obviamente, e quem sabe um dia será debatida novamente, quanto à dispensa do diploma de jornalista para o exercício da profissão. Então, isso constitui um complicador.
1: O ministro Alexandre Moraes também justificou a necessidade de uma regulamentação da atividade jornalística.
9: Talvez seja realmente o momento de refletirmos com uma regra de transição para aqueles que já exercem seriamente a profissão, mas como qualquer outra profissão, né, no Brasil, uma regulamentação para evitar exatamente que... E Vossa Excelência disse, talvez o PCC, talvez o Comando Vermelho comece. Não, infelizmente já se infiltraram em redes de desinformação nas redes sociais.
1: 4:13. O Conselho Nacional de Justiça lançou cartilha detalhando os penduricalhos que podem ultrapassar o teto constitucional de R$ 46 mil. presidente do CNJ e do Supremo, o ministro Edson Fachin, apresentou a publicação e declarou que o judiciário mantém transparência e rigor no controle de contas. O documento traz o histórico de entendimentos e a decisão do STF que estabeleceu que os benefícios adicionais não podem exceder 70% dos vencimentos, limitando o teto máximo da carreira a R$ 78 mil. Reais. Durante a apresentação, Fachin afirmou que o tribunal atua para separar casos excepcionais e conter distorções remuneratórias no setor público.
10: Estabelecemos limites, criamos mecanismos de controle, demos transparência. O Poder Judiciário brasileiro tem prestado contas e não tem nada a esconder. É preciso, portanto, separar o joio do trigo, precisamente para que, ao final, permaneça pedra sobre pedra.
1: Na semana passada, o Supremo obrigou 7 tribunais a suspenderem e devolverem valores que ultrapassaram o limite fixado pela Corte. O Conselho Nacional de Trânsito aprovou nova resolução que reformula e padroniza procedimentos de fiscalização da Operação Lei Seca em todo o país. A medida atualiza normas que vigoravam desde 2013 e prevê tanto a realização de etapas de triagem com pré-testes, quanto a futura adoção de equipamentos destinados a identificar o uso de drogas e substâncias psicoativas por motoristas. As especificações técnicas, substâncias detectáveis e parâmetros para o uso oficial dos drogômetros ainda dependerão de regulamentação e certificação pelo Inmetro. Secretário Nacional de Trânsito, Adroaldo Catão, explica que a partir do novo aparelho será possível identificar as substâncias psicoativas já proibidas no Código de Trânsito Brasileiro.
11: O equipamento, a forma de medir, isso já estava previsto na lei. O próprio Código de Trânsito já prevê que é infração e que pode, inclusive, ser crime. O que acontecia? A resolução ela não previa sequer a possibilidade da existência desse equipamento. A gente, na verdade, corrigiu uma lacuna normativa, né, ao prever a possibilidade da existência do equipamento e manter a competência com o Inmetro, que é quem tem, obviamente, a competência, né, o Instituto de Metrologia, para definir que equipamento pode ou não medir a presença, não só a mera presença, mas o fato de que o cidadão está dirigindo sob efeito aquela substância.
1: 4:17.
12: Tá 5-4 por enquanto. O Fluminense está na frente. Responsabilidade pro Rivadavia. Correu pra bola. Atenção, pé esquerdo. Chutou! E o Fábio! O Fábio pegou! O Fábio defendeu! O Fluminense está nas quartas de final da Copa Libertadores da América. Fábio, herói mais uma vez. Faz a diferença. 5 anos de experiência, de qualidade, frieza de colocar o Fluminense.
1: Fluminense venceu Independiente Rivadavia nos pênaltis depois do empate por 1-1 no tempo normal. Está nas quartas de final da Libertadores. Hoje, mais 3 times brasileiros entram em campo em busca de vaga. Às 19h, o Palmeiras enfrenta o Cerro Porteño no Paraguai e às 21h30 tem Flamengo e Cruzeiro no Maracanã. Na semana passada, os dois jogos terminaram em 1-1. Pela Sul-Americana, o Atlético Mineiro enfrenta o Bragantino às 19h em Belo Horizonte. O jogo de ida terminou em 1-0 para o time mineiro. E ontem, o São Paulo venceu o Bolívar por 3-1 e vai encarar o Boca Juniors nas quartas de final. Futebol, vamos ver. 4:18.
13: Eu sou o teu maior admirador. Glória Menezes, eu sou teu fã número 1. Mas outro dia, alguém deu a passagem para você no aeroporto e muito gentilmente ele disse: a você, Glória Menezes, pelos muitos sonhos, pelas muitas lágrimas e muitas alegrias que os teus personagens me trouxeram. É isso aí.
1: Presidente Lula decretou luto oficial de 3 dias em homenagem às atrizes Glória Menezes e Laura Cardoso. As duas gigantes da teledramaturgia brasileira morreram com poucas horas de diferença. Um dia depois da partida de Laura Cardoso, aos 98 anos, Glória morreu no Rio de Janeiro, aos 91, de causas naturais. Em 6 décadas de carreira, a atriz gaúcha atuou em novelas que marcaram época, como Guerra dos Sexos, Rainha da Sucata e Torre de Babel. Ela teve como principal parceiro de atuação o marido, Tarcísio Meira, que morreu em 2021, aos 85 anos, em decorrência de complicações da Covid. Amigos e parceiros como Serginho Groisman, Cláudia Raia e Lilian Cabral falaram sobre o legado de Glória Menezes e do amor com Tarcísio Meira.
14: O que me consola é dela ter ido para o lugar que ela queria estar, que é ao lado do Tarcísio. Que o caminho dela seja de muita luz e nós ganhamos uma linda estrela no céu.
15: O amor que os dois tinham é incrível, porque parecia realmente uma extensão de uma história de amor de novela, de ficção, que na verdade era uma realidade. Depois que ele partiu, ela realmente ficou muito triste.
16: Com a Glória, principalmente quando você fala ela, deu a mão, ela realmente, ela carregou essa televisão, as câmeras, a equipe, os autores, os diretores, mas ela também me deu a mão.
1: O ator Antônio Fagundes falou da dor e da gratidão pela perda de Glória Menezes e Laura Cardoso.
17: Tristeza a perda dessas duas excepcionais companheiras, Laura Cardoso, Glória Menezes, mas ao mesmo tempo a gente não pode deixar de sentir uma alegria profunda por ter participado desse tempo junto com elas, de ter aprendido com elas como realmente se deve fazer um trabalho de ator. E isso é uma dívida eterna de gratidão que todos nós que fazemos esse métier teremos com elas. Muito obrigado.
1: 4:21. Espaço aberto aqui no CBN.

0: até a Justiça Eleitoral voltar à cena e dizer, olha, não pode ser candidato. Mas aí ele já terá feito campanha e tal.
1: Não, e o mais grave é que ele desperdiça os votos dos eleitores que escolheram ele, que queriam escolher ele. Uhum. Porque se for depois da eleição, ele vai para as urnas, o nome dele vai para as urnas e os votos são anulados. Então, realmente, aí tem que recontar votos. Já teve um caso recente, eu não me lembro qual estado, que recontaram os votos por causa de uma situação dessas. E o sujeito que ganhou tantos votos foi anulado, aí tiveram que fazer a recontagem dos votos para dar o resultado da eleição. Realmente, o TSE precisa tomar uma providência para essa rapidez, né? Para ter mais rapidez nas decisões, porque é sempre assim, você entra com um processo, uma denúncia contra um governo, como fez o Aécio contra a Dilma, e acaba sendo julgado depois que a Dilma já tinha saído do governo pelo impeachment. Quer dizer, então é realmente uma situação esdrúxula que precisa ser resolvida, né?
0: Porque senão, se demora para resolver, chega uma hora que não dá mais para tirar da urna, né?
1: Alô?
0: Oi, alô, Merval?
1: Alô?
0: Oi, tá me ouvindo, Merval? Tu, tu, tu. não tá ouvindo. O que a gente estava comentando era sobre essas candidaturas que pessoas que estão inelegíveis e que se apresentam como candidatos conseguem o registro na Justiça do Trabalho enquanto o processo anda, enquanto o processo circula, anda para ver se a pessoa pode ou não manter a sua candidatura. O resultado é que, às vezes, demora, como o Merval estava apontando, um processo envolvendo a Dilma só terminou quando ela já tinha sido eleito, tomou posse, governou, foi empichada e aí a Justiça Eleitoral tomou a sua decisão. Bom, conseguimos de novo a comunicação com o Merval?
2: Estamos se restabelecendo. E no caso do Pablo Marçal, né, Sardenberg, que é uma pessoa que opera muito no marketing pessoal, que tenta muita autopromoção, claramente é uma jogada, né? Inclusive pode ser combustível para alimentar depois uma narrativa de autopromoção. Merval Pereira está de volta.
1: Pois é, eu estava dizendo isso, que houve casos já de que o tribunal teve que recontar os votos, porque um sujeito que foi eleito acabou sendo cassado, né? Ele estava sub júdice. E aí os votos tiveram que ser recontados, né? Não tem razão para esperar tanto tempo. Desde o caso da Dilma, o Aécio perdeu a eleição, entrou com o processo no TSE. O processo só foi julgado depois que a Dilma já tinha sofrido impeachment e o Temer estava no governo. Quer dizer, é uma maluquice total, né? Não tem razão para ser tão lerdo assim o processo eleitoral.
0: Se tem uma justiça especificamente para as questões eleitorais, quer dizer, o Brasil é um dos poucos países que tem uma justiça eleitoral. Nos outros países é a própria justiça comum que trata do assunto, né? Mas a gente tendo uma justiça eleitoral, nada justifica que ela seja tão lenta, né?
1: Claro, precisa justificar a sua existência. Não é possível que essa lerdeza faça parte da existência do Tribunal Eleitoral.
3: Muito bem. Aí o Sardenberg com o Merval Pereira. Obrigado a você que nos acompanha aqui no CBN Madrugada. Manuel Ramos de Maceió, Alagoas. Também muito obrigado ao Osley Pimenta, mirante do Paranapanema. Via WhatsApp também, a mensagem que chega do Luiz Tibiriçá, córrego do Bom Jesus, em Minas Gerais. O bom dia que chega da nossa ouvinte Isabel Costa, obrigado pela mensagem. Carlos Muniz, de Camaragibe, Pernambuco, também está por aqui. E o Fábio.

0: Fábio Moreira, de Saquarema, no Rio de Janeiro, via WhatsApp também. Pelo YouTube, pessoal que troca ideias no nosso chat, Samantha Smith está por aqui, Heraldo Oliveira Santos. Também muito obrigado ao Cristino Pessoa, de Jaboatão dos Guararapes, Pernambuco. Você pode participar sempre também via Instagram. Estamos aqui na rede social, no @phcgalvão. Repetindo, @phcgalvão. Doutora Milene Seidel interagindo por aqui. O Van Gerrei, também da cidade de Jaguaretama, no Ceará. E muito obrigado também pela companhia do Fernando Godoy, Zezo Azambuja, também de Ponta Grossa, no Paraná, interagindo também via Instagram, no @phcgalvão. Muitíssimo obrigado. 4h28, Lucas Taveira tem informações aqui sobre um acidente gravíssimo que aconteceu ali na divisa entre Minas e São Paulo. Fernão Dias, um caminhão derrubou uma passarela e um carro veio em seguida, bateu, duas pessoas morreram. Lucas Taveira tem os detalhes.
1: Um caminhão derrubou uma passarela na manhã desta terça-feira na rodovia Fernão Dias, em Vargem, no interior de São Paulo, próximo à divisa com Minas Gerais. A estrutura caiu sobre um carro que passava no sentido contrário. As duas pessoas morreram. As vítimas eram mãe e filho. Rosângela Carlos Soares Chaves, de 63 anos, e Douglas Soares Quaresma, de 40, estavam no carro atingido por uma das vigas da passarela. Os dois moravam em Belo Horizonte. Segundo a Polícia Rodoviária Federal, o caminhão seguia no sentido Minas Gerais quando bateu na estrutura. Com o impacto, a passarela caiu sobre os veículos que trafegavam no sentido São Paulo. O motorista de outro caminhão que foi atingido ficou ferido e foi levado ao hospital. Já o motorista do caminhão que derrubou a passarela teve ferimentos leves e foi preso em flagrante. A Polícia Civil vai usar as imagens das câmeras de segurança para reconstituir o acidente. O delegado Hermes Nakashima disse à TV Globo que a carga transportada estava acima das dimensões autorizadas.
2: Foi verificado pela Polícia Rodoviária Federal que ele tinha uma autorização de carga para carga superdimensionada, né? Só que ele estava extrapolando a metragem. Ele tinha uma autorização, mas com uma metragem menor, tanto de largura quanto de altura.
1: O motorista vai responder por homicídio culposo e lesão corporal na direção de veículo automotor. A Fernão Dias ficou interditada nos dois sentidos. O congestionamento chegou a 23 quilômetros no sentido Belo Horizonte e 15 quilômetros no sentido São Paulo. Durante toda a terça-feira, os motoristas tiveram que recorrer a desvios para completarem a viagem. Com colaboração de Guilherme Gimenez, de São Paulo, Lucas Taveira.
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0: Quarta-feira, 19 de agosto de 2026. Quase 80% dos 513 deputados federais eleitos em 2022 vão tentar renovar o mandato na Câmara em 2026. Ao todo, 410 parlamentares buscam a reeleição, com a maior concentração de candidaturas no PL, com 73 nomes, seguido do PT com 53 e União Brasil com 45. Outros 63 deputados vão disputar cargos diferentes, como vagas no Senado e governos estaduais. A Justiça de São Paulo condenou o apresentador Danilo Gentili a pagar R$10 mil de indenização por danos morais ao padre Júlio Lancelotti. A decisão da 29ª Vara Civil considerou que postagens com ofensas, montagens e acusações de compra de silêncio ultrapassaram os limites do humor e da sátira. A sentença determinou a remoção imediata dos conteúdos das redes sociais do comunicador e pode recorrer da decisão. Ninguém acertou as 6 dezenas da Mega Sena e o prêmio está acumulado em R$50 milhões. 38 apostas tiveram 5 acertos e vão receber R$50 mil cada uma. Os números sorteados, anote aí: 16, 23, 24, 33, 36 e 52. Repetindo: 16, 23, 24, 33, 36 e 52. Horário de Brasília, 4 horas e 32 minutos.
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0: Quatro horas e 34 minutos.
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0: Muito bem, aqui no CBN Madrugada, o nosso papo semanal com o professor e economista Gilberto Braga, valorizando seu bolso. Gilberto, muito bom dia, tudo bem por aí?
1: Bom dia, tudo tranquilo, Paulo Galvão.
0: Bom, Gilberto, estamos preocupados, né? Casas Bahia, recuperação judicial. Queria inicialmente, antes da gente falar das consequências, né? Importante que a nossa ouvinte, saiba o que fazer, quem tem um crediário, quem comprou coisa e está esperando o produto. Mas antes disso, o que é a recuperação judicial? Por que uma empresa chega nessa condição, hein?
1: Olha, Galvão, é uma legislação que não tem muitos anos e que antes da empresa falir, foi criado uma espécie de um atalho judicial em que a empresa ela pode pedir recuperação. Aí ela ganha um período, né? Ela entra com esse pedido na justiça e ela, uma vez aprovado, deferido o pedido, ela tem 6 meses para apresentar um plano de recuperação para pagamento da dívida aos credores. Durante esse período, que pode durar mais tempo, ou seja, 6 meses é para ela apresentar o plano. E o período de recuperação é inicialmente de 3 anos. E aí, durante o plano, ela tem que dizer como é que ela pretende se reestruturar e ela deixa de pagar os juros. Então, as dívidas todas, inclusive as trabalhistas, elas ficam congeladas durante o momento da recuperação. Então, ela consegue pagar menos juros e, normalmente, o plano de recuperação tem um desconto para os credores, ou seja, os credores, em vez de receberem aqueles valores que eles têm direito, eles ou recebem menos com deságio, né, com abatimento, ou eles pegam parte desse crédito e convertem em outros ativos. E uma das formas mais utilizadas é fazê-los virar sócio do próprio negócio. Então, disse, ó, eu entrego um pedaço aqui da empresa para vocês e vocês vão me ajudar aqui a administrar a companhia para não quebrar. Normalmente, a justiça ela concede esse pedido, direito a esse pedido, porque ela não olha apenas a questão da empresa propriamente dito, dos seus acionistas. Ela vê a função social da empresa, ou seja, os empregos que aquela empresa gere, o tipo de serviço ou atividade que ela desempenha, a importância que isso tem para a sociedade, para a economia. Então, por exemplo, no caso das Casas Bahia, que a gente tem visto aí que foi dessa última terça-feira o pedido de recuperação, se você deixasse as Casas Bahia falirem diretamente, muito provavelmente você ia afetar uma série de consumidores que compraram produtos, que têm crediários, que têm uma série de transações com a empresa, que ficariam perdidos. Então, a justiça ela tende, se o plano for bem elaborado, a dar esse, digamos assim, esse espaço, esse período, para ela tentar se levantar e voltar a atuar. Depois de um período, né, do plano de recuperação, ela volta à justiça para, digamos assim, levantar o plano, fechar aquele processo e voltar a ser administrada pelos seus dirigentes. Sim. Durante o período de recuperação, tem uma espécie de um xerife, né, que é um administrador judicial que faz ali uma espécie de sindicância, vai tomando conta de tudo que está sendo feito para garantir que o plano de recuperação está sendo cumprido.
0: Certo. Bom, imagino que o nosso ouvinte, eu também estou incluído, estamos querendo saber os motivos que fizeram com que uma empresa como a Casas Bahia tenha chegado nesse ponto. Mas antes disso, Gilberto, vamos para a questão prática, né? O nosso ouvinte que comprou alguma coisa nas Casas Bahia, ainda não recebeu, ou então já recebeu e está com um crediário, está pagando alguma coisa, como é que deve proceder, hein?
1: Olha, tem uma série de questões que a gente pode tentar aqui elucidar, né? Então, assim, primeiro, a operação de varejo, de uma forma geral, ela é protegida pelo Código de Defesa do Consumidor. E mesmo a empresa, como as Casas Bahia, entrando em recuperação judicial, isso não muda. Então, o consumidor continua protegido. Mas as dúvidas mais comuns são as seguintes. Eu tenho um crediário, que foi a situação que você mencionou, Galvão. Preciso continuar pagando as parcelas? Sim. Quem já recebeu a mercadoria é obrigado a pagar normalmente. A recuperação judicial afeta a empresa como devedora, ou seja, a relação dela com seus credores, para quem ela deve. Não afeta a situação dela como credor, ou seja, como uma empresa que tem direitos a receber dos seus clientes que fizeram as compras e de maneira parcelada. Outra dúvida, comprei e ainda não recebi o meu produto, como fica a minha situação? Ah, você vai receber o seu produto normalmente, ou seja, a empresa, as Casas Bahia, ela tem que respeitar aquilo que foi combinado e normalmente aquilo que ela vendeu ela vai entregar. Ela continua funcionando, a recuperação judicial não quer dizer que ela vai deixar de atuar. Embora ela tenha fechado muitas lojas, ela continua funcionando como pessoa jurídica. Tá? Então, o que pode acontecer é que às vezes a pessoa compra pela internet e vai retirar na loja física. Então, se a loja física tiver sido fechada, eles vão ter que indicar uma outra loja física, de preferência próximo àquela, ou que seja mais próximo do consumidor, ou aonde o consumidor indicar, para ir buscar o produto. Isso pode atrasar alguns dias, mas o direito do consumidor ele não perde. Né? Então, eu comprei pela internet, muda alguma coisa? Não, não muda nada, vai continuar a receber dentro do prazo que foi pactuado, de acordo com os mesmos valores. Eu tinha a garantia dada pelo fabricante, continuou a garantia do fabricante. Comprei aquela famosa garantia estendida para depois da garantia do fabricante ter uma cobertura adicional. Continua sendo respeitada, até porque isso é garantido por uma apólice de seguro. Pessoas que compraram vale presente, vale troca, ou tem direito a algum tipo de cashback, não muda nada, isso tudo continua valendo. Ou seja, para a maioria dos consumidores, não tem qualquer alteração. Ah, eu comprei, estou na dúvida, quero desistir da compra. Se estiver no prazo legal do Código de Defesa do Consumidor, você pode desistir, pode ir lá pedir o cancelamento, a devolução do que pagou. E se eventualmente ocorrer qualquer situação de dificuldade, você vai recorrer normalmente aos órgãos de defesa do consumidor da
0: Mango Ricardo Garcia.
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0: Vem aí o Edmilson Fernandes com o repórter CBN e, na sequência, o Frederico Goulart com o CBN Primeiras Notícias. Mais uma vez,

0: Agradeço demais a sua companhia, que você tenha uma excelente quarta-feira e meia-noite estamos de volta, hein? Até lá.
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0: Feira 19 de agosto de 2026. O empresário Fábio Luiz da Silva, o Lulinha, e a lobista Roberta Luxinger utilizavam uma casa de alto padrão no Lago Sul, em Brasília, para encontros e reuniões discretas. Relatos de funcionários ao jornal O Globo indicam que o imóvel alugado pela empresária servia de base para o filho do presidente durante visitas à capital. A defesa de Lulinha afirma que ele apenas frequentava o local por manter relação de amizade com Roberto. Nega qualquer irregularidade e sustenta que ele é alvo de perseguição sem fundamentação jurídica. O presidente dos Estados Unidos, Donald Trump, anunciou a suspensão por 3 dias da tarifa de 50% sobre mercadorias do Canadá. A decisão foi tomada após conversas com o primeiro-ministro canadense. A medida, que afetaria cerca de 20 bilhões de dólares em exportações do Canadá, foi adiada sob a justificativa de que os dois países avançaram na relação de um acordo comercial. Botafogo demitiu o técnico português Franklin Carvalho após 4 meses no cargo. A decisão foi tomada pela diretoria alvinegra após a sequência negativa de resultados, incluindo a derrota por 6-1 para o Cienciano na Copa Sul-Americana e o revés contra o Vitória pelo Brasileirão. Rodrigo Belão, treinador do Sub-20, assume a equipe interinamente. Horário de Brasília, 5 horas.
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1: Olá, bom dia. São 5 horas da manhã em ponto. Está na hora de acordar. O CBN Primeiras Notícias começa para a edição dessa quarta-feira, 19 de agosto de 2026. É o nosso despertador que está tocando. E aqui o despertador da CBN toca notícia, né? Estamos no Primeiras Notícias até às 6 horas. Você vai se informando sobre os principais fatos desse dia que está começando. Vamos passear pelo noticiário, vamos te contar a agenda dessa quarta-feira, que vem pela aí, o que vem por aí na política, na economia, eleição 2026. É, o bicho tá pegando e você vai participando, vai interagindo, vai acompanhando a nossa transmissão que já está no ar a partir de agora, a live do Primeiras Notícias no canal da CBN no YouTube. Mande o seu bom dia, o seu joinha, compartilha, se inscreve no canal. Estamos no Globoplay também, para quem quiser conferir. Quando tá acordando aí, bota no celular, na tela do celular, na tela da sua TV, na sala da sua casa. E vamos abrir aqui o nosso canal também pelo WhatsApp, 21 997 64 2381. 21, estamos no Rio. O zap do PN é o 997 64 2381. Primeiras Notícias é feito por mim, pela Ana Paula Jaume, Renato Silva, Ricardo Garcia e grande elenco. Tudo bem, Ana Paula Jaume? Bom dia para você.
2: Oi, Fred, bom dia, tudo bem? Bom dia também para o nosso ouvinte. Quarta-feira, metade da semana aí já foi.
1: Vamos nessa, metade da semana. E o noticiário de hoje, mais uma vez começando com despedida, né? O luto na dramaturgia brasileira. Ontem a gente comentava que ainda logo cedo, sobre o adeus à grande Laura Cardoso, dama do teatro, dama do cinema e principalmente da televisão brasileira, aos 98 anos de idade, que morreu na noite da última segunda-feira. Poucas horas depois também veio a confirmação da perda de uma outra grande artista brasileira, né? Ícone das novelas, Glória Menezes. Ontem à tarde, o presidente Lula inclusive decretou luto oficial no país e a gente também vai lembrar de alguns personagens marcantes na televisão, no teatro e no cinema aqui no programa de hoje e trazer um pouquinho das despedidas. Ontem várias homenagens de vários artistas durante todo o dia. Glória Menezes, Laura Cardoso e as grandes damas brasileiras que nos deixaram nos últimos dias. Esse é um dos assuntos de hoje, mas vamos seguir também acompanhando a política, as investigações em andamento em Brasília nesse período eleitoral, novidades do caso envolvendo o filho do presidente Lula, o Lulinha, a Polícia Federal avançando, né, nas investigações em relação à possibilidade de tráfico de influência e lobby em contratos em ministérios do governo durante a gestão do presidente Lula. Vamos falar também sobre novas regras da Blitz da Lei Seca no país, o CONTRAN definindo e, inclusive, testes para a possibilidade de uso de drogas. É o que a gente vai ter pela frente a partir de agora. E hoje tem um julgamento importante que também vamos acompanhar na justiça americana, julgamento da Meta, que pode mudar o futuro das redes sociais aí pelo mundo. Possibilidade de punições importantes e a gente explica essa história para você a partir de agora aqui no programa de hoje. Além disso, tem previsão do tempo, tem as manchetes dos jornais, o nosso giro pelo Brasil. Tudo isso a partir de agora no CBN Primeiras Notícias dessa quarta-feira que já está no ar.
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1: A Polícia Federal encontrou uma minuta de contrato para venda de medicamentos à base de canabidiol ao Ministério da Saúde no celular de Marco Aurélio Santana Ribeiro, o Marcola, ex-chefe de gabinete do presidente Lula. O documento foi enviado pela lobista Roberta Luxinger, amiga de Lulinha. Na época, a empresária tentava fazer negócio com a pasta, o que não aconteceu. De Brasília, a repórter Samantha Klein explica agora o novo capítulo do escândalo que envolve o filho do presidente Lula nas vésperas da eleição.
3: Uma mensagem de WhatsApp encontrada pela Polícia Federal mostra que Marco Aurélio Santana Ribeiro Marcola, ex-chefe de gabinete do presidente Lula, recebeu um modelo de contrato da lobista Roberta Lutzinger. Ela é amiga do empresário Fábio Luiz Lula da Silva Lulinha, filho do presidente. As informações são do jornal O Globo. A lobista tentava fazer negócio com a pasta para a venda de medicamentos à base de canabidiol sem licitação. Marcola, por sua vez, teria confirmado a interlocutores que recebeu o material, mas disse que não o encaminhou para nenhuma fonte do Ministério. Procurado, o advogado do ex-assessor de Lula afirmou que vai se manifestar somente nos autos. De acordo com a PF, Roberta foi contratada por Antônio Carlos Camilo Antunes, o careca do INSS, preso pela PF sob a suspeita de desviar recursos de aposentadorias e pensões do INSS. A empresária recebeu R$1.500.000 dele e o trabalho previa viabilizar a venda de canabidiol para disponibilizar no SUS. Segundo o Globo, interlocutores de Marcola afirmam que ele reconheceu que o recebimento do contrato foi inadequado, mas que não houve favorecimento no caso. A situação, no entanto, repercutiu politicamente entre os adversários de Lula na corrida eleitoral. O coordenador da campanha de Flávio Bolsonaro, o senador Rogério Marinho, falou em imoralidade.
4: Você vê um presidente da República, como falou o Alfredo ali, com os dois principais assessores do gabinete e um, inclusive, que atende o telefone, paga contas pessoais, a pessoa que praticamente é da família do presidente, né? Envolvido num processo, claro, de recebimento de valores indevidos. Ele tem todo o direito à presunção da inocência, mas eu acho muito pouco provável que ele consiga se explicar como é que alguém recebe uma quantia dessa e presentes em brilhantes e conversas que mostram claramente que há alguma contrapartida pela proximidade que ele tem com o presidente.
3: Já o candidato Ronaldo Caiado disse que antecipar o julgamento é incorreto, mas afirma que a corrupção chegou à antessala do presidente.
1: Ainda sobre esse caso, uma reportagem de hoje do Jornal Globo mostra que Lulinha e Roberta Lutzinger utilizavam uma mansão em Brasília como ponto de hospedagem e realização de reuniões reservadas. O imóvel era alugado pelo empresário e contava com um escritório próprio para encontros com interlocutores que visitavam a capital federal. Relatos de testemunhas e mensagens sob análise da Polícia Federal apontam que a residência recebia visitas de autoridades, incluindo o ex-chefe de gabinete da presidência, o Marcola. A defesa de Lulinha afirmou que o empresário jamais residiu no local, não cometeu irregularidades e apenas frequentava o endereço em razão da sua relação pública de amizade com Roberta Lutzinger. O Conselho Nacional de Trânsito atualizou as regras da Operação Lei Seca em todo o país. A nova resolução, que substitui normas em vigor desde 2013, padroniza os procedimentos de fiscalização e traz novidades, como o chamado drogômetro, para detectar o uso de drogas por motoristas. O repórter Felipe Igreja explica agora que a norma estabelece mudanças também no uso do bafômetro para evitar falsos resultados por álcool residual.
5: O Conselho Nacional de Trânsito, o CONTRAN, atualizou as regras da Operação Lei Seca em todo o país. A nova resolução substitui normas que estavam em vigor desde 2013 e traz mudanças nos procedimentos de fiscalização. Entre as novidades estão a previsão de uso de equipamentos para detectar drogas em motoristas, o chamado drogômetro, e medidas para evitar falsos resultados no bafômetro por causa de álcool residual na boca, situação que pode ocorrer, por exemplo, depois do consumo de bombons com licor, pão de forma, medicamentos ou outros produtos que contêm álcool. Os requisitos técnicos dos drogômetros, as substâncias que poderão ser detectadas e os parâmetros de medição para constatar a alteração na capacidade de dirigir dos motoristas ainda serão definidos pelo Inmetro. O secretário nacional de trânsito, Adroaldo Catão, explica que a partir do novo aparelho será possível identificar as substâncias psicoativas já proibidas no Código de Trânsito.
6: O equipamento, a forma de medir, isso já estava previsto na lei. O próprio Código de Trânsito já prevê que é infração e que pode, inclusive, ser crime. O que acontecia? A resolução ela não previa sequer a possibilidade da existência desse equipamento. A gente, na verdade, corrigiu uma lacuna normativa, né, ao prever a possibilidade da existência do equipamento e manter a competência com o Inmetro, que é quem tem, obviamente, a competência, né, o Instituto de Metrologia, para definir que equipamento pode ou não medir a presença, não só a mera presença, mas o fato de que o cidadão está dirigindo sob efeito daquela substância.
5: Outra mudança envolve justamente o teste do bafômetro. A norma cria procedimentos para diferenciar a ingestão efetiva de bebida alcoólica da presença de álcool residual na boca. A medida prevê uma espécie de pré-teste, que já era realizado em alguns estados, mas que agora fica normatizado para todo o país. Os parâmetros da lei seca seguem os mesmos: 0,05 miligrama de álcool por litro de ar expelido para caracterização da infração administrativa e 0,34 miligrama por litro para o cometimento de crime. O CONTRAN afirma que a atualização reforça a lei seca. A intenção é uniformizar os procedimentos em todo o país, reduzir dúvidas durante as abordagens e permitir que os agentes tenham instrumentos mais adequados para identificar motoristas que estejam sob a influência de álcool ou outras substâncias. A resolução entra em vigor a partir de sua publicação no Diário Oficial da União.
1: A Justiça Federal dos Estados Unidos começa hoje o julgamento mais importante da história sobre a segurança nas redes sociais. Uma ação movida por 29 estados acusa a Meta, dona do Facebook, do Instagram e do WhatsApp, de projetar mecanismos para viciar crianças e adolescentes. Os procuradores sustentam que a empresa explorou vulnerabilidades no desenvolvimento neurológico de menores, ao implementar recursos de manipulação comportamental que agravam crise de ansiedade, depressão e distúrbios de imagem. A companhia também responde pela coleta irregular e uso de dados pessoais de crianças menores de 13 anos sem autorização expressa dos pais. Na abertura do processo, depoimentos de ex-executivos da empresa relataram que estudos e alertas internos sobre a exposição de menores a conteúdos violentos e prejudiciais eram sistematicamente ignorados pela direção executiva. O julgamento, conduzido perante um júri na Califórnia, tem previsão de durar cerca de 6 semanas e vai contar com depoimentos do presidente executivo da Meta, Mark Zuckerberg, e do chefe do Instagram, Adam Mosseri. A defesa da Meta nega as irregularidades e sustenta que as alegações dos estados carecem de fundamentação técnica, apontando que a relação entre bem-estar e o uso das redes é complexa e multifatorial. O desfecho do processo pode transformar profundamente o ecossistema digital e trazer impactos financeiros sem precedentes. As penalidades financeiras em debate, por exemplo, variam entre indenizações de US$ 200 bilhões e multas estimadas em até US$ 1,4 trilhão. Além dessas cifras monumentais, uma condenação poderá obrigar a Meta, por exemplo, a reformular algoritmos e banir ferramentas consolidadas como o feed infinito, a contagem pública de curtidas, os filtros faciais e as publicações efêmeras em formato de stories para adolescentes. Agora são 5h14.
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1: 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E quem quer um pouquinho mais, segue com a gente até às 6 horas da manhã, porque ainda tem muito CBN Primeiras Notícias nessa quarta-feira. Quarta-feira que está amanhecendo amanhecendo, entre aspas, né? No Rio de Janeiro, agora ainda bem escuro. Temperatura amena de 22 graus. Hoje tem previsão de chuva no Rio, Ana Paula Jaume? Não, né?
2: Não tem, Fred. Mais um dia quente por aqui. Tá máxima de 34 graus, mínima de 17 graus. Vento fraco a moderado, podendo chegar aí até 51 quilômetros por hora. O pessoal do stand-up já tá ali, né? Se preparando pra entrar na água. Estou caminhando ali na orla de Copacabana. Tinha até um cachorro agora há pouco ali, né? Brincando ali perto do mar.
1: Esse é o trecho final ali da praia de Copacabana, perto do Forte Copacabana. Viu uma concentração ali da galera da Conlurb também, fazendo a limpeza, né? Pessoal que trabalha aí na madrugada. Para você acordar cedo e encontrar a sua praia limpa, né? Tem muita gente que trabalha, que bota a mão na massa para limpar, mas você pode colaborar aí também, contribuir, não jogar
2: colocar
1: o seu lixo.
2: Colocar o papelzinho na lixeira.
1: É, na areia. Deixa de ser porco. Joga o lixo
2: na
1: lixeira.
2: Em casa não faz isso, né?
1: Pois é, o pessoal da Conlurb tá ali limpando, o pessoal do stand-up. Mais um dia começando no Rio de Janeiro. Que seja um dia bom para todo mundo. E um dia bom para todo mundo começa ouvindo o CBN Primeiras Notícias sempre, né? 5 horas e 16 minutos agora.

0: 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Vamos abrir a agenda do dia, quarta-feira, 19 de agosto. O que está programado para acontecer? O que vai repercutir aí nas próximas horas? Eu conto para você. Começando pela agenda da eleição. O presidente Lula, os candidatos, né, à presidência da República, o presidente Lula vai visitar hoje o Centro Industrial Nuclear de Aramar, na região de Sorocaba, no interior de São Paulo. Flávio Bolsonaro, do PL, também candidato à presidência da República, vai estar em Brasília para a gravação do programa eleitoral. O candidato Romeu Zema, do Novo, participa de uma ação, uma feira de alimentos na zona leste de São Paulo. Ronaldo Caiado, do PSD, vai ao Fórum da Confederação Nacional da Indústria em Brasília. São algumas das principais agendas dos candidatos nesse que é o terceiro domingo, segunda, terça, quarto dia de campanha, né? Começou no domingo, oficialmente, a campanha pelas ruas e a gente está dia após dia sabendo o que, que os candidatos estão falando, o que, que eles estão anunciando e as repercussões aí do início da campanha eleitoral. Ontem, por exemplo, o presidente Lula defendeu a aprovação da medida provisória que acabou com a taxa das blusinhas.
1: Eu estou convencido que o presidente do Senado, Alcolumbre, e o presidente da Câmara, Hugo Mota, vão votar e a gente vai aprovar o fim da taxação das blusinhas. Por quê? Porque é uma questão de justiça. A classe média alta viaja para fora, ela pode gastar $2,000 e não paga imposto. Por que, que uma pessoa da periferia compra um negócio de $50 e querem taxar ele?
0: Já Flávio Bolsonaro, do PL, fez campanha ontem em Belo Horizonte e prometeu, entre outras coisas, simplificar os mecanismos para concessão de licença ambiental no país.
2: Vamos enxugar toda a burocracia que existe nessa parte de licenciamento ambiental. Hoje em dia é possível você extrair minérios preservando o meio ambiente. O Brasil está perdendo uma grande oportunidade de transformar as riquezas que Deus deu ao nosso país, riquezas minerais, transformar em riquezas para o povo brasileiro. É isso que a gente vai fazer.
0: Ainda na agenda dessa quarta-feira, o Supremo Tribunal Federal vai retomar o julgamento para decidir o formato das eleições para um mandato tampão no governo do Rio de Janeiro. É isso mesmo. A eleição já está quase chegando e aquela história de mandato tampão ainda não foi definida. Vai acabar o período do mandato tampão e eles não decidiram isso. O julgamento foi interrompido lá em abril, quando o ministro Flávio Dino pediu mais tempo para avaliar o processo. O placar estava em 4-1 a favor de uma eleição indireta na Assembleia Legislativa. O debate é exatamente esse, se a eleição é direta com o voto popular ou indireta dentro da Assembleia. Apesar da retomada do tema hoje, a expectativa é de que haja uma solução para manter o desembargador Ricardo Couto, presidente do Tribunal de Justiça, interinamente no cargo de governador até a eleição oficial em outubro. E o Ministério da Justiça e Segurança Pública também vai realizar nessa manhã uma coletiva para apresentar os resultados da Operação Última Chamada. A mobilização de alcance nacional foi realizada para recuperar aparelhos celulares roubados, furtados e combater a cadeia de receptação e comercialização ilegal desses dispositivos. A operação também busca atingir os responsáveis pela compra, venda e circulação de celulares de origem criminosa. Durante essa entrevista coletiva, o Ministério deve detalhar os resultados alcançados e as ações realizadas em todo o país. E seguimos também no dia de hoje as despedidas e homenagens a Glória Menezes e Laura Cardoso. O presidente Lula decretou luto oficial de 3 dias em homenagem a essas duas grandes atrizes brasileiras, gigantes da teledramaturgia, que morreram com poucas horas de diferença. Um dia depois da partida de Laura Cardoso, aos 98 anos, Glória Menezes morreu no Rio de Janeiro, aos 91 anos, também de causas naturais. Em 6 décadas de carreira, ela atuou em novelas que marcaram época, como Guerra dos Sexos, Rainha da Sucata, Torre de Babel, e em filmes de sucesso também, como O Pagador de Promessas e Se Eu Fosse Você.
3: Que bom a gente falar mal de genro.
4: Distrai a gente.
5: Tá bom, eu vou confessar.
4: É claro que eu preferia que você tivesse frequentado a Sorbonne.
5: Mas no fundo, no fundo, eu sempre gostei de você.
0: Glória Menezes teve como principal parceiro de atuação o marido, Tarcísio Meira, o Tarcisão, que morreu em 2021, aos 85 anos de idade, em decorrência de complicações da Covid.
6: Uma coisa tão diferente. né, bem?
1: É.
6: 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Jeito de chamar. Eu já tenho um jeitinho. 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
1: Querida amada.
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0: Agora é hora de chamar Josélia Pegorim, que traz os detalhes sobre como fica o tempo hoje em todo o Brasil.
8: Uma grande massa de ar quente e seco ainda predomina sobre o Brasil e, por isso, nesta quarta-feira, a maior parte do país segue com pouca nebulosidade, sem condições.

0: Mato Grosso, Goiás e também do Tocantins. Mas a chuva ainda é preocupação em algumas áreas no sul do Brasil. Áreas de instabilidade continuam se formando sobre o Rio Grande do Sul e se expandem agora também para Santa Catarina. Pancadas de chuva moderadas a fortes podem acontecer em todas as áreas do Rio Grande do Sul, com maior risco de temporais, os maiores volumes de chuva na parte oeste e sudoeste do estado, onde está a região de Uruguaiana. Mas a região serrana do Rio Grande do Sul e de Santa Catarina também são áreas onde a chuva pode cair com forte intensidade. No norte do Brasil, pancadas de chuva moderadas a fortes acontecem no Acre e na parte centro-oeste do Amazonas e também em algumas áreas de Roraima. Uma preocupação é com a chuva persistente que está acontecendo entre o litoral da Paraíba e de Alagoas. As capitais, Recife, João Pessoa e também Maceió, podem ter momentos aí com chuva de moderada para forte intensidade nesta quarta-feira. Josélia Pegorim, da Clima Tempo, para a CBN.
1: No futebol, Fluminense venceu o Independiente Rivadavia nos pênaltis depois de empatar por 1-1 no tempo normal e conseguiu a classificação para as quartas de final da Libertadores. O goleiro Fábio brilhou mais uma vez e garantiu a equipe tricolor na próxima fase. Hoje, mais 3 times brasileiros entram em campo em busca da vaga. E 7 horas da noite, o Palmeiras enfrenta o Cerro Porteño, no Paraguai. Às 9:30 da noite, tem Flamengo e Cruzeiro, no Maracanã. Na semana passada, os jogos dos dois times terminaram empatados em 1-1. Então, os confrontos estão completamente abertos. Vamos saber se Flamengo e Palmeiras, que fizeram a última final da Libertadores, vão avançar também para as quartas de final, exemplo do que já aconteceu com o Fluminense. Sul-Americana também, a bola está rolando nesse meio de semana. O Atlético Mineiro enfrenta hoje o Bragantino às 7 horas da noite em Belo Horizonte. O jogo de ida terminou em 1-0 para o time mineiro. Ontem o São Paulo venceu o Bolívar por 3-1 e vai encarar o Boca. O todo-poderoso Boca nas quartas de final da Sul-Americana. Com essa vitória, São Paulo encerrou aí um período de jejum sem conseguir vencer. E agora dá uma respirada também no futebol sul-americano, na Copa Sul-Americana. Agora são 5 horas e 25 minutos. Siga em frente com o CBN Primeiras Notícias. Chegou o momento de trazer as capas dos jornais. Jornais que você vai conferir logo mais nas bancas de todo o país. Antes, vamos trazer aqui algum spoiler com a Ana Paula Jaume. Já está na tela, né, Ana Paula? A capa de hoje do Estadão, aliás, todos os jornais brasileiros trazendo na primeira página fotos, belas fotos, imagens, lembranças da carreira das grandes atrizes brasileiras que morreram ontem, Laura Cardoso e Glória Menezes. Você está vendo aí a capa do Estadão. Em um dia, o Brasil perdeu duas gigantes do teatro, da televisão, do cinema, com cerca de 150 papéis na carreira. Laura Cardoso morreu aos 98 anos. E Glória Menezes morreu aos 91 anos, tendo no currículo a Palma de Ouro com o filme Pagador de Promessas. E a foto das duas estampando aí a primeira página. Na manchete é o caso do filho do presidente, Lulinha, as investigações da Polícia Federal que a gente já citou. E outra notícia importante que o Estadão traz é o Ministério da Fazenda suspendendo 14 casas de apostas ilegais aqui no Brasil. Não é isso, Ana Paula?
2: Fred, essa decisão foi tomada por descumprimento aí de regras do mercado regulado e, segundo a Fazenda, essas irregularidades colocam em risco os apostadores, a fiscalização do governo e o próprio setor das apostas. Entre as empresas atingidas, Pixbet, Enseada e Nexus, as bets ficam proibidas de aceitar novas apostas, os usuários podem continuar autorizados a acessar essas plataformas para retirar os valores que já foram depositados. Essa suspensão é cautelar, vale até a conclusão dos processos administrativos e a comprovação de que as exigências regulatórias foram cumpridas. Entre as irregularidades apontadas, a falta de ferramentas para identificar apostadores com potencial de desenvolver problemas ligados ao jogo e ao não envio das informações solicitadas pela Secretaria. Pixbet foi alvo de 2 medidas cautelares. A empresa também foi investigada recentemente pela Polícia Federal na Operação Arena, aí, que apurou suspeitas de lavagem de dinheiro, sonegação fiscal e evasão de divisas. Desde o início desse mercado regulado, lá em janeiro do ano passado, até junho desse ano, a Fazenda já concluiu 39 processos administrativos contra

0: empresas de apostas. Em 32 casos, houve advertências e em 7 houve aplicação de multas. As empresas citadas ainda não se manifestaram, Fred.
1: Destaque da capa do jornal Estado de São Paulo. Agora vamos ver a Folha. Folha de São Paulo, o que ela está trazendo hoje na manchete? A Folha trata do número de empresas em recuperação judicial que aumentou 66% em 3 anos. E essa reportagem é feita tendo como gancho exatamente a situação das Casas Bahia, né? Que no último final de semana entrou com um pedido na justiça em São Paulo. Foto de Glória Menezes, Laura Cardoso também estampando aí a primeira página. E outra reportagem bem interessante é um destaque do judiciário, né, Ana Paula Gelma? Os ministros Flávio Dino e Alexandre de Moraes, do STF, defendendo, trazendo de volta para a mesa a discussão sobre a exigência ou não do diploma de jornalista, diploma de jornalismo para o exercício da profissão, esse debate que é sempre muito polêmico, não é isso?
0: Exatamente. Lembrando aqui para o nosso ouvinte, o diploma aí para jornalista deixou de ser obrigatório por decisão do próprio Supremo, lá em 2009. Na época, a maioria dos ministros considerou incompatível com a Constituição a norma criada durante a ditadura que exigia essa formação específica. Mas agora Dino afirmou que a falta do diploma pode gerar distorções, defendeu uma reflexão sobre esse tema. Moraes concordou, chegou a mencionar ali um período de transição para profissionais que já atuam no jornalismo sem diploma. Essa discussão aconteceu durante um julgamento sobre direito de resposta, ganhou força depois de uma decisão do Moraes que autorizou busca e apreensão contra informantes de um jornalista do Maranhão. Entidades de imprensa criticaram a medida por considerarem que ela ameaça o sigilo da fonte. Dino afirmou que essa proteção da Constituição não é absoluta, o sigilo deve estar ligado ao exercício profissional e à garantia do direito à informação. Moraes também citou aí o impacto das redes sociais, disse que não se pode confundir a atuação de jornalistas profissionais com a de pessoas que passam a se apresentar como jornalistas em blogs ou redes sociais. A Associação Nacional de Jornais criticou a reabertura do debate sobre o diploma. A Federação Nacional dos Jornalistas disse que a exigência de formação pode fortalecer o jornalismo profissional. O julgamento que provocou aí a discussão foi interrompido por um pedido de vista da ministra Carmen Lúcia. Fred.
1: Certamente teremos aí um longo período de discussão sobre esse assunto. E é o destaque de hoje do jornal Folha de São Paulo. Um dos destaques na capa da Folha de São Paulo. Para fechar o nosso giro, o Globo já está aí na tela. A manchete também, investigação relacionada ao filho do presidente Lula, Lulinha. Foto principal também, Laura Cardoso e Glória Menezes, protagonistas da novela Brasil. E o Globo traz também uma reportagem sobre eleição, né, Ana Paula? Uma matéria que mostra como a segurança pública está dominando as propostas dos candidatos ao governo, tanto do Rio quanto do estado de São Paulo.
0: É, a segurança aparece entre as principais preocupações dos eleitores, ganhou muito espaço nos planos de governo e nos discursos de campanha dos candidatos. Em São Paulo, o governador Tarcísio de Freitas, candidato à reeleição, mais que dobrou as referências à segurança no plano, eram 23 em 2022 e agora são 54. A proposta prevê um centro de inteligência e inovação para integrar as forças de segurança, além da ampliação do sistema de câmeras Muralha Paulista. Tarcísio quer reforçar as guardas municipais, intensificar também o combate financeiro ao crime organizado. Já o adversário Fernando Haddad, do PT, também coloca as facções entre as prioridades e propõe um gabinete no Palácio dos Bandeirantes, com a participação da Polícia Federal, Receita Federal e do Ministério Público. Aqui no Rio, os candidatos apresentam propostas aí como a retomada dos territórios dominados por facções, combate à lavagem de dinheiro e mudanças nas polícias e no sistema prisional. Eduardo Paes defende manter as forças de segurança nas áreas conflagradas até a retomada do controle pelo Estado. Propõe também uma Secretaria de Segurança Única, juntando Polícia Civil e Polícia Militar. Antônio Garotinho fala em criar um batalhão de 5 mil homens para ocupar comunidades por tempo indeterminado. André Marinho promete retomar aí 20 territórios até 2030. Douglas Ruas também defende a presença permanente do Estado. Já candidatos como Ciro Garcia, Juliette Pantoja e William Siri querem desmilitarizar as polícias e procuram aí o maior foco em inteligência, prevenção e direitos humanos. Fred.
1: É, são os governadores que têm a prerrogativa, né, de cuidar da segurança pública, o controle das polícias, polícia militar, polícia civil, dos presídios, mas esse é um assunto que também está pautando a eleição nacional, né, a eleição presidencial. E a gente tem acompanhado aí de perto os movimentos de Lula, Flávio Bolsonaro e dos demais candidatos também nesse sentido, para atender a demanda da população cada vez maior, né? Relacionada à área da segurança pública. Destaque do jornal O Globo, né? Do Globo. Isso, nessa Globo. Quarta-feira, o nosso giro com as capas com a Ana Paula Jalme. Agora são 5 horas e 32 minutos. É hora do repórter CBN. O CBN Primeiras Notícias volta daqui a pouquinho. Não sai daí. Até já.
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0: Quarta-feira, 19 de agosto de 2026, o presidente Lula decretou luto oficial de 3 dias em todo o país em homenagem às atrizes Glória Menezes e Laura Cardoso. Glória morreu aos 91 anos no Rio de Janeiro de causas naturais. Em 60 anos de carreira, a atriz atuou em novelas que marcaram época, como Guerra dos Sexos, Rainha da Sucata e Torre de Babel. A atriz Laura Cardoso morreu na noite de segunda-feira em São Paulo, aos 98 anos. Começou nos Estados Unidos o julgamento de uma ação movida por 29 estados contra a Meta, dona do Facebook e do Instagram. Na coalizão, acusa a empresa de projetar mecanismos para viciar crianças e adolescentes e de coletar dados de menores de 13 anos sem autorização dos pais. O processo pode resultar em multas de até R$1,4 trilhão. A Meta nega as acusações e sustenta que adota medidas rígidas de segurança para os jovens. A médica veterinária Vitória Vale de Oliveira Pinha foi atacada por um cão no Senado e está internada em estado grave na UTI do Hospital de Base de Brasília. Ela sofreu graves lesões no pescoço, precisou passar por uma cirurgia e sofreu uma parada cardiorrespiratória. O animal é um pastor belga Malinois, que faz a segurança das instalações da casa. O ataque ocorreu durante um atendimento no canil do Senado. No horário de Brasília, 5h35.
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0: E o que está em discussão hoje no noticiário internacional? Aí pelo mundo, está na hora do Fernando Andrade, o Mundo em 3 Minutos. Aqui na volta do CBN Primeiras Notícias, depois do repórter CBN, a gente sempre abre espaço para ele. Vamos conferir.
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2: Olá, seja bem-vindo ao Mundo em 3 Minutos. Hoje começamos falando sobre Omã. Omã divide com o Irã a fronteira marítima do Estreito de Hormuz. Basicamente, um está na frente do outro. Omã e Irã iniciaram conversas para tentar resolver o bloqueio. Mas Donald Trump não gostou. Trump chegou a ameaçar Omã, ameaçou de atacar Omã, um aliado histórico de Washington e que tem sido fundamental na mediação desse conflito. Sobre isso, eu conversei com a comentarista Cristina Pesequilo no CBN pelo Mundo.
3: O que, que o Irã fez? Ele buscou uma via alternativa de negociação com outro Estado que compartilha o uso do Estreito de Hormuz, né, dentro das regras da Convenção do Direito do Mar das Nações Unidas. Né, nenhum dos países que compartilha a fronteira marítima de Hormuz tem o direito de fechar, tem o direito de cobrar sobre o uso daquele espaço marítimo, mas você pode tentar gerenciar considerando as suas fronteiras. Então, o que, que o Irã e o Omã fizeram? Eles começaram a negociar um acordo de compartilhamento e isso deixou o Trump muito irritado. Por quê? Porque Omã, ele é um estado que sempre se declarou neutro nessas questões relativas ao estreito. Omã é, apesar dessa neutralidade, encarado dentro da região como um aliado americano e foi considerado uma interferência indevida no processo de negociação.
2: Dois navios foram atacados nos últimos dias e uma pessoa morreu. Agora nós passamos para a Bolívia, onde o diesel está 84% mais caro para os consumidores que demandam mais de 120 litros por mês. O que acontece lá é que o diesel era muito subsidiado pelo governo. Isso durava já 2 décadas. E agora o presidente Rodrigo Paz, numa das suas primeiras medidas no cargo, decidiu acabar com parte desse subsídio. A ideia agora é, entre aspas, adequar o preço do diesel ao mercado, ao custo internacional. Os setores afetados pelo novo preço serão o agropecuário, de mineração e o transporte pesado. Para os demais consumidores, o preço permanece o mesmo, assim como o da gasolina. Outra medida, o governo de Paz autorizou a importação privada de gasolina e diesel. Essa é uma tentativa de tentar diminuir o contrabando que existe no país. Junto dessa crise, tem uma outra na Yacimientos Petrolíferos Fiscales Bolivianos, que é a YPFB, é a estatal de petróleo do país. Para a gente ter uma ideia, em um ano já foram 3 presidentes. O ex-ministro dos hidrocarbonetos e ex-funcionários da estatal recentemente foram presos, acusados de corrupção. Bem, o governo não sabe dizer quando é que o abastecimento será normalizado no país. Na Bolívia é comum ver filas em postos para conseguir diesel, filas que duram dias. Muda em 3 minutos. Até amanhã.
0: Até amanhã, Fernando Andrade com o Noticiário Internacional. Agora são 5 horas e 39 minutinhos. CBN Primeiras Notícias segue em frente agora para o nosso giro pelo país. Passeio com as afiliadas da CBN. Reportagem que está nos 4 cantos deste Brasil. Chegando junto aqui no nosso programa agora para contar o que vai ser a notícia hoje. Hoje, 19 de agosto de 2026. Você que chegou agora, seja bem-vindo, seja bem-vinda. Estamos ao vivo até às 6, das 5 às 6 horas da manhã. E participa também. Chegou agora? Já manda o seu bom dia lá na nossa transmissão, no chat, no YouTube, sempre movimentado, sempre agitado. Pessoal discutindo, debatendo os assuntos do programa lá no YouTube. E no WhatsApp 21 997 64 2381, 997 64 2381. Falei rápido, mas o número fica aí na tela, né, Ana Paula? Fica o tempo todo no programa. Então é só você ligar na nossa transmissão, anotar ali o número, salvar na agenda do celular. Quando você achar importante, necessário, quiser comentar, só mandar um zap aqui pra gente. Foi o que fez o Silvio Henrique Martins. Ele que mandou uma foto. Ele tá na praia, tá escutando a gente na praia. Tá na praia agora? Olha que beleza. A praia, a imagem de onde ele tá. Só que isso aí não é Nordeste, Noronha, é Porto de Galinhas, não. Ele tá na Polônia. Olha. No Mar Báltico. Olha que beleza. Chique, audiência, né? Do CBN Primeiras Notícias. Achei bonita essa praia aí.
4: Parece uma cartão postal, né?
0: Um quadro, né?
4: Uma,
0: uns barquinhos
4: pintura,
0: ali no fundo, sim. Uma gaivota dando um rasante ali.
4: Pode.
0: E ouvindo aqui a gente. É. Muito bem.
4: Melhor é isso.
0: Silvio Henrique, obrigado pela sua mensagem. Nosso ouvinte lá na Polônia. E quem mais? Tem alguém mandando mensagem aí no chat?
4: Ah, tem muita gente aqui. Fred, ó, Cristino Pessoa mandou um bom dia pra gente lá de Pernambuco. E ele lembrou, né, aí da Glória Menezes, da partida dela. Ele disse que a primeira lembrança que ele tem dela foi da novela Irmãos Coragem, grande dama da dramaturgia. A ela todas as homenagens, mandou aí várias palminhas o Cristino Pessoa. Elaine Santos também sempre presente, falando lá do Recife, né? Difícil levantar da cama ontem, hoje, por causa do friozinho que tá fazendo lá. Bom dia.
0: E Recife tá chovendo, tô vendo aqui, ó. Tá bem nublado, chuva, 23 então. Graus, 28 é a máxima do dia. Muita instabilidade por lá.
4: Muita
0: o José
4: gente.
0: Rodrigues de Goiânia, acabei de chegar na academia, ouvindo a CBN. A gente é o gás.
4: É uma motivação a mais.
0: É, vai fazer o cardio, né? A esteira, a bicicleta dele, ouvindo aqui o Primeiras Notícias, pra dar aquela empolgada. É isso, obrigado pelas mensagens que estão chegando. Vamos iniciar o nosso giro por onde?
4: Vamos
0: Maringá.
4: Pro sul.
0: Vamos lá no sul do país, no estado do Paraná. É a Luciana Penha que está chegando para nos contar um caso absurdo de um médico ginecologista que foi condenado a 20 anos de prisão por crimes de violação sexual das suas pacientes lá no município de Maringá, no interior do estado do Paraná. A Luciana conta os detalhes dessa história para a gente. Luciana, bom dia.
5: Oi, Fred, como vai? O ginecologista Wilton José Pereira Cardim foi condenado em primeira instância a 20 anos e 2 meses de prisão por 5 crimes de violação sexual mediante fraude contra pacientes em Maringá, no norte do Paraná. A decisão determina o cumprimento inicial da pena em regime fechado, prevê o pagamento de indenização às vítimas e impõe restrições ao exercício da medicina. A defesa afirma que vai recorrer e sustenta que o médico foi absolvido em 24 das 29 imputações apresentadas inicialmente no processo. O médico teria utilizado procedimentos apresentados às pacientes como parte de exames médicos, entre eles a auscultação cardiopulmonar, para criar uma situação de aparente atendimento clínico e, a partir disso, praticar atos de natureza sexual. 30 mulheres foram ouvidas como vítimas, além de 71 testemunhas indicadas pelas partes. Durante o processo, um médico chegou a ser preso preventivamente. Posteriormente, o Tribunal de Justiça do Paraná substituiu a prisão por medidas cautelares. Volto com você, Fred.
0: Informação da Luciana Penha, 21 graus é a temperatura nesse momento lá na cidade de Maringá, no estado do Pará. A gente vê imagens aí do amanhecer por lá. Do sul, vamos lá para outra ponta, vamos lá para o norte. Belém do Pará, Diego Beckmann. É a reportagem da CBN Belém que traz como primeira notícia do dia aqui para gente, lá do norte do país, uma nova onda, preocupação das autoridades com uma nova onda de invasões que tem ameaçado indígenas isolados de genocídio. Diga aí, Diego, bom dia.
6: A lei estadual que criou no mês passado uma área de proteção ambiental entre os municípios de Altamira e Senador José Porfírio, no sudoeste do Pará, está sendo contestada. Sancionada pelo governo do Pará, a nova legislação autoriza atividades agropecuárias e extrativismo sustentável, o que teria provocado a invasão por um grupo de pessoas. Só que a nova reserva estadual foi criada sob a terra indígena Ituna Itatá, área de 142 mil hectares, submetida à portaria de restrição de uso, que proíbe o ingresso, a permanência e a circulação de pessoas não autorizadas na área, onde há presença de indígenas isolados. O agravamento da situação de segurança na área levou a Defensoria Pública da União a solicitar o restabelecimento imediato da presença da Força Nacional de Segurança Pública na terra indígena. Segundo a Fundação Nacional dos Povos Indígenas, a FUNAI, há 114 registros de grupos de indígenas isolados na Amazônia Legal. Esses grupos dependem da floresta para sobreviver e mantêm a distância da sociedade. Em nota, a Defensoria Pública da União destaca que o retorno da Força Nacional é essencial para garantir a segurança dos servidores e colaboradores da FUNAI. A Defensoria também solicitou a adoção de providências pela Polícia Federal para apurar e coibir as irregularidades identificadas na área.
0: Essa é a informação do Diego, lá da cidade, da capital do estado do Pará, Belém do Pará, Diego Beckmann, e as autoridades aí tratando desse assunto relacionado às reservas indígenas da região. 24 graus é a temperatura de momento, a máxima é de 33 nessa quarta-feira lá em Belém do Pará. Vamos para Brasília agora? Já fomos para o sul, para o norte do país, agora é a hora do centro-oeste, capital federal. Brasília tem 17 graus nos termômetros nesse momento, na média na cidade, 29 é a máxima do dia. Mais uma vez, alerta de baixa umidade hoje ali na região centro-oeste do país. Agora há pouco você ouviu aí no repórter CBN, e a Ana Carolina Tomé, nossa repórter de Brasília, está chegando para dar mais detalhes do caso que aconteceu, uma veterinária atacada por um cão. E ela está em estado grave, isso foi no Senado, dentro do canil ali do Senado. E o episódio que aconteceu nessa terça-feira, a Polícia Civil está investigando esse caso. Explica mais detalhes aí para a gente. Ana Carolina Tomé, bom dia.
7: Oi, Fred. A Polícia Civil do DF investiga um acidente de trabalho envolvendo uma veterinária que foi atacada por um cão do Senado dentro do canil do Parlamento nesta terça-feira. Vitória Vale de Oliveira Pinha, de 36 anos, é servidora terceirizada do Senado e o cachorro da raça Pastor Belga Malinois faz parte do serviço de sinotecnia. A veterinária trabalha no canil desde sua criação e agora atua como tratadora dos cães. O ataque teria ocorrido quando Vitória foi dar ração para o animal. A veterinária ficou alguns minutos sozinha, machucada, até que um policial legislativo a encontrou deitada e sangrando. Ela foi socorrida com uma lesão severa na região do pescoço e foi transportada em estado grave para o hospital de base, onde passou por cirurgia e segue internada em estado grave na UTI. O analista legislativo do Senado e ex-policial legislativo do Canil, José Luiz Neto, disse que Vitória sempre acompanhou os cães, por isso é difícil entender o que motivou o ataque.
8: Talvez a K9 Nix tenha entrado assim, naquele começo do fio e pode ser que o cão mudou o comportamento, mas com a Vitória que está lá há 6 anos, dói demais. Veja as fotos dos nossos cães, tem foto com criança. Agora, o que aconteceu hoje, a gente está tentando entender. Todas as brincadeiras com os cães são comedidas. Eles sabem quando eles apelam. Os cães, de qualquer força policial, só vão atacar uma pessoa sob comando. A probabilidade disso acontecer na nossa cabeça era zero.
7: A Polícia Civil realizou a perícia no local do ataque para apurar a dinâmica dos acontecimentos. Em nota, o Senado Federal afirmou que o cão foi imediatamente retirado das atividades operacionais e passará por exames. O Senado informou ainda que o animal está com a vacinação em dia. Fred.
0: Belo Horizonte, Minas Gerais é a próxima parada, começando o giro pelo Sudeste, 14 graus, temperatura de momento máxima de 29. Ali, Lavate Oliveira traz atualizações sobre o caso daquele juiz que foi flagrado bebendo vinho na garrafa e tentando fumar, no meio de uma audiência, né? Uma audiência que estava acontecendo ali no ambiente virtual. O que aconteceu dessa história, Lavate? Bom dia.
9: Olá, Fred. Muito bom dia para você. O plenário do Conselho Nacional de Justiça manteve por unanimidade a decisão de afastamento do juiz do Tribunal de Justiça de Minas, Milton Lívio Lemos Salles, flagrado bebendo vinho e tentando fumar um cigarro em uma audiência. Dessa forma, fica mantida a decisão do Corregedor Nacional de Justiça, ministro Mauro Campbell Marques, que suspende o magistrado de todas as atividades na Corte Mineira. Ele também está proibido de frequentar as dependências do Tribunal e acessar os sistemas eletrônicos do Tribunal de Justiça de Minas. Campbell estabeleceu ainda a instauração de uma reclamação disciplinar contra o juiz no âmbito da Corregedoria Nacional de Justiça para apurar os fatos. Na reunião em plenário, nesta terça-feira, o corregedor defendeu o afastamento ao argumentar que a postura do juiz foi incondizente com a profissão de magistrado. A decisão foi seguida pelos demais membros do CNJ e referendada pelo presidente, o ministro Edson Fachin. O Tribunal de Justiça de Minas informou que cumpriu integralmente a decisão do CNJ de afastamento do magistrado e que também abriu um procedimento interno para apurar as circunstâncias do caso. Porém, mesmo afastado, ele continua recebendo o salário de R$ 83 mil, conforme é previsto na Lei Orgânica da Magistratura Nacional. Além de beber vinho e fumar cigarro durante a sessão realizada na semana passada, o juiz também foi advertido, Fred, por constranger uma desembargadora e ele tem histórico de violência doméstica familiar. Após o ocorrido, o juiz Milton Salles gravou um vídeo para colegas e disse que estava sendo perseguido e vítima de difamação, mas não negou o consumo de bebida alcoólica durante o julgamento. Uma ótima quarta-feira a todos, Fred.
0: E Lavate Oliveira de BH, agora 5h50, hora de dar bom dia para os ouvintes do Rio de Janeiro. Rio de Janeiro amanhecendo com 22 graus no termômetro. Dia quente hoje, vai passar dos 30 graus. Diogo Bugalho está aqui com a gente. O Rio está prestes a eleger, né, Diogo? Um novo governador aí para mais 4 anos, mas aquela história de mandato tampão ainda não foi decidida. Pode ser decidida hoje, não é isso? Conta pra gente os detalhes. Bom dia.
10: É isso aí, Fred. Bom dia para você. Bom dia também para você que nos ouve. Já estamos em período de campanha para as eleições de outubro e nada de resolvermos essa história, né, que já se arrasta. O STF retoma nessa quarta-feira esse julgamento que pode decidir o formato das eleições para um mandato tampão para o governo do Rio de Janeiro após a renúncia do ex-governador Cláudio Castro. Mandato tampão que iria só até janeiro, quando assume o eleito em outubro. O placar, antes da interrupção desse julgamento lá no STF, estava em 4-1 a favor de uma eleição indireta na Assembleia Legislativa. O ministro Flávio Dino pediu vista e interrompeu esse julgamento lá em abril. E aí, com a expectativa, com a retomada desse tema, né? A expectativa agora, Fred, é uma solução que mantenha o desembargador Ricardo Couto, presidente do Tribunal de Justiça, no cargo de governador interino até o fim desse mandato. É que com as eleições de outubro se aproximando, vários analistas e especialistas avaliam que uma eleição suplementar seria inviável na prática. Ricardo Couto assumiu o governo interinamente em março, depois da renúncia de Cláudio Castro e da vacância dos cargos seguintes na linha sucessória. A gente já não tinha vice-governador e o então presidente da Alerj, que seria o terceiro, havia sido preso. Enfim, a Alerj estava sem presidente também. Mesmo após a eleição do deputado Douglas Ruas para a presidência da Assembleia Legislativa, Couto permaneceu no cargo de governador por força de uma liminar do ministro Cristiano Zanin, que determina que ele continue no cargo até uma decisão final do Supremo a respeito da forma de escolha do governador para o restante desse mandato. Aí, Fred, opções agora, expectativas, né? Por um novo pedido de vista ou mesmo por um entendimento que consolide a permanência de Couto no cargo. Volto com você.
0: É o assunto de hoje no Rio, Diogo Bugalho trazendo os detalhes. Obrigado, Diogo. 5h53 e São Paulo, 18 graus, 31 é a máxima. Pedro Fagundes, por aí, quais são as notícias dessa quarta-feira? Bom dia para você.
11: Bom dia, Fred. Bom dia também aos ouvintes do CBN Primeiras Notícias. Olha, a gente acompanha a movimentação na rodovia Fernão Dias depois da queda de uma passarela que matou duas pessoas perto da divisa com Minas Gerais. Durante toda a terça-feira, os motoristas tiveram que recorrer a desvios para completarem a viagem e ainda hoje existem reflexos no trânsito e interdições na via. Já no noticiário da campanha eleitoral, o presidente Lula vai visitar agora, pela manhã, o Centro Industrial Nuclear de Aramar, na região de Sorocaba, no interior do estado. Já o governador e candidato à reeleição, Tarcísio de Freitas, participa do Compromisso pela Democracia, promovido pelo Tribunal Regional Eleitoral. E o candidato do PT ao governo de São Paulo, Fernando Haddad, participa às 10h30 da manhã da sabatina promovida pela CBN com conjunto ao jornal O Globo e também o Valor Econômico. Bem, Fred, são esses os destaques desta quarta-feira. Um bom dia para você e também aos ouvintes do CBN Primeiras Notícias.
0: Valeu, Pedro. 5h54 agora.
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0: Vamos acordar o ouvinte que está no campo? Hoje, o Rafael Salomão, que cobre as férias do Cassiano Ribeiro, conta que a União Europeia pode aumentar o cerco às exportações do agro brasileiro. Bom dia, Rafael.
13: Bom dia, Frederico Goulart. Bom dia, ouvintes da CBN. Uma ótima quarta-feira para vocês. Pois é, os produtos agrícolas de outros países estão na mira da União Europeia. O bloco tem um plano de proibir nas importações qualquer vestígio de agrotóxico que considere mais perigoso. E um estudo da Comissão Europeia, o órgão executivo do bloco, aponta que pelo menos 30 países estariam expostos a essa medida. O Brasil está entre eles e mais. Pode ser um dos mais atingidos por uma eventual mudança nessas normas. Quem trouxe essas informações foi o Assis Moreira, correspondente do Valor Econômico em Genebra. Ele conta que o sistema europeu atual permite algum grau de resíduo de agrotóxico, mesmo aquele que não é aprovado pelo bloco, desde que isso não apresente nenhum risco para os consumidores. Mas alguns setores reclamam, dizendo que a norma atual deixa algumas brechas para a entrada de substâncias perigosas. Em dezembro de 2025, a Comissão Europeia chegou a apresentar uma proposta para proibir resíduos de agrotóxicos. Uma decisão tomada em um ambiente em que se tentava acalmar agricultores locais, que são bastante críticos ao acordo com o Mercosul. De qualquer forma, essa discussão traz aí a possibilidade de a União Europeia restringir mais o mercado dela a partir da criação de normas. Alguns países, incluindo o Brasil, já se queixaram da situação lá na Organização Mundial do Comércio. Afirmaram que a União Europeia está usando critérios próprios para eliminar limites de pesticidas e desconsiderando avaliações científicas de acordos internacionais. Esses países alegaram também que alguns deles tem uma realidade diferente de produção agrícola, que pode justificar o uso de algumas substâncias. Só que mesmo para a União Europeia não é simples tomar uma decisão que na prática pode restringir compras de produtos. A pergunta a ser respondida é que custo isso pode trazer para a própria economia do bloco. Um estudo feito por um serviço ligado à Comissão Europeia tentou trazer algumas respostas. Um dos cenários considerou a possibilidade de exportadores não atenderem às exigências e deixarem de vender para a União Europeia. A conclusão foi de que a produção agrícola do bloco poderia ter um ligeiro aumento, mas a produção animal poderia cair. E o consumidor europeu poderia ter que pagar bem mais caro por produtos como café e frutas cítricas. Era isso por hoje. Um bom dia para vocês.
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14: A Federação da Agricultura e Pecuária do Estado de São Paulo, FAESP, manifesta preocupação com a decisão dos Estados Unidos de ampliar as tarifas sobre produtos brasileiros. A entidade reforça que o momento exige equilíbrio, diálogo e atuação diplomática permanente para preservar mercados estratégicos e garantir segurança ao setor produtivo. O agro brasileiro segue investindo em sustentabilidade, rastreabilidade e eficiência para manter sua posição como fornecedor confiável. Ainda assim, decisões externas afetam diretamente a produção, os empregos e a economia. Para a FAESP, medidas dessa natureza aumentam a preocupação do setor produtivo, que depende de estabilidade e previsibilidade para planejar investimentos e manter sua competitividade.
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0: Noticiário do Rio, Diogo Bugalho está chamando porque tem informação a respeito de um incêndio agora. Onde, Diogo?
16: Fred, incêndio na rua Barão de São Félix, aqui no centro da cidade, na esquina com a rua Visconde da Gávea. Os bombeiros estão trabalhando por lá, as chamas já foram controladas, estão agora em rescaldo, né? O imóvel está em rescaldo nesse momento. Incêndio que começou por volta das 3h45 da manhã. Um homem de 62 anos foi levado para o hospital Souza Aguiar depois de inalar muita fumaça. O estado de saúde dele é estável, mas um complicador aí para o trabalho dos bombeiros é que a escada que liga os andares dessa construção acabou caindo, desmoronando. Foi um trabalho mais difícil, portanto, está se estendendo já há algumas horas. Uma faixa da rua Barão de São Félix interditada para as viaturas, para esse trabalho do Corpo de Bombeiros. Fred.
0: Ok, vamos seguir monitorando daqui a pouquinho no Jornal da CBN. O Diogo Bugalho volta aqui comigo. Obrigado, Diogo. 5h59.
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0: Vamos encerrando o programa de hoje. Você ouviu na última hora aqui com a gente as primeiras notícias dessa quarta-feira, dia 19 de agosto. E na sequência tem o Jornal da CBN com Milton Jung e Nadeja Calado. Ana Paula Jalme, bom dia para você. Até amanhã.
4: Tchau, tchau. Bom dia.
0: Renato Silva, Ricardo Garcia aqui no nosso time. Um ótimo dia, ótima quarta-feira para você. Até amanhã.
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0: Quarta-feira, 19 de agosto de 2026. O Supremo Tribunal Federal vai retomar hoje o julgamento para decidir o formato das eleições para um mandato tampão no governo do Rio. O julgamento foi interrompido em abril, quando o ministro Flávio Dino pediu mais tempo para avaliar o processo. O placar estava em 4-1 a favor de uma eleição indireta na Assembleia Legislativa. Apesar da retomada do tema, a expectativa é que haja uma solução para manter o desembargador Ricardo Couto interinamente no cargo até as eleições. Quase 80% dos 513 deputados federais eleitos em 2022 vão tentar renovar o mandato na Câmara dos Deputados em 2026. Ao todo, 410 parlamentares buscam a reeleição, com a maior concentração de candidaturas no PL, com 73 nomes, seguido por PT, com 53. A União Brasil tem 45. Outros 63 deputados disputarão cargos diferentes, como vagas no Senado e governos estaduais. As apostas online autorizadas no Brasil movimentaram mais de 220 bilhões de reais em depósitos no ano passado, segundo dados inéditos do Ministério da Fazenda. Desse total, as perdas dos apostadores somaram quase 37 bilhões de reais, convertidos em receita para as empresas. Ao todo, 25 milhões de brasileiros registraram apostas ao longo do ano. O horário de Brasília, 6:02.
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2: Olá, muito bom dia a você. Este é o Jornal da CBN. Eu sou Milton Jung e ao nosso lado está Nadeja Calado. Bom dia para você, Nadeja.
3: Bom dia, Milton, e bom dia aos ouvintes.
2: Fique agora mais bem informado com os destaques desta quarta-feira, 19 de agosto de 2026.
3: A Justiça Federal dos Estados Unidos começou o julgamento mais importante da história sobre a segurança nas redes sociais.
2: Uma ação movida por 29 estados acusa a Meta, dona do Facebook, do Instagram e do WhatsApp, de projetar mecanismos para viciar crianças e adolescentes.
3: A companhia também responde pela coleta irregular e uso de dados pessoais de crianças menores de 13 anos, sem a autorização expressa dos pais.
2: O julgamento, conduzido perante um júri na Califórnia, tem previsão de durar cerca de 6 semanas e contará com os depoimentos do presidente executivo da Meta, Mark Zuckerberg, e do chefe do Instagram, Adam Mosseri.
3: O processo pode resultar em multas de até 1 trilhão e 400 bilhões de dólares.
2: Uma condenação também poderá obrigar a Meta a reformular algoritmos e banir ferramentas consolidadas como o feed infinito, a contagem pública de curtidas, os filtros faciais e as publicações efêmeras em formato de stories para adolescentes.
3: São 6:04.
2: A OpenAI anunciou o lançamento do chat GPT para adolescentes, uma versão dedicada a usuários de 13 a 17 anos, com foco em aprendizado escolar e salvaguardas reforçadas.
3: O sistema inclui filtros automáticos contra conteúdos sensíveis como automutilação, transtornos alimentares e violência, além de ferramentas de controle parental para gerenciamento de horários e limites de uso.
2: Para evitar a dependência emocional, a ferramenta foi programada para não usar linguagem romântica, nem simular sentimentos humanos, emitindo alertas frequentes de pausas durante sessões prolongadas.
3: 6:05.
2: Depoimentos de funcionários revelam que o empresário Fábio Luiz Lula da Silva, o Lulinha, e o lobista, ou a lobista, Roberta Luxinger, utilizavam uma mansão em Brasília como ponto de hospedagem e realização de reuniões reservadas.
3: Segundo o jornal Globo, o imóvel era alugado pela empresária e contava com escritório próprio para encontros com interlocutores que visitavam a capital federal.
2: Relatos de testemunhas e mensagens sob análise da Polícia Federal apontam que a residência recebia visitas de autoridades, incluindo o ex-chefe de gabinete da presidência, Marcola.
3: A defesa de Lulinha afirma que ele apenas frequentava o local por manter relação de amizade com Roberta e sustenta que o filho do presidente é alvo de perseguição promovida com objetivos político-eleitorais.
2: A Polícia Federal encontrou uma minuta de contrato para a venda de medicamentos à base de canabidiol ao Ministério da Saúde no celular de Marcola.
3: O documento foi enviado pela lobista Roberta Luxinger, que tentava fazer negócio com a pasta, o que não ocorreu.
2: Marcola admitiu o recebimento da mensagem, mas afirmou que não deu andamento nem encaminhou o documento a órgãos governamentais.
3: 6:06.
2: O presidente Lula vai visitar hoje o Centro Industrial Nuclear de Aramar, na região de Sorocaba, interior de São Paulo.
3: Flávio Bolsonaro, do PL, estará em Brasília para gravações do programa eleitoral.
2: O candidato Romeu Zema, do Novo, participa de uma ação numa feira de alimentos na Zona Leste de São Paulo.
3: Ronaldo Caiado, do PSD, vai ao Fórum da Confederação Nacional da Indústria, em Brasília.
2: Ontem, o presidente Lula defendeu a aprovação da medida provisória que acabou com a taxa das blusinhas.
4: Eu estou convencido que o presidente do Senado, Alcolumbre, e o presidente da Câmara, Hugo Mota, vão votar e a gente vai aprovar o fim da taxação das blusinhas. Por quê? Porque é uma questão de justiça. A classe média alta viaja para fora, ela pode gastar $2,000 e não paga imposto. Por que que uma pessoa da periferia compra um negócio de $50 e querem taxar ele?
3: O candidato Flávio Bolsonaro, do PL, fez campanha em Belo Horizonte e prometeu simplificar os mecanismos para concessão de licenças ambientais.
5: Vamos enxugar toda a burocracia que existe nessa parte de licenciamento ambiental. Hoje em dia é possível você extrair minérios preservando o meio ambiente. O Brasil está perdendo uma grande oportunidade de transformar as riquezas que Deus deu ao nosso país, riquezas minerais, transformar em riquezas para o povo brasileiro. É isso que a gente vai fazer.
2: Em Brasília, o candidato do Missão, Renan Santos, criticou o regime CLT e defendeu o fim da justiça trabalhista.
6: Se você tem um problema de um salário não pago, de um problema entre privados, resolve na justiça civil, como é no mundo inteiro. Então, nós criamos uma justiça que custa mais caro do que os próprios resultados dela, no sentido de que as indenizações que saem da justiça do trabalho custam menos, ou seja, são gastos muito caros daquele que é o justiciário mais caro do mundo.
3: O candidato do PSD, Ronaldo Caiado, prometeu reduzir os gastos públicos.
7: É uma emenda à Constituição, que encaminharei no primeiro dia, e dizendo que o meu gasto está limitado a 50% ou 40%, nós não terminamos ainda a conta, no final de 4 anos de governo, com a dívida PIB com menos aí 1,5% a 2% desse percentual. O que para nós levará uma taxa de juros a patamares em torno de 6%, 7%,
2: O candidato do Novo, Romeu Zema, passou o dia em São Paulo e prometeu acabar com as bets no Brasil.
8: Continuar tolerando isso é estar assistindo o enriquecimento de poucos, que estão ganhando aí milhões, tem levado a vida dos brasileiros para o buraco.
3: São 6:09.
2: Os ministros Flávio Dino e Alexandre de Moraes defenderam a rediscussão sobre a exigência do diploma para o exercício do jornalismo. A obrigatoriedade foi derrubada em 2009.
3: Os magistrados argumentaram que a ausência de formação facilita a desinformação e pode abrir espaço para a atuação de facções criminosas na atividade.
2: O debate sobre o tema ocorre uma semana depois de associações de imprensa criticarem a decisão de Moraes, que autorizou uma operação de busca contra uma fonte de um jornalista do Maranhão.
3: O blogueiro tinha publicado textos sobre o suposto uso irregular de carros do Tribunal de Justiça pela família do ministro Flávio Dino.
2: Durante sessão da primeira turma do STF, Flávio Dino afirmou que o fim da exigência do diploma tornou mais complexo o debate sobre as garantias da imprensa, principalmente com o avanço das redes sociais.
9: Chama atenção, finalmente, ministro Alexandre, que tudo isto se tornou ainda mais difícil porque há uma decisão do Supremo, a qual respeito, obviamente, e quem sabe um dia será debatida novamente. quanto à dispensa do diploma de jornalista para o exercício da profissão. Então, isso constitui um complicador.
3: O ministro Alexandre de Moraes também justificou a necessidade de uma regulamentação da atividade jornalística.
10: Talvez seja realmente o momento de refletirmos com uma regra de transição para aqueles que já exercem seriamente a profissão, mas como qualquer outra profissão, né, no Brasil, uma regulamentação para evitar exatamente que, e Vossa Excelência disse, talvez o PCC, talvez o Comando Vermelho comece, não. Infelizmente, já se infiltraram em redes de desinformação nas redes sociais.
2: 6:11.
11: Tá 5-4 por enquanto. O Fluminense tá na frente. Responsabilidade pro Rivadavia. Correu pra bola. Atenção, pé esquerdo. Chutou! E o Fábio! O Fábio pegou!
3: O Fluminense venceu o Independiente Rivadavia nos pênaltis depois do empate por 1-1 no tempo normal e está nas quartas de final da Libertadores.
2: Hoje, mais 3 times brasileiros entram em campo em busca de vaga.
3: Às 7:00, o Palmeiras enfrenta o Cerro Porteño no Paraguai e às 9:30 tem Flamengo e Cruzeiro no Maracanã. Na semana passada, os dois jogos terminaram em 1-1.
2: Pela Copa Sul-Americana, o Atlético Mineiro enfrenta o Bragantino às 7:00 em Belo Horizonte. O jogo de ida terminou em 1-1, ou em 1-0 para o time mineiro.
3: Ontem, no Morumbis, o São Paulo venceu o Bolívar por 3-1 e vai encarar o Boca Juniors nas quartas de final.
2: 6:12.
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13: Eu sou o teu maior admirador. Glória Menezes, eu sou teu fã número 1. Mas outro dia, alguém deu a passagem para você no aeroporto e muito gentilmente ele disse: a você, Glória Menezes, pelos muitos sonhos, pelas muitas lágrimas e muitas alegrias que os teus personagens me trouxeram. É isso aí.
3: Presidente Lula decretou luto oficial de 3 dias em homenagem às atrizes Glória Menezes e Laura Cardoso.
2: As duas gigantes da teledramaturgia brasileira morreram com poucas horas de diferença.
3: Um dia depois da partida de Laura Cardoso aos 98 anos, Glória Menezes morreu no Rio de Janeiro aos 91 de causas naturais.
2: Em 6 décadas de carreira, a atriz gaúcha atuou em mais de 40 novelas, como Guerra dos Sexos, Rainha da Sucata e Torre de Babel.
3: Glória teve como principal parceiro de atuação o marido, Tarcísio Meira, que morreu em 2021 aos 85 anos em decorrência de complicações da Covid.
2: Amigos e colegas de trabalho como Serginho Groisman, Cláudia Raia e Lilian Cabral falaram sobre o legado de Glória Menezes e da parceria com Tarcísio Meira.
14: O que me consola é dela ter ido para o lugar que ela queria estar, que é ao lado do Tarcísio. Que o caminho dela seja de muita luz e nós ganhamos uma linda estrela no céu.
15: O amor que os dois tinham é incrível, porque parecia realmente uma extensão de uma história de amor de novela, de ficção, que na verdade era uma realidade. Depois que ele partiu, ela realmente ficou muito triste.
16: Com a Glória, principalmente quando você fala ela deu a mão, ela realmente, ela carregou essa televisão, as câmeras, a equipe, os autores, os diretores, mas ela também me deu a mão.
3: O ator Antônio Fagundes falou da dor e da gratidão pela perda de Glória Menezes e Laura Cardoso.
17: Tristeza a perda dessas duas excepcionais companheiras, Laura Cardoso, Glória Menezes, mas ao mesmo tempo a gente não pode deixar de sentir uma alegria profunda por ter participado desse tempo junto com elas, de ter aprendido com elas como realmente se deve fazer um trabalho de ator. E isso é uma dívida eterna de gratidão que todos nós que fazemos esse métier teremos com elas. Muito obrigado.
2: Seis horas, 15 minutos. E você? Você é nosso convidado, venha participar, esteja com a gente, mande sua mensagem, nosso WhatsApp é o 99911-9981, 99911-9981, o DDD é o 11, para assistir as imagens do Jornal da CBN. 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
2: 6:17.
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Muito bom dia para você que tá ligado na programação da CBN nessa manhã de quarta-feira. Eu sou o Frederico Goulart, agora são 6 horas e 19 minutos, te faço companhia, trazendo agora os assuntos do Rio. Você que tá ligado desde as 5 da manhã, desde o CBN Primeiras Notícias, você que chegou agora aqui na nossa audiência, o Jornal da CBN tá começando. Para participar, o caminho é aquele de sempre. Aqui no Rio, o ouvinte interage pelo número 997-642-381 sobre os assuntos do Rio. 997-642-381. Lembrando que estamos com o nosso conteúdo com imagens pelo Globoplay e também no aplicativo da CBN. 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Ficamos juntos pelas próximas horas até as 9h30 da manhã, destacando o que é importante, o que está acontecendo nessa manhã aqui no Rio de Janeiro. O trânsito, se tem problema, a gente te conta. Transporte público, a previsão do tempo para as próximas horas. Tudo isso você encontra aqui. Iniciamos os trabalhos nessa quarta-feira com os destaques do noticiário aqui no Rio. O STF retoma hoje o julgamento que vai definir o formato das eleições para o mandato tampão do governo do Rio após a renúncia do ex-governador Cláudio Castro. O placar estava em 4-1 pela realização de uma eleição indireta na Assembleia Legislativa quando o ministro Flávio Dino interrompeu a análise com um pedido de vista. Apesar da retomada, a expectativa é de uma solução que mantenha o desembargador Ricardo Couto, presidente do TJ, interinamente no cargo até a eleição de outubro. Na disputa pelo governo do estado, o candidato do PSD, Eduardo Paes, participa hoje de várias caminhadas ao longo do dia em cidades da região dos Lagos. Douglas Ruas, do PL, tem uma sabatina às 14h na revista Veja e um encontro com mães atípicas na noite de hoje. Já Antônio Garotinho, do Republicanos, também participa de uma sabatina numa emissora de TV na parte da tarde. Eduardo Paes e Douglas Ruas trocaram farpas ontem sobre o acesso a comunidades dominadas pelo crime durante a campanha eleitoral. O candidato do PL acusou o adversário de ter autorização dos chefes do tráfico para entrar nesses territórios. O ex-prefeito negou e afirmou que o pai de Ruas, capitão Nelson, prefeito de São Gonçalo, também entra em áreas dominadas pelo crime. Garotinho, por sua vez, minimizou o pedido de impugnação do Ministério Público contra sua própria candidatura. Na área da aviação, empresas que oferecem voos panorâmicos no Rio estão sendo investigadas por possíveis fraudes nos diários de bordo. A Agência Nacional de Aviação Civil suspendeu ontem as atividades de 4 delas, incluindo a responsável pelo helicóptero que caiu neste mês na Vista Chinesa, matando 4 pessoas. A preocupação é com a dimensão do problema. Segundo a ANAC, metade das atividades de voo panorâmico no Rio apresenta algum tipo de irregularidade. Ainda no judiciário, o ministro Alexandre de Moraes, do STF, deu 30 dias para a PGR analisar o plano estratégico de reocupação territorial do governo do Rio. Apresentado no âmbito da ADPF das favelas, a proposta prevê ações integradas de segurança e desenvolvimento social em áreas dominadas pelo crime. O projeto piloto será realizado em Rio das Pedras, Gardênia, Muzema, na Zona Oeste. E a primeira turma do Supremo formou maioria para receber a denúncia contra o ex-deputado estadual Rodrigo Bacelar. Segundo a Procuradoria-Geral da República, ele obstruiu investigações contra o Comando Vermelho por meio de vazamentos de informações.

0: estrada que estava fechando, estava fechando o elevado para pintura nos dois sentidos, no sentido centro, né, melhor dizendo. Essa liberação já aconteceu, a movimentação é tranquila, então quem costuma pegar esse caminho já fique avisado que está tudo bem por ali. O movimento de veículos na Avenida Brasil no sentido Rio vai encontrando já um pouquinho de lentidão na altura de Ramos, Bom Sucesso, até a área do Caju. Para a Baixada Fluminense, para a Zona Oeste está fluindo em melhores condições. Para a Baixada na linha vermelha também está tudo bem, não há problemas. Mas no sentido Rio você encontra dificuldades na altura de Caxias até o Parque das Missões. O trânsito melhora no trecho do Galeão, volta a ficar lento da Maré até o Caju. Em outra via expressa, linha amarela, para o Fundão, a maior dificuldade ali no trecho de Del Castilho até a saída para a Avenida Brasil. Para a Barra da Tijuca, por enquanto, está tudo bem, sem grandes pontos de retenção. Chegada à região da Gávea, pela rua Mário Ribeiro, a Avenida Padre Leonel Franca, a movimentação é um pouquinho mais lenta agora no sentido Lagoa. Quem está pela Avenida Niemeyer não encontra dificuldades. O trânsito flui em boas condições nos dois sentidos da Avenida Atlântica, Delfim Moreira, Vira Solto. A Avenida, o Aterro do Flamengo, Enseada de Botafogo, Avenida das Nações Unidas, em toda a orla, não há problemas, mesmo cenário na Lúcio Costa, na Barra da Tijuca. 6h24.
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0: Bom, o tempo hoje aqui no Rio de Janeiro tem previsão de baixa umidade e podendo ter ventos mais fortes. Essa é a expectativa, segundo a Climatempo e o Sistema Alerta Rio da Prefeitura. A expectativa é de que nas próximas horas teremos nuvens sem chuva, ventos de 18 até 51 km por hora e a umidade relativa do ar apresentando valores entre 20% e 30% no período da tarde. Mas o destaque maior é o calor, 34 graus. Hoje deve ser o dia mais quente aí da semana. A máxima prevista vai a 34 e amanhã pode subir um pouquinho mais, né? A expectativa para amanhã, mais ou menos 35, 36 graus. O pré-frontal depois da virada que se anuncia aí para sexta-feira e o final de semana. Mas sem chuva, céu parcialmente nublado, um amanhecer bonito. Mais uma vez está fazendo aqui no Rio o sol brilhando já em vários pontos da cidade, tons alaranjados no céu. Você pode mandar o seu clique, o seu registro, inclusive, pelo 997-642-381. Para você que chegou agora aqui na programação da CBN, no Primeiras Notícias, o Diogo Bugalho trouxe a informação de um incêndio na região central do Rio nessa madrugada, já controlado. Conta de novo aí os detalhes para a gente, Diogo. Bom dia.
2: Bom dia, Fred. Incêndio que atinge um imóvel na esquina das ruas Barão de São Félix e Visconde da Gávea, aqui na região central, um imóvel residencial. Nesse momento, o Centro de Operações informa que a rua Visconde da Gávea está interditada para o trabalho do Corpo de Bombeiros, Sete Rios, Subprefeitura, Guarda Municipal e Defesa Civil também foram acionados para o local. Fogo começou às 3h45 da manhã, Fred.
0: Ok, tá certo. Diogo Bugalho, daqui a pouquinho ele tá de volta. A gente tá de volta com outras informações da cidade pra você.
3: 3h26.
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0: Muito bom dia para você, Eduardo Howen.
1: Bom dia, Milton. Bom dia, Nadédia. E bom dia a todos os ouvintes.
2: Bom dia, Howen.
0: Ainda ontem nós respondemos aqui a uma das nossas ouvintes sobre o que representa o trabalho doméstico como atividade física. Hoje eu tenho outra mensagem, que é do Belchior, está com 53 anos. Ele diz assim: eu trabalho como pedreiro e serralheiro. Isso vale como atividade física?
1: Bom dia, Belchior. Milton, vale sim, tá? O trabalho de pedreiro, serralheiro, ele conta como uma atividade física e geralmente é uma atividade física de intensidade moderada a vigorosa. Inclusive, acaba envolvendo aí um esforço maior do que o próprio trabalho doméstico. Por quê? Exige carregar peso, se movimentar bastante durante o trabalho, fazer força com braço, perna, sobe, desce escada, entre outras exigências aí do serralheiro, depende da profissão aí, é o que ele faz exatamente aí como pedreiro. E o que importa, Milton, nas diretrizes de atividade física, eles não diferenciam a origem do movimento, seja assim para trabalho, se é para lazer ou se é próprio para o deslocamento. O que importa é o tipo, a intensidade e o volume de atividade acumulada ao longo da semana. Então, atividades físicas, ocupacionais,

0: assim, de intensidade moderada e vigorosa como um serralheiro, ele, como carregar esses materiais de construção, martelar, soldar, cortar esses metais, é reconhecida como contribuinte aí para uma meta recomendada dos 150 minutos semanais. De uma forma moderada e vigorosa, são 75 minutos. Então, só de trabalhar ali na profissão dele, já conta aqueles 150 minutos de aeróbico, porque ele tem ali, não para, o dia inteiro trabalhando. E o que pode faltar, Milton, até para como que a gente pode orientar o Belchior, o que ele pode melhorar, assim, né? Apesar do trabalho ali da construção civil, a serralheria, exigir bastante do esforço físico do corpo dele, que acaba tendo um certo desequilíbrio, geralmente sobrecarrega alguns grupos musculares, por exemplo, ombro, região lombar, perna, porque é repetitivo, né? Geralmente eles fazem a mesma coisa, o que aumenta o risco de lesão por sobrecarga, Milton. Então, ao invés de desenvolver uma força de forma equilibrada, como alguém que vai a uma academia, ele acaba fazendo uma coisa desequilibrada e sobrecarregando a repetição ali de um determinado movimento do trabalho. Então, é muito importante a gente acrescentar aí alongamento, flexibilidade, um fortalecimento, principalmente do core, ali da região do abdômen e lombar. Porque é muito comum nessa profissão aquelas dores nas costas, né? Então, por quê? Porque acaba sendo desequilibrado. Imagina, ele não faz musculação, mas de repente ele carrega ali 30, 40 quilos e não tem aquele preparo para isso. Então, Belchior, o trabalho ele já garante para você bastante ali uma atividade de boa intensidade. O que vale para a nossa saúde, o que já vale totalmente para a nossa saúde cardiovascular, né? Aqueles 150 minutos ali para o coração. O que vale a pena complementar é melhorar ali, principalmente se você tem alguma dor ou alguma queixa, é um alongamento regular, fortalecer de forma mais equilibrada, ou seja, trabalhar também aqueles grupos musculares que você não trabalha ali durante o seu trabalho, para que quando você precisa fazer uma força, todo o restante do seu corpo está preparado para aquele exercício, para aquela atividade do seu trabalho, e dessa forma você tem uma qualidade de vida, consegue trabalhar por muito mais tempo aí protegendo sua coluna a longo prazo.
1: Eu citei o comentário de ontem, quando você respondeu uma das nossas ouvintes sobre atividade física, e a Andréia mandou mensagem aqui enquanto nós estávamos conversando, ouvindo seu comentário, dizendo assim, na minha opinião, trabalhos domésticos, pega pesado sim, pega peso, balde d'água, tira a mobília do lugar, sobe escada, igual serralheiro, diz aqui a Andréia. Eu agradeço a sua participação também, Andréia. Aliás, se você quiser ouvir o comentário do Howen, que foi ao ar ontem, fica à disposição de todos os ouvintes lá no site da CBN, no nosso aplicativo também, lá no podcast do Bem-Estar e Movimento. Muito obrigado, Howen, até mais.
0: Até mais, um bom dia a todos.
2: Bom dia.
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0: Quarta-feira, 19 de agosto de 2026. Depoimentos de funcionários revelam que o empresário Fábio Luiz Lula da Silva, o Lulinha, e a lobista Roberta Luxinger usavam uma mansão em Brasília para hospedagem e a realização de reuniões reservadas. Segundo o jornal Globo, o imóvel era alugado pela empresária e funcionava como escritório próprio para encontros com interlocutores que visitavam a capital federal. Relatos de testemunhas e mensagens, sob análise da Polícia Federal, apontam que a residência recebia a visita de autoridades, incluindo o ex-chefe de gabinete da presidência, Marco Aurélio Santana Ribeiro, o Marcola. A defesa de Lulinha afirmou que o empresário jamais residiu no local, não cometeu irregularidades e apenas frequentava o endereço em razão da relação de amizade com Luxinger. O presidente Lula decretou luto oficial de 3 dias em todo o país em homenagem às atrizes Glória Menezes e Laura Cardoso. Glória morreu aos 91 anos no Rio de Janeiro de causas naturais. Em 6 décadas de carreira, a atriz atuou em novelas que marcaram época, como Guerra dos Sexos, Rainha da Sucata e Torre de Babel. Ela teve como principal parceiro de atuação o marido, Tarcísio Meira, que morreu aos 85 anos em decorrência de complicações da Covid-19 em 2021. Já a atriz Laura Cardoso morreu aos 98 anos na noite de segunda-feira em São Paulo. Começou nos Estados Unidos o julgamento de uma ação movida por 29 estados contra a Meta, dona do Facebook, do Instagram e do WhatsApp. A empresa é acusada de projetar mecanismos para viciar crianças e adolescentes e de coletar dados de menores de 13 anos sem autorização dos pais. O processo pode resultar em multas de até US$1,4 trilhão. A Meta nega as acusações e alega que adota medidas rígidas de segurança para jovens. No horário de Brasília, 6h33.
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0: atualizando as informações para o motorista que está pela ponte Rio-Niterói, o tempo de travessia já está em 22 minutos, tem lentidão dos acessos até a subida para o vão central no sentido Rio, para Niterói sem dificuldades, 3 minutos é o tempo que você vai gastar. Quem chega ao centro ali pelo viaduto do gasômetro também reduz a velocidade, o trânsito fica um pouco mais lento na altura do Into em direção à Avenida Francisco Bicalho, que por enquanto tem boa movimentação no sentido Praça da Bandeira e também no sentido Rodoviária Novo Rio. Tudo bem nos túneis Rebouças e Santa Bárbara, sentido centro e sentido Zona Sul.
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0: Hoje o Rossandro Klinger faz uma homenagem à Laura Cardoso, que morreu na segunda-feira à noite. Quando ele gravou esse comentário, ainda não havia sido noticiada a morte de outro talento da dramaturgia brasileira, Glória Menezes.
1: Ontem morreu Laura Cardoso, 98 anos. Morreu em casa de causas naturais. Até para morrer ela dispensou o espetáculo. Que saudades do tempo em que o talento transformava alguém em celebridade, e não o vazio. Mas não quero comparar épocas, quero comparar medidas. Laura Cardoso estreou na televisão em 1952. Antes disso, rádio-teatro. Foram mais de 60 novelas, 70 anos de ofício sem parar. Quando perguntaram da aposentadoria, ela respondeu: "A gente se aposenta quando vai embora. Guarda esse número. 70 anos. Uma carreira dessas não se constrói com carisma. Se constrói com repetição, muitos fracassos e paciência para recomeçar. Muitos papéis pequenos feito com o mesmo capricho do papel grande. Talento é uma promessa que a pessoa passa a vida inteira cumprindo. E o tempo é o único juiz que não aceita suborno. Agora, olha para o cenário de hoje. Vivemos cercados de gente famosa cuja obra é a própria fama. Pergunta a um adolescente o que fulano faz. A resposta vem em número. Tantos milhões de seguidores como se ter os seguidores fosse a obra em si. E sabe o que me intriga de verdade? Famoso sem substância sempre existiu. Isso é velho como a fofoca. O que me incomoda é que estamos formando uma geração sem instrumento de medida. Uma geração que olha para Laura Cardoso e para as Virgínias de plantão, que divulga Bete e Jogos do Triguinho e enxerga a mesma coisa, gente que aparece. A régua quebrou, e quando a régua quebra, tudo fica do mesmo tamanho. Visibilidade se consegue em 30 segundos, talento leva 30 anos. O algoritmo entrega a primeira de graça e não tem paciência nenhuma com o segundo. Laura Cardoso demorou 98 anos para ficar pronta. Cada ruga era um personagem arquivado, marcas das plateias que a aplaudiram, centenas de textos decorados na madrugada. Quando ela morreu, o país parou um instante. Perdeu algo que levou quase um século para existir. E engajamento nenhum reconstrói isso. Uma sociedade que não separa talento de visibilidade vai acabar entregando seus palcos, os microfones, sua cultura e seus votos a quem apenas aparece. Descanse, Dona Laura. A senhora se aposentou ontem, do único jeito que aceitava.
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0: Agora são 6 horas e 38 minutos. Você está convidado a seguir em frente com a gente aqui no Jornal da CBN, 7:30 da manhã, logo depois das 7:30 da manhã, daremos sequência às entrevistas que estamos fazendo com representantes na área econômica de alguns dos principais candidatos à presidência. Hoje teremos oportunidade aí de ouvir algumas das ideias de Carlos da Costa, que representa a candidatura de Romeu Zema. E logo depois das 8:30 da manhã, mais um episódio dos 50 debates para o Brasil. Tema de hoje bastante polêmico, passa pela questão da segurança pública, mas passa principalmente por punições. Haveria espaço no Brasil para se discutir a prisão perpétua? Nós vamos tratar desse assunto com o ex-procurador do Ministério Público de São Paulo, Fernando Capês, e com o advogado e coordenador de advocacia do Justa, Felipe Angeli. Esse debate começa logo depois das 8:30 da manhã, mas você, desde já, pode dizer o que você pensa sobre a necessidade de penas mais duras para crimes graves. Participe aqui do Jornal da CBN. Nosso telefone ou nosso WhatsApp é o 99911-9981 com DDD 11.

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2: 6h40.
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6: E ontem, o dia de campanha dos candidatos ao governo do estado do Rio de Janeiro foi marcado pela troca de farpas entre Eduardo Paes, candidato do PSD, e Douglas Ruas, do PL. Quem conta pra gente é o repórter Matheus Maciel.
7: Os candidatos ao governo do Rio, Eduardo Paes, do PSD, e Douglas Ruas, do PL, trocaram acusações nesta terça-feira. Ruas voltou a questionar o fato de Paes e o presidente Lula já terem conseguido fazer campanha em favelas. Na segunda, ele havia acusado os dois de receberem autorização de chefes do tráfico para entrar nas comunidades. Numa caminhada pela Tijuca, na Zona Norte, o presidente da Assembleia Legislativa voltou ao assunto.
8: Nós vimos o Eduardo Paes e o Lula lá dentro, percorrendo a comunidade em um carro aberto. E a minha pergunta para eles é como que eles conseguiram entrar lá? Porque as forças de segurança do estado do Rio de Janeiro chegaram àquela mesma localidade com mais de 2.400 homens e foram recebidos com drone atirando granada.
7: Eduardo Paes rebateu as declarações do candidato do PL durante sabatina em uma emissora de televisão à tarde. O ex-prefeito afirmou que não pede autorização para entrar em qualquer lugar e usou como exemplo o próprio pai de Douglas Ruas, Capitão Nelson, prefeito de São Gonçalo.
9: Ninguém autoriza a minha entrada, eu vou a qualquer lugar nesse estado, a qualquer lugar nessa cidade. E ninguém há de ousar de me enfrentar. Né? Se alguém ousar me enfrentar, eu vou fazer aquilo que todo cidadão tem que fazer, chamar a polícia. Como autoridade, é minha obrigação chamar. Então, não tem essa história. Vai na internet, você vai ver um monte de vídeo dele no Jardim Catarina, no Complexo do Salgueiro, fazendo campanha, fazendo política. Ele mentiu aqui ontem, porque ele vive fazendo campanha nesses locais. Ele teve que pedir autorização. O capitão Nelson, pai dele, prefeito de São Gonçalo, teve que pedir autorização.
7: Sem compromissos na rua, Antony Garotinho, candidato do Republicanos, participou apenas de uma entrevista em outra emissora e minimizou o pedido de impugnação da candidatura dele, feita pelo Ministério Público Eleitoral.
10: Agora o Ministério Público, ação meio inexplicável. E eles levantaram um assunto que já está mais do que batido. Eu entendo que isso aí é algo que a justiça não vai levar na menor consideração. O Brasil tem que parar com essa história de transformar o denunciante em denunciado.
7: À noite, William Siri, do PSOL, participou de um podcast na Glória, Zona Central do Rio. Com a colaboração de Pedro Monenberger, reportagem Matheus Maciel.
6: 6 horas e 44 minutos. Daqui a pouquinho a gente volta a falar de eleição, trazendo a agenda, né, de hoje dos candidatos ao governo do Rio. Diogo Bugalho tem informações atualizadas sobre o incêndio ali na região central. Diga aí, Diogo.
11: Sim, Fred. A rua Visconde da Gávea foi liberada depois da interdição na esquina com a rua Barão de São Félix depois do término do trabalho do Corpo de Bombeiros. Os militares estiveram lá para combater um incêndio que atingiu um imóvel residencial justamente nessa esquina. O fogo começou por volta das 3h45 da manhã, no segundo andar da construção. O trabalho dos bombeiros ficou dificultado, durou várias horas, porque a escada que liga os pavimentos desmoronou. Eles não conseguiram acessar com facilidade o local ali onde começou o fogo. Um homem de 63 anos inalou muita fumaça, teve de ser levado para o Sousa Aguiar, mas o estado é estável. Fred.
6: Ok, obrigado, Diogo.
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13: Grave acidente rodoviário na região do Paraná, lá próximo de Ponta Grossa. Nós vamos até a CBN Ponta Grossa, falar com o Eduardo Vaz, que tem as informações de momento. Acidente gravíssimo ali na BR-373, infelizmente com mortos. Eduardo Vaz, suas informações de momento. Bom dia.
14: Bom dia, Milton. Para você, para a Naded, para todos. Exatamente. Um grave acidente deixou pelo menos 21 pessoas mortas na madrugada desta quarta-feira na BR-373 do município de Ipiranga, aqui na região dos Campos Gerais. Esse número de 21 pessoas mortas ainda é preliminar e pode subir nas próximas horas. Segundo informações da Polícia Rodoviária Federal, essa batida foi frontal no quilômetro 209, envolveu um caminhão com placas de Erechim, no Rio Grande do Sul, e um micro-ônibus com placas de Imbituva, muito próximo de Ipiranga, onde aconteceu esse acidente. 4 pessoas, além dos 21 mortos, ficaram feridas. Algumas vítimas foram socorridas e encaminhadas para o Hospital Regional de Ponta Grossa. A informação e a origem dessas identificação dessas vítimas ainda precisam ser confirmadas oficialmente. Neste momento, a BR-373 está totalmente interditada e não há previsão para liberação por conta desse acidente que aconteceu por volta das 5 horas da manhã. As circunstâncias da colisão ainda serão apuradas e a gente continua acompanhando esse caso e mantemos todos informados aqui na CBN. Milton.
13: Muito obrigado. Esse foi, portanto, o Eduardo Vaz com essas primeiras informações a propósito, então, desse acidente, uma carreta e um micro-ônibus ali na BR-373. Estamos falando na região do Paraná. Assim que tivermos outras informações, até como foi a dinâmica desse acidente, etc., nós voltaremos a tratar do assunto aqui. Agora são 6 horas e 47 minutos.
2: O Conselho Nacional de Trânsito atualizou as regras da Operação Lei Seca em todo o país. A nova resolução, que substitui normas em vigor desde 2013, padroniza os procedimentos de fiscalização e traz novidades, como o drogômetro, para detectar o uso de drogas por motoristas. A norma estabelece mudanças também no uso do bafômetro para evitar falsos resultados por álcool residual.
15: O Conselho Nacional de Trânsito, o CONTRAN, atualizou as regras da Operação Lei Seca em todo o país. A nova resolução substitui normas que estavam em vigor desde 2013 e traz mudanças nos procedimentos de fiscalização. Entre as novidades estão a previsão de uso de equipamentos para detectar drogas em motoristas, o chamado drogômetro, e medidas para evitar falsos resultados no bafômetro por causa de álcool residual na boca, situação que pode ocorrer, por exemplo, depois do consumo de bombons com licor, pão de forma, medicamentos ou outros produtos que contêm álcool. Os requisitos técnicos dos drogômetros, as substâncias que poderão ser detectadas e os parâmetros de medição para constatar a alteração na capacidade de dirigir dos motoristas ainda serão definidos pelo Inmetro. O secretário nacional de trânsito, Adroaldo Catão, explica que a partir do novo aparelho será possível identificar as substâncias psicoativas já proibidas no Código de Trânsito.
16: O equipamento, a forma de medir, isso já estava previsto na lei. O próprio Código de Trânsito já prevê que é infração e que pode, inclusive, ser crime. O que acontecia? A resolução ela não previa sequer a possibilidade da existência desse equipamento. A gente, na verdade, corrigiu uma lacuna normativa, né? Ao prever a possibilidade da existência do equipamento e manter a competência com o Inmetro, que é quem tem, obviamente, a competência, né? O Instituto de Metrologia, para definir que equipamento pode ou não medir a presença, não só a mera presença, mas o fato de que o cidadão está dirigindo sob efeito daquela substância.
15: Outra mudança envolve justamente o teste do bafômetro. A norma cria procedimentos para diferenciar a ingestão efetiva de bebida alcoólica da presença de álcool residual na boca. A medida prevê uma espécie de pré-teste, que já era realizado em alguns estados, mas que agora fica normatizado para todo o país. Os parâmetros da lei seca seguem os mesmos: 0,05 miligrama de álcool por litro de ar expelido para caracterização da infração administrativa e 0,34 miligrama por litro para o cometimento de crime. O CONTRAN afirma que a atualização reforça a lei seca. A intenção é uniformizar os procedimentos em todo o país, reduzir dúvidas durante as abordagens e permitir que os agentes tenham instrumentos mais adequados para identificar motoristas que estejam sob a influência de álcool ou outras substâncias. A resolução entra em vigor a partir de sua publicação no Diário Oficial da União. De Brasília, Felipe Igreja.
13: Queria até aproveitar aqui para tratar desse assunto, já que o drogômetro é uma novidade nas fiscalizações, ainda não estará disseminado em todas as blitzes da lei seca, como nós estamos acostumados, usando o bafômetro. Mas a resolução, ela não cria novas infrações nem determina que qualquer vestígio de droga seja suficiente para caracterizar uma irregularidade. Ela estabelece os procedimentos para que equipamentos adequados e certificados possam ser usados pelos agentes de trânsito, que é uma possibilidade que já está prevista no Código de Trânsito Brasileiro. O Inmetro informou que já existe no Brasil um equipamento certificado para fazer testes a partir da saliva do motorista. O aparelho pode detectar preliminarmente substâncias como cocaína, êxtase, LSD, THC presente na cannabis, fentanil, cetamina, morfina, metanfetamina, entre outras drogas. E surge uma dúvida importante. O que acontece, por exemplo, com quem usa cannabis medicinal? É preciso diferenciar essas duas substâncias. O CBD, ou canabidiol, usado em diversos medicamentos, não é a mesma coisa que o THC, que é a substância da cannabis associada principalmente aos efeitos intoxicantes e psicoativos. Alguns medicamentos à base do canabidiol não tem THC, outros podem conter pequenas quantidades, dependendo da formulação. Por isso, não dá para afirmar ainda que todo medicamento à base de canabidiol seja livre da substância que pode ser identificada pelo teste. Se o medicamento não tiver THC, em princípio, um equipamento destinado a identificá-lo não deveria apresentar resultado positivo para essa substância. 6h52 agora.
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2: 6h52.
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0: por enquanto. O Fluminense está na frente. Responsabilidade pro Rivadavia. Correu pra bola. Atente, o pé esquerdo. Chutou! E o Fábio! O Fábio pegou!
1: O Fábio Fluminense garantiu vaga nas quartas de final da Libertadores. O tricolor entrou em campo ontem, empatou em 1-1 com o Rivadavia lá na Argentina. Garantiu a classificação nos pênaltis ao vencer por 5-4. A equipe comandada pelo técnico interino Marcão foi superior durante toda a partida, mas passou um susto, um sufoco, porque teve o Canóbio expulso, né, logo no começo ali do segundo tempo. Mesmo assim, o Fluminense, com um a menos, conseguiu abrir o placar aos 29 do segundo tempo. O Hércules fez um ótimo lançamento, o Serna conseguiu avançar livre, bateu rasteira no canto do goleiro. O Flu segurou a vantagem até o finalzinho, mas tomou um gol de empate aos 45 minutos. Deu uma cobrança de pênalti, né? Um lance ali, um bate-rebate dentro da área. E aí a bola bateu no braço do Ignacio. O juiz marcou um pênalti depois do auxílio do VAR. O Arce cobrou e empatou. Na disputa dos pênaltis, o Fábio defendeu duas cobranças e o Fluminense avança para a próxima fase para enfrentar o vencedor do confronto entre Coquimbo Unido e Platense. Os jogos estão previstos para as semanas de 9 e 16 de setembro. Hoje tem o Flamengo enfrentando o Cruzeiro. O primeiro jogo terminou empatado em 1-1. Hoje o jogo é no estádio do Maracanã às 9h30 da noite. Confronto aberto. No Botafogo, destaque a demissão do técnico Franklin Carvalho. O português foi demitido ontem depois de uma sequência de resultados ruins. E no Vasco da Gama, preparação. Botafogo e Vasco entram em campo na quinta-feira, né? O Botafogo tentando reverter aquele 6-1 do Cienciano. E o Vasco encarando o Olímpia, tentando vaga nas próximas fases da Sul-Americana.
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0: Bom dia, professor Mário Sérgio Cortella.
1: Bom dia, Milton. Bom dia, Nadédia.
2: Bom dia, Cortella.
0: Tivemos na noite de segunda-feira a morte de Laura Cardoso, aos 98 anos. Depois, menos de 24 horas depois, fomos aí também impactados pela morte de Glória Menezes, aos 91 anos. Quer dizer, dois grandes talentos da dramaturgia brasileira, Cortella.
1: Pois é, quando a gente ouve pessoas da dramaturgia, artistas, pessoas que encantam a nossa vida, a primeira expressão, quando ontem eu ouvi na CBN sobre a morte da Laura Cardoso e depois da tarde da Glória Menezes, é dizer, Milton, ah, puxa, que pena. Ah, puxa, que pena. Esse lamento é um lamento também de gratidão. Nem sempre quando uma celebridade, alguém que é personalidade no campo dos negócios, da política, né, e outras atividades em geral, nos impacta tanto. Sempre dá uma ponta, não só, claro, de lamento pela perda, mas também de gratidão, como eu dizia. Afinal de contas, né, a arte, no teatro, no cinema, né, na televisão, mostra o quanto que nossa vida acaba sendo recheada por pessoas como Laura Cardoso e Glória Menezes. E é claro, de novo, ah, poxa vida, que pena.
2: Cortella, duas grandes damas das artes cênicas, e eu gostei de me lembrar que a Glória Menezes, por exemplo, sendo essa grande dama e conhecida inclusive pela beleza, em duas ocasiões raspou os cabelos por papéis, o que mostra um pouco do tamanho da entrega, né, que um artista pode ter pela sua arte.
1: Pois é, um despreendimento, né? Ela foi capaz em vários momentos de mostrar o quanto que a arte coloca requisitos de entrega, como você lembrava, né, que marcam exatamente esse caminho. Por isso, há sim uma beleza, né, quando alguém é capaz, entre aspas, de desfigurar a sua imagem, ainda mais alguém como ela, colocada exatamente nesse campo da beleza. E, por outro lado, também a Laura Cardoso, que foi capaz, né, de modificar o modo do cabelo, da vestimenta, para poder nos tocar. Nos tocaram muito na vida e continuarão nos tocando. Continuam conosco, né, Milton?
0: Sem dúvida. E muito obrigado, professor Mário Sérgio Cortella, por esta reflexão. Obrigado e até mais.
1: Abraço.
2: Abraço.
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0: Quarta-feira, 19 de agosto de 2026. Mais de 20 pessoas morreram num acidente no trecho da BR-373 que passa pela cidade de Ipiranga, no Paraná. De acordo com informações preliminares, houve uma batida frontal entre um caminhão e um micro-ônibus no quilômetro 209. A rodovia está totalmente interditada e não há previsão para liberação. Os eleitores interessados em pedir o voto em trânsito têm até amanhã para fazer a solicitação ao Tribunal Superior Eleitoral. A modalidade possibilita a participação no pleito de outubro, mesmo se a pessoa estiver fora do domicílio eleitoral. A iniciativa inclui as capitais e as cidades com mais de 100 mil eleitores. Os locais são definidos pelos tribunais regionais eleitorais. O pedido pode ser feito por meio da opção autoatendimento eleitoral no site do TSE, para quem tem a biometria cadastrada. Também é possível fazer a solicitação presencialmente em um cartório eleitoral com um documento oficial com foto. O Conselho Nacional de Justiça decidiu manter o afastamento do juiz de segunda instância Milton Lívio Lemos Salles, que foi flagrado enquanto bebia vinho e tentava acender um cigarro numa sessão do Tribunal de Justiça de Minas Gerais. Por unanimidade, os conselheiros referendaram a decisão do Corregedor Nacional de Justiça, ministro Mauro Campbell Marques. A votação comandada pelo presidente do CNJ, ministro Edson Fachin, foi simbólica e não houve debate sobre o caso. No horário de Brasília, 7:02.
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3: Motorista que está agora pela Praça da Bandeira, tem uma manutenção que está acontecendo no viaduto dos Fuzileiros, uma faixa ocupada no sentido centro da cidade em razão de um serviço ali. As concessionárias, a Sete Rio, trânsito com boa movimentação apesar disso, mas quem passa pelo local fique atento. Pela ponte Rio-Niterói, tempo de travessia de 22 minutos, continua no sentido Rio, 13 minutos para quem está agora no sentido Niterói. Autoestrada Lagoa Barra também com retenções no sentido Gávea nesse momento.
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4: Muito bom dia a você que escolheu ficar mais bem informado ouvindo o Jornal da CBN na manhã desta quarta-feira, 19 de agosto de 2026. Nós vamos até Brasília, Felipe Igreja tem informações para nós. Felipe Igreja, a justiça se defende? Bom dia.
5: Bom dia, Milton. Bom dia a todos que nos acompanham. Isso mesmo, o presidente do Supremo Tribunal Federal e do Conselho Nacional de Justiça, o ministro Luiz Edson Fachin, afirmou ontem que existe um populismo nos ataques que são feitos ao judiciário. Segundo Fachin, críticas são legítimas, mas não podem ser transformadas em uma estratégia política para descredibilizar a instituição. Nas últimas semanas, candidatos da direita à presidência da República, como Flávio Bolsonaro, do PL, e Romeu Zema, do Novo, intensificaram as críticas ao STF e defenderam mudanças na atuação da corte. Fachin afirmou que o judiciário está aberto ao acompanhamento da sociedade e à correção de eventuais problemas. O ministro, no entanto, disse que isso é diferente de promover campanhas sistemáticas de descredibilização contra a justiça.
6: Populismo que opera nos dias de hoje no Brasil e alhures pela erosão das instituições. O seu método autoritário é conhecido. Simplificam-se problemas complexos, transformam-se exceções em representações do todo e pela repetição converte-se a crítica necessária em uma narrativa permanente de ilegitimidade.
5: Fachin defendeu que as críticas à remuneração dos magistrados sejam tratadas com mais cuidado e disse que é preciso separar o joio do trigo. Ele citou medidas adotadas pelo STF e pelo CNJ para aumentar a fiscalização e a transparência dos pagamentos que são feitos aos magistrados. No entanto, o Supremo acabou liberando parte dos penduricalhos vetados pelo próprio tribunal. Ainda durante a sessão do CNJ ontem, Fachin também anunciou o lançamento de uma cartilha sobre a remuneração dos magistrados. O material, com 20 páginas, reúne respostas para dúvidas sobre o pagamento de juízes e desembargadores no país. Milton.
4: Este foi o Felipe Igreja.
0: E você ouviu ainda há pouco no Repórter CBN as informações a respeito do afastamento de um juiz bebendo e fumando no trabalho. Em Belo Horizonte, a Janaína Regiane traz agora as informações completas para a gente. Bom dia.
7: Bom dia, Nadédia. Bom dia a todos. O plenário do Conselho Nacional de Justiça manteve, por unanimidade, a decisão de afastamento do juiz do Tribunal de Justiça de Minas Gerais, Milton Lívio Lemos Salles, flagrado bebendo vinho e tentando fumar um cigarro em uma audiência. Dessa forma, fica mantida a decisão do Corregedor Nacional de Justiça, ministro Mauro Campbell Marques, que suspende o magistrado de todas as atividades na Corte Mineira. Ele também está proibido de frequentar as dependências do tribunal e acessar os sistemas eletrônicos do Tribunal de Justiça de Minas Gerais. Campbell estabeleceu ainda a instauração de uma reclamação disciplinar contra o magistrado no âmbito da Corregedoria Nacional de Justiça para apurar os fatos envolvendo o juiz. Na reunião em plenário, nesta terça-feira, o corregedor defendeu o afastamento ao argumentar que a postura do juiz foi incondizente com a profissão de magistrado.
8: Postura absolutamente incompatível com o exercício da magistratura por parte do referido magistrado, doutor Milton Lívio Lemos Salles, senhor presidente, e todos os procedimentos foram evitados para que houvesse, na verdade, até a suspensão da exposição, já que após a primeira exposição, outras exposições foram perpetradas por parte do magistrado, que visivelmente demonstrou não estar apto a responder por suas faculdades mentais. É uma conclusão apriorística, senhor presidente, já que chego.
7: A decisão foi seguida pelos demais membros do CNJ e referendada pelo presidente, o ministro Edson Fachin. O Tribunal de Justiça de Minas informou que cumpriu integralmente a decisão do CNJ de afastamento do magistrado e que também abriu um procedimento interno para apurar as circunstâncias do caso. Porém, mesmo afastado, ele continua recebendo salário de R$ 83 mil, reais, conforme previsto na Lei Orgânica da Magistratura Nacional. Além de beber vinho e fumar cigarro durante a sessão realizada na semana passada, o magistrado também foi advertido por constranger uma desembargadora e ter histórico de violência doméstica familiar. Após o ocorrido, o juiz Milton Salles gravou um vídeo para colegas e disse que estava sendo perseguido e vítima de difamação, mas não negou o consumo de bebida alcoólica durante o julgamento. Nadédia.
0: Obrigada, Janaína Regiane, em Belo Horizonte.
4: Já ligando esse assunto com as palavras do ministro Edson Fachin, que nós ouvimos agora há pouco na participação do Felipe Igreja, importante sempre ressaltar que a melhor forma de a justiça se fazer forte diante das críticas que recebe, sejam populistas, sejam justas, é cumprir o seu papel e punir, por exemplo, as irregularidades cometidas pelos seus, e de forma exemplar. Cidadão hoje não consegue admitir mais que um juiz, por exemplo, punido pelas suas irregularidades, saia praticamente ileso dos casos. Afastado, mas com todos os seus benefícios econômicos, ou seja, continua sendo premiado pelo mal que fez. 7:09 agora. Polícia Federal disse que o ex-chefe do gabinete do presidente Lula recebeu uma mensagem da lobista Roberta Luxinger, amiga de Lulinha, com um contrato de venda de canabidiol para o Ministério da Saúde. Segundo reportagem do jornal O Globo, Marcola confirmou que recebeu o documento, sem encaminhar para qualquer pessoa com poder de decisão na pasta.
9: Uma mensagem de WhatsApp encontrada pela Polícia Federal mostra que Marco Aurélio Santana Ribeiro, Marcola, ex-chefe de gabinete do presidente Lula, recebeu um modelo de contrato da lobista Roberta Lutzinger. Ela é amiga do empresário Fábio Luiz Lula da Silva, Lulinha, filho do presidente. As informações são do jornal O Globo. A lobista tentava fazer negócio com a pasta para a venda de medicamentos à base de canabidiol sem licitação. Marcola, por sua vez, teria confirmado a interlocutores que recebeu o material, mas disse que não encaminhou para nenhuma fonte do Ministério. Procurado, o advogado do ex-assessor de Lula afirmou que vai se manifestar somente nos autos. De acordo com a PF, Roberta foi contratada por Antônio Carlos Camilo Antunes, o careca do INSS, preso pela PF sob a suspeita de desviar recursos de aposentadorias e pensões do INSS. A empresária recebeu R$1.500.000 dele e o trabalho previa viabilizar a venda de canabidiol para disponibilizar no SUS. Segundo o Globo, interlocutores de Marcola afirmam que ele reconheceu que o recebimento do contrato foi inadequado, mas que não houve favorecimento no caso. A situação, no entanto, repercutiu politicamente entre os adversários de Lula na corrida eleitoral. O coordenador da campanha de Flávio Bolsonaro, o senador Rogério Marinho, falou em imoralidade.
10: Você vê um presidente da República, como falou o Alfredo ali, com os dois principais assessores do gabinete e um, inclusive, que atende o telefone, paga contas pessoais, a pessoa que praticamente é da família do presidente, né? Envolvido num processo, claro, de recebimento de valores indevidos. Ele tem todo o direito à presunção da inocência, mas eu acho muito pouco provável que ele consiga se explicar como é que alguém recebe uma quantia dessa em presentes em brilhantes e conversas que mostram claramente que há alguma contrapartida pela proximidade que ele tem com o presidente.
9: Já o candidato Ronaldo Caiado disse que antecipar o julgamento é incorreto, mas afirma que a corrupção chegou à antessala do presidente. De Brasília, Samantha Klein.
0: Agora são 7h12. Nós vamos ao Rio de Janeiro trazer as informações sobre a despedida de Glória Menezes. Diogo Bugalho, bom dia.
11: Bom dia, Nadede. Amigos e fãs prestaram homenagens à atriz que morreu de causas naturais nessa terça-feira aos 91 anos. Ela deve ser velada em cerimônia reservada à família e amigos íntimos, de acordo com a TV Globo. A morte provocou forte comoção. Em entrevista à CBN, o ator Tony Ramos lamentou a perda da amiga e falou sobre o choque da morte de duas grandes estrelas num intervalo de poucas horas. Glória morreu logo depois, no dia seguinte, a atriz Laura Cardoso, que tinha 98 anos.
12: Uma tarde difícil, um dia muito triste, mas nós temos que continuar. Mas o mais importante é a gente se lembrar apenas disso, da qualidade dramática, da qualidade intelectual, da pessoa, do humor e daquela pessoa inquieta, como ela sempre foi, a querida Glória.
11: O ator Marcos Palmeira, que interpretou o filho da personagem vivida por Glória em Torre de Babel, destacou o dia triste para a teledramaturgia brasileira.
13: Duas figuras tão marcantes na cultura brasileira, no teatro brasileiro, duas amigas queridas, duas pessoas bem-humoradas que me deixam muitas lembranças, muitas marcas positivas nesse trabalho, nessa profissão. Elas cruzaram o século aí, enfim, uma vida plena. A maior lembrança que eu tenho delas é sempre de rindo muito, a gente rindo, achando graça de tudo, achando graça da vida. Então também tem um lado meio para celebrar hoje, sabe, essa existência dessas mulheres que levaram essa profissão com tanta dedicação, com tanta ética.
11: Tivemos também manifestações de autoridades. O governador interino do Rio, Ricardo Couto, emitiu uma nota de pesar pela morte de Glória Menezes. Ela foi um dos grandes nomes da teledramaturgia brasileira. Nasceu no Rio Grande do Sul, foi criada em São Paulo e, ao longo de 60 anos de carreira, teve dezenas de trabalhos no teatro, no cinema e, principalmente, na televisão. Com o ator Tarcísio Meira, a atriz teve a principal parceria de trabalho, que também se tornou um casamento longevo. A relação durou até 2021, quando Tarcísio morreu de Covid. O casal deixou 3 filhos. Glória Menezes, como nós dissemos, morreu poucas horas depois da também atriz Laura Laura Cardoso, que tinha 98 anos e foi velada em São Paulo, também em cerimônia reservada, nessa terça-feira. Presidente Lula decretou luto oficial de 3 dias em todo o país, em homenagem às duas artistas, Nadege e Milton.
0: Muito obrigada, Diogo Bugalho, no Rio de Janeiro.
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0: 7:18.
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4: Previsão da Clima Tempo. Ana Silveira, tudo bem, Ana? Bom dia.
20: Olá, Fred, muito bom dia para você e um bom dia para todos os nossos ouvintes.
4: Ana, hoje o dia é bem parecido com ontem, né? Em relação à terça-feira de
20: bem
4: mudança,
20: parecido.
4: A gente vai ter uma temperatura subindo um pouquinho mais, é isso?
20: Exatamente, Fred. Para hoje, a previsão é de 34 graus aqui na capital. O dia está começando em torno de 16 graus, com um pouquinho de névoa em alguns pontos, mas a temperatura vai subindo bem aos poucos e aí ali à tarde a gente chega aos 34 graus aqui na capital. A umidade relativa do ar deve ficar baixa, menor do que ontem, abaixo de 30% na maioria das áreas, inclusive aqui na cidade do Rio. Então hoje é aquele dia para reforçar bastante a hidratação, a umidade fica baixa em muitas áreas do nosso estado. E a gente segue aí com esse dia bem ensolarado, não tem previsão de chuva para nenhuma região do estado. Atenção apenas para a região dos lagos, aquela pontinha ali onde tem cidades de Cabo Frio, Arraial do Cabo, continua com aquela condição de ventos um pouco mais intensos em comparação com as outras áreas, mas até 50 km por hora. São ventos moderados, não é uma condição de ventania.
3: Então hoje sol, calor, baixa umidade, 34 graus de máxima. E amanhã, como é que fica o dia?
20: Amanhã, Fred, essa temperatura cai um pouquinho só aqui na cidade do Rio por conta de uma frente fria que vai passar bem afastada. Ela acaba provocando uma leve mudança na direção dos ventos e aí a temperatura diminui um pouco. Amanhã a previsão é de 32 graus aqui na capital, mas a gente vai seguir aí com uma quinta-feira de muito sol e essa umidade mais baixa, principalmente nas áreas mais afastadas do mar. Aqui na cidade do Rio a gente fica ali com um pouquinho mais de umidade, mas ainda assim não é uma condição tranquila, né? A gente fica ali entre 30% e 40%, não tão baixa como hoje, mas amanhã dá uma leve melhorada nessa questão. Mas é só isso, porque ainda vai ser uma quinta-feira de muitas ainda bem altas ali no período da tarde.
3: Tá oscilando um pouquinho o áudio da Hanna, mas vamos continuar aqui, falando da sexta-feira, Hanna. Sexta-feira as coisas começam a mudar, né?
20: Isso, na sexta-feira a gente vai ter a aproximação de uma frente fria, então é aquele dia que antecede a chegada da frente fria, esquenta bastante, a gente tem previsão de 34 graus e aí já pode chover lá pro período da noite. A gente vai ter ainda uma sexta-feira de muito sol, aos poucos essa nebulosidade vai aumentando ali ao longo da sexta-feira e aí pode chover no período da noite, uma chuva bem isolada. O que vai chamar a atenção na sexta-feira, Fred, são os ventos, tá? A gente deve ter aquela condição para ventania mesmo, por conta da aproximação dessa frente fria. Então tem que ter bastante atenção aí na sexta-feira, porque a gente já teve, né, alguns dias que tiveram características bem parecidas. A gente tem de novo um dia aí para ficar atento com relação aos ventos.
3: Sábado e domingo, temperatura cai bastante e tem possibilidade de chuva.
20: Exatamente. E aí no final de semana o tempo realmente muda completamente. A gente vai ter temperaturas entre 24 e 25 graus no sábado e no domingo. É uma queda aí de 10 graus comparando com a sexta-feira. O sol aparece entre muitas nuvens, a gente pode ter chuva ali, especialmente durante a madrugada e também durante a manhã. Não é uma chuva persistente, tá, Fred? No geral a gente espera pouca chuva pro sábado e domingo. Agora, Fred, eu tava querendo mandar um abraço aí, um beijo, sabe pra quem? Pro Antônio, que é filho da nossa querida Mariana Gross. Os dois sempre nos ouvem aqui todo dia na CBN, tá sempre ligadinho na previsão do tempo, então fica aqui o meu beijo, o meu abraço pra eles.
3: Que moral, hein? Beijos, então, pro Antônio e pra Mariana.
20: Pois é, a gente tá bem na fita.
3: Antônio que é um grande rubro-negro.

0: da reportagem, o Diogo Bugalho está chamando porque tem informações importantes de um ônibus agora atravessado ali na Cidade de Deus. Está acontecendo uma operação na região, Diogo?
1: Sim, Fred, Polícia Militar faz nessa manhã uma operação na Cidade de Deus e, em represália, criminosos atearam fogo a barricadas e atravessaram um ônibus na Avenida Miguel Salazar Mendes de Moraes, que corta a comunidade. O veículo está ali ainda, sobra pouco espaço na pista, trânsito já bastante congestionado. A PM disse que essa é uma ação do 18º Batalhão de Jacarepaguá, ação planejada com o objetivo de vasculhar pontos que possam estar sendo usados como esconderijo de criminosos e materiais ilícitos. Essa ação, de acordo com a PM, também busca desarticular as atividades do Comando Vermelho na região de Jacarepaguá, especialmente diante dos confrontos, né, para tentar expandir a área de influência da facção. E Fred, onde também tem operação da PM nessa manhã, é na comunidade Kelson, lá na Penha, na zona norte aqui do Rio. Operação também contra o Comando Vermelho, PM por lá. Nesses dois locais ainda não há prisões, apreensões, mas essas ações estão em andamento e a gente segue acompanhando por aqui. Fred.
0: Ok, obrigado, Diogo. Bom, daqui a pouquinho a gente vai acionar o Léo Vieira, nosso repórter de trânsito, vai trazer aí os detalhes de como é que está a circulação de veículos ali na linha amarela, por enquanto sem grandes prejuízos, motorista que está pelas principais vias expressas da cidade. Tem um pouquinho de retenção, estou vendo aqui, na região de Laranjeiras, do centro para Laranjeiras, o trânsito com problemas a partir da saída do túnel Santa Bárbara. É aquela mesma obra de ontem, né? Uma obra que está interditando parcialmente a Rua das Laranjeiras no sentido Cosme Velho, na altura da Rua Soares Cabral. E aí tem reflexos no túnel Santa Bárbara. O trânsito a partir do elevado, no 31 de março, já fica um pouquinho mais complicado. A opção é a Rua do Riachuelo, na Lapa, Bento Lisboa, no Catete. Daqui a pouquinho, outras notícias do Rio.
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0: O movimento bilionário nas bets e a crise das redes varejistas estão no comentário que você ouve agora da Miriam Leitão.
1: Bom dia, Milton. Bom dia, Nadédia. Bom dia, ouvintes da Rádio CBN. A notícia hoje que me chama a atenção aqui, que a produção acha que é um dos assuntos interessantes, o dinheiro gasto no, na casa das apostas, as bets. O outro assunto também inevitável com a Casas Bahia é a crise do varejo, né? São duas coisas que têm uma ligação, eu vou explicar aqui. A primeira coisa é que as casas das apostas, as bets, receberam 220 bilhões de reais em 2025 da população brasileira, dos apostadores. Esse número deve ter crescido em 2026 porque esse assunto está ficando, esse setor está crescendo. Tem um problema aí no caso das bets, é que há uma compulsão, cria-se uma compulsão. O Brasil está tendo um grupo grande da população de viciados em bets, em jogos, em casas de apostas. E isso vira um problema social e de saúde pública. A informação desse número, do que eles receberam, foi conseguido por lei de acesso à informação, segundo o Bernardo Lima, do Globo. Desse total, 37 bilhões é perda dos investidores, dos apostadores, e ganho, portanto, das casas de apostas. 183 bilhões é pagamento de prêmios e ofertas de bônus. Mesmo uma parte grande voltando como bônus, o fato é que tem cada vez mais recursos da economia sendo drenados para as casas de apostas, para as bets. Esse é um dos problemas. Um problema econômico. Então, o problema social é o problema da compulsão que vai se formando. O problema da economia é drenando recursos de orçamentos, principalmente das pessoas com menos recursos, com menos renda, porque pensam nisso como uma salvação, uma que vai resolver seus problemas econômicos, e acaba se afundando mais. E isso vai desequilibrando a economia. Portanto, esse setor precisa de mais e mais regulação, mais e mais controle, para proteger as pessoas do vício, para proteger a economia dos desequilíbrios provocados por essa atividade. Eu falei que ia falar também do desequilíbrio, do problema das casas.

0: das lojas de varejo, das empresas de varejo, tem um ponto que liga, que é a parcela do orçamento que, voltado para as apostas, começou a crescer, principalmente em determinados segmentos de consumidores, e isso deixa de virar consumo de bens nas lojas. Mas é apenas um ponto que explica uma parte, que explica a crise. A crise é muito mais ampla. Ela tem a ver, primeiro, com juros altos. Juros muito altos, juros que estão desequilibrando empresas. Durante muito tempo, juros muito altos criam um ambiente hostil para empresas em geral, para as empresas de varejo em particular. Elas têm uma outra dificuldade, Milton e Nadédia, que é o fato de que houve uma transformação no setor muito grande de consumo, de compras de varejo. Uma grande parte é comprado de forma online e nem todas estão preparadas para aproveitar todos os segmentos. As lojas físicas ficaram muito caras, exatamente porque muita gente prefere a comodidade de comprar online. Eu sou do tipo que gosta de ir na loja e experimentar antes, mas eu sei que muita gente prefere comprar online. E isso, elas têm que se adaptar a isso. E fora isso, problemas de gestão. Isso é que explica Casas Bahia, mas outras empresas têm tido também desequilíbrios. Então, não é só o problema das Casas Bahia, né? Mas, de qualquer maneira, eu juntei os dois assuntos, o dinheiro, 220 bilhões em 2025, e certamente esse número aumentou em 2026, com Casas das Apostas, porque é um dinheiro muito grande que está mexendo com muitos fenômenos na economia. Um deles é a fragilização também das empresas de varejo. Milton e Nadédia, eu fiz hoje um comentário dois em um. Até amanhã.
1: 7:30. 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

0: Quarta-feira, 19 de agosto de 2026. O Supremo Tribunal Federal deve retomar hoje o julgamento para decidir o formato das eleições para um mandato tampão no governo do Rio. O julgamento foi interrompido em abril, quando o ministro Flávio Dino pediu mais tempo para avaliar o processo. O placar estava em 4-1 a favor de uma eleição indireta na Assembleia Legislativa. Apesar da retomada do tema, a expectativa é que haja uma solução para manter o desembargador Ricardo Couto interinamente no cargo até as eleições. A Justiça de Minas Gerais determinou que a diarista que matou e roubou um casal de idosos em Belo Horizonte seja submetida a um exame de insanidade mental. O pedido foi feito pela defesa. Em depoimento, Paola Stephanie Neto Cirino afirmou que cometeu o crime em surto. O exame será realizado pelo Instituto Médico Legal. O caso aconteceu no fim de junho. Três times brasileiros entram em campo pela Libertadores nesta quarta-feira. Às 7 da noite, o Palmeiras enfrenta o Cerro Porteño no Paraguai e às 9:30, Flamengo e Cruzeiro jogam no Maracanã. Na semana passada, os dois jogos terminaram empatados por 1-1. Ontem, o Fluminense venceu o Independiente Rivadavia nos pênaltis depois de um empate por 1-1 no tempo normal e está nas quartas de final da competição. Pela Copa Sul-Americana, o Atlético Mineiro enfrenta o Bragantino às 7 da noite em Belo Horizonte. O jogo de ida terminou em 1-0 para o time mineiro. Na terça-feira, o São Paulo venceu o Bolívar por 3-1 e vai encarar o Boca Juniors nas quartas de final. No horário de Brasília, 7:32.
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1: Subiu um pouco o tempo de travessia na ponte Rio-Niterói por conta da grande concentração de veículos agora no sentido Rio. 24 minutos, a lentidão vai principalmente dos acessos até a região do Mucanguê para Niterói sem problemas. 13 minutos. Na Avenida Brasil, um carro enguiçado ali em Coelho Neto está atrapalhando o trânsito sentido centro. Aconteceu na altura do Rio Acari, a 7 Rio Talho. No local, o trânsito desde Guadalupe vai apresentando problemas para o motorista que está pela região. Tem lentidão também nos túneis Usangel e Acústico até a chegada à região da Gávea nesse momento.
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3: Daqui a pouquinho a gente dá sequência à série de entrevistas com os representantes da área econômica das principais candidaturas. Nosso convidado hoje será Carlos da Costa, que coordena o programa de governo de Romeu Zema. Antes, porém, nós temos a nossa reportagem no interior do Paraná, diante desse grave acidente rodoviário que registramos ainda de madrugada. As informações são do Eduardo Vaz, acidente que aconteceu na BR-373, ali próximo da cidade de Ipiranga. Suas informações, Eduardo.
4: É isso, Milton. Bom dia mais uma vez a todos. Subiu para 22 o número de mortos nesse grave acidente da BR-373 em Ipiranga na madrugada de hoje. A colisão frontal da rodovia envolveu um micro-ônibus da Secretaria de Saúde de Imbituva, município próximo a Ipiranga, e uma carreta com placas de Erechim, no Rio Grande do Sul. O motorista da carreta está entre as vítimas fatais. Além das mortes, 5 pessoas ficaram feridas, os sobreviventes foram socorridos e encaminhados para atendimento em hospitais aqui de Ponta Grossa. A informação é de que um micro-ônibus estaria transportando pacientes de saúde para tratamento em Curitiba, Campo Largo e também Campina Grande do Sul, na região metropolitana da capital. A ocorrência mobiliza equipes de segurança, a Polícia Científica e o Instituto Médico Legal estão no local nesse momento para o procedimento relacionado às vítimas. E por causa desse acidente, a BR-373 permanece totalmente interditada na altura do quilômetro 209 e não há previsão para a liberação da pista. As circunstâncias dessa colisão ainda serão investigadas pelas autoridades, mas a Polícia Rodoviária Federal já adiantou que as primeiras evidências indicam que a carreta teria invadido a pista contrária. Agora há pouco, o secretário de Segurança Pública do Paraná, Hudson Teixeira, confirmou que vai deslocar de Curitiba até o local do acidente, em Ipiranga, cerca de 170 quilômetros da capital, para acompanhar no local o atendimento à ocorrência. A gente continua acompanhando aí esse acidente na madrugada de hoje, que deixou, por enquanto, infelizmente, 23 mortos e 5 feridos em Ipiranga, na região dos Campos Gerais, aqui no Paraná, Milton.
3: Muito obrigado pelas suas informações. As imagens são chocantes. O micro-ônibus ficou completamente destruído. Agora são 7 horas e 36 minutos.
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3: O Jornal da CBN está conversando nesta semana com os representantes da área da economia de algumas das principais candidaturas à presidência. Hoje, nosso convidado é o economista Carlos da Costa, que é responsável por coordenar e estruturar o plano de governo de Romeu Zema, do Partido Novo. Carlos da Costa, muito obrigado pela sua gentileza ter aceitado o nosso convite. Um bom dia.
5: Muito obrigado, gentileza de vocês. É um prazer estar aqui com você, Milton, Nadeja e toda a sua audiência.
6: Bom dia.
3: Carlos, o programa de Romeu Zema fala em promover um ajuste fiscal de cerca de 2% do PIB logo no início do governo. Nós estamos falando aí algo próximo de 260 bilhões de reais. De onde concretamente sairia esse dinheiro?
5: Olha, Milton, em primeiro lugar, nós temos que fazer esse ajuste preponderantemente do lado das despesas e não das receitas. nosso plano, ele se compromete firmemente com diminuir os impostos e não aumentar os impostos, como tem sido feito nas últimas décadas, sempre que o governo tem problemas. Então, em primeiro lugar, nós vamos ter que combater as fraudes, que aumentaram muito no último governo, nossas estimativas que aquelas triplicaram no último governo. Em segundo lugar, nós vamos ter que diminuir os recursos gastos em programas ineficazes também. Nós temos que ter efetividade, há muitos estudos, inclusive no próprio governo, que se dão conta de que muitas políticas, inclusive algumas políticas sociais, não têm trazido os resultados, são de focalização. Em terceiro lugar, nós precisamos trocar a vinculação de gastos que tem sido implementado nos últimos décadas também, por vinculação de resultados. Ao invés de a gente dizer, por exemplo, X% dos gastos, ou X milhões ou bilhões precisam ir para a educação, ou para a saúde, ou para o que quer que seja, nosso compromisso é com o resultado, porque quando você diz o seguinte, tem que gastar pelo menos X milhões em saúde, o foco é como é que eu gasto mais. Nosso foco é como é que eu trago mais resultado. É um compromisso com o resultado e não com o gasto, porque o gasto sai do bolso de quem paga impostos. E nosso compromisso é com o cidadão que recebe esses serviços. Em quarto lugar, nós vamos ter que implementar uma reforma permanente da Previdência. O que significa isso? Os parâmetros da Previdência vão ter que ir se ajustando na medida em que a sociedade escolha aquilo que vai ser feito para diminuir o déficit da Previdência, que hoje está em torno de 400 bilhões de reais. Ao invés de você cobrar da brasileira ou do brasileiro mais humilde impostos para financiar muitas vezes a previdência de uma pessoa que ganha muito mais do que ela, o próprio sistema da previdência tem que ser capaz de se financiar. Essas são as principais medidas do ponto de vista de superávit primário, e além disso nós vamos ter um programa bastante ambicioso de privatizações.
6: Quais programas sociais a campanha considera ineficazes e poderiam sofrer cortes?
5: Olha, na verdade não são cortes, é uma reestruturação, tá, Nadédia? O que acontece hoje é que o governo perdeu o controle sobre quem ganha o quê. Então, ao invés da gente focar em vou dar um auxílio A, auxílio B, auxílio C para pessoas que muitas vezes você não sabe quem, se inclusive estão trabalhando, se estão na informalidade e assim por diante, nós temos que ter um programa que trate cada indivíduo na sua especificidade. Assim como foi feito lá no início do Bolsa Família, que é um programa que começou bem e depois desandou. Lá no início do Bolsa Família, a intenção que foi feita ainda no governo Fernando Henrique era de pegar todos os programas sociais que ficavam dando o Bolsa Família, o Bolsa Leite, o Bolsa Gás, o Bolsa Leite, e juntar aquilo tudo para dizer o seguinte: cidadão, eu entendo você na sua especificidade, e você na sua especificidade precisa de X reais por mês. Ao invés de eu ficar dando vários vales, que inclusive dão margem a muita fraude, nós vamos chegar para o cidadão e nós vamos dar para ele X reais como uma complementação, aquilo que inclusive o Milton Friedman chamava de imposto de renda negativo, para que ele viva com o necessário até ele conseguir um emprego, que é isso que nós queremos. Nós não queremos que o brasileiro fique dependente de auxílio do governo. No mundo ideal, todos os brasileiros ganhariam renda suficiente para não precisar, inclusive, de auxílio público.
3: Agora, vamos pegando de maneira prática, por exemplo, no Bolsa Família, o quanto daria para reduzir de gastos ou de investimentos no Bolsa Família, considerando o que a campanha tem visto nos seus estudos, que possa haver ali uma ineficácia na forma como esse dinheiro está chegando às pessoas e às pessoas que estão recebendo esse dinheiro?
5: O Milton, essa é uma pergunta excelente. O Bolsa Família é um dos programas que começaram bem e desandaram, como eu disse, né? A intenção do Bolsa Família, que é proporcionar renda para aquelas pessoas que estão à margem do mercado de trabalho, é bastante legítima e nós vamos defender isso até o fim. Só que o que acontece? Muitas pessoas ficam penduradas no Bolsa Família e acabam em uma prisão que faz com que cada vez seja mais difícil para elas voltarem para o mercado de trabalho. Isso é um problema muito grave. Isso tem muitas pesquisas internacionais que mostram que esses programas, quando não têm uma porta de saída concreta, eles acabam gerando depressão, acabam gerando a compulsão em jogos, por exemplo, muita gente que ganha Bolsa Família está deprimida hoje, ela está sem esperança, ela já não já está muito tempo fora do mercado de trabalho, se desqualificou, ela não tem experiência. O que acontece? Ela acaba jogando, ela acaba muitas vezes usando álcool em excesso, drogas e assim por diante. A maior medida que vai reduzir gastos com Bolsa Família e que vai fazer com que esse ciclo dessa prisão da miséria acabe é o foco na reinserção das pessoas no mercado de trabalho. Então, por exemplo, o nosso candidato Romeu Zema, ele tem dito, olha, homens que não aceitarem ofertas de emprego, mais do que 3 ofertas de emprego, nós vamos cortar o Bolsa Família. Mas não é só porque a gente acha que é injusto que a pessoa, que é injusto que a pessoa que não queira trabalhar continue sendo financiada por quem paga impostos. É também porque isso cria essa prisão, esse ciclo de miséria que foi alimentado pelos governos do PT e que fez com que milhões de pessoas no Brasil, infelizmente, nossos irmãos, nossos amigos, cidadãos, os brasileiros estejam presos na miséria. Então, nós vamos, paralelamente, trabalhar muito com cooperativas, que na nossa opinião, são uma porta de saída excelente para quem está ganhando Bolsa Família, porque as cooperativas treinam as pessoas, a pessoa passa a ser uma espécie de empreendedor, porque é uma espécie de sócio daquela cooperativa, muda a mentalidade dela, mudar uma mentalidade das pessoas que ficaram, infelizmente, viciadas no Bolsa Família para uma mentalidade de pessoas que querem progredir. Então, o Bolsa Família precisa ser focalizado naquelas pessoas que temporariamente estão à margem da sociedade. Essa é a grande ineficácia dos programas sociais, é a prisão daquelas pessoas que estão na miséria.
6: O eixo de trabalho e emprego do plano de governo traz uma proposta de criar um regime de contratação alternativo, a CLT. Seria o negociado prevalecendo sobre o legislado. Como funcionaria e como garantir que o trabalhador não perca direitos fundamentais ao negociar com esse empregador?
5: Olha, eu me lembro, eu estava no governo quando a gente permitiu que o Uber fosse MEI. E muita gente falou, poxa, os direitos trabalhistas de quem está no Uber e tal. Aí o que eu fiz? O primeiro Uber MEI, nós ligamos para ele e convocamos uma coletiva de imprensa na época. E alguns jornalistas fizeram, vem cá, você não preferia ter carteira assinada, férias, 13º. E era um rapaz, por volta dos seus 30 anos, que falou, Deus me livre, nunca mais eu quero esse raio dessa carteira. Eu quero ter liberdade de trabalhar do jeito que eu quero. Então, a verdade do mundo moderno é outra. A CLT da década de 50, 60, é uma outra realidade. Hoje, os jovens, inclusive, 18, 20 anos, muitas vezes eles dizem para um colega assim, ah, você vai ser CLT, de uma forma até pejorativa, né? Eles querem liberdade. Se ele quiser trabalhar 4 horas por dia, ele trabalha. Se ele quiser trabalhar 10, ele trabalha. Se ele quiser trabalhar 2 dias por semana, ele trabalha. Se ele quiser trabalhar todos os dias, o problema é dele. É a vontade dele. Se ele quiser trabalhar muito porque quer prosperar, tem até a teoria das 10 mil horas, né? Que as pessoas muito talentosas têm que trabalhar 10 mil horas no acumulado da sua vida para serem realmente talentosas. Ele quer logo trabalhar essas 10 mil horas. E no mundo moderno, com trabalho de home office, tem muita gente trabalhando nos Estados Unidos do Brasil, por exemplo. Como é que você vai controlar isso? Com inteligência artificial, como é que você vai saber quantas horas cada pessoa está trabalhando? Né? Nós temos que, pelo contrário, trazer a flexibilidade para quem quiser esse novo regime. Quem não quiser esse novo regime vai continuar na CLT, ele continua ali. E não é prevalecer sobre o legislado, isso também será legislado. É o contrato da pessoa sobre o contrato da CLT, que será um dos regimes, então, em vigor.
3: Carlos, o programa fala em privatizar todas as estatais federais, aí a gente lê aí Petrobras, Banco do Brasil, Caixa, Correios. E quando diz assim todas, é literalmente todas. Qual a empresa que deveria permanecer na mão do Estado e por que privatizar empresas que dão lucro?
5: Bom, primeiro, são todas sim. A gente acredita que as empresas têm que ser da população e não do governo, dos burocratas. né? E a população pode ter empresa por meio das suas ações. Inclusive, nós temos um programa
3: de. Mas não estão falando em passar para o capital privado? Em vez de passar para a população?
5: Claro, privado. Nós queremos, por exemplo, que todo brasileiro, ao nascer, já receba ações. O governo vai comprar ações e vai dar para as pessoas ao nascer. É um programa que nós vamos ter de capitalismo popular. Todo mundo pode ter, pode comprar ações dessas empresas, ao invés delas serem de burocratas do governo, que é o que é hoje, né? As empresas estatais são aquelas controladas por burocratas do governo. Nós queremos fazer com que elas sejam privadas, sejam mais produtivas, gerem mais emprego, entrem em concorrência. Petrobras, por exemplo. A Petrobras é um monopolista em vários setores do Estado, dos burocratas. O que acontece com a Petrobras dos burocratas? Ela cobra gasolina cara, diesel caro, e a população acaba pagando caro, não só pelo combustível, como também pelos alimentos, por exemplo, que são transportados por isso. Nós queremos fazer com que este dinheiro da venda das estatais sirva para aumentar investimento em infraestrutura e baixar os juros, que hoje sufocam, que é o maior problema hoje da sociedade. A gente só vai baixar os juros se a gente reduzir a dívida pública. Os juros estão destruindo os brasileiros, destruindo as contas públicas. O volume de dinheiro que o governo vai economizar com juros por ano é muito maior do que o lucro dessas empresas. Então, por isso que mesmo as lucrativas.
3: E caso, por exemplo, como Caixa, Banco do Brasil, quem assumiria aquelas funções como financiamento habitacional, crédito agrícola, execução de políticas públicas?
5: Olha, primeiro, o financiamento habitacional e o crédito agrícola, ele já é fornecido hoje por bancos privados, tá? O Bradesco, o Itaú e tal, já fornecem o crédito para esses setores, garantido por recursos públicos. Não estamos falando que nós vamos tirar isso, pelo contrário, nós podemos até ter mais recursos, uma vez eles privatizados, para dar crédito para determinados setores. Agora, alguns créditos específicos que exigem uma supervisão pública muito alta, eles podem continuar com a parte pública da Caixa. Então, a parte pública da Caixa não será uma empresa estatal, será uma agência de financiamento, que aí não é banco, não é empresa, ela não vai querer trazer mais lucro para distribuir pelos burocratas, ela vai fazer com que o recurso chegue na ponta para aquilo que for necessário. Agora, as outras partes de Banco do Brasil e Caixa, eles têm que concorrer e vamos vender isso, pegar esse dinheiro e vamos reduzir os juros do Brasil, reduzir os juros que estão sufocando o brasileiro, gerando uma inadimplência recorde.
3: Carlos da Costa, eu quero agradecer muito sua gentileza ter aceitado conversar conosco, trazendo uma parte desse, que é um plano muito mais amplo do campo da economia, e é sempre o convite que a gente deixa para que as pessoas se aprofundem nesses programas todos dos diferentes candidatos à presidência da República para terem a sua própria opinião. Muito obrigado pela sua gentileza de estar conosco aqui no Jornal da CBN. Um bom dia.
5: Eu que agradeço. Um bom dia.
6: Bom dia.
3: Carlos da Costa, que é o coordenador e trabalha no plano de governo de Romeu Zema, do Partido Novo, cuida da área da economia. Lembrando que aqui no Jornal da CBN, ainda nesta semana, nós já tivemos a oportunidade de ouvir também os representantes do Ronaldo Caiado
6: e de Flávio Bolsonaro.
3: E ontem de Flávio Bolsonaro. E amanhã a gente ouve o representante do governo Lula, o atual ministro da Fazenda, Dario Durigalo.
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2: 7h53.
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5: Trânsito. Vamos acionar o Léo Vieira, que já está aqui com a gente de olho no trânsito e traz atualizações. Léo, bom dia.
6: Bom dia, Fred. Bom dia para você. Bom dia para o ouvinte ligado no Jornal da CBN. Fred, já de olho na movimentação do trânsito na zona sudoeste nesta manhã, estou de olho na movimentação ali na região de Jacarepaguá, em função dos bloqueios intermitentes que acontecem ali no trecho da estrada Marechal Miguel Salazar Mendes de Moraes e também do trecho da Edgar Werneck. Neste momento, dois ônibus foram atravessados ali na estrada Marechal Miguel Salazar Mendes de Moraes. A via está parcialmente interditada ali na chegada à Cidade de Deus. Isso vai causando já congestionamento na saída da Avenida Antonieta Campos da Paz e no trecho ali próximo à Avenida Cidade de Deus e a chegada ao trecho da UPA da Cidade de Deus, que é ali próximo do trecho da Edgar Werneck. O trânsito é complicado na região, inclusive para quem circula a partir da Taquara em direção ao trecho da Barra e está pela Estrada dos Bandeirantes, deve fazer uso do trecho da Estrada dos Bandeirantes, Salvador Allende ou mesmo Estrada Rui Pavuna, Avenida Imperatriz Leopoldina e Coronel Pedro Corrêa para chegar ali no trecho da Barra Olímpica entre Embaixador Abelardo Bueno e Avenida Engenheiro Carlos Carvalho. O trânsito nessas vias já está um pouco saturado em função dessas ocorrências ali no trecho da Cidade de Deus. Observo também trânsito já mais acentuado no caminho para a Barra da Tijuca, no trecho da Estrada do Tindiba, Largo do Pechincha e Avenida Jeremário Dantas, por conta do acesso para a linha amarela. Para quem está pela Estrada do Gabinal, não há bloqueios ali naquela região, mas o trânsito também se complica na chegada ao trecho conhecido como Giro de Cebolinha, ali no acesso para a Avenida Ayrton Senna. Fred?
5: Ok, Léo, obrigado. Até já.
6: Até já.
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5: Bom, essa manhã tensa ali na Cidade de Deus está impactando também o transporte público, ônibus sendo usados, né, para fazer as barricadas, e por isso o morador da região está vendo as suas linhas sendo alteradas. O Diogo Bugalho vai trazer informações sobre isso para a gente, né, Diogo?
7: Sim, Fred, como o Léo Vieira disse, tem dois ônibus sendo usados em barricadas nesse momento. Eles são das linhas 610, que faz o trajeto Tanque Del Castilho, e 900, que faz Merck Downtown, estão atravessados na estrada Marechal Miguel Salazar Mendes de Moraes. O Rio Ônibus informa que todas as linhas que passam por essa via estão sendo desviadas. Atenção aí para o morador da região, passageiro que usa os ônibus que passam lá pela Cidade de Deus. Tem problema também no metrô, Fred. Amanhã vai ficando complicado nos transportes. A concessionária Metrô Rio informa que um problema de sinalização entre as estações Uruguaiana e Presidente Vargas deixa os intervalos irregulares nas linhas 1 e 2. As equipes da concessionária já estão atuando para normalizar o serviço, mas nas redes sociais muitos passageiros relatam longas esperas nas estações e também dentro dos trens. A gente segue acompanhando essa situação. Volto com você.
5: 7h58.
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5: Mais um dia de campanha e o Pedro Bonenberger está aqui com a gente para nos contar o que, que os candidatos ao governo do Rio vão fazer. Pedro, bom dia.
2: Fala, Fred. Bom dia a você, quem nos acompanha. Amigo, hoje dia cheio para os candidatos, especialmente focado em entrevistas. Mas o Eduardo Paes, por exemplo, do PSD, participa de caminhadas em 5 cidades da região dos Lagos. Campanha dele já começa, né, Fred, essa primeira reta de início de campanha focada no interior. Hoje ele passa por Cabo Frio, 8h30 da manhã. Na sequência vai para Búzios, São Pedro da Aldeia, passa também por Iguaba e por Araruama. O Douglas Ruas, do PL, participa de uma sabatina às 14h e à noite tem um encontro com mães atípicas no centro do Rio. Antônio Garotinhos, do Republicanos, concede entrevista online às 8h30 da manhã, logo mais. Depois participa de uma sabatina às 13h e às 19h participa ainda do lançamento da campanha de um aliado em Volta Redonda. William Siri, do PSOL, grava um programa especial eleitoral hoje pela manhã, participa de sessão plenária na Câmara de Vereadores às 14h e às 18h participa de um lançamento também de campanha de um aliado aqui no centro do Rio. O Coronel Busnello, do Missão, visita o Porto do Açu em São João da Barra entre 10h45 e 15h, participa ainda, Fred, de um encontro com apoiadores lá em Campos dos Goitacazes. Ciro Garcia, do PSTU, tem reuniões agendadas para hoje internas. André Marinho do Novo faz uma caminhada e os demais candidatos não têm agenda.
5: Beleza, vamos acompanhar tudo isso. Obrigado, Pedro.
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0: Muito bom dia para você, Marcelo D'Agosto.
1: Bom dia, Milton. Bom dia, Natédia. Bom dia, ouvintes.
2: Bom dia.
0: O Domingos, que é de Belo Horizonte, tem 4 netos, de 6 meses, 1 ano, 3 e 4 anos. Gostaria de fazer investimento mensal em torno de R$200 para cada um deles, até a maioridade. Preciso de um investimento que seja seguro, simples de aplicar, que tenha um rendimento razoável e seja em nome deles desde agora.
1: 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Se você colocar R$200 por mês, daqui a 14 anos, quando o título vencer, os seus netos vão ter mais ou menos R$50 mil, sendo que R$30 mil do que você investiu ao longo desse tempo, mais R$20 mil de juros. 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Tem outros investimentos que você poderia fazer, por exemplo, um PGBL que pode dar uma dedução no seu imposto de renda. Ou um VGBL para economizar um imposto sobre os rendimentos. Ou uma aplicação num fundo de ações negociado na Bolsa, chamado de ETF, para tentar lucrar com o crescimento econômico do Brasil. Mas aí são alternativas mais complexas e você tem que abrir mão de alguma coisa para ganhar outra. Por exemplo, na Previdência, a rentabilidade vai depender da escolha do fundo que você fizer para investir o seu dinheiro. Na Bolsa, vai depender da valorização das ações. No Tesouro IPCA, você tem a segurança de uma aplicação no Tesouro com juros garantidos e correção pela inflação. Então, em resumo, o mais importante nessas decisões de investimentos a longo prazo é começar. E o Tesouro IPCA é excelente para esse seu objetivo. E depois, daqui a alguns anos, você pode até pensar em outras aplicações, se for o caso. Mas começando com o Tesouro IPCA 2040, acho que você atinge bem o seu objetivo para os seus netos.
0: E consegue fazer no nome dos netos?
1: Sim, ele tem que ter um responsável financeiro, que vai ser ele, ou os pais, quem ele indicar, mas a aplicação fica no nome do menor, que hoje em dia a pessoa nasce e já tem um CPF, né? Então, tendo o CPF, você pode fazer a aplicação ficar no nome, no seu nome.
0: Muito obrigado, até mais.
1: Até mais, um abraço, até amanhã.
2: Até.
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4: Quarta-feira, 19 de agosto de 2026. Subiu para 22 o número de mortos numa colisão entre um micro-ônibus e uma carreta no interior do Paraná. O acidente aconteceu na BR-373, na região do município de Ipiranga. 5 pessoas ficaram feridas. As causas da ocorrência serão investigadas, mas a Polícia Rodoviária Federal suspeita de que a carreta tenha invadido a pista contrária. A rodovia continua totalmente interditada e não há previsão para liberação. O líder do PT na Câmara, deputado Pedro Czay, recebeu alta hospitalar após sofrer um AVC. O parlamentar de 63 anos passou mal durante reunião com lideranças da casa no dia 11 de agosto. Ele foi atendido pelo presidente da Câmara, Hugo Mota, e pela deputada Jandira Fegali, que são médicos. Não há previsão de retomada do trabalho como parlamentar. A NASA divulgou imagens da cratera deixada pela colisão de um foguete da SpaceX com a Lua. O impacto aconteceu no dia 5 de agosto. Com base no comprimento da sombra, cientistas da Agência Espacial Americana estimaram que o buraco tem 18 metros de largura e menos de 3 de profundidade. O Botafogo demitiu o técnico português Franklin Carvalho, que ficou 4 meses no comando da equipe. A decisão foi tomada pela diretoria alvinegra após a sequência negativa de resultados, incluindo a derrota por 6-1 para o Cienciano na Copa Sul-Americana e o revés contra o Vitória pelo Brasileirão. O treinador do sub-20 do Botafogo, Rodrigo Belão, assume a equipe interinamente. No horário de Brasília, 8:05.
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0: E hoje é mais um dia com problema de sinal de trânsito apagado pela Zona Norte. O registro agora desse problema na Avenida Rei Pelé. Um semáforo em manutenção na altura da Avenida Professor Manuel de Abreu. A Prefeitura diz que as equipes já foram acionadas, estão indo para o local. O trânsito, daquele jeito, confuso ali em razão desse problema. Uma manutenção na Estrada do Galeão. Uma faixa está ocupada no sentido Linha Vermelha em razão desse serviço na altura da Praça do Avião. O trânsito está bem complicado ali naquele trecho. Motorista que está pela ponte no sentido Rio, agora está em 24 minutos. A lentidão vai dos acessos até o Mocanguê e também na Grande Reta. Para Niterói, 13 minutos.
1: E 6.
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3: Bom dia a você que escolheu ficar mais bem informado ouvindo o Jornal da CBN na manhã desta quarta-feira, dia 19 de agosto de 2026.
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0: Bom dia para você, Lauro.
1: Bom dia, Milton. Bom dia, Nadédia. Bom dia, ouvintes.
2: Bom dia, Lauro.
0: Lauro, como é que os casos Marcola e Lulinha estão afetando a campanha do presidente Lula?
1: Olha, Milton, o fantasma do Lulinha na candidatura do Lula à reeleição é um fantasma antigo, que sempre assombrou o petismo, e agora, tem duas semanas, surgiu esse outro fantasma, que é o caso do Marcola, o ex-chefe de gabinete do Lula, que está envolvido com a lobista Roberta Lutzinger, que é ligada ao careca do INSS, além de ser amiga e, supostamente, parceira de negócio do Lulinha. Essas duas histórias, que são meio entrelaçadas, que andam meio juntas, estão tendo, desde a semana passada, novidades em série, quase diárias, que estão surgindo no noticiário. São fatos que têm origem no celular da lobista, que foi apreendido em dezembro do ano passado. São trocas de mensagens dela com o Lulinha e com o Marcola, que estavam armazenados no celular dela. Tudo o que tem saído é muito ruim para a candidatura do Lula. Nos bastidores da campanha presidencial do PT, Milton Nadédia, o clima é de extrema tensão e uma tensão que é amplificada, é claro, pelo início para valer da temporada eleitoral. O que eu posso afirmar, depois de muitas conversas com integrantes da campanha do Lula, do staff do Lula, é que esse pessoal está meio desnorteado, sem saber exatamente como reagir. O que é compreensível, por um lado, mas desastroso por outro lado. É compreensível, Milton Nadédia, porque tem que se admitir que não é simples reagir, montar uma estratégia de defesa, sem saber exatamente ainda o que vai aparecer nessas mensagens do celular da Roberta Lutzinger, que estão sendo divulgadas. Um dos integrantes da campanha do Lula me disse ontem o seguinte: Lauro, não dá para a gente sair com uma determinada justificativa, com uma argumentação X, e no dia seguinte, fatos novos nos desmentirem, isso ia ficar pior. Ou seja, Milton Nadédia, esse pessoal está pisando em ovos, porque eles sabem que, desde o Mensalão, passando pela Lava Jato e outros escândalos, os vazamentos são feitos a conta gotas. No fundo, eles sabem que tem muito mais coisa para aparecer. Ele só não sabe onde é que o próximo tiro vai acertar. Eu vou dar um exemplo aqui para os nossos ouvintes. Os petistas têm repetido que, no caso de tráfico de influência, só se configura crime se for provado que ele teve uma consequência concreta. Ou seja, se, por exemplo, o Marcola tivesse aberto uma porta do governo para lobista e ela tivesse conseguido fechar um contrato com algum ministério. Só que esse tipo de argumento tem pelo menos dois problemas, Milton Nadédia. Primeiro, quem tem usado esse argumento não tem a menor certeza de que não vai aparecer essa chamada consequência concreta do tráfico de influência. Outra defesa que o PT tem usado para defender o Marcola também tem problemas, que é sobre o dinheiro que a lobista deu ao Marcola para ele, né, em 2024, e que ele só pagou a ela poucos meses atrás, depois que a Polícia Federal já tinha apreendido o celular dela e, portanto, já saberia da relação financeira entre os dois. O Marcola tem chamado esse dinheiro, que era um dinheiro para pagar as contas dele, para comprar joias para ele dar para a mulher e para a mãe no Dia das Mães e para outros gastos dele. O Marcola tem chamado esse dinheiro de empréstimo. Só que, para que isso seja configurado como empréstimo, é importante que apareça nas trocas de mensagens a palavra empréstimo. Porque, até agora, o que se viu foi ela transferindo dinheiro para a conta dele, pagando as contas dele. Agora, para concluir, nós estamos aí há 45 dias da eleição e não interessa se um possível crime já foi provado ou não. O que interessa é que, politicamente, é desastroso para o Lula, é um peso que ele vai ter que carregar na campanha. Ontem mesmo, o Flávio Bolsonaro já começou a bater mais forte nesse caso, como não poderia deixar de ser, até tentando emplacar um apelido para essa história, que ele está chamando de Marcolão. Então, Milton Haddad, nesse momento o PT está nas cordas, tentando se desviar desses tiros de canhão e certamente torcendo para algum tiro de impacto semelhante atinja a candidatura do Flávio Bolsonaro em breve.
2: Ainda que se prove eventualmente a inocência, né, Laura? O tempo de campanha não volta mais.
1: Exatamente. Esse é o ponto, na verdade, que é politicamente é que é desastroso. Ainda, imagina se provar a inocência, que nada houve do que está sendo supostamente imaginado em dezembro ou em janeiro. Até lá a eleição já se foi. Então, o problema é político e é neste momento. E, de novo, essa história não vai parar por aí.
0: Muito obrigado, Lauro. E um bom dia para você.
1: Bom dia para você, Milton, para você também, Nadédia, para os ouvintes e até sexta.
0: E você que está me acompanhando aqui, só deixa eu reforçar o convite, porque hoje, logo depois das 8h30 da manhã, nós teremos mais um episódio da série 50 Debates para o Brasil. E hoje nós vamos falar se há necessidade da criação da prisão perpétua, quem sabe até pena de morte no Brasil, ou seja, aumentar as penas para combater o crime. Esse é o tema que estará em discussão hoje aqui no Jornal da CBN, logo depois das 8h30 da manhã.
2: Agora são 8 horas e 13 minutos, nós vamos até o Rio de Janeiro trazer informações ao vivo com o Pedro Bonenberger sobre a sucessão no governo do estado. Bom dia.
3: Oi, Nadédia, bom dia a você. Milton, quem nos acompanha, o STF retoma hoje o julgamento que vai decidir o formato das eleições para esse mandato tampão aqui do Rio de Janeiro. O governo do Rio, que está vago, né, após a renúncia do ex-governador Cláudio Castro. O placar estava em 4-1 a favor de uma eleição indireta com voto dos deputados do estado na Assembleia Legislativa, quando o ministro Flávio Dino interrompeu o julgamento com um pedido de vista. Apesar da retomada do tema hoje, a expectativa é de que o desembargador Ricardo Couto, presidente do Tribunal de Justiça do Rio, permaneça interinamente no cargo até o fim do mandato atual. Isso porque as eleições de outubro estão se aproximando, já estamos em campanha, e os analistas avaliam que uma eleição suplementar, né, eleição direta para o governo do Rio, seria inviável neste momento. Couto assumiu o governo interinamente em março, depois da renúncia de Cláudio Castro, e a vacância dos cargos na linha sucessória acabou acontecendo. O vice de Castro, Tiago Pampulha, já havia deixado o posto para assumir uma vaga no Tribunal de Contas do Estado. O próximo na fila seria o presidente da Alerj, mas o cargo também estava vago depois da prisão de Rodrigo Bacelar. Assim, o presidente do Tribunal de Justiça assumiu o governo de forma temporária. Mesmo após a eleição de Douglas Ruas para a presidência da Alerj, Couto permaneceu como governador interino por uma liminar do ministro Cristiano Zanin, que determina então que ele permaneça no cargo até uma decisão final do Supremo a respeito da forma de escolha desse governador tampão que assumiria o restante do mandato de Cláudio Castro. Julgamento que é retomado hoje, vamos acompanhar qual será o veredito do Supremo. Nadédia.
2: Obrigada, Pedro Bonenberger, no Rio de Janeiro.
0: 8h15.
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0: 8:16.
7: 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Léo Vieira de volta para nos atualizar sobre o trânsito. Diga, Léo.
8: Fred, atualizo com informação de momento. Para quem está circulando pelo trecho da Zona Norte, a Avenida Pastor Martin Luther King Jr. está interditada neste momento por conta do trabalho do Corpo de Bombeiros. Um carro pegou fogo ali no trecho próximo à estação de Vicente de Carvalho do metrô e, em função disso, já há um grande congestionamento para quem está se deslocando em direção ao Caxiro. O fluxo é bem maior nesse sentido neste momento. Já observo já problemas desde a altura da estação do metrô de Irajá. Para quem está circulando pela Zona Norte, tem como fugir desse congestionamento ali pelo trecho da Monsenhor Fênix e o retorno a partir do Largo de Vaz Lobo até a Avenida Vicente de Carvalho. Para quem está circulando em direção ao trecho da linha amarela, dê preferência pela Dom Helder Câmara, ali no trecho entre Piedade e Abolição, observo retenções, mas o trânsito melhora no trecho entre Pilares e a chegada ao viaduto Cristóvão Colombo. Para quem está pela Pastor Martin Luther King Jr. em direção ao trecho da Pavuna, retenções entre Vicente Carvalho e a chegada a Irajá, mas isso em função do fluxo de veículos. Fred.
7: Ok, Léo, obrigado. Até já.
8: Até já.
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5: Tudo bem, bom de bola, bom dia.
6: Bom dia, Fred. Bom dia, amigos da CBN.
5: Vamos falar da noite histórica do Fluminense ontem na Libertadores, Edson?
6: Principalmente para o goleiro Fábio, de 45 anos, que foi o herói tricolor, garantindo a vaga com a defesa de dois pênaltis, 1-1 no tempo normal. O Fluminense dominou praticamente a partida inteira e depois a decisão foi para os pênaltis e o goleiro Fábio fez uma defesa maravilhosa, uma defesa sensacional, principalmente no segundo pênalti com a mão direita, nessa decisão que levou o Fluminense para a Copa Libertadores da América. E saiu consagrado como o grande herói da noite ontem em Mendoza, na partida em que o Fluminense passou para as quartas de final da Copa Libertadores da América, ganhou uma cota de 9 milhões e mostrou, inclusive, uma evolução técnica com o seu treinador interino Marcão. Hoje teremos também uma decisão que promete no Maracanã pelas oitavas de final da Copa Libertadores da América, Flamengo e Cruzeiro. No primeiro jogo, 1-1 no Mineirão, e hoje mais de 70 mil ingressos vendidos para a partida do Maracanã. O Flamengo tem demonstrado também evolução. Flamengo há 3 jogos não perde, ele volta com Bruno Henrique no time, terá o time completo, já que no último final de semana contra o Mirassol, o Flamengo utilizou um time misto e hoje terá o seu time completo. E amanhã mais decisões aí pela Copa Sul-Americana, Vasco e Olímpia em Assunção, com o Vasco precisando vencer, e o Botafogo, que ontem demitiu o seu técnico, o português Franklin Carvalho, jogando amanhã também contra o Cienciano do Peru. O jogo será no estádio Nilton Santos e o Botafogo precisa de um milagre, reverter o placar de 6-1. É uma missão quase impossível porque estamos tratando de futebol onde tudo pode acontecer. Fred.
5: É, o Fluminense acordou depois que trocou de técnico. Vamos ver se acontece o mesmo agora com o Botafogo, né? Vamos ver quem é que chega por lá. Valeu, bom de bola. Bom dia pra você. Até amanhã.
6: Um abraço.
5: Nosso Edson Mauro no Momento do Esporte. São 8 horas e 21 minutos agora. O Diogo Bugalho tem informações atualizadas sobre o cenário ali na Cidade de Deus. Aumentou o número de ônibus que estão sendo usados como barricadas ali pelos criminosos da região. Operação que está acontecendo nesse momento, né, Diogo?
7: Sim, Fred. O Rio Ônibus informa que 5 ônibus foram usados como barricadas na estrada Marechal Miguel Salazar Mendes de Moraes, lá na Cidade de Deus, onde está acontecendo essa operação da PM hoje, nessa manhã. Esses ônibus foram liberados do local já. Nesse momento, 10 linhas que passam pela região estão com impactos no itinerário, citando algumas delas aqui: 550, 900, 990, 861, entre outras aqui, todas que passam lá pela estrada estão sendo afetadas. Ainda falando sobre transportes, Fred, dissemos há pouco que havia problemas no metrô Rio, problema de sinalização causando intervalos irregulares. O metrô informa que os intervalos das linhas 1 e 2 já estão em processo de normalização. Foi um problema mais cedo na sinalização entre as estações Uruguaiana e Presidente Vargas, aqui na região central, Fred.
5: E no trânsito, como é que está a situação agora no entorno da Cidade de Deus? Léo Vieira, atualiza pra gente.
8: Fred, a gente observa que neste momento o trecho da estrada Marechal Miguel Salazar Mendes de Moraes está liberado ali na saída da estrada dos Bandeirantes para quem está seguindo em direção ao trecho da Barra da Tijuca, mas a gente não observa circulação de ônibus naquele trecho, principalmente essa região ali da Cidade de Deus. São muitas linhas que circulam pela região, depois desses 5 ônibus que foram atravessados, a gente não observa ônibus circulando ali entre Estrada Marechal Miguel Salazar, Mendes de Moraes e Edgar Werneck. O trânsito é intenso em rotas alternativas. Observo problemas ali, principalmente na ligação entre a Taquara e o trecho do Pechincha e da Freguesia, entre Estrada do Tindiba e Jeremário Dantas, também

0: Baixa umidade, a máxima no dia vai chegar aos 34 graus, a umidade pode girar em torno dos 25% apenas na parte da tarde, sem chuva. Sobre os ventos, vamos ter ali algumas rajadas de intensidade moderada, 50 km por hora, principalmente na região dos lagos, no norte fluminense. Amanhã, mesma coisa, sol, calor e baixa umidade. Temperatura diminui um pouquinho porque tem uma passagem de uma frente fria em alto mar, mas ainda assim na quinta-feira teremos predomínio de sol aqui na região metropolitana. E aí na sexta-feira, pré-frontal, a temperatura sobe bem, mas começa uma ventania na parte da tarde, começo da noite, pode chover e o cenário no final de semana muda completamente, temperatura cai para os 24, 25 graus e muito céu muito nublado e chance de chuva também no fim de semana. Daqui a pouquinho eu volto com outras notícias do Rio para você.
1: 8h25.
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0: Tudo bem? A pergunta de hoje é: ouvir música no trabalho pega mal? A resposta? Depende. Uma boa playlist pode sim salvar o seu dia. Não importa se o fone tem fio ou não. É comum hoje entrar numa empresa e ver muita gente com eles. O que está tocando ninguém sabe, a menos que a pessoa ouça alto demais. Tem gente até que usa o fone apenas como um bloqueador de ruído, porque não quer ser perturbado. Já virou costume ver isso, então não se preocupe. Pesquisadoras americanas da Universidade de Georgetown e da Pensilvânia realizaram um estudo sobre o efeito da música sobre as emoções que afetam as tarefas no trabalho. E o lado positivo é que ouvir música pode facilitar o aprendizado, reduzir o estresse e regular as emoções. O lado complicado é que, dependendo de quem escuta, pode atrapalhar a concentração, aumentar o número de erros, criar tensão e até encorajar um comportamento agressivo. Eu acredito que depende muito do repertório emocional de quem está ouvindo. Não acho que ouvir Nirvana no trabalho deixe alguém mais nervoso. Para mim, funciona inclusive como um calmante. Mas o estudo vai mais fundo e diz que músicas que usam a escala maior, que são mais alegres, como o tema de Star Wars, por exemplo, disparam emoções positivas, o que melhora a atenção e ajuda a gerar mais ideias criativas. Músicas em tom menor, mais introspectivas e melancólicas, como o tema do filme Poderoso Chefão, por sua vez, elas reduzem aí a flexibilidade cognitiva, fazendo com que a pessoa se fixe em uma ideia e ganhe foco. Esse tipo de música ajuda o pensamento analítico e evita distrações, sendo útil para quem realiza tarefas que envolvem controle de qualidade e outros trabalhos em que ali um erro pode ser fatal. Enfim, se você gosta de ouvir música no trabalho, encontre a playlist certa para aquilo que você está fazendo e ela poderá deixar o seu dia muito melhor. E se você tiver aí alguma sugestão, alguma pergunta, manda aqui para a gente, trabalhosa@cbn.com.br. Até o próximo.
1: 8:28 agora. 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
2: Bom dia, Milton. Bom dia, Nadeja. 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Segundo um levantamento da Serasa Experience, 7 em cada 10 micro e pequenas empresas ainda tem presença digital considerada insatisfatória. 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
1: 8:30.
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0: Quarta-feira, 19 de agosto de 2026. O presidente Lula afirmou que está convencido de que os presidentes da Câmara Hugo Mota e do Senado Davi Alcolumbre votarão pelo fim da taxa das blusinhas. A medida provisória que zerou o imposto de compras internacionais de até 50 dólares precisa ser analisada pelo Congresso até 8 de setembro. Caso contrário, perderá a validade no dia seguinte. A taxa havia entrado em vigor em agosto de 2024, após aprovação do Congresso e sanção de Lula. Um ciclone extratropical deve provocar temporais na região sul a partir de amanhã. Segundo o Instituto Nacional de Meteorologia, o fenômeno deve se formar próximo à costa do Rio Grande do Sul na madrugada de quinta-feira. A frente fria associada ao ciclone também vai ajudar a baixar as temperaturas em Mato Grosso do Sul e São Paulo nos dias seguintes. O Itaú Unibanco recebeu autorização preliminar do escritório do controlador da moeda para operar nos Estados Unidos. A criação do Itaú Bank, no entanto, ainda está sujeita ao cumprimento das condições regulatórias e operacionais aplicáveis e à obtenção das aprovações necessárias das demais autoridades competentes, como Federal Reserve e a Corporação Federal de Seguro de Depósitos, o FDIC. O fundador da ESPN, Bill Rasmussen, morreu aos 93 anos em consequência de complicações da doença de Parkinson. Ele criou a emissora a partir da ideia de uma rede dedicada exclusivamente aos esportes. A emissora entrou no ar em setembro de 1979 em Connecticut, nos Estados Unidos. Em 1980, Rasmussen foi afastado por investidores que compraram a ESPN. No horário de Brasília, 8h32.
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0: Atenção, motorista que está na região de Vicente de Carvalho. Tem um incêndio, um carro pegando fogo ali na Avenida Pastor Martin Luther King. E por isso tem uma interdição sentido Del Castilho para o trabalho dos bombeiros para tentar apagar o fogo nesse veículo. É na altura da rua Engenheiro Mário de Carvalho. As equipes da prefeitura estão indo no local. O trânsito com retenções nesse trecho. O tempo de travessia na ponte continua alto, 24 minutos no sentido Rio. Lentidão dos acessos até a região do Mucanguei também na grande reta para Niterói. Não há dificuldades para você, motorista. Quem está agora pela região do Cocotá tem um afundamento na praia da Olaria. Uma faixa está interditada em razão desse problema ali no aterro do Cocotá, na Zona Norte.
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2: Qual deve ser o limite do Estado na punição de quem comete um crime extremamente grave? A Constituição brasileira proíbe a prisão perpétua e a pena de morte. Essa última permitida apenas em caso de guerra declarada. E a legislação estabelece hoje, em 40 anos, o tempo máximo de cumprimento de uma pena de prisão. O Brasil deve permitir prisão perpétua, até pena de morte, para determinados crimes? Ou deve preservar os limites estabelecidos pela Constituição? Este é o tema de hoje da série 50 Debates para o Brasil. E nós convidamos Fernando Capês, que foi procurador do Ministério Público de São Paulo, é advogado e professor de Direito Penal, e Felipe Angeli, advogado e coordenador de Advocacy do Justa, que analisa temas como justiça criminal, segurança pública e sistema prisional. Fernando Capês, muito obrigado pela sua gentileza ter aceitado o nosso convite e participar desse debate. Bom dia.
3: Muito bom dia, Milton Jung. Prazer em vê-lo cada vez mais jovem e disposto. Bom dia também à Nadeja. Bom dia ao Felipe Angeli. Prazer estarmos aqui conversando com a CBN, os amigos da CBN.
4: Bom dia.
2: Felipe, muito bom dia e muito obrigado pela sua gentileza ter aceitado o nosso convite e participar desse debate.
5: Bom dia, Milton. Eu que agradeço a oportunidade. Bom dia, Natanja. Bom dia, doutor Capês. E bom dia a todos os ouvintes.
2: E conforme a gente combinou previamente, lembro aqui também os nossos ouvintes que estão nos acompanhando, que cada um de vocês responderá duas perguntas feitas pela Nadeja e por mim, e terão cerca de 2 minutos para cada resposta. E eu começo com o senhor Fernando Capês. Capês, hoje uma pessoa pode ser condenada apenas que somada chega a 100, 200 anos, mas o tempo máximo, como falei agora há pouco, de cumprimento é de 40 anos. Por que a prisão perpétua aumentaria a segurança da sociedade? E o problema brasileiro, ele passa, é a duração da pena ou é a capacidade do Estado de investigar, condenar, fazer cumprir as penas que já existem?
3: Certamente é a capacidade do Estado de investigar e de condenar. São um complexo de medidas sociais, como incremento da educação em período integral, oportunidade, diminuição do abismo social. São todas essas medidas que, no conjunto, compõem um sistema que consegue proteger o cidadão. A prisão perpétua, não vou deixar a pena de morte de lado, a prisão perpétua ela entra num contexto em que o legislador está, de maneira envergonhada, já admitindo que existe prisão perpétua, mas ele fica criando cada vez mais mecanismos, confundindo o sistema, criando a maior confusão. Hoje você tem penas que já, o sujeito tem que cumprir 85% da pena preso. Somadas essas penas, ele acaba ficando muito mais tempo até do que o tempo de vida. E a gente quer dizer que não tem a prisão perpétua. Está cada vez mais difícil você compreender a legislação brasileira. Tem sistemas de progressão de regime que passam de 12,5% do cumprimento de pena até 85% e acaba criando uma certa confusão. Está na hora da gente discutir nos crimes de especial gravidade, crimes de organizações criminosas agora definidas como ultraviolentas, que fazem terrorismo urbano, que conseguem ocupar determinadas áreas territoriais, que entram em simbiose com o poder público e querem estabelecer um Estado paralelo, como é que nós vamos mandar um recado claro de ser entendido para estes criminosos e também para aqueles crimes de especial gravidade, estupro seguido de morte, latrocínio em que a vítima é morta sem ter mostrado qualquer tipo de reação, extorsão mediante sequestro com resultado morte. Nesses crimes já existem penas extremamente elevadas, mas não há um recado dado claro à população de que ele ficará até o final da vida. Claro que a prisão é por prazo indeterminado e pode permitir revisões a cada 20, 25 anos. Mas nós estamos criando um sistema tão confuso que fica cada vez mais difícil entender. A prisão perpétua, não a pena de morte, seria uma simplificação de um recado a esse tipo de crime. E veja bem, é necessário discutirmos os mecanismos para fazer isso. Porque hoje o artigo 5º, inciso 47, letra E da Constituição, proíbe a prisão perpétua, inclusive isso é cláusula pétrea. Seria necessário discutir algumas alternativas, como a convocação de um plebiscito, por exemplo, ou eventualmente contornar criando um sistema de pena por prazo indeterminado, em que se permite uma revisão a cada período. O fato é que hoje ninguém mais consegue entender a confusão que se estabeleceu no sistema legislativo, uma verdadeira esquizofrenia legislativa. Eu não consigo mais, não estou dando conta de atualizar meus livros. Cada vez aparece uma nova lei na madrugada, as pessoas não conseguem entender mais o que está acontecendo. Agora, é claro, Milton, você colocou bem. Quem apostar que se você combate criminalidade apenas com elevação da pena, está apostando errado. É um conjunto de medidas que, no seu contexto geral, inclusive a comunicação do Estado, de quanto ele valoriza a vida humana e a segurança em determinados crimes, é que vai compor esse sistema, esse arcabouço capaz de permitir uma maior proteção.
4: Capês, a prisão você perpétua, vai voltar.
3: Não a pena de morte, seria uma medida. Já você... gostou do meu tempo?
4: Bastante. Desculpa. Você vai voltar. Oh, você não vai voltar. Você vai voltar a falar daqui a pouco. Deixa eu ouvir aqui o Felipe também, oferecer esse espaço para o Felipe que está conosco. Felipe, o próprio Capês agora descreveu ali uma série de crimes, crimes graves que a sociedade vem enfrentando aí no seu dia a dia e que escandaliza. Por que que o Estado deve obrigatoriamente oferecer a essa pessoa a possibilidade de voltar ao convívio social?
5: Bom dia. Em primeiro lugar, porque assim determina a Constituição, né? E o que a gente tem que... Acho que tem alguns elementos nessa discussão todas que são importantes de deixarem bem claros. Primeiro que, algo que se sabe muito bem, que para o efeito preventivo da pena, ou seja, para que a pena tenha um efeito dissuasório na pessoa em que eventualmente busca ou pretende cometer um crime, muito mais do que a dureza da punição, a gente sabe que a certeza da punição tem um efeito muito, muito mais concreto. Em segundo lugar, eu acho que a gente também tem que lembrar que buscar as velhas soluções que não têm resolvido o problema não tem gerado os resultados que a gente objetiva. Nos últimos 20 anos, o que o Brasil mais fez para atacar o seu problema de segurança pública é endurecimento de penas. Aumentar, até como o doutor Capês estava colocando agora, essa alteração legislativa constante, sempre no mesmo caminho. Endurecer penas, ou dificultar o regime de cumprimento dessas penas, ou ainda criminalizar uma nova conduta. Nos últimos 20 anos, a nossa população prisional aumentou em 500 mil pessoas, né, o número de pessoas aprisionadas nos últimos 20 anos. Qual o resultado que a gente obteve a partir disso? Há 20 anos atrás, a gente não tinha mais do que quatro ou cinco facções criminosas, todas concentradas no Sudeste. Hoje a gente tem quase 90 facções criminosas operando em todas as regiões do Brasil. Todas as facções foram criadas dentro dos presídios. Isso é muito importante de se dizer. Nenhuma das facções foi criada em bairros de periferia, em bares com pessoas jogando dominó. Todas essas pessoas, as facções foram criadas dentro de presídios por pessoas presas e que controlam o crime a partir dos presídios. Ou seja, a gente está buscando sempre as mesmas soluções, que é o endurecimento penal, o aumento da quantidade de pessoas presas. Veja, a gente tem candidatos à presidência agora de novo, trazendo esse número mágico de 500 mil presos, né, que vão construir 500 mil vagas, construir subpresídios, que foi exatamente o que a gente fez nos últimos 20 anos, um aumento em 500 mil pessoas presas, e o resultado está aí. Não me parece que isso trouxe segurança a ninguém. Para não dizer, obviamente, da questão legal, que se trata de cláusula pétrea, como foi mencionado aqui, e que não basta uma simples, uma mera alteração legislativa no Congresso Nacional para se resolver essa especificidade jurídica.
6: Fernando Capês, a ressocialização deve ser o objetivo final do nosso sistema penal, e se sim, para todos os tipos de crimes?
3: Nadeja, quando entrou em vigor a Lei de Execução Penal, no dia 1º de janeiro de 1985, essa era a finalidade. O que que virou o sistema de a proposta do Estado de ressocialização? Criação de PCC, de organizações criminosas no seio dos presídios. Então, evidentemente, essa é uma falácia. O Estado claramente fracassou na tarefa de ressocialização. O nível de reincidência é muito maior de quem passa pelo sistema prisional do que quem ainda não passou. Você pode tornar-se reincidente sem ter passado pelo sistema prisional. De maneira que as nossas cadeias são verdadeiras escolas do crime. Determinados criminosos deveriam entrar e nunca mais sair de lá. Evidentemente que eu não estou falando de qualquer crime. Estou falando de organizações criminosas de alto potencial lesivo e de crimes de especial crueldade. Vamos tirar um pouco o foco da prisão perpétua como apanágio para a solução dos problemas criminais, porque sozinho não vai resolver. Mas vamos colocar um sistema de retribuição justa do Estado e valorização da vida humana para a vítima e para as famílias da vítima. Que pena merece um sujeito que vai assaltar o outro, como está aquele ciclista no Parque do Povo, pega o relógio desta vítima e dá um tiro na cabeça dessa vítima sem que ela esboçasse qualquer reação? Que crime merece o sujeito que mata os seus filhos, crianças, porque está com raiva da esposa, que supostamente vai terminar um relacionamento? Que crime merece, por exemplo, quem ataca uma moça desprotegida durante a noite e a estupra até provocar a morte? Nós temos que começar a discutir essa questão da retribuição do Estado, se nós estamos valorizando claramente as vítimas nesse processo de resposta de retribuição por parte do Estado. Mas, repito, a prisão perpétua necessitaria de uma revisão constitucional, ou há juristas constitucionalistas que assim entendem que bastaria a convocação de um plebiscito, porque nós temos o artigo 1º, parágrafo único da Constituição, todo poder emana do povo. Essa não é uma expressão política, essa é uma expressão de conteúdo jurídico, constitucional. Se emana do povo, pergunte ao povo o que ele pretende decidir. E não pode ser decidido no calor de um debate. Um plebiscito é precedido de ampla discussão, com tranquilidade, várias pessoas participando, até que, por final, é feita esta votação. Então, ou por um plebiscito, ou para estabelecimento de uma pena de prisão por tempo indeterminado, com revisões periódicas, ou mesmo, eventualmente, por uma nova Constituição, o que eu acho muito mais complicado no contexto de hoje.
6: Felipe, a ressocialização deve ser o objetivo final do nosso sistema penal, e se sim, para todos os tipos de crimes?
5: É preciso entender, e obviamente quando a gente, né, passa pela situação de violência que o brasileiro e a brasileira enfrentam no dia a dia, é óbvio que isso é algo que representa um grande transtorno na vida cotidiana. Se trata de violência na vida das pessoas, efetivamente, e isso é algo que mobiliza a população, não poderia deixar de ser algo muito grave, que exige, de fato, uma resposta dura por parte do Estado. É absolutamente compreensível essa lógica, porque ela é verdadeira. Agora, é preciso que se entenda que o Estado não pode se comportar como as pessoas. O Estado é uma entidade diferente do indivíduo. O Estado é uma entidade diferente de um grupo de pessoas. É compreensível que o indivíduo, quando passa por uma situação de violência, um grupo de pessoas, um familiar, um pai, uma mãe, ele busca vingança. Ele busca retribuir a violência com mais violência. O Estado não pode entrar nessa lógica. O Estado ele não pode agir a partir da perspectiva da vingança, de retribuir a violência com mais violência. Quando o Estado se comporta como bandido, como muitas vezes a gente acaba percebendo, quando agentes da lei que devem cumprir a lei, essa é a sua principal atribuição, e devem buscar responsabilizar aqueles que não cumprem a lei. Quando eles prescindem de todo o processo legal, não levam esses suspeitos, né, à delegacia de polícia, não levam esses suspeitos ao tribunal e acabam muitas vezes numa situação de confronto que não há justificativa na legítima defesa, acabam cometendo um homicídio em relação a esses suspeitos. Isso não é um agente do Estado que esteja cumprindo a lei, ele está se comportando exatamente como aquele criminoso que ele visa responsabilizar. E algo que é muito importante, em que pese a necessidade de responsabilização rígida, dura com aqueles que cometem a lei, a gente tem que pensar em ações anteriores. Para que a gente haja punições mais duras, a polícia brasileira, ela é estruturada, via de regra, na ostensividade, na polícia militar, no patrulhamento das ruas, baixíssimo investimento em polícia civil, baixíssimo investimento em polícia tecnocientífica, baixíssimo investimento na produção de provas robustas que vão permitir ao judiciário condenar aquele criminoso para responsabilizar ele pelos seus atos. A maior parte das prisões é feita em flagrante, patrulhando ruas. Você não prende em flagrante o grande tráfico de drogas, o grande traficante de armas, aquela pessoa que está lavando dinheiro do crime organizado. Você pega crimes simples, importantes, porque são ilegais e devem ser responsabilizados, mas é o furto cometido nas ruas, o roubo cometido nas ruas, o pequeno tráfico de drogas. Para os crimes reais, a gente sabe que a gente não tem investigação, não se investiga homicídio no Brasil. A gente não oferece às vítimas, a gente está falando de impunidade, o Estado tem que oferecer às vítimas o esclarecimento de homicídio, são os crimes mais graves. Para isso não há investimento. Então, antes da gente falar em endurecimento de penas, que eventualmente para certas situações podem até ter alguma justificativa e alguma racionalidade, a gente tem que organizar um modelo de persecução criminal para que haja a certeza da responsabilização pelo Estado. E não palavras vazias, jogadas ao léu, muitas vezes com objetivos simples populismo, de que seremos duros contra o crime, mas na verdade a gente não está prendendo ninguém, quando está prendendo muito mal, que é isso que a gente vê nas ruas brasileiras.
4: Felipe Ângelo e Fernando Capesa, eu quero agradecer a gentileza de vocês e terem trazido alguns dos argumentos que devem ser considerados num debate como esse. Nossa ideia é exatamente essa, até para que os ouvintes que estão nos acompanhando possam levar à frente essa discussão e se aprofundar em todos esses temas. Muito obrigado, Fernando Capês, já foi procurador do Ministério Público de São Paulo, é advogado, professor de Direito Penal, Felipe Ângelo, advogado, coordenador de Advocacy do Justa, estiveram conosco aqui neste debate, este que é um dos 50 debates para o Brasil que nos propusemos a fazer até a semana da eleição. 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
4: Eu volto a acionar o Léo Vieira com atualizações do trânsito na cidade. Diga, Léo.
5: Fred, estou de olho na movimentação do trânsito na zona sul da cidade. Mais um dia de transtornos para os moradores ali de Laranjeiras, Largo do Machado e também do Cosme Velho, por conta daquelas obras ali na rede de tubulação de águas ali no trecho próximo à rua Soares Cabral. A via está parcialmente interditada, uma faixa apenas para quem está seguindo em direção Cosme Velho, e aí é quase um pare e siga ali no trecho da rua das Laranjeiras, ali para quem está tentando acessar a Soares Cabral, o trecho do viaduto Jardel Filho. Com isso já temos um grande congestionamento. Para o motorista que está saindo do Cosme Velho, já observo já a lentidão, já a partir ali da altura do trem do Corcovado até a chegada ao trecho do acesso a Soares Cabral. Para quem está circulando no sentido contrário do Largo do Machado em direção ao Cosme Velho, trânsito já complicado desde a saída ali da Bento Lisboa até o trecho próximo ao Instituto Nacional de Cardiologia. O trânsito bem pesado para quem está circulando ali até a altura da General Glicério. Observo dificuldades. Isso afeta a saída do túnel Santa Bárbara, trânsito de intenso alento já desde o trecho do Sambódromo até a chegada a Laranjeiras. Quem está optando pelo Rebouças, trânsito também é complicado nas duas galerias e no elevado da Paulo de Fronten. Para você que está saindo do centro em direção à Zona Sul, prefira o trecho do Aterro do Flamengo, mas na chegada ao Aterro, o trânsito está um pouquinho pesado ali na saída do túnel Prefeito Marcelo Alencar, Alfredo Agache e General Justo, com trânsito de intenso alento até a altura do aeroporto Santos Dumont. Fred.
4: Ok, Léo, obrigado. Até já.
5: Até já.
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4: 8 horas e 53 minutos, tem operação da Polícia Federal em andamento nessa manhã. Ana Paula Jalme está acompanhando. Conta aí pra gente, Ana Paula, bom dia.
8: Oi, Fred, bom dia para você, bom dia também para o nosso ouvinte. Uma operação contra fraude de documentos no processo de imigração, né? Regularização de estrangeiros aqui no Brasil. Segundo as investigações, os envolvidos vêm ajudando estrangeiros angolanos e chineses impedidos de autorização de residência, documentos falsos, principalmente declarações de união estável. As equipes cumprem aí desde cedo 4 mandados de busca e apreensão contra despachantes e recrutadores suspeitos de atuar nesse esquema. Eles visitam endereços nos bairros de Laranjeiras, na Zona Sul, além também da Tijuca, Maracanã e Ilha do Governador, na Zona Norte. Segundo a apuração da PF, parte desses investigados atua, pelo menos desde 2019, protocolando expedientes com indícios de fraude nos setores de imigração da PF. Esses alvos podem responder pelos crimes de falsidade ideológica e associação criminosa. Ainda não há um balanço das apreensões feitas ou informações sobre quem seriam esses alvos. O nome da Operação Pacto Simulado faz referência aí a uma espécie de acordo de mentira que esconde a real intenção das pessoas envolvidas. As partes fingem fazer ali um contrato para enganar a lei ou prejudicar outras pessoas, mas na realidade querem outro resultado, Fred.
4: Ok, Ana Paula Jalme segue acompanhando e vai atualizando aqui pra gente ao longo do dia. Obrigado, Ana Paula. Agora são 8 horas e 55 minutos. Outro destaque dessa manhã, agora há pouco eu comentei uma ocorrência, um carro pegando fogo ali na Avenida Pastor Martin Luther King, em Vicente Carvalho. Diogo Bugalho tem mais detalhes pra gente, né, Diogo?
3: De bombeiros estão combatendo fogo nesse veículo que está ali na altura do BRT Vicente de Carvalho. Não há informações de feridos, segundo os bombeiros. O incêndio começou por volta das 7h50 da manhã nesse carro e as labaredas altas chamaram muita atenção mais cedo. A gente atualiza também, Fred, a situação dos transportes. Tivemos há pouco problema no metrô, mas agora, há poucos minutos, enquanto eu aguardava para entrar contigo, o painel aqui da situação das linhas do Metrô Rio atualizou. As linhas 1, 2 e 4 estão normais nesse momento. O problema mais cedo, intervalos irregulares, foi causado por um problema de sinalização entre as estações Presidente Vargas e Uruguaiana. Já foi resolvido, metrô normalizando, portanto. Fred.
4: Quem estiver ouvindo a gente aí em alguma das estações, comenta no 997-642-381, 997-642-381, como é que está o cenário, se a normalização já aconteceu mesmo ou não. São 8 horas e 56 minutos.
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4: E o Léo Vieira, fala de que agora, Léo?
5: Fred, eu estou de olho na movimentação do trânsito na Zona Norte. Pode parecer um déjà vu, mas não é um déjà vu, viu, Fred?
4: Lá
5: porque temos sinais de trânsito apagados ali no trecho do Maracanã e também de Vila Isabel, principalmente ali para quem está pela rua São Francisco Xavier, no cruzamento com a radialista Valdir Amaral e a Boulevard 28 de setembro. Inclusive, é o cruzamento recordista de sinais de trânsito com problemas. Já foram 77 vezes desde janeiro até a última segunda-feira. Não sei se essa conta continua aumentando ou se ele já foi consertado já essa semana. Mas o fato é que equipes da Sete Rio estão lá auxiliando os motoristas e pedestres neste cruzamento. O trecho da Rei Pelé com o professor Manuel de Abreu também está com bloqueios e o motorista que está seguindo em direção à Vila Isabel tem que fazer um caminho um pouquinho maior. Pegar um retorno ali pela Rei Pelé, ali próximo do trecho da São Francisco Xavier, retornar pela pista sentido centro, para aí sim poder acessar a Boulevard 28 de setembro e professor Manuel de Abreu ali no trecho já de acesso à Vila Isabel. Na saída de Vila Isabel, tem problemas na Teodoro da Silva também, em função de sinais de trânsito apagados ali no cruzamento com a Barão de São Francisco. Para você que está entre o Andaraí e Grajaú, dê preferência pela Maxwell, panorama por lá é melhor, Fred.
4: A gente é brasileiro, né, Léo? Não
5: e
4: desiste.
5: A gente não desiste nunca.
4: Uma hora a gente consegue convencer aí Prefeitura, Sete Rio, Conservação, resolver esses problemas dos sinais de trânsito. Tomara que não tenha que acontecer uma tragédia antes disso, né?
5: Ah, e não vai ser por falta de aviso. A gente está avisando todo dia.
4: Obrigado, Léo. Até já.
5: Até já.
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4: Para você que está acompanhando o Jornal da CBN, participe, mande o seu recado no WhatsApp 997-642-381, 997-642-381. Fale como é que está o tempo aí na sua região. Está sentindo já o calorão prometido para hoje? A máxima nessa quarta-feira aqui no Rio é de 34 graus, temperatura subindo muito e sem previsão de chuva. A gente está monitorando as condições do tempo também na região serrana, Costa Verde, norte e noroeste do estado. Os ouvintes vão interagindo aqui para contar qual é o cenário atualizado. Só lá para o final da semana é que deve dar uma refrescada, vem uma frente fria aí pela frente que vai derrubar a previsão do tempo, os termômetros no fim de semana.
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11: Muito bom dia para você, Paulo Vinícius Coelho. Muito bom dia para você, Milton Yugi. Muito bom dia, Natália Calado. Tudo bem?
8: Bom dia para você.
12: Uns com mais sofrimento, outros com menos. São Paulo e Fluminense seguiram em frente.
11: É, o Fluminense com mais sofrimento por causa do pênalti no último minuto. O Alex Sassi fez seu nono gol na Libertadores, artilheiro da Libertadores num pênalti, que para mim não existiu. E acho que é meio consensual, né? Os comentaristas de arbitragem, Paulo Sérgio Oliveira, Carlos Eugênio Simo, todos acharam também que não foi pênalti. Mas isso deu o ato heróico para o Fábio. O Fábio pegou duas cobranças na disputa por pênaltis e o Fluminense avançou, o primeiro classificado para as quartas de final da Libertadores. Fluminense espera Coquimbo ou Platense para as quartas de final. O São Paulo com um pouco menos de sofrimento, com um lance polêmico de pênalti, uma bola no braço. O Caleri faz 2-1 aos 21 do segundo tempo. Depois o gol do Sabino, que a gente acabou de ouvir. O Sabino, se não sair o gol do Sabino, ia ser a revolta da torcida São Paulina, ia dizer o Sabinada, ia ser a Sabinada do Dorival Júnior. Mas o 3-1 classificou o São Paulo para enfrentar o Boca Juniors nas quartas de final. O São Paulo ganha pela segunda vez apenas em 10 jogos sob o comando de Dorival Júnior. E hoje tem 3 jogos importantíssimos de clubes brasileiros. Pela Copa Sul-Americana, 7 da noite, Atlético e Bragantino. O Atlético não perde há 9 jogos por todas as competições somadas. Vai tentar o 10º jogo de invencibilidade e a classificação. Às 7 da noite também, eu estou aqui em Assunção, chove fino em Assunção, 13 graus, está frio. O Palmeiras joga às 7 da noite contra o Cerro Porteño. Cerro Porteño ganhou no Campeonato Paraguaio no sábado e poupou 9 dos 11 titulares que devem atuar hoje. Palmeiras não tem Andrés Pereira suspenso. E o grande jogo da noite, Flamengo e Cruzeiro, 21h30 no Maracanã. O Cruzeiro não ganha do Flamengo no Maracanã há 6 jogos, desde as oitavas de final da Libertadores de 2018, quando o herói do jogo foi De Arrascaeta. Só que ele jogava no Cruzeiro e o Cruzeiro fez 2-0 daquela vez.
12: Muito obrigado, Paulo Vinícius Coelho. E bom jogo hoje à noite.
11: Bom dia, bom dia para todo mundo. Bom dia, Milton, bom dia, Nadeja, bom dia a todo mundo, bom jogo para todo mundo.
8: Bom dia.
11: Valeu.
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0: Quarta-feira, 19 de agosto de 2026. O número de pedidos de recuperação judicial no varejo brasileiro subiu 20% no segundo trimestre deste ano em relação ao mesmo período de 2025. Entre abril e junho, quase 1.000 empresas fizeram a solicitação. Gigantes do setor, como o Grupo Casas Bahia e as lojas Marabrás, recorreram à justiça recentemente para renegociar dívidas e evitar a falência. Especialistas apontam que a combinação de juros elevados, crédito restrito, alto endividamento das famílias e o avanço da concorrência no comércio eletrônico tem pressionado fortemente as operações do setor. A Braskem se prepara para entrar com pedido de recuperação extrajudicial na próxima semana. O objetivo é reestruturar uma dívida de 10 bilhões e 300 milhões de reais. O plano precisa do aval de um terço dos credores e não vai envolver a venda de ativos. As informações são do jornal O Globo. O tenista João Fonseca vai tratar a lesão no lado esquerdo do abdômen no Rio de Janeiro. O incômodo foi responsável pela desistência do atleta na terceira rodada do Masters 1000 de Cincinnati, nos Estados Unidos. Existe a expectativa de que Fonseca se recupere a tempo do US Open. A chave principal do torneio começa no dia 30 de agosto. O presidente Donald Trump está tentando marcar um encontro com o ditador da Coreia do Norte, Kim Jong-un. O líder americano tenta retomar as negociações sobre o programa nuclear de Pyongyang, segundo o The Wall Street Journal. A reunião pode ser realizada na próxima viagem de Trump à Ásia. Em novembro, líderes mundiais irão à cúpula da cooperação econômica Ásia-Pacífico na China. No horário de Brasília, 9:04.
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2: 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Léo Vieira de volta. E aí, Léo?
3: Fred, atualizando a situação do trânsito na Avenida Pastor Martin Luther King Jr., a via já foi totalmente liberada depois de um incêndio em um veículo ali na altura de Vicente Carvalho, próximo da Avenida Vicente Carvalho, da estação do metrô. O trânsito segue ainda com problemas desde Irajá e também há dificuldades entre o Engenho da Rainha e o trecho de Inhaúma no sentido Del Castilho. Para quem está tentando acessar a linha amarela, dê preferência pela Dom Helder Câmara. Fred?
2: Ok, Léo, até já.
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0: 9:05.
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5: Muito bom dia a você que escolheu ficar mais bem informado ouvindo o Jornal da CBN na manhã desta quarta-feira, dia 19 de agosto de 2026. Estamos acompanhando desde cedo as informações a propósito de um grave acidente rodoviário que aconteceu no interior do Paraná, infelizmente com um grande número de pessoas mortas. O Eduardo Vaz está por lá e traz outras informações para nós, até porque, infelizmente, o número de mortes está aumentando. Eduardo Vaz, por favor.
6: É isso, Milton. A gente continua acompanhando. Chegou a 23 o número de mortos nesse grave acidente na BR-373 em Ipiranga, nos Campos Gerais, na madrugada dessa quarta-feira. A colisão frontal aconteceu por volta das 3:30 da manhã e envolveu um micro-ônibus da Secretaria de Saúde de Imbituva e uma carreta de Erechim, no Rio Grande do Sul. O motorista da carreta está entre as vítimas. O Corpo de Bombeiros confirmou que duas crianças também estão entre as vítimas que morreram nesse acidente e elas estavam no micro-ônibus. Além das mortes, 5 pessoas ficaram feridas e foram trazidas para hospitais de Ponta Grossa. Até o momento, a Polícia Rodoviária Federal não informou quantos passageiros estavam no micro-ônibus. A informação é de que o veículo da Secretaria de Saúde de Imbituva estaria transportando pacientes para tratamento de saúde em Curitiba, em municípios da região metropolitana. Diante dessa tragédia, o governo do Paraná decretou luto oficial de 3 dias em todo o estado e o governador Ratinho Júnior também se manifestou sobre a tragédia. Pelas redes sociais, disse que o Paraná amanheceu de luto, manifestou solidariedade às famílias das vítimas, à comunidade de Imbituva e rápida recuperação aos feridos. A Prefeitura de Imbituva informou que a administração municipal e os demais locais de atendimento administrativos ficarão fechados nesta quarta-feira em respeito às vítimas. A Polícia Científica mobilizou profissionais de Ponta Grossa, também de Curitiba e de Guarapuava. Os peritos trabalham na análise das circunstâncias da colisão e também na individualização dessas vítimas. Depois da conclusão dos trabalhos, os corpos serão encaminhados para a sede da Polícia Científica aqui em Ponta Grossa, onde serão realizados os exames e procedimentos de identificação. O órgão adiantou que o número de mortos e a identidade das vítimas somente poderão ser confirmados oficialmente depois da conclusão segura desse processo e da comunicação às famílias. A Secretaria de Estado da Saúde, a Defensoria Pública do Paraná e a estrutura da assistência social também foram mobilizadas para prestar atendimento às vítimas e as famílias envolvidas. Essa situação continua provocando transtornos, claro, na BR-373. Agora há pouco, a concessionária responsável pela via informou que a pista permanecia totalmente interditada, sem previsão de liberação, e o congestionamento chegava a 5 quilômetros no sentido Ponta Grossa e a 12 quilômetros no sentido Prudentópolis. As circunstâncias dessa colisão ainda serão investigadas oficialmente, mas a Polícia Rodoviária Federal já adiantou, como trouxemos agora há pouco, que as primeiras evidências indicam que a carreta teria invadido a pista contrária. A gente continua acompanhando essa tragédia, então, na BR-373 em Ipiranga. Até o momento, 23 mortos, 5 feridos, entre as vítimas fatais, infelizmente, duas crianças, segundo o Corpo de Bombeiros. Milton.
5: As informações foram do Eduardo Vaz, agora que são 9h09.
0: Vamos a Brasília trazer informações sobre a atualização da Lei Seca. Felipe Igreja.
7: Naded, a resolução do Conselho Nacional de Trânsito, o CONTRAN, com novas regras para a fiscalização da Lei Seca, foi publicada hoje no Diário Oficial da União. A medida atualiza os procedimentos usados pelos agentes de trânsito em todo o país e regulamenta também a possibilidade de testes para identificar outras substâncias psicoativas com o uso dos chamados drogômetros. A resolução não determina um modelo específico de equipamento, mas regulamenta essa possibilidade que já está prevista no Código de Trânsito Brasileiro, que já admite testes toxicológicos e outros meios técnicos ou científicos para constatar a condução sob a influência de substâncias psicoativas. Para serem utilizados na fiscalização, os equipamentos deverão ser certificados pelo Inmetro e vão indicar a presença ou não da substância psicoativa e não a sua concentração. Outra mudança envolve também o teste do bafômetro. A norma agora cria procedimentos para diferenciar a ingestão efetiva de bebida alcoólica da presença de álcool residual na boca. A medida prevê uma espécie de pré-teste que já era realizado em alguns estados, mas que agora fica normatizado para todo o país. Nadédia.
0: Obrigada, Felipe Igreja, em Brasília.
5: Nós falamos mais cedo aqui sobre uma preocupação que existe de pessoas que utilizam cannabis medicinal. E se esse equipamento agora que vai fazer a identificação, a fiscalização a partir da saliva do motorista, pode identificar que a pessoa tenha tomado alguma droga, etc., quando de verdade está utilizando um medicamento que é a cannabis medicinal. A gente explicou no início que o canabidiol usado em diversos medicamentos não é a mesma coisa que o THC. Agora, quem usa cannabis medicinal deve observar a composição do medicamento, a prescrição e a própria reação ao tratamento. A avaliação, por exemplo, sobre dirigir ou não, precisa ser feita caso a caso com orientação médica. Então, se você tem dúvidas se isso pode aparecer num teste como esse, converse com o seu médico, aquele que prescreveu o remédio para você, ele vai explicar claramente ali qual é a composição daquele remédio. Isso certamente evitará qualquer tipo de transtorno para você. Estou falando isso porque alguns ouvintes até nos escreveram depois que a gente tratou desse assunto aqui no Jornal da CBN um pouco mais cedo. Nós agora vamos até o Rio de Janeiro. Estamos em contato com a Ana Luísa Barreto. Sua informação, Ana Luísa, bom dia.
8: Bom dia, Milton, Naded, e também para os nossos ouvintes. A Agência Nacional de Transportes Terrestres, a ANTT, endureceu as regras para combater o transporte clandestino de passageiros nas rodovias do país. A medida foi anunciada 2 dias depois do acidente na BR-040, em Petrópolis, na região serrana do Rio, que deixou 10 mortos e 25 feridos. As novas regras prevêem multa superior a R$15 mil para quem executar esse tipo de transporte. Também serão punidos quem comercializar viagens vinculadas a empresas irregulares e quem oferecer o serviço clandestino por meio de plataformas digitais. Em caso de flagrante, o veículo pode ser apreendido por até 96 horas. Antes, o prazo era de 72 horas. O responsável também terá que pagar o transporte dos passageiros em um serviço regular e, se necessário, despesas com hospedagem e alimentação. Em caso de reincidência, o proprietário pode perder definitivamente o veículo. Segundo a NTT, o regulamento tinha sido aprovado em 2025, mas só agora entrou em vigor após o cumprimento do prazo previsto na própria norma. Essa medida acontece enquanto a Polícia Civil do Rio investiga o acidente em Petrópolis. O ônibus da empresa Estrela Guia não estava regularizado para fazer o transporte interestadual de passageiros. 9 dos 25 feridos continuam internados. Esse ônibus levava uma excursão de Belo Horizonte para Copacabana e os sobreviventes relataram que o motorista seguia em alta velocidade. Um levantamento da NTT mostra que nos últimos 12 meses, 323 ônibus de turismo sem registro foram apreendidos nas estradas do Rio e de Minas Gerais. Milton.
5: Muito obrigado. Esta foi a Ana Luísa Barreto, no Rio de Janeiro, agora que são 9h13.
0: E aqui de São Paulo, estamos na expectativa pelas sabatinas com os candidatos ao governo do estado. Guilherme Muniz, apresentador do CBN São Paulo, conduz essa conversa logo mais. Muniz, bom dia.
9: Bom dia, Nadédia, Milton, bom dia aos nossos ouvintes. Pois é, logo mais a partir das 10h30 da manhã a gente faz essa transmissão. É a primeira das duas sabatinas que a gente vai realizar, hoje com Fernando Haddad, do PT, e amanhã com o atual governador e candidato à reeleição, Tarcísio de Freitas, do Republicanos. Os dois vão ter esse período de 1h30 para responder às dúvidas sobre os planos de governo, as opiniões sobre os diversos assuntos que os candidatos precisam se posicionar. Junto comigo, na bancada dessa sabatina, estarão a Vera Magalhães, colunista do Jornal Globo, comentarista aqui da CBN, apresentadora também, e o Marcelo Correia, editor de política do Valor Econômico. Então a gente vai poder agregar as diferentes visões aí para essa sabatina. Sabatina que vai ser transmitida não só aqui pela CBN para os ouvintes de São Paulo e de diversas partes do estado, como também pelo YouTube e pelo Globoplay, o YouTube da CBN e o Globoplay, também no YouTube do Globo e no LinkedIn do Jornal Valor Econômico. Então tem diversas formas para o ouvinte, claro, especialmente de São Paulo, mas de todo o país, acompanhar. Portanto, hoje, 10h30, Fernando Haddad do PT aqui nos estúdios da CBN para essa sabatina e Tarcísio de Freitas amanhã. Quem quiser participar pode mandar mensagem no WhatsApp da CBN, tem caixinha de pergunta lá no Instagram da CBN também, para quem tiver dúvidas, encaminhar e participar também dessa sabatina que começa logo mais aqui na programação da CBN, na Dédia.
0: Uma eleição nacionalizada, né, Muniz, em que os estados acabam sendo palanques para os candidatos à presidência da República. Vale a pena acompanhar, principalmente aqui em São Paulo, que representa muito bem essa situação na disputa nacional.
9: Com toda certeza. Não tem como a gente fugir dos assuntos nacionais. Claro que a gente vai detalhar as pautas que são ali super importantes para o estado como um todo, mas muitas vezes essas pautas também elas refletem em discussões locais de outros estados. Então tudo isso vai estar na mesa para a gente poder discutir com os dois candidatos.
5: E essas duas entrevistas que fazem parte das sabatinas para São Paulo, elas vão ocorrer também nos outros estados onde a CBN está, Belo Horizonte, Rio de Janeiro, com os convidados participando também, ou seja, todos estão sendo convidados. E faremos isso também no nível nacional.
9: Sim.
5: Com os candidatos à presidência da República na semana que vem, também sempre entre 10h30 e meio-dia. E faz parte dessa grande cobertura eleitoral que a CBN está realizando, aqui mesmo no Jornal da CBN, nesta semana. Estamos conversando com os representantes das áreas econômicas de alguns dos principais candidatos e já iniciamos, estamos, se não me engano, no 22º debate. Isso. É isso aí, quarta-feira hoje, 22º debate dos 50 debates que nos propusemos. Muitos desses assuntos, aliás, que estamos tratando aqui, passam pelos governadores estaduais. Porque quando a gente trata da questão da segurança pública, principalmente, é uma discussão que está nos planos de governo dos governos de estado. São Paulo, então, essa é uma questão profunda aí para os dois candidatos também. Então, tudo isso faz parte dessa grande cobertura que nós estamos fazendo, além dos nossos repórteres que acompanham os candidatos, trazem as novidades e, claro, ao longo aí, até a eleição mesmo, ainda teremos outros produtos para deixar você mais bem informado, porque esse é o nosso objetivo. Muito obrigado, Guilherme Muniz, boa sorte aí, bom programa para você.
9: Obrigado, até mais.
5: Tá bom.
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2: Trânsito. Léo Vieira de volta. Diga aí, Léo.
3: Fred, de olho na movimentação das vias expressas, atualizando inclusive a situação na rodovia Presidente Dutra. Mais cedo tivemos um acidente envolvendo 4 carretas e um carro ali no trecho entre Comendador Soares e Nova Iguaçu, ali na altura do viaduto da Posse. O trânsito segue ainda com problemas para quem está seguindo em direção ao Rio. Observo já dificuldades a partir do trecho ali da saída de Queimados até a chegada a Nova Iguaçu no caminho para o Rio. Quem está optando no caminho para o Rio pelo trecho ali da Avenida Tancredo Neves, o acesso ao Via Light, vai conseguir ganhar um tempinho. O trânsito é intenso ali no trecho do centro de Nova Iguaçu, mas melhor até a chegada a Pavuna. Ainda há impactos por conta dessa lentidão ali no acesso à rodovia Presidente Dutra no sentido Rio, ali no trecho da RJ-111, na saída ali do trecho de Nova Iguaçu, por outras vias importantes ali que margeiam a via, como a Avenida Governador Roberto Silveira, e o trânsito ainda é intenso por lá. Para quem está pelo trecho da Washington Luiz, já observa o bom panorama nos dois sentidos ali entre Caxias e o trecho do Rio. Pela Avenida Brasil, dificuldades para quem segue em direção ao centro, entre o trecho da Penha e a chegada à altura do Caju. Tem um carro enguiçado ali no acesso elevado do gasômetro, deixando o trânsito ainda mais complicado na saída da Brasil. Quem está optando pela vermelha, problemas desde a cabeceira da pista do Galeão até o trecho do Caju. Fred.
2: Tá certo, Léo. Obrigado. Até já.
3: Até já.
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2: Informação importante sobre uma paralisação programada para amanhã no Detran, impactando os serviços. Quem conta os detalhes para a gente é o Diogo Bugalho. Diogo.
20: Fred, não só amanhã, hoje também. Hoje e amanhã são 2 dias de paralisação, já começou esse movimento dos servidores do Detran. Esse ato, né, essa medida, pode afetar os serviços. E aí, para minimizar o impacto aos usuários, o órgão determinou que 30% do atendimento realizado pelos servidores seja mantido em todas as frentes. Além disso, estruturou um plano de contingência com as orientações específicas para os usuários de cada serviço. Para quem busca serviços veiculares, aqueles que são prestados nos postos de vistoria, quem não conseguir concluir o atendimento hoje ou amanhã, pode retornar à mesma unidade em até 5 dias úteis após a normalização das atividades, sem necessidade de novo agendamento. Para quem vai fazer exames de habilitação, tanto exames práticos quanto teóricos, as datas vão ser remarcadas, reagendadas, conforme disponibilidade, sem qualquer cobrança adicional. Não vai haver provas hoje e amanhã. Os demais serviços realizados por funcionários terceirizados, como serviço de identificação civil, por exemplo, emissão de carteiras de identidade, estão mantidos, não vão ser afetados por essa paralisação dos servidores. Fred.
2: Ok. Obrigado, Diogo Bugalho. Daqui a pouquinho, a partir de 9:30 da manhã, você fica com o Leandro Rezende, Bianca Santos, do CBN Rio. Continua com a gente aí na nossa audiência. Dia importante, né? Hoje o STF deve retomar o julgamento que vai definir se o governador Tampão no Rio vai ser escolhido por voto popular ou pelos deputados de maneira indireta na Alerj, mas nos bastidores tem a expectativa de que o caso nem seja analisado ou que um novo pedido de vista adie a decisão. Afinal de contas, estamos já em cima, né, do processo eleitoral da eleição que vai escolher o novo governador do Rio. Eu vou ficando por aqui, volto amanhã às 5 no CBN Primeiras Notícias. Bom dia para você, até lá.
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0: Muito bom dia para você, doutor Luiz Fernando Correia.
1: Bom dia, Milton. Bom dia, Nadédia. Bom dia, ouvintes.
2: Bom dia, doutor.
0: Doutor Luiz Fernando Correia, recado aqui para os pais que estão no carro agora, estão em casa ouvindo esta nossa conversa e costumam puxar a orelha dos filhos para o tempo de tela. Fica atento no que você vai ouvir agora do doutor Luiz Fernando Correia aqui. Fala!
1: Bem, Milton, a questão é, a gente fala muito, né? Muito comum se falar em uso de tela, desenvolvimento infantil. E a pergunta que todo mundo faz é quanto tempo de tela essa criança está usando? Mas e se a pergunta for qual é o tempo de tela do adulto que cuida da criança? Então a pesquisa foi publicada na segunda-feira na revista JAMA Pediatrics e traz um dado que muda o foco dessa discussão. Um grupo de universidades da Noruega decidiu perguntar isso. E se o problema não for o tempo de tela da criança, mas o tempo de tela do adulto que está cuidando dela? Então foram 747 crianças, dos 5 aos 7 anos, com avaliações de linguagem feitas todos os anos por profissionais treinados. Não foi questionário rápido, foi um teste padronizado de vocabulário, de gramática, que eram repetidos 3 vezes ao longo de 2 anos, permitindo enxergar não só o nível, né, da criança, mas a velocidade do crescimento dela. Depois ajustaram o resultado para renda.

0: um crescimento mais lento do vocabulário da criança ao longo dos 2 anos seguintes. Então, é uma coisa importante. Esse estudo não media a interação entre pai e filho, ou mãe e filho, enfim. A hipótese é, o uso do celular é fragmentado. A gente não usa, muitas vezes, o tempo todo, mas usa um pouquinho aqui, um pouquinho ali, um pouquinho acolá, e isso vai interrompendo a atenção. Isso significa, na prática, menos momentos de conversa, leitura compartilhada, que é uma coisa fundamental no desenvolvimento da criança, e do tipo de resposta que a criança também pede e recebe. Então, esse tipo de troca fragmentada, sem atenção, repetida todos os dias, é isso que atrapalha, porque a construção do vocabulário na infância vem dessa interação entre o pai, o cuidador principal e a criança, né? A gramática não foi afetada. Isso, segundo os autores, mostra que ela vai se estabilizando com a educação, né? Agora, o vocabulário continua dependendo de quanto a criança é exposta à linguagem no dia a dia. E um segundo achado diferente. Crianças que nessa idade, muito cedo, né, já tinham um dispositivo próprio, seja um tablet, um celular, um computador aos 4, 5 anos de idade, começavam o estudo com a pontuação mais baixa em vocabulário e gramática. Durante o decorrer do estudo, isso não acelerou nem desacelerou o crescimento. Mas a largada dessa criança mostrava uma certa limitação. É um estudo observacional, é uma associação, não dá para provar causa e efeito, mas é uma coisa para chamar a atenção da gente, Milton, porque a gente se preocupa muito realmente com essa coisa do tempo de tela das crianças, mas a gente vê, infelizmente, muitas vezes os adultos grudados, nós mesmos, né? Não vou colocar nos outros, não, eu tenho neto, enfim. A gente está grudado no telefone, né? E olha, estão falando de uma amostra da Noruega, né? Noruega tem uma escolaridade alta, renda alta, muito mais do que os outros países, muitos países do mundo, né? Então, a gente generalizar isso para outras realidades não é muito prático, mas eu acho que aqui fica o alerta. Não vamos botar a culpa só nas crianças que estão usando o celular, Milton. A gente tem que se observar, prestar atenção no que a gente está fazendo e no tipo de atenção que é dado para as crianças.
1: E a gente está falando do tempo de tela que pode causar isso tudo, né, doutor? Isso para nem entrar no conteúdo que pode ser consumido,
0: Ah,
1: né?
0: aí vamos abrir uma caixinha complicada, né, Nadete? Porque aí é isso. Mas no fundo, essas coisas estão interligadas, né? A gente sabe que o conteúdo ele é desenvolvido para chamar a atenção e para prender a atenção de quem estiver grudado no aparelho. Então, isso é meio que, vamos dizer assim, quase que uma coisa é outra e vice-versa. Mas é importante a gente pensar nisso. Vamos pensar que não é só a questão do tempo que a criança fica na tela, é o tempo de atenção que a gente dá, a qualidade desse tempo. Eu vou dizer o seguinte, um relato pessoal. Uma das coisas que eu senti quando morando com meu neto, nos primeiros anos de vida dele, o que fazia muita diferença, Milton, era ler livros com ele à noite todos os dias. Ou eu, ou os pais, alguém lia antes de dormir livrinhos de criança, obviamente, né? Ninguém está falando de ler clássicos, né? Mas ler, estimular a criança a ler, resultado, ele passa a querer fazer isso sozinho depois também. Então esse tempo é fundamental, não nos deixar ficar grudado na tela. A gente até muitas vezes está por questões de trabalho, mas isso não pode vazar para a criança, dá seu jeito, se defende e defende a criança, né, Milton?
2: Perfeito. Tá bom, doutor Luiz Fernando Correia. Muito obrigado. Aí a gente lembra aquela velha frase, né, que a mãe dizia pra gente: faça o que eu digo, não faça o que eu faço.
0: É mais ou menos por aí.
2: Cada vez
0: Só
2: cabe
0: que
2: menos essa frase, de
0: é muito
2: verdade.
0: difícil, porque naquela época, a mãe e o pai saíam para trabalhar, né? Muitas vezes. E hoje em dia o trabalho é o tempo todo. E o trabalho está ali na mão do pai e da mãe. É verdade. Então, cabe ao pai e à mãe se policiarem para não dar esse mole, né?
2: Tá certo, obrigado, até mais.
0: Até mais, Milton, Nadege e todos os ouvintes.
1: Até mais, doutor.
2: Esse foi o doutor Luiz Fernando Correia conversando com você aqui no Jornal da CBN. Vamos para o repórter CBN?
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0: Quarta-feira, 19 de agosto de 2026. O total de mortos na batida entre um micro-ônibus e uma carreta no interior do Paraná subiu para 23. Entre as vítimas estão duas crianças, segundo o Corpo de Bombeiros. O acidente aconteceu na BR-373, na região do município de Ipiranga. 5 pessoas ficaram feridas. As causas da ocorrência serão investigadas, mas a Polícia Rodoviária Federal suspeita de que a carreta tenha invadido a pista contrária. A rodovia continua totalmente interditada e não há previsão para liberação. Os empresários lideram entre as ocupações declaradas por candidatos nas eleições deste ano, segundo dados do Tribunal Superior Eleitoral. Pouco mais de 12% disseram exercer a atividade. Os advogados aparecem em seguida e representam 8% do total. Policiais militares, médicos e servidores públicos completam as 5 primeiras posições. O Tribunal Superior Eleitoral classificou como produtiva a reunião entre ministros para discutir o uso de inteligência artificial nas eleições. O encontro foi motivado por um vídeo do ex-presidente Jair Bolsonaro, gerado por IA, que foi exibido durante uma convenção do PL. A representação da campanha do presidente Lula acusa o material de ser um deepfake vedado pelas normas eleitorais. O Ministério Público Eleitoral pediu o indeferimento da candidatura de Vaguinho do Republicanos ao Senado pelo Rio de Janeiro. O órgão destacou que o ex-prefeito de Belfor Roxo está inelegível após ter contas públicas da gestão dele à frente do município rejeitadas. A decisão foi tomada principalmente pela falta de pagamento de obrigações previdenciárias. No horário de Brasília, 9h32.
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2: 9h33, um ótimo dia para você, uma excelente quarta-feira. Seja bem-vindo, seja bem-vinda ao CBN Rio de hoje, 19 de agosto de 2026. Bom dia, Leandro, tudo bem?
3: Bom dia para você, Bianca, bom dia para todos os nossos ouvintes, tudo bem? Vamos nessa, quarta-feira, metade da semana, dia lindo no nosso Rio de Janeiro. Tá um calor danado, hein? Tá um calor danado, o tal do veranico chegou, mas para a infelicidade do trabalhador, isso só vai até a sexta-feira, né? Quando a maioria das pessoas puderem aproveitar, aí vem a frente fria. Mas não tem jeito. Vamos nessa, minha gente. Vamos juntos até o meio-dia com o que é mais importante na nossa cidade e no nosso estado. Te convido desde já a participar, mandando seu recado para cá. 99764-2381. Hoje é com a gente, né, Bianca? Porque Laís Vieira tá na rua, né?
2: Toda quarta-feira ela vai para a rua encontrar com os nossos ouvintes, ver um problema de perto na cidade, né, e cobrar soluções. Leandro, tá com a impressão já de que o mês de agosto travou?
3: Travou. É muito longo, né?
2: A gente começou o mês falando isso, né? Que ia longe esse mês de agosto.
3: Eu já tirei férias, já voltei e tá aí. A gente não chegou no dia 20 ainda, né?
2: Exatamente.
3: E enfim, o salário, ó, como diz o
2: já
3: nosso...
2: Já foi. E aí, também tá assim? Manda mensagem também sobre isso, participa, tá? 99764-2381.
3: Destaques aqui do nosso CBN Rio de hoje, Bianca. Entre vários assuntos pra gente tratar, a gente abriu o CBN Rio de ontem falando da nossa Laura Cardoso. E aí, na tarde de ontem, o Brasil perdeu outra grande dama da arte brasileira. Foi a Glória Menezes que nos deixou aos 91 anos de idade. Vamos falar sobre ela, informações sobre velório, despedidas também, né? Essa grande atriz que nos deixou ontem também, a grande Glória Menezes.
2: É, foi encontrar o Tarcísio Meira, né? No Isso. céu. Casal lindo demais. Os dois fizeram uma parceria linda na profissão e também na vida pessoal. Formaram uma dupla muito, muito bonita. Agora os dois se encontram no céu e a gente vai mesmo fazer essa homenagem junto com você, ouvinte, como fizemos ontem com a Laura, né? Mande mensagem pra cá falando sobre a novela preferida, personagem preferida que a Glória interpretou, tá bom? Participe também sobre isso. Leandro, Destaque também para a greve do Detran, e acho que vai pegar muita gente de surpresa, né? Quem ouve o CBN Rio, não, vai ficar sabendo. Tem uma paralisação convocada pelo Sinditran para os dias 19 e 20, ou seja, hoje e amanhã, e a gente vai entender quais são os impactos na prestação de serviço.
3: No noticiário policial, sempre muito movimentado, um caso gravíssimo que aconteceu em Copacabana. A Polícia Civil está investigando a morte de um homem que teria sido agredido por entregadores após ser acusado de furtar uma bicicleta. Nas redes sociais, um segurança confessou ter feito a acusação. Mas a história está muito da mal contada ainda. É um clima hostil que a gente vive hoje no Rio de Janeiro. Ninguém aguenta mais ser assaltado. E as pessoas entraram numa de fazer justiça com as próprias mãos. Inclusive, com muita gente nas redes sociais te pedindo voto agora, tá? Gente que defende esse tipo de coisa, que defende esse tipo de barbaridade, que agora está te pedindo voto. Vamos discutir isso aqui dentro do nosso CBN Rio de hoje.
2: Hoje tem julgamento no STF, aquele que é para definir o formato da eleição para um mandato tampão no governo do Rio. Mas será que vai sair alguma coisa lá de Brasília? Tá difícil, né? Porque o governador Ricardo Couto foi ficando, já estamos em agosto, e em outubro tem eleições. É muito pouco provável que alguma coisa vá mudar, mas a gente segue acompanhando a discussão dos ministros do STF.
3: Em outubro tem eleição e hoje aqui no CBN Rio você conhece os planos de governo dos candidatos ao Palácio Guanabara na área de segurança pública. A preocupação principal dos brasileiros é ainda maior aqui no Rio de Janeiro e vamos saber o que, que Eduardo Paes, do PSD, Douglas Ruas, do PL, William Siri, do PSOL e Antony Garotinho, do Republicano, estão propondo para essa área que preocupa todos nós.
2: Tem reportagem especial falando sobre medidas de segurança tomadas por órgãos para evitar novos acidentes graves aqui no Rio de Janeiro. A gente teve acidente de ônibus de turismo, acidentes com helicóptero, vários, não é? E a gente vai entender, né, o que está sendo feito para evitar novas tragédias.
3: Hoje, quarta-feira, é dia de conversa de bastidor. Vamos, claro, falar de política aqui, essa primeira semana de campanha, com um olhar especial, Bianca, para os nossos candidatos a deputado federal. Fiquei dando uma olhada naqueles que têm o maior número de seguidores no Instagram. Gente que tem grandes chances de ser eleita e vai surpreender muita gente. Alguns competidores que se apresentam aí para essa disputa. Comecei pela Câmara dos Deputados, vou fazer a LERJ também para a gente discutir essa política que tem mudado, né? Hoje em dia a influência digital ela importa demais na hora do voto. Vamos discutir um pouco isso também. Hoje, quarta-feira, é dia de Rafa Lundi, no nosso Rio em Forma.
2: Isso.
3: E preciso fazer um registro, Bianca, já trazendo aqui mensagens dos nossos ouvintes, participação aqui do nosso ouvinte. Final 12:36 do telefone, que nos avisa que hoje, 19 de agosto, é dia do historiador.
2: Ah, que legal. Parabéns a todos os historiadores.
3: E o abraço vai para Tiago Gomide, que tá terça e quinta, justamente no dia que não é o dele, ganha esse abraço pro seu dia do historiador. Tô pegando o nome aqui da nossa ouvinte, você vê. Quando fica com a gente, o negócio já começa meio complicado, né?
2: É, Laís Vieira, cadê você? Mas Clara Argento vai nos ajudar aqui nos bastidores, tá? A responder todo mundo. Ninguém vai ficar sem resposta hoje, não. Tem também o futebol toque de letra. Hoje a torcida tricolor tá feliz.
3: Sufoco, bicho.
2: Foi um sufoco, foi nos pênaltis, né? Mas o Fluminense está nas quartas de final da Libertadores. Logo mais tem emoção também pro Flamengo, que vai enfrentar o Cruzeiro.
3: Então vambora, 9 horas e 39 minutos. Esse é o nosso CBN Rio. Vamos nessa.
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2: Ana Paula Jaume traz informações atualizadas sobre uma operação da Polícia Federal que mira um esquema de fraudes na regularização de estrangeiros aqui no Brasil. Bom dia para você, Ana Paula. Que história é essa?
4: Oi, Bianca. Bom dia para você. Bom dia também para o Leandro e para o nosso ouvinte. Polícia Federal saiu cedo aqui hoje da sede da corporação, na Praça Mauá, de onde eu falo agora, para cumprir aí 4 mandados de busca e apreensão contra fraudes de documento nesse processo aí de regularização de estrangeiros aqui no Brasil. Segundo as investigações, os envolvidos, eles vêm ajudando estrangeiros, principalmente angolanos e chineses, com pedidos de autorização de residência, documentos falsos e principalmente declarações de união estável. Esses alvos são despachantes e recrutadores suspeitos de atuarem nesse esquema. Os agentes da PF visitam endereços nos bairros de Laranjeiras, na Zona Sul, além também da Tijuca, Maracanã e Ilha do Governador, na Zona Norte aqui da capital. Segundo a apuração da PF, parte dos investigados atua pelo menos desde 2019, protocolando expedientes com indícios de fraude nos setores de migração da PF. Os alvos podem responder pelos crimes de falsidade ideológica, associação criminosa. Não há ainda o balanço das apreensões que foram feitas, né? Lembrando que o processo para regularizar estrangeiros no Brasil pela PF exige algumas etapas aí no portal gov.br, né? Preenchimento de formulário online, pagamento de taxas e agendamento online. O nome dessa operação de hoje, Operação Pacto Simulado, faz referência a uma espécie de acordo, né, de mentira que esconde a real intenção das pessoas envolvidas. As partes fingem fazer um contrato para enganar a lei ou prejudicar outras pessoas, mas na realidade querem outro resultado. Qualquer atualização, qualquer novidade aqui dessa operação da Polícia Federal de hoje, volto a informar a vocês. Bianca e Leandro.
2: Esses golpistas, né, muitos despachantes, recrutadores, fraudavam principalmente declarações de união estável para tentar burlar, né, a fiscalização. Enfim, a gente segue acompanhando muito de perto e a Ana Paula Jalme tem espaço aberto no programa para trazer atualizações dessa operação que se chama Pacto Simulado.
3: 9:42, vários ouvintes têm mandado mensagens aqui nos últimos segundos, aqui na nossa abertura do CBN Rio, falando sobre problemas no metrô. Mais cedo, a gente teve um problema de sinalização entre as estações Uruguaiana e Presidente Vargas. E agora, o Luiz Celso de Moura está mandando um recado aqui para a gente, dizendo que há problemas na estação de Del Castillo do metrô nesse momento. 9:42, várias estações lotadas, a gente tem relatos da Pavuna também com problemas. Mas eu vou chamar aqui o Diogo Bugalho, tá aí imagem para você no YouTube e no Globoplay, da estação da Pavuna, né? Nesse momento se encontra ali a plataforma totalmente tomada, a galera já se imprensando. Realmente é muito difícil a vida do trabalhador nessa quarta-feira. Ontem era no trem, ramal Santa Cruz. Hoje no metrô e no ônibus também, porque a gente já teve ônibus sequestrado na Cidade de Deus. É muita coisa para dar conta. Eu vou chamar aqui o Diogo Bugalho para a gente começar falando do metrô. Diogo Bugalho, bom dia para você.
5: Bom dia, Leandro. Bom dia também para você que nos ouve. É isso que você disse. Metrô Rio informou que nessa manhã um problema de sinalização entre as estações Uruguaiana e Presidente Vargas deixou os intervalos irregulares nas linhas 1 e 2. A concessionária disse que as equipes atuaram rapidamente para normalizar o serviço e já desde antes do início do programa vinha informando que os intervalos estavam em processo de normalização. Agora há pouco, o painel da situação das linhas do Metrô Rio mostrava, e ainda mostra, na verdade, situação normal nas linhas 1, 2 e 3. Só que nas redes sociais os passageiros ainda relatam longas esperas nas estações, estações muito cheias, inclusive, né? Isso daí como reflexo desse problema que a gente teve mais cedo. Houve relatos também de passageiros que chegaram a ficar 20 minutos entre duas estações, enfim, uma operação muito problemática nessa manhã, que já vai se normalizando, mas ainda causa dificuldade para o passageiro. Leandro.
3: Diogo Bugalho, obrigado pelas informações. Segue aberto aqui o nosso WhatsApp, 997-64-2381. Se você está no metrô enfrentando dificuldades na manhã de hoje, manda o seu registro para cá que a gente te coloca no ar.
2: Parece que agora é o efeito cascata.
3: Isso.
2: Processo de normalização que está demorando a ser concluído para que, de fato, esteja normalizado o metrô. Bom, você citou já, Leandro, os ônibus sequestrados na região da Cidade de Deus por conta de uma operação policial em represália a essa operação. Então, vou seguir com o Diogo Bugalho para ele dar o cenário atual nessa área e depois a gente vê como é que está o trânsito por lá. Fala aí, Diogo.
5: Bianca, a operação dos ônibus já está se normalizando lá na Cidade de Deus, onde a gente teve, né, essa operação. Está tendo uma operação da Polícia Militar que terminou com 5 ônibus usados como barricadas e 10 linhas desviadas. O Rio Ônibus disse que foram 5 coletivos aí atravessados na estrada Marechal Miguel Salazar Mendes de Moraes, que corta a Cidade de Deus. Esses ônibus já foram liberados e, como eu disse, circulação já vai se normalizando lá pela região. Os ônibus atravessados foram das linhas 610, 900, 862, 363 e 390. Todas essas, além de outras, né, todas que passam, na verdade, pela estrada Miguel Salazar Mendes de Moraes, acabaram sendo desviadas durante essa manhã. Mais um dia de transtornos, né? Polícia lá causando esses impactos todos. Os criminosos também incendiaram barricadas em represália. Enfim, aquela cena que, infelizmente, a gente já viu outras vezes, acaba se repetindo. Bianca?
2: É isso aí. E vamos saber então agora como é que está o trânsito na área da CDD, né, em Jacarepaguá, na Grande Jacarepaguá, em toda essa região. Leonardo Vieira está de olho desde cedo e atualiza. Oi, Léo, bom dia aqui no CBN Rio agora.
6: Bom dia, Bianca, bom dia, Leandro, bom dia, ouvinte ligado no CBN Rio. Estou de olho na movimentação do trânsito na região ali de Jacarepaguá, muitos transtornos em função dessa operação ali na Cidade de Deus. Neste momento, pista liberada, a gente já consegue observar já linhas de ônibus circulando pelo trecho da estrada Marechal Miguel Salazar Mendes de Moraes, mas o trânsito é intenso para quem está circulando pela região, principalmente ali na altura do trecho próximo à Avenida Antonieta Campos da Paz, até a chegada de Gavernec e a Praça da Cidade de Deus, ali onde tem a UPA da Cidade de Deus, o trânsito de intenso alento no caminho para a Barra da Tijuca. Inclusive, a gente recomenda ao ouvinte que está circulando pelo trecho de Jacarepaguá para continuar evitando ali o trecho da Estrada Marechal Miguel Salazar Mendes de Moraes e de Gavernec, o trânsito pela Estrada dos Bandeirantes, a chegada à Estrada Rui Pavuna, Imperatriz Leopoldina, ou mesmo a Estrada Coronel Pedro Correia e o trecho da Avenida Engenheiro Carlos Carvalho, Embaixador Abelardo Bueno, tem trânsito de intenso alento, mas o panorama é mais tranquilo do que por lá. Observo ainda dificuldades pelo trecho da Estrada do Gabinal e o acesso para o trecho da Ayrton Senna. Em função dessas interdições de mais cedo, o trânsito ficou muito saturado na saída da Taquara e na chegada ao trecho da Freguesia, através da Estrada do Tindiba, Largo do Pechincha e Jeremário Dantas, e segue essa situação. Também para quem está circulando pela linha amarela, mais cedo tivemos um acidente envolvendo duas motos ali no trecho da Freguesia, segue ainda a faixa ocupada, e nesse momento a via está naquela operação túnel livre, com o fechamento do pedágio no trecho de Água Santa, para evitar que os veículos fiquem presos no congestionamento noturno da Covanca. Com isso, já temos já uma lentidão a partir do trecho do Engenho de Dentro até a chegada ao trecho de Água Santa. O motorista vai ter que ter muita paciência nessa ligação entre Zona Norte e Zona Sudoeste, através da linha amarela. Para quem segue em direção Fundão, os problemas são entre Del Castilho e a chegada ao trecho da Avenida Brasil, em Bom Sucesso. Nessa ligação entre Zona Norte e Zona Sudoeste, dê preferência pela autoestrada Grajaú-Jacarepaguá, onde as condições são melhores. Bianca.
2: Ô, Léo, vamos dar um pulinho na estrada, na Dutra, porque tem ouvinte perguntando como é que está a situação agora. Mais cedo tinha muito problema.
6: Isso mesmo, Bianca. Teve um acidente mais cedo envolvendo 4 carretas e um carro ali no trecho de Nova Iguaçu. Uma faixa ficou ocupada por conta desse acidente com veículos de grande porte na região. Os veículos estão sendo rebocados ainda, muitos deles ainda com carga. Então, essa operação acaba ficando um pouco mais lenta por conta do peso dos veículos. E o motorista que está circulando na pista sentido Rio perde tempo entre Comendador Soares e o trecho do Viaduto da Posse, local onde aconteceu esse acidente. Trânsito também complicado para quem está entre Belfor Roxo, Nova Iguaçu e a chegada ao Viaduto da Posse. Ali é um trecho que está acontecendo obras ali de ampliação da área de escape da pista da rodovia Presidente Dutra e o trânsito acaba ficando complicado. A gente observa impactos dessa movimentação mais lenta ali no trecho da Dutra, no trecho do centro de Nova Iguaçu e no acesso para a Via Light. Motorista que circula ali pela região, entre o trecho da Avenida Tancredo Neves, a circulação ali pelo trecho da passagem ali pela Augusto Távora, a Avenida Abílio Augusto Távora, trânsito ainda bem impactado na chegada ao trecho do centro de Nova Iguaçu. Para quem está optando pela Via Light, o panorama é mais tranquilo depois da passagem pelo centro até a chegada à Pavuna, o motorista vai encontrando bom panorama. No trecho da Dutra, entre Delfor Roxo e o acesso à Avenida Brasil, pistas livres no momento, Bianca e Leandro.
2: Ok, Léo, obrigada. Na tela, no YouTube, no Globoplay, a gente estava vendo, enquanto você falava, as imagens da Dutra, e a Polícia Rodoviária Federal informou que ninguém se machucou nessa batida, ainda bem.
3: Até mais, Léo.
6: Até daqui a pouco.
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3: Impactos nos serviços prestados pelo Detran. Vamos entender agora com a Rafaela Lima, porque há uma paralisação convocada pelo Sindidetran para hoje e amanhã, né, Rafa? Bom dia para você.
8: Oi, Leandro e Bianca, bom dia para vocês e para os nossos ouvintes. O Detran RJ informa que, em razão da paralisação convocada pelo Sindetran RJ para hoje, 19 e 20 de agosto, que é amanhã, os serviços prestados por servidores sindicalizados poderão sofrer impactos para o público. A fim de minimizar esse impacto aos usuários, 30% do atendimento realizado pelos servidores será mantido em todas as frentes, conforme determinada legislação. Além disso, o órgão estruturou um plano de contingência com orientação específicas para cada setor. Para os serviços veiculares, os postos de vistoria, os usuários que não conseguirem concluir o atendimento nos postos afetados poderão retornar à mesma unidade em até 5 dias úteis após a normalização das atividades, sem necessidade de novo agendamento. Agora, para quem vai tirar a habilitação, então renovar a habilitação, os candidatos com exames práticos marcados para as datas serão remanejados, já os exames eletrônicos cancelados deverão ser reagendados pelo usuário conforme a disponibilidade de vagas, sem qualquer cobrança de taxa adicional. Os demais serviços realizados por funcionários terceirizados estão mantidos. O serviço de identificação civil não será afetado, Leandro.
3: Obrigado pelas informações. Rafaela Lima.
2: Vamos para a rua. Laís Vieira hoje está em Laranjeiras. O que você está vendo por aí, Laís? Bom dia.
9: Oi, Bianca. Estou quase chegando em Laranjeiras. Bom dia para você, bom dia para o Leandro, para os ouvintes do CBN Rio. A central do ouvinte está indo olhar de pertinho um pedido da nossa ouvinte Vilma. Ela que mora em Laranjeiras e está reclamando das condições da Praça Cardoso Júnior. Ela conta que o espaço é um lugar lindo, mas que está abandonado, com bancos, mesas, quebrados, brinquedos também, para as crianças em péssimas condições. A gente já vai chegar por lá, a central do ouvinte vai conferir essa situação. E o mais importante, Bianca e Leandro, mais uma vez, vamos cobrar respostas da prefeitura, que precisa entregar um lugar, né, mais digno para as crianças desse bairro, as crianças que precisam brincar, precisam ter um espaço de lazer. Já a gente volta com outras informações, trazendo aí um panorama completo dessa Praça Cardoso Júnior, que fica em Laranjeiras, na zona sul aqui da cidade.
2: Ok, Laís. E olha como é que é legal, Laís, ver o resultado do nosso trabalho aqui do CBN Rio, né, da sua missão, que é estar em contato o tempo inteiro com os ouvintes. O Fábio, de Niterói, ele mandou agora um agradecimento, porque um problema que ele nos passou que estava acontecendo por lá no Centro Esportivo de Niterói foi resolvido.
10: Fala, Leandro. Fala, Bianca. Bom dia a todos.
3: Bom dia,
10: Fábio,
3: amigo.
10: Aqui falando, motorista de aplicativo aqui, ó, Niterói, Rio de Janeiro também. Passando para falar, agradecer vocês aí, ó, a respeito lá do Centro Esportivo, antiga Concha Acústica em Niterói, funcionando todos os dias, super de boa, água gelada, não faltou mais água. Não fechou mais nenhum dia o parque aí, agradeço vocês aí. Só não falei antes, porque eu queria dar um tempo, ver se realmente não ia fechar por algum outro motivo. Mas lá tá tudo ok. Show de bola mesmo. Tamo junto. Obrigado aí. Bom trabalho pra todos. Valeu.
2: Tamo junto, Fábio.
3: Valeu, Fábio. Que energia. Obrigado, parceiro. Obrigado aqui pela confiança no nosso trabalho e pelo retorno também, né? Fez o que a gente precisa fazer sempre. Esperar pra ver se não é uma correção pontual. Esperou, agradeceu. Bom demais a gente estar aqui pra isso também. 997-64-2381 é o WhatsApp do nosso CBN Rio. Vamos lá agora conversar com Pedro Bonenberger, porque a primeira turma do Supremo Tribunal Federal decidiu por unanimidade tornar réus o ex-presidente da Alerj, Rodrigo Bacelar, e o desembargador federal Macário Ramos Jutsi Neto. Pedro tem os detalhes desse julgamento, agora eles vão responder, lembrando que Bacelar está lá em Mossoró, numa penitenciária federal. Que coisa, hein? Conta, Pedro, bom dia.
11: Fala, Leandro, bom dia pra você, Bianca, quem nos acompanha. O último voto foi do ministro Flávio Dino, da primeira turma, portanto, unanimidade. Os quatro ministros votaram por aceitar essa denúncia contra o Bacelar e os demais réus, agora réus nesse processo. Seguiram, portanto, o voto do relator, o ministro relator Alexandre de Moraes, que foi quem analisou mais esse processo. E aí seguiram o relator, além de Flávio Dino, a ministra Carmen Lúcia e o ministro Cristiano Zanin. 4-0 foi o placar final, e aí reforço ao nosso ouvinte que eles não estão condenados. Essa etapa é a aceitação de uma denúncia, e a partir de agora, então, eles vão ser julgados pelo Supremo Tribunal Federal. Todo esse caso, Leandro e Bianca, está relacionado ainda àquele vazamento de operação contra o TH Joias, uma investigação da Polícia Federal que concluiu que o desembargador Macário Jutsi Neto, então relator desse caso que investigava TH Joias e outros envolvidos com Comando Vermelho, possivelmente, teria vazado a operação que aconteceria em 2025 contra o ex-deputado TH Joias. A Polícia Federal investigou esse caso, denunciou esses réus, entendeu que Macário foi quem vazou a operação para Rodrigo Bacelar, que supostamente teria informado a TH Joias sobre essa ação, dando tempo para que TH Joias escondesse, ocultasse as provas e, enfim, se protegesse dessa operação. O placar, como eu disse, ficou em 4-0 pelo aceite da denúncia, e com esse resultado tornam-se réus, além do próprio Bacelar, o desembargador federal, Macário Ramos Jutsi Neto, o ex-deputado TH Joias, além dele, Jéssica Santos, mulher de TH Joias, e o Tárcio Salgado, que é assessor do ex-deputado TH Joias. Essa operação, a Operação Zargum, que foi vazada supostamente, ela foi deflagrada no dia 3 de setembro de 2025. Principal linha de investigação que teria provado esse vazamento saindo do desembargador federal e passando pelo então presidente da Alerj, Rodrigo Bacelar, é a confirmação em mensagens de Bacelar de que ele esteve reunido num jantar com o desembargador na noite anterior à operação. A polícia concluiu, portanto, que ele foi quem conversou com o TH Joias nessa investigação. O advogado Patrick de Oliveira Beirel, que defende o desembargador federal, afirmou no Supremo, durante uma sustentação oral, que esse encontro nunca aconteceu.
12: Esse era o ponto central da acusação, que nesse jantar, no dia 2 de 9, o desembargador Macário teria revelado que no dia seguinte teria uma operação que prenderia um deputado estadual. A própria denúncia já joga por terra essa acusação. Diz que no dia 2 de 9, o TH Joias já teria retirado suas coisas, seus pertences, às 15 horas. Isto é, 7 horas antes desse encontro que não ocorreu, nós estamos diante de um crime impossível, de um jantar inexistente.
11: Bom, o advogado do Bacelar, Daniel Bialski, também adotou essa mesma linha de defesa e adotando a cronologia colocada pela Polícia Federal como impossível, já que o TH Joias começou a se proteger, tirar suas coisas de casa, etc., muito antes desse suposto encontro entre Bacelar e o desembargador federal. Qual que é o cenário de momento, então, Leandro e Bianca, para a gente fechar? Temos esse processo começando agora, ainda haverá julgamento, mas os envolvidos já estão presos, né? TH Joias está preso desde setembro do ano passado, o desembargador Macário Neto desde dezembro, o Bacelar, que era presidente da Alerj, chegou a ter uma decisão de prisão, foi solto pela Alerj, mas como foi cassado pelo Tribunal Superior Eleitoral, acabou perdendo esse privilégio, né, de ser solto pela Alerj, voltou para a prisão. Leandro bem lembrou, está em Mossoró, onde segue respondendo a esse processo, pessoal.
3: Valeu, Pedro. Obrigado pelas informações. Dentro do Conversa de Bastidor de hoje, a gente volta a falar sobre a família Bacelar, né? Porque a essa altura do campeonato, eles esperavam estar vivendo um 2026 dourado, fantástico. O Bacelar, a gente fala tanto dele, não só por ele ter sido presidente da Alerj, mas por ter sido o político mais poderoso do Rio de Janeiro nos últimos 5 anos. Muitas vezes mandando mais do que o governador eleito, o Cláudio Castro. Então, a gente continua falando sobre ele, sobre, claro, os desdobramentos ainda imprevisíveis do que vem por aí, tanto dessa investigação que agora ele se torna réu e de outras que orbitam Rodrigo Bacelar também.
2: Vamos dar mais uma passada no nosso WhatsApp para ver o que o pessoal está comentando. Tem um áudio do Marcelo reclamando, na verdade, sobre uma linha de ônibus que faz o trajeto Irajá Centro. Fala, Marcelo.
13: Muito bom dia, Bianca Santos, Leandro Oi. Rezende.
3: Bom dia.
13: Meu nome é Marcelo, sou morador daqui da Vila da Penha. Eu gostaria de solicitar a vocês, se vocês conseguem fazer um favor aqui para os moradores da região, é que essa linha 350, que faz Irajá, centro lá do Rio de Janeiro, ela demora muito a passar. Está demais a demora dos coletivos a passar aqui. Para você ter ideia, na segunda-feira eu saí daqui 2:50 PM e o ônibus só passou 4:15 PM.
2: Olha só, em tempo de espera num ponto. A gente pegou um trechinho do áudio do Marcelo que está revoltado com essa demora de uma linha. Vamos repassar rapidamente a reclamação para a Secretaria Municipal de Transportes, porque ele disse também que já fez várias reclamações pelo 1746 e nada, não consegue resolver isso. O que está acontecendo com essa linha? Cabe a pergunta para a Secretaria Municipal de Transportes.
3: Vamos entrar em contato e segue aberto, claro, o nosso WhatsApp, 997-64-2381. Agora 10:01. No próximo bloco a gente traz a previsão do tempo, Rafa Lundi e muito mais para você, não sai daí.
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0: Quarta-feira, 19 de agosto de 2026. A Agência Nacional de Transportes Terrestres endureceu as regras para combater o transporte clandestino de passageiros nas rodovias do país. Entre as medidas estão punições para quem comercializa viagens e para quem estiver vinculado aos CNPJs das empresas ilegais. As penalidades incluem multas que superam os R$15 mil. A ANTT divulgou as novas regras 2 dias após o acidente que deixou 10 pessoas mortas na BR-040 em Petrópolis, na região serrana do Rio de Janeiro. O ônibus da empresa Estrela Guia não estava regularizado para fazer o transporte interestadual de passageiros. O Conselho Nacional de Justiça decidiu manter o afastamento do juiz de segunda instância, Milton Lívio Lemos Salles, que foi flagrado enquanto bebia vinho e tentava acender um cigarro numa sessão do Tribunal de Justiça de Minas Gerais. Por unanimidade, os conselheiros referendaram a decisão do Corregedor Nacional de Justiça, ministro Mauro Campbell Marques. A votação comandada pelo presidente do CNJ, ministro Edson Fachin, foi simbólica e não houve debate sobre o caso. As Forças Armadas de Israel abriram investigações criminais sobre 2 ataques de grande repercussão contra palestinos durante a guerra em Gaza, entre eles a morte de uma família que tentava fugir do enclave em 2024 e de 15 socorristas no ano seguinte. Os militares também informaram que não vão apurar outros 3 casos envolvendo mortes de trabalhadores humanitários da World Central Kitchen e da Organização Médicos Sem Fronteiras. No horário de Brasília, 10h03.
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4: 10 horas e 5 minutos, estamos de volta com o nosso CBN Rio. Muito obrigado pela audiência, muito obrigado pela companhia também. Vamos direto para a previsão do tempo, saber como é que fica esse dia lindo no Rio de Janeiro hoje.
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4: Lívia Caetano, bom dia para você.
5: Oi, Lívia.
6: Oi, Leandro. Oi, Bianca. Bom dia, tudo bem?
5: Tudo bem. E aí, solzão, hein? Dia bonito mesmo para aproveitar uma praia, quem pode. E vai ficar em quanto a temperatura?
6: Dia muito bonito mesmo, Bianca, hoje na capital do Rio, o sol predomina ao longo do dia e hoje a máxima pode chegar até os 34 graus, então vai fazer bastante calor à tarde e não teremos muitas mudanças nas condições de tempo, pelo menos até a sexta-feira. Aí na sexta-feira já sim, a gente vai ter um avanço de uma frente fria, né, e o destaque, já adiantando um pouquinho sobre a sexta e o fim de semana, daí a gente vai ter um destaque maior para essas áreas de vento, Bianca.
5: Sexta vem o pré-frontal e aí depois muda tudo.
6: Isso mesmo. Então, na sexta, o alerta principal fica para os ventos mais fortes, principalmente na capital do Rio, região dos lagos, toda a faixa litorânea do estado. E aí, à noite, a gente tem previsão de chuva, pancadas de chuva que podem ocorrer de maneira mais forte em alguns momentos. E aí, no sábado, sim, a gente vai sentir essa diminuição nas temperaturas, Bianca.
5: Tá bom. Obrigada, viu, Lívia? Um beijão para você.
6: Beijo, até mais.
5: Tchau, tchau.
4: Valeu. Bianca, fazer um registro aqui, sabe de qual tema? A gente fala pouco. É um tema que a gente fala pouco aqui. no CBN Rio. É raro da gente comentar. Sinais de trânsito apagados.
5: Debochado, você, Leandro.
4: É só tratando no deboche, né? Porque todos os dias a gente fala disso. É um problema que está colocado na cidade do Rio de Janeiro, porque ele se relaciona, é um problema de ordenamento urbano, que se relaciona com segurança pública de maneira muito imbrincada. E você não vê ninguém falando sobre isso, ninguém leva a sério o problema. Ninguém leva a sério o problema. A gente olha muito para a Zona Norte, para a Zona Sul, região central do Rio de Janeiro, Zona Oeste, Zona Sudoeste. Agora a gente tem o ouvinte Penina, que mandou aqui um áudio para a gente. Ah, não, foi mensagem de texto aqui no nosso ouvinte Penina, falando que tem o sinal apagado nesse momento em frente ao Colégio São Vicente, ali no Cosme Velho. Então, quer dizer, já tivemos a entrada, né, da escola, meio-dia ali, mais ou menos, meio-dia e meia. Já te aviso, você motorista, que fica um nó no trânsito por ali, muita criança saindo, adolescente também, aquele vucu-vucu, aquela confusão, com o sinal apagado.
5: Um risco para as crianças e para os adolescentes que saem da escola.
4: Um ônibus passando, né, com ônibus passando, com carro passando,
5: moto.
4: Bicicleta, moto, bicicleta elétrica, entregador, corrida de aplicativo, aquela confusão no trânsito, em frente a uma escola, sinal sem funcionar.
5: Quero ver quem que vai parar. Não para, não para para a criança passar. E aí a criança vai se arriscar no meio dos carros. Oh, é uma tragédia anunciada. Por favor, alguém dá uma olhada no Cosme Velho, em frente ao Colégio São Vicente, Sete Rio. Quem puder da prefeitura, vá direto ao local, guarda municipal, que anda muito sumida das ruas, né? Fica o pedido da Penina. Tem um ouvinte também que prefere não ser identificado, que está denunciando que na estrada do Itaiangá está sem sinal de TV e de internet. E para ele não querer ser identificado é porque tem a ver com a criminalidade ali.
4: Com certeza.
5: E tem a ver muito, infelizmente, agora no Rio, sinal de TV, sinal de internet, cobrança de taxa em condomínios. Você sabia dessa que está espalhado isso? Está espalhado em tudo quanto é canto do Rio de Janeiro. Condomínio tendo que pagar a taxa. Cada morador tem que ir lá depositar na caixinha do traficante. Como se fosse fácil já viver, né? Tendo que pagar compras, comida cara, serviço de internet, conta de luz, conta de água. E aí você ainda tem que pagar 100, 200 reais para a taxinha do bandido.
4: Isso.
5: É um absurdo.
4: Nessa região em específico, Itaiangá, há um imenso sofrimento de toda a região, todo o entorno, Muzema, Itaiangá, todo esse pedaço da zona sudoeste do Rio de Janeiro, que é Rio das Pedras, que é um dos focos da guerra do crime organizado, né? De uma disputa surreal, travada pelo Comando Vermelho, que avança, tenta se expandir, enfrenta ali a resistência da milícia associada ao Terceiro Comando Puro, e é essa área exatamente que está no plano de retomada territorial, que agora, depois, desde dezembro, sem andamento, um plano de retomada territorial apresentado pelo governo do Rio de Janeiro, agora teve um andamento determinado pelo ministro Alexandre de Moraes, um andamento que é para a gente esperar 30 dias para uma outra pessoa olhar o plano para ver se aí vale a pena colocar em prática uma ação efetiva para retomar território. Quer dizer, assim, eles não têm compromisso com o povo, não têm compromisso com nada, né? Porque é uma demora surreal para tudo no Rio de Janeiro.
5: É, não tem senso de urgência. E aí não acompanha o ritmo dos bandidos. O ritmo dos bandidos é outro, é aceleradíssimo.
4: É.
5: Já expandem os negócios cada vez mais e se organizam com muita tecnologia também. Enquanto isso, a gente está aí aprovando o documento daqui, repassando o documento de lá.
4: E num cenário ainda mais grave nos últimos meses, porque estamos num período de interinidade ainda. Estamos desde março de 2026 com o governador interino. O Supremo Tribunal Federal retoma hoje o julgamento que vai definir o formato de uma eleição que não serve para nada, né? Porque ninguém acredita aqui que entre agosto e outubro a gente vai ter uma nova eleição para um sujeito assumir e governar o Rio de Janeiro até dezembro. Isso vai acontecer, né? O Supremo Tribunal Federal decidiu não decidir. Mas tem que encerrar esse julgamento, está na pauta do Supremo Tribunal Federal para hoje. O Pedro Bonenberger diz, inclusive, quanto que está o placar desse jogo, porque a gente já se perdeu no fio dessa história, né, Pedro? Organiza o meio de campo para a gente.
7: Tem isso ainda, né, Leandro? Além de tudo, tem isso ainda. Estamos sem governador, gente. O governador interino é o presidente do TJ, Ricardo Couto. Está 4-1 por uma eleição indireta. E hoje nós temos, a partir de 14h, Leandro, o início do julgamento. Na verdade, começa a sessão às 2, né? E está na pauta, entre os outros julgamentos que o Supremo inicia hoje, está na pauta a retomada do julgamento desse mandato tampinha, como o Leandro Rezende apelidou, e eu carinhosamente também gosto de chamá-lo, nosso mandato aqui interino, né? Ou seja, essa pessoa que assume o governo e gere o Estado até que a gente tenha uma resolução final depois desse vácuo de poder, de cadeia sucessória que nós tivemos aqui no Rio de Janeiro. Olha, apesar da retomada do tema, a expectativa é de que o desembargador Ricardo Couto, presidente do TJ, permaneça interinamente no cargo até o fim do mandato. A gente tem apontamentos que vêm sendo colocados, né, em relação a essa direção. Só que, claro, nada está definido. E aí, gente, apesar da questão política e etc., é muito difícil que o Supremo se contradiga. Tem que se contradizer no sentido de definir alguma coisa fora do que está dentro do regulamento. Existem dois caminhos possíveis pela lei, que são uma eleição direta ou uma eleição indireta. Se o Supremo criar uma terceira via, que ainda não existe, vai ser uma coisa realmente bastante chamativa, né? A gente vai ter que acompanhar bem de perto. Conversei mais cedo com o advogado Guilherme Barcelos, que é especialista em direito eleitoral, membro fundador da Academia Brasileira de Direito Eleitoral e Político, e ele disse que o cenário ainda é bem aberto, viu, Leandro? Não descarta, por exemplo, Leandro, a possibilidade do Rio, em outubro, na hora de votar lá, votar para senador, deputado, governador, também ter um voto a mais ali, de alguém que fique no governo por alguns poucos meses.
8: Quem deve governar o Rio de Janeiro em caráter provisório? Eu tenho defendido e mantenho que o governo deveria ser exercido pelo primeiro na linha de sucessão, que é, nesse caso, observada a Constituição do Rio de Janeiro, o presidente da Assembleia. Nós temos uma segunda questão, que é quanto ao que se fazer a partir daí, porque nós precisamos eleger alguém. Qual será a modalidade da eleição, direta ou indireta? Defendo, de acordo inclusive com o Código Eleitoral e de acordo inclusive com decisão do Supremo, que a eleição deveria ser direta. E por fim, quanto? E a tendência é mantida o entendimento pela existência ou pela necessidade da eleição ser direta, é muito provável que a eleição seja realizada junto com a eleição ordinária agora em outubro.
7: Bom, conversei com uma fonte que conhece bem os bastidores do judiciário, especialmente essa parte eleitoral, Leandro. Vou colocar um fogo no parquinho aí para você depois trazer na conversa de bastidor também. Olha só, aposta dessa fonte. Gente, isso aqui são conversas de bastidor. A decisão é só depois que o negócio for julgado, né? Mas claro, a gente conversa e faz suposições com base na lei também, né, Bianca? Olha, aposta dessa fonte que o Ricardo Couto fique no cargo até a eleição de outubro, a eleição que a gente vai votar, e que depois haja uma eleição indireta, como já é tendência, porque está 4-1 nesse momento a votação. Só que nesse caso, Leandro, a votação indireta dos deputados seria já sabendo quem será o novo governador, já tendo o nome eleito. Provavelmente muda, né, a posição dos deputados, né, quem apoiar, qual lado apoiar, né, para fazer esse mandato tampão, transição, até a posse em janeiro que acontece desse novo eleito. Pode ser uma alternativa também. Fato é que o Supremo demorou tanto a julgar essa história que muitos apostavam numa possível eleição direta, que hoje já é tida como bem provável, né, pelo prazo. Só saberemos mesmo mais à tarde. Isso. E quem sabe mais dias consecutivos, né, de julgamento. Vamos ficar de olho nisso aí, pessoal.
5: Vamos sim, Pedro. Obrigada, viu, por trazer essas conversas que você teve aí para o nosso ouvinte.
4: Que situação, né?
5: 10h15, tem registro aqui importante para fazer de uma ouvinte muito querida. Uma honra tê-la na nossa audiência, a juíza Andréa Pachá.
4: Oh.
5: É, juíza, escritora, já foi comentarista aqui do CBN Rio. E tá dizendo que Copacabana é o bairro dos sinais descontrolados. O trânsito piora pela falta de controle da sinalização. Especialmente na Figueiredo Magalhães, rua onde tem dois hospitais, né? Onde há dois hospitais, o trânsito tá ficando muito confuso. Quer dizer, não é só problema de sinal apagado, tem sinal descontrolado, com falta de sincronismo, e isso prejudica muito a vida do motorista, do pedestre, em várias regiões do Rio. Obrigada, ouvinte, querida juíza Andréa Pachá. Um beijo.
4: Essa sabe demais, vale muito, inclusive, né, nessa onda de redes sociais. Já mencionei o assunto aqui, vou voltar dentro do CBN Rio, mas seguir pessoas que realmente tenham o que nos acrescentar nas redes sociais. Doutora Andrea Pachá é uma das pessoas que traz ali reflexões, dicas, é um perfil muito legal de seguir também no, nas redes sociais. A gente vai voltar ao assunto aqui dentro do CBN Rio. Agora vamos seguir em Copacabana, né?
5: Vamos.
4: Já que fomos para lá, mas não pela razão que gostaríamos, né? Copacabana foi palco de um crime bárbaro. A Polícia Civil investiga a morte de um homem que teria sido agredido até perder a vida por entregadores que o acusaram de furtar uma bicicleta. A Isa Morena acompanha essa história e traz os detalhes pra gente. Bom dia, Isa.
9: Bom dia, Leandro. Bom dia, Bianca. Olha, segundo depoimentos prestados à polícia, Cláudio Rafael Landeiro, que vivia em Botafogo, estava de bicicleta quando foi abordado por um segurança de um restaurante na rua Barata Ribeiro. De acordo com relatos de familiares ao portal G1, o Cláudio morreu na quarta-feira passada, um dia depois de ter sido espancado após ser confundido com um criminoso. Depois de ter sido abordado por esse segurança, Leandro Bianca, o funcionário teria desconfiado que a bicicleta que estava junto a Cláudio fosse roubada. A irmã dele, a Fabiana Landeiro, relatou que, na verdade, essa bicicleta pertenceria a uma outra irmã deles. Ainda conforme os relatos encaminhados aos investigadores, depois dessa abordagem, um grupo de entregadores teria chegado ao local e levado Cláudio até a rua Felipe de Oliveira. Foi nessa região que, segundo a família, ele teria sido agredido. Cláudio recebeu atendimento médico e foi encaminhado ao Hospital Municipal Miguel Couto, na Gávea, mas não sobreviveu aos ferimentos. A família teria sido informada que a morte ocorreu em decorrência de traumatismo craniano e hemorragia interna. Eu estou aqui bem na rua Felipe de Oliveira, onde as agressões teriam ocorrido. Conversei com alguns trabalhadores e moradores da região. Como o caso aconteceu durante a madrugada, muita gente não viu ou estava dormindo na hora. Mas eu conversei com o Jorge Pires, que trabalha no prédio bem em frente onde todas as agressões ocorreram. Ele conta que a Polícia Civil já esteve no local para pedir as imagens e também relata sobre o medo que a violência traz para a região.
10: Estiveram aqui e pediram as imagens, né? E a síndica vai passar as imagens para ele, ou eles vão gravar, vai passar para eles. E eu sei que o bombeiro recolheu ele, foi o bombeiro que levou. Claro, né? Porque fica vulnerável à noite, entendeu? Então, né? Isso aí é um caso... Isso nunca aconteceu, é a primeira vez, mas é que deixa a gente amedrontado, deixa. Com certeza. Toda violência é triste, né?
9: A investigação está a cargo da Delegacia de Copacabana e agentes realizam diligências para apurar os fatos, Leandro e Bianca.
5: Um episódio de selvageria, uma barbaridade enorme. E vai se criando um ciclo muito perigoso no Rio, onde a revolta substitui a lei. E essa história de justiça com as próprias mãos é muito grave, porque a pessoa que está achando que está fazendo justiça está cometendo um crime tão, tão grande, hediondo, quanto o bandido ou o suposto bandido. Que isso? Que história é essa? Você acha que foi aquela pessoa? Ah, porque tem os cabelos parecidos, porque tem o porte parecido. E vai em cima dessa pessoa em bando e agride essa pessoa até a morte? É um bando de animal, né? Não dá para chamar nem de animal, né? Não dá para chamar.
4: Não, são selvagens, né? É um linchamento. É um linchamento. Levaram, arrastaram ali para uma rua. Que só para o ouvinte ter uma ideia, né? Você que está chegando ali para Copacabana, você vem, sai de Botafogo, atravessa o túnel, pega a Avenida Princesa Isabel e você dá de frente do maior cartão postal, um dos maiores do mundo, um dos maiores do Rio de Janeiro, que é a orla da Praia de Copacabana. Seguindo pela Avenida Princesa Isabel, antes de você pegar para Barata Ribeiro, você tem uma ruazinha ali. Uma ruazinha. Rua Felipe de Oliveira. Ela é uma paralela ao começo da Rua Barata Ribeiro. Depois ela vira Rua Belfor Roxo, enfim. Rua do comecinho de Copacabana. Nessa rua há uma praça e há árvores altas nessa praça, a copa das árvores ali é grande. Vamos ver a qualidade das imagens para identificar esses bárbaros. Mas só para se ter... Eu estou referenciando bem o lugar aqui, Bianca, só para a gente ter uma ideia da gravidade do crime que aconteceu. Se um grupo de bárbaros, de selvagens, decide pegar uma pessoa que eles acham que roubou e espancar ela até a morte no maior cartão postal do Rio de Janeiro, que é tudo filmado, onde passam milhares de pessoas que ali moram, milhares de turistas, o fluxo é intenso o tempo todo. Imagina o que fazem longe de todo esse olhar. Imagina o que outros selvagens, armados de fuzis dentro de favelas, impondo o terror numa lei própria a vários lugares do Rio de Janeiro, imagina o que fazem. É um caso muito sério, muito grave, e que mostra um pouco dessa sensação de cansaço que o Rio de Janeiro tem com relação a crimes patrimoniais e como isso é perigoso. Chama atenção aqui para que, bom, eu não acho que exista celular ou bicicleta que justifique tirar a vida de alguém. Eu não acho. De verdade, eu não acho. E se você acha, a gente precisa ter uma conversa. Porque não há justificativa para tirar a vida de outra pessoa e achar que você está fazendo justiça. Não. Você está cometendo o mais grave de todos os crimes. Não adianta depois vir postar salmos nas redes sociais e dizer que é seguidor de uma palavra de fé. Não é. Se você acredita nisso, não é. Não é isso que está nas escrituras sagradas. Mas é um momento grave porque tem muita gente lucrando com isso também.
5: Ah, tem.
4: Com esse clima de medo no Rio de Janeiro.
5: Isso. É, e ainda tem a preocupação também com rede social, com inteligência artificial, com o que está sendo repassado nos grupos. Recentemente, naquele caso da menina que foi roubada em Duque de Caxias, do bandido que tirou o celular dela, um rapaz teve que ir na delegacia falar que não era ele o criminoso. Porque estavam repassando uma imagem que era dele nos grupos. E olha só que perigo também, muito grande, né? Dessa pessoa ser vítima desses justiceiros que circulam por aí. Vamos fazer um intervalo, respirar um pouquinho, né? E a gente volta para falar sobre coisa mais leve. Nem tão leve assim, porque correr, Leandro, não tem sido muito leve para você, né? Tá correndo pesado.
4: Correndo pesado, hora do descanso, e hoje é o Rio Informa em causa própria, tá? Mas vai interessar todo mundo, já te conto.
5: Vamos falar
4: já
5: sobre corrida, sobre maratona, em instantes.
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2: 10h26.
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2: Oi, Rafa, bom dia.
3: Bom dia, Bianca, bom dia, ouvintes da CBN Rio.
4: Bom dia, Rafa Lundi. Hoje advogo em causa própria aqui pelo seguinte, meu camarada. Domingo, corri mais uma meia maratona internacional do Rio. E aí quero te perguntar...
3: Peraí, uma salva de palmas pra ele, meus parabéns! É. Que é isso? Estamos mudando a CBN Rio, que coisa maravilhosa. Parabéns, Leandro, parabéns. E eu sei que a Bianca também tá fazendo dela, então parabéns. Quero pro time também.
4: É isso.
3: Mas vamos lá, segue.
4: É o nosso time aqui, treinados por Rafa Lundi do nosso Rio em Forma. E eu quero te perguntar o seguinte, assim... É um grande esforço, né? Corri por 2 horas sem parar. E quanto tempo depois de você fazer um grande esforço, aí vale para outras modalidades também, você pode voltar a treinar?
3: Cara, essa é uma pergunta ótima pelo seguinte. Muita gente acha que você fica melhor quando você faz exercício. Mas, na verdade, qualquer exercício, ele é um estresse para o seu organismo. Quando você coloca um estresse pequenininho, você recupera muito rápido. Em poucas horas, você já se recuperou. Quando você coloca um estresse muito grande, você leva mais tempo. E se você coloca um estresse tão grande que você nunca fez e que é algo muito desafiador para você, você leva ainda mais tempo. Então, você já reparou que tem algumas pessoas que às vezes fazem um treino tão pesado que às vezes no dia seguinte ficam com febre, ficam meio down e tal? Por quê? Porque o treino é um mecanismo estressor. Só que você só melhora quando você impõe o estresse. Então, eu preciso impor um grau de estresse para o meu corpo melhorar e evoluir. O que você fez foi uma prova. O objetivo de se desafiar, de tentar atingir uma marca e tal, para o seu corpo, foi um estresse muito grande. Então, o que a gente tem razoavelmente em literatura? Primeiro, existe um músculo que fez força para aquela ação, que no caso foi corrida. O principal músculo propulsor na corrida é a panturrilha, mas tem um monte de outros músculos que precisam estabilizar a pelve, fazer força também para te ajudar na propulsão e tal. Então, tem um monte de músculos envolvidos. Só que além dos músculos, que a gente chama de local, existe uma fadiga local, existe também uma fadiga central, que não é só dos seus pulmões e do seu coração, mas dos neurotransmissores envolvidos e de todo o processo que acontece para você gerar tantas contrações assim seguidas. Então, o que a gente vê, de novo, de literatura? Em média, o que eu tenho de dados na minha cabeça aqui agora é de maratona. Uma maratona, para uma pessoa treinada, levaria aproximadamente 72 horas para que os valores de uma substância chamada CK, que é um marcador de lesão muscular, voltassem aos níveis basais. Então, em torno de 72 horas, talvez um pouquinho mais, 96, você está ali retornando aos seus níveis basais de CK. Só que isso não significa que você fez uma maratona hoje, tudo bem, descansa, fez uma meia maratona no seu caso, descansa amanhã. Mas pensa comigo, principais músculos envolvidos na meia maratona foram membros inferiores. Então, se no dia seguinte você quiser fazer leve, não pode ser pesado, porque lembra, tem também a fadiga central. Um pouco de superior, provavelmente não vai ser um problema. Rafa, quando eu devo voltar a correr de novo? Eu recomendo você dar pelo menos umas 72 horas para você dar uma nova corrida, bem levinha, bem de leve, como se fosse um regenerativo para que você, né, possa recuperar o teu sistema. Então, assim, não é que eu não posso fazer nada depois de uma meia maratona. Você pode, né? Desde que seja leve, desde que talvez não envolva muito os músculos que foram exigidos. Mas se você quiser ficar descansando, também não é nenhum problema. Eu sei que tem algumas pessoas como eu que terminam a meia maratona e não querem ficar parados, aí querem fazer alguma coisa. Eu vou malhar braço. Mas se você quiser ficar parado, você pode. E o ponto mais importante de tudo isso é que, assim, pensa comigo. Para um keniano que corre uma maratona, para esses caras que correm 100 km seguidos, correr 20 km é algo relativamente normal. Esse cara se recupera rápido. No dia seguinte, talvez ele já esteja correndo de novo. Para nós, meros mortais, eu me incluo nisso, tá, Leandro?
4: Sim.
3: Cara, correr uma meia maratona é um estresse tão grande e é um

0: é um esforço tão grande que a gente tem que fazer, que a gente precisa assim, descansar depois, para que você não fique com essa situação de esforço repetido e tal. E aí, ao invés de você fazer um esforço, se recuperar desse esforço e melhorar, você só vai indo meio que para baixo, porque você não tem tempo de se recuperar. Então lembra, todo estímulo que você dá precisa de um tempo de adaptação para você recuperar de novo. E no caso teu, em torno de 72 horas é algo bem razoável para você dar uma nova corrida. Antes disso, malha só braço.
1: Rafa Lund, muito obrigado, tá? Eu preciso realmente descansar um pouquinho, porque o negócio foi doido. O meu erro, Rafa Lund, aí divido aqui com você, Bianca Santos. O meu erro foi terminar uma meia maratona e ver o Vasco perder do Santos de 3-0, logo na sequência, em São Januário, mais 2 horas em pé. Aí me complicou, Rafa. Obrigado por hoje, meu amigo. Valeu.
0: Eu não sei o que foi pior, se foi estar em pé ou se foi ver ele perder logo depois da meia maratona.
1: Pois é.
0: Tivemos sexto e parabéns pela corrida.
1: Obrigado,
0: Time, quero
1: querido.
0: ver todo mundo aqui, quero ouvir todo mundo falando que está treinando a partir de agora, hein?
1: Vambora.
2: Isso aí. Um beijo, Rafa.
0: Beijo, tchau, tchau, gente. Até sexta.
1: Até.
2: 10h31.
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0: quarta-feira, 19 de agosto de 2026. A resolução do Conselho Nacional de Trânsito com novas regras para fiscalização da Lei Seca foi publicada no Diário Oficial da União. A medida atualiza os procedimentos usados pelos agentes de trânsito e regulamenta a possibilidade de testes para identificar outras substâncias psicoativas. Outra mudança envolve o teste do bafômetro. A norma cria procedimentos para diferenciar a ingestão efetiva de bebida alcoólica da presença de álcool residual de produtos como bombom de licor e pão de forma. A medida prevê uma espécie de pré-teste, que já era realizado em alguns estados. A primeira turma do Supremo Tribunal Federal aceitou denúncia e tornou réus o ex-presidente da Assembleia Legislativa do Rio de Janeiro, Rodrigo Bacelar, e o desembargador federal Macário Ramos Júdice Neto. Os dois são acusados de vazar informações sobre uma operação da Polícia Federal contra o Comando Vermelho. Entre os alvos está o ex-deputado estadual Tiago Raimundo dos Santos Silva, o TH Joias. A Polícia Federal faz uma operação contra a suspeita de corrupção envolvendo o vazamento de informações sigilosas de investigações em troca de vantagens financeiras. Um delegado da própria corporação é um dos principais alvos da ação. Desde 2023, José Nava Júnior teria usado a função e o acesso a sistemas da instituição para realizar consultas direcionadas sobre pessoas e procedimentos. A Bolsa de Valores de São Paulo opera em alta de 1,67% aos 169.117 pontos. O dólar comercial está em baixa de 1,12%, negociado a R$ 5,16. O euro vale R$ 6,01, queda de 0,49%. Horário de Brasília, 10h34.
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5: 10h36, de volta com o CBN Rio, agradecendo muito a sua audiência, companhia, participação também. Aliás, você que não sabe, fique sabendo, pode mandar mensagem comentando os assuntos em destaque, sugerindo reportagem. Confia na gente, tá? Para ajudar a resolver alguma questão aí do seu bairro e também para denunciar problemas. Por exemplo, chega mensagem aqui de um ouvinte, a Elizabeth, reclamando da violência no Rio. Ela que foi alvo, foi vítima de um bandido ontem em Botafogo. Ela disse que saiu do Banco do Brasil, de Botafogo, na Voluntários da Pátria, com a tia dela de 92 anos. Elas foram para fazer a prova de vida da tia. Sim. E saindo, passou um rapaz em uma bicicleta, em alta velocidade, em cima da calçada, e puxou o cordão de ouro dela. Nem, aliás, cordão dourado, que ela disse, nem era ouro, bijuteria. Arranhou o pescoço dela, a tia dela ficou passando mal. O cordão caiu dentro da roupa dela, ele não conseguiu levar. E não tinha nenhum policial ali perto para ajudar, para elas, né, pedirem socorro. Felizmente, o jornaleiro perto viu tudo, ajudou as duas, ofereceu água, elas se acalmaram e foram para casa. Imagine o desespero, né, dessa senhora, da Elizabeth, que teve o pescoço arranhado. Nossa. Por um criminoso que passou de bicicleta ali na Voluntários da Pátria. É recorrente, acontece com frequência.
6: E é reflexo de um problema que tem se agravado nos últimos tempos, né? Porque por conta da valorização do ouro no mercado, a alta no preço do ouro, os bandidos voltaram a avisar joias em roubos aqui no Rio de Janeiro, né? O RJ, segunda edição, fez uma reportagem há um tempo atrás. O ouro aumentou os interesses dos criminosos. Uma grama do ouro está custando mais de R$650. E se aproximou de R$900 há alguns meses. E aí, Bianca, soube de relatos recentes de amigos que perderam, os dois, inclusive, na região da Tijuca. Amigos que perderam as alianças quando estavam andando pela Tijuca e os criminosos não procuraram celular. Foram direto nas alianças. Inclusive, em um dos casos, que foi até mais grave, soube disso na última sexta-feira, um dos casos que foi mais grave, com um conhecido meu, o bandido não conseguia tirar a aliança do dedo desse conhecido. De modo algum, deu-lhe uma dentada.
5: Meu Deus.
6: Arrancou a mordidas a aliança. Uma coisa, assim, inacreditável, mas é, de fato, algo que vem acontecendo nos últimos tempos. As polícias, né, à época da matéria do RJ segunda edição, disseram que os casos são registrados, são investigados, que os autores dos crimes são reincidentes. Importante. Tem feito fiscalização nos estabelecimentos que comercializam joias e metais preciosos. Fato é, o ouro tá, a grama do ouro está mais cara e os bandidos estão olhando mais para esse tipo de metal precioso, para esse tipo de bem, né, que as pessoas têm.
5: Tem ouvinte também informando sobre trânsito. Gisele mandou uma mensagem de voz.
7: Bom dia, equipe da CBN. Aqui é a Gisele. Estou passando para avisar que no Recreio dos Bandeirantes, entre a estação do BRT Pontal Oceânico e Dom Bosco, houve um acidente sério envolvendo BRT e moto. Infelizmente, é uma fatalidade, o motoqueiro está ao chão, já com o corpo coberto, e a equipe de bombeiros e de polícia no local. O trânsito está bastante intenso. Desde antes do túnel, ligando Guaratiba ao Recreio dos Bandeirantes. Melhor caminho talvez seja pela Avenida Arthur Chechel, que pega ali a antiga Serra da Grota Funda, entre Guaratiba e Recreio.
5: Ok, Gisele, muito obrigada pela mensagem. Infelizmente, trazendo detalhes de um acidente com moto lá no Recreio dos Bandeirantes, entre as estações Pontal Oceânico e Dom Bosco, e a gente vai apurar direitinho com o Corpo de Bombeiros. Ela já deu até um caminho, né? Uma alternativa para o motorista que segue ali pela região. Obrigada mesmo, um abraço para você.
6: Os assuntos que a gente trata agora nessa abertura do bloco no CBN Rio são 10 horas e 40 minutos, precisam estar nas eleições de 2026. Então, vamos agora discutir algumas propostas com a Ana Luísa Barreto.
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6: Segundo a reportagem da nossa série sobre os planos de governo dos candidatos ao Palácio Guanabara, vamos detalhar as propostas dos quatro principais concorrentes na área de segurança. Ontem a gente trouxe transporte, está lá no site da CBN, cbn.com.br, inclusive com um quadrinho que a Ana Luísa elaborou com um resumo das principais propostas. E hoje, segurança pública das áreas mais importantes. Ana Luísa, bom dia para você.
5: Oi, Ana.
2: Bom dia, Leandro. Bom dia, Bianca. Também para os nossos ouvintes. Segurança pública que aparece em todos os planos de governo ali praticamente como o primeiro tópico, né? A ser discutido e com muitas promessas. Os quatro candidatos, né, que a gente está analisando, eles concordam numa aposta ali em inteligência, também integração das forças de segurança e uso de dados, de tecnologia, para combater o crime organizado. Só que nos detalhes, quando eles dizem como que eles vão fazer isso, reduzir a violência, retomar territórios principalmente, as estratégias são bastante diferentes. A gente analisou todos os documentos protocolados na Justiça Eleitoral dos nomes que disputam o cargo de governador e somaram mais de 1% nas últimas pesquisas. Vamos começar então pelo ex-prefeito da capital, Eduardo Paes, do PSD, pode ser?
5: Pode ser. Comece aí. Quais são as ideias de Eduardo Paes para segurança?
2: Ele promete um novo modelo aí de patrulhamento com efetivo policial distribuído de acordo com os indicadores de criminalidade de cada região. A promessa é reduzir assaltos, tiroteios e feminicídios já no primeiro ano de governo. O Eduardo Paes também propõe fortalecer as patrulhas de Maria da Penha, voltadas à proteção de mulheres, né, vítimas de violência, e ampliar o efetivo dedicado ao policiamento ostensivo de acordo com a necessidade de cada município. Paes também fala em retomar territórios controlados pelo crime, inclusive com ações conjuntas com as Forças Armadas e investigações para seguir o caminho do dinheiro das facções criminosas. Outra proposta específica é acabar com indicações políticas para os principais comandos das forças de segurança. Pelo plano, a escolha de comandantes de batalhões da Polícia Militar e de delegados da Polícia Civil passaria a seguir exclusivamente critérios técnicos.
5: Agora vamos com o Antony Garotinho, do Republicanos.
2: O ex-governador apresenta um extenso plano ali de segurança, bem amplo, com mudanças tanto na estrutura das polícias quanto no sistema penitenciário. E acho que é essa proposta que chama mais atenção. Garotinho defende presídios de segurança máxima, inspirados no modelo de El Salvador, em que todo preso deve trabalhar em empresas que serão instaladas nas unidades. Os detentos serão separados por nível de risco, com qualificação profissional e também remissão de pena nos termos da legislação, um ponto defendido, inclusive, no primeiro debate que teve há dois domingos, né, na Band, na TV Band, que foi o primeiro debate de candidatos ao governo do estado. Outra proposta específica levantada pelo Garotinho é o programa Rastreia Fuzil, que criaria um registro individual para cada fuzil apreendido no estado, reunindo informações sobre a arma, origem, histórico, perícia e possíveis conexões com outros crimes. Garotinho também propõe uma corregedoria geral unificada para integrar informações e investigar corrupção, desvio de armas e possíveis associações de agentes públicos com organizações criminosas. Na questão da proteção às mulheres, o candidato promete fortalecer as delegacias de atendimento à mulher e a Patrulha Maria da Penha, além de aprimorar o acompanhamento de medidas protetivas. O plano prevê ainda a avaliação de risco, canais de pedido de ajuda e monitoramento de casos de reincidência e descumprimento das medidas. Nos primeiros 100 dias, o ex-governador promete uma auditoria completa da segurança pública para levantar a situação do efetivo, viaturas, equipamentos, delegacias, presídios, sistemas de informação e contratos. Essa auditoria aí de 100 dias, que é basicamente em todos os eixos do governo.
6: Vamos lá, agora falar do Douglas Ruas, do PL.
2: O candidato está apostando no investimento em tecnologia através do plano chamado Escudo Fluminense, que prevê câmeras com leitura de placas e reconhecimento facial, além de drones em patrulhamento contínuo e escâneres de carga em rodovias nas saídas de portos e aeroportos. Essa proposta também prevê blitzes integradas para apreensão de armas e drogas. Ruas quer ainda integrar as bases de dados das polícias militar e civil com as informações do sistema penitenciário e organizar o policiamento a partir dos chamados pontos quentes, concentrando equipes nos locais e horários de maior incidência criminal. Na violência contra a mulher e feminicídio, o candidato apresenta o chamado alerta de proximidade, ou seja, quando um agressor monitorado por tornozeleira ultrapassar o limite determinado pela justiça, a vítima e as forças de segurança seriam acionadas simultaneamente. Ruas também promete novas delegacias da mulher com atendimento 24 horas, inclusive no interior do estado, e a expansão da Patrulha Maria da Penha. No sistema prisional, a proposta do candidato do PL é classificar os detentos de acordo com a periculosidade e vínculo com facções. Ruas também defende a construção de novos presídios em parceria com a iniciativa privada e prevê trabalho e qualificação para os presos.
5: E encerrando, William Siri, do PSOL.
2: Ele, Bianca, é o candidato que propõe aí a mudança mais estrutural no modelo de segurança pública. O plano prevê acabar com as indicações políticas nas forças e integrar PM, Polícia Civil e Polícia Penal numa única estrutura subordinada à Secretaria de Segurança Pública. Além disso, o plano sugere a reforma dos estatutos das polícias e a desmilitarização. Siri também defende uma política de segurança alinhada à ADPF das favelas, com protocolos para operações policiais e redução da letalidade. Entre as medidas mais específicas estão a proibição do uso de armas letais e menos letais a partir de helicópteros da polícia. Na proteção às mulheres, Siri propõe praticamente dobrar de forma progressiva o número de delegacias especializadas de atendimento à mulher no estado, com prioridade para os municípios com mais de 100 mil habitantes. Bianca e Leandro.
6: Muito bem. Ana Luísa Barreto, obrigado pelas informações aqui, pelo resumo dos planos. Alguns disclaimers, né? Algumas explicações aqui que são importantes na nossa metodologia. Primeiro, são um resumo de propostas que constam nos planos de governo entregues pelos candidatos ao Tribunal Superior Eleitoral. Esses planos de governo completos estão disponíveis lá no Divulga Candi. Você, ouvinte aqui do CBN Rio, pode acessar e conferir. Outro ponto também que me parece importante, esses planos de governo, eles não têm o mesmo tamanho. Só para ficar no exemplo que demos ontem, o do Eduardo Paz tem 8 páginas, o do Garotinho tem 360. Isso significa que são todas as ideias que estão nesses planos? Não, né? Obviamente que não. Eles têm toda uma equipe ali para formular ideias, usam as redes sociais, vários debates, sabatinas e agendas, entrevistas para detalhar as suas propostas. O que a gente está apresentando aqui é um resumo sob a forma de um quadrinho também que a Ana Luísa preparou ali com os 4 assuntos que parecem importantes. Combate ao crime organizado, sistema penitenciário, inteligência das forças de segurança, violência contra a mulher. Vai estar lá nas nossas redes sociais também, o @CBN Rio de Janeiro, lá no nosso Instagram.
5: Obrigada, Ana. Vamos voltar a falar de trânsito. Primeiro com mensagem de ouvinte. Está chegando agora a participação do Marcelo Ribeiro, falando de trânsito na linha amarela agora.
8: Bom dia, CBN. Aqui é o Marcelo Ribeiro, ouvinte assíduo de vocês, pelo belo trabalho de sempre. Só para avisar aqui, ó, linha amarela, estou parado no pedágio, linha amarela sentido Barra, fechada, tá? Estou parado no pedágio aqui e está tudo parado. Carro não passa, só tá passando moto. Tá bom? Segue o informe.
5: Valeu, Marcelo. Obrigada pela audiência e participação. Bom, sempre que o trânsito fica congestionado, rola a operação Túnel Livre, para evitar que as pessoas fiquem presas dentro do túnel. Mas logo reabre, quando começa a fluir. Vamos saber com Leonardo Vieira se isso já aconteceu, a reabertura. Oi, Léo.
9: Oi, Bianca. Oi, Leandro. De volta aqui no CBN Rio, já foi reaberto o pedágio no sentido Barra da Tijuca, mais cedo por conta de um acidente envolvendo 2 motos ali, um pouquinho depois da saída do túnel da Covanca, ele foi fechado e isso causou um grande congestionamento e ainda tem impactos ainda para quem está circulando em direção ao trecho da Barra da Tijuca. e o motorista ainda vai encontrando retenções no acesso à Ayrton Senna, ali a partir do trecho da freguesia até o acesso à Avenida Ayrton Senna. Em função desse fechamento de mais cedo, ainda observa o trânsito um pouquinho intenso entre o trecho do Engenho de Dentro e a chegada ao pedágio em Água Santa, no caminho para a Barra da Tijuca. Para quem está circulando em direção Fundão, trânsito pesado também entre Pilares e o trecho de Bom Sucesso, ali no acesso para a Avenida Brasil. No trecho da Zona Sudoeste, eu vi o ouvinte falando mais cedo de um acidente ali na altura da estação Dom Bosco, do BRT, ali na saída do túnel da Grota Funda. A gente consegue observar pelas câmeras que tem interdição e também tem a presença, neste momento, do Corpo de Bombeiros ali na região próximo à saída do túnel da Grota Funda. O trânsito bem complicado para quem está circulando pela região. Você que está fazendo uso da via, você que está saindo desde Guaratiba, Sepetiba, em direção ao trecho do Recreio, dê preferência ali pela Avenida Arthur Chechel, como a própria ouvinte disse, tem melhor panorama ali no acesso à Estrada do Pontal ou mesmo a chegada à Estrada dos Bandeirantes. Bianca.
5: E, Léo, tem ouvinte também falando sobre Zona Sul, com o trânsito complicado em alguns pontos. Vamos dar uma passada?
9: Vamos sim, eu estou de olho na Zona Sul da cidade. Para quem está circulando pelo trecho de Laranjeiras, o trânsito segue ainda com problemas no trecho ali da Rua das Laranjeiras e também no acesso à Rua Cosme Velho, por conta de obras ali na altura da Soares Cabral. O trânsito segue muito lento no trecho da ligação entre o Largo do Machado e a chegada a Laranjeiras, isso já afetando a extensão da Bento Lisboa, o motorista já encontrando já impacto, já desde a Pedro Américo, ali na saída do Catete, até a chegada ao Largo do Machado e o acesso a Laranjeiras. Isso afeta também a saída do túnel Santa Bárbara e o trecho do elevado 31 de março, na ligação entre Catumbi e Centro, e a chegada ao trecho de Laranjeiras. Quem está pensando em optar pelo Rebouças, panorama também de dificuldades, tanto no elevado da Palma de Fronten, quanto nas duas galerias do túnel em direção à Lagoa. Melhor opção na saída do centro em direção à Zona Sul é pelo Aterro do Flamengo, mas na chegada ao trecho ali do Aeroporto Santos Dumont, trânsito bem impactado no túnel Prefeito Marcelo Alencar, no trecho da Alfredo de Agaste e também na General Justo. Bianca.
5: Obrigada, Léo. Um abraço para você e até amanhã.
6: Valeu, Léo.
9: Até amanhã.
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6: Tem mais mensagem chegando através do nosso WhatsApp, 997-64-2381. Alexandre Ferreira nos avisa aqui sobre um incêndio na altura do metrô de Inhaúma. Fala, Alexandre.
11: Meu nome é Alexandre Melo, bom dia para todos. Um incêndio ali na altura do metrô Inhaúma, na Automóvel Clube, sentido centro da cidade. Dois caminhões do bombeiro ali, tá deixando o trânsito parado, Vicente do Carvalho, praticamente, pouco depois de ser Coelho Neto, Tomás Coelho, perdão.
5: Ok, Alexandre, obrigada. Já está com a nossa apuração, a sua mensagem, para a gente entender o que está acontecendo nessa área de Inhaúma, viu? Um beijo.
6: Bora para Laranjeiras agora com Laís Vieira, central do ouvinte na rua. Laís está circulando por uma praça ali. Já dá para perceber nas imagens que você mandou, Laís, que você vai descrever e vão entrar aqui no nosso YouTube, no Globoplay, agora um cenário de abandono, lixeira quebrada, lixo jogado, muito ruim, né, Laís? Conta para gente.
12: Péssimo, Leandro. Uma praça que é muito conhecida, que é a Praça Cardoso Júnior, aqui em Laranjeiras. E é só você chegar que já dá para entender a reclamação da nossa ouvinte Vilma. A praça simplesmente não tem conservação e está com muitos problemas. É um espaço bastante movimentado, que faz parte da rotina dos moradores e também recebe muita gente de fora, tá? Aqui fica a quadra do Cardozão, onde acontece o tradicional samba do Cardozão, que reúne moradores, visitantes, vem até turistas. Mas quem passa pela praça hoje encontra brinquedos quebrados, aparelhos de ginástica danificados, bancos e mesas de concreto deteriorados, as lixeiras também estão quebradas e tem muito lixo espalhado pelo chão. Eu encontrei garrafas, copos e outros resíduos que ficaram depois de eventos, além de muitas folhas acumuladas. As árvores, como vocês podem ver nas imagens, também estão precisando de poda. Eu conversei com o Paulo, ele mora aqui já há 20 anos. Ele contou que essa praça quase não recebe manutenção, principalmente quando o assunto são os brinquedos das crianças.
13: Por exemplo, se você chegar aqui sexta-feira, provavelmente vai estar mais limpo, entendeu? Porque normalmente tem evento sábado, então a Colube vem limpa. Tem a única coisa que funciona aqui é o escorrega, né? Tinha balanço, tinha gangorra, tiraram. Tinha o equipamento para terceira idade, tiraram, né? Mas isso é uma constância no Rio de Janeiro. O Rio de Janeiro está sem gerência, minha filha. Você está vendo aí.
12: Outro morador que conversou com a gente foi o Moreira. Ele disse que muitas vezes quem acaba fazendo a limpeza desse local aqui são os próprios moradores.
14: Acho que poderia ser um pouquinho melhor, melhor conservado, até porque é um ambiente que tem muita criança, né? Vem muita criança aqui, tanto as da comunidade quanto as de fora, né? Vem muita criança aqui. A quadra ali em cima também, que é outro chamariz. 15 dias tem evento na quadra, né? Então acho que poderia ser um pouquinho melhor conservado. A comunidade é bem, bem unida, tem moradores que se sensibilizam e limpam. O bar também tenta dar uma... ajudar no que pode, a gente cede material de limpeza como saco, às vezes pá, vassoura, nós mesmos nos disponibilizamos e limpamos ali também. É um esforço conjunto, já que não temos apoio da prefeitura, é difícil vir um colurbe aqui. A não ser quando tem evento grande na quadra, eles vêm, faz aquela limpeza, pá, mas poderia ser um pouquinho melhor, né?
12: Isso está afetando diretamente quem mora aqui, Leandro e Bianca. A praça poderia ser um espaço para as crianças brincarem, para os idosos fazerem exercícios e para as famílias simplesmente passarem o tempo juntas, né? Só que com brinquedos quebrados, equipamentos danificados e essa sujeira toda que vocês estão vendo, fica difícil aproveitar esse espaço. E o problema chama ainda mais atenção porque estamos falando de uma praça que recebe eventos e muita gente. Ou seja, é um lugar que tem movimento, mas que não está recebendo a atenção necessária. A gente já procurou a prefeitura para saber se existe algum trabalho previsto para essa praça, tanto de limpeza quanto de manutenção, e quando esses serviços vão ser feitos. A gente está aguardando uma resposta e volta daqui a pouco com o posicionamento da prefeitura. Leandro e Bianca.
6: Valeu, Laís Vieira, obrigado pelas informações. A prefeitura está sempre na escuta atenta aqui do nosso CBN Rio, tem que dar uma resposta, né? A praça é importante, eventos ali no Cardozão levam muitas pessoas, precisa estar bem cuidada ali essa praça, como tantas outras no nosso Rio de Janeiro.
5: É isso aí. 10h57, Pedro Bonenberger veio correndo aqui porque tem mensagem importante para passar para o nosso ouvinte sobre o julgamento que está rolando lá, ou estava rolando, né? Que poderia definir o formato da eleição para o mandato tampão no governo do Rio. E aí, Pedro?
15: Começaria, teoricamente, 14h, né? E aí a gente recebe aquele push, aquela notificação do STF agora, informando que o presidente do Supremo, o ministro Edson Fachin, portanto, excluiu do calendário de julgamento a pauta do mandato tampão. Então, se a gente tinha expectativa de que essa novela terminaria hoje ou nos dias seguintes com início hoje, talvez fique para um próximo capítulo ainda. Vamos ver as justificativas. É só uma exclusão que já está no sistema do STF formalizada, já confirmada, portanto. Vamos descobrir por que foi excluído. Mas hoje, pelo menos então, não devemos ter mais essa avaliação do Supremo, Leandro e Bianca.
5: Tá. Então tá.
6: E aí vamos ficando, né? É. Vamos ficando. Já ficamos até o mês de agosto. São 5 meses aqui, né? 5 meses de trabalho de Ricardo Couto. E aí trago até um balanço aqui, Pedro. Primeiro, dizer o seguinte, né? Esse julgamento ele poderia ser retomado hoje, ele poderia ser suspenso hoje também. Uhum. Inclusive, a expectativa apurada pelo time lá da coluna da Malu Gaspar, nossa colega aqui, que trouxe na segunda-feira no Jornal Globo, era de que exatamente isso fosse acontecer. Esse julgamento iria voltar, depois haveria um novo pedido de vista de algum ministro do Supremo Tribunal Federal, provavelmente o ministro Alexandre de Moraes ou o ministro Gilmar Mendes, e esse julgamento sairia de pauta de modo a, em 90 dias, agosto, setembro, outubro, novembro. 90 dias para retomar só em novembro, de repente lá no final, e está em recesso de novo, acabou.
5: Janeiro assume alguém.
6: E aí o que acontece é, você extingue o processo porque o objeto dele se perdeu. Basicamente é isso que se imaginava que aconteceria. Pois bem, o fato é que o Ricardo Couto ele teve que sentar na cadeira. Cobramos aqui vários dias, né, Bianca? Você vai lembrar, no mês de março, de diários oficiais vazios. No começo, foram de diários oficiais vazios, até ele tomar pé da situação.
5: Mas depois, né? Depois, ele compensou.
6: O negócio veio quente. Olha só, Em quase 5 meses no cargo, o governo interino exonerou 5.968 servidores comissionados. Quase 6 mil servidores foram exonerados, e sem que isso tenha produzido um grande impacto na saúde, na educação. A maior parte dessas pessoas eram funcionários que sequer trabalhavam e estavam ali pendurados no governo do Estado. Uma economia estimada de 280 milhões de reais até 31 de dezembro de 2026. 18 ocupantes de secretariado mudaram, 12 permaneceram. Enfim, muita coisa aconteceu, secretarias foram extintas, e nessa esteira de sair cortando tudo, o governo acabou também criando alguns problemas, como o caso lá dos programas sociais que reportamos ontem, né, do Geração PP. A gente vai voltar a falar sobre esse assunto ao longo dessa semana, mas de fato foram 5 meses aí agitados, quase 6 mil exonerados, mudanças bruscas aconteceram, e pelo jeito Ricardo Couto vai ficar até o final do ano mesmo.
15: É o famoso vou ver e te aviso, né, Leandro Rezende?
5: É, valeu, Pedro. Daqui a pouco, depois do Repórter CBN, a gente vai falar sobre o Rio Metrópole, o Instituto Rio Metrópole, que no meio dessas auditorias, né, foi alvo também de muita demissão e está devolvendo dinheiro aos cofres do Estado. Vamos trazer os detalhes dessa história. Tem também a situação de acidentes e tragédias que vem acontecendo no Rio de Janeiro com frequência, né? Acidente de ônibus, acidente aéreo. E o que, que os órgãos vêm fazendo, como que eles vêm se mobilizando para evitar outras tragédias. 11-1.
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0: Quarta-feira, 19 de agosto de 2026. Chega a 23 o número de mortos numa batida entre um micro-ônibus e uma carreta no interior do Paraná. Duas crianças estão entre as vítimas. Cinco pessoas ficaram feridas. O acidente aconteceu no trecho da BR-373, que corta o município de Ipiranga. O micro-ônibus era da Secretaria de Saúde de Imbituva e transportava pessoas que fariam tratamento em cidades da região metropolitana de Curitiba. A carreta era de Erechim, no Rio Grande do Sul. O presidente Lula decretou o luto oficial de 3 dias em todo o país em homenagem às atrizes Glória Menezes e Laura Cardoso. Glória morreu aos 91 anos no Rio de Janeiro de causas naturais. Em 6 décadas de carreira, a atriz atuou em novelas que marcaram época, como Guerra dos Sexos, Rainha da Sucata e Torre de Babel. Ela teve como principal parceiro de atuação o marido, Tarcísio Meira, que morreu aos 85 anos em decorrência de complicações da Covid-19 em 2021. Já a atriz Laura Cardoso morreu aos 98 anos na noite de segunda-feira em São Paulo. O Irã considera atacar alvos militares dos Estados Unidos na Europa caso a guerra no Oriente Médio tenha uma nova escalada. A informação é do jornal britânico Financial Times. Um dos potenciais alvos seria uma base aérea na Bulgária, que tem sido usada pelo exército americano para reabastecimento desde o mês passado. Outra instalação que pode estar na mira é uma base aérea no Chipre. O local foi atacado por um drone iraniano em março. No horário de Brasília, 11:03.
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3: Agora 11 horas e 6 minutos, estamos de volta com o nosso CBN Rio. Muito obrigado pela audiência, muito obrigado pela companhia também. Nós começamos por aqui 9h30 da manhã e vamos juntos com você sempre até o meio-dia, contando com a sua audiência e a sua participação. 997-64-2381. A gente encerrou o último bloco aqui, Bianca, falando sobre o governador interino Ricardo Couto, que vai continuar levando esse aposto, né, de governador interino, esse qualificador na função que ele está ocupando. Vai continuar, mas de fato, pelo que a gente está vendo aí das movimentações no Supremo Tribunal Federal, vai acabar ficando no cargo até o final do ano. E aí, nesse sentido, tem tentado mudar pontos importantes da administração do Rio de Janeiro, inclusive devolvendo dinheiro, né?
4: Isso. Diogo Bugalho agora traz um registro de devolução de dinheiro de um órgão do Instituto Rio Metrópole aos cofres do Estado. Fala aí, Diogo.
5: É isso, Bianca. O Instituto está devolvendo hoje 70 milhões de reais aos cofres públicos estaduais. Essa é a primeira devolução efetiva de recursos públicos dentro do processo de revisão de gastos do governo do Estado. Os 70 milhões são provenientes do orçamento estadual destinado ao Instituto, que é uma autarquia, né, que pode gerir seus próprios recursos. A revisão financeira mostrou que o Rio Metrópole consegue manter seus contratos e obrigações sem utilizar esses 70 milhões. Era um valor que estava sobrando lá e que, portanto, vai ser devolvido agora ao caixa da administração direta do Estado. O Instituto também possui cerca de 300 milhões de reais em um fundo formado por recursos de diversas fontes que não só o Tesouro Estadual. O estudo técnico e o jurídico está em andamento para avaliar a possibilidade de devolução também de parte desse montante aos cofres públicos. Em julho, a gente lembra, o Rio Metrópole foi alvo da Operação Ouroboros do Ministério Público e Polícia Civil, que investigam desvios aí de pelo menos 86 milhões de reais de recursos públicos da autarquia. Essa ação resultou na prisão de figuras centrais do Instituto, como o então presidente Davi Perini Vermelho, conhecido como Didê, e outros diretores. A auditoria no Rio Metrópole, Bianca, é uma das medidas do governador interino Ricardo Couto para cortar gastos. Além disso, ele já demitiu, né, já exonerou quase 6 mil servidores comissionados desde o início da gestão dele, gerando uma economia estimada de 280 milhões até o fim do ano. Volto com você.
4: Obrigada, Diogo.
3: 11 e 9, vamos conversar com a Isa Morena, porque o poder público toma atitudes e a gente vê isso acontecer com alguma frequência depois de tragédias. Precisou que pessoas morressem em acidentes de helicóptero no Rio de Janeiro, como em nenhum outro lugar do Brasil aconteceu. Precisou de um acidente gravíssimo tirar a vida de 10 pessoas na descida da Serra de Petrópolis para que a NTT tomasse uma providência sobre o transporte coletivo clandestino rodoviário. E a Isa Morena vem agora nos contar sobre as medidas que foram tomadas, porque mais de 20 pessoas morreram em acidentes no Rio de Janeiro, somando as vítimas desses acidentes que poderiam ter sido evitados se as medidas que a Isa vai detalhar agora tivessem sido tomadas antes. Isa, contigo.
6: Pois é, Leandro e Bianca, são dados alarmantes sobre acidentes não só de helicóptero, mas também de ônibus no Rio, que levaram a essas agências a tomarem providências, né? Eu lembro que das 16 mortes em acidentes de helicóptero no Brasil em 2026, 13 são no Rio de Janeiro. Esses dados são do painel CIPAER, ou seja, mais de 80% das fatalidades em acidentes com este tipo de aeronave no Brasil foram no estado do Rio de Janeiro neste ano. Somente em 2026 foram 5 acidentes envolvendo helicópteros aqui no nosso estado, né? E a Agência Nacional de Aviação Civil, então, iniciou um trabalho de fiscalização nas 12 empresas de passeios de helicóptero aqui do Rio de Janeiro. Até o momento, 4 dessas empresas tiveram atividades suspensas. São elas a Broadfly, a Nobre Turismo, a Mr. Top Fly e a Voos Rio Panorâmico. Esta última, inclusive, sendo a responsável pelo helicóptero que caiu na Vista Chinesa no início desse mês, no dia 11 desse mês, e acabou vitimando 4 pessoas, sendo 3 colombianas da mesma família. Essas informações foram trazidas pelo diretor-presidente da ANAC, o Thiago Feierstein, em uma entrevista coletiva que ele concedeu ao lado do prefeito do Rio de Janeiro, Eduardo Cavalieri, nesta terça-feira. Segundo o representante da agência, entre outros motivos, essas empresas suspensas estão sendo investigadas por possíveis fraudes nos diários de bordo.
7: O que nós fizemos após os acidentes foi intensificar o trabalho de inteligência, porque às vezes a fiscalização em si, ela não consegue pegar muito dado que provoque uma sanção àquela aeronave ou àquela empresa. Às vezes a empresa diz que voou uma determinada quantidade de horas e quando você vai checar, ela não voou aquela quantidade, mas no documento está escrito aquilo. Então existe fraude de documentos também. Por que é que ele fazia isso? Porque manutenção, por exemplo, é baseada em hora de voo. Se ele diminui a hora de voo, ele tem que fazer menos manutenções. Isso barateia a operação deles.
6: E outras agências de transporte também estão intensificando as ações, como você mencionou, Leandro. É o caso da Agência Nacional de Transportes Terrestres, a ANTT, que endureceu as regras para combater o transporte clandestino de passageiros nas rodovias do Brasil. A medida foi anunciada 2 dias depois do acidente na BR-040, em Petrópolis, na região serrana do Rio de Janeiro, que deixou 10 mortos e 25 feridos neste último fim de semana. As novas regras prevêem uma multa superior a R$15 mil para quem executar esse tipo de transporte. Também serão punidos quem comercializar viagens vinculadas a empresas irregulares e quem também oferecer o serviço clandestino por meio de plataformas digitais. Essa medida ocorre enquanto a Polícia Civil ainda investiga esse acidente em Petrópolis. O ônibus da empresa Estrela Guia não estava regularizado para fazer o transporte interestadual de passageiros. Ou seja, Leandro e Bianca, foram mais de 20 mortos entre acidentes de helicóptero e ônibus de turismo aqui no Rio de Janeiro, somente neste ano, um dado realmente bem triste sobre o nosso estado. Volto com vocês aí do estúdio.
3: Obrigado, Isa, pelas informações, por trazer aqui essa reflexão que me parece fundamental, Bianca. Mais uma vez, o Estado, ele anda atrás das tragédias, em vez de ter a capacidade de prevenção. E esse problema, por exemplo, dos helicópteros, ele é reportado há muitos meses, sobretudo por moradores ali da Barra, do Recreio dos Bandeirantes, que observam um crescimento absurdo do número de voos panorâmicos na cidade, que incomodam o sono, que atrapalham os finais de semana. Como ninguém prestou atenção, precisaram acontecer duas tragédias. Uma na Vista Chinesa, Floresta da Tijuca, ali nessa região, que as turistas colombianas perderam a vida. E outra que aconteceu ali justamente na zona sudoeste do Rio de Janeiro. Casos gravíssimos, né, que levam a gente a uma reflexão importante de que é preciso mudar essa lógica de atuação do poder público. A gente tem que ter alguma capacidade preditiva ou de respeitar aquilo que o cidadão está denunciando. Olha, vai acontecer. Quando a gente vê o cidadão denunciando, que é quem vive, né? Denunciando, vai acontecer um problema, invariavelmente ele acontece. É quem está no dia a dia.
4: É isso aí. 11h15, Diogo Bugalho, chega aqui, porque a gente trouxe mensagem de ouvinte mais cedo falando de acidente grave na Avenida das Américas, também de um incêndio registrado ali em Inhaúma. Você já conseguiu conversar com os bombeiros sobre essas ocorrências?
5: Sim, Bianca, os dois casos confirmados. Esse acidente no Recreio aconteceu às 9h40, a batida entre um ônibus e uma moto na Avenida das Américas, altura do número 4000, e infelizmente um homem de 30 anos, né, esse motociclista, acabou morrendo no local. O quartel da Barra foi atender essa ocorrência. Até o momento, as equipes dos bombeiros ainda estão lá no local. Já um incêndio em Inhaúma, a informação que a gente tem até o momento é que é um incêndio num imóvel residencial na rua Guarabu, número 126, sem vítimas até o momento. Bombeiros também ainda por lá. Bianca.
4: Mais uma questão aqui para você checar, por favor, Diogo. O ouvinte está dizendo que houve muitos tiros na região do Complexo Jacari, tá? O Delay foi quem nos passou essa informação. Um abraço, Delay.
3: 11h16, pausa aqui no nosso CBN Rio. Na volta, a gente tem muito mais informação para você. Não sai daí.
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4: 11h18, vamos falar de política.
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4: Sobre as costuras, né, os acordos, E o que vai nos contar Matheus Maciel agora tem a ver com a família Garotinho, sobre a candidatura de Antony Garotinho. E aí, Matheus, bom dia.
10: Oi, Bianca, bom dia para você, para o Leandro, todo mundo acompanhando a gente aqui no CBN Rio. Olha, a gente tem um cenário de viagem no tempo quase, né? Quase 30 anos depois de chegar ali ao comando do Palácio Guanabara, comandar o governo do estado pela primeira vez, o clã Garotinho está tentando meio que reorganizar forças, voltando a ter um certo protagonismo aqui no cenário eleitoral do Rio de Janeiro. Se a gente lembra que no fim dos anos 90, a família funcionava ali como um bloco monolítico, chegava nas urnas com força. Os últimos anos, no entanto, foram marcadas por diversos conflitos, distanciamentos entre os familiares. O atrito mais polêmico, vale lembrar, envolveu o patriarca Antony Garotinho e o filho, o Vladimir, que é ex-prefeito de Campos dos Goytacazes. A disputa era justamente pelo controle do reduto eleitoral lá no norte fluminense. Gerou troca de farpas públicas. Garotinho, o Antony, no caso, acusando o filho de tentar enterrá-lo vivo na política, mas a gente tem um cenário um tanto diferente agora. Diante das eleições estaduais desse ano, os dois adotaram um discurso de aparente paz. Dá para entender que eles estão numa reconciliação. Mesmo um sendo do PL, que aí tem um candidato próprio ao governo do Rio, o Vladimir está declarando apoio ao pai que tenta voltar ao governo do estado pelo Republicanos. O cientista político e professor da UFRJ, Paulo Bahia, detalhou para a gente como que essas idas e vindas afetam justamente a percepção do eleitorado fluminense.
11: Garotinho é passado, é lembrança, é memória, ao mesmo tempo que ele é presença. Ele é presença não só nas suas andanças, ele junto com Rosinha. E a Clarissa se afastou um pouco, ela está mais nas articulações. Mas o Vladimir surge como prefeito de Campos, com bastante atuação. Há divergências entre eles, mas são superadas. E a candidatura de Garotinho agora ao governo do estado reanima essa lembrança do eleitorado fluminense, além de conquistar uma nova presença.
10: Bem, enquanto a gente está vendo justamente um ajuste sendo feito, afinado ali entre pai e filho, tentando reorganizar a base eleitoral ali no interior, o restante do clã seguiu caminhos distintos nesses últimos anos. Depois de enfrentar algumas condenações, enfrentar inelegibilidade ao lado do marido, a ex-governadora Rosinha Garotinho se afastou dos holofotes temporariamente, passou a investir, inclusive, em hobbies, nesse período longe da política. Rosinha abriu uma doceria lá em Campos dos Goytacazes, fez panetones em casa para vender na internet, mas também as empreitadas gastronômicas da Rosinha duraram pouco. E aí, no ano passado, ela se reinventou. Se lançou como artista plástica, fez uma exposição, vendeu quadros especificamente sobre o cotidiano, que ela disse gostar de pintar, e fez até mesmo releituras de Romero Brito. E aí o cenário mudou novamente. Com a proximidade agora das eleições, Rosinha retomou o quê? Os velhos hábitos. Retomou a agenda política. Lançou o programa Rosinha pelo Interior, no qual faz reuniões com empresários, lideranças locais, tudo concentrado no norte e noroeste fluminense. É como uma espécie de coordenação de campanha do Antony Garotinho nessa região, retomando uma parceria que a gente já viu décadas atrás.
4: E a filha, a Clarissa, tem feito o quê? Ela que sempre teve uma grande presença pública.
10: Foi considerada uma das principais vozes ali pelo Antony Garotinho, principalmente no momento que ele tinha atritos com Vladimir. A Clarissa sempre foi postulante pela família, defendendo o clã. Só que depois de 2022, quando ela perdeu o mandato de deputada, ela ainda concorreu ao Senado aqui pelo Rio de Janeiro, perdeu a disputa. Agora, sem cargos públicos, sem cargos na vida política, ela está no campo privado, saiu dos holofotes, está até, inclusive, postulando algumas coisas ali nos bastidores em relação ao futuro dela, mas nesse momento atua só na parte de comunicação em empresas, sem mais uma vida pública agitada, cuidando da família. Com essa trégua que, vamos dizer, tem a família toda nesse momento, o clã está alinhado, conversando junto, interagindo, o fato do pai e o filho estarem em partidos diferentes, com o Vladimir no PL e o Garotinho no Republicanos, não deve impedir a imagem de união desse clã. Até porque o ex-governador já se provou um tanto camaleônico. Ele já migrou de partido várias vezes ao longo das últimas décadas. Migrou de lados ideológicos à medida que o vento ali batia. O cientista político da PUC-Rio, Ricardo Mael, explicou para a gente que essa divisão partidária, inclusive, tem pouco efeito prático para o eleitor.
12: No Brasil, o partido não tem assim tanta relevância como, vamos dizer assim, outros países, né?
13: Daqui não, as pessoas estão olhando mais para as características pessoais, para, enfim, o desempenho na gestão governamental, outros aspectos. A questão do partido, ela tem um peso menor. O próprio Garotinho também tem uma trajetória de mudança de partido. Embora exista diferenças, portanto, entre o Vladimir Garotinho, o Antônio Garotinho, o pai, essas diferenças não são assim tão relevantes na hora do voto do eleitor.
10: Bem, falando de eleitor, inclusive o foco da família Garotinho, a gente conseguiu apurar, é dialogar com o eleitorado que eles consideram fundamental, que é o mais conservador. E nisso corrobora, inclusive, uma explicação do Paulo Bahia.
14: A família Garotinho reflete uma visão conservadora de família. Por isso eles têm penetração não só nos evangélicos, mas nos católicos e nos conservadores, sem ser religiosos. A ideia de família que eles têm, já desde antes, é uma ideia em sintonia com a família conservadora.
10: Bem, estamos aqui falando de clã Garotinho 30 anos depois e o plano de poder da família, no entanto, não está parando na campanha. A gente conseguiu apurar que, inclusive, há uma ideia de que no eventual governo Garotinho, Clarissa, como você bem perguntou, Bianca, possa voltar a figurar ali dentro de uma das secretarias, caso Garotinho consiga vencer a disputa pelo governo do estado.
3: Essa família é muito unida e também muito oriçada, né? Como diz o nosso Dudu Nobre sobre a grande família. Obrigado, Matheus Maciel, sobre esse perfil da família Garotinho, né? Muito interessante de observar quantas idas e vindas, né, que eles têm. O Vladimir Garotinho, com quem estive recentemente, até trouxe aqui na série que fiz, o eleitor do Rio. O Vladimir, ele está dentro do partido do Douglas Ruas, né? O PL. Ele iria apoiar o Douglas Ruas, mas diante da dificuldade ali, como é que você vai justificar em casa, né, que não vai apoiar o próprio pai? A grande questão que se coloca hoje sobre o Garotinho é: será ou não será candidato, né? Só para também não dar muito

0: sabe que a situação dele não é fácil. Enfim, a conferir se teremos 2026 uma novidade, né, garotinho concorrendo, ou se vai imitar 2018.
1: Agora 11h26, Diogo Bugalho com informações sobre uma prisão importante que aconteceu hoje cedo em Niterói, de um traficante que tinha uma função importante no Comando Vermelho e também fornecia armas e drogas para a área, para favelas de Niterói. Oi, Diogo.
2: Bianca, os agentes da delegacia da cidade prenderam nessa madrugada o traficante Carlos Alberto de Lima da Silva, que é apontado como um dos principais responsáveis pelo abastecimento de drogas e armas para comunidades controladas pelo Comando Vermelho em Niterói. Segundo as investigações, ele tinha influência sobre a segurança armada do Morro do Estado, Chácara, Arroz e outras comunidades próximas. E ainda mantinha ligação com criminosos de áreas como Nova Brasília, no Fonseca, e Morro do Castro, em São Gonçalo. O traficante foi encontrado na Avenida Professor João Brasil, no Fonseca, também em Niterói, quando estava indo visitar a namorada. A prisão faz parte da Operação Fronteira Quebrada, que reúne 4 meses de investigações com o apoio do Centro Integrado de Segurança Pública de Niterói. De acordo com a polícia, depois de deixar a prisão em dezembro do ano passado, onde ele havia cumprido aí uma longa pena, o criminoso voltou a morar em Niterói e passou a atuar no fornecimento de drogas e armas para a região. Em 2019, ele foi preso em Presidente Franco, no Paraguai, em cumprimento de um mandado de prisão expedido no âmbito da Operação Background da Polícia Civil do Rio. Segundo a investigação daquela época, o homem já era apontado como responsável pela cadeia de fornecimento de drogas e armas desde o Paraguai até as comunidades de Niterói. Bianca e Leandro.
1: Ok, obrigada, Diogo. Informação de trânsito, a movimentação está bem difícil no Maracanã por conta de um acidente na Avenida Rei Pelé. Tem uma faixa ocupada no sentido centro em função dessa batida envolvendo carro e moto na altura da UERJ, Corpo de Bombeiros no local. Tem também um problema na Avenida Brasil, um veículo enguiçado e um caminhão parado na altura do BRT Benfica, no sentido Zona Oeste, está impactando um pouquinho o trânsito, tá? No sentido centro também. E na Epitácio Pessoa, Zona Sul, em direção ao túnel Rebouças, grande movimentação com retenções na altura da Rua Fonte da Saudade. Sentido Ipanema, melhores condições.
0: Agora, 11 horas e 29 minutos, a gente vai para uma pausa aqui no nosso CBN Rio e volta já já.
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1: Onze trinta e um.
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0: quarta-feira, 19 de agosto de 2026. A família da atriz Glória Menezes informou que a cerimônia de despedida da artista será reservada a parentes e amigos mais próximos. Ela morreu aos 91 anos no Rio de Janeiro de causas naturais. Em 6 décadas de carreira, a atriz atuou em novelas que marcaram época, como Guerra dos Sexos, Rainha da Sucata e Torre de Babel. O ex-ministro da Fazenda e candidato do PT ao governo de São Paulo, Fernando Haddad, afirmou que, se eleito, vai passar a limpo todos os contratos de privatização do Estado. Ele participa neste momento da sabatina promovida pela Rádio CBN em parceria com os jornais Valor Econômico e O Globo. Um delegado da Polícia Federal é alvo de uma operação contra a venda de informações sigilosas da própria corporação. José Navas Júnior teria usado a função e o acesso a sistemas internos para fazer consultas sobre pessoas e procedimentos que estavam na mira de apurações. De acordo com a investigação, os dados eram repassados aos investigados, que adotavam medidas para dificultar ou frustrar ações policiais. A operação é realizada em São Paulo e no Rio Grande do Sul. Um homem foi preso em Governador Valadares, em Minas Gerais, suspeito de aliciar crianças pela internet e armazenar material de abuso sexual infanto-juvenil. Somente em 2 das plataformas analisadas foram identificadas conversas com pelo menos 30 menores. As vítimas seriam de diferentes partes do país e ainda estão sendo identificadas. A rodovia Fernão Dias foi liberada nos 2 sentidos depois da queda de uma passarela que resultou na morte de 2 pessoas. O acidente aconteceu ontem no trecho que corta o município de Vargem, no interior de São Paulo. O motorista do caminhão que bateu contra a estrutura foi preso em flagrante. Ele deve passar por audiência de custódia ainda hoje. No horário de Brasília, 11h33.
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0: Ainda na Rede CBN, informações no Rio de Janeiro com o repórter Pedro Bonenberger. Oi, Pedro.
2: Bianca, o presidente do Supremo Tribunal Federal, ministro Edson Fachin, excluiu da pauta de julgamento o processo que discute o formato da eleição para um mandato tampão no governo do Rio, após a renúncia do ex-governador Cláudio Castro. Ainda não há justificativa para a retirada da pauta, nem uma nova data para análise do caso. Oficialmente, nos processos relacionados a esse caso, a mensagem exibida pelo STF é: excluído do calendário de julgamento pelo presidente. O julgamento havia sido interrompido em junho, quando o ministro Flávio Dino pediu vista. Na ocasião, o placar estava em 4-1 a favor de uma realização de uma eleição indireta pela Assembleia Legislativa do Rio. Apesar da indefinição no Supremo, a expectativa é de que o desembargador Ricardo Couto, presidente do Tribunal de Justiça do Rio, permaneça interinamente no governo até as eleições de outubro. Bianca.
0: Obrigada, Pedro. No horário de Brasília, 11h34.
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0: 11h36, seguimos com o CBN Rio nesta quarta-feira. Um dia de muito sol no Rio de Janeiro. Temperatura máxima para hoje, pode chegar a 35 graus e baixa a umidade do ar. Beba bastante água, muita hidratação nesse dia, hein? O clima tá quente igual a política.
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5: Vamos nós para mais um Conversa de Bastidor.
0: Família Bacelar está recalculando rota e estudando se apoia Eduardo Paes ou Douglas Ruas para o governo do Rio, Leandro?
5: Pois é, eles tinham planos ambiciosos para a eleição de 2026, né? O grupo, a família do Bacelar, esperava que a essa altura do campeonato eles estariam trabalhando ali para a eleição do Bacelar para o governo do Rio. Ele era presidente da Alerj, eleito por uma inédita unanimidade para aumentar a influência dele entre os deputados. Eleger o irmão dele, o Marquinho Bacelar, como vereador de Campos dos Goytacazes, mas no meio do caminho havia ela, a Polícia Federal. E aí, desde dezembro de 2025, Bacelar preso. Nessa semana, ele se tornou réu, né? A gente trouxe essa notícia aqui logo no começo do CBN Rio de hoje. Ele se tornou réu, acusado de ter avisado o então colega TH Joias de que ele seria preso por trabalhar para o Comando Vermelho. E aí essa euforia deu lugar a muito ressentimento. Eu conversei com algumas pessoas próximas ali da família Bacelar e essa é a palavra. Numa eleição que eles esperavam ser os atores principais, eles estão para lá de ressentidos, se sentem abandonados e agora estão recalculando a rota do que fazer, porque eles ainda têm um capital político, sobretudo no norte do estado. Por exemplo, é tanto ressentimento, é tanta mágoa, que eles não sabem se vão de Eduardo Paes ou de Douglas Ruas na eleição para o governo do estado. O certo é que eles não vão apoiar o Antônio Garotinho, né? Porque são rivais ali há muitos anos. O irmão do Bacelar, o Marquinho, desistiu da candidatura a deputado federal para apoiar o Antônio Rueda, que é presidente nacional do União Brasil. O Antônio Rueda tem várias indicações no governo do Cláudio Castro, é o chefão do União Brasil, é a figura que consegue reunir, de um lado, o prefeito do Rio, Eduardo Cavalieri, que nessa semana, contamos ontem aqui, anunciou apoio a ele na Zona Oeste do Rio de Janeiro, e do outro lado, o Márcio Canella, ex-prefeito de Belford Roxo, que foi solto após ser preso pela PF no mês passado. O Marquinho desistiu de fazer campanha, Marquinho Bacelar, para a família Bacelar se concentrar a ajudar a eleger Antônio Rueda. Para deputado estadual, o clã centrou esforços em apoiar Dr. Lucas, que é do partido do Eduardo Paes. Ele é ex-secretário de saúde de Macaé. A família tem reclamado muito do silêncio de aliados à esquerda e à direita que jamais saíram em defesa do Bacelar. Eles seguem ligados ao Júlio Canelinha, que ganhou aí algumas notas e algum destaque. Júlio Canelinha é prefeito de Paraíba do Sul, trocou o PL do Douglas Ruas pelo PSD do Eduardo Paes, e ele, além de tudo isso, ele foi do PL do Douglas Ruas, ele está no PSD do Eduardo Paes e ele é ex-funcionário do Rodrigo Bacelar. Ele continua próximo à família. Há uma dúvida que a política do Rio de Janeiro tem. O Bacelar está delatando? Vai delatar? A família nega. Dizem que o Bacelar não vai fazer isso, que a grande preocupação que eles têm nesse momento é fazer com que, agora que ele é réu, ele saia lá da penitenciária de segurança máxima de Mossoró, no Rio Grande do Norte, onde ele está preso. Há uma dúvida também sobre quem essa família, que ainda tem os seus contatos no Norte Fluminense, vai apoiar para presidente. Porque veja só, o Lula seria a indicação do Marcos Bacelar, que é pai do Rodrigo Bacelar e ex-sindicalista. E o filho Rodrigo, a gente sabe, era muito próximo do Flávio Bolsonaro. Então, rota sendo recalculada dessa família que esperava muito e corre o risco aí de terminar 2026 com muito pouco.
0: Agora vamos falar sobre a era dos candidatos influencers, olha, Leandro. A pergunta é eleitor ou seguidor que decide a eleição?
5: Eu fiquei muito impressionado com um levantamento que fiz na plataforma Solon, que é uma ótima plataforma de monitoramento político, eleitoral, sobre os candidatos aqui do Rio de Janeiro que mais têm seguidores, né, aqui no nosso estado. Comecei pelo caso de deputado federal. Nós vamos às urnas escolher deputados federais, são 52 escolhidos aqui pelo Rio de Janeiro, e me chamou a atenção ali as figuras que estão participando dessa disputa. Bianca, você tem um grande número de pessoas que é ligada à bancada evangélica, pastores. Os principais candidatos ali são pastores evangélicos, influenciadores digitais do universo fitness, por exemplo, estão em destaque, e membros das forças de segurança. Vê só, o candidato a deputado federal que tem o maior número de seguidores é o biólogo Henrique, que é um criador de conteúdo focado em divulgação científica. Ele tem 3 milhões e 600 mil seguidores. Logo depois, aparece o pastor Júnior Trovão, do MDB, também com 3 milhões e 200 mil seguidores, e o Cabo Pereira, do Avante, com 2 milhões. Sobre ele, faço uma breve digressão aqui para te convidar a acessar o site da CBN, onde tem a lista completa dos 18 nomes que são os que têm mais seguidores no Instagram. Há um grande número de profissionais da segurança pública que estão concorrendo nas eleições desse ano. Em todo o Brasil, são 1.200 membros das forças de segurança concorrendo a cargos eletivos em 2026. É engraçado, porque são pessoas que são pagas com o nosso dinheiro para uma atividade muito importante e que acabam se tornando gigantes nas redes sociais, participando de podcasts, de videocasts, comentaristas, divulgando vídeos de ações policiais, sempre de uma maneira muito espetacularizada. E agora, quando chega a hora da eleição, vão lá e pedem um voto. Só para ficar nessa seara da segurança pública e já encerrar o Conversa de Bastidor por aqui, o Cabo Pereira é o terceiro em número de seguidores, tem 2 milhões de seguidores, e o Batata da Matzen tem 1,4 milhão de seguidores. Os dois são candidatos a deputado federal, são da área de segurança pública e estão nessa lista dos 18 que tem mais seguidores no Instagram, que tem nomes muito conhecidos, tá? Aí, para encerrar de vez, Leniel Borel tá nessa lista, né? Pai do menino Henri Borel. O ator Humberto Martins, que também é candidato a deputado federal. A Andréa Sorvetão. Uhum. Lembra dela?
0: Lembro.
5: Ex-Paquita, né?
0: Mas acho que tá rompida com a Xuxa, porque não teve lá no show dela, não.
5: Tem um sujeito chamado Breno Café com Teu Pai, que é um sujeito que tem 1 milhão e 100 mil seguidores no Instagram, candidato a deputado federal pelo PL. Já tem algumas representações aí contra ele, investigações, porque o conteúdo que ele coloca nas redes sociais é muitas vezes associado à misoginia, mas está lá entre os que têm mais seguidores. Alguns deputados com mandato também, pastor Henrique Vieira, o Thiago Gagliasso, o Glauber Braga, do PSOL, também está ali. Né? O Thiago Gagliasso é do PL também, acho que perdi alguém aqui também, que é. Ah, o pastor Henrique Vieira, já falei, o Felipe Poubel também está nessa lista dos que tem mais seguidores, e tem um do PSDB que está disputando vaga, que tem 1 milhão de seguidores também, Bianca, para fechar aqui. Edmundo, o nome dele, o animal, também está nessa lista dos 18, mas está lá completinha no site da CBN, cbn.com.br.
0: Ok, conversa de bastidor, sempre às quartas-feiras e também em formato de podcast. Agora 11h44, Diogo Bugalho, o ouvinte falou mais cedo sobre tiros ouvidos na região de Acari, o que está acontecendo por lá?
6: Bianca, está acontecendo uma ação da Polícia Civil, agente da Delegacia de Roubos e Furtos de Cargas da capital. Estão lá fazendo diligências para apurar informações de inteligência e reprimir o roubo de cargas na comunidade do Amarelinho. A corporação ainda não nos confirmou confronto ou possíveis feridos, disse apenas que tem essa ação acontecendo, ação que está em andamento, mas como você disse, nosso ouvinte relatou, pessoas estão ouvindo tiros ali naquela região. A gente segue acompanhando essa situação por aqui. Bianca.
0: Foi um pouco mais cedo que o nosso ouvinte mandou essa mensagem, né? Antes de 11h20, mais ou menos. Bom, a gente espera que agora tenha se tranquilizado a situação por lá, mas a gente segue de olho nessa operação. Obrigada.
5: 11h45 é a hora do Toque de Letra.
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0: Oi, Renan. Bom dia, tudo bem?
9: Bom dia, Bianca.
5: Bom dia, Renan. Prazer conversar contigo, amigo. Vamos pro nosso toque de letra, porque o Flamengo, com o estádio lotado, vai em busca da segunda vaga carioca nas quartas da Libertadores.
9: Exatamente, Leandro. Bom dia para você também. O Flamengo decide um mata-mata em casa depois de 4 anos, né? Jogou fora a segunda partida, seja de oitavas, quartas ou semifinais, desde 2022. E hoje é uma previsão de casa cheia, né? Todos os ingressos esgotados e uma expectativa de quase 70 mil torcedores no Maracanã. Flamengo que tem desfalques para essa partida. Vitão tá fora, assim como o Nico Dela Cruz e também o Alexandro, não serão relacionados para esse jogo. A boa notícia é pelo menos a volta do Bruno Henrique, né? O jogador tá recuperado de um trauma na canela no primeiro jogo lá em Belo Horizonte e pode até inclusive começar essa partida. A principal dúvida é ele ou então o Pedro entre os 11. O provável Flamengo tem Rossi, Emerson Royal, Léo Ortiz, Léo Pereira e Ayrton Lucas, Eric Pulgar, Jorginho e Arrascaeta, Gonçalo Plata, Samuel Lino e Pedro, ou então o Bruno Henrique. Do lado do Cruzeiro, né, o técnico Arthur Jorge conta com as voltas do Fagner e também do Lucas Romero, que devem ser titulares. Provável time do Cruzeiro: Otávio, Fagner, Fabrício Bruno, Jonathan Jesus, Gabriel Rojas, Lucas Romero, Gerson e Matheus Pereira, Arroio, autor do gol lá no Mineirão, Wesley e o Caio Jorge.
0: O Fluminense já tá lá nas quartas e foi dramático o jogo, hein?
9: Muito dramático, né, Bianca? Porque um empate mais uma vez no tempo normal. Kevin Serna abriu o placar, mas na etapa final, né, o árbitro acabou marcando um pênalti para lá de duvidoso do zagueiro do Fluminense, tocando cotovelo na bola dentro da grande área, e o atacante Arce converteu o pênalti. E aí fomos para as penalidades, com mais um empate depois do 0-0 no Maracanã, e o Fluminense, com uma grande atuação do goleiro Fábio, ele conseguiu fazer 2 defesas, já tem 5 com a camisa do tricolor, garantindo 5-4 e essa classificação do Fluminense para as quartas de final. Fluminense que agora vai ficar hoje ligadinho em Coquimbo Unido e Platense, 2 equipes que também empataram na primeira partida na última semana, e portanto sairá daí o adversário do Fluminense na próxima fase. Ontem, além do próprio Fábio, o Thiago Silva teve uma noite espetacular, ajudando a equipe também a garantir esse resultado positivo diante de um time que surpreendeu até mesmo na fase de grupos, terminando na primeira posição.
5: E agora o Botafogo, hein? Botafogo joga amanhã pela Sul-Americana, tá sem técnico efetivo. Crise no Fogão?
9: Exatamente, é uma crise, né, Leandro? Uma crise até desnecessária. O técnico Franklin Carvalho era até apontado como um técnico que estava em ascensão no futebol carioca, mas a derrota por 6-1 para o Cienciano fora de casa na última semana em Cusco, e também a derrota para o Vitória no Campeonato Brasileiro, deram, portanto, essa mudança de rumo do Botafogo, que está em busca de organização. Organização é muito importante, né, Leandro? E por isso, agora o Rodrigo Belão vai ser o técnico interino, vai comandar a equipe na próxima partida diante do Cienciano, tentando esse milagre, uma vitória por 6 gols de diferença para avançar às quartas de final da Sul-Americana amanhã à noite no estádio Nilton Santos. E outros profissionais também chegaram, já foram anunciados pelo Botafogo, como Paulo Bonamigo, que vai ser importante nos bastidores do clube, e Ronaldo Torres, preparador físico, chega agora para ser o capitão, gerir essa parte médica do clube.
0: E o Vasco vai ter o jogo contra o Olímpia, que vai ser tira-teima para Pedro Emanuel.
9: Exatamente, porque vem de uma derrota, né, para o Santos, segue na zona de rebaixamento do Campeonato Brasileiro e tem pelo menos essa oportunidade aí na Copa Sul-Americana de chegar às quartas de final, algo que não acontece já há um bom tempo. Vasco, que tem sido um time em mata-mata, um outro time na Série A do Brasileirão. Vai ter o desfalque do Jair, que está com uma nova lesão. Ele disputou 6 dos 9 jogos do Vasco nesse segundo semestre, mas essa lesão muscular do Jair vai atrapalhar muito o técnico Pedro Emanuel, que tinha encontrado ali um trio de volantes para manutenção ali da parte defensiva também da equipe no meio-campo, e ele vai ter ainda pelo menos mais um treinamento para poder definir os 11 que começam esse jogo. Empate no tempo normal, pênaltis, quem vencer nos 90 minutos avança para a próxima fase.
0: Ok, Renan, obrigado, hein? Um beijão para você.
5: Valeu, Renan.
9: Tchau, tchau. Valeu. Abraço.
5: Abraçar. 11 horas e 51 minutos, 9 minutos. chegamos aqui para o fim do nosso CBN Rio e tem muita informação ainda para você, tá? Vamos juntos até o meio-dia. Vou começar com o Diogo Bugalho, esse giro final aqui, porque a Polícia Civil prendeu o gerente do tráfico no Amarelinho, ali em Acari, onde mais cedo ouvintes mandaram mensagem para cá, para o 997-64-2381, falando de barulho de tiros. Era uma operação da Polícia Civil e que teve carga recuperada também, né, Diogo? Conta tudo.
6: Isso aí, Leandro. Desfecho dessa ação que a gente acabou de noticiar aqui, informação chegando em tempo real no CBN Rio, né? A Polícia Civil prendeu esse gerente do tráfico na comunidade do Amarelinho, em Acari, e recuperou uma carga roubada de desodorantes que havia sido levada para a comunidade. Nessa ação, os agentes também apreenderam grande quantidade de drogas. Ouvintes relataram tiros na região, mas a polícia não informou se houve confronto ali, informou apenas que houve essa incursão pela comunidade. Os policiais da Delegacia de Roubos e Furtos de Cargas começaram essas investigações logo depois que tomaram conhecimento desse caso de roubos. Agentes fizeram diligências para identificar os responsáveis e localizar os produtos, o que acabaram conseguindo nessa quarta-feira. Essa ação faz parte da segunda fase da Operação Torniquete, que é uma ofensiva aí mais ampla para reprimir roubos, furtos e receptação de cargas e veículos aqui no Rio de Janeiro. Leandro.
5: Obrigado, Diogo Bugalho, pelas suas informações.
0: E a polícia continua na Cidade de Deus. A gente, logo na abertura do programa, falou, né, sobre troca de tiros bem cedo e também uma ação em represália à operação policial com ônibus sequestrados no meio da pista na Miguel Salazar Mendes de Moraes. O policiamento segue reforçado agora no fim da manhã nessa área. 11h52, desculpe, hora certa.
5: Isso, vamos para a rua agora para conversar com a Ana Paula Jaume, que tem outras informações sobre uma operação da Polícia Federal que a gente também acompanha na manhã de hoje. Diga lá, Ana Paula.
10: Leandro, Bianco, operação da PF já finalizada nessa quarta-feira. Não foi divulgado ainda um balanço dessa operação. Lembrando, foi uma ação contra fraude de documentos ali para regularizar estrangeiros aqui no país. Hoje, despachantes e recrutadores foram alvos de 4 mandados de busca e apreensão. Parte deles atuava desde 2019 nos setores de imigração da Polícia Federal. Vinham ajudando principalmente angolanos e chineses com pedidos de autorização de residência, documentos falsos e principalmente declarações de união estável. Policiais federais foram hoje a endereços das zonas sul e norte. Esses alvos agora podem responder por falsidade ideológica e também associação criminosa, Leandro.
5: Obrigado, Ana Paula Jaume, pelas suas informações.
0: Ouvinte Marcos está dizendo que um sinal de trânsito acabou de cair sozinho na esquina da Riachuelo com Silvio Romero. É a última rua que desce de Santa Teresa. Sorte que não havia ninguém perto desse poste. Fica o registro para Sete Rio, que tem mais um sinal para consertar, esse completamente destruído, porque caiu no chão. É tanto furto de cabo que nem sustenta mais, nem os sinais se sustentam mais, né, nos postes. Um risco para os pedestres e para os motoristas também. Obrigada, Marcos.
5: 11h54, vamos lá com Ana Luísa Barreto, que tem outras informações para a gente.
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5: Agendinha dos candidatos ao governo do Rio. Ana Luísa.
12: Leandro, o ex-prefeito da capital, Eduardo Paes, do PSD, nessa manhã ele já participou de caminhadas em cidades da região dos Lagos. A primeira foi em Cabo Frio, 8h30 da manhã, depois esteve em Búzios, às 10h30. Já, Paes vai chegar em São Pedro da Aldeia, tem uma agenda lá, 12h30 também de caminhada. Em Iguaba, às 14h, e Araruama fecha o dia da agenda do candidato Eduardo Paes, às 15h30. Antony Garotinho, do Republicanos, deu uma entrevista online durante a manhã e vai participar de uma sabatina 13h30. Às 19h, participa do lançamento da campanha de um aliado em Volta Redonda. Já Douglas Ruas, do PL, não teve agenda durante a manhã e vai participar de uma sabatina às 14h. E às 19h estará no encontro com mães atípicas no centro do Rio. Durante a manhã, o William Siri do PSOL gravou o programa eleitoral. À tarde, ele estará em sessão plenária na Câmara de Vereadores e, a partir de 6 horas da noite, participa do lançamento de campanha no centro do Rio. Coronel Busnello do Missão está no Porto do Açu, em São João da Barra, até as 3 horas da tarde e vai participar de um encontro com apoiadores às 6h30 da noite em Campos dos Goitacazes, agendas, portanto, no norte do estado. Ciro Garcia do PSTU teve reuniões internas durante a manhã e vai gravar vídeos de campanha à tarde. André Marinho do Novo tem entrevista marcada 1h20 e mais tarde, às 4 horas, faz uma caminhada com apoiadores na Avenida das Américas, na Barra da Tijuca. Juliette Pantoja, do UP, faz uma panfletagem próximo ali ao Instituto Multidisciplinar da Universidade Federal Rural, em Nova Iguaçu, às 4 da tarde. E às 7 da noite tem reunião com apoiadores também em Nova Iguaçu, no Jardim Continental. Luan Monteiro, do PCO, não divulgou agendas públicas para essa quarta-feira. Bianca e Leandro.
0: Obrigada, Ana Luísa. 11h56, agora na reta final do nosso programa, a gente aproveita o espacinho aqui para uma homenagem, né, à grande Glória Menezes, que nos deixou, morreu ontem de causas naturais, aos 91 anos, aqui no Rio. São muitos os posts na internet, nas redes sociais, muitos amigos, familiares e fãs, né, se despedindo. E ela vai ser velada, tá? Numa cerimônia reservada aos amigos e familiares. O horário e o local nem foram divulgados. E a morte provocou uma comoção muito forte, não à toa, por tanto que representa a Glória Menezes, né, para a nossa arte, para a nossa cultura, e também porque aconteceu horas depois da despedida de um outro ícone da dramaturgia brasileira, a Laura Cardoso, que também faleceu aos 98 anos. Amigos como Antônio Fagundes, Boni, a Cláudia Raia, Ari Funtora deixaram mensagens de carinho para as duas.
13: Tristeza a perda dessas duas excepcionais companheiras, Laura Cardoso, Glória Menezes, mas ao mesmo tempo a gente não pode deixar de sentir uma alegria profunda por ter participado desse tempo junto com elas. Muito obrigado.
14: Muito obrigado, dona Laura.
15: Vai com Deus, Glorinha.
16: Que Deus as acompanhe, minhas amigas.
5: Bonito, né? De muito ver esses grandes bonito. Atores, grandes atrizes se despedindo dessas damas aqui. Os nossos ouvintes mandaram vários recados, hein, Bianca? Também participando desse dia de homenagens. A Elaine mandou aqui. A Glória Menezes, personagem inesquecível para ela, foi a Ana Preta na novela Pai Herói, uma mulher do subúrbio, trabalhadora de vanguarda para aquela época. Depois ficou rica, venceu na vida, apesar de lutar pelo amor do André Cajarana, que era o Tony Ramos. Que beleza, hein? De resumo completinho. Adorei, Elaine. Valeu.
0: É. E autoridades também se manifestaram. A Prefeitura do Rio fez homenagem nas redes sociais. O governador interino, Ricardo Couto, emitiu uma nota de pesar. E o presidente Lula decretou luto oficial de 3 dias em todo o país em homenagem à Glória e à Laura. E acho que temos um tempinho para a gente encerrar com uma declaração de amor de um dos casais mais apaixonados que conhecemos, que foram, são os dois, Tarcísio Meira e Glória Menezes. E aí tem um áudio de um momento em que ele estava falando sobre ela.
17: Eu sou o teu maior admirador. Glória Menezes, eu sou teu fã número um. Mas outro dia, alguém deu a passagem para você no aeroporto e muito gentilmente ele disse: a você, Glória Menezes, pelos muitos sonhos, pelas muitas lágrimas e muitas alegrias que os teus personagens me trouxeram. É isso aí.
0: Que maravilha. Que lindo, né? Um amor que inspira, que sirva de exemplo.
5: Esses se amaram demais e agora tem a eternidade. Glória Menezes, Tarcísio Meira, Laura Cardoso, grandes personalidades do nosso Brasil que precisa começar a se acostumar, né? Dolorosamente se acostumar com o tempo que é implacável. Então, com o tempo que nos resta, que a gente aproveite eles e faça coisas grandes o suficiente para deixar mensagens de amor como essa que a gente acabou de ouvir, encerrando aqui o nosso CBN Rio.
0: Isso aí. CBN Rio fica por aqui com produção de Rafaela Lima, Clara Argento, Laís Vieira, Trabalhos técnicos de Laerte Afonso. Tchau, Leandro.
5: Valeu, até amanhã. Nos encontramos aqui naquele horário, hein? 9:30 da manhã, contando com a sua audiência, com a sua participação também. Uma boa tarde para todo mundo, boa quarta-feira.
0: Até amanhã, tchau.
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0: Quarta-feira, 19 de agosto de 2026. O presidente do STF, Edson Fachin, excluiu da pauta o julgamento que discute o formato da eleição para mandato tampão ao governo do Rio de Janeiro. A corte ainda não definiu uma nova data para análise do caso. O julgamento seria retomado hoje, depois de ser interrompido em abril, quando o ministro Flávio Dino pediu mais tempo para avaliar o processo. O placar estava em 4-1 a favor de uma eleição indireta na Assembleia Legislativa. O desembargador Ricardo Couto ocupa o cargo interinamente. O ex-ministro e candidato do PT ao governo de São Paulo, Fernando Haddad, afirmou que o uso das câmeras no uniforme dos policiais não é caro se comparado com a quantidade de vidas que pode salvar e disse que é favorável à volta da utilização dos equipamentos. Ele também afirmou que o governador Tarcísio de Freitas gastou 600 milhões de reais com o Muralha Paulista e não obteve nenhum resultado. O programa unifica tecnologias de monitoramento, inteligência artificial e leitura de placas para fortalecer a segurança pública. Haddad disse ainda que, se eleito, vai criar um modelo de BO por meio de WhatsApp. Ele participou na manhã de hoje de uma sabatina promovida pela Rádio CBN em parceria com os jornais Valor Econômico e O Globo. Três times brasileiros entram em campo pela Libertadores nesta quarta-feira. Às 19h, o Palmeiras enfrenta o Cerro Porteño, no Paraguai. E às 21h, Flamengo e Cruzeiro jogam no Maracanã. Na semana passada, os dois jogos terminaram empatados por 1-1. Pela Copa Sul-Americana, o Atlético Mineiro enfrenta o Bragantino às 19h, em Belo Horizonte. O jogo de ida terminou em 1-0 para a equipe mineira. No horário de Brasília, 12:03.
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1: E muito boa tarde, hoje é quarta-feira, 19 de agosto de 2026, começando mais um CBN Brasil. Nadédia
2: Sardenberg, boa tarde aos ouvintes.
1: Muito obrigado a todos que nos acompanham em áudio e vídeo. Bom, nós vamos começar o programa com a entrevista que o candidato ao governo de São Paulo, o Fernando Haddad, concedeu hoje cedo aqui nos estúdios da Rádio CBN. Ele foi entrevistado por colegas representantes, Guilherme Muniz, da CBN, a Vera Magalhães, pelo Jornal Valor Econômico, pelo Jornal O Globo, e o nosso colega Marcelo Corrêa, pelo Jornal Valor Econômico. Durante uma hora e meia, Fernando Haddad falou dos seus planos para o governo de São Paulo e também sobre questões nacionais. Aliás, eu queria acrescentar que o debate aqui em São Paulo, o debate entre os dois candidatos que estão pontuando na frente, o governador Tarcísio de Freitas e o ex-ministro Fernando Haddad, o tema está bastante nacionalizado. Bom, quem acompanhou a entrevista e vai nos dar os principais destaques é o nosso repórter aqui da CBN, o Pedro Pupulin. Pedro.
3: Oi, Sardenberg. Oi, Nadédia. Bom dia a vocês e a todos os ouvintes. Exatamente como você mencionou, Sardenberg, Haddad nacionalizou a disputa, disse que está em um projeto nacional e estadual e classificou uma eventual vitória de Flávio Bolsonaro do PL na corrida presidencial como um risco para o país. A gente separou um trechinho desse destaque. Vamos ouvir.
4: O Brasil corre um grave risco institucional, na minha opinião. Eu não sei se todo mundo conhece o Flávio Bolsonaro como eu conheço o Flávio Bolsonaro, mas esse rapaz é um risco para o país, tanto do ponto de vista econômico, social, internacional. Ele é um problema muito grande e eu não posso conceber a hipótese dele assumir a presidência da República.
3: Agora, ainda no campo nacional, o Haddad ele descartou aí uma possível correlação entre o desempenho dele aqui, a nível estadual, e o do presidente Lula, que busca aí uma reeleição ao Palácio do Planalto. Ele enfatizou, né, que em outros momentos, em anos anteriores, o PSDB, um quadro clássico aí da direita, levou as eleições em São Paulo no primeiro turno, enquanto a nível nacional quem ganhou foi o PT. E aí, puxando para o âmbito estadual, o Haddad reconheceu a vantagem de Tarcísio de Freitas, o adversário dele na disputa, nas pesquisas, e classificou esse embate como uma luta de Davi contra Golias, se referindo aí às alianças, coalizões formadas pelo governador na disputa, que agregam, entre outros pontos, maior tempo de TV para Tarcísio. Ele ainda destacou que não sabe se vai ter tempo, Sardenberg, até o início das eleições em outubro, de mostrar para a população a realidade do Estado na visão dele. Eu separei outro trechinho para a gente ouvir.
4: Eu estou totalmente ciente do desafio que é para mim enfrentar esse bloco que se constituiu do centrão com o bolsonarismo em torno do Tarcísio, né? O desafio está colocado e ele é diferente no plano nacional. No plano nacional, vários partidos do centrão não aderiram à candidatura do Flávio. Isso favorece muito uma campanha nacional mais equilibrada. Aqui, o desequilíbrio, em virtude do tempo de TV, conjunto de prefeitos e tal, é muito maior.
3: Agora, o candidato também foi bastante questionado, Sardenberg e Nadédia, sobre a segurança pública, que tem sido aí, segundo as pesquisas, a maior preocupação dos brasileiros e está no centro do debate, não só na disputa estadual, como nacional. Ele afirmou que não descarta uma aliança, uma aproximação com o atual prefeito da capital, Ricardo Nunes, do MDB, para combater o crime organizado. E destacou algumas das propostas apresentadas por ele recentemente no plano de segurança para o Estado, como câmeras corporais ininterruptas em fardas policiais, a criação de uma agência antifacção para o combate no que ele chama de andar de cima, e o uso de inteligência artificial para, por exemplo, agilizar registro de boletins de ocorrência. Nós separamos outro trecho.
4: Nós estamos bolando o BO por zap. A inteligência artificial vai conversar com você, para você ir falando o que falta falar. Se identificar, dizer em que rua você está, onde foi a ocorrência, o que te roubaram, como é que a pessoa estava vestida. Mas a partir daí, o que interessa do BO? O que interessa é ele ir para um centro de dados, onde você vai fazer a inteligência do patrulhamento e da investigação. Você vai municiar a polícia militar de um lado e a polícia civil de outro, para fazer o trabalho e chegar antes do crime acontecer.
3: Haddad criticou Tarcísio, sobretanto, quanto à atuação do adversário na gestão das polícias, além da forma como o programa das câmeras foi tocado na gestão do republicano. E ainda abordou uma de suas principais bandeiras da campanha, viu, Sainberg? A crítica às privatizações, sobretudo da Sabesp, destacando as dificuldades em torno de um processo de reestatização da companhia que chegou a ser avaliada pela campanha do petista, que, segundo o próprio Fernando Haddad, depois que os contratos são assinados, reestatizar aí vira um imbróglio jurídico. Diversos outros temas foram abordados, Sardenberg e Nadédia. Nós vamos repercutir isso ao longo da programação e o ouvinte pode acessar a entrevista na íntegra nas nossas plataformas. Amanhã damos sequência às sabatinas com a participação de Tarcísio de Freitas. Eu volto com vocês.
1: É, e completando, né, Pedro, a entrevista começa às 10h30 da manhã aqui na CBN São Paulo. 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Bom, obrigado, Pedro, e até amanhã.
3: Até amanhã.
1: Então, o governador Tarcísio de Freitas é o entrevistado de amanhã, quinta-feira, aqui no CBN Brasil. Bom, agora a gente vai para os temas propriamente nacionais. Vamos a Brasília com a Rani Veloso. E o assunto é o seguinte, tem surgido aí informações sobre que implicam aí o Lulinha e a sua amiga Roberta Luxinger nas acusações, investigações de tráfico de influência. Isso abala a campanha do presidente Lula e a coordenação da campanha está discutindo e se movendo para saber como lidar com essas investigações. Rani Veloso.
2: É isso mesmo, Sardenberg. Boa tarde a você e a todos que nos acompanham. Olha, diante de mais revelações envolvendo a lobista Roberta Luxinger e a relação pessoal com o filho do presidente Lula, Fábio Luiz Lula da Silva, o Lulinha, e a investigação sobre o suposto tráfico de influência no governo, a campanha do petista à reeleição acompanha com preocupação os impactos políticos e traça estratégias para evitar que o caso gere prejuízo nas urnas. A primeira reação do núcleo da campanha, de acordo com fontes à CBN, tem sido manter distanciamento da crise. No entanto, aliados dizem que Lula, em público, vai voltar a afirmar que não poupará o filho caso as irregularidades sejam comprovadas. Nesta quarta, o Globo trouxe informações de que Lulinha se hospedava com frequência na mansão alugada por Roberta Luxinger por R$28 mil mensais no Lago Sul, em Brasília, para reuniões discretas. A casa está abandonada desde dezembro do ano passado, quando a empresária foi alvo da operação sem desconto da Polícia Federal, que investiga desvios no INSS. Ontem veio à tona que Marcola, o ex-chefe de gabinete do presidente Lula, recebeu um modelo de contrato da lobista para vender medicamentos à base de canabidiol sem licitação ao Ministério da Saúde. Marcola teria confirmado a interlocutores que recebeu o material, mas disse que não o encaminhou para nenhuma fonte do Ministério. Segundo a PF, Roberta recebeu R$1,5 milhão de reais do Antônio Carlos Camilo Antunes, conhecido como Careca do INSS, para tentar viabilizar a venda de canabidiol para o SUS. O Careca do INSS foi preso pela PF sob a suspeita de desviar valores de aposentadorias e pensões do INSS. A defesa de Lulinha diz que ele sabia dos interesses de Roberta Luxinger de atuar na área de canabidiol, o que é considerado legítimo, e que é de interesse do cliente a elucidação desses fatos contra a honra dele, com objetivo político-eleitoral. Marco Aurélio de Carvalho negou o tráfico de influência do filho do presidente e lembrou que colocou há mais de 6 meses Fábio à disposição da Polícia Federal. Ele é investigado em 3 inquéritos por esse motivo no Supremo Tribunal Federal.
5: Deixar claro que a relação do Fábio com a Roberta é uma relação de amizade, da qual ambos se orgulham. O Fábio não tem relação direta ou indireta com qualquer negócio da Roberta Luxinger. A Polícia Federal, num dos relatórios, inclusive, diz que não pôde confirmar, simplesmente porque não existe, qualquer tipo de vínculo formal entre eles, né? Então ele está muito tranquilo, vai se colocar à disposição, evidentemente, de toda e qualquer autoridade para esclarecer todo e qualquer fato, toda e qualquer dúvida.
2: Nos bastidores, fontes do PT afirmam que as denúncias ainda não tiveram um impacto significativo nas pesquisas internas do partido e que o presidente mantém a liderança. Para conter os danos, a estratégia traçada é rebater os ataques da oposição, focando no senador Flávio Bolsonaro, candidato à presidência pelo PL. O argumento petista é que, ao contrário de Lulinha, Flávio é um candidato com mandato e histórico de investigações na justiça, como o caso das rachadinhas na Alerj, e mais recente, os áudios e encontros pessoais com Daniel Vorcaro, do Banco Master, e recebimento de milhões de reais para bancar o filme do ex-presidente Jair Bolsonaro. Sardenberg.
1: Muito obrigado. Essa foi a informação da Rani Veloso. E nós temos esse episódio, tem, enfim, muitas histórias paralelas rolando. E a Nadege Calado tem mais uma dos aspectos aqui desse caso.
6: Nadege. Informação do jornal Globo, Sardenberg, dando conta de que a Polícia Federal encontrou uma mensagem de WhatsApp mostrando que Marco Aurélio Santana Ribeiro, Marcola, ex-chefe de gabinete de Lula, recebeu uma minuta de contrato para venda de medicamentos à base de canabidiol ao Ministério da Saúde com dispensa de licitação, documento enviado justamente pela empresária Roberta Luxinger, amiga de Lulinha. Na época ela tentava fazer negócio com a pasta, o que não aconteceu. Foi bem no contexto do escândalo dos descontos indevidos no INSS e Marcola confirmou a interlocutores que recebeu o material, mas diz que não encaminhou. A defesa da empresária diz que o processo está sob sigilo e que não vai se manifestar. Reportagem do Jornal Globo dos nossos companheiros Patrick Campores e Sara Teófilo.
1: E só para acrescentar, reforçar, né, Nadege, é que o contrato não saiu, não foi encaminhado, não saiu. E o Ministério da Saúde não negociou, nem tomou nenhuma medida nesse sentido. Intervalo agora.
6: E já voltamos.
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14: Meio-dia e 17, uma ótima tarde para você ligado aqui na programação da CBN 92,5. Eu sou o Gabriel Freitas e ao longo dessa tarde a gente segue junto até o início da noite. Eu te trago as informações mais importantes do Rio nessa quarta-feira, dia 19 de agosto de 2026. Inclusive você pode participar também, viu? Mande sua mensagem aqui para o nosso WhatsApp, o 997-64-2381. Assim como você estava fazendo de manhã, na programação da manhã, mande para a gente agora à tarde também. Sua informação é sempre muito bem-vinda, sua sugestão, seu informe, que também ajuda outras pessoas que também estão ouvindo a Rádio CBN. Então vamos juntos, porque tem muito a te contar nessa quarta-feira. E você fica sabendo agora os principais destaques do dia. A gente te conta com o auxílio da nossa reportagem logo mais que Rodrigo Bacelar virou réu no Supremo. Por 4-0, a primeira turma aceitou a denúncia que acusa o ex-presidente da Alerj de participar do vazamento de informações sobre uma operação contra o Comando Vermelho que tinha TH Joias, também ex-parlamentar, como principal alvo. A gente também vai acompanhar a movimentação dos candidatos ao governo do Rio. Eduardo Paes percorrendo hoje 5 cidades da região dos Lagos, enquanto Douglas Ruas, Antony Garotin, William Siri e outros candidatos dividem o dia entre sabatinas, caminhadas, gravações e encontros com apoiadores. E continua sem definição, viu? Quem vai completar o mandato de Cláudio Castro no governo do estado, né? O presidente do Supremo, Edson Fachin, tirou da pauta o julgamento sobre a eleição para o mandato tampão. E ainda não há uma nova data para análise do caso. Enquanto isso, Ricardo Couto segue como governador interino aqui do estado. Você também vai ouvir o que ficaram mais duras, né? As punições contra o transporte clandestino de passageiros nas rodovias aqui do estado, viu? A NTT está prevendo multa acima de R$15 mil e até perda definitiva do veículo em caso de reincidência. Isso 2 dias depois do acidente com um ônibus irregular que deixou 10 mortos na Serra de Petrópolis. Também vamos trazer os detalhes da Polícia Federal. Também foi às ruas, aqui no Rio de Janeiro, numa operação contra fraudes na regularização de estrangeiros no Brasil. Despachantes e recrutadores são investigados por ajudar estrangeiros a conseguir autorização de residência com documentos falsos, inclusive declarações fraudulentas de união estável. E quase 30 anos depois da primeira chegada ao Palácio Guanabara, a família Garotinho tenta mostrar união novamente numa eleição estadual. Vamos trazer os detalhes também de uma reportagem nossa de Antônio Garotinho buscando voltar ao governo, né? Rosinha, que retomou a articulação política no interior, lá em Campos. Vladimir, que declarou apoio ao pai. E Clarissa Garotinho, que também trabalha nos bastidores da campanha. Tudo sobre política, informação do noticiário policial, também aqui na programação da CBN hoje.
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0: E aí, Merval?
1: Tudo bom, Sandenberg? Boa tarde, ouvinte. Boa tarde, Kátia.
0: Cássia, Cássia está de férias, nós estamos. Nadésia
1: Nadeja.
0: está com a
1: Boa
0: gente
1: tarde,
0: aqui.
1: Nadeja.
0: E, bom, Merval, há anos atrás, 2009, se não me engano, o Pleno do Supremo Tribunal Federal decidiu que jornalistas não precisam de diploma de escola de jornalismo para exercer a profissão. E, bom, isso passou, tornou e tal, não sei o quê. E agora, aparentemente sem motivo, eu digo só aparentemente sem motivo, os ministros Alexandre de Moraes e Flávio Dino voltaram a esse tema da exigência de diploma, né? De tentar, enfim, voltaram a discutir, talvez, como eles dizem, com todos os cuidados, talvez discutir a volta da exigência de diploma. Parece uma coisa, ingênua, mas tem a ver com o caso lá. Do Maranhão, do São Luís, né? Que eles estão, que houve aquela a quebra do sigilo do jornalista Luiz Pablo, houve a busca e apreensão com a fonte, houve quebra da própria liberdade de imprensa do Luiz Pablo, e agora, que é um blogueiro. E agora Alexandre de Moraes e Flávio Dino começam a falar sobre voltar o diploma para acabar eliminando aí um monte de blogueiros, um monte de gente do jornalismo, hein, Merval?
1: É uma situação diferente do da que a gente tinha quando se decidiu que não precisava ter diploma de jornalismo. Eu, por exemplo, quando comecei a trabalhar, há 60 anos, mais ou menos, você não precisava ter diploma de jornalista. E eu me registrei e trabalho há 60 anos. Depois houve essa obrigatoriedade, depois derrubaram a obrigatoriedade. Hoje o assunto é mais complexo por causa exatamente das redes sociais. Você tem jornalistas que têm blogs no, nas redes sociais, mas tem pessoas que só têm blogs e nunca trabalharam em jornalismo, fazem uns blogs pessoais, né? Não é o caso do rapaz do Maranhão, que é jornalista, trabalha há muitos anos. Então, talvez seja preciso fazer uma certa distinção entre jornalista e simplesmente quem dá opinião nas redes sociais e faz blogs pessoais e tal. Talvez isso seja necessário, exatamente por isso, porque o jornalista tem todo o apoio da legislação e não pode ser atingido por uma tentativa de controle da informação, né, e da fonte. Mas, ao mesmo tempo, você não pode ficar sujeito a que qualquer um abra o seu próprio blog e que se diga jornalista e comece a caluniar, a atingir as outras pessoas. Eu acho que é um assunto que vai ter que ser discutido em algum momento. Mas, de qualquer maneira, enquanto não se discute, a fonte é preservada por de todos os direitos pela Constituição, e o jornalista não pode ser pressionado por questões políticas a não dar isso ou dar aquilo, né? No momento, essa é a decisão. E é evidente que eles estão querendo fazer isso para dizer que não quebraram o segredo da fonte de um jornalista, mas sim de uma pessoa que não tem a responsabilidade que um jornalista deve ter e tem que ter, né? Mas não, no caso, não é verdade, e eu acho que precisa ser debatido com mais cuidado isso.
0: O jornalista lá, o Luiz Pablo, jornalista lá de São Luís, o blogueiro de São Luís, ele tem registro de jornalista no Ministério do Trabalho, né?
1: Pois é. Então, nesse caso, não, nem tem discussão, né? Existem outros que fazem blogs dizendo que são jornalistas e não são. São blogs pessoais, isso todo mundo, qualquer um pode fazer, né?
0: É. Agora, se a pessoa faz um blog e começa a caluniar outros, como você disse, a fazer jogo sujo e tal, pode ser processado normalmente pela lei penal.
1: Normalmente, pela lei, claro, claro, esse é o ponto básico da não exigência do diploma de jornalista. Primeiro, porque jornalismo tem muita coisa que você só aprende na prática.

0: talvez precise ser tratado, mas nesse caso, como você mesmo disse, não está nem em discussão isso, porque ele é registrado como jornalista.
1: É, tá certo. Meu irmão Pereira, esse assunto ainda volta ao cenário aqui. Meu irmão Pereira, muito obrigado e até amanhã.
0: Até amanhã, Sérgio.
2: Agora.
1: Intervalo agora.
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5: Antes do repórter CBN, informação de trânsito para você que está passando na Avenida Brasil. Inclusive, quem está acompanhando a gente com imagens no Globoplay está vendo aí a Avenida Brasil na altura do Caju, com trânsito bem lento nesse momento, na pista lateral, no sentido centro do Rio. Há um fluxo bem intenso ali na via. Na pista central, o fluxo segue um pouco melhor, mas ainda assim mais lento do que o normal. Mas no sentido contrário, sentido Zona Oeste, você que está indo também para a Rodovia Presidente Dutra, passando pela Avenida Brasil nesse momento, não vai encontrar problemas. Temos também informações sobre a linha vermelha, também com trânsito bem mais lento nesse momento no sentido centro do Rio. O motorista que está vindo pela vermelha, passando ali pelo Galeão, ainda não encontra lentidão, mas chegando na altura da Ilha do Fundão, já começa a perceber que o trânsito vai ficando mais lento e segue assim até a região do Caju. Mesmas condições no início da linha amarela, no sentido Barra da Tijuca. Você que está pegando a linha amarela ali na altura da Maré, passando por Bom Sucesso, também vai encontrar um trânsito mais lento, mas não temos informações de acidentes na linha amarela nesse momento, excesso de veículos, né? Onde temos acidente, agora já reportado, é ali na autoestrada Lagoa Barra, no sentido Barra da Tijuca, pouco depois do Fashion Mall. Isso já está trazendo um pouco mais de trânsito lento ali para o motorista, no sentido Barra da Tijuca, já passando por São Conrado, e no sentido contrário, também temos trânsito mais carregado agora na Lagoa Barra, no sentido Gávea. O motorista precisa ter paciência, porque esse trânsito segue já intenso até o Zuzu Anjo. Só no final do Zuzu Anjo que o trânsito tende a melhorar para o motorista que está no sentido Zona Sul do Rio. Se você tem informações de trânsito, manda para a gente, 99764-2381. Esse é o nosso número de WhatsApp. Faça como o João Carlos, que está passando nesse momento pela Niterói Manilha e avisou a gente aqui que também está preso num congestionamento. Olha só, ele que está passando ali na Niterói Manilha, chegando ao São Gonçalo Shopping no sentido Niterói, sentido Ponte Rio-Niterói, ele já começa a perceber que o trânsito está começando a ficar mais lento e aí não sabe o que aconteceu. A gente está tentando aqui atrás, está indo atrás de informações para saber o que houve ali, está trazendo essa lentidão para o motorista que está na Niterói Manilha. Sentido contrário, sem problemas, trânsito livre até Itaboraí. Já já a gente volta com mais informações do Rio.

0: Quarta-feira, 19 de agosto de 2026. O ex-ministro e candidato do PT ao governo de São Paulo, Fernando Haddad, classificou uma eventual vitória do candidato do PL à presidência da República, Flávio Bolsonaro, como um risco para o país do ponto de vista econômico, social e internacional. Ele também descartou uma correlação entre a candidatura dele na disputa pelo governo do estado e o desempenho do presidente Lula na busca pela reeleição. Haddad participou na manhã de hoje de uma sabatina promovida pela Rádio CBN em parceria com os jornais Valor Econômico e O Globo. O número de pedidos de recuperação judicial no varejo brasileiro subiu 20% no segundo trimestre deste ano em relação ao mesmo período de 2025. Entre abril e junho, quase 1.000 empresas fizeram a solicitação. Gigantes do setor, como Grupo Casas Bahia e as lojas Marabrás, recorreram à justiça recentemente para renegociar dívidas e evitar a falência. Especialistas apontam que a combinação de juros elevados, crédito restrito, alto endividamento das famílias e o avanço da concorrência no comércio eletrônico têm pressionado fortemente as operações do setor. O Ibovespa acumula queda de 8,5% em agosto e tem o segundo pior desempenho entre as 21 bolsas acompanhadas pela consultoria Elo Zaita. O levantamento considera os resultados em dólares até o dia 17. O desempenho fica atrás apenas do recuo do índice Merval da Argentina, que passa dos 10%. Hoje, a Bolsa de Valores de São Paulo opera em alta de 1,76% aos 169.255 pontos. O dólar comercial está em baixa de 0,97%, negociado a R$ 5,17. O euro vale R$ 6,03, queda de 0,22%. No horário de Brasília, meio-dia e 33.
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0: Miriam deixou gravado o seu comentário, vamos ouvir.
1: Boa tarde, Sardenberg, boa tarde, Nadédia, boa tarde, ouvintes. A questão do petróleo na Foz do Amazonas está dividindo, né? Os economistas veem de uma forma, quem olha da perspectiva da produção de petróleo e energia vê de uma forma e os ambientalistas veem de outro. Os ambientalistas continuam com medo dos riscos ao meio ambiente da exploração do petróleo, de afetar o local. Muita gente, o governo reage dizendo, olha, mas é muito longe da Foz do Amazonas. Chama-se Foz do Amazonas por um nome que foi dado em todo aquele campo. Mas não, mas é longe da Foz. É longe da Foz, mas é no Mar da Amazônia. Então, é, portanto, numa região sensível. Mas eu estou, como você sabe, eu já contei aqui para os nossos ouvintes, eu estou numa viagem para fazer uma reportagem, mas nos intervalos, quando eu tenho alguma conexão, eu tenho entrado em contato com pessoas e apurado para os comentários. Eu conversei com um economista que é muito ligado à questão ambiental e ele aponta para a seguinte questão, da perspectiva econômica. Ele acha que há um risco econômico, não apenas ambiental. Ele fala que as projeções da Agência Internacional de Energia é de consumo de menos petróleo daqui para diante e, portanto, os preços cairão. E que no horizonte até 2050, o petróleo pode estar a 25 dólares o barril, isso segundo projeção da Agência Internacional de Energia. E isso, como o custo de produção é maior que isso, não daria rentabilidade. E aí você pode perguntar, mas 2050 está longe. Mas você tem que pensar na vida útil desse poço amorfo e, portanto, desse campo, porque vai demorar muito, tipo 7 anos ou talvez 10 anos, para ficar produtivo, para produzir mesmo. E daí para diante, por exemplo, 2036, 2035, você tem que olhar o tempo útil daquele investimento. É por isso que você olha bem para diante. E então há um risco ambiental, mas há um risco econômico. Como se sabe, a economia está em transição e precisará reduzir seu consumo de petróleo. Isso é uma discussão de hoje, de agora, por causa do impacto da emissão de gases de efeito estufa. Agora vamos ver as vantagens. Eu conversei com Davi Zilberstein, que ele me mandou um WhatsApp ponderando algumas questões, e ele diz o seguinte, que essa questão da vida útil faz sentido, esse argumento que eu estou usando, mas que ele vê outros números. Ele diz que os cálculos da demanda de petróleo ainda vai estar em 60% de energia em 20 ou 30 anos. Quer dizer, daqui a 20 ou 30 anos, a demanda de energia do mundo, de petróleo, né, vai ser de 60%. Então, estará presente entre nós daqui a 20, 30 anos, como ele está dizendo. E ele disse que a vantagem do petróleo brasileiro é que ele emite menos CO2. Então, serão mais competitivos os petróleos com menos emissão de gás de efeito estufa. E ele disse que o Brasil tem um teor muito menor de gás de efeito estufa, comparado com a média dos produtores. Ele disse também, Davi Zilberstein, que há uma omissão no debate. Ele disse que há uma omissão no debate, que é pensar no desenvolvimento regional, não só em termos ambientais, mas também com recursos para combate ao crime organizado. Ele defende que a lei do petróleo seja adaptada à região para que mais recursos serem canalizados, recursos da produção, dos royalties, para combater o crime organizado na região e fortalecer IBAMA, Polícia Federal, as polícias ambientais. É um argumento bom, eu gostaria de acreditar nesse argumento, mas o problema é que eu não posso negar as evidências do Rio de Janeiro. O Rio de Janeiro é o grande produtor de petróleo do Brasil, né? E ele está até hoje, depois de tantos anos de exploração de petróleo, imerso, prisioneiro de pobreza, de toda a questão habitacional não resolvida, portanto, pessoas morando em locais que não deveriam, com baixa qualidade de vida, e principalmente prisioneiro do crime organizado. Então, a ideia de que se você levar mais riqueza para lá, exploração de petróleo, você vai produzir um combate mais eficiente ao crime organizado, tem a evidência de que no Rio de Janeiro não funcionou assim. O Rio de Janeiro tem graves problemas, todo tipo de problema, inclusive problemas fiscais, apesar de toda a riqueza do petróleo. Então, a gente tem que aprender com esses erros do Rio de Janeiro. Tomara que a produção do petróleo ajude nesse problema real, que é o crime organizado na Amazônia. Mas eu tenho dificuldade de acreditar pelo que eu vejo no Rio de Janeiro. Uma coisa eu sei, petróleo não é passaporte do futuro. E o presidente Lula já disse isso quando acharam o pré-sal. Não é passaporte para o futuro. Ele pode levar muita crise para os lugares onde ele está instalado, onde está instalada a produção. Isso o mundo tem muitos exemplos. Até amanhã, Sardenberg e Nadédia.
0: Esse foi o comentário de Miriam Leitão e agora temos intervalo?
2: Não, temos informações.
0: Diga lá.
2: Chegando de Ponta Grossa com Eduardo Vaz, boa tarde.
3: Oi, Nadédia, boa tarde. Pois é, foi confirmado em 23 o número de mortos no grave acidente registrado na BR-373 em Ipiranga, aqui na região dos Campos Gerais, na madrugada dessa quarta-feira. A colisão foi por volta das 3h30, envolveu um micro-ônibus da Secretaria de Saúde de Imbituva e uma carreta do Rio Grande do Sul. Entre as 23 pessoas que morreram estão 13 mulheres, 8 homens e 2 crianças. Outras 5 pessoas sobreviveram e foram encaminhadas para atendimento hospitalar em Ponta Grossa. O motorista da carreta foi identificado como Alex Rivail, natural de Castro, também aqui nos Campos Gerais. Ele morreu nesse acidente e o caminhão estava vazio no momento da colisão e era vinculado a uma empresa. As informações levantadas no local apontam que o caminhão saiu da própria faixa e atingiu o micro-ônibus na contramão de direção. Também foram encontradas marcas de frenagem, porém a causa que levou o veículo para a pista contrária ainda será determinada pela perícia. Durante uma coletiva de imprensa das forças de segurança, foi informado que o cronotacógrafo desse caminhão não estava em pleno funcionamento no momento do acidente. Esse equipamento registra velocidade, tempo de deslocamento e paradas do veículo. Essa situação deverá resultar em uma autuação e notificação à empresa responsável pelo caminhão. A investigação também vai analisar pneus e sistemas de freios dos veículos e os corpos dos condutores passarão, sim, por exames toxicológicos. A Polícia Rodoviária Federal e a Polícia Científica vão elaborar laudos sobre o acidente. O prazo legal para esses resultados é de 10 dias, embora alguns exames possam exigir mais tempo. Os corpos das 23 vítimas chegaram a Ponta Grossa por volta das 10h15 da manhã em um comboio. Os trabalhos de necropsia e identificação já começaram e a Polícia Científica informou que o principal método previsto é a necropapiloscopia, que utiliza as impressões digitais. Psicólogos foram mobilizados para atender os familiares dessas vítimas, inclusive a Defensoria Pública foi acionada para prestar orientação jurídica. A BR-373 já foi liberada nos dois sentidos, essa liberação aconteceu por volta das 10h20 da manhã, depois da interdição total provocada pelo acidente, que durou quase 7 horas. Diante dessa tragédia, o governo do Paraná decretou luto oficial de 3 dias e a Prefeitura de Imbituva também suspendeu o atendimento administrativo nesta quarta-feira, mantendo apenas os serviços essenciais. A gente continua acompanhando essa tragédia até o momento, então, 23 mortos, 5 sobreviventes. Os trabalhos de identificação seguem em Ponta Grossa, com a possibilidade de liberação dos corpos ainda nessa quarta-feira. E a investigação agora busca esclarecer o que levou o caminhão a sair da própria faixa e atingir o micro-ônibus com pacientes que seguiam rumo à capital Curitiba. Nadédia.
2: Obrigada. Eduardo Vaz falando de Ponta Grossa, 12h43. Agora o intervalo.
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3: Quarta-feira de sol e calor aqui na cidade do Rio, né? Quem tá na rua já tá sentindo esse calorão e umidade relativa do ar, que tá muito baixa, hein, pessoal? Índice que pode ficar entre 20% e 30%. Muita atenção, então, na hidratação, que isso pode afetar a saúde de todo mundo. Temperaturas hoje chegando aos 34 graus, é o que informa o Sistema Alerta Rio, também a Climatempo, sem previsão de chuva para essa quarta-feira. O céu fica com poucas nuvens, ventos que estão variando entre fracos e moderados ao longo de todo o dia, sem previsão de ventania. O tempo seco é provocado por esse sistema de alta pressão que continua atuando sobre a cidade do Rio, e esse cenário ainda se mantém amanhã, quinta-feira, quando a umidade pode voltar a ficar em torno dos 30% durante a tarde. Também não há previsão de chuva para quinta-feira. Então hoje temos um dia ensolarado, temos até imagens aí para você que está acompanhando a gente no Globoplay da Avenida Atlântica ali em Copacabana. Quem pode aproveitar está na praia nesse momento. Mas claro, reforçando, a hidratação é a nossa recomendação aqui para você. Amanhã teremos um dia muito parecido com o que estamos tendo nessa quarta-feira. A mudança começa agora na sexta-feira, depois de amanhã, com a chegada de uma frente fria. A cidade, o céu vai ganhar mais nuvens ao longo do dia, pode chover de forma fraca, isolado a partir da noite. Ventos também ganhando força na sexta-feira, podendo chegar a 76 km por hora em alguns momentos, justamente por conta dessa frente fria se aproximando, né? Temos um dia muito quente, amanhã também teremos, e aí com esse choque de temperatura, pode ser que a gente tenha ventos mais intensos na sexta-feira. Fim de semana, além da chuva, as temperaturas vão começar a cair. O sábado tem previsão de chuva fraca e isolada a qualquer momento, e no domingo também pode chover ao longo do dia com pancadas de intensidade entre fraca e moderada em alguns pontos aqui da cidade. Previsão completa então para esse meio de semana e também para o fim dela.
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2: Reportagens agora, vamos a Brasília com Felipe Igreja. O assunto é a taxa das blusinhas. Existe uma medida provisória que derrubou a taxa das blusinhas, a taxa de importação sobre produtos com preço inferior a até 50 dólares, e essa medida provisória tem que ser aprovada pelo Congresso Nacional, e não foi ainda. Felipe Igreja.
3: Exatamente, Sademberg, e o prazo está ficando apertado. O ministro da Fazenda, Dario Durigan, disse agora há pouco que o governo vai mobilizar a base na semana que vem no Congresso para aprovar essa medida provisória que acaba com a chamada taxa das blusinhas, um imposto de 20% sobre compras internacionais até 50 dólares. O texto da MP perde a validade no início de setembro e, se não for aprovado, faz com que, portanto, o imposto volte a ser cobrado. Na semana que vem, o Congresso Nacional terá uma semana de esforço concentrado, com deputados e senadores mobilizados em Brasília em meio ao período eleitoral para votar propostas. Será a última semana de esforço concentrado antes das eleições. Portanto, o que não for aprovado na semana que vem, provavelmente só será analisado depois das eleições de outubro. Como essa MP que acaba com a taxa das blusinhas perde a validade no início de setembro, se ela não for votada semana que vem, ela deve caducar, perdendo a validade. Segundo Dario Durigan, o próprio presidente Lula orientou o governo e a base a focar nesta questão durante o esforço concentrado da semana que vem, com a instalação da comissão mista, que vai analisar o texto e também para que a base governista possa votar a medida provisória.
4: O presidente Lula tratou disso ontem, nós temos conversado. O esforço do governo agora é mobilizar a base no Congresso Nacional, constituir a comissão mista da medida provisória que o presidente Lula enviou e aprovar o texto no próximo esforço concentrado. É nisso que o governo vai colocar os seus esforços na próxima semana.
3: A criação da taxa das blusinhas sempre foi um tema polêmico no governo e diante da possibilidade de gerar danos negativos para a campanha de reeleição do presidente Lula, foi editada essa medida provisória para acabar com a cobrança. Só lembrando, ela tem validade até o dia 8 de setembro, precisa ser votada até essa data para não caducar. Sardenberg.
2: Muito obrigado. Essa informação do Felipe Igreja, vamos acrescentar que quem criou a taxa das blusinhas, 20% sobre a importação de produtos até 50 dólares, produtos dos sites internacionais, foi o ministro, então, o ministro Fernando Haddad. O argumento, dois tipos de argumento. Primeiro, argumento fiscal, arrecadar dinheiro para o caixa do governo. porque, enfim, é um comércio muito intenso. E o segundo argumento era proteger o varejo nacional. O varejo nacional, as empresas de varejo nacional viviam reclamando que as blusinhas que vinham da China vinham, não pagavam imposto de importação e até antigamente não pagavam nem imposto estadual. E, portanto, era uma concorrência desleal com o varejo nacional. Bom, então, em vez de reduzir o imposto do varejo nacional, resolveram tocar imposto nas blusinhas importadas. Bom, houve a colocação do imposto estadual, o ICMS, e depois o governo federal aplicou os 20% de imposto de importação. E aí o que, que se verificou? É muito impopular, porque a importação nos sites internacionais desses produtos até 50 dólares é muito, muito, muito popular e muita gente utiliza. Aí, quando chegou perto da eleição, o governo resolveu tirar a taxa que ele próprio havia colocado. E agora?
0: Agora vamos ao Rio de Janeiro. Informações com Pedro Bonenberger. Boa tarde.
5: Oi, Nadédia. Boa tarde a você, Sardenberg. Quem nos acompanha, o presidente do Supremo, o ministro Edson Fachin, excluiu da pauta de hoje de julgamento aquele processo que discute o formato da eleição para um mandato tampão no governo do Rio, depois da renúncia do ex-governador Cláudio Castro. Essa novela continua por aqui, viu, Sardenberg e Nadédia? Enquanto tem muita gente pensando no próximo governador, o Rio tenta resolver o atual por aqui. Ainda não há uma justificativa para a retirada da pauta de hoje do julgamento, mas oficialmente nos processos relacionados ao caso, a mensagem exibida pelo STF é a seguinte: excluído do calendário de julgamento pelo presidente. Nós procuramos o Supremo, aguardamos retorno e, por enquanto, não há nova data também para o julgamento. Esse julgamento que havia sido interrompido em junho, quando o ministro Flávio Dino pediu vista do caso. Na ocasião, o placar estava em 4-1 a favor da realização de uma eleição indireta, ou seja, pelos deputados da Assembleia Legislativa aqui do Rio de Janeiro. Apesar dessa indefinição no Supremo, a expectativa, pelo menos por enquanto, é que o desembargador Ricardo Couto continue como governador interino aqui no Rio de Janeiro, até que outras decisões sejam dadas pelos ministros do Supremo. O Couto, que assumiu o governo interinamente em março, depois da renúncia de Cláudio Castro, e aquela vacância dos cargos na linha sucessória que a gente vem conversando por aqui já há bastante tempo, né? O vice-governador Tiago Pampulha havia deixado o posto para assumir uma vaga no Tribunal de Contas do Estado, e o próximo na linha sucessória seria o presidente da Alerj. Naquele momento, Rodrigo Bacelar estava preso, o cargo vago, por isso havia um vácuo nessa linha sucessória. Assumiu, portanto, o presidente do Tribunal de Justiça, que é quem segue por aqui neste momento. E a gente aguarda agora uma nova data de julgamento, por enquanto indefinido esse momento no Supremo, Nadédia.
0: Obrigada, Pedro Bonenberger, no Rio de Janeiro.
2: E agora, hein, Nadédia?
0: E agora o intervalo.
2: Já voltamos.
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0: Meio-dia 58, mais informações aqui do Rio para você. O repórter Matheus Maciel está com a gente para falar de um acidente trágico, né, que aconteceu numa corrida no Jockey Club Brasileiro, com uma perda, né, para o esporte. Não é isso, Matheus? Boa tarde para você.
1: Exatamente, Gabriel. Boa tarde para você. Todo mundo acompanhando a gente por aqui na CBN. Olha, morreu na madrugada de hoje, aos 27 anos, o jockey Leandro Henrique. Ele estava internado no CTI de um hospital particular, após sofrer uma queda durante o segundo páreo do Jockey Clube Brasileiro na Gávea no último domingo. No boletim médico mais recente, o atleta apresentava evolução e a expectativa, inclusive, era de que ele passasse por uma nova cirurgia nessa semana. No entanto, Leandro teve um quadro de taquicardia por cerca de 3 horas durante a noite de ontem e não resistiu. Ele é natural de Pernambuco e Leandro começou no esporte aos 9 anos, lá em Recife. Construiu uma carreira vitoriosa no turf. Aos 16 anos, já aqui no Hipódromo da Gávea, alcançou inclusive um feito inédito ao vencer a estatística de jockeys como aluno da Escola de Profissionais. Entre as conquistas mais marcantes da carreira está o Grande Prêmio Brasil, vencido no ano passado. O jockey deixa a mulher, a treinadora Vitória Mota, e a filha do casal Manuela, de apenas 1 ano. Em mensagem emocionante, nas redes sociais, inclusive, Vitória lamentou a perda, disse: "Fizemos tudo o que foi possível. Não sei de onde vou tirar forças, só sei que preciso estar firme para a nossa menina. Eu te amei, te amo e sempre vou te amar." Em nota, o Jockey Clube Brasileiro manifestou profundo pesar e prestou solidariedade à família, amigos e fãs do atleta. Informações sobre o velório e o sepultamento ainda não foram divulgadas, Gabriel.
0: Valeu, Matheus. Obrigado pelas informações. Nossos sentimentos, né, à família dele. E a gente vai continuar, enfim, tocando notícia aqui na programação da CBN. Agora, 1 hora, vamos falar de trânsito rapidamente. Motorista que está indo agora para Niterói, na região metropolitana do Rio, vai encontrar lentidão, viu? Na ponte Rio-Niterói houve um acidente na altura da Praça do Pedágio. Então, o trânsito ainda não está tão complicado assim ao longo da via, mas por conta desse acidente é capaz que o trânsito fique um pouco mais intenso pelos próximos minutos. Se você está para atravessar a ponte nesse momento, faça a escolha aí por esperar um pouco, se puder, né, para evitar esse congestionamento no sentido contrário, sem problemas para o motorista. Já já a gente volta com mais informações do Rio.
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0: Quarta-feira, 19 de agosto de 2026. O ex-ministro e candidato do PT ao governo de São Paulo, Fernando Haddad, afirmou que é favorável ao cumprimento da lei para todos, incluindo o empresário Fábio Luiz Lula da Silva, ou Lulinha. O filho mais velho do presidente Lula é suspeito de tráfico de influência no governo federal. Ele é alvo de 3 inquéritos no STF. Haddad disse que não quer saber o partido, a religião ou o time de futebol da pessoa que errou. Na avaliação dele, tem de pagar. O candidato do PT também afirmou que Lula não vai mexer um dedo para barrar as investigações sobre o filho. Haddad participou na manhã de hoje de uma sabatina promovida pela Rádio CBN em parceria com os jornais Valor Econômico e O Globo. Pelo menos 23 pessoas morreram numa batida entre um micro-ônibus e uma carreta no interior do Paraná. 2 crianças estão entre as vítimas. O acidente aconteceu no trecho da BR-373, que corta o município de Ipiranga, na madrugada de hoje. O micro-ônibus era da Secretaria de Saúde de Imbituva e transportava pessoas que fariam tratamento de saúde em cidades da região metropolitana de Curitiba. A carreta era de Erechim, no Rio Grande do Sul. O presidente Donald Trump está tentando marcar um encontro com o ditador da Coreia do Norte, Kim Jong-un. O líder americano tenta retomar as negociações sobre o programa nuclear de Pyongyang, segundo o The Wall Street Journal. A reunião pode ser realizada na próxima viagem de Trump à Ásia. Em novembro, líderes mundiais irão à cúpula da cooperação econômica Ásia-Pacífico na China. No horário de Brasília, 1:02.
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2: E aí, Alex, como vai?
3: Opa, tudo bom, Sardenberg? Com você? Tudo bom, Nadeja?
0: Tudo bem, Alex. Boa tarde.
2: Ô, Alex, antes de mais nada, não é que o São Paulo ganhou ontem, rapaz?
3: É uma vitória maiúscula sobre o poderoso Bolívar, né? Aquela grandes comemorações por aqui. Estava dormindo, claro.
2: 3-1 fora o baile, uma coisa impressionante.
3: Fora o baile.
2: O Bolívar...
3: Já vejo a gente na final do Mundial do ano que vem, né? Porque, enfim...
2: Alex, as taxas de juros estão subindo no mundo todo. Taxas globais de juros estão em alta. Então eu colocaria para você 2 questões, se puder nos ajudar. Primeiro, por que está havendo essa alta das taxas de juros mundo afora? E o que o Brasil tem a ver, quais são os impactos disso aqui no Brasil?
3: O porquê é uma pergunta, enfim, não, a resposta não é fácil, há alguma controvérsia. Eu fico inclinado, né, a atribuir esse aumento mais à questão fiscal. A gente tem visto ali no mundo como um todo uma piora dos resultados orçamentários. Que a gente está pensando... Estados Unidos, Europa de maneira geral, o Japão, quer dizer, todos esses países, né, têm em comum o fato de ter uma piora significativa das contas públicas, tem uma necessidade de colocar mais papel, acho que isso daí acaba colaborando. Eu gosto, eu acho que não é completa, eu acho que tem... em particular no caso americano, talvez não tanto no resto, o fato de que há um boom de investimentos em inteligência artificial. Né? Empresas estão tomando muita dívida, quer dizer, têm ido ao mercado para bancar esses investimentos em data centers e software, etc. A gente olha para os dados de contas nacionais dos Estados Unidos, pega esse investimento em particular... vem crescendo nos últimos trimestres a um ritmo alucinante, não tem outra palavra, quer dizer, o ritmo anualizado é na casa de 15%, quer dizer, então isso daí força as empresas a se endividarem mais, né, e à medida que elas vão se endividando, vai requerendo mais recursos da sociedade, eu acho que acaba pressionando as taxas de juros. Né? Então, acho que os mecanismos principais são esses. eu diria que no caso americano, muito por esse lado. Lembrando que os Estados Unidos, obviamente, por ser uma economia muito grande, acaba influenciando um tanto do resto. Eu acho que a questão inflacionária pesa, mas ela pesa mais no juro aqui, nos próximos 12 meses, 24 meses. Quando a gente está olhando para a taxa de juros de 10, 20, 30 anos, e é ali que a ação está ocorrendo, eu acho que esse impacto é menor. Então, eu diria que é muito desequilíbrio fiscal crescente e agora auxiliado por um boom de investimentos que requer ali mais recursos para serem emprestados do que as pessoas estariam dispostas nas taxas de juros antigas. Então, acaba puxando o juro visivelmente para cima.
2: Tá certo. E o impacto disso aqui no Brasil?
3: Ah, não. Aí, se eu posso fazer assim, um certo merchan, né? A gente explorou esse tema recentemente um dos nossos relatórios lá na consultoria, exatamente a relação que existe entre as taxas longas nos Estados Unidos e em Brasil. Não é tão óbvio, porque, enfim, quer dizer, o Brasil tem um câmbio flutuante. Quando o câmbio é fixo ou é uma paridade, assim, a gente, normalmente o que acontece é realmente a taxa de juros do país menos desenvolvido segue essa do país mais envolvido. Quando o câmbio flutua, é menos óbvio. Então, a gente foi explorar isso, né, e a gente achou que tem uma relação bastante estável entre o juro longo real norte-americano, juro real, quer dizer, aquele juro além da inflação nos Estados Unidos, e o juro real também além da inflação no Brasil. Aqui no caso, a gente pode olhar as NTNBs brasileiras contra as TIPS norte-americanas. Essa relação de longo prazo existe, é estável, e ela explica boa parte da elevação do juro real que a gente tem observado no Brasil nos últimos meses, na verdade até nos últimos anos. Então, esse mundo de juro real mais alto, por si só, já eleva o juro que o Tesouro brasileiro tem que pagar, o que coloca a questão fiscal de uma forma ainda mais aguda. Porque uma coisa é você tentar estabilizar a sua dívida. A gente tem aqui uma relação dívida-PIB que estava na casa de 70% do PIB há 3 anos e meio. Agora ela está na casa de 80% e poucos do PIB, deve terminar na casa de 85% por aí. Quer dizer, se você paga 5% de juros sobre essa dívida, é um cenário. Se você paga 7% ou 8% de juros sobre essa dívida, que é o cenário atual, em boa parte influenciado pelo que está acontecendo lá fora, a tua necessidade de fazer um ajuste fiscal acaba ficando muito maior. Então, isso daí acho que torna mais agudo, né, o problema fiscal brasileiro, né? Ainda acho que não chegou a bater no risco, mas acho que em algum momento esse negócio vai se transformar num risco adicional, e aí acho que há um perigo disso realimentar o aumento de juros. Quer dizer, o aumento de juros deixa de ser só associado ao fenômeno externo, mas passa em alguma medida a refletir também as dificuldades de o país oferecer soluções para isso. O paralelo que eu traço é com o início do segundo governo Dilma Rousseff, em que o prêmio de risco de Brasil para os Estados Unidos explodiu exatamente por conta dessa percepção de uma incapacidade do país lidar com o problema.
2: Tá certo. Mas tem, enfim, há um argumento aqui no Brasil, é que o que está errado é a taxa de juros fixada pelo Banco Central, que então bastava o Banco Central começar a reduzir os juros que essa questão toda se resolveria.
3: Olha, enfim, É sempre a mesma resposta, né? O Banco Central, quando a gente está discutindo taxa de juros de longo prazo, acho que essa é a primeira coisa, né? Essa taxa de juros de longo prazo, ela pode ser em algum grau afetada pelo Banco Central, mas ela não é determinada pelo Banco Central. O Banco Central, a rigor, ele fixa a taxa Selic. A taxa Selic é para empréstimos de um dia. E a gente está olhando aqui para a taxa real de juros para 10 anos. Basicamente, a gente está olhando para o seguinte: quanto é que as pessoas, as instituições, requerem em termos de remuneração para comprar a dívida brasileira? Né? Porque tem várias alternativas. Você pode comprar a dívida brasileira, você pode comprar a dívida norte-americana. Então, tem, obviamente, algumas limitações, mas nada me impediria, por exemplo, de comprar um papel norte-americano ao invés de uma NTN brasileira. Qual que é a taxa de juros que me faz confortável ou indiferente entre eu comprar um papel norte-americano de 10 anos e um papel brasileiro de 10 anos? No caso, não sou eu, né? Eu falo aqui todo o universo de investidores, e a conclusão que a gente chega, ah, bom, essas pessoas estão dispostas a segurar, a comprar esse papel, recebendo inflação mais 8%. Nos Estados Unidos, eles, né, compram esse papel a inflação mais 2,5%, mais ou menos. Então, esses 5 pontos que as pessoas requerem a mais, basicamente reflete ali uma percepção de que nem tudo vai muito bem por aqui, né? Então, não é uma questão do Banco Central. Agora, isso dito, o Banco Central poderia baixar o juro, né? Pode fazer lá, ó,
2: Tá.
3: pode jogar o juro para 3% ao ano, né? Ou o que ele quiser. A questão é o seguinte: isso vai bater na inflação. Na hora que isso vira inflação, as pessoas vão demandar, né, um retorno maior, porque elas estão olhando uma inflação mais alta lá na frente, e aí isso acaba batendo nas taxas de juros. Diga-se de passagem, por muito menos do que isso, quer dizer, deu o discurso recente do Kevin Warsh na última decisão do Fed, que sugeriu que ele talvez não tivesse tão disposto ali a subir taxa de juros no curto prazo, e levou imediatamente uma queda da taxa de juros de curto prazo e uma elevação na taxa de juros de longo prazo. Então, esse tipo de coisa a gente pode fazer, mas vai ter o custo de conviver com uma taxa de juros de longo prazo muito mais alta.
2: Tá certo. Voltamos ao velho problema. Alex, Alexandre Schwartz, muitíssimo obrigado. Até a semana.
3: Até a semana. Grande abraço, Ardenberg.
2: Até mais. Intervalo agora.
0: Antes, temos informações chegando de Brasília
2: Caramba,
0: com a
2: toda hora.
0: Rani Veloso. Rani Veloso, boa tarde.
4: Boa tarde, Nadédia. Olha, a Justiça do Trabalho de Brasília suspendeu as demissões em massa feitas pelo grupo Casas Bahia nos últimos dias. A decisão liminar da juíza titular da 11ª Vara do Trabalho de Brasília atende a um pedido da Confederação Nacional dos Trabalhadores do Comércio, a CNTC. Cerca de 1.900 funcionários foram demitidos entre os dias 13 e 17 de agosto. A medida fez parte de um plano de reestruturação da empresa, que também fechou quase 300 lojas físicas sem negociação prévia com os sindicatos. Por isso, a juíza determinou que a companhia restabeleça os vínculos dos trabalhadores e os recoloque na folha de pagamento no prazo de 5 dias. Os planos de saúde devem ser reativados em até 48 horas. A justiça também proibiu novas demissões sem diálogo prévio com a categoria e determinou uma audiência de conciliação com o Ministério Público do Trabalho. As Casas Bahia têm 5 dias para apresentar a defesa. A diretoria da CNTC disse que a decisão representa uma vitória para a garantia dos direitos e restabelece a dignidade dos trabalhadores. Segundo a posição da Confederação, nenhuma reestruturação empresarial pode ser feita atropelando a legislação trabalhista e desrespeitando o papel constitucional dos sindicatos. Nadédia.
0: Obrigada, Rani Veloso, em Brasília. 1h16, quer ir para onde?
2: Intervalo?
0: Já voltamos.
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8: 1:18, virou relógio agora. Para você que está acompanhando a gente desde esse início de tarde, né? Talvez não soube o que aconteceu hoje mais cedo na Cidade de Deus, na zona sudoeste do Rio. O trânsito agora está fluindo sem retenções nas principais vias ali no entorno da Cidade de Deus. O clima é de estabilidade nesse início de tarde, né? Mas viaturas da Polícia Militar continuam patrulhando os acessos e vias importantes da região, num cenário bem diferente do caos que os moradores enfrentaram hoje mais cedo. Nas primeiras horas do dia, criminosos sequestraram 5 ônibus e montaram barricadas com fogo, tudo para tentar barrar uma operação do batalhão de Jacarepaguá ali na região. Os veículos pesados, né, foram atravessados em rotas estratégicas, como a Miguel Salazar Mendes de Moraes, travando de vez a circulação de quem saía para trabalhar naquele momento. Reflexo na rotina na comunidade foi imediato, muito pesado, até 14 escolas e 2 unidades de saúde fecharam as portas por causa da insegurança. Além disso, pelo menos 10 linhas de transporte público, né, dos ônibus que passam ali, precisaram mudar o trajeto e os passageiros, claro, tiveram que buscar alternativas no meio desse engarrafamento todo, né, com tantos veículos atravessados ali na via. A Polícia Militar informou que essa ação tem o objetivo de frear o avanço da facção criminosa que domina a área, né, e tenta expandir os domínios aí para outros bairros da zona sudoeste do Rio, na zona oeste também. O policiamento segue reforçado nos arredores ali da Cidade de Deus. Não temos informações sobre troca de tiros agora nesse início da tarde. O tráfego já está liberado, mas a corporação ainda não divulgou um balanço final, né, com o número de prisões ou apreensões dessa operação ali na região da Cidade de Deus. Então, só para deixar claro, o trânsito ali está fluindo bem. A Avenida Ayrton Senna também sem problemas nesse trecho, próximo à Gardenia Azul, também próximo à Cidade de Deus. Mesmas condições da Estrada dos Bandeirantes, viu? Do outro lado ali da Cidade de Deus, tráfego tranquilo ali para quem está passando pela região. Daqui a pouco a gente volta com mais informações do Rio.

0: Com a Ana Letícia Lobach, que é editora de celulares do TecTudo. Aninha, como está?
1: Tudo bem, Sardenberg? Boa tarde para você, para a Naded e para quem nos acompanha.
2: Boa tarde.
0: O nosso tema é uma questão que terá impacto sobre os meios eletrônicos no mundo todo. A Meta começou a ser julgada ontem em um tribunal federal nos Estados Unidos. Ela é acusada de projetar o Instagram e o Facebook de forma deliberada para viciar crianças e adolescentes. Esse é o teor da acusação. E é um processo de longo alcance, um processo importante que pode marcar, enfim, deixar diretrizes, regras, precedentes para essa questão. Certo, Aninha?
1: Exatamente, Sardenberg. E esclarecendo um pouco mais sobre esse processo, são duas linhas principais de acusação. A primeira delas sustenta que a Meta, como você falou, desenvolveu e aperfeiçoou todo um conjunto de recursos psicologicamente manipuladores, palavras da acusação, para maximizar o tempo que as crianças e adolescentes passam nas redes sociais. E aí, quando a gente fala desses recursos, a gente fala de várias ferramentas, né? Tem aquela rolagem infinita que faz a gente ficar preso ali no feed sem conseguir sair, a reprodução automática de vídeos, contagem de curtidas, né? Que foi um recurso já alvo de muitos debates por trazer uma série de inseguranças para menores, e o próprio algoritmo de recomendação, que a gente sabe que é muito viciante. E segundo os procuradores gerais, a Meta sabia que esses recursos poderiam levar a um uso compulsivo e enganou o público sobre os riscos envolvidos. Já a segunda linha de acusação, perdão, alega que a Meta coletou e usou dados pessoais de crianças menores de 13 anos sem o consentimento dos pais, o que viola uma lei federal de proteção à privacidade infantil. A Meta, é claro, nega essas acusações. Inclusive, é esperado que os advogados da empresa argumentem, falando dos recursos de controle parental, né, de algumas ferramentas que a Meta tem para proteger menores nas redes, mas esse não deve ser um processo fácil. Como você falou, é um processo aí que vai se estender por boas semanas. O Mark Zuckerberg deve depor, e o desafio desse processo, ele é não só, segundo os especialistas, pela multa astronômica que a Meta pode ter que pagar caso ela perca, né? Estimam aí entre 200 milhões e 1,4 trilhão de dólares. Mas tem muito mais a ver, como você já adiantou, com o impacto que essa decisão pode trazer para a arquitetura, né? O próprio modo de funcionamento do Instagram e do Facebook. Se a justiça der ganho de causa para os estados, a Meta, ela pode ser forçada a desmantelar, eu acho que é a melhor palavra, os principais motores de engajamento que sustentam esse modelo de negócios das redes sociais dela hoje. Por exemplo, uma coisa que os estados pedem é o fim da rolagem infinita e do autoplay de vídeos, e também a modificação do algoritmo de recomendação de conteúdo. Eles pedem que esse algoritmo seja reestruturado para que priorize o bem-estar e não o engajamento. E a gente sabe que o algoritmo hoje é totalmente orientado para engajamento, né? Para você ver cada vez mais conteúdos similares aos que você já consome e permanecer com um tempo de tela muito alto. As mudanças seriam aplicadas em todos os Estados Unidos, mas é claro, um julgamento que tem muito potencial para influenciar vários outros países. A gente está nesse momento de discussão dos impactos das redes sociais na saúde mental, no bem-estar de jovens, né? Recentemente, a França proibiu o uso de redes por menores de 15 anos, e também pode ser um processo, um julgamento que vai funcionar como mecanismo de pressão para outras redes sociais, né? Porque não é só o Instagram que funciona, não é só o Instagram, não é só o Facebook que funcionam com essa lógica de recomendação algorítmica que é tão prejudicial, né, para a saúde mental de crianças e adolescentes, mas também de adultos também, se esse uso não for um uso consciente.
0: Isso. Rapidamente, o processo é. A acusação é feita pelo. Como se fosse o Ministério Público, né?
1: Isso, é uma coalizão de 29 estados dos Estados Unidos e ela é liderada por advogados de 4 estados, né? No caso do Colorado, da Califórnia, de Nova Jersey e de Kentucky.
0: Tá certo. É um processo, então, de estados, governos estaduais, órgãos públicos contra a Meta. Aninha.
1: Exatamente.
0: Ana Letícia Lobacco, muitíssimo obrigado e até.
1: Até.
0: Quero saber agora.
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1: Uma e 28, e olha, quem tem atendimento marcado no Detran, nos postos do Detran RJ hoje e amanhã, né, dia 19, hoje, dia 20, amanhã, pode encontrar alterações em alguns serviços. A gente já tem falado sobre isso desde cedo aqui na programação, já fico lembrete para você novamente, porque o órgão montou um esquema especial para tentar reduzir os transtornos durante uma paralisação de servidores. A orientação muda de acordo com o tipo de atendimento. Nos postos de vistoria e nas unidades de serviços veiculares, quem não conseguir concluir o serviço hoje por causa da paralisação pode voltar à mesma unidade em até 5 dias úteis depois da normalização das atividades. Nesse caso, não vai ser necessário fazer um novo agendamento. Então, se você tem atendimento hoje marcado, amanhã também, for afetado por essa paralisação, em até 5 dias úteis depois da normalização das atividades, você pode retornar né, nessa unidade para a qual você marcou o seu serviço para ter aí sim o seu atendimento. Na área de habilitação, os exames práticos marcados para esses 2 dias vão ser remanejados de acordo com o Detran. O candidato deve acompanhar a nova data definida para a realização da prova. Já os exames eletrônicos que forem cancelados precisam ser reagendados pelo próprio usuário, viu? Isso de acordo com a disponibilidade de vagas. O Detran está informando que não vai ter cobrança de uma nova taxa para quem precisar remarcar o exame por causa dessa paralisação que está acontecendo. Os demais serviços de habilitação, feitos por funcionários terceirizados, continuam funcionando normalmente. Também não há alteração prevista para quem precisa emitir a carteira de identidade. De acordo com o Detran, o atendimento de identificação civil não é afetado por essa paralisação e funciona normalmente nessa quarta e vai funcionar também amanhã, quinta-feira. Recomendação para quem tem algum serviço marcado é, claro, verificar qual tipo de atendimento vai fazer aí antes de sair de casa. Nos casos afetados, o órgão está garantindo a possibilidade de retorno ou reagendamento, né, sem aquela cobrança adicional, seguindo as regras definidas para cada serviço. Daqui a pouquinho a gente retoma aqui o noticiário local dentro do CBN Brasil com o Carlos Alberto Sandenberg e a Nadédia Calado. E continue participando, né? Vem aí o repórter CBN, mas já tem um novo intervalo. A gente traz informações que você também pode mandar para a gente pelo 99764-2381, que é o nosso número de WhatsApp.
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Quarta-feira, 19 de agosto de 2026. O presidente do STF, Edson Fachin, excluiu da pauta o julgamento que discute o formato da eleição para mandato tampão ao governo do Rio de Janeiro. A corte ainda não definiu uma nova data para análise do caso. O julgamento seria retomado hoje, depois de ser interrompido em abril, quando o ministro Flávio Dino pediu mais tempo para avaliar o processo. O placar estava em 4-1 a favor de uma eleição indireta na Assembleia Legislativa. O desembargador Ricardo Couto ocupa o cargo interinamente. A família da atriz Glória Menezes informou que a cerimônia de despedida da artista será reservada a parentes e amigos mais próximos. Ela morreu aos 91 anos no Rio de Janeiro de causas naturais. Em 6 décadas de carreira, a atriz atuou em novelas que marcaram época, como Guerra dos Sexos, Rainha da Sucata e Torre de Babel. Um delegado da Polícia Federal é alvo de uma operação contra a venda de informações sigilosas da própria corporação. José Navas Júnior teria usado a função e o acesso a sistemas internos para fazer consultas sobre pessoas e procedimentos que estavam na mira de apurações. De acordo com a investigação, os dados eram repassados aos investigados, que adotavam medidas para dificultar ou frustrar ações policiais. A operação é realizada em São Paulo e no Rio Grande do Sul. Um ciclone extratropical deve provocar temporais na região sul a partir de amanhã. Segundo o Instituto Nacional de Meteorologia, o fenômeno deve se formar próximo à costa do Rio Grande do Sul na madrugada de quinta-feira.

0: A frente fria associada ao ciclone também vai ajudar a baixar as temperaturas em Mato Grosso do Sul e São Paulo nos dias seguintes. No horário de Brasília, 1h32.
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0: E aí, Vera?
1: Oi, Sardenberg, boa tarde para você e para a Nadédia, boa tarde para os ouvintes, também para quem nos assiste.
2: Boa tarde, Vera.
0: Vera participou hoje cedo da entrevista com o candidato ao governo de São Paulo, Fernando Haddad, o ex-ministro, e vai nos contar o que achou mais interessante ou mais importante, Vera.
1: Pois é, Sardenberg, a gente fez a entrevista hoje com o ex-ministro, candidato do PT ao governo, Fernando Haddad. Me chamou bastante a atenção, na parte política, o fato do ex-ministro praticamente reconhecer a dificuldade extrema que ele vai ter, no cenário aqui de São Paulo, em que as pesquisas mostram. É uma vantagem muito grande do governador Tarcísio de Freitas, são 15 pontos, segundo a última pesquisa da Quest, e também uma avaliação majoritariamente positiva do governador. 55% dizem que consideram o governo dele bom, contra apenas 29% que rejeitam. Então, é uma candidatura que parte, de um desafio muito grande de mostrar que, segundo ele, esse governo tem problemas fiscais, tem problemas de entregas, tem problemas em várias áreas, e que, portanto, o paulista que está satisfeito com o governo e disposto a dar mais um mandato ao Tarcísio deveria mudar de ideia. Ele reconhece que não é simples, reconhece que se candidatou a partir de uma conjuntura ditada pela situação nacional, que, portanto, foi o presidente Lula quem pediu a ele para ser candidato, e ele reafirma isso, e diz que se sente ali orgulhoso de fazer parte de um projeto e, portanto, ajudar o presidente Lula no plano reeleitoral. Então, ele inscreveu a sua candidatura nesse contexto de uma estratégia nacional para o Lula ter, um candidato forte, capaz de defender o seu governo, capaz de fazer com que ele saia, com uma diferença não tão grande no estado de São Paulo em relação ao Flávio Bolsonaro. Eu perguntei a ele sobre os escândalos de corrupção que voltam a rondar o Palácio do Planalto, e ele disse que o presidente Lula não vai mover um dedo para defender o filho ou quem quer que seja, e que tudo tem de ser investigado, e que num eventual governo dele é dessa maneira que ele se compromete a agir, sem proteger companheiros ou quem quer que seja de qualquer partido. A gente falou muito das questões relativas a São Paulo, e nessa seara, tiveram destaque os temas da segurança pública. Ele propõe aí a criação de uma agência interdisciplinar para atacar a questão do crime organizado e diz que o governador de São Paulo seria o coordenador dessa iniciativa, dessa ofensiva. E também a questão, se falou muito da questão das concessões,
0: Certo.
1: porque a Sabesp é um dos temas que ele tem trazido para a campanha, e ele não foi peremptório, não foi assertivo quanto à ideia de que ele anularia a privatização da Sabesp, em relação à qual ele tem várias críticas. Diz que essas questões são realmente geralmente um imbróglio jurídico e que é muito difícil você reverter um contrato de concessão recém-firmado, mas que ele vai chamar a concessionária para conversar e exigir que as obrigações contratuais sejam cumpridas e que o serviço seja garantido à população do Estado.
0: E quanto à eleição nacional, porque ele se coloca claramente, né, como parte, como ele diz, eu sou um candidato nacional e estadual, né? Sabesp, por exemplo, é uma questão estadual, mas é também uma questão nacional, né, que tem a ver com a ideia de privatização. Agora, quer dizer, em outras palavras, quer dizer, como é que ele vai buscar voto em São Paulo? Falando.
1: Ele reconhece essa dificuldade. O que ele diz? Que ele tem pouco tempo, mas que nesse pouco tempo que ele tem, ele pretende demonstrar por meio de dados e números que o governo Tarcísio não é bom, apesar da maioria da população achar que ele é bom. Então ele vai dizer que ele não tem entregas, que ele tem entregas inferiores às dos tucanos, e que também seriam inferiores ao que o Lula fez. E aí ele resgata algumas iniciativas do Tarcísio como ministro de infraestrutura do Jair Bolsonaro para dizer que o ministro Renan Filho fez mais em várias áreas, concessão de rodovias, e várias outras questões, que responsabiliza um pouco o governador pela concessão na área de gás, que ele diz que penalizou o estado de São Paulo, que o paulista hoje paga mais por energia graças a essa privatização. Ele faz essa ponte entre Brasília e São Paulo em muitos momentos, e a gente acabou fazendo também durante a entrevista, porque era preciso cotejá-lo, por exemplo, com o fato que ele diz que a situação fiscal do estado de São Paulo é ruim, mas o grande dado da eleição nacional é uma dúvida quanto à sanidade das contas públicas nacionais e se o arcabouço que ele criou para de pé, etc. Então, eu também o questionei sobre isso. Ele defendeu a rigidez do arcabouço fiscal e disse que, e repetiu uma coisa que ele sempre diz, que o governo Lula herdou uma situação de descalabro fiscal do governo Jair Bolsonaro. Então, a entrevista todo o tempo oscilou entre São Paulo e Brasil, e eu terminei a entrevista perguntando justamente sobre isso para ele, que quando se assiste a um debate entre ele e o Tarcísio, em entrevistas como essas, muitas vezes se projeta nos dois o potencial de serem candidatos a presidente daqui a 4 anos. E aí ele saiu pela tangente. Ele disse que o mundo muda muito rápido, que não sabe nem o que vai acontecer na eleição de agora, lá no meio de mandato nos Estados Unidos, que todo mundo que ganhou a presidência de países aqui da América do Sul nos últimos pleitos era desconhecido 2 anos antes, quanto mais 4, e que não dá para fazer nenhuma aposta quanto a nem que ele, nem o Tarcísio vão estar na disputa eleitoral daqui a 4 anos. Então, deu uma tucanada, não respondeu exatamente.
0: Mas ele tem razão nesse ponto, né? Quer dizer, tirante a Keiko Fujimori, que disputa eleições presidenciais desde sempre lá no Peru, os outros candidatos eleitos recentemente na América do Sul eram desconhecidos, né?
1: Verdade, até o próprio Bolsonaro em 2018, ninguém
0: Exatamente.
1: apostaria que ele seria presidente da República, acompanhando a trajetória dele como deputado federal. Mas com isso, ele usou aí o seu chapéu de professor universitário para dar essa resposta de cunho sociológico e histórico, que está correta, mas fugiu da raia quando questionado sobre o seu futuro político.
0: Bom, amanhã, às 10h30, na CBN São Paulo, é uma entrevista com o governador Tarcísio de Freitas, candidato à reeleição.
1: É isso, com o fato de que os principais candidatos a presidente estão escapando de tudo que é sabatina e tudo que é debate, o pleito aqui de São Paulo ganha destaque, inclusive em relação aos outros estados, porque tem figuras de projeção nacional, ainda que daqui a 4 anos não sejam candidatos a presidente, mas são nomes de projeção de vulto nacional e que estão indo às sabatinas e aos debates. Então é preciso destacar também isso. Esse caráter aí de compreensão da importância para a democracia de se submeter ao escrutínio jornalístico e ao contraditório com seus adversários, né?
0: Vera
1: Diante.
0: Magalhães, obrigado, Vera. Até amanhã.
1: Obrigada, Sardenberg. Um abraço para vocês e até mais tarde. Tchau, tchau.
0: Intervalo agora.
2: Já voltamos.
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2: 1h43 e o clima ainda é de atenção, viu? Em Madureira, na zona norte do Rio, depois de uma manhã tensa no complexo do Cajueiro, a Polícia Militar fez nessa quarta-feira mais uma ação da Operação Barricada Zero ali na comunidade para tentar devolver aos moradores o direito básico, né, de entrar e sair de casa. Até porque os motoristas, né, que precisavam passar ali pela área estavam tendo que descer dos carros, arrastar os trilhos, né, os objetos, os entulhos colocados pelo tráfico e logo depois de passar por essa área bloqueada, por várias ruas bloqueadas pelo crime organizado, eles eram obrigados a colocar tudo de volta no lugar. Essa ação do Batalhão de Rocha Miranda terminou com dois homens presos hoje cedo e um terceiro baleado. A equipe apreendeu duas pistolas, carregadores, munição também, um rádio de comunicação e drogas. A Polícia Militar informou que o foco da Operação Barricada Zero é desobstruir vias, né, que travam a circulação de serviços essenciais, como ambulâncias, viaturas também, uma operação que vem acontecendo com uma certa frequência, ações paulatinas. Os agentes conseguiram limpar algumas ruas ali do complexo do Cajueiro hoje cedo, mas vários trechos da comunidade continuam bloqueados e essa é uma grande realidade, né, dessa operação. Essas desobstruções são feitas, mas não em todas as ruas e logo na sequência, poucos dias depois, o crime organizado volta a colocar os bloqueios ali para dificultar a entrada também de policiais durante outras operações que vão acontecendo, uma realidade que acontece em vários locais aqui do Rio de Janeiro. Ainda não há confirmação se esse patrulhamento que começou hoje cedo, em mais uma ação da Operação Barricada Zero, vai seguir reforçado no bairro até o fim do dia de hoje, mas fica aí o registro de mais uma ação dessa operação que, infelizmente, não consegue solucionar o problema de tantos moradores em várias comunidades aqui do Rio de Janeiro. Nesse caso de hoje, aconteceu ali no complexo do Cajueiro, em Madureira, na zona norte aqui do Rio. Daqui a pouco a gente volta com mais detalhes do noticiário local.

0: E aí, Teco?
1: Oi, Sardenberg, boa tarde, Nadédia, boa tarde aos ouvintes, tudo bem?
2: Tudo bem, Teco, boa tarde.
0: Oh, parece que foi de propósito, foi só a gente falar aqui que a Bolsa de Valores de São Paulo só caía, subiu.
1: Tá, subiu,
0: já teve, já teve em alta mais forte, mas agora está com uma alta aí de 1% e, bom, de todo modo, depois de 16 dias de queda, é isso? 12?
1: Na verdade, 12 dias úteis, né? A gente está no dia 19, primeiro dia de alta da Bolsa. Clubista Girão, Sardenberg, que coincide com a primeira vitória em agosto do São Paulo também como causa, como explicação. Mas eu acho que não é só isso, ou não isso, né?
0: Já levantamos essa hipótese com Alexandre Schwartz, né? E concordo que é um grande evento essa vitória do São Paulo.
1: É isso. Mas o que está ajudando hoje a Bolsa para cima e o dólar para baixo é uma mudança interessante no Banco Central americano hoje, né? Eles vão divulgar a ata, que está sendo muito aguardada essa ata da última reunião deles, mas que vai ser à tarde, mas pela manhã o Banco Central americano saiu anunciando que ia comprar um caminhão de título da dívida americana de longo prazo, né, os títulos de 30 e de 10 anos, eles estão num patamar absurdamente alto, né, assim, maior taxa em 20 anos, bem acima de 5%, né, o título de 30 anos. Isso estava levando um monte de dinheiro do mundo para lá por conta, né, de você ter uma renda fixa mais atraente também, né, além de toda a história da inteligência artificial. E o Fed falou que precisa dar um jeito nisso, não interessa para ninguém essa taxa tão alta, resolveu recomprar a dívida longa, emitir título de curto prazo, e isso ajudou muito aí os mercados emergentes e o dólar também. O dólar caiu hoje bastante, caiu mais de 1% pela manhã, a Bolsa chegou a subir mais de 2%, agora deu uma acalmada, mas enfim, um dia positivo para a Bolsa e para o dólar, Sardenberg.
0: É, o dólar agora tem altas aqui, a Petrobras estava numa alta mais forte, mas está em alta também, a Vale está em alta, dos mais importantes, do Bradesco, que está em queda, né?
1: É, os bancos têm tido movimentos muito ruins, estão muito preocupados com essas histórias todas das recuperações judiciais que pegam eles, eles são credores de muitas dessas empresas, muito preocupado com a inadimplência também, né, da economia de maneira geral, tem ali um pessimismo nesse momento com os bancos, né? Todo mundo preocupado que o futuro talvez não seja tão brilhante assim, vamos ver o que vai ser, mas enfim, depois de 19 dias do mês, a gente tem um dia de queda de dólar e de alta de Bolsa, pelo menos por enquanto.
0: Teco Medina, obrigado, Teco. Até amanhã.
1: Até amanhã, tchau, tchau. É.
2: Intervalo?
0: Tá bom.
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6: Para você que está passando pela ponte Rio-Niterói, vai encontrar um acidente no sentido Rio de Janeiro, na altura da ilha de Mocanguê. É o que nos informa aqui o Paulo Antônio, pelo nosso WhatsApp, o 997-64-2381. disse que passou por lá há poucos minutos, tem 5 minutinhos que ele mandou pra gente essa mensagem, e disse que dois veículos tinham colidido ali de maneira leve, mas os veículos pararam, e quando isso acontece a gente sabe como é que fica a situação do trânsito. Então, no sentido Rio de Janeiro, a situação pode ficar mais complicada agora por conta desse acidente que ele informou pra gente aqui pelo nosso WhatsApp. No sentido contrário, sem problemas, viu? Para o motorista que vai para Niterói, que vai para São Gonçalo, o trânsito fluindo bem nesse momento. Falando agora de linha amarela, trânsito ainda complicado, lento, na verdade, no sentido Barra da Tijuca, na altura da Maré. O motorista que está vindo da linha vermelha, entrou agora ali na linha amarela, vai encontrar lentidão nesse trecho. Não temos informações de acidentes nesse trecho da linha amarela, mas já há um fluxo mais intenso, isso pode estar trazendo esse tempo um pouco maior de deslocamento, pelo menos nesse início da linha amarela no sentido Barra da Tijuca. Falando em Barra da Tijuca, trânsito fluindo ainda que intenso, né, ali na Avenida Ayrton Senna, fluindo bem, viu? Sem grandes problemas, não temos acidentes. Você que está acompanhando a gente com imagens no Globoplay, estava vendo imagens aí da Ayrton Senna ali na altura do Espaço Hall, pista da direita no sentido Barra da Tijuca, sentido Orla da Barra da Tijuca, e na pista esquerda, né, do lado esquerdo, sentido linha amarela, sentido Gabinal também, pessoal que está querendo seguir no sentido Jacarepaguá. Se você tem informações de trânsito, manda mensagem para a gente, 997-64-2381, a gente registra a sua participação e traz mais informações, né, apura melhor aí a sua denúncia para trazer no ar e ajudar outros ouvintes e outros motoristas aqui que estão acompanhando a programação da Rádio CBN 92,5. Já já a gente volta com mais informações locais.
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0: Bem, nós vamos agora para o Rio de Janeiro, a reportagem do Pedro Bonenberg. Pedro.
8: Sardenberg, a primeira turma do Supremo aceitou a denúncia contra o ex-presidente da Alerge, Rodrigo Bacelar. Ele é acusado de vazar informações sobre uma investigação policial sigilosa contra o Comando Vermelho, que tinha como um dos principais alvos o ex-deputado estadual Thiago Raimundo dos Santos Silva, conhecido como TH Joias. O placar final do julgamento virtual ficou em 4-0, uma unanimidade. Com o resultado, se tornam réus, além de Bacelar, o desembargador federal Macário Ramos Júdice Neto, o ex-deputado TH Joias, Jéssica Santos, mulher de TH Joias, e Tárcio Salgado, assessor do ex-deputado. A Operação Zargum foi deflagrada em 3 de setembro de 2025. A acusação sustenta que a operação foi comprometida porque TH Joias foi informado sobre a ação e retirou bens e objetos da residência dele antes da chegada dos agentes. O elo do suposto vazamento, segundo a Polícia Federal, é o desembargador federal Macário Ramos Júdice Neto. Ele era o relator das investigações no Tribunal Regional Federal da 2ª Região e, segundo a PF, teria se encontrado com Rodrigo Bacelar no dia 2 de setembro, ou seja, na véspera dessa operação. Conversas de celular de Bacelar mostram que ele confirmou a um assessor que estava jantando com o desembargador federal naquele dia. As defesas de Bacelar e Macário negaram que o encontro tenha acontecido e pontuam que TH Joias começou a retirar itens de sua casa antes mesmo desse suposto encontro elencado pela PF. Outro elemento mencionado no voto do relator, ministro Alexandre de Moraes, é o depoimento de Gabriel Dias de Oliveira, conhecido como Índio do Lixão. Ele afirmou à Polícia Federal que TH Joias teria dito que Bacelar havia sido responsável por avisá-lo, alertá-lo sobre essa operação. TH Joias, o desembargador federal e o ex-deputado Rodrigo Bacelar estão presos e responderão ao processo na prisão, Sardenberg.
0: Essa informação do Pedro Bonenberg, do Rio de Janeiro. E a outra, enfim, nós já informamos aqui sobre um grande processo que está na justiça americana, que são diversos governos estaduais processando a Meta. A Meta, que é dona do Instagram e do Facebook. Bom, agora tem um outro processo que está sendo aberto na Justiça Federal de Washington, da capital de Washington, nos Estados Unidos, e que também é um processo importante, que é o seguinte: desde que assumiu, o presidente Trump tem pressionado as emissoras de televisão a retirarem do ar programas jornalísticos, programas de entrevistas, por exemplo. Conseguiu retirar, ainda que provisoriamente, programas de entrevistas do ar, e tem também pressionado as emissoras para cancelar programas de comédia que fazem críticas ao governo dele, Donald Trump. E passou agora o Trump a pressionar a comissão que lá nos Estados Unidos se chama Comissão Federal de Comunicações, que cuida das licenças de operação para as emissoras de televisão e de rádio. É como aqui no Brasil, a licença para a televisão, para a operação de uma emissora de televisão ou de rádio, a licença é concedida por uma agência, no caso dos Estados Unidos, a agência Comissão Federal de Comunicações. Bom, o que o Trump está fazendo é estar pedindo para que essa Comissão Federal de Comunicações cancele as licenças de 8 emissoras da rede ABC, ou rede ABC, mas cancelar 8 licenças de 8 emissoras da rede ABC, que estaria, segundo o Trump, fazendo campanhas, fazendo programas contra o seu governo. Bom, o que aconteceu é que muitos órgãos da imprensa americana estavam cedendo às pressões do presidente Trump. Chegaram, como eu dizia, chegaram a tirar do ar alguns programas, chegaram a mudar, tirar do ar, por exemplo, mudar editores de determinados programas. E agora houve uma reviravolta que é promovida pela Disney. A Disney, que é aquela grande corporação, ela é dona da rede de televisão ABC. E a Disney, então, junto com a ABC, entrou com esse processo na Justiça de Washington, Justiça Federal, entrou com um processo na Justiça Federal, processo contra o governo Trump, mas diretamente contra essa Comissão Federal de Comunicações. E a acusação da Disney é que a Comissão de Comunicações tenta coagir e retaliar uma rede que se recusa a ceder às exigências do governo. Esse é o teor do processo aberto, então, pela Disney contra essa agência de comunicação dos Estados Unidos e, indiretamente, contra o presidente Trump. É considerado, está sendo considerado nos meios políticos dos Estados Unidos, uma ação bastante importante e a primeira, assim, reação forte de um grupo de mídia contra as pressões feitas pelo presidente Trump, inclusive essa de tentar revogar licenças de comunicação. Sabe quem se especializou em revogar licenças de emissoras de televisão? Foi o Nicolás Maduro. Nicolás Maduro, que cancelou várias licenças de emissoras de televisão que eram contra o seu governo. O Trump agora está aí, ó, fazendo algo muito, ou tentando fazer algo muito parecido, não conseguindo, dada a força das instituições dos Estados Unidos. Bom, CBN Brasil vai ficando por aqui. Tivemos na produção
2: Matheus Leite, a Ellen Menezes e o Carlos Greco.
0: Nossa, todo mundo.
2: Dizem que cão que tem dois donos morre de fome, mas nós temos três.
0: Nos trabalhos técnicos,
2: Juliano Fonseca, com assistência do Bruno Carvalho.
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2: Boa quarta-feira para todo mundo.
0: Muito obrigado, Nadédia. Obrigado aos ouvintes e até mais.

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0: Quarta-feira, 19 de agosto de 2026. O número de pedidos de recuperação judicial no varejo brasileiro subiu 20% no segundo trimestre desse ano em relação ao mesmo período de 2025. Entre abril e junho, quase 1.000 empresas fizeram a solicitação. Gigantes do setor, como o grupo Casas Bahia e as lojas Marabrás, recorreram à justiça recentemente para renegociar dívidas e evitar a falência. Especialistas apontam que a combinação de juros elevados, crédito restrito, alto endividamento das famílias e o avanço da concorrência no comércio eletrônico têm pressionado fortemente as operações do setor. Os empresários lideram entre as ocupações declaradas por candidatos nas eleições desse ano, segundo dados do Tribunal Superior Eleitoral. Pouco mais de 12% disseram exercer a atividade. Os advogados aparecem em seguida e representam 8% do total. Policiais militares, médicos e servidores públicos completam as 5 primeiras posições. O Irã considera atacar alvos militares dos Estados Unidos na Europa caso a guerra no Oriente Médio tenha uma nova escalada. A informação é do jornal britânico Financial Times. Um dos potenciais alvos seria uma base aérea na Bulgária, que tem sido usada pelo exército americano para reabastecimento desde o mês passado. Outra instalação que pode estar na mira é uma base aérea no Chipre. O local foi atacado por um drone iraniano em março. No horário de Brasília, 2h03.
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1: 2:04, boa tarde para você que está na CBN nesta quarta-feira. Hoje é 19 de agosto de 2026. Fernando, boa tarde.
2: Oi, boa tarde, Tati. Boa tarde, ouvintes.
1: Vamos juntinhos até às 5 horas da tarde. Tem muita informação para você, tem análise, tem diversão nas brechas também. Bom, começou hoje aqui na CBN a sabatina com os candidatos ao governo dos estados. Hoje em São Paulo esteve o candidato do PT, Fernando Haddad, sabatina da CBN juntamente com os jornais O Globo e Valor Econômico. A sabatina de hoje, a entrevista com Haddad, é o assunto de Tudo é Política, com Maria Cristina Fernandes.
2: Tem também CBN Pelo Mundo, com Ariel Palacios, diretamente de Buenos Aires, analisa com a gente os escândalos do governo do novo presidente colombiano, Abelardo de la Espriella.
1: Hoje tem Para Onde Vamos, Michel Cofurado vem aí para falar sobre o luxo de decidir em cima da hora. Quem é que pode, hein?
2: Visões do Futuro, Álvaro Machado Dias fala sobre a relação dos humanos com os pets que agora estão cruzando uma nova fronteira e se apresentando como robôs.
1: Em A Nossa Língua de Todo Dia, professor Pasquale responde a dúvida do ouvinte Eduardo Santos Paiva, do Paraná, sobre as expressões caso grave e caso severo.
2: Tem também Saúde Integral com Rossando Klinge e uma discussão sobre celebridades e visibilidade por cliques versus visibilidade por trabalho e legado.
1: Ai, que preguiça. O 4 em Campo tem futebol masculino, Carlos Eduardo Éboli e Gabriel Dudziak.
2: E a gente termina com música, no Sala de Música, com João Marcelo Boscoli. Hoje, dia de pegadas musicais.
1: E é isso aí, né? Além da nossa reportagem, que está sempre pronta, deixando você bem informado, super bem informada durante as tardes por aqui. Então entre, seja bem-vinda, seja bem-vindo, fique à vontade. 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E para falar com a gente, é só escrever para cá. DDD, o WhatsApp, né? Você sabe, né? Tá aí já, salvo, na sua agenda. DDD é 11, o número é 99911-9981. 99911-9981. Querendo, tem e-mail também. tatiana.vasconcelos@cbn.com.br. Simbora.
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1: Bom, conforme contei, começou hoje a sabatina da CBN, do Jornal Globo, do Jornal Valor Econômico, hoje entrevistando o ex-ministro, ex-prefeito de São Paulo, Fernando Haddad, candidato do PT ao governo do Estado de São Paulo. Pedro Pupulin tem os detalhes. Boa tarde, Pedro.
3: Oi, Tati. Oi, Fernando. Boa tarde para vocês e aos nossos ouvintes. Exatamente. Fernando Haddad voltou aí a nacionalizar essa disputa. Disse que o que está em campo é um projeto nacional para além do estadual e classificou uma eventual vitória de Flávio Bolsonaro do PL na corrida presidencial como um risco para o país. Nós separamos um trecho desse destaque. Vamos ouvir.
4: O Brasil corre um grave risco institucional, na minha opinião. Eu não sei se todo mundo conhece o Flávio Bolsonaro como eu conheço o Flávio Bolsonaro. Mas esse rapaz é um risco para o país, tanto do ponto de vista econômico, social, internacional. Ele é um problema muito grande e eu não posso conceber a hipótese dele assumir a presidência da República.
3: A gente tem trazido na CBN, né, Tati, Fernando, que as campanhas de Haddad e de Lula, elas têm sido bem coladas e o ex-ministro da Fazenda descartou uma possível correlação entre o desempenho dele em São Paulo e o do presidente Lula na tentativa de reeleição ao Planalto. Haddad enfatizou que em pleitos anteriores o PSDB foi vencedor até em primeiro turno no estado, enquanto o PT ganhou a nível nacional. Agora, puxando para o âmbito estadual, Haddad reconheceu a vantagem de Tarcísio nas pesquisas eleitorais e chegou a classificar a disputa contra o governador como uma luta de Davi contra Golias. Ele se referia às alianças, coalizões formadas pelo governador para essa disputa, que, entre outros pontos, agregam ao governador maior tempo de TV. Destacou também que não sabe se vai ter tempo de mostrar a realidade para a população diante de uma suposta estratégia do seu adversário de memorizar e usufruir de dados que, nas palavras dele, não correspondem à realidade. Separei outro trecho.
4: Eu estou totalmente ciente do desafio que é para mim enfrentar esse bloco que se constituiu do centrão com o bolsonarismo em torno do Tarcísio, né? O desafio está colocado e ele é diferente no plano nacional. No plano nacional, vários partidos do Centrão não aderiram à candidatura do Flávio. Isso favorece muito uma campanha nacional mais equilibrada. Aqui, o desequilíbrio, em virtude do tempo de TV, conjunto de prefeitos e tal, é muito maior.
3: Agora, o petista foi bastante questionado durante a sabatina sobre segurança pública, que atualmente é a principal preocupação dos brasileiros, segundo pesquisas. Haddad afirmou que não vai recusar, caso assuma o Palácio dos Bandeirantes, firmar parcerias com o prefeito da capital, Ricardo Nunes, para combater o crime organizado. Ricardo Nunes, que é alinhado à campanha de Tarcísio. O candidato destacou algumas das propostas apresentadas por ele em seu plano de segurança, como câmeras corporais ininterruptas em fardas policiais, a criação de uma agência antifacção que promova a integração de órgãos de segurança e o uso de inteligência artificial para, por exemplo, agilizar o registro de boletins de ocorrência. Vamos ouvir outro trecho.
4: Nós estamos bolando o BO por zap. A inteligência artificial vai conversar com você, para você ir falando o que falta falar. Se identificar, dizer em que rua você está, onde foi a ocorrência, o que te roubaram, como é que a pessoa estava vestida. Mas a partir daí, o que interessa do BO? O que interessa é ele ir para um centro de dados, onde você vai fazer a inteligência do patrulhamento e da investigação. Você vai municiar a polícia militar de um lado e a polícia civil de outro, para fazer o trabalho chegar antes do crime acontecer.
3: E aí, na sequência, Haddad criticou Tarcísio, sobretudo quanto à atuação do adversário na gestão das polícias, além da forma como o programa de câmeras nas fardas dos policiais civis foi executado aqui no estado. Agora, ele abordou outra das suas principais bandeiras de campanha, as críticas às privatizações, citando aí a Sabesp. Destacou as dificuldades em torno de um processo de reestatização da Companhia de Água e Esgoto, que ainda está sendo avaliada pela sua equipe de campanha como uma proposta, e prometeu um diálogo com a cúpula da empresa para melhoria nos serviços. Para fechar, diversos outros temas foram abordados, Tati e Fernando. Nós vamos repercutir isso ao longo da programação e o ouvinte pode acessar a sabatina na íntegra nas nossas plataformas. E amanhã damos sequência a essas sabatinas com a presença do governador Tarcísio de Freitas, do Republicanos, também às 10h30. Eu volto com vocês.
1: Obrigada, Pedro. Pedro Popolin trazendo os principais pontos abordados na sabatina de hoje com o candidato do PT ao governo do estado, Fernando Haddad, que vai ser objeto de escrutínio também da Maria Cristina Fernandes logo mais em Tudo é Política.
2: Em Brasília agora, Felipe Igreja tem mais informações e declarações do ministro do STF, ministro Gilmar Mendes. Oi, Felipe, boa tarde.
5: Boa tarde, Fernando, Tatiana e todos que nos acompanham. O ministro Gilmar Mendes, do Supremo Tribunal Federal, minimizou a possibilidade de ministros do STF sofrerem impeachment, como alguns candidatos ao Senado têm defendido na campanha eleitoral. Segundo Gilmar, a promessa tem apelo eleitoral, mas seria difícil de ser implementada. O decano do STF também admitiu a possibilidade da corte rever a questão do fim da obrigatoriedade do diploma para a profissão de jornalista. Em conversa com jornalistas após um evento aqui em Brasília, Gilmar Mendes foi questionado sobre a preocupação entre os ministros do STF com candidatos ao Senado que tem defendido a bandeira do impeachment de membros do Supremo. A pauta vem ganhando força entre candidatos da direita, mas Gilmar Mendes minimizou, dizendo que é um equívoco e que não encontra apoio institucional para ser aprovada no Senado.
6: Certamente algumas pesquisas indicam que isto tem um apelo eleitoral. Entre o pensamento e a ação, o pensamento e o gesto, vai uma distância enorme. Certamente, se alguém com essa bandeira se tornar senador, ele terá imensas dificuldades de implementá-la. Eu não fico preocupado com essa temática. Eu sou um enfermeiro que já viu sangue, então não me impressionam essas promessas de campanha.
5: Mendes também falou sobre a questão do diploma para jornalistas. A manifestação dele ocorreu um dia depois dos ministros Alexandre de Moraes e Flávio Dino também defenderem uma revisão dessa medida. A gente lembra que em 2009, por 8-1, o STF derrubou a exigência de diploma para o exercício da profissão de jornalista aqui no país. Gilmar Mendes era o relator da ação na época. Essas declarações, tanto de Gilmar Mendes como de Alexandre de Moraes e Flávio Dino, ocorrem poucos dias depois de Moraes autorizar uma operação de busca e apreensão contra o informante do jornalista Luiz Pablo, responsável por reportagens contra Flávio Dino. A publicação questionava o uso de um veículo do Tribunal de Justiça do Maranhão por Dino e seus familiares. O caso gerou críticas de entidades que representam empresas e profissionais de imprensa. Em nota conjunta, as associações manifestaram profunda preocupação com o cumprimento de um mandado de busca e apreensão. Questionado sobre esse caso do Maranhão, Mendes disse que a dispensa do diploma não significa dispensa de formação e que o STF pode sim discutir o tema se entender que há um comprometimento da qualidade de informação, mas que não deve se tirar um juízo definitivo a partir dos fatos ocorridos no Maranhão.
6: Nós produzimos uma decisão importante diz respeito à dispensa do diploma de jornalista. Isso não significava, na verdade, dispensar formação. As pessoas poderiam ter formações em diversas áreas, mas podemos discutir, sim, se de fato se entender que há aí algum comprometimento da própria qualidade de informação.
5: Como relator do caso, em 2009, Gilmar Mendes entendeu que não era possível condicionar o exercício da profissão a uma formação específica, sob pena de uma restrição à liberdade de expressão. O entendimento dele foi acompanhado por outros 7 ministros à época: Carmen Lúcia, Ellen Grace e os ministros Ricardo Lewandowski, Eros Graus, Carlos Aires Brito, César Peluso e Celso de Mello. À época, o ministro Marco Aurélio foi o único a votar favoravelmente à exigência do diploma. Fernando.
2: Obrigado. Essas informações em Brasília com Felipe Igreja.
1: Depois de Brasília, São Paulo, a vez do Rio de Janeiro, Júlia Viana, boa tarde.
7: Boa tarde, Tati. Fernando, o presidente do Supremo Tribunal Federal, ministro Edson Fachin, excluiu da pauta de julgamento o processo que discute o formato da eleição para o mandato tampão no governo do Rio após a renúncia do ex-governador Cláudio Castro. Ainda não há justificativa para retirada, nenhuma nova data para análise desse caso. Oficialmente, nos processos relacionados ao caso, a mensagem exibida pelo STF é: excluído do calendário de julgamento pelo presidente. O julgamento havia sido interrompido em junho, quando o ministro Flávio Dino pediu vista. Na ocasião, o placar estava em 4-1 a favor da realização de uma eleição indireta pela Assembleia Legislativa do Rio. Apesar da indefinição no Supremo, a expectativa é de que o desembargador Ricardo Couto permaneça interinamente no governo até as eleições de outubro. Com a proximidade do pleito, uma eventual eleição suplementar para escolher um governador tampão é considerada de difícil execução prática. Couto assumiu o governo interinamente em março, após a renúncia de Cláudio Castro e a vacância dos cargos na linha sucessória. O vice-governador Tiago Pampolha havia deixado o posto para assumir uma vaga no Tribunal de Contas do Estado. O próximo na linha sucessória seria o presidente da Alerj. Naquele momento, porém, o cargo estava vago após a prisão de Rodrigo Bacelar. Com isso, o presidente do Tribunal de Justiça do Rio assumiu interinamente o governo do Estado. Mesmo depois da eleição de Douglas Ruas para a presidência da Alerj, permaneceu no cargo por força de uma liminar concedida pelo ministro Cristiano Zanin. A decisão determina que ele continue como governador até uma definição final do Supremo sobre a forma de escolha de quem deverá completar o mandato de Cláudio Castro. Tati e Fernando.
1: Obrigada, Júlia Viana.
2: De volta a Brasília, mais informações sobre a situação das Casas Bahia. A Rani Veloso tem aqui mais informações. Oi, Rani, boa tarde.
8: Boa tarde, Fernando, Tati e a todos que nos acompanham. É isso, viu? A Justiça do Trabalho de Brasília reverteu as demissões em massa feitas pelo grupo Casas nos últimos dias e proibiu novos cortes. A decisão liminar desta terça da juíza titular da 10ª Vara de Trabalho de Brasília, Catarina Roberta Mouzinho de Matos, e atende a um pedido da Confederação Nacional dos Trabalhadores do Comércio, a CNTC. Cerca de 1.900 funcionários, de acordo com as informações, foram demitidos entre os dias 13 e 17 de agosto. A medida fez parte de um plano de reestruturação da empresa, que também fechou quase 300 lojas físicas em todo o país, sem negociação prévia com os sindicatos. E foi por esse motivo que a juíza determinou que a companhia restabeleça os vínculos dos trabalhadores e os recoloque na folha de pagamento no prazo de 5 dias. Os planos de saúde devem ser reativados em 48 horas. A justiça também proibiu novas demissões sem diálogo prévio com a categoria e determinou uma audiência de conciliação no Ministério Público do Trabalho. A Casas Bahia tem 5 dias para apresentar a sua defesa. A diretoria da CNTC disse que a decisão representa uma vitória para a garantia dos direitos e restabelece a dignidade dos trabalhadores. Segundo a posição da Confederação, nenhuma reestruturação empresarial pode ser feita atropelando a legislação trabalhista e desrespeitando o papel constitucional dos sindicatos. A gente lembra que a varejista Casas Bahia pediu recuperação judicial no dia 16 de agosto para renegociar 17 bilhões e 300 milhões de reais em dívidas. Fernando.
2: Obrigado, Rani Veloso, com a informação, então, a suspensão das demissões nas Casas Bahia.
1: Houve essa história que chega de Minas Gerais, de Belo Horizonte. Desirê Miranda, boa tarde.
9: Ei, Tatiana, boa tarde para você, para o Fernando e para os ouvintes. Um homem de 25 anos foi preso em flagrante em Governador Valadares, no leste de Minas, suspeito de aliciar crianças pela internet e armazenar material de abuso sexual infanto-juvenil. A prisão ocorreu durante uma operação conjunta das polícias civis de Minas Gerais e de São Paulo. A ação tinha como objetivo cumprir mandado de busca e apreensão, mas o homem foi flagrado com celulares contendo conteúdo relacionado à pornografia infantil. Por isso, ele foi preso em flagrante. Segundo a Polícia Mineira, o homem foi conduzido para a delegacia de plantão. Na unidade, foi lavrado auto de prisão em flagrante pelos crimes previstos no Estatuto da Criança e do Adolescente. O cumprimento do mandato teve resistência. O homem se recusou a abrir a porta e tentou impedir a entrada dos agentes. Ele teria usado uma cadeira para tentar atingir um dos policiais e, com isso, a equipe precisou arrombar a porta e utilizar a força para contê-lo. De acordo com a investigação conduzida pela Polícia Civil de São Paulo, o suspeito utilizava chats de jogos online para estabelecer contato com crianças. Depois, levava as conversas para outros aplicativos, onde, segundo os investigadores, fazia abordagens de cunho sexual e trocava mensagens e arquivos envolvendo menores. Em uma das plataformas analisadas pela polícia, foram identificadas conversas do homem com pelo menos 30 crianças. As possíveis vítimas seriam de diferentes partes do país e ainda estão sendo identificadas. Os investigadores também apuram se o suspeito tentou marcar encontros presenciais com algumas delas. Durante as buscas na casa, foram apreendidos celulares que, segundo a polícia paulista, continham grande quantidade de material de abuso sexual envolvendo crianças e adolescentes. Os investigadores também localizaram gravações de chamadas de vídeo realizadas com menores e roupas que, conforme a apuração, eram utilizadas durante esses contatos. Após os procedimentos, o suspeito foi encaminhado ao sistema prisional, onde permanece à disposição da justiça. Tati.
1: Obrigada. Obrigada, Desirê Miranda. Aliciamento de crianças, que é um problema absoluto, né, em si, e usando como meio para isso jogos online, que também é um problema, ou pode ser um problema, em si, para casos como esse. Não só como esse, mas também como esse. Esse é um assunto que a gente traz aqui, ó, quase que semanalmente, um caso parecido com esse. E semana passada, né, Fê, que a gente falou de Discord?
2: Sim.
1: Foi, né?
2: Sim, no momento em que houve a o pedido para suspensão das lives, né?
1: Exato, exato. Vamos em frente. 4 minutos para a informação na sua cidade, voltamos já.
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12: 2h25 de volta com o noticiário local. E olha, quem paga passagem aqui no Rio de Janeiro vai poder acompanhar com mais clareza quanto dinheiro entra no sistema de transporte municipal. Além disso, vai poder saber também quanto que é repassado aos operadores e quanto a prefeitura precisa colocar de subsídio. Uma resolução publicada nessa quarta-feira no Diário Oficial do município estabelece que essas informações passem a ser divulgadas todos os meses num site público. A medida vale para as contas que movimentam o dinheiro do sistema de bilhetagem digital e da Câmara de Compensação Tarifária. Entre os dados que vão ter de aparecer estão os valores arrecadados, separados pela origem do recurso, os pagamentos feitos por modo de transporte, os rendimentos financeiros e os saldos no início e no fim de cada mês. Isso inclui a chamada conta bilhetagem, que recebe o dinheiro pago pelos passageiros, e a conta de estabilização tarifária dos transportes. É nessa segunda conta, né, de estabilização tarifária dos transportes, que entram os recursos do Tesouro Municipal quando a arrecadação com a passagem não é suficiente para remunerar os operadores. O BRT também entra nessas regras enquanto a operação continuar sob responsabilidade da Mob Rio. A resolução determina que a companhia siga os mesmos procedimentos previstos para os concessionários do transporte coletivo. Esse documento também está organizando a frequência dos pagamentos. O dinheiro arrecadado com as tarifas vai ser repassado aos operadores 2 vezes por semana, às terças e sextas-feiras. Já o subsídio pago pela prefeitura vai ter repasses quinzenais referentes a cada metade do mês. Essa nova regra também alcança o Rio Rotativo Digital, né? Porque o JAE é o meio utilizado para fazer o pagamento pelo estacionamento nas vagas que já tem o Rio Rotativo Digital em funcionamento. A conta que recebe os pagamentos pelas vagas de estacionamento vai fazer parte desse sistema.

0: 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Agora são 2:28. Tem uma discussão importante que envolve Venezuela, Estados Unidos e Inglaterra, e cresce a possibilidade agora de um acordo entre esses três países para que cerca de 31 toneladas de ouro que estão sob custódia do Banco da Inglaterra sejam liberadas. A gente está falando de 4 bilhões de dólares. Segundo uma reportagem do jornal El País, as conversas estão em andamento e são conduzidas por representantes do chavismo e da oposição na Venezuela. E esse confisco ocorreu na época em que Juan Guaidó, lá em 2019, quando ele se declarou presidente, após uma disputa com o Nicolás Maduro. E aí, naquela ocasião, a Inglaterra não reconhecia o governo de Guaidó. Mas agora, diferentes autoridades britânicas passaram a reconhecer o governo de Delcy Rodrigues na esteira do reconhecimento feito pelos Estados Unidos. E esse ouro, esse dinheiro, deve servir e muito para a Venezuela enfrentar os problemas sociais causados pelo recente terremoto que aconteceu por lá. Mas há ainda uma desconfiança sobre a responsabilidade do chavismo na administração desse dinheiro, que é público. Por causa disso, o uso dos recursos precisaria ser aprovado. Primeiro pelo Departamento de Tesouro dos Estados Unidos, depois pelo Departamento de Estado dos Estados Unidos. E olha, além dessas barras de ouro, a Venezuela também é proprietária de uma refinaria, de uma gigante do petróleo americana chamada Citigroup, que é avaliada em 10 bilhões de dólares. Atualmente está envolvida numa disputa judicial. Tem ainda ativos congelados da PDVSA, da estatal venezuelana, e também tem dinheiro dos direitos especiais de saque do Fundo Monetário Internacional. Na década passada, Hugo Chávez decidiu abrir mão desse dinheiro, mas ele pertence à Venezuela. 2:30.
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0: Quarta-feira, 19 de agosto de 2026. O presidente do STF, Edson Fachin, excluiu da pauta de julgamento que discute o formato da eleição para mandato tampão ao governo do Rio de Janeiro. A corte ainda não definiu uma nova data para análise do caso. O julgamento seria retomado hoje, depois de ser interrompido em abril, quando o ministro Flávio Dino pediu mais tempo para avaliar o processo. O placar estava em 4-1, a favor de uma eleição indireta na Assembleia Legislativa. O desembargador Ricardo Couto ocupa o cargo interinamente. O Itaú Unibanco recebeu autorização preliminar do escritório do controlador da moeda para operar nos Estados Unidos. A criação do Itaú Bank, no entanto, ainda está sujeita ao cumprimento das condições regulatórias e operacionais aplicáveis e à obtenção das aprovações necessárias nas demais autoridades competentes, como o Federal Reserve e a Corporação Federal de Seguro de Depósitos, o FDIC. Um ciclone extratropical deve provocar temporais na região sul a partir de amanhã. Segundo o Instituto Nacional de Meteorologia, o fenômeno deve se formar próximo à costa do Rio Grande do Sul na madrugada de quinta-feira. A frente fria associada ao ciclone também vai ajudar a baixar as temperaturas em Mato Grosso do Sul e São Paulo nos dias seguintes. O presidente Donald Trump tenta marcar um encontro com o ditador da Coreia do Norte, Kim Jong-un. O líder americano tenta retomar as negociações sobre o programa nuclear de Pyongyang, segundo o jornal The Wall Street Journal. A reunião pode ser realizada na próxima viagem de Trump à Ásia. Em novembro, líderes mundiais irão à cúpula da cooperação econômica Ásia-Pacífico na China. No horário de Brasília, 2h32.
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1: Oi, Ariel, boa tarde. Vamos lá, vamos tentar de novo. Agora sim, Ariel na tela. Oi, Ariel, boa tarde, bem-vindo. E agora a gente não
2: tô
1: te ouve.
2: Áudio.
1: Eu acho que é aqui com a gente. Seu áudio está aberto aí, né, Ariel? Tá.
2: Espera que a gente vai resolver já. Espera só um minutinho.
1: O canal tá certo aí, Dani? Bom, vamos tentar colocar o Ariel no ar, né? Quer dizer, ele tá. Ele tá aqui, sua bela gravata em tons de amarelo, azul e cinza. De um bom gosto extremo, como lhe é peculiar. É bom que eu tô elogiando aqui o Ariel, a gente nem tá ouvindo ele de volta falando obrigada, obrigada. Segura aí, Ariel, a gente vai te pôr no ar. O Ariel hoje vai trazer alguns assuntos pra gente. É, claro, vai trazer a situação do presidente Milei na Argentina, que anda... continua, né, enfrentando questões por lá. E tem uma novidade no caso do julgamento da morte do Maradona. Vocês acreditam ainda? Mais uma questão? Pois é, Ariel vai contar tudinho pra gente assim que a gente conseguir ouvi-lo. Enquanto isso, eu vou contar do Chile, tá? Porque tá chovendo no Atacama. Veja só você. O presidente do Chile, José Antônio Kast, ou José Antônio Kast, decretou na noite de ontem estado de exceção por catástrofe na província de Tocopilla, no norte do país, após fortes chuvas provocarem enchentes e deslizamentos de terra. A região fica a cerca de 1.500 quilômetros da capital Santiago. O presidente, em publicação nas redes sociais, afirmou que determinou o uso de todos os recursos disponíveis para enfrentar essa emergência. O governo também manteve o alerta máximo na área e ordenou a retirada de moradores de setores de risco. A chuva foi considerada excepcional para a região desértica. Em poucas horas, o volume acumulado chegou a cerca de 30 milímetros, enquanto a média anual é de 5 milímetros, segundo o jornal El País. A precipitação provocou também o transbordamento de cursos d'água e deslizamentos em áreas montanhosas. Segundo o subsecretário do Interior, Máximo Pavés, o país enfrenta efeitos de um episódio intenso do fenômeno El Niño, e ele diz também que, apesar das medidas preventivas que foram adotadas, a quantidade de chuva tornou inevitáveis os danos. Não é só no Brasil que a gente ouve as autoridades dizerem que choveu muito mais do que a média para o dia e para o horário. Vídeos compartilhados por moradores mostram enxurradas de lama e água arrastando carros, destroços e lixo pelas ruas em direção ao mar. Até o momento, o temporal deixou pelo menos um morto, cerca de 2.000 pessoas foram afetadas na região de Antofagasta. A prefeita de Tocopilla afirmou que a dimensão do desastre superou as previsões das autoridades locais.
2: Bom, Ariel. Oi, Ariel, boa tarde, bem-vindo. Não, ainda
1: gente,
2: não.
1: Gente, no YouTube as pessoas estão ouvindo,
2: Vamos para o intervalo, daqui a pouco a gente volta conversando com Ariel Palacio, diretamente de Buenos Aires.
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5: 8h38, boa tarde para você que acompanha a CBN nessa quarta-feira. Eu sou a Júlia Viana e te acompanho na próxima hora com o noticiário local aqui do Rio com muita informação. E como sempre, te convido a participar da programação e a me ajudar a contar o que acontece no estado nessa tarde. Você me envia sua mensagem ou grava seu áudio pelo 997-64-2381, 997-64-2381. Enquanto eu espero essa mensagem, já trago uma informação que vai mexer aqui com a cidade do Rio. As blitz da Lei Seca aqui no Rio vão poder agora usar equipamentos capazes de identificar se o motorista consumiu drogas antes de dirigir. Essa autorização está numa nova resolução do Conselho Nacional de Trânsito, publicada no Diário Oficial da União. E a regra vale também para todo o país. No Rio, parte do que está previsto já é usado nas operações. É o caso daquele teste passivo de álcool, aquele aparelho que faz uma primeira checagem sem que o motorista precise assoprar o bafômetro tradicional. E a principal novidade agora é a possibilidade de usar equipamentos para detectar outras substâncias além do álcool. Esses aparelhos vão poder, então, apontar a presença de drogas no organismo do motorista durante a abordagem, mas isso ainda não começa de imediato. Antes de chegar às ruas, os equipamentos precisam ainda passar por testes e certificação. Os órgãos responsáveis pelas fiscalizações também precisam comprar os aparelhos e definir, então, como eles vão ser usados nas blitzes. E um resultado positivo sozinho não vai ser suficiente também para aplicar multa. A gente também vai precisar identificar sinais de que o motorista está com a capacidade de dirigir alterada. As punições continuam as mesmas. Quem dirige sob efeito de álcool ou drogas pode receber multa e ter a carteira de habilitação suspensa. A nova regra também determina a realização de exames para detectar álcool ou drogas em motoristas envolvidos em acidentes de trânsito com morte. Então, aí, uma nova resolução que vai afetar todo o país, mas com esse recorte específico, então, que vai afetar aqui o Rio de Janeiro.
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5: Ainda dá tempo de trazer algumas atualizações de trânsito. Tem retenções em vias da Gávea e da Lagoa. Na Avenida Padre Leonel Franco, o trânsito está lento, desde o túnel acústico até o acesso à rua Mário Ribeiro, no sentido Lagoa, em direção a São Conrado. Também há intensa movimentação de veículos. Na Avenida Borges de Medeiros, tem retenções entre o Jardim de Alá e o Parque dos Patins, no sentido túnel Rebouças, já em direção à Gávea. Tem lentidão entre o viaduto Saint-Ler e a Sociedade Hípica Brasileira. Agora, 2h41.

0: Oi, Ariel, boa tarde.
1: Boa tarde, Tatiana. Boa tarde, Fernando. Boa tarde a todos. Tudo bem? Agora estão me ouvindo?
0: Sim, agora todo mundo em todos os lugares.
1: Perfeito,
0: do mundo.
1: Fantástico.
0: Quiçá de outros mundos.
1: Talvez.
0: Vamos falar
1: de outras galáxias.
0: É, de alguém que já foi deste para outro mundo, que é o Maradona.
1: Exatamente.
0: E o julgamento da morte dele teve uma nova reviravolta, Ariel.
1: Pois é, no ano passado, vamos fazer um pequeno background. No ano passado, 5 anos depois da morte de Diego Armando Maradona, o ex-astro do futebol, começou o julgamento sobre as responsabilidades de sua morte, isto é, levando médicos, enfermeiros, psicólogos ao banco dos réus. Na ocasião, depois de alguns meses do julgamento já em andamento, tudo isso foi anulado porque um dos magistrados, a juíza McIntosh, apareceu fazendo um documentário sobre o julgamento, mas sem autorização alguma. Foi um colossal escândalo e aí o julgamento teve que ser retomado meses depois, e isso foi meses atrás, neste ano. Bom, esse segundo julgamento, como disse, começou há pouco tempo atrás, mas agora tudo pode ir para o beleléu de novo, devido aos exames sobre as funções renais de Maradona de 2015, ou melhor, não de Maradona, mas de um Maradona. Por quê? Porque durante a audiência oral de ontem, um dos advogados percebeu que a junta médica encarregada de avaliar os motivos da morte teriam analisado, por engano, Tatiana e Fernando, os exames de Don Diego Maradona, isto é, o idoso pai do jogador que morreu em 2015. O pai, Diego Maradona, o filho, Diego Armando Maradona. Cada um com um número diferente como sócio do plano de saúde da Swiss Medical. Os 20 peritos da junta médica não perceberam esse erro e indicaram tempos atrás que Maradona sofria uma doença renal crônica. Don Diego Maradona, isto é, o pai, havia estado internado e foi tratado pela Swiss Medical em 2015. Seu filho, Diego Armando, que estava trabalhando nos Emirados Árabes como embaixador esportivo dessa monarquia, viajou para Buenos Aires na época e seu pai faleceu dias depois. Então, desta forma, agora será necessário avaliar se a junta médica fez todo um diagnóstico médico sobre a morte de Maradona, o jogador, com base a relatórios médicos que não eram seus, era do outro Diego Maradona, que não era o Diego Armando, Diego Maradona só, que era o seu pai. Então, um caos novamente com as questões maradonianas.
2: Agora, Ariel Palacios, a gente vai continuar falando sobre a situação de Javier Milei de olho nas eleições do ano que vem. Qual que é a situação?
1: Bom, é uma pesquisa elaborada, há várias pesquisas que indicam que a situação de Milei em matéria de popularidade está muito complicada, não é que a oposição esteja bem, mas que Milei vai mal também, então todo mundo vai relativamente mal no cenário político argentino, com algumas exceções sui generis que vou comentar. Bom, primeiro, uma pesquisa feita pelo Observatório de Psicologia Social Aplicada da Universidade de Buenos Aires, a UBA, indicou que, de olho nas eleições do ano que vem, 61% dos entrevistados preferem uma mudança de governo. Quer dizer que não continua o governo do presidente Milei, que, aliás, já deixou claro que pretende disputar a reeleição. Outros 39% prefeririam a permanência do atual governo, quer dizer, de Milei. E a pesquisa também indica que o partido de Milei, o A Liberdade Avança, teria 34% das intenções de voto. Enquanto isso, o peronismo dividido teria duas grandes correntes. Por um lado, o peronismo kirchnerista, quer dizer, a ala da ex-presidente Cristina Kirchner. Mas essa ala está dividida entre a ala própria e o governador da província de Buenos Aires, Axel Kicillof, que teria 21% no total, esse peronismo kirchnerista. Mas aí está o peronismo não kirchnerista, que teria 15% dos votos e tampouco conta com uma liderança unificada. E, paralelamente a isso, está a Esquerda Unida, partido marxista da esquerda real argentina, que é um pequeno partido e que teria 9% das intenções de voto. E depois o PRO, que é o partido de direita do ex-presidente Macri, com 7%. O partido Macri se diluiu com uma fuga de votos para Milei já na eleição anterior. Bom, paradoxalmente, a líder política com a melhor imagem é a marxista Miriam Bregman, da Esquerda Unida, com 44% de imagem positiva e 43% de imagem negativa. É a única líder política argentina que tem uma imagem positiva superior à negativa, embora a diferença seja de um ponto, mas é a única que tem. boa parte da sociedade considera uma boa política, a melhor do parlamento, mas somente 9% votariam nela para outro cargo, não o de deputada, e sim o de presidente. Então aí vemos uma defasagem entre o como qualificá-la como política e que a população não a votaria, apesar de ser boa política, segundo a população, boa parte da população não votaria para presidente. Né? Paradoxos da política argentina, mas enfim, na sequência imagens estão Kicillof, o governador bonaerense, o peronista, com 43% de aprovação, mais 54% de desaprovação. E Cristina Kirchner, com 40% de aprovação, mais 58% de desaprovação. E aí, em quarto posto, vem o presidente Milei, com 38% de aprovação, mais 61% de desaprovação. Né? Por trás da imagem ruim do presidente está a crise econômica, 30 mil empresas que fecharam desde o início do seu mandato, casos de corrupção e várias outras coisas. Bom, esse é o cenário argentino, levando em conta que falta ainda para as eleições do ano que vem, as eleições em outubro do ano que vem, mas já está pegando fogo o cenário político, Fernando e Tatiana.
0: Muito bem. Vamos para a efeméride, Ariel?
1: Vamos para a efeméride. Efeméride, num dia como esse, só que em 1877, morria Julius Henry Groucho Marx, o grande cômico, um personagem inconfundível que usava fraque charuto, andava inclinado, um bigode enorme pintado com graxa, não é? Era um revolucionário, foi um anarquista do humor nos anos 30 e 40. No filme Duck Soup, Sopa de Ganso, de 33, ele interpreta Rufus T. Firefly, governante de Fredônia, que leva o país à guerra com extraordinária eficiência. É um dos poucos chefes de governo do cinema que canta enquanto destrói a própria nação. Ele tinha uma saraivada de frases fenomenais, com humor ferino. Talvez a mais famosa dele é: não quero pertencer a nenhum clube que me aceite como sócio, que está na autobiografia dele, de 1959. Outra frase é: eu nunca esqueço um rosto, mas em seu caso teria prazer em abrir uma exceção. E também uma série de frases atribuídas a dele, mas que não são dele, que são falsas, não é? Uma delas é: estes são meus princípios, se você não gosta deles, tenho outros. E outra é: política é arte de procurar problemas, encontrá-los em toda parte, diagnosticá-los incorretamente e aplicar os remédios errados. Maravilha. A sorte deste caso, no caso de Groucho Marx, é que as frases falsas são muito boas. Então, ele com certeza teria ficado feliz com estas frases que não eram deles, mas que pelo menos são boas. Tem tantas outras celebridades que citam frases, especialmente coitado do Churchill, cita uma bregalhada de frases, Churchill, que era um cara refinado, nunca teria pronunciado, especialmente políticos na Argentina e no Brasil, que vêm citando frases que Churchill nunca citou e que são desmentidas pela Fundação Churchill. Mas no caso de Groucho Marx, as frases falsas pelo menos são boas.
2: Ariel, música pra gente se despedir?
1: Música, vamos com um cara meio esquecido, Sammy Davis Jr., um grande amigo, colega, parceiro de Frank Sinatra e Dean Martin, que interpreta no musical Sweet Charity, de 69, a canção The Rhythm of Life. The rhythm.

0: Ariel Palacios, Ariel, obrigado e até a semana que vem, Ariel.
1: Valeu, Ariel.
2: Até mais, muito obrigado a todos.
0: Obrigado a você.
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0: Oi, Maria Cristina, boa tarde.
1: Boa tarde, Tati. Fernando, boa tarde,
2: Boa tarde.
1: ouvintes.
0: Maria Cristina hoje comenta a sabatina com o candidato ao governo do estado pelo PT, Fernando Haddad, uma sabatina organizada pela CBN com os jornais Valor Econômico e o Globo. O que que você destaca, Maria Cristina?
1: Pois é, aí neste estúdio aí que vocês
0: Sim,
1: estão, né?
0: perfeitamente.
1: Pois é, o que eu destaco logo de início, Tati, ele falou, perguntar, escuta, você está na campanha para disputar o governo de São Paulo ou para, digamos, fortalecer o palanque do Lula no estado de São Paulo, o maior colégio eleitoral do país? Ele disse, bem, eu estou num projeto estadual e nacional, porque ele reconheceu que a disputa em São Paulo era o que ele chama de luta de Davi contra Golias, isso por conta da aliança que o Tarcísio tem, né, de dois partidos, governador despontando como favorito em todas as pesquisas, ele aponta aí com em torno de 20 pontos percentuais à frente do ex-ministro da Fazenda, Fernando Haddad. E ele disse que é uma luta, é uma disputa difícil, mas que ele também não pode conceber mais disputa o governo estadual como um dever cívico e também não pode conceber a possibilidade do senador Flávio Bolsonaro vir assumir a presidência. Porque ele conhece o Flávio Bolsonaro e ninguém tem ideia do que viria a se transformar o país. Ele foi muito questionado por temas nacionais, como contenção de gastos, a dívida PIB, a relação entre dívida e PIB passou ao longo desta gestão de Lula de 73,5% para 82%. E ele, na condição do ministro da Fazenda, ele disse que, em grande parte, isso aconteceu porque o governo precisou pagar calotes de precatórios deixados pelo governo anterior e repactuou a dívida dos estados, isso também impôs um custo fiscal, inclusive a dívida de São Paulo. Quando a sabatina adentrou os temas nacionais, de fato foi bastante centrada em segurança pública, é uma área que é um flanco para o governador de São Paulo, e ele reagiu às críticas que o Tarcísio faz de que os braços abertos, que foi um programa que o Haddad implantou quando de tratamento de dependentes químicos, quando foi prefeito de São Paulo, e contrapondo braços abertos à Cracolândia, né, que é este programa do Tarcísio que, digamos, tirou os dependentes ali daquela concentração em torno da Saúde São Paulo. Ele disse, olha, a prefeitura cuida da saúde. E foi isso que eu fiz como prefeito, e essa informação que eu dei, que o programa reduziu em 2/3 o consumo de crack na região, não foi contestada, aliás, foi confirmada. Ele citou uma reportagem da Folha que apurou e confirmou esse dado que ele deu. E disse que isso não foi suficiente porque ali não era um problema só de saúde pública, era um problema policial também, e à época não houve ação do Estado. Ele disse que, eleito, ele criaria uma agência antifacção, que é uma estrutura de inteligência e investigação com participação de vários órgãos, que é, na verdade, o que o promotor Lincoln Gaikia queria fazer quando, junto com outras autoridades, sugeriu ali o PL antifacção, que foi bastante desvirtuado. Ele queria fazer nacionalmente, que era uma agência antimáfia federal. O Haddad está querendo criar uma agência estadual que teria sob o comando do governador do estado. Ele disse que a Polícia Civil no estado está sem condição de investigar, disse que, se eleito, vai permitir que se registre boletim de ocorrência por WhatsApp e que as ocorrências falsas podem ser filtradas por inteligência artificial. Defendeu as câmaras nos uniformes, lembrou que o governador recuou no tema. E defendeu ainda, aí saindo da segurança, ele foi indagado por que é que não tem uma vice-mulher. Ele disse que não tem vice-mulher porque não conseguiu e não pode obrigar uma mulher a ser sua vice. E isso numa
0: Simples assim.
1: referência a Isso, a ex-ministra Simone Tebet, que não quis abrir mão de ser candidata ao Senado e está liderando aí a disputa pelo Senado. E ele defendeu a reforma tributária que ele fez e disse que, se eleito, vai rever subsídios e dar transparência aos incentivos fiscais no Estado, que hoje não são conhecidos. Ao contrário daqueles. Os estados não abrem. O Minas foi obrigado a abrir os incentivos que dá, mas o governo federal abre, mas São Paulo não. Sobre a Sabesp, disse que a privatização vai ser avaliada em função do serviço que presta, mas não se comprometeu em reestatizá-la. E aí foi contraposto aí com se a Sabesp vai ser reavaliada, porque que os Correios, por exemplo, por que que não são privatizados? Ele disse, olha, não tenho nenhum problema em iniciativa privada em concessão, mas os Correios, eu não conheço nenhum modelo, nenhum exemplo bem sucedido de uma empresa do gênero privada. E aí passou para Enel, disse que o contrato não está errado agora, está errado desde que ele foi concebido, 30 anos atrás, e que o governo federal simplesmente decidiu não renovar. Mas agora a coisa está sendo equacionada. E ele se recusou a comentar essa notícia de que os filhos do governador Tarcísio Freitas tem uma empresa de consultoria que prestaria serviços justamente para empresas interessadas em isenções fiscais no Estado. Ele disse que não tem nenhuma informação sobre nada referente aos filhos do governador. Quando ele foi perguntado sobre, e aí eu achei que era meio que uma defesa para quando fosse perguntado sobre o filho do presidente Lula,
0: Sim.
1: Fábio Luiz. Como se eu não comento sobre os filhos do governador, também não vou comentar sobre os filhos do presidente, mas ele não arredou o pé, não. Disse que tem que investigar quem quer que seja e que o presidente Lula, ao longo de todo esse tempo que ele trabalha, né, com o Lula, o Haddad está nesta gestão, ele está na Fazenda, esteve na Fazenda e antes ele foi ministro. Foi ministro da Educação, do Lula também, mas que Lula nunca o mandou proteger ninguém, seja amigo, seja parente, seja filho. Ele nunca recebeu esse tipo de pedido do Lula. Então, ele acredita que esta também seja a postura do presidente. Amanhã, será a vez do governador Tarcísio de Freitas, que deverá ser. Perguntado por alguns sobre algumas dessas declarações do Haddad, né, e também imagino que vá responder aí sobre a sua gestão.
0: Muito bem. Maria Cristina Fernandes conosco em Tudo é Política. Obrigada, Maria Cristina. Um beijo para você e até amanhã.
1: Um beijo, Tati, Fernando, até amanhã. Boa tarde aos ouvintes.
2: Até amanhã.
0: A sabatina amanhã com o atual governador de São Paulo, candidato à reeleição Tarcísio de Freitas, começa às 10h30.
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0: Quarta-feira, 19 de agosto de 2026. O ministro da Fazenda, Dário Durigan, afirmou que o governo federal vai mobilizar a base governista na semana que vem para aprovar a MP que acaba com a chamada taxa das blusinhas, um imposto de 20% sobre compras internacionais. O texto da MP perde a validade no início de setembro. A Justiça do Trabalho determinou que o Grupo Casas Bahia restabeleça provisoriamente os contratos dos trabalhadores demitidos na nova rodada de cortes. Também foi solicitado a suspensão dos efeitos das dispensas coletivas realizadas no âmbito da chamada fase 2 do plano de transformação da companhia. A decisão ocorre em meio ao agravamento da crise financeira da varejista, que pediu recuperação judicial para renegociar mais de 17 bilhões de reais em dívidas. O objetivo é reestruturar os débitos e manter as operações da empresa. Um fabricante de armas com impressoras 3D foi preso em Canoas, na região metropolitana de Porto Alegre. Segundo a Polícia Civil, o esquema contava com divisão de tarefas. Havia responsáveis pela fabricação, organização de encomendas e distribuição de armamento. O homem preso declarou ter obtido na internet as instruções de fabricação. A polícia investiga a participação de outras pessoas com conhecimento na área. Ao todo, a Operação 3D cumpre 20 mandados de prisão preventiva e 14 de busca e apreensão. As Forças Armadas de Israel abriram investigações criminais sobre dois ataques de grande repercussão contra palestinos durante a guerra em Gaza. Entre eles, a morte de uma família que tentava fugir do enclave em 2024 e de 15 socorristas no ano seguinte. Os militares também informaram que não vão apurar outros três casos envolvendo mortes de trabalhadores humanitários da World Central Kitchen e da Organização Médicos Sem Fronteira. No horário de Brasília, 3 horas 3 minutos.
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1: 3:03, essa é a segunda hora do Estúdio CBN, dessa quarta-feira, 19 de agosto de 2026. Daqui a pouquinho tem... O que tem, Michel, né? Não, Saúde Integral, Rossandro Klinger, um pouquinho mais cedo hoje. Vem aí para a gente falar de diferenças, enfim... Rossandro, vem aí, já, com Saúde Integral. Antes, tem informação com a nossa reportagem, chegando de Ponta Grossa. Eduardo Vaz, boa tarde.
2: Oi, Tati, boa tarde para você, para o Fernando, para todos. Pois é, os corpos das 23 vítimas do grave acidente registrado na BR-373, em Ipiranga, entre uma carreta e um micro-ônibus que transportava pacientes para tratamentos de saúde em Curitiba, esses corpos chegaram a Ponta Grossa na manhã dessa quarta-feira. O comboio de mais de 10 veículos do IML chegou à cidade por volta das 10h15 e os trabalhos de necropsia e identificação já estão em andamento. Até agora, 12 pessoas já foram identificadas. Há uma força-tarefa e existe a possibilidade de todos os corpos serem identificados e liberados ainda hoje. Um cartório montou uma unidade temporária ao lado da sede da Polícia Científica aqui de Ponta Grossa para facilitar a confecção das certidões de óbito. A tragédia deixou 23 mortos, 13 mulheres, 8 homens e 2 crianças. Outras 5 pessoas sobreviveram e foram encaminhadas para atendimento hospitalar aqui em Ponta Grossa. Uma estrutura também foi montada para receber os familiares das vítimas com psicólogos e também orientação jurídica. Em Imbituva, a Prefeitura disponibilizou o ginásio de esportes do município para as famílias que desejarem participar de um velório coletivo. O motorista da carreta foi identificado como Alex Rivail, que também morreu no acidente. Esse caminhão estava vazio no momento da colisão e era vinculado a uma empresa. Agora, um vídeo publicado pelo caminhoneiro em maio de 2025 voltou a circular nas redes sociais depois da tragédia. Na gravação, o motorista participa de uma trend sobre velocidade de caminhões e o painel do veículo que ele dirige aparece marcando 120 km por hora. O vídeo foi publicado há mais de um ano da colisão e não indica a velocidade do caminhão no momento do acidente, claro. A perícia ainda busca esclarecer as circunstâncias dessa tragédia. Outro ponto da investigação é o cronotacógrafo do caminhão, que não estava em pleno funcionamento no momento desse acidente. A investigação vai analisar ainda pneus, sistemas de freio e os corpos dos condutores passarão por exames toxicológicos. O objetivo é esclarecer o que levou esse caminhão a sair da própria faixa e atingir o micro-ônibus. Reportagem da CBN, então, continua acompanhando esse caso que, infelizmente, deixou 23 mortos e 5 feridos na madrugada de hoje em Ipiranga, na região dos Campos Gerais, aqui no Paraná. Tati.
1: Obrigada, Eduardo. Eduardo Vaz trazendo a atualização, portanto, sobre esse terrível acidente entre um micro-ônibus e uma carreta no interior do Paraná, que vitimou mais de 20 pessoas.
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4: 3h08 agora, estou de volta com o noticiário aqui do Rio, agora para detalhar uma operação da Polícia Federal que aconteceu aqui no estado, que mirou despachantes e recrutadores que estavam fraudando ali na regularização de estrangeiros do Brasil. Segundo a PF, parte dos investigados atuava desde 2019 nos setores de migração da própria corporação. Eles são suspeitos de ajudar estrangeiros, principalmente angolanos e chineses, a obter autorização de residência por meio de documentos falsos. Entre as principais fraudes investigadas estão declarações falsas de união estável. Os policiais federais cumpriram, então, 4 mandados de busca e apreensão em endereços em Laranjeiras, na zona sul do Rio, e na Tijuca, no Maracanã, e também na Ilha do Governador, na zona norte. Essa investigação aponta que os suspeitos atuavam como intermediários nesse processo de regularização migratória. Então, como eu falei, angolanos e chineses, então, entre os grupos estrangeiros com presença significativa aqui no Brasil, o cenário pode ter criado espaço para a atuação desses intermediários. Para regularizar a situação migratória no país, o estrangeiro precisa preencher um formulário no Sistema de Registro Nacional Migratório, pagar as taxas, fazer um agendamento e comparecer presencialmente à Polícia Federal para coleta de dados biométricos e apresentação de documentos. Os investigados podem responder, então, pelos crimes de falsidade ideológica e associação criminosa. Essa operação, que se chamou, então, Pacto Simulado, fazendo referência, então, à suspeita de acordos fictícios usados para esconder a real intenção das partes.
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4: Uma atualização rápida de trânsito ali no entorno do Maracanã. Avenida Rei Pelé e Avenida Maracanã tem trânsito intenso na altura do estádio. A rua Professor Eurico Rabelo e São Francisco Xavier já apresentam melhores condições. A gente lembra que a partir de 6h30 estão previstas interdições aí nessas vias ao entorno do Maracanã. Então, a partir desse horário, é bom evitar. Agora, 3h11.

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1: Nós voltamos com informações com Pedro Fagundes em São Paulo. Oi, Pedro, boa tarde.
2: Oi, Fernando, boa tarde a você, a Tati, também a todos que estão nos ouvindo. Bem, digo que depois de bloquear mais de 4 bilhões de reais do orçamento da defesa neste ano, o presidente Lula prometeu buscar recursos para concluir o primeiro submarino brasileiro de propulsão nuclear. O projeto foi apresentado nesta quarta-feira, hoje cedo, no Centro Industrial Nuclear de Aramar, em Iperó, no interior paulista. Lula afirmou que um programa dessa dimensão não pode ficar sujeito às mudanças de orçamento entre governos e, em tom bem-humorado, pediu ajuda aos órgãos parceiros com quem dividiu o palanque para garantir os recursos necessários.
3: Nós temos que colocar essa importância na discussão do orçamento. A gente pode conversar mais com o BNDES, que pode ajudar a gente com um pouquinho de recurso. O BNDES é tão bondoso. A gente pode ajudar aqui a nossa magnata do petróleo assumir um pouco de responsabilidade, portanto que ele tem que ser prioridade. Dizer para vocês, eu volto para Brasília e vou dizer para vocês, nós vamos arrumar os recursos para que a gente termine de uma vez por todas esse submarino.
2: O evento foi fechado a funcionários, dedicado a funcionários do complexo, e reuniu pouco mais de 100 pessoas. Lula brincou que havia fugido do roteiro, não quis ler o discurso que havia programado durante este discurso e não fez menções à campanha eleitoral nem a adversários políticos. O presidente classificou o submarino como um projeto de soberania nacional e também de importância geopolítica para a proteção do território brasileiro. Bom lembrar, a embarcação ela terá apenas propulsão nuclear, mas um armamento convencional. Lula lembrou que visitou o programa em 2007, no segundo mandato, quando foram anunciados investimentos superiores a R$1 bilhão, e criticou a falta de continuidade dos recursos desde então por outros governos. Em maio, o governo bloqueou R$4,363 bilhões do orçamento do Ministério da Defesa. O corte afetou projetos estratégicos e levou o Exército, inclusive, a suspender ações de monitoramento e também combate a crimes nas fronteiras. Durante a visita nesta quarta, também foram apresentados projetos para ampliar o uso da tecnologia nuclear fora da área militar, como, por exemplo, pequenos reatores para geração de energia em situações de calamidade. Fernando.
1: Obrigado. Esse é Pedro Fagundes com informações em Iperó, no interior paulista. 13h14.
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4: Oi, Rossandro, boa tarde.
5: Boa tarde, Tati, boa tarde, Nando.
1: Boa
5: Me
1: tarde,
5: escutam bem?
1: Rossandro. Sim, perfeitamente.
4: Sim, sim.
5: Coisa boa.
4: Em 24 horas perdemos duas grandes atrizes, Laura Cardoso e Glória Menezes, ambas com mais de 90 anos. Se agora eu não estou enganada sobre a idade da Laura, mas eu acho que não. Uhum. E o Rossandro vai partir disso para falar sobre legado e para falar também, acho que, sobre o que significa ser uma celebridade, né, Rossandro?
5: Exato. Você sabe, eu estava conversando com meus sobrinhos, né? E aí, falando delas, eles fizeram, quem são elas? E aquilo me deu uma dor no coração. E vai parecer conversa de velho, e pode ser que seja, tudo bem, faz parte, é a vida. E aí eu perguntei em resposta, e essa pessoa que você está vendo aí, ela faz o quê? E a resposta foi, ah, ela tem milhões de seguidores. E aí eu estava vendo a história de duas mulheres que passaram décadas fazendo teatro, novela, que fizeram vários personagens secundários até se tornarem estrelas, que certamente fizeram peças em teatros com pouca gente até lotar os teatros, e que por causa disso se tornaram celebridades, ou seja, elas são celebradas por um talento que foi construído em décadas. E hoje a gente tem pessoas cuja única coisa a ser celebrada é que tem gente que segue, mesmo que essa pessoa só fale depois de Triguinho, Pet, a roupinha, não sei o que. Eu acho que isso é uma questão de dados, e aí o que me preocupa aqui é o seguinte, e não é nem julgamento pessoal, nada, é sobre o seguinte, é que a régua dessa geração, ela está quebrada. É uma questão de dados. certo? Uma coisa é você se tornar uma celebridade, ou seja, alguém celebrado por uma construção, sabe, por uma contribuição à cultura, à arte, ao esporte, que não é uma coisa que você constrói comprando seguidor às vezes. Não, você constrói com a vida, uma história, né? E isso é muito bonito. E outra coisa é as pessoas simplesmente darem valor a quem, na verdade, por si só e pelo que faz, não teria um valor que justificasse ser celebrada. E aí, o que é que acontece? Essas pessoas estão na mesma régua. Duas grandes mulheres do teatro e da TV e do cinema brasileiro na mesma régua de uma pessoa que só tem milhões de seguidores, mas que não tem nada de significativo, assim, que justificasse. Então, eu lembro quando o Will Smith, ele chegou os filhos dele em casa, um filho chegou com os amigos, e os amigos estranharam a casa tão gigantesca, né? Imagina um arte de televisão, de cinema. Aí quem é seu pai? A Will Smith, e ninguém sabia quem era ele. E ele ficou preocupado e começou a fazer TikTok pra poder se conhecer. Pois é, mas tudo bem, né? Ele percebeu assim, poxa, eu não tô mais conversando com a geração atual. Eu acho que... Eu vejo, por exemplo, uma pessoa, um querido amigo que a gente conhece, vocês inclusive foram pro lançamento do livro que eu fiz com ele, maravilhoso aí em São Paulo, Maracete Cortella. É uma pessoa que foi pro TikTok, mas ele não foi fazer piada. Ele foi ser Mário Sérgio Cortella no TikTok.
4: Em outro formato.
5: Em outro formato. E é seguido por uma geração de jovens. Eu não aqui numa demonização da visibilidade, não. É a visibilidade do invisível, do que não tem nada para ver.
4: Isso. Nem para oferecer,
5: Nem para oferecer, exatamente. Então, assim, quando você quebra o termômetro de medir o que é importante, você tem uma geração perdida. E o resultado disso? Até viralizou um vídeo de um professor essa semana nos Estados Unidos, que dava outro tema de coluna pra gente, ele chorando porque os alunos não conseguem completar a frase de 4 palavras nos Estados Unidos, indo pra universidade. E por que isso? A geração que pela primeira vez vai ser menos inteligente do que os próprios pais. Na história humana, é a primeira vez de um declínio cognitivo. Por causa disso, porque as pessoas estão com réguas e seguindo pessoas que não têm nada para oferecer, estão no mundo da rapidez da resposta instantânea de um videozinho engraçado, né? E a gente tem perdido a capacidade de realmente reverenciar quem merece e colocado no mesmo lugar quem tem milhões de seguidores, nenhuma contribuição, e idões, para usar um nome muito atribuído à Fernanda Montenegro, mas elas também têm esse merecimento, dois monstros sagrados do teatro, do cinema e da TV brasileira, né? Que deixam a gente mais... E deixa um legado lindo, inapagável. Porque essas pessoas que têm muitos seguidores, elas quando morrerem, não têm o que deixar. Porque os seguidores nem são delas, são da rede social, na verdade.
4: Exato.
5: Pertence a esses grandes magnatas do mundo atual, esses senhores feudais do planeta atual, né? E aí, essas não deixaram história, mostraram talento, construíram jornadas. Eu acho que a gente precisa entender a importância disso para a nossa vida e para a nossa sociedade, para a nossa cultura.
1: Tá, só um comentário, a diferença, né, entre o perene e o eterno, né? Qualquer microcelebridade que for fazer uma aula de teatro daqui para frente vai se deparar com a obra da Glória Menezes ou da Laura Cardoso. E isso significa ser eterno. Perfeito.
4: Legado. Exatamente. É isso aí, né? Disso que se trata.
5: Bom. Exato.
4: Rossandro Klinger está com a gente às quartas-feiras em Saúde Integral. Obrigada, Rossandro. Um beijo para você. Até a semana que vem.
5: Beijo para vocês. Tchau, tchau.
1: Beijo.
4: Já abriu sua conta no TikTok?
1: Eu não.
4: Nem eu.
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4: Oi, Álvaro, boa tarde.
6: Muito boa tarde. Que delícia essa conversa com o Rossandro, hein?
4: Boa, né?
6: Boa. Nossa, que coisa boa. Só a CBN, né? Vamos falar a verdade.
4: Pensar que tem hoje igual, tem até, né? Pet que é celebridade, você imagina.
6: Pois é. Vamos nessa.
4: Bom, não só celebridade. O Brasil já tem mais pet do que criança. O bicho deixou de ser só companhia, é tratado como... filho em algumas famílias, tem ocupado lugares afetivos centrais em alguns grupos. Tem uma fronteira nova surgindo, que são os animais robóticos capazes de reconhecer, responder e criar vínculo. É tipo a inteligência artificial dos pets. É isso que a gente vai discutir hoje com o Álvaro. Álvaro, como eu disse, os pets deixaram de ser... Primeiro que virou pet, né? A gente adotou a palavra americanizada para se referir ao bom e velho bicho de estimação, né? Era isso que a gente tinha em casa quando era criança. E agora, ele não é só um bicho de estimação, ele é um integrante da família. Como é que essas relações foram se transformando da época que a gente era criança e tinha bicho de estimação, ou até antes disso, para a relação que a gente vê hoje das famílias com os bichinhos?
6: A minha leitura é que o principal fator foi a queda na taxa de fecundidade, tá? Então, a taxa de fecundidade brasileira, ela caiu de mais de 6 filhos por mulher em 1960 para mais ou menos 1,8 hoje, tá? E o domicílio, a casa média brasileira, também encolheu bastante. Olha esse dado que interessante. Como você falou, a gente tem mais animais de estimação do que crianças. Mas essa inversão ocorreu em 2015, quer dizer, ela tem mais de uma década. E ela vale não para qualquer pet, a gente pode isolar cachorros e dizer, tem mais cachorro do que criança. Quer dizer, o animal, ele entrou numa casa com menos gente, menos filhos e uma vida mais individualizada. Eu acho que está aí o grande ponto. Nessa vida moderna corrida em que os adultos preponderam, o pet, especificamente o cachorro, ele ganha esse papel, né, de fazer essa articulação social da família. Tem um pesquisador muito bacana chamado James Purcell, eu estava revendo o trabalho desse sujeito para hoje, né? E ele mostra mais ou menos como os diferentes animais de estimação, ou pets, eles vão respondendo às necessidades afetivas de cada época, né? E a nossa é muito uma época de fragmentação, né? A gente precisa, em função dessa fragmentação, que na prática quer dizer menos tempo juntos, menos relações com amigos, famílias que se veem, né? Passam poucas horas reunidas. Então, num contexto como esse, o animal de estimação, ele oferece uma forma... que eu diria que é rara de vínculo, porque ele tem muita disponibilidade afetiva, mas você não precisa negociar muito, você não precisa aguentar as chatices do outro lado. É um negócio que, enfim, tem toda a parte potencialmente positiva para quem está buscando canalizar afetos, mas o custo energético e pessoal, e interpessoal, sobretudo, é mais baixo. Tá aí, eu acho que é a leitura que a gente pode fazer nos dias atuais.
1: Álvaro, os gatos têm ganhado mais espaço com relação aos cães? Eu tenho gato. Dá para dizer que combina,
6: essa é uma boa pergunta.
1: Dá para dizer que combina mais com essa vida contemporânea?
6: Ah, cara, que legal isso. Eu acho que dá sim, tá? Eu acho que sim. Mas não é porque o gato seja em si mais moderno, né? Não tem nada disso. A questão é que o gato, ele exige menos coordenação da rotina. Então, quer dizer, ele cabe no apartamento. Por exemplo, ele dispensa o passeio, né? Você não precisa passear com a mesma regularidade. Ele também, outro ponto importante, ele tolera mais tempo sozinho. Acho que esse é um ponto crucial, tá? O gato tolera mais tempo sozinho. Então, eu acho que a gente pode até mudar essa leitura, tá? O negócio não é que o gato é mais moderno, qualquer coisa assim. Eu acho que o lance é que o gato, ele tende muito mais a caber numa rotina que a gente já reorganizou. Então, eu diria que a ascensão do gato é menos uma mudança de gosto do que um indicador do quanto tempo, espaço, a disponibilidade se reduziram muitas vezes, né? Então, eu acho que tem esse aspecto, tá? Mas tem um outro. Existe uma questão de personalidade do animal, da espécie, né? Então, o gato tem muito mais autonomia do que o cachorro. Ele está muito mais alinhado a uma lógica de uma sociedade orientada ao indivíduo, às relações ou as relações interpessoais. Ele é menos gregário, né? O cachorro lembra mais grupão, é uma coisa mais assim. E o gato, ele tem mais essa orientação à individualidade, que, aliás, a gente vê muito bem caracterizada no Garfield, né? Bem essa estrutura. Claro que ali é o exagero do exagero caricato para a gente rir, mas o princípio é meio esse. O gato tem essa coisa dele mesmo, que tem muito a ver com a maneira como a gente pensa a vida, a sociedade, as nossas relações atualmente.
4: Um porco pode ser tão inteligente quanto um cachorro, mas a gente come o porco e não come o cachorro. Ao contrário, né? A gente trata o cachorro quase como uma pessoa. É uma fronteira e como a gente pode entender essa fronteira?
6: Eu não vou fazer uma brincadeirinha infame, né? Porque realmente hoje em dia não se come cachorro mais praticamente lugar nenhum do mundo. Mas uma coisa eu posso te dizer, não vem da cabeça, da mente do animal, tá? Então o porco, né, ele de fato pode igualar ou superar o cachorro em testes cognitivos. E é curioso, porque o argumento de quem tem um animal de estimação é, nossa, mas esse animal de estimação, esse cachorro, esse gato, o que quer que seja, ele é quase gente, e eu sinto isso, tá? Mas a verdade é que essa fronteira, ela é muito mais relacional. A gente primeiro decide quem é pet, depois, e decide quem é alimento. Depois a gente faz uma espécie de leitura ao contrário, e a gente ajusta a nossa percepção a essa projeção de quase uma humanidade, e a gente vai descobrir as capacidades mentais e a troca profunda e tudo isso naquelas espécies às quais a gente atribuiu isso, tá? Ou seja, as que viraram pets para nós. Ou seja, não é que a gente olhe e fala, deixa eu ver qual espécie tem mais a ver do ponto de vista cognitivo, com os testes de consciência e tudo mais com o humano, e são essas que a gente vai, vamos dizer, trazer para perto ou vai louvar como especiais. Não. A gente primeiro escolhe o que a gente vai comer, o que a gente não vai, e depois a gente faz o caminho contrário e define quais que têm uma mente bacana. Tem uns estudos que falam do paradoxo

0: Exemplo, esses animais, eles criam conexão com a gente?
1: Então, essa é uma tendência que cresceu muito, né? Esses pets que são silvestres, muitas vezes selvagens, e têm uma estrutura cognitiva muito mais distante da humana do que um cachorro e um gato, porque eles não são mamíferos, né? E eu diria o seguinte: a conexão existe sim. Tá? Inclusive, eu estava buscando os papers no assunto para ver o que a ciência fala sobre isso. Tem muito pouca coisa, mas ela existe. Agora, o entendimento dominante é que ela é mais assimétrica, ou seja, desigual. Então, por exemplo, o réptil, ele aprende uma rotina, tá? Como um lagarto, uma cobra. Ele se habitua ao manejo, ele reconhece as pessoas, ele reconhece estímulos diferentes, uma luz, o potinho da comida, tudo isso. Todas essas coisas acontecem de fato. Então, você pode ter uma relação rica do ponto de vista desses estímulos, pistas ambientais, com esse animal. Super válido. Só que, do outro lado, ele não tem a mesma habilidade de reciprocidade, agir em reciprocidade. Então, assim, o cachorro, ele dá uma resposta afetiva para quem deu quem gerou um comportamento afetivo muito mais intensa, muito mais clara, limpa, por assim dizer, tá? Ou seja, a gente diz que tem muito mais reciprocidade no cão. Você age, ele age de volta. No réptil, como tem menos reciprocidade, você dá uma resposta afetiva e a do outro lado ela vem. Só que ela não é tão limpa, tão clara, tão direta, tão rápida, tão intensa e sustentada. O que acontece é que o caráter de projeção humana, né, daquilo que está acontecendo só de um lado, só na nossa cabeça, é maior. Eu acho que esse é o grande lance, tá? Então não é que o vínculo seja falso, mas a gente pode dizer que, de fato, existe um mecanismo muito mais forte na mente humana do que na relação, do que quando a gente fala em gatos ou cachorros, e, por exemplo, quando a gente fala em macacos, que tem uma capacidade de reciprocidade afetiva maior.
2: Álvaro, rapidamente para a gente se despedir, no passado havia alguns cachorros robóticos, quando a gente projetava o futuro também. Os Jetsons tinham um cachorro que era um robô. Agora a
1: Verdade.
2: gente tem uma inteligência artificial avançando muito rápido. É possível que isso vire uma tendência. Importa se ele sente ou não sente, ou no fundo o que importa é o que a gente sente?
1: Uau! Olha só, primeiro eu acredito que isso vai virar tendência mesmo, tá? Então, eu acho que o caminho tá aí. Mas se a gente for na origem ou genealogia desses pets robóticos, eu não acho que a gente vai encontrar o animal de estimação. Eu acho que o que a gente vai encontrar mesmo é o brinquedo. São coisas diferentes. Então, do ursinho ao Tamagotchi, lembra do Tamagotchi? A gente está sempre projetando vida em coisas que não sentem. Aliás, essa é muito a questão com a inteligência artificial hoje em dia, né? A OpenAI acabou de lançar o ChatGPT para adolescentes, que justamente tem um bloqueio para a IA não agir como um parceiro afetivo sexual. Por quê? Porque as pessoas projetam fortemente esses afetos e daqui a pouco estão humanizando tudo. Então, existe essa coisa de humanizar o brinquedo. E a gente tem até, por exemplo, no Japão tinha uns funerais daqueles cachorros Aibo, né? Uma coisa que parece estranha, mas quando a gente entra na mentalidade, sobretudo das crianças e pré-adolescentes, faz todo sentido. Agora, olha só, produzir esse afeto, injetar o afeto do lado humano, não torna a máquina equivalente ao animal. Então, também não. Eu sei que você vai achar que não, isso não aproxima esses seres robóticos dos animais, porque eu te conheço e eu vou dizer que eu concordo inteiramente. Eu acho que é o seguinte. O animal, ele tem como característica o fato de que, por mais que ele seja dócil e ele interaja bem, a relação é sempre negociada. Sempre tem uma hora que o animal pode não querer, ele pode ficar bravo, ele pode ficar irritado, ele fica cansado. Existe uma paredezinha, existe uma fricção mínima nessa relação. O robô, por IA, é o contrário. Ele não tem fricção nenhuma. Ele vai ser puxa-saco, como as IAs treinadas para serem puxa-saco para você renovar a assinatura no mês que vem. Ou seja, no fundo, no fundo, ele é o anti-animal. E talvez seja justamente por ser esse anti-animal que esse novo ser, né, esse robozinho de estimação com jeito fofinho, uma pele nada metálica, a capacidade até de falar como pessoas, ele vá se espalhar fortemente. Porque, como disse o grande Jonathan Hardy, né, esse grande pensador da moralidade, a gente está cada vez mais

0: vivendo uma era de intolerância à frustração.
1: Muito bem. Álvaro Machado Dias está com a gente às quartas em Visões do Futuro. Obrigada, Álvaro. Um beijo para você. Até a semana que vem.
0: Eu que agradeço você, agradeço o Fernando também, agradeço todo mundo que nos acompanhou. Até quarta que vem.
2: Até quarta.
1: Até.
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0: Quarta-feira, 19 de agosto de 2026. O presidente Lula afirmou que o governo federal vai buscar recursos para concluir o primeiro submarino brasileiro com propulsão nuclear. O petista criticou a falta de continuidade no financiamento de projetos estratégicos das Forças Armadas e defendeu que o empreendimento receba um tratamento diferenciado no orçamento da União. A declaração foi dada durante visita ao Centro Industrial Nuclear de Aramar, em Iperó, no interior de São Paulo. Uma vacina experimental personalizada contra um tipo de câncer de pele, desenvolvida pela Merck e pela Moderna, reduziu o risco da doença voltar após a cirurgia. Os resultados foram apresentados no primeiro ensaio clínico de fase final do tratamento. O relatório foi divulgado pela Moderna nesta quarta-feira. A vacina foi testada em pacientes com melanoma que haviam passado por cirurgia para a retirada completa do tumor, mas ainda corria um risco de a doença voltar. Um delegado da Polícia Federal é alvo de uma operação contra a venda de informações sigilosas da própria corporação. José Navas Júnior usou a função e o acesso a sistemas internos para fazer consultas sobre pessoas e procedimentos que estavam na mira das apurações. De acordo com a investigação, os dados eram repassados aos investigados, que adotavam medidas para dificultar ou frustrar as ações policiais. A operação é realizada em São Paulo e no Rio Grande do Sul. No horário de Brasília, 3h36.
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0: Fala, Michel, boa tarde.
1: Boa tarde, Tati. Boa tarde, Fernando.
2: Boa tarde, Michel.
0: E aí, partiu Paris?
1: Só se tiver planejado, tá?
0: Eu tô aqui com o aplicativo aberto,
1: vai, né?
0: Já.
1: Não, mas esse ano você não vai viajar pra Europa,
0: este
1: lembra?
0: Este ano não irei à Europa.
2: Eu também não.
0: Mas você sabe que a hora que eu bati o olho na abertura do Estúdio CBN aqui, o luxo de decidir em cima da hora, eu apenas lembrei da reunião de pessoas que você conta, bastante endinheiradas, que até o primeiro dizer, vocês viram, vai ter tal coisa, em partiu Paris, cada um abre seu aplicativo, compra a sua passagem. Tentei fazer isso com o Fernando quando ele foi para Londres, mas eu não tinha saldo. Aí não deu, não tinha milha suficiente, foi duro, aí não pude.
1: Não, na real, você não foi por conta desse teu pacto comigo e com o Fernando e com o Estúdio CBN, que você não vai à Europa esse ano, mas também porque como é que a gente ia ficar sem vocês dois? Aí você falou, ah, não vou não.
0: É, tá. Mas aí, quem é que pode fazer isso e por que que decidir em cima da hora é um luxo?
1: Então, que coisa interessante, né? Eu nem me lembrava dessa história quando trouxe a pauta, mas exatamente isso. Eu conto no livro que um dos pontos que mais me chamaram a atenção sobre as elites no Brasil foi que elas, todas as vezes que iam pensar numa experiência nova, faziam um ritual que era o ritual do partiu. E aí era isso. Então, eles diziam, e aí, partiu Londres? Partiu Londres. Todo mundo abria o computador, tirava do aplicativo do bolso lá e comprava a passagem e ia para Londres. E isso definia, de certo modo, uma possibilidade de vida onde você tem vontade e faz, que é um tipo de espontaneidade. Mas tem um outro tipo de espontaneidade que pega eu, você, Fernando, Jana e outras figuras das camadas médias urbanas, que é a espontaneidade daquela vida onde a gente planeja pouco. Isso é fruto de uma série de reflexões que estão sendo feitas agora em universidades americanas, pesquisadores que estão de olho na queda da espontaneidade nas grandes cidades Estados Unidos, da Europa e olhando para a gente também. Porque, assim, quando a gente pensa em grande cidade, o que define uma grande cidade? A ideia de metrópole, ela vai ganhando um contorno mais forte no século XIX, na virada para o século XX. É ali que a gente começa não só a pensar essa coisa do que era uma metrópole, mas, sobretudo, a ideia do que era viver numa metrópole e o impacto disso na nossa vida. Os estudos da sociologia urbana vão se estruturar nesse momento de gente só pensando, ó, viver em grande cidade é isso. E eu gosto muito de uma definição do arquiteto, infelizmente falecido, Paulo Mendes da Rocha, que ele dizia que o luxo de viver numa grande cidade era que você descia do teu prédio para ir na padaria e você tinha a chance de encontrar um bocado de gente que você nem conhecia, mas que te dava a chance de te ensinar alguma coisa sobre o mundo, né? Então, se você mora isolado, sei lá, no campo, você vai na padaria, às vezes não encontra ninguém, anda quilômetros sem encontrar ninguém. Numa grande cidade, não. Você tinha a espontaneidade do encontro. Você tinha. O verbo está no passado mesmo. Por quê? Um professor da Universidade de Nova York, chamado Marco Schauman, ele começou a comparar o uso dos aplicativos de reserva nos Estados Unidos, sobretudo na cidade de Nova York. E ele viu que cada vez mais os restaurantes estavam pedindo reserva prévia para conseguir aceitar novos clientes, e isso estava mudando a dinâmica de uma grande cidade como Nova York é. Por que que mudava? Porque para você conseguir jantar, almoçar ou fazer qualquer refeição nesse restaurante, você só ia conseguir se tivesse uma reserva antecipada. Então, aquela coisa típica que a gente vê, sei lá, em cidades europeias ou até mesmo numa São Paulo do passado, que era eu chego no lugar, encontrei você, a gente vai na padaria e almoça junto, diminuíram, porque as pessoas estavam tentando fazer isso e os restaurantes estavam todos agendados para clientes que previamente se prepararam para ir almoçar ou jantar em determinado lugar. Essa coisa, que é essa diminuição dos walk-ins, que é o cara só quis ir e foi, tem redefinido o papel das grandes cidades. E tem redefinido por quê? Aí o negócio fica mais complexo. Eles vão observar, junto com outros pesquisadores, que essa busca de planejamento excessivo tem uma razão básica, que é a espontaneidade custa dinheiro. Porque toda vez que uma empresa não tem processos muito organizados, toda vez que o restaurante se programa só no ai, vou aqui me programar para chega quem quiser, ele perde dinheiro. Então, como as margens dos restaurantes são muito pequenininhas, assim, é difícil gerenciar um restaurante, é difícil a gente se preparar para chegar de novos clientes, ou mesmo, como o objetivo de qualquer empresa é aumentar, né, os seus lucros, o planejamento diminui o máximo possível a espontaneidade. Qual é o problema disso? Se fosse só, estamos dando mais dinheiro, mais lucro, era algo que era uma escolha do empresário. O problema disso é que os psicólogos chamam a atenção que a espontaneidade, esse encontro passageiro que a gente tem sem nenhum planejamento, ele é fundamental para diminuir a nossa taxa de isolamento. E é justamente a diminuição da taxa de isolamento que vai permitir que você tenha uma saúde mental melhor. Então, a gente fica sofrendo menos de depressão ou de saúde, problemas de saúde mental ou sentimento de solidão. Se você... Quantas e quantas vezes? Já fiz isso um monte de vezes. Toda vez que me sentia muito sozinho, eu falei assim, ah, vou dar uma volta. Uhum. Aí dá uma volta, sei lá, dá uma volta, via pessoas, via, sentava num café, ouvia a conversa do vizinho, prestava atenção a alguma coisa, diminuía o teu isolamento, você se sentia melhor. Se a vida começar a ficar muito agendadinha, sem espontaneidade, vai trazer ou vai acirrar ainda mais o problema da saúde mental nesses anos que a gente tem vivido, já como um problema imenso, né? Muito gigante. Então, a gente não só está redefinindo com essa queda da espontaneidade nas grandes cidades o que é viver numa cidade, mas a gente está tendo que pagar um preço grande, que é a sensação de isolamento, de solidão, e de afastamento do que é a vida urbana, ou pelo menos o que era a vida urbana.
0: Estou pensando duas coisas aqui. Você falou da queda da espontaneidade. Domingo mesmo, eu fiquei muito gripada, resfriada, na verdade, na semana passada. Passei 24 horas imprestável e no fui ao médico, tive uma receita de um medicamento para melhorar os sintomas. No domingo acordei melhor, falei, acho que eu vou até o centro ver uma exposição. Aí você cutuca duas, três pessoas, vamos acertar um horário, blá, blá, blá. Deu certo, fomos, vimos a exposição, o dia tava lindo, saí mandando pelo centro, almoçamos, blá, blá, blá, que é dos programas que eu mais gosto de fazer, acordar com vontade de fazer alguma coisa, poder fazer. E o contrário, acontece às vezes o seguinte, ir a um lugar que você planejou, seja um jantar, como você citou, uma viagem, um show, um combinado qualquer, às vezes a pessoa que planejou não é a mesma no dia de ir, né? A pessoa que planejou estava muito animada.
2: Você tem que prever seu humor.
0: Exato. E às vezes você acorda, mais de uma vez. Às vezes você acorda e você não está afim. Ou aconteceu alguma coisa e você não vai poder ir. Então, assim, além de perder a espontaneidade, você tem que contar com o seu eu do futuro para cumprir o que você mesmo planejou para você.
1: Tem que planejar o seu ânimo do dia.
2: Ou então até o tempo. Às vezes você planejou alguma coisa ao ar livre, choveu, mas eu paguei.
0: Isso.
2: Você vai chovendo.
1: Mas isso é tão interessante porque em São Paulo, que é uma cidade onde a vida, né, tem mais claro isso do que numa cidade menor, né, do que tempo custa e de que o tempo do outro vale, aquela coisa. Eu, no outro dia, foi engraçado que eu tive vontade de falar, vamos chamar um amigo para vir aqui em casa jantar hoje. Aí, eu fiquei com vergonha, porque fiquei com uma sensação de que quando você convida alguém de última hora, parece que você chamou aquela pessoa porque vagou uma vaga, ela não estava planejada, né? A gente tem dificuldade hoje de falar assim, ah, vamos sair hoje aqui e sair para jantar. Parece sempre que você está convidando aquela pessoa porque alguém que você já tinha combinado não estava combinado. Você não acha, não?
0: Eu não sei, acho que depende do círculo que você frequenta, Michel. Porque se eu convidar o Fernando em cima da hora, ele não vai achar isso, não.
1: Não, eu não tenho frequentado lugar nenhum, só frequento agora ensaios. Mas eu imagino.
2: Artista.
0: Só palcos.
2: Ô, Michel, deixa eu só adicionar. Eu acabei de sugerir aqui para nossa produção uma entrevista, uma conversa em breve, sobre uma reportagem do Financial Times que traz duas pesquisas com relação à solidão. Uma delas, e aí tem muito a ver com o que você falou, uma delas mostra que nos Estados Unidos, são dados de 2023, mostram que 1 a cada 10 jovens de 23 a 29 anos não passou nenhum tempo do dia interagindo presencialmente com outra pessoa.
0: Nossa, Maria, meu
1: que
0: Deus.
1: Loucura, né?
2: No Reino Unido, a média de amigos próximos dos jovens permanece em torno de 5, mas a parcela que não tem nenhum amigo próximo passou de 1% em 2015 para 5% atualmente. E aí a matéria fala assim, é algo que veio, assim, se intensificou na pandemia, mas muita gente não saiu daquela atmosfera da pandemia, porque hoje você tem um celular que você pede tudo, um monte de delivery que te entrega
0: não,
2: tudo,
0: você faz o que você quiser,
2: um monte de
0: né?
2: coisa na TV que
0: você
2: te faz
0: com
2: tudo.
0: As pessoas.
1: E conversa com o chat GPT.
2: Não interage com ninguém. É. Tem muito a ver com isso, o que você falou.
1: A gente vai pagar esse preço. Isso é uma loucura muito grande, né? A gente vai pagar esse preço e já vem pagando, né, Fernando? É muito grave essa epidemia da solidão. Eu me lembro que quando eu fui morar em Brasília, eu era muito jovem, que fui fazer mestrado, sei lá, tinha 21 anos. E eu senti uma solidão tão grande que eu descia e ia no mercado para ver como é que as pessoas estavam comprando coisas. Só para ver pessoas. Se a gente começar a achar que ficar preso dentro de casa, olhando para a tela do celular, resolve a nossa vida, a gente está desfazendo a nossa ideia do que é humano mesmo. Então, grave. Vamos aproveitar mais a ideia do espontâneo, do por acaso. Porque a vida, eu sempre tenho dito isso agora, a vida se dá no por acaso, né? É só a gente tentar fazer um exercício.
0: Total.
1: Se você olhar para os grandes marcos da tua vida, eles aconteceram sempre por acaso. Óbvio que um bocado de decisão é importante, mas as grandes viradas, assim, algo que mudou a tua vida, foi por acaso.
2: E são aquelas que você nunca vai esquecer. Você nunca mais vai esquecer.
1: E a gente tem que se mostrar aberto ao acaso, né? Então, por acaso as pessoas se apaixonam, por acaso no Brasil é bastante comum elas terem... eu estava planejando engravidar. Não estava. Por acaso engravidou, que é uma baita felicidade para quem quer ter filho. Por acaso elas conseguiram, às vezes, um emprego. A gente tem que dar motor para a vida, mas tem que estar aberto para essas oportunidades que o acaso oferece. E para isso, a rua é um baita território para acaso, né?
0: Total.
1: Preso dentro do quarto, sem contato com o mundo, o acaso não aparece, que é tudo planejado. Né?
0: E aí volto a chamar a atenção para políticas públicas que estimulem e levem as pessoas a ocupar os espaços públicos, né? De maneira gratuita, de maneira segura, não é mesmo?
1: Que bom. Eu moro no centro de São Paulo, você sabe. Eu fico muito entusiasmado com a maneira como o centro, nos finais de semana, tem sido ocupado por pessoas de diversas classes sociais. E a melhor coisa de se ver é gente disposta a ver gente, né? A gente precisa recuperar isso de um grande centro urbano, como São Paulo e sobretudo nessas áreas que estavam esvaziadas. Então, que bom, né? A cidade é isso, né? Ocupação de espaço e ocupação espontânea do espaço também.
0: É isso aí. Muito bem. Tá bom. Michel Conforado, esse luxo que a gente tem aqui no nosso Estúdio CBN, às segundas, quartas e sextas, ou a qualquer dia e horário aí no seu tocador preferido. Obrigada, Michel. Beijo pra você. Até sexta.
1: Que bom. Até sexta. Beijo, Fernando. Beijo, Tati.
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para as 4 agora, voltando a falar aqui do noticiário local. Você está ouvindo aí a trilha do Rock in Rio, porque faltam 16 dias para o festival. O evento vai acontecer esse ano, né? Acontece de 2 em 2 anos, atrai muita gente ao Rio. E além do Rock in Rio, que começa oficialmente no dia 4 de setembro, era uma sexta-feira, o feriado de 7 de setembro também deve provocar um dos maiores movimentos do ano na rodoviária do Rio, hein? A previsão é de cerca de 500 mil passageiros passando pelo terminal entre os dias 3 e 14 de setembro, quando o período vai englobar aí os dois fins de semana do festival. Ao todo, são esperadas quase 15 mil viagens de ônibus entre chegadas e partidas. O maior número de desembarques está previsto para o dia 7 de setembro, quando 26 mil passageiros devem chegar aqui à cidade, mais ou menos, 26.500. Outro dia de movimento intenso deve ser o dia 13 de setembro, que é o último dia do Rock in Rio, com quase 50 mil pessoas passando pela rodoviária. São Paulo, Minas Gerais, Espírito Santo, estão entre os principais locais de origem de quem chega de ônibus ao Rio durante o festival. As cidades do interior do estado também costumam ter bastante movimento nesse período. E para dar conta do aumento da procura, né, empresas de ônibus devem reforçar as frotas e abrir horários extras nos dias de maior movimento. Esses são dados de uma pesquisa de uma plataforma de venda de passagens de ônibus, que também indica que muita gente pretende aproveitar a viagem para ficar mais tempo aqui na cidade. Isso é um ponto positivo, né, para a economia aqui do Rio de Janeiro. Entre os entrevistados que moram fora do Rio, 61% disseram que vão continuar por 3 dias ou mais aqui no Rio. Só 10% planejam fazer bate-volta, né? O pessoal que vai tirar um tempinho aí pra curtir o festival, mas não conseguiu uma folga no trabalho, por exemplo, ou tem algum outro compromisso, não vai conseguir ficar aqui na cidade. A rodoviária do Rio também tá preparando um reforço na operação durante o festival. O terminal tem ligação com o VLT, né? O terminal Gentileza também, que facilita o deslocamento de quem chega à cidade e segue para outras regiões, inclusive para a cidade do Rock, na zona sudoeste do Rio. E se você é aqui do Rio de Janeiro, tá querendo ir pro Rock in Rio, já tá com seu ingresso aí, fique atento, porque também pode chegar à cidade do Rock com transporte público. E você já pode começar a se organizar aí, porque tem os bilhetes do BRT Expresso Rock in Rio, que já estão à venda, né, pelo aplicativo do Jaé, custam R$ 29,00. Lembrando que o valor subiu 26%, passando de R$ 23,00 cobrados na edição de 2024 para R$ 29,00 para o festival desse ano. Serviço especial que vai funcionar nos 7 dias de festival, né? Só para lembrar aqui, dia 4, 5, 6, 7, 11, 12 e 13 de setembro. Rock in Rio tá chegando e tem muita gente vindo à cidade também.

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1: São 3h54. Tem um relatório da PF que saiu agora em Brasília a respeito do caso do blogueiro do Maranhão e a suspeita do cometimento de crime apontado pelo ministro do Supremo Tribunal Federal, Alexandre de Moraes. João Rosa tem informação para a gente ao vivo em Brasília. Fala, João. Boa tarde.
2: Oi, Tati. Boa tarde para você. Boa tarde, Fernanda, e a todos que estão nos acompanhando aqui na CBN. Um relatório da inteligência da Polícia Federal que foi usado pelo ministro Alexandre de Moraes do Supremo Tribunal Federal para autorizar uma operação contra uma fonte de um jornalista aponta que não há elementos suficientes para afirmar que o jornalista recebeu dinheiro para produzir reportagens sobre o ministro Flávio Dino. O documento também afirma que não foram encontrados indícios de crime de violação de sigilo funcional por parte do jornalista. Na semana passada, a gente lembra, Moraes autorizou uma operação de busca e apreensão contra Raimundo Cutrim, que é ex-secretário do governo do Maranhão. Cutrim é apontado como uma das fontes usadas pelo jornalista Luiz Pablo Almeida em uma reportagem sobre o uso de carros oficiais pela família de Flávio Dino. A CBN teve acesso a esse relatório que serviu como base para essa operação. No documento, os investigadores afirmam que não é possível concluir com certeza que um depósito de R$100 mil feito ao jornalista tenha relação com o pagamento de reportagens sobre Dino. A PF diz que seriam necessárias novas análises de celulares e outros equipamentos para esclarecer a origem e a finalidade do dinheiro. O relatório também afirma que não há elementos suficientes para acusar o jornalista de perseguição contra o ministro. Apesar dessas ressalvas no relatório, Moraes afirmou ali na decisão que autorizou a operação, ter identificado indícios de perseguição contra Dino. A repercussão desse caso gerou críticas à decisão do Supremo e também abriu uma discussão sobre a possibilidade de voltar a exigir formação específica para o exercício do jornalismo. Questionado sobre o caso, o ministro Gilmar Mendes disse que o STF pode discutir novamente a obrigatoriedade do diploma para jornalistas. Vamos ouvir.
3: Nós produzimos uma decisão importante no que diz respeito à dispensa do diploma de jornalista. Isso não significava, na verdade, dispensar formação. As pessoas poderiam ter formações em diversas áreas, mas podemos discutir, sim, se de fato se entender que há aí algum comprometimento da própria qualidade de informação.
2: Bom, Tati, vale a gente lembrar que essa decisão de Moraes aí provocou uma série de repercussões e também críticas de entidades que representam empresas e profissionais de imprensa. Em nota conjunta, as associações manifestaram profunda preocupação com essa operação e levantaram questionamentos sobre a proteção do sigilo da fonte e a liberdade de imprensa. Tati.
1: Obrigada. João Rosa, em Brasília.
4: No Rio de Janeiro, Gabriel Freitas tem mais informações sobre o velório de Glória Menezes. Oi, Gabriel, boa tarde para você.
5: Oi, Fernando, boa tarde para você, para a Tati, para todo mundo que está ouvindo a gente. Essa despedida, né, a Glória Menezes, o velório, o sepultamento vão ser reservados à família e aos amigos mais próximos. A decisão foi divulgada nessa quarta-feira, um dia depois da morte da atriz, aos 91 anos. O horário e o local da despedida não foram informados. Glória Menezes morreu na tarde de ontem em casa, no Rio de Janeiro, acompanhada de familiares. A assessoria da atriz informou que a morte foi por causas naturais. Uma das maiores atrizes da televisão brasileira, Glória Menezes teve uma carreira de mais de 6 décadas no teatro, no cinema e na TV. Nascida em Pelotas, no Rio Grande do Sul, ela começou a carreira no fim dos anos 50. Em 63, ela protagonizou, ao lado de Tarcísio Meira, o 25499 Ocupado, que é considerada a primeira novela diária da televisão brasileira. No cinema, Glória esteve em O Pagador de Promessas, de 62, o único filme brasileiro a conquistar a Palma de Ouro no Festival de Cannes. Na televisão, ela marcou gerações em novelas como Irmãos Coragem, Pai Herói, Rainha da Sucata, Senhora do Destino e Favorita. Glória também formou com Tarcísio Meira, um dos casais mais conhecidos da TV brasileira. Os dois foram casados por 59 anos e trabalharam juntos em várias produções. Ele que morreu em 2021, né, aos 85 anos, por complicações da Covid-19. A última novela de Glória Menezes foi Totalmente Demais, exibida entre 2015 e 2016 na TV Globo. Em 2025, ela foi homenageada pela série Tributo, do Globoplay, que relembrou momentos da vida e da carreira da atriz. Glória Menezes deixa 3 filhos, portanto, velório e sepultamento da atriz reservados à família e aos amigos mais próximos. Fernando.
4: Obrigado. Essas informações de Gabriel Freitas, no Rio de Janeiro. Agora são 4 horas.
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0: Quarta-feira, 19 de agosto de 2026. O vice-presidente Geraldo Alckmin afirmou que o governo federal pretende ampliar para 70% até 2033 a parcela de medicamentos e insumos farmacêuticos produzidos no Brasil e utilizados no Sistema Único de Saúde. Segundo ele, a indústria nacional atende hoje cerca de metade dessa demanda. A declaração foi dada durante o Fórum Saúde em Brasília. O ex-ministro e candidato do PT ao governo de São Paulo, Fernando Haddad, classificou uma eventual vitória do candidato do PL à presidência da República, Flávio Bolsonaro, como um risco para o país do ponto de vista econômico, social e internacional. Ele também descartou uma correlação entre a candidatura dele na disputa pelo governo do estado e o desempenho do presidente Lula na busca pela reeleição. Haddad participou na manhã de hoje de uma sabatina promovida pela Rádio CBN em parceria com os jornais Valor Econômico e O Globo. O governo de Donald Trump recorreu à chamada reserva de emergência ao enviar o porta-aviões USS George Washington ao Oriente Médio em meio à guerra com o Irã, o que reduziu a capacidade dos Estados Unidos de responder a ameaças globais, segundo analistas ouvidos pelo jornal The New York Times. Segundo a imprensa americana, o porta-aviões enfrenta problemas técnicos, enquanto a tripulação é afetada por denúncias de uma crise de saúde mental. O conflito está próximo de completar 6 meses, sem perspectiva de ser finalizado. Donald Trump ameaçou declarar o Estreito de Hormuz como território dos Estados Unidos e bombardear o aliado Oman, caso o país chegue a um acordo com o Irã sobre o controle da navegação comercial na via marítima. No horário de Brasília, 4 horas, 2 minutos.
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1: São 4 horas e 2 minutos, terceira e última hora do Estúdio CBN dessa quarta-feira. Hoje é 19 de agosto de 2026. Vamos nessa, Daniel, vamos nessa.
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1: Professor, boa tarde.
2: Boa tarde, Tatiana. Boa tarde, Fernando. Boa tarde,
3: boa tarde,
2: ouvintes.
3: Professor, hoje dúvida do nosso ouvinte, o Eduardo Santos Paiva. Ele é de Curitiba?
2: Ele é professor da Universidade Federal do Paraná, professor de medicina, né? Eu suspeito que seja de Curitiba.
3: Ele conta aqui então o seguinte, que ele é professor e os alunos sabem que ele sempre vai, quando vai corrigir alguma coisa, alguém diz, diz uma doença severa ou um caso severo, quando, na minha opinião, certo é grave. É fácil encontrar a fonte, usamos muito a literatura em inglês. E lá, caso grave é severe, que é severo. Mas vê que o uso está disseminado na língua falada, até na imprensa. O que, que o senhor acha? Este anglicismo já está registrado no dicionário, que, como o senhor sempre diz, é o cartório da língua. A última vez que ele viu o AIS no impresso ainda não era aceito, professor. E aí?
2: É, veja só, né? Bom, primeiro, muito obrigado ao professor pela pergunta, pela honrosa pergunta. Ele é professor adjunto de reumatologia da Federal do Paraná e é editor-chefe de uma revista importante do assunto, né? E por aí vai. E eu me sinto honrado pelo fato de ele confiar neste pobre professor para dirimir uma dúvida importante. Bom, de fato, o dicionário WISE, que ele diz aqui, dicionário WISE impresso, o dicionário WISE, é sempre bom a gente dizer, as pessoas se matam para pronunciar WISE, não é nada disso, é WISE mesmo, escreve-se com H-O-U-A-I-S-S, é o sobrenome do Antônio WISE, um dos grandes brasileiros do século passado, uma figura importantíssima em tudo que fez, um grande intelectual. Ele idealizava esse dicionário que ele acabou não vendo pronto. O sobrinho dele, o querido Mauro Vilar, assumiu a chefia do Instituto Antônio WISE e eles terminaram a obra, uma obra monumental, né? Muito mais que um dicionário, e as edições de papel eram lindíssimas, né, com papel bíblia e tal. Só que não há mais edição de papel. A última, salvo engano, é de 2009. Né? 2009. Então já se passaram longos 17 anos, né, da última edição escrita, né, em papel escrita. Edição de papel, né? Mas o dicionário está vivíssimo, atualizadíssimo na internet, no site do próprio Instituto Antônio WISE, e por aí vai. E esse dicionário é atualizado frequentemente, né? Professor, o que eu tenho a dizer é o seguinte: sim, os dicionários já começam a dar severo e grave como equivalentes. O dicionário Aulete, por exemplo, Aulete digital, não Aulete de papel, porque o Aulete de papel foi publicado na década de 60 pela última vez, né? Você imagina, ele tem 60 anos aí de tempo para correr atrás. Mas o dicionário virtual, né? Assim que a gente diz, o dicionário da internet, no site aulete.com.br, se a gente procura severo, né, a gente vai encontrar que é o terceiro sentido, que é sério, grave. E o exemplo é lesão severa. Pronto, lesão é do do campo do nosso querido professor, né? Lesão severa. O próprio dicionário AIS, quando a gente procura lá severo, né? Ele vai dar, ele não dá exatamente como sinônimos, mas ele dá num caso em que grave tem um valor um pouco subjetivo, que requer circunspecção, importante, grave, foi uma decisão severa, é o exemplo, né? E por aí vai. Então, professor, as coisas já andam correndo para o registro e acho que já é hora de aceitar, ainda que seja o chamado anglicismo semântico, né, da forma inglesa e tal, ela já está por aí, está nos nossos dicionários, o uso está disseminado. Eu tenho um auxílio muito interessante, o primeiro é uma canção composta por Herbert Viana. Vocês vão ter uma surpresa aqui. Ah, não, mentira, primeiro auxílio não é esse, não. Atenção, operador, não vá atrás do professor, porque o professor é lambão. O primeiro auxílio é o que está aí mesmo, né? Eu não vou dizer nada, só vou tocar Chico Buarque e MPB4 juntos. Não vou dizer o nome, que senão já dou spoiler. A música está no LP que o Chico gravou, Chico Volume 3, em 1968. Vamos lá.

0: uma cova.
1: E aí, professor?
2: E aí, como é que se chama isso, né, que a gente está ouvindo? Esse texto é de João Cabral de Melo Neto, né? O Chico Buarque colocou música à revelia do poeta. O Chico Buarque musicou esse texto, que faz parte de uma obra-prima do João Cabral, chamado Morte e Vida Severina. Obra que foi publicada no ano em que eu nasci, 1955, olha só, né? E esse texto, Morte e Vida Severina, né, que é o nome do livro. Fernando, você está com o eyes aberto aí ou não?
1: Sim.
2: Então escreva Severo. E aí logo depois você clique em Origem.
1: Origem.
2: Foi. Aí você, na segunda linha, está escrito ver a raiz lá, que é sever, com o tracinho. Clique aí, por favor. Clicou?
1: Sim, mas aí não aconteceu.
2: Elemento de com...
1: Não, não, fiz errado. Peraí.
2: Não apareceu?
1: Ah. Então, origem, aí tem latim, severus.
2: É, mas aí nesse origem, lá no, na segunda linha, você tem lá ver, sever. Achou o sever?
1: Não.
2: Não, então leio eu. Pronto. Tá lá.
1: Ver sever.
2: Positivo do latim.
1: Achei.
2: Achou.
1: Ver tá. Sever.
2: Então nessa.
1: Ah, okay.
2: Tá escrito lá. Ele, elemento de composição, não sei o quê, não sei o quê.
1: Tá? Aí tem lá.
2: Na terceira linha, lá embaixo, leia para mim. O latim.
1: Como severidade e severo já nos.
2: Derivados. Severizar
1: ocorre ainda nas prefixadas asseveração.
2: Asseverar.
1: Perseverança.
2: E eu quero que você leia o finalzinho dessa linha até o fim. O latim severus é também fonte
1: indiretamente de severianismo. Severiano, severino.
2: Severino!
3: Gente!
1: Chegamos.
2: A morte e vida severina, né, não por acaso é morte e vida severina, né? A vida de quem vive em condições, a gente sabe quais são as condições. Aliás, quais são as condições? Vamos para o segundo auxílio que a gente vai ver. O Herbert Viana vai traduzir para nós uma canção. Ah, é bom, só para lembrar, essa que a gente ouviu é o funeral de um lavrador, não sei se eu disse. Agora, a próxima que a gente vai ouvir, Paralamas do Sucesso, composição do Herbert Viana, a voz solo é dele, disco de 94, sabe como é que é o nome do disco? Severino, sabe que é o nome da música? É O Rio Severino, prestem atenção na letra, é genial isso aqui, um beijo para o nosso Herbert Viana e para todos os meninos do Paralamas, vamos ouvir.

0: Vamos lá, professor, mas vem de tudo na água suja, escura e espessa desse rio Severino, morte e vida vem.
1: Pois é, e o começo da letra tem tudo a ver com o nosso professor. Professor, um tísico à míngua espera a tarde inteira. O que é um tísico, né? É uma pessoa que sofre de tuberculose, né? E por extensão de sentido, um indivíduo muito magro e tal, né? Mas é o tísico. E nessa letra, então, um tísico à míngua espera a tarde inteira pela assistência que não vem, mas vem de tudo na água suja, escura e espessa desse rio Severino. Morte e vida vem. O Herbert está fazendo uma alusão direta, uma intertextualidade com o poema do João Cabral, né, da vida severina, do rio Severino, Severino que tem a ver com severo, severo que tem a ver com coisa muito forte, com rigor, extremamente séria, grave. E como diz o Aulete, grave, doença, não é doença, é lesão que ele usa, né? Lesão severa, lesão grave. Então, professor, eu acho que já foi, né? Os cartórios da língua já estão aí carimbando esse uso de severo e grave nesse território, né? Como equivalentes, certo?
0: Perfeito.
1: É isso.
0: Obrigado, professor.
1: Gostou do Rio Severino?
0: Essa eu não sabia, essa para mim é nova. Adorei.
2: Você estuda de CBN ampliando repertórios em todo o país. Que coisa linda. Obrigada, professor. Um beijo. Até amanhã.
1: Uma grande beijoca para vocês. Até amanhã.
0: Até amanhã.

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2: A partir de agora, quem conta pra gente as informações do trânsito nessa tarde de quarta-feira é a Milena Viana. Oi, Milena, boa tarde.
3: Oi, Gabriel, ótima tarde para você e para todo mundo que acompanha a gente aqui na CBN, começando com o norte da cidade, porque agora há pouco teve um acidente na rua 24 de maio, na altura do Rocha, entre carro e moto que atingiram um poste. Nesse momento, ainda estou observando dificuldades para o motorista, há reflexos na Avenida Rei Pelé. Você que segue para o Grande Meier encontra melhores condições pela rua Visconde de Niterói para acessar mais à frente a rua Ana Neri. No sentido centro da cidade, estou observando boas condições pela Avenida Marechal Rondon até a chegada à Avenida Rei Pelé, pela Visconde de Niterói também pistas livres para o motorista até a chegada à Avenida Bartolomeu de Gusmão. Atualizando também a situação no elevado Paulo de Fronten, observando dificuldades para quem está em direção ao centro da cidade. Trânsito muito lento, reflexos na saída do túnel Rebouças. Você que segue pelo túnel Santa Bárbara está ganhando mais tempo, mas atenção para você motorista. Estou observando dificuldades na chegada ao viaduto 31 de março pelo Aterro do Flamengo, pistas livres até a chegada ao túnel Marcelo Alencar. Gabriel.
2: Obrigado, Milena. Milena que volta já aqui na programação da CBN.
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2: 4h18. Olha, mais de 5 anos depois da morte da Kathleen Romeu, os dois policiais militares acusados de matar a jovem vão enfrentar um júri popular, né? O julgamento do Rodrigo Correia de Frias e Marcos Felipe da Silva Salviano foi marcado para o dia 26 de novembro, às 11 horas da manhã, no segundo tribunal do júri da capital. Kathleen tinha 24 anos, estava grávida quando foi atingida por um tiro de fuzil no complexo do Lins, na Zona Norte, em junho de 2021. Ela estava caminhando com a avó pela rua Araújo Leitão quando foi baleada. De acordo com a denúncia do Ministério Público do Rio, os dois policiais atiraram na direção de homens que seriam ligados ao tráfico de drogas. Esses homens fugiram sem serem atingidos, mas um dos disparos acertou a Kathleen. O MP está afirmando que não havia uma situação que justificasse os tiros naquele momento. A justiça decidiu em 2025 que os dois PMs deveriam ser julgados por um júri popular. As defesas até tentaram reverter essa decisão, mas a 6ª Câmara Criminal do Tribunal de Justiça manteve o julgamento por unanimidade. Esse caso também tem uma investigação separada sobre o que aconteceu na cena da morte. Isso porque em março desse ano, 3 policiais, entre eles os dois que agora vão a júri, foram condenados por alterar o local do crime. A justiça entendeu que munição que foi apresentada de forma fraudulenta para sustentar a versão de que havia ocorrido um confronto, foi apresentado então de maneira alterada. Essa condenação não decide quem foi responsável pelo tiro que matou a Kathleen, é justamente essa acusação de homicídio que vai ser analisada agora pelos jurados em novembro desse ano, portanto, marcado o júri para o dia 26 de novembro, às 11 horas da manhã, no segundo tribunal do júri aqui da capital.
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4: Instituto Nacional de Meteorologia emitiu um novo aviso de vendaval para áreas do Rio de Janeiro, São Paulo e um pequeno trecho do Espírito Santo na próxima sexta-feira. Atenção! O aviso é amarelo, o que significa perigo potencial. Vale entre meio-dia e meia-noite. Meio-dia e 11h59 da noite. Perigo potencial parece algo alarmante, mas é a classificação mais baixa na escala de severidade, para ficar na aula do professor Pasquale, do IMET. Então, perigo potencial é amarelo, aí tem o alerta laranja, que é perigo, e depois o vermelho, que é grande perigo. Então, alerta amarelo, tá? Perigo potencial. Segundo o IMET, os ventos devem variar entre 40 e 60 km por hora, por isso, há risco, ainda que baixo, de queda de galhos de árvore. No início do mês, rajadas acima de 100 km por hora causaram transtornos no sul e no sudeste. Esses novos ventos estão associados à passagem de uma frente fria e à formação de um novo ciclone extratropical pertinho do litoral na região sul. A previsão é que uma área de baixa pressão se organize já amanhã no litoral gaúcho. Essa área de baixa pressão vai ser alimentada, vai se transformar num ciclone extratropical na sexta-feira e vai dar origem a uma frente fria que avança pelo oceano em direção ao sudeste. Então, atenção, o aviso do IMET atinge as seguintes áreas. Você que está no Rio de Janeiro, Sul Fluminense, Baixadas, região metropolitana, Centro e Norte Fluminenses. Em São Paulo, região metropolitana, Vale do Paraíba. E no Espírito Santo, um pequeno trecho no sul do estado. Entre os municípios incluídos estão, por exemplo, no Rio, Angra dos Reis, Araruama, Armação de Búzios, Arraial do Cabo, Barra do Piraí. E em São Paulo, Arapeí, Bananal. O Instituto diz, traz uma orientação: durante as rajadas, não fique debaixo de árvores por causa do risco de quedas, também de descargas elétricas. Também não é recomendado estacionar o seu veículo perto de torres de transmissão e nem de placas de propaganda. E antes da ventania chegar ao sudeste, o sistema deve provocar chuva forte e ventos intensos no sul. Então tem previsão de chuva forte no Rio Grande do Sul nessa quinta, uma ventania de até 70 km por hora em áreas entre o estado e o sul do Paraná. No sul de Santa Catarina, ventos podem alcançar 90 km por hora. Na sexta-feira, a ventania continua no sul e avança para o sudeste. A previsão indica ventos entre, como eu disse, 50 e 70 km por hora nas duas regiões. No Rio deve ser pior, até 90 km por hora no Rio de Janeiro. Também são esperadas pancadas de chuva em áreas do centro-oeste e do sudeste.
5: 4h24 agora, nós temos informações com a Débora Costa, em Belo Horizonte. Oi, Débora.
6: Oi, Fernando. Um homem de 25 anos foi preso em flagrante em Governador Valadares, no leste de Minas, suspeito de aliciar crianças pela internet e armazenar material de abuso sexual infanto-juvenil. A prisão ocorreu durante uma operação conjunta da Polícia Civil de Minas com a Polícia Civil de São Paulo. Durante a ação, os policiais cumpriram um mandado de busca e apreensão, mas o homem foi flagrado com celulares contendo conteúdo relacionado à pornografia infantil. Segundo a Polícia Civil, o homem foi conduzido para a delegacia de plantão e na unidade foi lavrado o auto de prisão em flagrante pelos crimes previstos no Estatuto da Criança e do Adolescente. De acordo com as investigações conduzidas pela Polícia Civil de São Paulo, o suspeito utilizava chats de jogos online para estabelecer contato com crianças. Depois, levava as conversas para outros aplicativos, onde, segundo os investigadores, fazia abordagens de cunho sexual e trocava mensagens e arquivos envolvendo menores. Em uma das plataformas analisadas pela polícia, foram identificadas conversas do homem com pelo menos 30 crianças. As possíveis vítimas seriam de diferentes partes do país e ainda estão sendo identificadas. Os investigadores também apuram se o suspeito tentou marcar encontros presenciais com algumas delas. Durante as buscas na residência, foram apreendidos celulares que, segundo a Polícia Civil de São Paulo, continham grande quantidade de material de abuso sexual envolvendo os menores. Os investigadores também localizaram gravações de chamadas de vídeo realizadas com as vítimas e roupas roupas que, conforme a apuração, eram utilizadas durante esses contatos. O cumprimento do mandado teve resistência. Conforme a Polícia Civil de São Paulo, o homem se recusou a abrir a porta e tentou impedir a entrada dos agentes. Ele teria usado, inclusive, uma cadeira para tentar atingir um dos policiais e a equipe precisou arrombar a porta e utilizar a força para contê-lo. Após os procedimentos, o suspeito foi encaminhado ao sistema prisional, onde permanece à disposição da justiça e as investigações desse caso prosseguem. Fernando?
5: Obrigado, Débora Costa, com informações em Belo Horizonte. Olha só, várias agências do governo dos Estados Unidos alertaram hoje que hackers não identificados estão tentando invadir dispositivos fabricados pela Siemens, usados para monitorar e operar sistemas de abastecimento de água e outras instalações de infraestrutura crítica. Especialistas em segurança cibernética, diz aqui o G1, suspeitam que parte desses ataques possa estar ligada ao Irã. As autoridades americanas, no entanto, ainda não estabeleceram formalmente essa conexão. O alerta foi divulgado num comunicado conjunto da Agência de Segurança Nacional, do FBI, do Departamento de Energia, da Agência de Proteção Ambiental e da Agência de Segurança Cibernética e de Infraestrutura, que é ligada ao Departamento de Segurança Interna dos Estados Unidos. Segundo as agências, existe uma ameaça ativa contra todos os controladores lógicos programáveis em série S7 da Siemens. Esses equipamentos são utilizados em diversos setores da infraestrutura crítica, como manufatura, energia, abastecimento de água, também sistemas de esgoto, indústria química, produção de alimentos e também de agricultura. De acordo com o comunicado, uma invasão dos dispositivos pode, dependendo das circunstâncias, provocar a interrupção dos processos críticos, incidentes de segurança, paralisações e danos a equipamentos. Os ataques também podem resultar no comprometimento de dados confidenciais, violações de normas de segurança e impactos em cadeia sobre sistemas interconectados. A Siemens não respondeu imediatamente a um pedido de comentário feito pela agência Reuters. O alerta ocorre em meio a uma onda de ataques cibernéticos contra sistemas locais de abastecimento de água em diferentes estados americanos nas últimas semanas. As agências também afirmaram que os hackers estão usando inteligência artificial para reduzir drasticamente o conhecimento técnico

0: Quarta-feira, 19 de agosto de 2026. O Supremo Tribunal Federal formou maioria para ampliar e garantir a aplicação das medidas preventivas de urgência, protetivas de urgência, previstas na Lei Maria da Penha para casos de violência de gênero contra mulheres fora do contexto doméstico, familiar ou relação de afeto. As medidas serão aplicadas em situações como assédio, perseguição e sequestro, quando for reconhecido que o ato de violência foi baseado no gênero. Também ficou definido que as medidas protetivas relacionadas à violência política de gênero serão analisadas pela Justiça Eleitoral. 23 pessoas morreram numa batida entre um micro-ônibus e uma carreta no interior do Paraná. Duas crianças estão entre as vítimas. O acidente aconteceu no trecho da BR-373, que corta o município de Ipiranga, na madrugada de hoje. O micro-ônibus era da Secretaria de Saúde de Imbituva e transportava pessoas que fariam tratamento de saúde em cidades da região metropolitana de Curitiba. A carreta era de Erechim, no Rio Grande do Sul. 7 pessoas morreram na queda de um helicóptero turístico no Quênia. A aeronave voava em direção a uma reserva de conservação quando caiu, segundo um relatório preliminar obtido pela agência Reuters. O relatório policial não informou as nacionalidades dos turistas. No horário de Brasília, 4h31.
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2: Carlos Eduardo Éboli, Gabriel Dudziak, boa tarde.
3: Oi, boa tarde.
4: Boa tarde.
2: Campeonatos internacionais, regionais, como a gente chama mesmo, Libertadores e Sul-Americana?
3: Continentais.
2: Continentais, é, são internacionais, mas são continentais. Muito bom.
5: Isso.
2: Perfeitamente. Vamos começar pela Libertadores, porque o Fluminense foi no sufoco, mas foi, né, para as quartas de final, depois de vencer o Independiente Rivadavia nos pênaltis. Éboli.
5: E com uma boa atuação, o Fluminense controlou a partida desde o início, Tati, com a posse de bola. Foi quase que assim, o primeiro tempo, ou até o momento da expulsão do Canóbio, né? Porque o Fluminense teve um jogador expulso, que foi o Canóbio, até o momento do que o jogo se manteve ali no 11 contra 11, foi meio que uma extensão do que a gente viu no Maracanã, na partida de ida. O Fluminense com a bola, tendo controle, mas assim, com uma certa dificuldade para transformar esse volume, esse controle de posse de bola em grandes oportunidades. E o Rivadavia arriscando no contra-ataque, né? Até o momento que veio a expulsão do Canóbio, e pelo incrível que pareça, né, com a expulsão do Canóbio, parece que o Rivadavia ganhou uma confiança e passou a atacar mais o Fluminense, avançou mais o seu time e deu o contra-ataque ao Fluminense. E o Fluminense, no contra-ataque, com o jogador a menos, conseguiu fazer o gol, que ele tanto corria atrás ali, estava perseguindo o gol com o Kevin Serna. O Fluminense continuou melhor na partida, mas naquele abafa final, acho que soube esse vacilozinho de postura no final do jogo, o Fluminense recuou demais, entregando a bola para o Rivadavia e proporcionou aquela coisa de bola na área, bola na área, numa dessas jogadas de área, pênalti do Ignacio, que divide opiniões, é um lance interpretativo, na minha opinião, acho que o pênalti foi bem marcado. E aí o Rivadavia empatou o jogo em 1-1, já no finalzinho, já praticamente já assim nos acréscimos da partida. Vamos para os pênaltis, e nos pênaltis ele, o inoxidável Fábio, mais uma vez apareceu, fez defesas importantes e garantiu a

0: classificação do Fluminense. Uma classificação suada, sofrida, contra uma equipe que não tem a mesma tradição do Fluminense. É um time argentino que está em crescimento, está surgindo e, por isso, fazendo uma ótima temporada. Foi um adversário duro para o tricolor, mas é isso. Com o Marcão, impressionante. Tudo muda no Fluminense. Em dois jogos, uma vitória expressiva contra o Palmeiras e agora essa classificação na Libertadores da América. Com o Marcão, o Fluminense é outro. Até o Germancano voltou a jogar bem. Mas o Fluminense segue adiante, então, na Libertadores. E com grande chance, em grande chance de avançar ainda mais na competição, porque o próximo adversário não vai ser adversário de grande tradição. Vamos ver. Mas
1: Hoje,
0: foi uma grande conquista do Fluminense.
2: dando continuidade então a esse campeonato, nós teremos Palmeiras que enfrenta o Cerro Porteño, os joga no Paraguai. Depois tem Flamengo e Cruzeiro no Maracanã. Vamos começar falando sobre Palmeiras e Cerro Porteño do Dziak. 7 da noite começa.
3: Isso, 7 horas, 6h30 já começa a nossa transmissão para esse jogo. O jogo é no Paraguai e no Brasil terminou empatado por 1-1. Palmeiras jogou melhor do que o Cerro Porteño, merecia a vitória diante do Cerro Porteño em casa, mas quase no último lance do jogo, o goleiro Carlos Miguel acabou falhando numa finalização, barra cruzamento despretensioso do jogador do Cerro Porteño, acabou empurrando a bola para dentro do próprio gol. E assim, 1-1 ficou no placar. Depois disso, né, o Palmeiras acabou sendo derrotado pelo Fluminense, como já disse aí o Éboli. E, além disso, vem também de um empate com o Internacional 0-0 em casa, uma derrota contra o Fortaleza num jogo no qual usou reservas. Então, a sequência, o momento do Palmeiras, em termos de resultado, ele não é legal. Mas o desempenho no primeiro jogo contra o Cerro não foi ruim, foi bom bastante para ganhar, mas o futebol tem dessas, né? Você pode fazer o suficiente ainda assim tomar um gol meio que do nada e me parece que foi isso que ocorreu. Hoje no Paraguai, o Palmeiras não vai ter o Andreas Pereira que está suspenso, não vai ter o Ramon Sosa que está machucado, esse já deveria ser banco, mas ainda assim resta uma dúvida no ataque, se é o Vitor Roque mesmo que começa jogando, não está jogando bem, ou se o Maurício ganha uma vaga para atuar ao lado ali do Flaco Lopes e do John Arias. E no meio de campo, sem o Andreas, deve ser o Lucas Evangelista o escolhido. A fase ruim do Palmeiras deixa esse confronto bem aberto, mas pessoalmente, assim, olhando, né, para o jogo, lembrando do que já fez o Palmeiras, eu acho que o Palmeiras vai ter capacidade de fazer uma partida boa o bastante para ganhar o jogo de hoje e seguir adiante na Copa Libertadores.
2: Ébolo, quero te ouvir sobre Flamengo e Cruzeiro.
0: Ah, eu acho que de todos os confrontos, esse é o de maior qualidade técnica, né? Esse confronto nacional, Flamengo e Cruzeiro. O Cruzeiro está numa linha de crescimento impressionante com o Arthur Jorge, jogando bem, né? Fazendo boas partidas, avançando aí, subindo na tabela no Campeonato Brasileiro. Primeiro jogo foi um primeiro jogo de muito equilíbrio. Achei que o Flamengo teve assim momentos melhores na partida e foi muito maduro, inclusive, na leitura de jogo. E agora tem uma pressão maior em cima do Flamengo pelo fato de disputar essa vaga em casa, né? Maracanã lotado, ingressos esgotados. E pelo elenco que o Flamengo tem, né? Acho que inegavelmente o técnico Leonardo Jardim, ele tem mais opções, né, para modificar ali o ritmo da partida, o andamento do jogo, do que o Arthur Jorge tem no Cruzeiro. Mas o Cruzeiro também tem um elenco e um time principal titular muito qualificado. Não vai ter o Matheus Henrique, é um desfalque, né? Ele tomou o segundo cartão amarelo na primeira partida. Do lado do Flamengo, nenhum desfalque, muito pelo contrário, jogadores recuperados, inclusive recuperando a boa forma física e técnica, né? A gente pode falar aí do Luiz Araújo, que está voltando bem, o Pedro, que vem de uma ótima partida com 2 gols contra o Mirassol e que não foi titular por opção do treinador na primeira partida no Mineirão. Acho que dessa vez Leonardo Jardim vai optar pelo Pedro desde o início, porque é um outro jogo, né? É um jogo em que o Flamengo deve ter a bola, o Flamengo deve ter o jogo. Vai tentar controlar o jogo no campo do Cruzeiro, e o Cruzeiro usando muito a transição, o contra-ataque em velocidade, como bem usou, inclusive, na partida contra o Corinthians, no último jogo pelo Campeonato Brasileiro. Mas é grande jogo de altíssimo nível, tá tudo igual, né? No primeiro jogo ficou empate. Para não ficar em cima do muro, eu coloco assim um favoritismo muito de leve para o lado do Flamengo, uns 55 a 45, só pela quantidade de opções que o Leonardo Jardim tem no elenco rubro-negro, né? Então é um jogaço que promete hoje à noite no Maracanã, 9h30, para onde eu vou daqui a pouquinho.
2: Muito bem, passamos agora para a Sul-Americana. Dudziak, ontem o São Paulo, depois de muito tempo, venceu. Venceu no Morumbis, venceu o Bolívar por 3-1 e agora pega Boca Juniors, hein? Quartas de final.
3: Exato, o São Paulo estava 6 jogos sem nenhuma vitória, né? Então, um período aí que se estende até antes da Copa do Mundo, evidentemente. É, no Campeonato Brasileiro ainda tem um jejum de 9 jogos, mas acabou esse jejum geral, que era de 6. Foi ontem contra o Bolívar, no Morumbis, vitória pelo placar de 3-1, e boa atuação do São Paulo, se impôs desde o princípio do jogo, fez 1-0 com o Luciano aos 16, depois controlou bem o adversário, teve chances para marcar um segundo gol e não fez. E aí, de novo, aquele trauma, né? Faz o gol e depois cede o empate para o adversário. Dessa vez, não é que o São Paulo estava jogando mal, estava lá atrás, estava tomando sufoco e eventualmente cede o empate. Dessa vez foi meio que do nada, mas de novo ocorreu. Uma jogada de lado esquerdo do campo pelo Bolívar, né? O Patito Rodrigues carregou a bola, ela sobrou na entrada da área e o Asprilha, com muito espaço, acertou um chutaço e fez 1-1. E aí havia dúvidas, né? Se o São Paulo teria capacidade de fazer diferente dessa vez, ou se iria sucumbir novamente aos demônios aí de jogos passados, quando cedeu a igualdade, não soube como voltar. É, dependeu de um pênalti controverso, para mim não era para ter sido marcado, mas foi, porque o movimento do zagueiro do Bolívar é natural, né? Ele está encoberto ali pelo Sabino, que tenta cabeceio na frente dele, mas a bola de fato pega no braço. E aí o São Paulo tem um pênalti, Calleri converte, 2-1 São Paulo. E aí depois do 2-1 só deu São Paulo, 3-1 marcado ainda pelo Sabino, bom resultado, boa atuação em que se pesa essa questão do pênalti. E agora contra o Boca Juniors, que claro que vai ser um adversário complicado, mas é outro Boca Juniors na comparação com os times históricos chineses, né? É outro momento também do Boca, reestruturação, um elenco que não é tão bom. E o segundo jogo vai ser no Morumbis, se o São Paulo não inventar de fazer show, alguma coisa lá, né?
1: A gente tem confronto brasileiro também na Sul-Americana. O Atlético Mineiro em casa recebe o Bragantino. Perdeu o primeiro jogo por 1-0 fora de casa. Precisa ganhar, Dudzi.
3: É, o Atlético agora em casa, né? Vai defender essa vantagem obtida fora de casa. E tá numa boa fase, né? O Atlético Mineiro no fim de semana ganhou do Grêmio 3-0. Tem aí um aproveitamento muito alto após a Copa do Mundo. E o Bragantino, o contrário, né? O Bragantino tem uma vitória nos últimos 7 jogos, salvo engano é isso. É, vem de derrotas, empates, precisa reverter fora de casa essa desvantagem. Acho que ficou muito a feição do Atlético Mineiro para classificar e seguir adiante.
1: Amanhã tem Vasco, também tem Botafogo. Botafogo sem técnico, né, Boli?
0: Isso, demitiu Franklin Carvalho, né? Foi essa opção da gestão do clube, da direção, talvez influenciada pelo novo investidor. Sei que há uma explicação de que há um entendimento da diretoria agora de que o Botafogo, nesse momento, precisa de uma comissão técnica mais experiente, né? Fato é que pesou o 6-1 que o Botafogo tomou do Cienciano, assim é o futebol brasileiro, decisões são tomadas com o fígado e há um incômodo sempre muito grande quando o time toma uma goleada e aí entra aquela goleada histórica, e foi a pior goleada do Botafogo sofrida em campeonatos internacionais na sua história. Sim, mas a gente tem que analisar o trabalho do Franklin Carvalho, na minha opinião, não era ruim. Era um bom trabalho, apresentava já algumas soluções interessantes, era um time competitivo. Então, você pega esse ponto fora da curva, que foi esse resultado pela Copa Sul-Americana, se junta vários fatores, que não explicam totalmente, foi uma atuação trágica, de fato, mas tem ali a altitude do Cusco e tudo mais. E o Botafogo tem que se fazer a pergunta, qual é a minha meta real nesse ano, né? Botafogo é isso, ele não vai brigar pelo título de campeão brasileiro, poderia até brigar pelo título da Sul-Americana, não está fora ainda, tem o jogo da volta, é uma situação muito difícil, né? Esportivamente é complicado, um placar de 5-0 não é comum, Botafogo não fez isso contra ninguém até agora na temporada, é um time que muito pelo contrário tem dificuldade para fazer gol, então não acredito que o Botafogo vai conseguir dar o troco no Cienciano no jogo da volta, mas sinceramente, Não acho que a melhor decisão foi tomada. Não tinha que ter sido interrompido o trabalho do Franklin Carvalho. Ele conhece bem o ambiente do Botafogo, trabalhou lá atrás, inclusive, né, com o próprio Arthur Jorge, naquele ano fantástico. Então, acho que foi uma decisão tomada aí de maneira impulsiva, mais uma que a gente vê no futebol brasileiro.
1: Muito bem, voltamos a falar hoje é quarta, sexta-feira. Gente, obrigada. Beijo, bom trabalho.
3: Valeu, tchau, tchau.
0: Beijo.
3: Valeu.
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6: E quem traz as informações é a Milena Viana. Oi, Milena.
7: Gabriel, agora com destaque sobre as vias expressas, porque estou observando dificuldades pela linha amarela para quem está em direção à Barra da Tijuca. O motorista encontra retenção na passagem por Bom Sucesso, principalmente na altura da Avenida Bento Ribeiro Dantas. Fluxo intenso também na passagem por Inhaúma. No sentido Fundão, estou observando boas condições. O motorista não enfrenta dificuldades pela autoestrada Grajaú-Jacarepaguá. Pistas livres nesse momento nos dois sentidos. Mesmo panorama, estou observando pelo Alto da Boa Vista. Realizando também a linha vermelha, dificuldades em direção à Baixada Fluminense no acesso para a rodovia Washington Luiz, na altura do Parque das Missões. Motorista também perde tempo na altura do Galeão, com reflexos na passagem pelo Fundão. Você que segue para o centro da cidade encontra retenção a partir do Fundão até a chegada ao Caju. Nesse trecho, a Avenida Brasil apresenta melhores condições na pista lateral nos dois sentidos. Gabriel.
6: Valeu, Milena.
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6: 4h46, e a Agência Nacional de Transportes Terrestres, a ANTT, endureceu as regras, né, para combater o transporte clandestino de passageiros nas rodovias do país. A medida foi anunciada 2 dias após o acidente na BR-040, né, em Petrópolis, na região serrana do Rio, que deixou 10 mortos e 25 feridos. Essas novas regras prevêem multa superior a R$ 15.000 para quem executar esse tipo de transporte. Também são punidos quem comercializar viagens vinculadas a empresas irregulares e quem oferecer o serviço clandestino por meio de plataformas digitais. Em caso de flagrante, o veículo pode ser apreendido por até 96 horas. Antes, o prazo era de 72 horas. O responsável também vai ter que pagar o transporte dos passageiros num serviço regular e, se necessário, despesas também com hospedagem e alimentação. Em caso de reincidência, o proprietário pode perder definitivamente o veículo. Lojas e pontos físicos usados para comercializar as viagens também podem ser interditados depois desse endurecimento de regras. De acordo com a ANTT, o regulamento tinha sido aprovado em 2025, mas só agora entrou em vigor depois do cumprimento do prazo previsto na própria norma. A medida acontece enquanto a Polícia Civil está investigando o acidente em Petrópolis, né? O ônibus da empresa Estrela Guia não estava regularizado para fazer o transporte interestadual de passageiros. Os depoimentos de envolvidos devem começar ainda nessa semana. Entre os que vão ser ouvidos, está o motorista, que ficou ferido. Sobreviventes estão afirmando que chegaram a pedir que ele reduzisse, né, a velocidade durante a viagem, mas não teriam sido atendidos. 9 dos 25 feridos continuam internados e o ônibus estava levando aí uma excursão de Belo Horizonte para Copacabana, né? Muita gente dentro desse veículo. Levantamento da NTT mostrando que nos últimos 12 meses, 323 ônibus de turismo sem registro foram apreendidos nas estradas do Rio e de Minas Gerais. Já já a gente volta com mais informações do Rio.

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1: Informação chegando de Brasília, João Rosa.
2: Tati, o Supremo Tribunal Federal formou maioria para ampliar a aplicação das medidas protetivas previstas na Lei Maria da Penha para casos de violência de gênero contra mulheres, mesmo quando não existe relação doméstica, familiar ou de afeto entre a vítima e o agressor. Com a decisão, as medidas poderão ser aplicadas, por exemplo, em casos de assédio, perseguição e sequestro, desde que fique caracterizado que a violência ocorreu por causa do gênero da vítima. Outra definição da maioria dos ministros é que qualquer juiz que receber um pedido de medida protetiva poderá analisá-lo, mesmo que não trabalhe em um juizado especializado em violência doméstica. A ideia é garantir uma resposta rápida. Depois dessa decisão do juiz, o processo será encaminhado ao juiz responsável pelo caso. Esse julgamento, Tati, tem repercussão geral. Isso significa que a decisão do Supremo deverá ser seguida pela justiça de todo o país em casos semelhantes. Tati, a gente também destaca aqui que durante o julgamento também houve um comentário ali considerado infeliz do ministro Gilmar Mendes, enquanto Toffoli comentava o aumento da violência contra mulheres após partidas de futebol. Vamos ouvir.
3: Uma outra questão que tem que ser pensada aí, saiu um estudo recente que não é só em relação ao Brasil, mas ao Ocidente todo, e aí as próprias entidades de futebol e os próprios clubes de futebol têm que pensar, é que nos dias de jogo de futebol, a violência contra as mulheres e as crianças dentro de casa aumenta 60, 70%.
4: Culpa do mau desempenho dos times?
3: Da natureza mesmo do machismo, da violência e de se transferir uma frustração para dentro de casa.
2: Bom, Tati, com a maioria formada, o STF amplia essa proteção da Lei Maria da Penha para situações em que a violência contra a mulher esteja relacionada ao gênero. Eu volto com você.
1: Muito boa notícia. Gostamos de boas notícias aqui nesse Estúdio CBN. Obrigada, João Rosa. E só para dar o número correto, de acordo com o último estudo do Fórum Brasileiro de Segurança Pública, os registros de lesão corporal por violência doméstica contra a mulher aumentam quase 30%. E os casos de ameaça, 27,4% em dias de jogos de futebol no Brasil. E isso não tem graça nenhuma.
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1: Oi, João. Boa tarde.
5: Boa tarde, Tatiana. Boa tarde, Nando. Boa tarde, ouvinte. Hoje,
1: atendendo
5: a pedidos, não é isso?
1: Atendendo a pedidos.
6: É do Marcelo Albuquerque.
1: Teve mais de um ouvinte que sugeriu isso e teve o mesmo ouvinte que insistiu bastante nessa sugestão, viu, João?
5: Fez muito bem. Agradecemos. Estamos aqui para melhor atendê-lo.
1: E o que é mesmo?
5: Vamos lá. É a música da Amy Winehouse, You Know I'm No Good, lançada no seu álbum Back to Black, que ganhou agora recentemente uma versão dos Rolling Stones. Então, queria saber, Tatiana, Nando, a gente vai ouvir primeiro a versão original e depois ouve, né, ouvimos juntos o Rolling Stones, a versão com Mick Jagger fazendo a sua versão dessa melodia, a sua interpretação, a banda toda, enfim. Ou se vocês querem ouvir primeiro Rolling Stones, como se... Né,
6: eu acho que a ordem cronológica funciona melhor. Quem chegou primeiro? A Amy?
5: Ah,
6: então vamos com a Amy.
5: Foi, porque é de 2006,
6: não,
5: né?
6: É isso.
5: Podemos? E é uma composição dela. Então vamos lá, porque eu perguntei porque ela é muito conhecida, né? Mas olha que beleza.
6: Vai.
5: Amy Winehouse, You Know I'm No Good, Nando.
6: Eu sei.
5: Obrigado.

0: Não dá vontade de parar de ouvir, né?
1: Vamos pro Rolling Stones?
0: Vamos lá! 20 anos depois, essa é a versão dos Rolling Stones. Vamos ver.

0: E aí, João, e agora? Tem uma gaita do Mick Jagger logo mais, mas vamos lá.
1: E aí? O que, que você achou, Tatiana?
2: João, eu gosto, mas eu gosto mais da versão original. Eu acho... como é que eu posso dizer isso? A versão dos Rolling Stones, muito Rolling Stones. Tem muito mais guitarra, né? Mais guitarruda do que tem o peso do baixo. Tem um...
1: Essa gaita, né?
2: Como... Que também tem uma cara de Rolling Stones. E tem o Mick Jagger cantando, né? Que é muito Rolling Stones, obviamente.
1: O que pensei quando ouvi essa música novamente, Nando, ouvinte, Tatiana, é que é uma grande canção. E, claro, ela conseguiu compor uma grande canção e gravá-la, né, de uma forma também incrível. Agora, grandes canções, elas seguem através do tempo, através dessas regravações, reinterpretações. Então, é uma canção que merece outras versões, eu acho. Fica bonito. E o que eles fizeram, para mim, está completamente à altura da canção, da composição, né? Se a gente esquecer que existe aquela gravação e pensar só na canção dela apresentando pro pessoal, né, para a banda no violão, bonito e tal, mas como uma autora apresentando uma canção para uma banda e pensar que foi isso que eles fizeram, eu acho que ficou muito, muito bom. Né?
2: Eu curti.
1: É um som puro. Agora, eu, assim como você, gosto da versão dela, principalmente pela abordagem vocal, o lugar emocional, assim, a textura da voz, a atuação dela, né? O sentimento que ela conseguiu imprimir me aqueceu, me tocou profundamente, assim. Essa versão deles é mais rock and roll mesmo, né? Mas agora ambas, né, têm essa sonoridade dos anos 60.
2: Sim.
1: Dentro, as batidas são muitas, mas o tipo de captação, o tipo de timbre é algo que tem a sua origem sonora, né, essa matriz sonora de ambos. Tá. Cada um a seu modo, mas sessentista. Então valeu a pena, muito obrigado.
2: Eu posso te oferecer uma terceira versão? Eu posso cometer essa audácia aqui nesse quadro?
0: Adivinha.
2: Adivinha, João.
1: Arquimantes.
2: Adivinha.
1: Arquimantes.

0: legal.
1: Na ordem eu gosto mais da Amy, da do Alex Turner e depois os Rolling Stones. É muito boa essa, João.
2: Foi classificada, hein?
1: Eu quero fazer uma playlist só de versões de You Know I'm No Good.
2: Mas eu acho o seguinte, claro, o arranjo tem o seu papel, os timbres, a interpretação. Agora, a canção, o roteiro original é muito bom. Como é um bom roteiro original, várias diretoras e diretores podem filmar e ainda assim vai ficar sempre... A música é boa, a composição é boa. Grande Amy Winehouse.
1: Adorei.
2: Obrigado.
1: Viu? Adorei, adorei. Obrigado ao ouvinte que insistiu bastante e mandou
2: muito
1: pra cá.
2: Obrigado.
1: A sugestão de pegadas musicais para esta belíssima canção. Obrigada, João.
2: Espero não ter decepcionado. Obrigado, Tatiana.
1: 3 de setembro temos um encontro no Blue Note, hein? Já tem gente aqui dizendo que não vê a hora deste show. Eu realmente espero que seja um show. É a Maura, que já adquiriu o seu ingresso.
2: Nossa, que bom. 3 de setembro, 8 horas da noite, no Espaço Novo do Blue Note, em São Paulo.
1: A gente está montando um roteiro super legal. Ah. A entrada no palco, eu vou realizar um sonho de infância.
2: Que bom, é verdade.
1: Não pode contar, não pode contar.
3: Ela gostou.
1: Eu adorei. Vou inclusive...
2: Vou usar o meu casaco do Earth, Wind and Fire nessa entrada.
1: Eu vou precisar de um figurino também. Enfim, vai ser legal. 3 de setembro, no Blue Note, estaremos fazendo 9 anos de sala de música, comemorando com você lá. Então, vai.
2: Ai, que coisa
1: se apressa.
2: Boa. Obrigado.
1: 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Mas a venda tá aberta já pra você que não quer perder e não quer depender da sorte, tá? Beijo, João. Até amanhã.
2: Beijo. Muito obrigado.
1: Produção do Estúdio CBN hoje, grande elenco, hein? Janaína Barros, Maria Cecília Dalau e Ellen Menezes. Os trabalhos técnicos de Daniel Mesquita.
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1: Até amanhã, Fê.
3: Até amanhã, Tati.
1: 2 da tarde, hein? Esperamos você aqui. Até lá.

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0: Quarta-feira, 19 de agosto de 2026. O ministro do Desenvolvimento, Indústria, Comércio e Serviços, Márcio Elias Rosa, afirmou que não espera que o processo de reciprocidade com o governo americano seja breve. Segundo o ministro, a expectativa do governo brasileiro é que as negociações com os Estados Unidos sobre o tarifaço se estendam até o fim deste ano. O Brasil deu entrada no processo de reciprocidade na semana passada. Os Correios vão passar a entregar no Brasil compras feitas pela internet em sites de lojas do Paraguai. A nova modalidade permite o envio direto de encomendas de até 30 quilos transportadas via terrestre. A iniciativa amplia as opções de compras internacionais disponíveis aos consumidores brasileiros. O Instituto Nacional de Meteorologia emitiu um novo aviso de vendaval para áreas do Rio de Janeiro, São Paulo, um pequeno trecho do Espírito Santo para esta sexta-feira. O aviso é amarelo, de perigo potencial, e vale entre meio-dia e meia-noite. A classificação é a mais baixa na escala de severidade do INMET. No horário de Brasília, 5:04.
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1: Olá, muito boa tarde. Seja bem-vinda, seja bem-vindo ao Ponto Final CBN desta quarta-feira, 19 de agosto de 2026. Nós vamos juntas e juntos até às 7 da noite, com muita informação, análise e prestação de serviço. Carolina Moran, boa tarde, tudo bem?
2: Oi, Débora, boa tarde para você e para os ouvintes. Boa quarta-feira, vamos nessa.
1: E você pode participar com a gente, manda mensagem para o nosso WhatsApp, que é o 11 99911 9981. São 5 horas e 5 minutos agora. João Rosa tem informações ao vivo em Brasília. O STF votou para ampliar a Lei Maria da Penha. Como as medidas podem agora ser aplicadas, as medidas protetivas, em casos sem vínculo doméstico? João Rosa traz mais detalhes ao vivo. Oi, João, boa tarde.
3: Oi, Débora, boa tarde para você, boa tarde, Carol. É isso mesmo, agora há pouco o STF também formou unanimidade justamente para ampliar e garantir a aplicação das medidas protetivas de urgência previstas na Lei Maria da Penha. Bom a gente lembrar também que esse caso tem repercussão geral reconhecida pela Corte. Isso significa que a decisão do Supremo deverá ser seguida pela Justiça de todo o país em casos semelhantes. Com essa decisão, as medidas poderão ser aplicadas, por exemplo, em casos de assédio, perseguição e sequestro, desde que fique caracterizado que a violência ocorreu por causa do gênero da vítima. Outra definição da maioria dos ministros é que qualquer juiz que receber um pedido de medida protetiva poderá analisá-lo, mesmo que não trabalhe em um juizado especializado em violência doméstica. A ideia é garantir uma resposta rápida. Depois da decisão, o processo será encaminhado ao juiz responsável pelo caso. Bom, Débora, durante o julgamento também houve um comentário do ministro Gilmar Mendes considerado infeliz, enquanto Toffoli comentava o aumento da violência contra mulheres após partidas de futebol. Vamos ouvir.
4: Uma outra questão que tem que ser pensada, aí saiu um estudo recente que não é só em relação ao Brasil, mas ao Ocidente todo, e aí as próprias entidades de futebol e os próprios clubes de futebol têm que pensar, é que nos dias de jogo de futebol, a violência contra as mulheres e as crianças dentro de casa aumenta 60, 70%.
5: Culpa do mau desempenho dos times?
4: Da natureza mesmo do machismo, da violência e de se transferir uma frustração para dentro de casa.
3: Bom, Débora, com essa decisão, o STF, então, só para recapitular, amplia a proteção da Lei Maria da Penha para situações em que a violência contra a mulher esteja relacionada ao gênero, mesmo fora do ambiente doméstico ou de uma relação afetiva. Neste momento, o julgamento ainda não terminou, os ministros estão ali apenas discutindo qual a tese será colocada nesse entendimento jurídico. Eu volto com vocês.
1: Obrigada, João Rosa, pelas informações. O ministro cita um dado, segundo ele, ocidental, mas no Brasil, o dado do Fórum de Segurança Pública diz que esse número de violência doméstica, agressão contra mulheres, aumenta cerca de 28,9% em dias de jogos de futebol, quando a gente fala apenas de Brasil. Agora, o comentário do ministro Gilmar Mendes, fora de propósito, né? Porque o problema nunca foi o esporte. O problema é justamente o machismo estrutural, aliado com consumo excessivo de bebida alcoólica, entre outras coisas, e isso aí contribui para o aumento dessa violência em dias de jogos. Mas violência, que é importante dizer, contra a mulher, que acontece todos os dias. E a mudança mais importante da Lei Maria da Penha, dessa ampliação, é que agora os casos sem vínculo afetivo também podem ser enquadrados nessa legislação. Você deve se lembrar de um caso que viralizou na semana passada, de uma influencer que foi agredida durante um show na Fundição Progresso, no Rio de Janeiro. Uma briga por lugar, enfim, homens alcoolizados, e um deles agrediu a influenciadora. Ela teve o supercílio cortado, teve o nariz machucado. E nesse caso específico, ela não se enquadrou naquele momento na Lei Maria da Penha, porque o agressor não tinha nenhum vínculo afetivo com ela. A partir de agora, um crime como esse também será enquadrado na Lei Maria da Penha. Então, um avanço bastante importante no combate à violência contra mulheres, no combate à violência de gênero, né, Carol?
2: E não dá para fazer piada, né? O ministro quis fazer uma piadinha ali, falar do mau desempenho dos clubes de futebol, um assunto super sério, não cabe a piada. E importante essa ampliação da Lei Maria da Penha. O caso que deu origem a esse julgamento no Supremo é de uma mulher de uma cidade de Minas que era ameaçada por um vizinho. O cara entrou numa de que tinha um relacionamento com ela, que queria casar com ela, e começou a ameaçar de morte. E ela queria também contar com a mesma proteção da Lei Maria da Penha. O caso acabou chegando no Supremo e tivemos essa decisão, que agora tem repercussão geral. Seguimos em Brasília, Débora, agora para falar sobre aquele caso da filiação indevida do senador Flávio Bolsonaro à omissão. A Polícia Federal abriu uma investigação, a Samantha Klein conta para a gente. Oi, Samantha, boa tarde.
6: Oi, Carol, Débora, isso. Agora a ideia é justamente apurar quem e como se acessou o sistema do Tribunal Superior Eleitoral para fazer a filiação indevida do candidato Flávio Bolsonaro à omissão. O caso ocorreu no comecinho de agosto, poucos dias antes do final daquele prazo para que os partidos indicassem os seus candidatos na corrida eleitoral. A abertura desse inquérito ocorre depois de uma determinação do presidente do TSE, Cássio Nunes Marques. Depois da filiação indevida, o ministro também acatou o pedido dos advogados de Flávio para reintegrá-lo ao PL e apagar do histórico do senador a filiação à omissão. A partir de agora, então, vale destacar que a meta é justamente verificar quem foi responsável por essa filiação. Segundo nota do TSE, na semana passada, a filiação de Flávio à omissão foi feita por alguém que tinha acesso às credenciais da legenda. Já na época, o partido Missão disse ter sido vítima de uma tentativa de filiação fraudulenta de Flávio e que, inclusive, tinha avisado o gabinete do senador a respeito dessa filiação indevida. Numa transmissão que foi na semana passada, o próprio candidato Flávio Bolsonaro disse que sim, foram recebidos esses e-mails do Missão, mas eles caíram na caixa de spam. Com vocês.
2: Obrigada, Samantha.
1: 5:12 agora. Hoje, a CBN, o jornal O Globo e o Valor deram início às sabatinas com os candidatos ao governo do estado de São Paulo. E o primeiro a ser sabatinado foi Fernando Haddad, do PT. Pedro Pupulin traz aqui uns destaques dessa sabatina. Oi, Pedro, boa tarde.
7: Oi, Débora. Oi, Carol. Boa tarde para vocês e aos nossos ouvintes. Exatamente. Nós recebemos Fernando Haddad, candidato do PT, e antes de tocar em temas locais, Haddad nacionalizou essa disputa, disse que o projeto dele estadual fura a bolha da região para o âmbito nacional, classificando aí uma eventual vitória de Flávio Bolsonaro do PL, adversário do presidente Lula na corrida presidencial, como um risco para o país. Vamos ouvir um trecho.
8: O Brasil corre um grave risco institucional, na minha opinião. Eu não sei se todo mundo conhece o Flávio Bolsonaro como eu conheço o Flávio Bolsonaro, mas esse rapaz é um risco para o país, tanto do ponto de vista econômico, social, internacional. Ele é um problema muito grande e eu não posso conceber a hipótese dele assumir a presidência da República.
7: No entanto, Débora, ainda no campo nacional, o ex-ministro da Fazenda descartou uma possível correlação entre o desempenho dele em São Paulo e o do presidente Lula na tentativa de reeleição ao Planalto. A gente vem trazendo na CBN há alguns meses que a campanha de ambos está bem colada. O petista enfatizou, aí, dando exemplo, que em pleitos anteriores o PSDB aqui em São Paulo foi vencedor em primeiro turno, enquanto o PT ganhou a nível nacional. Agora, puxando para o âmbito estadual, Haddad reconheceu a vantagem do adversário dele na disputa, o governador Tarcísio de Freitas, do Republicanos, em pesquisas eleitorais, e classificou a disputa contra o governador como uma luta de Davi contra Golias. Ele se referiu às alianças formadas pelo governador para essa disputa, que, entre outros pontos, agregam maior tempo de TV ao governador. Ainda destacou que não sabe se terá tempo de mostrar a realidade do estado à população diante aí de uma suposta estratégia do seu adversário de memorizar e usufruir de dados, abre aspas, que não correspondem à realidade. Eu selecionei outro trecho, vamos ouvir.
8: Eu estou totalmente ciente do desafio que é para mim enfrentar esse bloco que se constituiu do centrão com o bolsonarismo em torno do Tarcísio, né? O desafio está colocado e ele é diferente no plano nacional. No plano nacional, vários partidos do Centrão não aderiram à candidatura do Flávio. Isso favorece muito uma campanha nacional mais equilibrada. Aqui, o desequilíbrio em virtude do tempo de TV, conjunto de prefeitos e tal, é muito maior.
7: Agora, o candidato do PT foi bastante questionado, viu, Débora, Carol, durante a sabatina, sobre a principal preocupação dos brasileiros na atualidade, que é a segurança pública. Haddad afirmou que não recusará, veja só, caso assuma o Palácio dos Bandeirantes, firmar parcerias com o prefeito da capital, Ricardo Nunes, do MDB, para justamente combater o crime organizado. Ricardo Nunes, que a gente sabe, é alinhado à campanha de Tarcísio de Freitas. O candidato destacou algumas das propostas apresentadas por ele em seu plano de segurança, como câmeras corporais ininterruptas em fardas policiais, a criação de uma agência antifacção que promova a integração de órgãos de segurança para o combate do que ele classifica como andar de cima do crime organizado, e o uso de inteligência artificial para, por exemplo, agilizar o registro de boletins de ocorrência. Também criticou Tarcísio, sobretudo quanto à atuação do adversário na gestão das polícias, além da forma como o programa de câmeras nas fardas foi executado no estado. Haddad ainda abordou uma de suas principais bandeiras de campanha, as críticas às privatizações, citando aí a Sabesp. Ele destacou dificuldades em torno de um processo de reestatização da companhia de água e esgoto e prometeu um diálogo com a cúpula da empresa para a melhoria dos serviços. Essa proposta de reestatização da Sabesp ainda continua em avaliação pela equipe de Haddad. A gente tem trazido há algumas semanas. Agora, Débora, Carol, a sabatina durou 1h30, foram diversos os temas abordados. Nós continuaremos repercutindo isso ao longo da nossa programação e o ouvinte pode acessar a entrevista na íntegra nas nossas plataformas. A segunda etapa da sabatina amanhã com o governador Tarcísio de Freitas, também às 10h30.
1: Obrigada, Pedro Pupulim, pelas informações. Agora, Carol, essa nacionalização, né, da discussão, do debate. Vera Magalhães falou sobre isso várias vezes aqui com a gente no Viva Voz. Isso é uma espécie de escudo, talvez, posso dizer assim, mas é um palanque, obviamente, garantido, forte, né, que garante também que a oposição não domine o maior colégio eleitoral do país, que é São Paulo. Até porque as pesquisas de intenção de voto mostram Tarcísio de Freitas à frente na preferência do eleitor aqui do estado na reeleição, né, para a reeleição.
2: Acho que fica bem claro no tom do Haddad em vários momentos, né, Débora, que a grande prioridade é a eleição nacional, né? Ele está ali como representante do partido, como representante do presidente Lula, para dar o melhor palanque possível para o Lula nessa disputa presidencial, até porque é o maior colégio eleitoral do país, né? O estado de São Paulo, a missão dele é essa, né? Claramente.
1: Você fica agora com o noticiário da sua região. Já já tem mais Ponto Final CBN. Vamos falar da suspensão das demissões no grupo Casas Bahia, demissões em massa, o grupo que está com problemas financeiros. A gente vai falar também sobre um acidente gravíssimo no interior do Paraná, entre outros assuntos. Fica por aí.

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3: Milena Viana, boa tarde.
4: Oi, Carol, ótima tarde para você. Destaque agora sobre o centro da cidade, porque a Avenida Presidente Vargas já está observando o trânsito lento em direção à Praça da Bandeira, principalmente na pista central. O motorista encontra reflexos na Rua Camerino. Nesse momento, paciência para quem segue em direção à Praça da Bandeira. Estou observando dificuldades para o motorista também na Avenida Salvador de Sá, Rua Frei Caneca, trânsito lento também pela Rua de Santana e Avenida Mendes Sá, trânsito muito lento na Praça da Cruz Vermelha, portanto, é importante o motorista evitar essa região. No sentido Candelária, a Avenida Presidente Vargas tem pistas livres até a chegada à Avenida Rio Branco, atualizando também a movimentação no viaduto 31 de março. Estou observando retenção para quem está em direção ao Santo Cristo, há reflexos na saída do túnel Santa Bárbara, portanto, quem deixa a Zona Sul em direção ao centro deve seguir pelo Aterro do Flamengo. Estou observando boas condições até a chegada ao túnel Marcelo Alencar, Expressa do Porto, com retenção a partir do Aqua Rio até a chegada ao viaduto do Gasômetro, o mesmo panorama, observo pela binária do Porto. Carol.
3: Obrigada, Milena.
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3: Gabriel Freitas chegando com informações sobre uma operação da Polícia Civil em cidades do interior do Rio. Um esquema de milícia, né, Gabriel? Os bandidos tentando impedir a atuação de empresas de internet.
6: Isso, Carol, um método muito usado, né, por criminosos em comunidades aqui do Rio, da Baixada, da região metropolitana, agora chegando ao interior do estado, cidades muito calmas, como Santo Antônio de Pádua, no noroeste fluminense, agora também com pessoas sendo ameaçadas e criminosos, milicianos, cobrando dinheiro de empresas que prestam serviço de internet na cidade e em locais vizinhos também. Essa investigação começou depois de denúncias feitas por empresários que trabalham na região, perto da divisa com Minas Gerais. Eles teriam sido pressionados a aceitar cobranças e condições impostas pelo grupo para continuar prestando o serviço ali na região. De acordo com a Polícia Civil, a suspeita é de que os investigados tentassem controlar quem poderia oferecer internet naquela área. Além das cobranças, as empresas também seriam obrigadas a aceitar uma espécie de exclusividade, o que poderia impedir a entrada ou a atuação de concorrentes. Esse tipo de esquema já é conhecido em outras regiões do estado, né, onde grupos criminosos, milicianos, tentam assumir o controle de serviços de internet, expulsando empresas ou cobrando para permitir que elas continuem funcionando. Na operação dessa quarta-feira, Carol, foram cumpridos mandados de busca e apreensão em Santo Antônio de Pádua, na cidade do Rio também, e também em Pirapetinga, que fica no interior de Minas Gerais, já na divisa aqui com o estado do Rio. Os agentes apreenderam celulares, que agora vão passar por perícia, polícia que quer usar essas informações dos aparelhos para identificar outros possíveis envolvidos e entender, né, como que essas cobranças eram feitas e descobrir até onde chegava a atuação desse grupo criminoso. A ação que teve apoio da Polícia Penal aqui do Rio e da Polícia Civil de Minas Gerais. Até agora não há informações sobre prisões, Carol, mas as investigações continuam.
3: Obrigada, Gabriel.

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1: 5:24, Ana Carolina Tomé de volta de Brasília sobre uma decisão da Justiça em relação às demissões em massa no Grupo Casas Bahia. Oi, Ana, boa tarde.
2: Oi, Débora, boa tarde. A Justiça do Trabalho de Brasília suspendeu as demissões em massa feitas pelo Grupo Casas Bahia nos últimos dias e proibiu novos cortes. A decisão liminar desta terça-feira da juíza titular da 11ª Vara do Trabalho de Brasília atende a um pedido da Confederação Nacional dos Trabalhadores do Comércio, CNTC. Cerca de 1.900 funcionários foram demitidos entre os dias 13 e 17 de agosto. A medida fez parte de um plano de reestruturação da empresa, que também fechou quase 300 lojas físicas sem negociação prévia com os sindicatos. A juíza determinou que a companhia então restabeleça os vínculos dos trabalhadores e os recoloque na folha de pagamento no prazo de 5 dias. Os planos de saúde devem ser reativados em até 48 horas. A justiça também proibiu novas demissões sem diálogo prévio com a categoria e determinou uma audiência de conciliação com o Ministério Público do Trabalho. A Casas Bahia tem 5 dias para apresentar defesa. A diretoria da CNTC disse que a decisão representa uma vitória para a garantia dos direitos, restabelece a dignidade dos trabalhadores. Segundo a posição da Confederação, nenhuma reestruturação empresarial pode ser feita atropelando a legislação trabalhista e desrespeitando o papel constitucional dos sindicatos. A varejista pediu recuperação judicial, lembrando no dia 16 de agosto para renegociar 17,3 bilhões de reais em dívidas. Eu volto com você.
1: Obrigada, Ana, pelas informações. Você fica agora com o noticiário da sua região.

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3: Milena Viana.
4: Carol, agora com informações sobre a linha amarela, porque o motorista ainda encontra dificuldades em direção à Barra da Tijuca. Na altura de Bom Sucesso, há reflexos no acesso pela linha vermelha, trânsito bem complicado nesse trecho. Quem sai da Zona Norte em direção à região Sudoeste encontra melhores condições pelo Alto da Boa Vista ou então pela autoestrada Grajaú-Jacarepaguá. Nos dois sentidos, estou observando pistas livres. Atualizando também a situação, na Zona Sudoeste, a Avenida Ayrton Senna já apresenta lentidão em direção à linha amarela, a partir do acesso pela Avenida das Américas até a chegada à Gardenia Azul, principalmente na altura da Avenida Embaixador Abelardo Bueno. Quem segue pela Avenida Salvador Allende está encontrando melhores condições, apesar do fluxo mais intenso no acesso da Transolímpica. Carol.
3: Obrigada, Milena.
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3: Gabriel Freitas, como é que está a situação na Cidade de Deus, hein? Teve uma operação hoje lá mais cedo, o clima ficou tenso, qual é a atualização?
5: Foi difícil, Carol, mas o trânsito agora está fluindo sem retenções nas principais vias no entorno ali da Cidade de Deus, o clima é de mais estabilidade agora, viaturas da Polícia Militar estão patrulhando ainda os acessos e as vias importantes da região nesse cenário que é bem diferente do caos que a gente viu hoje cedo. Nas primeiras horas do dia, criminosos sequestraram 5 ônibus e montaram barricadas com fogo para tentar barrar uma operação do batalhão de Jacarepaguá ali na Cidade de Deus. Os veículos, né, grandes, né, ônibus pesados foram atravessados em rotas estratégicas, como é de costume, né? A gente vê isso com bastante frequência, infelizmente, aqui no nosso estado, na nossa cidade principalmente. Ali na Miguel Salazar Mendes de Moraes, por exemplo, tinha um ônibus travando a circulação de quem saía para trabalhar, né? Um horário de muito movimento. Os reflexos na rotina da comunidade foi imediato e bem pesado. 14 escolas e 2 unidades de saúde chegaram a fechar as portas por causa da insegurança. E além disso, Carol, pelo menos 10 linhas de transporte público, linhas de ônibus ali da região, precisaram mudar o trajeto. Os passageiros tiveram que buscar outras alternativas no meio do engarrafamento. A Polícia Militar informou que essa ação teve o objetivo de frear o avanço

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0: Quarta-feira, 19 de agosto de 2026. O Tribunal Regional Eleitoral de São Paulo manteve uma multa de R$15 mil aplicada ao presidente Lula por propaganda eleitoral antecipada, referente a uma fala feita durante evento oficial em maio. Na ocasião, o presidente, que é candidato à reeleição, pediu votos para Simone Tebet, do PSB, e Marina Silva, da Rede, na disputa ao Senado por São Paulo. A declaração foi transmitida em canal oficial no YouTube. O ministro da Fazenda, Dario Durigan, afirmou que o governo federal vai mobilizar a base governista na semana que vem para aprovar a MP que acaba com a chamada taxa das blusinhas, um imposto de 20% sobre compras internacionais. O texto da medida provisória perde a validade no início de setembro. O Conselho Nacional de Justiça formou maioria para manter o afastamento de 3 juízes do Tribunal de Justiça do Amazonas. Eles são investigados por suspeitas de irregularidades na condução de processos. A decisão foi assinada pelo Corregedor Nacional de Justiça, ministro Mauro Campbell. Os afastados são Leonei Arraquian, Rosselberto Imenes e Marco Antônio da Costa. Foram afastados cautelarmente por 120 dias. O Irã considera atacar alvos militares dos Estados Unidos na Europa caso a guerra no Oriente Médio tenha uma nova escalada. A informação é do jornal britânico Financial Times. Um dos potenciais alvos seria uma base aérea na Bulgária, que tem sido usada pelo exército americano para reabastecimento desde o mês passado. Outra instalação que pode estar na mira é uma base aérea no Chipre. O local foi atacado por um drone iraniano em março. No horário de Brasília, 5h33.
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1: Estamos de volta, João Rosa também de volta em Brasília, com atualizações sobre aquele caso do jornalista do Maranhão investigado pela Polícia Federal. Oi, João.
2: Oi, Débora. Um relatório da Polícia Federal usado pelo ministro Alexandre de Moraes do Supremo Tribunal Federal para autorizar uma operação contra uma fonte de um jornalista afirma que não há elementos suficientes para concluir que o profissional recebeu dinheiro para produzir reportagens sobre o ministro Flávio Dino. Esse documento também não aponta indícios de crime de violação de sigilo funcional por parte do jornalista. Na semana passada, a gente lembra, Moraes autorizou uma operação de busca e apreensão contra Raimundo Cutrim, que é ex-secretário do governo do Maranhão. Cutrim é apontado como uma das fontes usadas pelo jornalista Luiz Pablo Almeida em uma reportagem sobre o uso de carros oficiais pela família de Flávio Dino. A CBN teve acesso ao relatório da PF que serviu de base para essa operação. Os investigadores analisaram um depósito de R$100 mil feito ao jornalista, mas afirmaram que não é possível afirmar que o dinheiro tem

0: tenha sido pago em troca de reportagens sobre Dino. Segundo a PF, seria necessário analisar outros dados, como celulares e equipamentos eletrônicos, para esclarecer a origem e a finalidade do dinheiro. O relatório também aponta que não havia elementos suficientes naquele momento para afirmar que o jornalista praticou perseguição contra o ministro. Mesmo assim, na decisão que autorizou a operação, Moraes afirmou ter identificado indícios de perseguição contra Flávio Dino. A decisão provocou críticas de entidades que representam empresas e profissionais de imprensa e também abriu um novo debate dentro do STF sobre a formação necessária para exercer o jornalismo. Questionado sobre o caso, o ministro Gilmar Mendes afirmou que o Supremo pode voltar a discutir a exigência de diploma para os jornalistas. Vamos ouvir.
1: Nós produzimos uma decisão importante no que diz respeito à dispensa do diploma de jornalista. Isso não significava, na verdade, dispensar formação. As pessoas poderiam ter formações em diversas áreas, mas podemos discutir, sim, se de fato se entender que há aí algum comprometimento da própria qualidade de informação.
0: Bom, Débora, todo esse caso aí envolvendo essa investigação no Maranhão recoloca em discussão temas como a liberdade de imprensa, o sigilo da fonte e a formação dos profissionais na área. Eu volto com você.
2: Obrigada pelas informações, João Rosa.
3: Débora, 7 pessoas, incluindo o chefe de inteligência do Equador e 5 americanos, morreram hoje na queda de um helicóptero turístico no Quênia. Segundo a BBC, a Autoridade de Aviação Civil do Quênia informou que a aeronave estava fazendo um voo panorâmico em uma reserva de vida selvagem, né? Um tipo de passeio bem comum na região. Entre os passageiros do helicóptero estava o equatoriano Michele Contugi e a mulher dele, a estilista Stephanie Rolia. O governo do Equador publicou um comunicado lamentando as mortes. O texto diz que a presidência da República do Equador expressa o profundo pesar pelo falecimento do diretor-geral do Centro Nacional de Inteligência e sua esposa. Ele tinha 44 anos e ocupava o cargo de diretor-geral do Centro de Inteligência Estratégica do Equador desde 2024. A esposa era conhecida por desenvolver artigos de luxo, como roupas e bolsas. Além disso, um porta-voz do Departamento de Estado dos Estados Unidos disse que 5 americanos estão entre os mortos. Segundo ele, a embaixada dos Estados Unidos está em contato com autoridades locais e prestando assistência consular. As autoridades do Quênia dizem que as causas do acidente ainda estão sendo investigadas.
2: 5h38, o Matheus Maciel tem informações no Rio de Janeiro sobre a eleição para o mandato tampão no Rio de Janeiro, no estado, né, Matheus? Discussão que está ainda no STF. Qual é a atualização? Boa tarde.
4: Pois é, Débora, quase que uma não atualização, né? Boa tarde para você, para a Carol, para todo mundo acompanhando a gente aqui. O presidente do Supremo, Edson Fachin, excluiu da pauta de hoje o julgamento que poderia definir justamente se o Rio teria eleições diretas ou indiretas. Uma reclamação constitucional ali que está em análise pelo Supremo já há alguns meses se arrastando e toca principalmente na questão de se Cláudio Castro, ex-governador aqui do estado, foi ou não cassado no processo que respondeu ali no Tribunal Superior Eleitoral. Oficialmente, o que aparece agora nos processos relacionados ao caso é a seguinte mensagem no sistema do Supremo. O julgamento foi excluído do calendário pelo presidente. E esse julgamento deveria começar hoje por volta das 14h. Estava previsto na agenda já desde que o ministro Flávio Dino tinha devolvido o processo após um pedido de vista. Esse pedido de vista tinha sido em junho, quando o placar na ocasião já estava em 4-1 a favor da realização de uma eleição indireta, ou seja, pela Assembleia Legislativa do Rio. Os deputados estaduais é quem escolheriam o novo governante nesse mandato tampão. Apesar de toda a indefinição no Supremo, a expectativa agora é de que o desembargador Ricardo Couto permaneça interinamente no governo até o final desse processo aí eleitoral que a gente está vivendo, nesse momento de interinidade do governo do estado. E aí teremos as eleições em outubro, será eleito um novo governador do estado que assumirá em janeiro, e é provável agora que Ricardo Couto continue, pelo menos até que a gente tenha uma nova previsão do Supremo de quando esse assunto retornará à pauta, caso se arrastando desde março, quando Cláudio Castro deixou a cadeira. E assim vamos aqui pelo Rio de Janeiro sem um governante fixo. Ricardo Couto, presidente do TJ, segue no cargo por enquanto. Débora.
2: Obrigada, Matheus Maciel, pelas informações. Agora, Carol, o que parece é que é exatamente isso que o STF pretende, né? Não decidir nada antes das eleições e deixar que a coisa se resolva, digamos assim, naturalmente. Até porque foi o próprio STF que cobrou celeridade há um tempo atrás nesse processo, né?
3: Pois é, a coisa estava se encaminhando, né, Débora, antes do pedido de vista, para determinar uma eleição direta aqui no Estado. E aí não teria nem tempo hábil também, agora a coisa está ficando em cima, né, da eleição de outubro, então parece que o Supremo Tribunal Federal está tocando de lado, sabe? Tentando ganhar tempo para não ter que decidir, e aí deixa essa história para as calendas, né? Porque aí vai ter a eleição em outubro e o novo governador assume no ano que vem. Parece que é isso que está se desenhando.
2: É isso, então o Ricardo Couto permanece no cargo, até porque, talvez se isso acontecer, ele pode permanecer no cargo até o final do ano, né? Pode haver essa decisão, que era uma possibilidade, era uma das possibilidades de acontecer no Rio de Janeiro, né? Porque quem for eleito no Rio de Janeiro vai assumir no ano que vem. E esse período até dezembro, né? O que vai ser feito? Aí não faz mais sentido. Depois da eleição que não vai fazer sentido nenhum fazer nenhum tipo de eleição, direta ou indireta, né? Então, provavelmente é o que deve acontecer. Ricardo Couto deve ficar até o fim do ano como governador interino do Rio de Janeiro. A gente faz agora mais um intervalo. Você fica com o noticiário da sua região. Já já tem mais. 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
5: Helena Viana.
6: Carol, agora com destaque sobre o túnel Santa Bárbara, porque o trânsito está bem complicado para quem está em direção ao centro da cidade. Estou observando reflexos no viaduto Engenheiro Noronha e também na rua Pinheiro Machado, além do viaduto Santiago Dantas e Praia de Botafogo. O motorista que sai da Zona Sul em direção ao centro, o melhor caminho ainda é seguir pelo Aterro do Flamengo, já que por conta desse congestionamento no túnel Santa Bárbara, também estou observando reflexos na rua das Laranjeiras e também no Largo do Machado e também na rua Senador Vergueiro. Você motorista que deixa o centro em direção à Zona Sul, importante também evitar o Santa Bárbara, fluxo muito intenso até a chegada ao viaduto Engenheiro Noronha. Pelo túnel Rebouças, estou observando melhores condições, mas atenção também porque o fluxo é bem intenso, principalmente em direção ao centro da cidade até a chegada ao elevado Paulo de Fronten. Carol.
5: Obrigada, Milena.
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5: Gabriel Freitas, tivemos uma explosão num prédio em Copacabana?
7: Tivemos, Carol. Inclusive, 4 pessoas ficaram feridas nessa explosão que atingiu um prédio residencial ali no bairro da Zona Sul do Rio, agora à tarde, viu? 2 vítimas precisaram ser levadas para o Hospital Municipal Miguel Couto. São informações do Corpo de Bombeiros, indicando também que os ferimentos são leves e moderados. Essa explosão, cara, Couto, são informações do Corpo de Bombeiros, indicando também que os ferimentos são leves e moderados. Essa explosão, Carol, aconteceu num edifício ali da rua Sá Ferreira, número 44. O prédio tem 13 andares e um subsolo e precisou, inclusive, ser esvaziado enquanto os bombeiros faziam o atendimento da ocorrência e verificavam também as condições de segurança no local. As primeiras informações que a gente recebeu indicam que essa explosão atingiu principalmente a garagem, que fica no subsolo, portanto, e também 2 apartamentos do segundo andar. Ainda não há informação sobre quantas pessoas estavam no prédio no momento dessa ocorrência, mas ele precisou ser esvaziado, inclusive, até agora há pouco a gente estava vendo aqui câmeras do Centro de Operações Rio, na região ali da Sá Ferreira, havia uma viatura do Corpo de Bombeiros, uma outra da Polícia Civil também, fazendo o bloqueio da via. As equipes do quartel de Copacabana foram deslocadas para esse endereço, continuam no local, Rua Sá Ferreira, que fica perto da Avenida Nossa Senhora de Copacabana, numa área bastante movimentada do bairro. Defesa Civil do município também foi acionada. Vai avaliar se essa explosão provocou algum dano que possa comprometer a estrutura do edifício, né? E também se os moradores vão poder voltar aos apartamentos. Ainda não há informação oficial sobre o que provocou essa explosão. As causas vão ser investigadas pela Polícia Civil. O atendimento continua e o número de vítimas ainda pode ser atualizado. Assim que a gente receber novas informações, a gente registra aqui na programação. Carol.
5: A gente vai seguir acompanhando e se você mora aí perto, tem algum relato, imagens, pode mandar pra gente aqui no nosso WhatsApp, que é o 99764-2381. 99764-2381.

0: Hoje com Yasmin Tavares, que fala do respiro da Bolsa.
1: Boa tarde, Débora, Carol e ouvintes da CBN. Depois de 11 sessões seguidas de perdas, a Bolsa Brasileira finalmente conseguiu respirar. E dessa vez, o alívio veio lá de fora. O Tesouro dos Estados Unidos anunciou que vai dobrar o limite das recompras de títulos de longo prazo de 2 para pelo menos 4 bilhões de dólares por operação. Pode parecer uma discussão distante da realidade brasileira, mas ela mexeu diretamente com os mercados por aqui. Na prática, o governo americano vai entrar como um comprador maior de títulos que vinham sofrendo forte pressão por lá. Isso ajuda a aumentar o preço desses papéis e, como preço e juros caminham em sentidos opostos, as taxas dos títulos caíram hoje. Quando os juros americanos recuam, o efeito costuma atravessar as fronteiras. O dólar perde força, melhora o ambiente para mercados emergentes, como o Brasil, e os juros futuros brasileiros também podem cair. Foi o que a gente viu na sessão de hoje. O Ibovespa ganhou força e interrompeu a sequência de 11 pregões de queda, enquanto o dólar caiu para R$ 5,17. Mas tem um detalhe importante nessa história. O Tesouro americano colocou um comprador maior na ponta longa dos juros, mas o Banco Central dos Estados Unidos continua preocupado com a inflação por lá. A ata da última reunião, divulgada hoje, mostrou que vários dirigentes ainda consideram que pode ser necessário, sim, subir os juros se a inflação não cair na maior economia do mundo. Três integrantes, inclusive, votaram por uma alta de 0,25 ponto percentual na última reunião. Ou seja, de um lado, o Tesouro está tentando aliviar a pressão nos títulos longos, enquanto, do outro lado, o Banco Central americano continua mantendo os juros sob vigilância. Por aqui, a melhora dos juros americanos se juntou à valorização das commodities, que deram impulso à Petrobras e à Vale, duas empresas com peso importante na carteira teórica do Ibovespa. Mas o investidor estrangeiro continua reduzindo sua exposição ao Brasil e a eleição começa a ganhar cada vez mais espaço no mercado. Então, por enquanto, a Bolsa até ganhou um pouco de fôlego, mas ainda é cedo para dizer que mudou de direção. Eu vou ficando por aqui e volto com vocês, Débora e Carol.
0: Valeu, Yasmin.
2: Débora, a gente fala agora sobre um grave acidente que deixou 23 mortos numa rodovia no interior do Paraná. Um acidente envolvendo uma carreta e um micro-ônibus. Vamos a Ponta Grossa com o Eduardo Vaz. O Eduardo, boa tarde.
3: Boa tarde, Carol, para você, para a Débora, para todos. Pois é, essa tragédia foi registrada na BR-373, em Ipiranga, aqui na região dos Campos Gerais, e deixou, como você falou, 23 mortos nessa quarta-feira. A colisão aconteceu por volta das 3h30 da madrugada, envolveu uma carreta e um micro-ônibus da Secretaria de Saúde de Imbituva, que transportava pacientes para tratamentos em Curitiba e cidades da região metropolitana. Entre os mortos, 13 mulheres, 8 homens e 2 crianças. 5 pessoas sobreviveram e foram encaminhadas para atendimento hospitalar. Os corpos dessas vítimas chegaram a Ponta Grossa no meio da manhã. Uma força-tarefa foi montada para os trabalhos de necropsia e identificação. Até o momento, 15 vítimas já foram identificadas e o primeiro corpo foi liberado agora há pouco. E existe ainda a possibilidade de liberação de todos os corpos ainda nesta quarta-feira. Um cartório instalou uma unidade temporária ao lado da sede da Polícia Científica para facilitar a confecção das certidões de óbito. Psicólogos e profissionais de orientação jurídica também foram mobilizados para atender os familiares das vítimas. Em Imbituva, a prefeitura disponibilizou o ginásio de esportes para as famílias que desejarem participar de um velório coletivo. O governo do Paraná decretou luto oficial de 3 dias. A investigação busca esclarecer as circunstâncias dessa colisão. A PRF aponta que a carreta, que estava vazia, saiu da própria faixa e atingiu frontalmente o micro-ônibus na contramão. Outro ponto da apuração é o cronotacógrafo desse caminhão. As autoridades informaram que o equipamento que registra a velocidade, tempo de deslocamento e as paradas não estava funcionando corretamente no momento do acidente. A perícia também vai analisar pneus, sistemas de freio dos veículos, além de realizar exames toxicológicos nos condutores. Depois da identificação do caminhoneiro, que também morreu aí nessa colisão, vídeos antigos publicados por ele voltaram a circular nas redes sociais. Em uma gravação de maio do ano passado, O painel do caminhão aparece marcando 120 km por hora. Outras publicações mostram imagens feitas de dentro da cabine durante viagens com o veículo em movimento. Internautas passaram a responsabilizar esse motorista pela tragédia. Os vídeos, porém, são anteriores ao acidente e não comprovam a velocidade do caminhão nem a conduta desse motorista no momento da batida. A BR-373 foi liberada nos dois sentidos por volta das 10h20 da manhã, depois de mais de 7 horas de bloqueio. Os corpos das vítimas devem ser sepultados amanhã. A reportagem da CBN continua acompanhando esse caso, que então são 23 mortos, 5 sobreviventes, 15 vítimas identificadas e a possibilidade de um velório coletivo no município de Imbituva. Débora.
0: Agora, Eduardo, obviamente não dá para saber ainda o que que aconteceu nesse caso, mas o motorista tinha um histórico de negligência, isso é um fato, né? Agora, Imbituva é uma cidade pequena, não? Imagina 23 pessoas de uma mesma cidade, a comoção que isso deve ter causado, deve estar causando, né?
3: Exatamente, Débora. Imbituva tem aproximadamente 30 mil habitantes. Ela fica entre Ipiranga, que é uma cidade menor onde aconteceu esse acidente, e Prudentópolis, uma cidade maior. Então, aí 30 mil habitantes, 23 mortos que estavam nesse ônibus da Secretaria de Saúde que ia para Curitiba, transportava pacientes para Curitiba e para municípios da região metropolitana para tratamentos de saúde. E aí, então, a poucos quilômetros, logo que saíram da BR-373, já infelizmente essa tragédia aí registrada na madrugada dessa quarta-feira.
0: Obrigada, viu, Eduardo, pelas informações. Eduardo Vaz, da CBN Ponta Grossa, no Paraná. Você fica agora com o noticiário da sua região.

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1: Milena Viana.
6: Carol, atualizando agora a movimentação na zona sul da cidade, em Copacabana, a rua Sá Ferreira permanece interditada para trabalho do Corpo de Bombeiros. Estou observando reflexos na Avenida Nossa Senhora de Copacabana, a partir do acesso pela rua Francisco Otaviano, trânsito bem complicado também, pela Avenida Atlântica, para quem está em direção ao Leme. Estou observando dificuldades pela própria Francisco Otaviano até a chegada à Atlântica e também dificuldades para o motorista até a chegada à Avenida Princesa Isabel em direção ao Leme. No sentido Ipanema, boas condições para o motorista que está pela Rua Barata Ribeiro. Estou observando pistas livres também pela Avenida Atlântica em direção a Ipanema. Atualizando a movimentação na Avenida Venceslau Braz, o motorista encontra dificuldades até a chegada enseada de Botafogo. Há reflexos no túnel novo e também na Avenida Princesa Isabel. O motorista que segue pelo túnel velho também está encontrando retenção, portanto, paciência para quem sai de Copacabana em direção a Botafogo. O túnel velho com dificuldades até a chegada à Rua Real Grandeza. Carol.
1: Obrigada, Milena.
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1: Gabriel Freitas, tivemos registro de tiros em Rio das Pedras?
8: Agora há poucos minutos, viu, Carol? Mensagens que ouvintes estão mandando pra gente aqui pelo 997-64-2381, relatando intenso tiroteio agora nesse finzinho de tarde, ali na região da Barra da Tijuca, na zona oeste, na zona sudoeste, ou melhor, agora nesse fim de quarta-feira, mas os sons, aparentemente, de acordo com esses ouvintes, vêm da região de Rio das Pedras. Um dos relatos partiu desse morador ali da Avenida das Américas. Ele mandou um vídeo, inclusive. Vamos ouvir aí o som, né, desse tiro, tá atrapalhando e tá trazendo medo, né, para muitos moradores ali da região. Quem está acompanhando a gente com imagens no Globoplay, Carol, está ouvindo também e assistindo, né? Foi agora, só o céu ainda azul e ali muitos tiros vindo da região de Rio das Pedras. Claro que a gente já entrou em contato com a Polícia Militar, também com a Polícia Civil, para entender se está acontecendo alguma operação ali na região ou se foi algo pontual. A gente está atrás dessas informações, já ressaltando aqui a participação desses nossos ouvintes ali da região, relatando bastante medo, né, por conta desses tiros bem nesse finalzinho de tarde ali na região da Barra da Tijuca e Rio das Pedras, Carol.
1: Claro, bem assustador, né? Obrigada, Gabriel.
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0: Boa tarde, Débora. Boa tarde, Carol. Boa tarde, ouvintes. O Guilherme pergunta se é interessante investir os rendimentos que ele recebe dos fundos imobiliários e das ações num CDB com liquidez assim que os recursos caírem na conta. O foco dele é o aumento do patrimônio e diversificação da carteira. Guilherme, se você não precisar dos ganhos dos seus investimentos para complementar a sua renda, reinvestir os rendimentos recebidos com as suas aplicações financeiras é fundamental. Caso contrário, a sua rentabilidade na prática diminui, porque os recursos ficam parados na sua conta. E são duas formas de reinvestir. Você pode comprar mais dos próprios fundos imobiliários ou das ações que recebeu os rendimentos, ou então investir numa aplicação de renda fixa, como um CDB atrelado ao CDI e com liquidez. Muitas corretoras oferecem um mecanismo de aplicação automática dos rendimentos recebidos. Mas se você tiver uma estratégia de reinvestimento, as chances de ter um ganho maior aumentam. E isso se aplica também aos rendimentos dos títulos de renda fixa do Tesouro Direto com pagamentos periódicos, especialmente o Tesouro IPCA ou o Tesouro Prefixado com juros semestrais. Até a próxima! E continue mandando as suas perguntas para cbndinheiro@cbn.com.br.
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0: Quarta-feira, 19 de agosto de 2026. O presidente da Argentina, Javier Milei, voltou a criticar o presidente Lula na rede social X. Milei republicou uma imagem que reúne ex-presidentes e ex-líderes políticos da esquerda latino-americana, entre eles Lula e a ex-presidente Dilma Rousseff. A publicação original traz na legenda a expressão socialismo empobrecedor. Ao comentar a postagem, o argentino comparou a imagem a um trem fantasma. A Justiça de São Paulo concedeu proteção contra credores para Casas Bahia. Com mais de 17 bilhões de reais em dívidas, a varejista protocolou um pedido de recuperação judicial. A solicitação ainda não foi aceita, mas a Justiça garantiu que, temporariamente, a empresa não tenha dívidas executadas pelos credores. Na decisão, foi determinado que os mais de 28 mil credores das Casas Bahia não poderão declarar vencimento antecipado de contratos com base apenas no pedido de recuperação judicial da empresa. Uma vacina experimental personalizada contra um tipo de câncer de pele, desenvolvida pela Merck e pela Moderna, reduziu o risco da doença voltar após a cirurgia. Os resultados foram apresentados no primeiro ensaio clínico de fase final do tratamento. O relatório foi divulgado pela Moderna nesta quarta-feira. A vacina foi testada em pacientes com melanoma, que haviam passado por cirurgia para retirada completa do tumor, mas ainda corriam risco de a doença voltar. O chefe de inteligência do Equador, a mulher dele e outros 5 turistas americanos morreram na queda de um helicóptero turístico no Quênia. Segundo a BBC, a Autoridade de Aviação Civil do país informou que a aeronave fazia um voo panorâmico sobre uma reserva florestal, onde passeios turísticos são comuns. O governo do Equador publicou um comunicado lamentando as mortes. Horário de Brasília, 6:03.
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1: Olá, muito boa noite. Seja bem-vinda, seja bem-vindo você que chegou agora. Nós já estamos na segunda e última hora do Ponto Final CBN desta quarta-feira, 19 de agosto de 2026. Daqui a pouquinho, às 7 da noite, tem Viva Voz especial Eleições com Vera Magalhães e convidados. Você continua participando com a gente, manda mensagem aqui para o nosso WhatsApp, que é o 11 99911 9981. São 6 horas e 5 minutos agora. Ana Carolina Tomé está de volta de Brasília com as avaliações da campanha à reeleição do presidente Lula sobre o desgaste político que vem sendo causado pelas revelações envolvendo o filho do presidente. Oi, Ana.
2: Débora, diante de mais revelações envolvendo a lobista Roberta Lutzinger e a relação pessoal com o filho do presidente Lula, Fábio Luiz Lula da Silva, o Lulinha, a campanha do petista à reeleição acompanha com preocupação os impactos políticos e traça estratégias para evitar que o caso gere prejuízo nas urnas. De acordo com fontes da CBN, ouvidas pela repórter Rani Veloso, a primeira reação do núcleo de campanha tem sido manter distanciamento da crise. No entanto, aliados dizem que Lula, em público, vai voltar a afirmar que não poupará o filho caso as irregularidades sejam comprovadas. Nesta quarta, o Globo trouxe informações de que Lulinha se hospedava com frequência na mansão alugada por Roberta Lutzinger por R$ 28 mil mensais no Lago Sul, aqui em Brasília, para reuniões discretas. A casa está abandonada desde dezembro do ano passado, quando a empresária foi alvo da Operação Sem Desconto da Polícia Federal, que investiga desvios no INSS. Aí ontem veio à tona que Marcola, ex-chefe de gabinete de Lula, recebeu por mensagem um modelo de contrato da lobista para vender medicamentos à base de canabidiol sem licitação ao Ministério da Saúde. Marcola teria confirmado a interlocutores que recebeu o material, mas disse que não o encaminhou para nenhuma fonte do governo. Segundo a Polícia Federal, Roberta recebeu R$ 1,5 milhão de reais do careca do INSS, Antônio Carlos Camilo Antunes, que está preso por suposto os desvios no INSS para tentar viabilizar a venda de canabidiol para o SUS. A defesa de Lulinha disse à CBN que ele sabia dos interesses de Roberta de atuar na área de canabidiol, o que é considerado legítimo, e que o cliente quer a elucidação dos fatos, que tem, segundo ele, objetivo político-eleitoral. Na sabatina da CBN com o Globo e Valor Econômico, o candidato ao governo de São Paulo pelo PT, o ex-ministro Fernando Haddad, defendeu em passar a régua em quem quer que seja que tenha desrespeitado a lei, e na saída reforçou:
3: tudo tem impacto. Agora, quem é candidato é que responde pelos seus atos. Agora, tem impacto? Tem. Qualquer autoridade tem a liberdade de investigar e, eventualmente, denunciar uma pessoa que não respeitou a lei, qualquer que seja.
2: Dos bastidores, fontes do PT afirmam que as denúncias ainda não tiveram impacto significativo nas pesquisas internas do partido e que o presidente mantém a liderança. Para conter os danos, a estratégia traçada é rebater os ataques da oposição, focando no senador Flávio Bolsonaro. O argumento petista é que, ao contrário de Lulinha, Flávio é o candidato à presidência, com histórico de investigação na justiça, como o caso das rachadinhas na Alerje e, mais recente, aqueles áudios e encontros pessoais com o ex-banqueiro Daniel Vorcaro do Master, que resultou no recebimento de R$ 61 milhões para supostamente financiar o filme sobre o ex-presidente Jair Bolsonaro. Débora.
1: Obrigada pelas informações, Ana Carolina Tomé.
4: E a gente segue em Brasília, Débora, agora para falar sobre a taxa das blusinhas, né? Porque a medida provisória que acaba com a taxa vai caducar no começo de setembro. Se não for aprovado, o governo está tentando mobilizar a base para aprovar esse MP. Igor Cardim conta para gente.
5: Corrida contra o tempo. Carol, boa noite para você, para Débora e para os nossos ouvintes. O ministro da Fazenda, inclusive, Dario Durigan, disse hoje que o governo vai mobilizar a base aliada na semana que vem para aprovar a medida provisória que acaba com a taxa das blusinhas, que é o imposto de 20% sobre compras internacionais. O texto da MP, como você trouxe, perde a validade no início de setembro, no dia 8. E se não for aprovado, perde a validade, fazendo com que o imposto volte a ser cobrado. Na semana que vem, o Congresso Nacional terá aquela segunda semana de esforço concentrado, com deputados e senadores mobilizados aqui em Brasília para votar as últimas propostas antes das eleições de outubro. Será então a última oportunidade do governo tentar pautar as pautas prioritárias antes do primeiro turno. O que não for aprovado na semana que vem, provavelmente só será analisado depois das eleições de outubro. Como a MP que acaba com a taxa das blusinhas perde a validade no início de setembro, se não for votada, deve caducar, perdendo a validade. E aí, segundo o ministro Dario Durigan, o próprio presidente Lula orientou o governo e a base a focar nessa questão durante o esforço concentrado na semana que vem, com a instalação da comissão mista que vai analisar e votar o texto no dia 1º de setembro, a 7 dias da caducidade do texto.
6: O presidente Lula tratou disso ontem, nós temos conversado. O esforço do governo agora é mobilizar a base no Congresso Nacional, constituir a comissão mista da medida provisória que o presidente Lula enviou e aprovar o texto no próximo esforço concentrado. É nisso que o governo vai colocar os seus esforços na próxima semana.
5: A criação da taxa das blusinhas sempre foi um tema polêmico no governo e, diante da possibilidade de gerar novos danos negativos para a campanha de reeleição do presidente Lula, foi então editada a medida provisória para acabar com a cobrança. Lembrando que, por se tratar de uma comissão mista especial ali para tratar desse tema, a relatoria e a presidência serão divididas. Então, o Senado deve ficar com a presidência, enquanto a Câmara dos Deputados deve ficar com a relatoria. Tinha uma expectativa ali de que os nomes fossem indicados até o fim da semana passada, quando teve aquela outra semana de esforço concentrado, mas não se chegou a um acordo, então ficou tudo para a semana que vem. A instalação, a escolha dos nomes, a votação na comissão e no plenário, tudo isso em menos de 5 dias. Débora e Carol.
4: Obrigada, Igor.
1: São 6h11. A Karen Lemos tem informações ao vivo de São Paulo sobre uma manifestação de torcedores do Corinthians. Aonde essa manifestação e o motivo dessa manifestação? Karen, boa noite.
7: Boa noite, Débora, Carol, também para os ouvintes. Pois é, foram centenas aí de torcedores do Corinthians que protestaram durante a tarde em frente à sede do Ministério Público, aqui na região central de São Paulo, de onde eu falo. E esse ato aí foi em apoio à possibilidade de intervenção judicial no clube. Os torcedores, inclusive, trouxeram cartazes pedindo socorro aqui para o Ministério Público. O movimento foi convocado nas redes sociais, contou com o apoio das principais torcidas organizadas do Corinthians. Na convocação, as torcidas escreveram aí, né, nas redes sociais, que não aguentam mais, abre aspas, política suja que domina o clube e também um modelo associativo que há anos afasta o verdadeiro dono da paixão, que é o povo corintiano, fecha aspas. Esse ato faz parte de uma série de manifestações da torcida que vem cobrando aí dirigentes do Corinthians. A proposta desse ato de hoje, né, foi justamente pressionar o Ministério Público a apresentar uma ação judicial pedindo a nomeação de um interventor no Corinthians. Os manifestantes se dizem insatisfeitos aí pelas seguidas más gestões que resultaram no endividamento do clube, que já está na casa aí dos 2 bilhões e 700 milhões de reais. No momento, o Corinthians possui, inclusive, 3 transfer bans ativos por causa dessas dívidas, o que impede, por exemplo, inscrições de novos jogadores. Bom, a gestão do atual presidente do Corinthians, o Omar Stabile, foi alvo de mais protestos da torcida, principalmente depois daquela novela envolvendo a renovação do atacante Memphis Depay. Depois da negociação, que chegou a ser encerrada, o jogador da seleção holandesa assinou um novo vínculo com o Corinthians até julho de 2028. Na semana passada, a gente lembra aqui, o presidente, o Osmar Stabile, foi ouvido pelo Ministério Público. Esse inquérito, que investiga as irregularidades nas contas do Corinthians, não tem um prazo para ser concluído, só que os promotores acreditam que os procedimentos aí não devem ser finalizados em menos de 2 meses. o que aproxima o eventual desfecho das eleições do clube, que vão ser realizadas no final deste ano. Débora.
1: Obrigada, Karen Lemos, pelas informações.
4: O Débora, mais de 6 mil celulares roubados ou furtados foram entregues às polícias estaduais desde o início da Operação Última Chamada, aquela ação nacional coordenada pelo Ministério da Justiça, né, para combater os roubos, furtos e receptação de aparelhos. Segundo o balanço divulgado pelo Ministério hoje, 6.052 celulares foram devolvidos por pessoas que estavam com esses aparelhos depois de receberem mensagens de alerta das autoridades. Desse total, 1.125 já foram, inclusive, restituídos aos proprietários. A operação mobilizou mais de 4 mil policiais em 23 unidades da federação. Essas ações começaram em 10 de agosto e incluem investigações, fiscalizações em estabelecimentos comerciais e recuperação de aparelhos e até prisões. De acordo com o governo federal, mais de 33 mil mensagens de texto foram enviadas a usuários identificados com aparelhos que possuem registro de roubo ou furto. O secretário nacional de Segurança Pública, Chico Lucas, afirmou que, após o recebimento da notificação, a pessoa passa a ter conhecimento da origem ilícita do celular e pode, inclusive, responder por receptação caso não devolva o aparelho. Essas ações da operação utilizam informações do Banco Nacional de Celulares com Restrição, que foi criado em junho deste ano. A ferramenta já reúne cerca de 3 milhões e 300 mil registros de celulares roubados ou furtados em todo o país. Esse banco também pode ser consultado pela população antes da compra de um aparelho usado, né, por meio do número de identificação do celular, para que você não passe por isso, compre um celular roubado e depois possa, inclusive, responder por crime de receptação. As forças de segurança também podem usar essa base de dados aí durante abordagens policiais para verificar a situação dos aparelhos. Então, é um programa aí que começa a surtir efeito. Mais de 6 mil celulares roubados e furtados já devolvidos à polícia.
1: Você fica agora com o noticiário da sua região.

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3: Milena Viana.
4: Carol, atualizando a movimentação nas vias expressas pela Avenida Brasil, o trânsito é muito lento. Nesse momento, para o motorista que está em direção à zona oeste da cidade, está observando retenção a partir de Cordovil até a chegada à região de Marechal Hermes. Você que segue para o centro da cidade encontra retenção também a partir de Ramos até a chegada a Bom Sucesso, mais à frente na altura de Manguinhos, até o acesso à Ponte Rio-Niterói. Linha vermelha com trânsito lento nos dois sentidos, principalmente em direção à Baixada Fluminense, o motorista perde tempo até a chegada BR-040, com reflexos na altura do Caju, no sentido centro, retenção a partir do Fundão até a chegada ao Caju. Atenção redobrada, tem uma faixa ocupada no túnel Santa Bárbara, no sentido centro da cidade, por conta de um acidente entre carro e moto. Estou observando movimentação bem complicada, reflexos já chegando na Pinheiro Machado e também na Praia de Botafogo, pelo Aterro do Flamengo, melhores condições até a chegada ao túnel Marcelo Alencar. Carol.
3: Obrigada, Milena.
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3: Gabriel Freitas, temos registro de troca de tiros na Muzema. Como é que está a situação por lá?
5: Tiroteio intenso agora nesse início de noite, Carol, que já está afetando a circulação de ônibus ali na região, viu? Na Muzema, na zona sudoeste do Rio, não em Rio das Pedras, né? Como indicavam os primeiros relatos enviados por ouvintes aqui à CBN. São regiões muito próximas, então pode ser que nessa região de Rio das Pedras também haja alguma questão relacionada a esse confronto. De acordo com o Rio Ônibus, que é o sindicato das empresas, informou então o sindicato que 9 linhas tiveram os itinerários afetados agora nesse início de noite por causa dos disparos. Entre elas estão linhas que ligam Rio das Pedras, Cidade de Deus e Tanque a bairros como Barra da Tijuca, Gávea, Copacabana e Rocinha. As linhas afetadas são 550 entre Cidade de Deus e Gávea, 555 também, 557, 862 e 863, 878 e 878SV. Por volta de 5h40, a gente lembra aqui que ouvintes da CBN relataram essa sequência de disparos na região. Um morador ali da Avenida das Américas, inclusive na Barra da Tijuca, afirmando que dava para ouvir os tiros, né? A gente até colocou um vídeo aqui mostrando exatamente o momento ali em que ele registrou essa rajada de tiros ali na região, vindo da região de Rio das Pedras. Rio Ônibus, inclusive, informando que até agora a Muzema aí é a área onde esse tiroteio provoca o maior impacto nesse momento. O CBN procurou a Polícia Militar, a Polícia Civil também, para saber o que, que provocou esses disparos, se há alguma operação ou algum confronto entre facções rivais nessas regiões. A gente ainda está aguardando um retorno da Polícia Civil e da Polícia Militar, mas já deixamos esse registro aí, 9 linhas com itinerários afetados por conta desses disparos entre Muzema e Rio das Pedras. Carol.
3: Obrigada, Gabriel.
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2: PVC gravou o comentário de hoje conforme ele já nos avisou ontem.
3: Tudo bem, Débora? Tudo bem, Carol? Tô aqui, vai começar já já. Cerro Porteño e Palmeiras em Assunção, capital do Paraguai. Palmeiras nunca perdeu aqui em Assunção. As três vezes em 19 encontros entre Palmeiras e Cerro Porteño, o jogo mais repetido da história da Libertadores. Hoje o jogo é aqui em Assunção, onde o Palmeiras tem... Não tem favoritismo mais, né? Porque o Palmeiras jogou três vezes contra o Cerro Porteño neste ano e não ganhou nenhuma das três. Empatou aqui em Assunção, empatou uma em São Paulo e perdeu a outra na fase de grupos em São Paulo também. O Cerro Porteño foi muito forte no início do torneio e agora vamos ver o que acontece na tarde, noite, né? Daqui a pouquinho, às 7 da noite, o pontapé inicial para Cerro Porteño e Palmeiras. Muita pressão em cima do Abel Ferreira. Muita dúvida também sobre o que vai acontecer hoje em Flamengo e Cruzeiro, porque é o jogo mais esperado, aguardado, ansiado dessa fase oitava de final da Libertadores, jogo entre os dois times tecnicamente mais fortes. O Cruzeiro não ganha do Flamengo no Maracanã desde 2018, e daquela vez ganhou justamente por 2-0 no Maracanã, nas oitavas de final, mesma fase oitava de final da Libertadores, curiosamente naquele mesmo meio de semana teve Cerro Porteño e Palmeiras em Assunção. 8 anos atrás, o Palmeiras ganhou 2-0 em Assunção e o Cruzeiro ganhou 2-0 no Maracanã. Vamos ver hoje o que acontece. O Flamengo tem a dúvida de Bruno Henrique ou Pedro. É engraçado que o Leonardo Jardim, técnico rubro-negro, escala o Pedro no Campeonato Brasileiro, mas não escala na Libertadores. Dos 7 jogos do Flamengo na Libertadores, 6 vezes o Pedro foi reserva. E aparentemente vai ser de novo hoje. O Cruzeiro vem com força total ao Rio de Janeiro, com Matheus Pereira e Caio Jorge, com Arroyo na ponta direita, Wesley novo contratado do lado esquerdo, com o retorno de Fagner e Lucas Romero. O Cruzeiro vem muito forte, mas o Flamengo é favorito, porque tem o Maracanã a seu favor, porque tem o elenco mais valioso da América, porque tem a torcida a seu favor. Tudo isso tem um peso. São os dois grandes jogos dessa noite, mas não são os únicos, porque também tem Atlético Mineiro e Bragantino em Belo Horizonte, jogo de volta das oitavas de final da Copa Sul-Americana. Vamos lembrar que ontem o Fluminense se classificou na Libertadores nos pênaltis contra o Independiente Rivadavia, em Mendoza, na Argentina, e o São Paulo se classificou na Copa Sul-Americana, vencendo o Bolívar no Morumbi por 2-1. Hoje jogam a sua sorte o Palmeiras, o Cruzeiro, o Flamengo e o Atlético nas competições sul-americanas. Amanhã eu volto ao vivo. Boa noite, Débora. Boa noite, Carol.
2: A gente está te esperando. Valeu, PVC. Você fica agora com o noticiário local.

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6: Carol, na zona norte da cidade, estou observando retenção pela Avenida Repelé para quem está em direção ao Grande Meier. Há reflexos nesse momento na Praça da Bandeira. O motorista que segue pela Avenida Doutor Citamini também está encontrando dificuldades até a chegada à Avenida Heitor Beltrão. Então, atenção redobrada para todo mundo. Lembrando que daqui a pouquinho, às 6:30 da noite, começam os bloqueios para a partida entre Flamengo e Cruzeiro, válida pela Copa Libertadores da América. Então, atenção redobrada para todo mundo, porque a Avenida Repelé vai ser bloqueada no sentido centro. Também tem interdição na Avenida Maracanã nos dois sentidos, entre a Rua São Francisco Xavier e a Rua Mata Machado. O viaduto do Valdo Cosi também vai ser bloqueado. Rua Mata Machado entre a Avenida Paula Souza e a Avenida Maracanã. Motorista que segue para a Vila Isabel vai encontrar melhores condições pela Avenida Paulo de Fronten, Doutor Satamini, ou seguir pela Praça da Bandeira, Ruas Pará, Paraíba e Marise Barros, Major Ávila e Felipe Camarão. Agora para Tijuca, siga pela Avenida Paulo de Fronten e o Doutor Satamini, ou siga pela Praça da Bandeira, Ruas Pará, Paraíba e em seguida, Marise Barros. Eu fico por aqui, uma excelente noite a todos e até amanhã, Carol.
5: Obrigada, Milena, boa noite.
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5: Gabriel Freitas, vamos atualizar a situação daquela explosão num prédio em Copacabana?
8: Vamos sim, Carol. A rua Sá Ferreira, inclusive, continua bloqueada no começo, nesse começo de noite, né, em Copacabana, enquanto as equipes do Corpo de Bombeiros continuam no local dessa explosão que atingiu um prédio residencial e deixou 4 pessoas feridas. Essa ocorrência foi no número 44 ali da Sá Ferreira. O edifício tem 13 andares e um subsolo e precisou ser até esvaziado durante o atendimento. A avaliação das condições de segurança ainda está acontecendo nesse momento. 2 das 4 vítimas foram levadas para o Hospital Municipal Miguel Couto. De acordo com os bombeiros, os ferimentos são leves e moderados. As primeiras informações estão apontando que essa explosão atingiu principalmente a garagem, né, desse edifício ali no subsolo e também 2 apartamentos do segundo andar. Ainda não temos informação sobre quantas pessoas estavam nesse prédio. No momento dessa ocorrência, a Defesa Civil do município também está ali na região para avaliar se houve algum dano que possa comprometer a estrutura desse edifício e se os moradores vão poder voltar aos apartamentos, né? A rua Sá Ferreira fica perto da Avenida Nossa Senhora de Copacabana, numa área de grande movimento ali do bairro. Com o bloqueio, os motoristas estão evitando, né? Precisam evitar esse trecho enquanto o atendimento continua. Ainda não há informações oficiais sobre o que provocou essa explosão. As causas vão ser investigadas pela Polícia Civil. A gente recebeu informação agora há pouco que o porta-voz do Corpo de Bombeiros, Tenente Fábio Contreiras, vai atender a imprensa, inclusive, para trazer mais detalhes sobre essa explosão nesse edifício ali na Sá Ferreira. Carol.
5: Obrigada, Gabriel. E lembrando que a gente continua monitorando também a situação na região da Muzema, um intenso tiroteio por lá, afetando inclusive a circulação de ônibus. A gente já trouxe essa informação aqui na programação da CBN. Seguimos em contato aqui com as autoridades para tentar entender exatamente o que está acontecendo por ali, mas a Rio Ônibus já informando que 9 linhas tiveram itinerários afetados por causa desse intenso tiroteio ali na região

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1: Uma correção, hein? Porque quem tem ouvinte tem tudo. O PVC falou há pouco que o São Paulo ganhou do Bolívar por 2-1. Não, foi por 3-1. Luiz Bressan e Alexandre Gama aqui nos alertaram sobre esse ato falho. Então é isso. São Paulo ganhou do Bolívar por 3-1.
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0: Quarta-feira, 19 de agosto de 2026. A primeira turma do Supremo Tribunal Federal decidiu por unanimidade tornar réus o ex-presidente da Assembleia Legislativa do Rio, Rodrigo Bacelar, o ex-deputado estadual TH Joias e o desembargador federal Macário Ramos Judici Neto. Os três são acusados de obstrução de investigação relacionada ao vazamento de informações sigilosas de uma operação contra o Comando Vermelho. Segundo a denúncia da Procuradoria-Geral da República, o vazamento de informações ocorreu em setembro do ano passado. Os empresários lideram entre as ocupações declaradas por candidatos nas eleições deste ano, segundo dados do Tribunal Superior Eleitoral. Pouco mais de 12% disseram exercer a atividade. Os advogados aparecem em seguida e representam 8% do total. Policiais militares, médicos e servidores públicos completam as cinco primeiras posições. O presidente Donald Trump tenta marcar um encontro com o ditador da Coreia do Norte, Kim Jong-un. O líder americano tenta retomar as negociações sobre o programa nuclear de Pyongyang, segundo o The Wall Street Journal. A reunião pode ser realizada na próxima viagem de Trump à Ásia. Em novembro, líderes mundiais irão à cúpula da cooperação econômica Ásia-Pacífico na China. A Bolsa de Valores de São Paulo fechou o dia em alta de 0,9% aos 167.830 pontos. O dólar comercial encerrou em baixa de 0,87%, cotado a R$ 5,17. O euro vale 6,4, elevação de 0,01%. No horário de Brasília, 6h33.
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2: Ponto final CBN de volta. Vamos a Belo Horizonte. Desirri Miranda tem mais informações sobre um suspeito de aliciar crianças que foi preso pela Polícia Civil. E Desirri, boa noite.
3: E Débora, boa noite para você, para Carol e para os ouvintes. Pois é, um homem de 25 anos foi preso em flagrante em Governador Valadares, no leste de Minas, suspeito de aliciar crianças pela internet e armazenar material de abuso sexual infanto-juvenil. A prisão ocorreu durante uma operação conjunta das polícias civis de Minas Gerais e de São Paulo. A ação tinha como objetivo cumprir mandado de busca e apreensão, mas o homem foi flagrado com celulares contendo conteúdo relacionado à pornografia infantil, por isso foi preso em flagrante. Segundo a Polícia Mineira, o homem foi conduzido para a delegacia de plantão. Na unidade foi lavrado auto de prisão em flagrante pelos crimes previstos no Estatuto da Criança e do Adolescente. O cumprimento do mandado teve resistência. O homem se recusou a abrir a porta e tentou impedir a entrada dos agentes. Ele teria usado uma cadeira para tentar atingir um dos policiais e, com isso, a equipe precisou arrombar a porta e utilizar força para contê-lo. De acordo com a investigação que foi conduzida pela Polícia Civil de São Paulo, o suspeito utilizava chats de jogos online para estabelecer contato com crianças. Depois levava as conversas para outros aplicativos, onde, segundo os investigadores, fazia abordagens de cunho sexual e trocava mensagens e arquivos envolvendo menores. Em uma das plataformas analisadas pela polícia, Débora, foram identificadas conversas do homem com pelo menos 30 crianças. As possíveis vítimas seriam de diferentes partes do país e ainda estão sendo identificadas. Os investigadores também apuram se o suspeito

0: tentou marcar encontros presenciais com algumas delas. Durante as buscas na casa, foram apreendidos celulares que, segundo a Polícia Paulista, continham grande quantidade de material de abuso sexual envolvendo crianças e adolescentes. Os investigadores também localizaram gravações de chamadas de vídeo realizadas com menores e roupas que, conforme a apuração, eram utilizadas durante esses contatos. Após os procedimentos, o suspeito foi encaminhado ao sistema prisional, onde permanece à disposição da justiça. Débora.
1: Obrigada, Desirê, pelas informações. A gente tem informação aqui no Rio agora, Débora, a respeito da manifestação da Procuradoria-Geral da República sobre o plano estratégico de reocupação territorial que foi apresentado pelo governo do Rio de Janeiro ao Supremo. O Matheus Maciel tem as informações para a gente, tudo isso no âmbito da ADPF das favelas, né, Matheus? Boa noite.
2: Exatamente, Carol. Boa noite mais uma vez. Olha, a Procuradoria se manifestou de forma favorável a esse plano de reocupação territorial que foi apresentado no fim do ano passado, ainda na gestão Cláudio Castro, ao Supremo Tribunal Federal. No parecer que foi assinado pelo PGR, o Paulo Gonet, ele indica reiterar a posição que já foi adotada pelo Conselho Nacional do Ministério Público. E aí respondeu justamente porque houve uma determinação do ministro Alexandre de Moraes que a PGR fizesse essa análise do planejamento e colocasse ali qual era a sua opinião sobre o documento apresentado pelo governo aqui do Rio. Fato é que, segundo o próprio conselho, o parecer é favorável, mas com necessidade de pontos a serem aprimorados. Entre as principais ressalvas estava a ausência no plano de mecanismos específicos para garantir o cumprimento das condicionantes que são estabelecidas justamente pelo STF para reduzir a letalidade policial e as mortes de agentes de segurança nessas operações, nessas incursões em comunidades aqui do Rio de Janeiro. Uma outra ressalva que é feita é a da falta de interlocução do governo estadual com outras instituições, principalmente MP, Defensoria Pública, além da sociedade civil. Vale lembrar ao nosso ouvinte que esse plano estratégico de reocupação territorial, que foi apresentado pelo governo em dezembro do ano passado, prevê a retomada de áreas dominadas por organizações criminosas, começando ali o projeto piloto pelas áreas justamente do Rio das Pedras, Gardênia Azul e Muzema, zona sudoeste aqui da capital fluminense. O governo estimava, inclusive, que esse planejamento poderia atingir posteriormente até 1,2 milhão de pessoas. Proposta baseada em base integrada de segurança territorial, com funcionamento 24 horas, seria uma nova etapa aqui da segurança do Rio, quase 10 anos após todo o início das UPPs do Rio de Janeiro, que foi o último grande planejamento de segurança aqui do Rio de Janeiro. Volto contigo.
1: Obrigada, Matheus. Você fica agora com o noticiário da sua região.

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7: Gabriel Freitas tem informações sobre uma prisão importante, é isso, Gabi?
8: Isso, Carol. Um homem apontado pela Polícia Civil como responsável por coordenar o abastecimento de armas e drogas para áreas dominadas pelo Comando Vermelho foi preso enquanto ele estava visitando a namorada dele no Fonseca, em Niterói. A prisão do Carlos Alberto de Lima da Silva aconteceu hoje, depois de 4 meses de investigação. De acordo com a delegacia de Niterói, o suspeito fazia ligação entre fornecedores e a estrutura responsável por distribuir drogas e armamentos para comunidades da região metropolitana e do interior do estado. A polícia está afirmando que ele deixou o sistema prisional em dezembro do ano passado e voltou a atuar na facção. Desde então, ele teria assumido funções financeiras e logísticas, além de participar da compra e do abastecimento de drogas e armas. A investigação está apontando ligações do suspeito com comunidades como Nova Brasília, no Fonseca, e no Morro do Castro, em São Gonçalo. Ele também teria participação no preparo e na embalagem das drogas e na organização da segurança armada de áreas controladas pelo tráfico. A prisão faz parte da Operação Fronteira Quebrada, que apura a estrutura do tráfico em comunidades como Morro do Estado, Chácara e Arroz, em Niterói. Carlos Alberto de Lima e Silva já tinha sido preso no Paraguai em 2019, na cidade de Presidente Franco. Na época, uma outra investigação da Polícia Civil aqui do Rio, Carol, estava apontando ele com envolvimento no fornecimento de drogas e armas para comunidades de Niterói. Ele chegou a ser apontado pelos investigadores como possível substituto do traficante que atua ali na região, né, comandando as ações do tráfico. Polícia Civil informou que a investigação continua, apesar dessa prisão, para identificar outros suspeitos envolvidos nesse esquema. Carol.
7: Obrigada, Gabriel.
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7: Já começou a operação especial de trânsito ali no entorno do Maracanã para a partida entre Flamengo e Cruzeiro pela Libertadores, viaduto do Valdo Cosi e Avenida Maracanã no sentido usina. Entre a Rua Mata Machado e a Rua São Francisco Xavier já estão interditados, assim como a Avenida Rei Pelé no sentido Praça da Bandeira, a partir da Rua São Francisco Xavier. Avenida Presidente Vargas tem retenção entre a Avenida Passos e o acesso à Avenida Francisco Bicalho, no sentido Praça da Bandeira. No sentido Candelária, trânsito intenso. Na Praça da Bandeira, trânsito lento. A partir da Praça... da Praça Tiradentes até a Rua Frei Caneca, ali no sentido Praça da Bandeira, né? Trânsito lento também na Avenida Oswaldo Aranha, que segundo o Centro de Operações da Prefeitura. Na Avenida Brasil, tinha uma faixa da pista central sentido Santa Cruz ocupada. Devido a um carro enguiçado, a via já foi totalmente liberada ali na altura de Guadalupe. O trânsito segue em boas condições. E lembrando que a Rua Sá Ferreira segue interditada em Copacabana para atuação do Corpo de Bombeiros. Teve uma explosão num prédio por lá mais cedo. A gente vem informando aqui ao longo da programação da CBN, segue a interdição da Rua Sá Ferreira em Copacabana. Volto, Gabriel Freitas, rapidinho.
8: Pois é, Carol, a cabine blindada da PM ali na Muzema, na Zona Sudoeste, foi alvo de disparos e isso teria causado, viu, a situação toda ali na Muzema que a gente está relatando desde as 5:30, viu? A Polícia Civil está no local, já a gente volta com mais informações.
7: Obrigada.
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5: 6:44 agora. Igor Cardim de volta de Brasília com mais informações sobre a agenda de Ronaldo Caiado. Oi, Igor. Boa noite.
9: Oi, Débora. Boa noite para você. Boa noite também para os nossos ouvintes. Pois é, Caiado participou mais cedo de uma agenda ligada à saúde e disse que as faculdades de medicina se tornaram um negócio equivalente a uma bet institucionalizada. Ao listar algumas questões que considera de maior interesse da sociedade, ele mencionou a atenção à formação de novos médicos e também temas da agenda fiscal e da segurança pública. Caiado disse que a pulverização de faculdades de medicina no Brasil inteiro virou uma verdadeira bet institucionalizada. Ele disse que é só para cobrar mensalidade dos pais. Essa declaração ocorreu durante a participação do candidato do PSD no Congresso da Confederação das Santas Casas de Misericórdia e Hospitais Filantrópicos aqui em Brasília. Débora.
5: Obrigada, Igor. 6:45.
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0: Guilherme Muniz hoje fala sobre as novas picapes da Kia.
1: Oi, pessoal, muito boa noite. Hoje eu conto aqui sobre mais uma picape que está sendo lançada no mercado brasileiro, uma picape média. Esse é um segmento que está bem aquecido por aqui, só que é uma picape de uma marca que não tem tradição nesse segmento, Kia Tasman. O ouvinte do CBN Autosport já sabia que essa picape chegaria por aqui, mas agora foi lançada para valer, para competir com Toyota Hilux, Ford Ranger e até Mitsubishi Triton. Ela está vindo em versão única de R$ 250 mil, tem um motor 2.2 turbo diesel de 210 cavalos e 45 kg de torque, além de um câmbio automático de 8 marchas, com tração integral e também seletor de terrenos. Segundo o Inmetro, é uma picape que vai fazer 9,5 km por litro na cidade e quase 11 km por litro na estrada, e ela acaba sendo até um pouco maior do que algumas rivais. Ela tem mais de 5,40 m de comprimento, quase 2 metros de largura, então ela passa em algumas medidas, por exemplo, a Hilux e a Ranger. A caçamba tem capacidade de levar 1.173 litros de volume e a capacidade de reboque supera 3.500 quilos. É uma picape que vem bem equipada, mas não tem, por enquanto, controle de cruzeiro adaptativo, sensor de ponto cego e assistente de permanência em faixa. São itens importantes para os carros hoje em dia, principalmente nessa faixa de preço e principalmente um carro desse porte. O que a Kia diz é que vai lançar em breve no Brasil versões mais completas, portanto também versões um pouco mais caras. Por enquanto, Kia Tasman chega ao mercado para disputar mercado com Toyota Hilux, Ford Ranger e Mitsubishi Triton em versão única de R$ 250 mil. Por hoje é isso, pessoal. Até mais.
0: 6h47.
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0: Cássius Veloso, boa noite, tudo bem? Tássius?
1: E
0: Seu microfone está mutado, Tássius. Estou ouvindo aqui a produção
1: tá com
0: dizer.
1: dificuldade com a
0: Eba,
1: tecnologia.
0: testando.
1: 1, 2, 3. 3, 2, 1. Agora vai?
0: Agora sim, era um
1: Agora
0: problema de
1: sim.
0: pecinha. Tudo bem? Boa noite.
1: Não está
0: Tudo
1: acostumado.
0: bem. Boa noite para você.
1: Boa
0: Boa noite,
1: noite.
0: Carol. É novidade para mim, né? Isso de entrar via digital, né? Eu tô aprendendo 5G, coisa nova.
1: A gente aprende todo dia. Que história é essa de programa espião Tássio Veloso?
0: Olha, isso está bombando, esse assunto está bombando por causa de um caso que aconteceu no Paraná. É um caso curioso. Então, a CBN chegou até a noticiar ontem. Então, um recapitular rápido aqui. Um homem que trabalhava no setor de pneus e conseguiu instalar, não sabemos como, um programa espião, é spyware que se fala em inglês, no computador de uma concorrente. E assim, a partir daí, ele conseguia ver as mensagens que essa concorrente recebia, né, de solicitações de proposta, enfim, possíveis negócios, e ele buscava esses mesmos clientes, tentava roubar os clientes, a verdade é essa. Então, buscava, essas pessoas, mandava mensagem com preços mais baixos. Só que a moça que foi alvo dessa história toda, ela tem que agradecer, porque a clientela dela foi fiel, percebeu, denunciou. A polícia ontem indiciou este homem. E a grande dúvida, então, mas como é que esse tipo de programa funciona? O spyware, como o nome sugere, Débora e Carol, é um programa que consegue bisbilhotar o que tem no seu computador. Então, espionagem industrial sempre existiu, vai continuar existindo e parece ser o caso aqui. Conforme a pessoa vai trabalhando ali, clica aqui, clica acolá, escreve, vê na tela certas coisas, esse programa ele consegue detectar essas informações todas e repassar para quem está ali responsável por essa infecção. Em alguns casos, não é nem só o dado em si, como se fosse uma listagem, né? Um registro em texto, mas até mesmo a tela do computador é transmitida para quem fez a infecção, quem fez o ataque. Então é um negócio muito perigoso, isso do spyware. Agora, ao mesmo tempo que é perigoso, vem se sofisticando e tem sido mais difícil de as pessoas perceberem que o computador está com isso. Antigamente, já falei desse assunto antes, inclusive aqui na rádio. Antigamente, o computador, se fosse notebook, aquecia mais, a ventoinha fazia mais barulho, porque estava trabalhando com uma maior potência para conseguir mandar esses dados todos. Só que eles vêm melhorando, vai ficando mais econômico, melhorando, entre aspas, ficando mais econômico. Então, tá aí, essa possibilidade existe. E então, o que fazer, né, para evitar, para você que está na dúvida? E evitar o spyware e também esse tipo de espionagem. Não tem macete aqui, tá? Antivírus. Fala antivírus no computador. O Windows tem um que já é muito bom, mas às vezes é necessário um antivírus mais sofisticado, até pago. Vale a pena, né? Se o seu negócio depende disso, da comunicação com o cliente. E Carol e Débora, para fechar com vocês, tomar cuidado com os links que a pessoa está clicando, né? Porque essas infecções muitas vezes chegam ou por mensagem de texto ou por e-mail. Ali, com alguma coisa, um assunto urgente, um chamariz, uma forma de capturar sua atenção. Você fica interessado, clica, não prestou muita atenção de onde veio, não sabe qual é o número, e aí numa dessas acaba instalando um spyware e depois o computador fica comprometido. Boa notícia é que instalando antivírus você consegue desfazer essa situação toda, mas é preciso ficar atento. E a título de curiosidade, o homem lá do Paraná, de Ponta Grossa, foi indiciado por invasão de dispositivo informático, que é uma lei nova, é uma lei de 2021, pena máxima de 4 anos de reclusão mais multa, e também foi indiciado por concorrência desleal por meio fraudulento para desvio de clientela. Tem a ver, isso já é Código Civil, é lei da propriedade intelectual, pena máxima de 1 ano de detenção. Pretendo acompanhar o caso, desenrolar desse caso com muita atenção, porque é um negócio bem diferente, né? Ficar ali espiando, monitorando o concorrente para conseguir roubar os clientes. Olha, é
1: Não, com
0: inédito.
1: certeza, Tassos. Então, crianças, não façam isso em casa porque é crime. Porque pode ter gente já, seja,
0: Por favor.
1: né, com ideia aí de fazer por outros motivos e tal. É crime, então não façam. Tassos, obrigada. Beijo. Até
0: E a
1: semana que
0: gente está
1: vem.
0: falando disso no ambiente corporativo, mas vira e mexe eu recebo mensagem, até no e-mail aqui da coluna, de namorado, namorada, perguntando como é que faz para espionar outro namorado, outro namorado. Obviamente eu não respondo.
1: Foi isso que eu
0: Então fiquem
1: pensei,
0: cientes que
1: entendeu?
0: também é
1: Foi
0: crime.
1: isso que eu pensei. Não dá ideia para esse povo. Deixa claro que é
0: Não, não.
1: crime.
0: É crime. Beijo, gente. Até segunda-feira.
1: Beijo. Fique com o noticiário local.

0: Hora de falar dos clubes do Rio. Carlos Eduardo Éboli já aqui com a gente, pronto para Flamengo e Cruzeiro, né, meu amigo? Boa noite.
1: Tudo bem, Carol? Boa noite. Já tô aqui no Maraca, né? Boa. Galera chegando já no Maracanã para esse grande jogo Flamengo e Cruzeiro. Dois times favoritos. Os dois são favoritos à conquista do título. Então, hoje, um favorito vai embora. Vai embora da competição para a alegria dos outros adversários, né? Que estão espalhados aí pelos outros confrontos. E não dá para falar que é uma final antecipada, porque há outras equipes também com qualidade nessa Libertadores. Mas eu digo com toda certeza. É o melhor confronto. É, hoje, olhando para os outros confrontos, esse aqui no Maracanã é o mais qualificado, vai reunir mais qualidade técnica. É, o Flamengo tem muitas opções no seu elenco, Leonardo Jardim cada vez mais explorando melhor essas opções. O Flamengo vem numa boa sequência de atuações muito seguras, né, de imposição técnica. Inclusive o primeiro jogo no Mineirão foi uma ótima partida, na minha opinião, do Flamengo. Uma partida muito madura do Flamengo para fazer a leitura de jogo. Poderia até ter saído com um resultado melhor, houve um empate, então está tudo igual para esse jogo de daqui a pouquinho aqui no Maraca. Quem vencer leva a vaga, se continuar empatado o confronto vai para os pênaltis, né? O Cruzeiro é um time também muito qualificado, vem melhorando muito no trabalho do Arthur Jorge, subindo pra caramba na tabela do Campeonato Brasileiro, tá brigando hoje na parte alta. Vamos lembrar que o Arthur Jorge pegou o Cruzeiro lá embaixo, na zona de rebaixamento. E o Cruzeiro já atravessou toda a tábua de classificação, já está lá entre os cinco primeiros, né? Então, um time que tem muita qualidade, o trabalho está encaixado do Arthur Jorge. Então, há muita confiança também do lado do Cruzeiro. A torcida do Cruzeiro já se faz presente aqui no Maracanã. Ingressos esgotados. Vamos ter aqui um caldeirão com a torcida empurrando o Flamengo, tentando esse pentacampeonato da Libertadores, mas é parada duríssima. É um jogo muito equilibrado. Mas acho, Carol, que o Flamengo tem mais recursos técnicos, tem mais opções no banco de reservas, e na hora que o jogo ele pede uma leitura diferente, muda a dinâmica da partida, Leonardo Jardim tem mais opções que o Arthur Jorge. Isso pode pesar no jogo de daqui a pouquinho aqui no Maraca. A tendência, por exemplo, é que ele comece com o Pedro, tá? Isso não aconteceu no jogo da ida, foi até uma surpresa quando ele escalou o Bruno Henrique como um centroavante, né? Um falso 9. Mas hoje acredito, e eu acho que a melhor opção para o Flamengo é começar hoje com o Pedro na função de centroavante, até porque provavelmente teremos um jogo em que o Flamengo vai ter a bola, vai empurrar o Cruzeiro para trás, vai ficar um jogo muito concentrado no campo do Cruzeiro, o Flamengo tendo que se preocupar bastante com o contra-ataque do Cruzeiro, mas nesse campo reduzido você tem a referência, o jogador que tem a capacidade de arrumar soluções em espaços curtos como o Pedro, você não pode abrir mão de um talento como esse. Mas vamos ver, grande jogo, daqui a pouquinho tem quatro em campo para a gente fazer todo o aquecimento, uhum, né, dessa partida. E depois a transmissão, eu, Edson Mauro, Renan Moura, Thalita Júdice, toda a nossa turma aqui para comandar essa grande noite de futebol. É Libertadores da América, Carol.
0: Falando em Libertadores, Fluminense está classificado.
1: E com uma atuação muito segura. Ontem contra o Independiente Rivadavia, sofreu, é verdade, no final, né? Tomou um susto porque o gol de empate da equipe argentina saiu já nos acréscimos. O Fluminense vencia por 1-0 com um jogador a menos, né? O gol do Kevin Serna. E o Fluminense sempre ditando o ritmo da partida. Acabou indo para os pênaltis. Nos pênaltis brilhou mais uma vez o talento do Fábio, né? Que colocou o Fluminense, então, na próxima fase da Libertadores. Digo mais, hein? Essa classificação do Fluminense, do jeito que foi, dá ainda mais energia para a evolução novamente do Fluminense com o Marcão. O que o Marcão faz lá dentro, eu não sei. Mas ele funciona muito bem, viu, Carol? Quando ele chega, ele funciona. O Fluminense vem de uma grande vitória contra o Palmeiras, vem agora com essa classificação e vai conhecer o adversário hoje, porque Coquimbo Unido ou Platense. Daí saiu o adversário do Fluminense, sinceramente, com todo respeito a essas equipes, uma grande chance do Fluminense encaminhar aí a sua ida para as semifinais da Libertadores. Mas a bola tem que rolar primeiro, fato é, o momento agora é muito positivo para o Fluminense.
0: Quer falar em 30 segundos do técnico do Botafogo que caiu?
1: Não concordo com a decisão do Botafogo, com a decisão da diretoria de demitir o Franklin Carvalho. Achei que foi uma decisão com o fígado, motivada talvez pelo 6-1 que tomou do Cienciano pela Copa Sul-Americana. Achei uma decisão precipitada. Eles querem agora um técnico mais experiente. Vamos ver quem é que vai assumir aí o comando do Botafogo. Mas para mim, decisão errada da diretoria, viu, Carol?
0: Valeu, Duda. Obrigada. Bom trabalho. Um beijo.
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3: A gente volta para dar tchau para o nosso ouvinte. Beijo, Carol. Até amanhã.
0: Um beijo, Débora. Boa noite para você e para os ouvintes. Até.
3: A produção foi de Matheus Leite. Assistência de produção, Suelton Viana. Trabalhos técnicos, Daniel Mesquita e Henrique Dias. Muito obrigada pela companhia. Tenha uma ótima noite. Agora você fica com o Viva Voz especial Eleições no comando de Vera Magalhães com convidados. Amanhã estaremos de volta a partir das 5 da tarde. Esperamos você. Até lá.

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0: Quarta-feira, 19 de agosto de 2026. O presidente Lula defendeu o enriquecimento de urânio para fins pacíficos, como na produção de energia. A declaração foi dada durante visita ao Centro Industrial Nuclear de Aramar, no interior de São Paulo. Em discurso, em defesa da soberania brasileira, uma das bandeiras do petista na campanha à reeleição, Lula também disse que o Brasil não pode andar de cabeça baixa na relação com outros países e defendeu investimentos em submarinos de propulsão nuclear. Representantes da OpenAI, dona do ChatGPT, estiveram hoje no Tribunal Superior Eleitoral para assinar um memorando de entendimento voltado às eleições. A empresa de inteligência artificial já havia aderido ao Programa Permanente de Enfrentamento à Desinformação. Agora, o novo acordo prevê a troca de conhecimentos técnicos e de boas práticas sobre integridade da informação, IA generativa e tecnologias digitais no contexto eleitoral brasileiro. A companhia aérea Latam informou que uma falha no sistema permitiu que dados de clientes fossem consultados por pessoas não autorizadas. A empresa afirmou que o vazamento foi identificado no dia 29 de julho. A companhia também orientou que clientes fiquem atentos a eventuais tentativas de golpes que citam dados cadastrais para pedir pagamentos, transferências, senhas ou códigos de confirmação. No horário de Brasília, 7:02.
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1: Olá, boa noite, são 7h02, bem-vindo e bem-vinda ao Viva Voz Especial de Eleições. Hoje, quarta-feira, dia de estúdio cheio de novo aqui na CBN. Está com a gente o Bruno Caraza, pessoalmente, nosso colunista das quartas-feiras, ele que também é colunista do Valor, comentarista do Jornal da Globo, professor da Fundação Dom Cabral. Boa noite, Bruno, bem-vindo.
2: Boa noite, Vera. Prazer estar aqui com você pessoalmente pela primeira vez desde que começamos aqui.
1: É,
2: né?
1: Isso, já faz mais de um ano que você está com a gente, primeira pois vez é. Presencial, hoje vai ser especial. E também participa hoje com a gente a Sila Schumann, que é CEO do Instituto de Pesquisa e Ideia. Boa noite, Sila, que prazer ter você aqui com a gente.
3: Boa noite, o prazer é meu, Vera, Bruno e todo mundo que nos ouve.
1: É isso, a gente vai junto pela próxima uma hora discutindo os temas da política. Hoje teve sabatina, CBN, o Globo e Valor, com o ex-ministro da Fazenda, Fernando Haddad, que é candidato ao governo de São Paulo. A gente também fala de sucessão presidencial, fala um pouco do peso da economia na disputa presidencial. Então fica com a gente, manda suas dúvidas, suas perguntas para o nosso WhatsApp 11-9911-9981, que a gente vai discutir aqui com o Bruno e com a Sila. Gente, eu queria começar falando justamente da sabatina do Haddad, porque, enfim, a campanha de São Paulo é uma das mais nacionalizadas do país. A gente tem aí dois nomes que são conhecidos nacionalmente, que já tiveram papéis no governo federal e que são projetados como eventuais candidatos à presidência da República. Me chamou muito a atenção na fala do Haddad, quando eu perguntei para ele, o fato dele não negar que ele esteja aqui cumprindo uma missão dada pelo presidente Lula, de, se possível, estreitar a vantagem do Flávio Bolsonaro num estado onde o Jair Bolsonaro já venceu em 22 e as pesquisas mostram uma prevalência do Flávio Bolsonaro sobre o Lula. E a dificuldade que ele também admitiu de quebrar a vantagem do governador Tarcísio de Freitas. Sila, qual é o peso da eleição de São Paulo hoje? Você conversa muito com o mercado, está sempre apresentando pesquisas quali e quanti para mercado, para meios de comunicação. Por que São Paulo virou tão estratégica nessa eleição?
3: Olha, São Paulo é o grande campo de batalha, não só porque é onde tem mais voto, é o maior colégio eleitoral do Brasil, mas aqui também foi definida a última eleição. Né? Mesmo o Jair Bolsonaro tendo ganho em São Paulo, foi a diferença de votos do Lula aqui que fez com que ele se elegesse. Ele sabe disso. Portanto, é muito importante para ele ter um palanque forte. No entanto, a gente tem um governador, a gente fez pesquisa do IDEA para o Diário do Comércio, agora recentemente, a gente vê um governador aí com 63% de merece continuar. O que quer dizer isso? Para a gente, no IDEA, essa é a pergunta mais importante para um incumbente, porque qualquer pessoa consegue responder, eu quero continuar com esse governo ou não quero continuar com esse governo, antes de examinar qualquer nome. E 63% dos paulistas dizem hoje que querem continuar com o governo. Então, uma eleição bastante difícil para a oposição. A eleição está apenas começando, evidentemente, mas é um cenário muito competitivo no nível estadual, mas de muita disputa no nacional. Isso não tem dúvida. E é aqui que a disputa vai se dar.
1: E tendo uma grande possibilidade dela se resolver em primeiro turno, como mostram as pesquisas, isso, vocês têm algum indicador que mostre o grau de mobilização, por exemplo, do governador Tarcísio de Freitas num eventual segundo turno para o Flávio Bolsonaro? Se esse engajamento tende a ser menor pelo fato dele já ter resolvido a situação dele?
3: Não vejo assim, não, Vera, porque ele é governador atualmente, né? E vai continuar sendo governador. Então, acho que o empenho...
1: Não dá para ir para Paris, que nem o Ciro Gomes.
3: Não dá para ir para Paris. Acho que ele vai continuar aqui. O que a gente viu na última eleição foi um comparecimento maior em segundo turno do que em primeiro turno, né? Por ser uma eleição muito polarizada. Então, não acho que tem perda, não, do primeiro para o segundo turno nesse sentido.
1: Ô Bruno, agora a gente vê uma prevalência dos temas econômicos no debate entre Haddad e Tarcísio, pelo fato dos dois já terem pilotado ministérios da área, e ele colocou muito a questão fiscal na mesa, o que é um pouco complicado porque se cobra muito o fiscal nacional, então ele apontar o telhado de vidro do outro num tema que é frágil para ele soa até um pouco contraditório. Como você vê essa disputa na seara econômica no maior estado do país?
2: Pois é, Vera, a gente até chegou antes a trocar uma ideia, né, a respeito disso. E eu até senti, comentei com você que eu senti um ar um pouco abatido do Haddad em relação à empolgação, em relação a essa eleição no plano estadual, né? Pelas razões que a Sila acabou de mencionar, né? Ele sabe que é uma eleição extremamente difícil. E aí, nesse sentido, na sabatina hoje, ele buscou sempre que ele pôde jogar a discussão, pelo menos no plano econômico, para as questões nacionais. Porque é o papel que ele está exercendo nessa disputa aqui em São Paulo. Então, ele trouxe temas para confrontar não só a visão do PT e os resultados da administração do Lula em relação ao que pensa o Tarcísio, mas também em relação ao que Bolsonaro fez ou que o Flávio defende. Então, ele trouxe vários temas ali que ele está tentando jogar essa equivalência, preparando o terreno aí para o Lula obter um resultado melhor aqui em São Paulo. Então, ele trouxe a questão fiscal, apesar, né, da fragilidade ser um tema que ele sempre cobrado disso. Então, é uma postura também de defesa, né, ele mostrando, inclusive citou dados do FMI para dar uma legitimidade maior nos números que ele estava mostrando. Ele trouxe, por exemplo, um equivalente em relação às taxas das blusinhas, né, que ele fala que o Lula sempre foi contra, mas isso foi um pleito que partiu, inclusive, do Tarcísio e do próprio PL. Então, ele trouxe um comparativo entre as concessões no governo Lula versus as concessões do Tarcísio no governo Bolsonaro, quando era ministro da Infraestrutura. Então, foi a estratégia do Haddad hoje, ficou bem clara na sabatina, como que ele pretende, nessa campanha a governador, trazer discussões para o plano nacional, que é o papel que ele vai exercer nesse pleito.
1: Agora, Sila, a gente vê um peso nas pesquisas da segurança pública como tema a mobilizar o eleitor, mais até do que em outras eleições. Acho que nunca a violência apareceu tão claramente como o tema que mais preocupa o cidadão. E aqui em São Paulo talvez seja a área em que o governador tem mais dificuldades. É um governo muito bem avaliado, como você bem mencionou, mas na segurança é aquele em que aparece um asterisco, vamos dizer assim, na avaliação da população. Da forma como está colocado o debate de segurança, você acha que ele atende a essa demanda do eleitor, ou ainda está uma coisa muito acadêmica? Me dá a impressão de uma certa tecnicalidade que não chega àquele dia a dia em que o cidadão vive com medo e vive ali preocupado, né?
3: A segurança pública virou tema, né? Em 18 a gente discutiu bastante segurança pública ali, quando o Bolsonaro veio com a questão do armamento, né? Das pessoas se armarem, inclusive tinha uma questão muito do agro envolvida nisso, e ali eu creio que tem um recorte que ele é seguinte àquela intervenção militar no Rio de Janeiro, né? Quando houve a intervenção militar no Rio de Janeiro, a gente percebia em todas as pesquisas que os outros estados diziam: eu também quero. Por que só no Rio? Aqui também está complicado. E hoje a gente vê problemas de segurança na Bahia, a gente vê problemas de segurança em Pernambuco, a gente vê problemas de segurança no Ceará, e muitos estados que hoje têm essa demanda, e essa demanda hoje está nas médias cidades, está nas cidades inclusive pequenas, ela não é mais só das metrópoles, né? Então essa é a primeira questão. Eu tenho um pouco de dúvida como isso vai se dar no nacional, Vera, porque é um pouco difuso de quem é a responsabilidade. Sim. Da segurança, né? Você tem ali o seu celular roubado ali na rua, você vai xingar quem? Você xinga o prefeito? É o governador? É o presidente? De quem que é a culpa? E que no fundo é sobre isso que a gente está falando, né? A gente está falando dessa sensação de insegurança. A gente acabou de fazer uma pesquisa que o Globo deu, do quanto as pessoas estão amedrontadas. Elas têm medo de sair de casa, e as mulheres têm medo, inclusive, de ficar em casa, né? Elas estão com medo dentro de casa. Então é uma sensação generalizada de insegurança que vai estar muito presente. Mas eu tenho curiosidade de ver como vai ser tratado. Eu vejo muito o campo da direita, não aqui em São Paulo, mas no nacional, querendo importar solução, por exemplo, de El Salvador, que deu muito certo em outros países do continente ultimamente. Eu tenho dúvidas de como que isso vai ser encarado aqui, especialmente para esse público de mulheres, de classe C, D e E, que vão olhar ali e dizer, bom, mas aí é meu filho, né? Enfim, essa agressividade toda, a gente vê que aqui no Brasil nem sempre é bem-vinda, especialmente para o campo de direito, que tem que conquistar esse voto. Então, eu acho que segurança ainda é um tema que eu quero ver como é que vai ser tratada nessa eleição.
2: Nesse tema também, ficou claro também no Haddad hoje, acho que duas vertentes, né? Eu acho que uma é solução milagrosa da inteligência artificial como saída para todos esses problemas, que todo mundo fala, mas ninguém explica como que vai utilizar. O Haddad bateu nessa tecla, mas uma outra tecla que ele bateu muito hoje, que eu acho que vai ser também nessa estratégia de nacionalização da campanha, é apostar na estratégia do sufocamento das organizações criminosas. Né?
1: Por meio de cooperação, né?
2: Isso, cooperação. E o caso da Operação Carbono Oculto é um caso que o governo Lula tem como um exemplo a ser usado, né, como uma estratégia que pode ser aprimorada no futuro, caso eles vençam a eleição tanto aqui quanto nacionalmente.
1: Agora, Bruno, ele falou muito em concessões, né, e num tom crítico, em relação à Sabesp, em relação à Enel, que não é estadual, é uma concessão inclusive federal e está sendo discutida a caducidade, em relação aos trens metropolitanos, mas fica difícil imaginar como fazer os investimentos que São Paulo precisa, com um orçamento já estrangulado e já quase todo ele capturado pelos gastos obrigatórios, sem recorrer a concessões. E tanto é que ele não fala em romper os contratos. Sim. Ele fala, vai estudar, vai passar um pente fino. Isso eu acho que são duas visões, modelos de Estado muito diferentes, né? Entre o Tarcísio e, portanto, o bolsonarismo, e entre o PT. A gente vê problemas com os Correios, etc. Isso chega na população? Você, como economista, é um debate que chega na população?
2: É um debate super relevante, porque realmente a gente vive numa restrição fiscal muito grande. O próprio Haddad reconhece, o Estado brasileiro não tem mais condição de assumir essa responsabilidade de ofertar esses serviços públicos, porque não tem espaço fiscal para fazer esses investimentos. Então, as concessões são a saída, ele reconhece isso. Agora, o que bate, essa discussão é uma discussão complexa para a população, tanto que acho que a Sila tem muito mais elementos para falar isso, mas as pesquisas de opinião que a gente acompanha, sempre que se coloca essa questão da privatização, a maior parte da população brasileira ainda é contrária à privatização. Então, é um debate que é complexo para o eleitor mediano brasileiro. Agora, o que o eleitor sabe muito bem é a qualidade do serviço que está sendo prestado. E aí é papel também do Estado fiscalizar e fazer um adequado marco regulatório e fiscalizar o serviço prestado pelas concessionárias. E é nesse ponto que o Haddad hoje, na sabatina, apontou, falou que eles tiveram que rever cláusulas de concessões concedidas pelo governo Bolsonaro. Então, de novo, é uma disputa aqui em São Paulo, mas que estão sendo tratados temas nacionais.
1: Eu acho que o João Santana fez isso bem em 2006, Sila, quando a gente lembrar, que ele pôs um tabuleiro tipo de um banco imobiliário em que tinha as empresas ali e o Alckmin ia tirando uma por uma. Forçou até o Alckmin aí com aquela roupa,
3: o colete, o boné do Banco do Brasil.
1: Exato. Mas eu acho que a gente saiu desse patamar um pouco de demonização, né, das privatizações.
3: Eu concordo com o Bruno de que não é mais a demonização, mas talvez a palavra represente um pouco essa insegurança que as pessoas têm com relação ao serviço versus o serviço estatal. Acho que o que falta também é paciência, né? Se o serviço está ruim e você muda o serviço, você vai ter um tempo para ele melhorar, né? Não se tem essa paciência. A gente vive num modo urgência hoje. Tudo é urgente, né? E tudo está na rede social e tudo está na discussão. Então, eu acho que ainda tem esse componente hoje para esse assunto voltar à tona, que é me posiciono a favor ou contra porque tive uma experiência ruim, né?
1: Exato. Acho que a gente deu conta já da sabatina, mas queria aproveitar que a Cila está aqui para trazer dois temas que são relativos a esse mundo da campanha, do marketing, das pesquisas, para a gente debater aqui. Tem uma grande discussão, e o IDEA acho que foi precursor em trazer isso, você e o Maurício, da possibilidade de, depois de muitos anos, a eleição nacional se definir no primeiro turno, pelo fato de que os candidatos daquele pelotão intermediário lá não estão performando. Vocês acham que isso realmente está no horizonte, está no radar de vocês? E a gente vai chegar na semana da eleição ali fazendo conta?
3: Sem dúvida, a gente realmente veio contra a corrente falando disso, né? Quando falamos a primeira vez, causou espécie, mas é uma discussão que a gente tem dentro do IDEA, olhando a história e olhando os números atuais. E vou explicar. Em primeiro lugar, é porque o presidente Lula, pela primeira vez, ele está sozinho no campo da esquerda. Ele não divide voto com ninguém. Não tem mais o Ciro, não tem a Marina, nem mesmo a Simone Tebet, não tem outro candidato de esquerda. Então, o mercado de votos dele de primeiro e segundo turno é mais ou menos o mesmo. Ele não tem aonde conquistar nesse campo. Então, em setembro, eu acho que a gente vai estar muito numa discussão se o presidente Lula vai ganhar a eleição em primeiro turno. Tem duas questões aí. Ele nunca ganhou em primeiro turno, muito por conta da abstenção. Né? A abstenção é histórica no Brasil, de 20%, e o eleitor que menos aparece para votar é o eleitor de menor renda que votaria, ou que diz nas pesquisas que votaria no presidente Lula. Mas esse ano, como eu disse, o campo de voto dele está estabelecido ali e já é bastante amplo. No campo da direita, o que eu enxergo é esse fenômeno que a gente chama de antipetismo de chegada, que ali foi quando o Aécio passou para o segundo turno no lugar da Marina, quando o próprio Jair Bolsonaro passou para o segundo turno no lugar do Geraldo Alckmin, que é quando o eleitor antipetista ele olha e diz assim, não, eu vou dar o meu voto para aquele que eu considero que tem mais chance de ganhar do PT. Então, eu vejo que esse fenômeno pode acontecer ali no final do primeiro turno, e aí eu fico me perguntando, um eleitor de um candidato que está ali com 5%, com 6%, olhando que o presidente Lula pode ganhar no primeiro turno, se ele não vai correr para o candidato que ele considerar que tem mais chance. E aí esse candidato pode sair vitaminado e também ganhar no primeiro turno. Então, eu não vejo em favor de quem vai ser essa vitória no primeiro turno, mas ela tem possibilidade. E, por último ainda, tem a questão dos nulos e brancos. A gente viu, por exemplo, quando o Flávio Bolsonaro perdeu o voto ali por causa do áudio do Vorcaro, os eleitores homens dele foram para branco e nulo, eles não foram para outros. Quando ele teve a discussão com a Michelle, as mulheres também foram para branco e nulo e não foram para outros. Então, se tiver essa apatia, esse cansaço que as pessoas têm demonstrado, isso eu vejo muito nas qualitativas com relação ao quadro, elas podem decidir fazer um voto de protesto e aí se diminui os votos válidos e, de novo, corrobora com essa visão.
1: É incrível, né, Bruno? Porque tem essa coisa de uma insatisfação com os dois candidatos, que fica muito patente na rejeição altíssima de ambos, mas não se constrói uma alternativa. Ninguém olha para esses outros postulantes e vislumbra a possibilidade de algum deles deslanchar. E um outro fenômeno que eu queria ver se você também está notando em relação à economia, porque os dados macro da economia são bons, mas quando chega nas pesquisas para escrutinar o bem-estar econômico, isso é baixo. A gente até falou disso aqui no Viva Voz. E agora o Flávio Bolsonaro parece disposto a explorar isso, né? Falando de endividamento, falando um pouco do preço das coisas no mercado.
2: Acho que nesse contexto a economia pode ser bastante relevante nesse cenário que Cila acabou de apontar, né? Porque realmente, de um ponto de vista macroeconômico, situação no Brasil é relativamente boa do ponto de vista do
1: crescimento.
2: Seis anos já, né? Dois anos do governo Bolsonaro e já no quarto ano do governo Lula de crescimento econômico, desemprego nas mínimas históricas, a renda cresceu acima da inflação nos últimos tempos, a inflação caiu, né? Ainda é está ali, né, no limite da meta, mas não é nada que esteja como estava no pós-pandemia, né, que chegamos a ter inflação de mais de 10%. Então, tem um conjunto de elementos favoráveis do ponto de vista econômico, mas, por outro lado, o governo Lula não consegue captar todo esse bônus econômico que a realidade mostra. E um dos fatores que eu associo isso tem a ver com o grande endividamento da população. Nós temos hoje mais de 50% da população negativada no Serasa.
1: Mesmo, né? Com vários desenrolas.
2: Desenrolas e isenção de imposto de renda, injeção de recursos, né? Vale gás, não faltam estímulos como a gente tem conversado aqui no Viva Voz já há bastante tempo. Então tem um sentimento da população, isso acaba acho que drenando um pouco o ânimo do eleitor de dar esse voto de confiança para um novo mandato do Lula, e isso acaba gerando essa apatia, né? E isso aparece nas pesquisas, né? Quando você pergunta individualmente cada um desses programas, vai se esvaindo assim, a boa avaliação, a atribuição de valor a isso. E eu acho que é nesse ponto que o Flávio Bolsonaro já começou a expor, né? Ficou claro no início da campanha, no primeiro pronunciamento dele, ele toca na questão do endividamento, ele toca na questão do custo de vida, e o custo de vida é cumulativo, né? É a redução da capacidade, sim, de pagar, né? Os americanos chamam do affordability. Né?
3: Exatamente.
2: Tudo bem, a inflação está num patamar mais baixo do que estava no início do governo Lula, mas os preços eles subiram de forma acumulada ao longo do tempo. Então, o eleitor sente isso. Quando ele vai ao supermercado, ele vê que ele compra o carrinho menor do que antes.
1: E a gente vocês notam tem, também, né?
3: 66% das pessoas na nossa última pesquisa Meio Ideia dizem que os preços estão maiores, né? Ou muito maiores ou maiores. Então as pessoas têm justamente essa sensação. E quando a gente pergunta onde é que essa renda está comprometida, é no supermercado e na alimentação. Mais de 60% diz que é sobre isso. Então, a gente ouve, né, em pesquisa qualitativa o tempo inteiro.
1: E sobre,
3: né,
1: BET, vocês ouvem muito?
3: Muito, muito. Esse é um problema de saúde pública, né? É um problema de
1: economia
3: enorme, um problema para as mulheres, inclusive, muito grave, que está aumentando também esse endividamento. Ou seja, chega no final do mês, a pessoa não consegue pagar as suas contas. Então é dramático e é simbolizado pela picanha.
1: Exato. Né?
3: Então essa descrença, essa desconfiança, essa falta de entusiasmo, ela mas prometeu a picanha e eu não estou conseguindo comprar a picanha.
2: E Vera, você perguntou dos outros candidatos, né? Nenhum deles apresenta propostas para esses problemas que estão ali no bolso, pressionando, que mexem até com a saúde mental das pessoas, né? O endividamento, as bets, quais são as propostas que os outros candidatos, além de Lula e Flávio Bolsonaro, têm para essas questões? Então, quando eles não trazem soluções, fica difícil
1: eles
2: você
1: se perdem
2: engrenar
1: na paisagem, né?
3: Agora
1: um bando de R, de candidato com a letra R.
3: Agora é importante a gente lembrar que essa questão econômica, ela vem também da derrota do Jair Bolsonaro, né? Quer dizer, quando eu falo da picanha, porque ela foi o motivo de voto, sim, em Lula contra Bolsonaro por conta da administração da pandemia, que incluía a questão dos preços. Então, as pessoas já sentiam que o supermercado estava mais caro e continuam sentindo que aumentou. Então, não se resolveu esse problema em 4 anos.
1: O papo está maravilhoso, nem dá vontade de ir para o intervalo, mas eu preciso, a gente faz um breve intervalo e volta já já com o Viva Voz, hoje com Bruno Carazzi e Sila Schuma.
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6: Gabriel Freitas, tem atualização sobre aquela explosão num prédio em Copacabana?
7: Tem sim, Carol. Uma primeira vistoria da Defesa Civil do Rio descartou até o momento o risco de comprometimento da estrutura desse prédio atingido por essa explosão em Copacabana hoje à tarde. A avaliação ainda é preliminar e equipes continuam ali no local. O subsecretário municipal de Defesa Civil, Rodrigo Gonçalves, está ali na região do edifício, acompanhando essa primeira inspeção. A indicação inicial, Carol, é de que a explosão não afetou a estrutura do prédio, que tem 13 andares e fica no número 44 da rua Sá Ferreira, perto da Avenida Nossa Senhora de Copacabana. Essa explosão aconteceu na área da garagem. As informações iniciais estão apontando que esse impacto também atingiu áreas de pavimentos superiores. As equipes ainda estão fazendo avaliações para entender a extensão dos danos, mas o Corpo de Bombeiros divulgou imagens mostrando ali que pelo menos 3 andares desse prédio foram completamente destruídos, na verdade, num dos trechos desses 3 andares, né? Subsolo, primeiro andar e o segundo. 4 pessoas ficaram feridas, 2 precisaram ser levadas para o Hospital Municipal Miguel Couto e seguem recebendo o atendimento. As outras 2 tiveram ferimentos mais leves, foram atendidas pelo Corpo de Bombeiros no próprio local e liberadas na sequência. Além dos bombeiros e da Defesa Civil, há também equipes ali da Polícia Militar, da Light e da Natug, que estão ali no endereço tentando identificar o que pode ter causado, né? Porque há suspeita de um vazamento de gás. Não há informações, por exemplo, sobre incêndio no local depois dessa explosão. As concessionárias estão fazendo verificações para identificar possíveis riscos relacionados às redes de energia e de gás e ajudar também a esclarecer o que pode ter provocado essa explosão. Até agora não há confirmação oficial sobre a causa da ocorrência, Carol.
6: Obrigada, Gabriel. Segundo o sistema Alerta Rio, agora à noite um sistema de alta pressão permanece influenciando o tempo na cidade, não tem previsão de chuva. Temperatura hoje variou entre a mínima de 15,5 graus, máxima de 36,1. Um dia também com muito poucas nuvens, sem registro de chuva, temperaturas elevadas aqui no Grande Rio. Amanhã, o tempo permanece influenciado por esse sistema de alta pressão. Não há previsão.

0: e a chuva chega no período da noite. No sábado e no domingo, transporte de umidade do oceano, influenciando o tempo aqui na cidade do Rio de Janeiro. O predomínio vai ser de céu nublado, chuva fraca isolada a qualquer momento no sábado e chuva fraca moderada isolada também a qualquer momento de domingo. As temperaturas também apresentarão declínio no fim de semana. Então amanhã, um dia de sol, máxima prevista de 34 graus. Na sexta, a máxima bate 35, aí antes dessa virada de tempo. A chuva chega na noite de sexta-feira e um fim de semana chuvoso, com possibilidade de chuva a qualquer momento, tanto no sábado quanto no domingo. Máxima prevista para sábado, 25 graus. No domingo, máxima de 26. Mínimas nas próximas madrugadas, variando entre 14 e 15 graus aqui na cidade do Rio.
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0: Quarta-feira, 19 de agosto de 2026. A Polícia Rodoviária Federal confirmou que o acidente que deixou 23 mortos e 5 feridos na BR-373 em Ipiranga, no Paraná, aconteceu após a carreta invadir a pista contrária e bater de frente com um micro-ônibus. A colisão ocorreu em um trecho de pistas simples formado por uma longa via. A PRF reforçou que não havia condições climáticas adversas, como chuva ou neblina, no momento do acidente. O governo do Paraná decretou luto oficial de 3 dias em todo o estado em razão do acidente. Em nota, o estado lamentou as mortes e manifestou solidariedade às famílias das vítimas. O ministro Luiz Felipe Salomão tomou posse como novo presidente do Superior Tribunal de Justiça para um mandato de 2 anos. A solenidade teve a presença do presidente do Supremo Tribunal Federal, Edson Fachin, do presidente do Congresso, Davi Alcolumbre, do presidente da Câmara dos Deputados, Hugo Mota, e do vice-presidente Geraldo Alckmin. Salomão assume o comando do tribunal no lugar do ministro Herman Benjamin. A dívida pública total dos Estados Unidos ultrapassou pela primeira vez a marca de 40 trilhões de dólares, um aumento de 1/3 em menos de 5 anos, segundo dados divulgados pelo Departamento do Tesouro. O avanço ocorre enquanto legisladores americanos seguem sem apresentar uma resposta para os déficits fiscais historicamente elevados. Em paralelo, o Tesouro anunciou a ampliação do programa de recompra de títulos de longo prazo. No horário de Brasília, 7h34.
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0: Estamos de volta com o Viva Voz, são 7 horas e 34 minutos. Eu pedi para vocês participarem e estão chegando as participações. O Edmundo Fornazari diz que adora o programa. Obrigada, Edmundo, pela sua audiência. E o José manda uma pergunta aqui para a gente que eu já vou repassar para o Bruno, porque é da seara dele. Ele diz o seguinte: não entendo como todos dizem que o orçamento é capturado pelos gastos obrigatórios, mas quando vemos as emendas, são mais de 100 bilhões só nisso. Como explicar essa contradição?
1: Pois é. A grande questão é que as emendas se tornaram uma espécie de gasto obrigatório por alterações que o Congresso fez nas últimas legislaturas. Ele estabeleceu que parte do orçamento necessariamente tem que ser gasto conforme deputados e senadores indicam. Esses gastos, têm uma qualidade muito ruim, porque eles são motivados pelo interesse eleitoreiro do parlamentar e não pelas necessidades reais da população. E a grande questão é que existe o dinheiro da emenda, né? São 50 bilhões atualmente, só que o governo precisaria ter força política para alterar esse quadro.
0: Esse caráter impositivo, né?
1: E os últimos presidentes da República no Brasil não têm essa força, então acaba que existe o recurso, ele poderia ser gasto de uma qualidade melhor, com melhor retorno para a população, mas como não se tem força política para alterar isso, os deputados e os senadores acabam determinando para onde esse dinheiro vai ser gasto.
0: É isso. A gente hoje viu o presidente Lula fazendo um ato do governo,

0: né? Ele está alternando ali agendas da campanha e agendas de governo, mas nas agendas de governo ele acaba trazendo alguns temas que também resvalam na campanha eleitoral. Uma das grandes preocupações dele tem sido essa interferência dos Estados Unidos no pleito aqui, e ele tem procurado falar sempre em soberania, em falar dos ativos estratégicos de que o Brasil dispõe para se manter ali relevante e resistir a essa tentativa de domínio no continente dos Estados Unidos. E hoje ele trouxe uma questão que vai ser muito discutida também, que é a questão dos minérios aí estratégicos. E ele falou de urânio. A gente separou essa sonora para discutir aqui com vocês. Pode soltar.
1: O adversário às vezes não escuta. A gente tem que estar preparado para eles saberem que a gente vai ter força para poder dizer não. Que a gente vai ter força para poder dizer vamos competir. O que a gente não pode é ser um país desse tamanho de cabeça baixa a vida inteira. O submarino é importante para que a gente tenha tecnologia para dar e para vender. Que a gente possa enriquecer urânio, sabe, para fins pacíficos. Como está na nossa Constituição para vender para o mundo?
0: Falou também que soberania não é só um discurso, é estar preparado para isso, né? Para saberem que o Brasil pode dizer não. Com essas restrições que a gente está falando, Bruno, falar em submarino nuclear, enriquecer urânio, faz algum sentido como prioridade para o país?
2: É, Vera, é a grande questão do orçamento público, né? O governo tem um orçamento, ele é significativo, o governo arrecada recursos consideráveis da população, nossa carga tributária é alta, não é, como o ouvinte mencionou, não é, por falta de dinheiro. A grande questão é que o orçamento, eles são escolhas e não dá para se fazer tudo. Então, quando o Lula coloca essas questões, eu vejo em dois planos. Tem um plano que a gente agora passou a viver, principalmente depois do Trump, num mundo em que a geopolítica ela é muito relevante, então os países realmente estão numa corrida na busca de minerais estratégicos por causa da tecnologia, mas também por causa da questão militar. Mas, por outro lado, a gente tem uma escassez de recursos muito significativa. Então, quando o Lula fala de investir no enriquecimento de urânio, em construir submarino nuclear, isso vão ser recursos que vão faltar para outras necessidades da população. Então, qual é a prioridade que ele vai colocar aí? Isso precisaria ficar claro.
0: E, Sila, essa questão dos Estados Unidos, a gente não sabe ainda quais podem ser os próximos lances, as próximas decisões do Trump, mas isso vem sendo testado por vocês, né, nas pesquisas. Eu lembro que a última do Ideia perguntava se ser apoiado pelo Trump era bom ou ruim, e o caráter negativo prevaleceu. Mas essa discussão sobre soberania, ela chega ali na casa do eleitor, no Zap, no grupo de Zap, e de que forma?
3: Olha, esse foi um tema que impulsionou o presidente Lula a crescer ali na primeira vez que se falou em tarifaço, né? Então, acho que ele vai abraçar esse tema e a gente já está vendo ele fazer isso. Não é um assunto que é do dia a dia das pessoas, mas vai fazer parte da campanha, não porque o Brasil se preocupe com política externa. A gente nunca discutiu política externa em campanha brasileira. Eu me lembro sempre de 2018 ali, que tinha aquela ameaça, o Brasil vai virar uma grande Venezuela, se o
0: Lembro
3: Haddad
0: disso.
3: ganhar, lembra disso? Não foi esse o motivo de voto, né? Acho que o Brasil é muito grande. Mas, como falou o Bruno, desde do Trump 2, a gente tem essas questões geopolíticas e uma interferência do Trump obsessiva, né, em todos os pleitos. Na maior parte das vezes, negativa, né? Alguns candidatos que estavam indo bem acabaram perdendo
0: Canadá, né?
3: depois que ele entrou lá, mas mesmo França, que é mais longe, Austrália, né?
0: Sim.
3: Enfim, teve alguns. Então, eu não acho que vá ser bom para o candidato que for apoiado pelo Trump abertamente. Quando a gente pergunta, a gente vê exatamente as bolhas, né? Porque a gente vê que 22% acha bom, 44% acha ruim, mas quando você vai entrar exatamente no eleitorado bolsonarista, a direita bolsonarista e a esquerda lulista, é aí que se amplia um achando bom e o outro achando ruim e vice-versa, né? Então, acaba ficando uma briga de torcida, sim, com relação a esse tema.
0: O Bruno, a autossuficiência de petróleo é um outro fator que pesa aí nessa questão estratégica de posicionamento do Brasil perante o mundo. E esses últimos dias foram de comemoração no governo e no QG lulista, até o Haddad falou disso, porque se descobriu ali no Poço Pioneiro de Morfo, na margem equatorial, que tem sim um potencial de exploração de petróleo. Isso dá tempo de faturar? A gente está vendo questões muito mais populares, né, desenrola e tal, que não surtiram tanto efeito. E outra coisa, dá tempo de explorar? Porque para abrir uma nova fronteira de exploração de petróleo leva anos, requer pesquisa, requer gasto e requer ali um bom planejamento ambiental. Essa conta de chegada vai ser como o pré-sal? O Lula faturou muito em cima do pré-sal, né?
2: Sim, eu vejo isso, Vera, numa questão mesmo do discurso de campanha, né? E aí, porque a produção não vai se materializar tão cedo, né? Extração de petróleo é algo de anos, né? Então, isso é uma boa perspectiva para a economia brasileira, assim, uma conquista da Petrobras. Agora, do ponto de vista eleitoral, eu vejo o Lula explorando isso em dois aspectos. Um é retomar aquele...
0: Petróleo é nosso.
2: Retomar a velha discussão do pré-sal mesmo, né? Do Lula ali com a mão suja de petróleo, né? Naquela expansão da Petrobras muito significativa ali no final do governo Lula 2 e início do governo Dilma, né? Então, ele vai tentar explorar por esse lado, né? Da expansão dos investimentos públicos, estatais. E o outro aspecto é tentar, com isso, contrapor uma alta nos preços dos combustíveis, pelo menos no discurso, né, que a gente verifica desde o início do ano, desde que eclodiu a guerra lá no Oriente Médio. Então, é como uma sinalização, olha, eu sei que o preço da gasolina, o preço do diesel subiu muito, mas, olha, lá na frente, no próximo governo, a gente tem essa perspectiva de explorar mais petróleo e vai aumentar a oferta de petróleo e os preços vão cair. Então, acho que ele vai trabalhar muito nessa linha.
0: É isso. A gente faz mais um breve intervalo e volta já já para o encerramento do Viva Voz, hoje com o Bruno Carazzi e a Sila Schumann.
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6: Às 7h44, um homem de 37 anos pode ter sido espancado até a morte após ser confundido com um ladrão. A denúncia foi feita por familiares do Cláudio Rafael Landeiro, que sofreu traumatismo craniano e hemorragia. De acordo com os relatos, que são investigados pela Polícia Civil, um segurança o acusou de furtar uma bicicleta e em seguida ele teria sido agredido por entregadores. Quem conta pra gente os detalhes dessa história trágica é a repórter Isa Morena.
7: A Polícia Civil do Rio investiga a morte de um homem de 37 anos que teria sido espancado após ser confundido com um ladrão em Copacabana, na zona sul do Rio. De acordo com relato de familiares à TV Globo, Cláudio Rafael Landeiro morreu na quarta-feira passada depois de ser agredido. Segundo conta a irmã de Cláudio, Fabiana Landeiro, ele teria sido acusado por um segurança na rua Barata Ribeiro de ter roubado uma bicicleta. Fabiana diz ainda que o irmão foi levado por entregadores de aplicativo a uma rua próxima, onde teria sido espancado.
8: Ele foi abordado na rua Barata Ribeiro pelo segurança da rua Belfor Roxo, que pressupôs que ele era um bandido e que a bicicleta era roubada. Bicicleta essa em questão que era da minha irmã. Agrediu com um soco no braço meu irmão e posteriormente chegaram os entregadores e levaram ele para a rua Felipe de Oliveira, onde ele foi espancado e deixaram ele na rua.
7: Cláudio chegou a ser encaminhado ao Hospital Municipal Miguel Couto com vida, mas não resistiu aos ferimentos. A família afirmou que a morte ocorreu em decorrência de traumatismo craniano e hemorragia interna. O porteiro Jorge Pires trabalha no prédio em frente aonde as agressões ocorreram. Ele conta que a Polícia Civil já esteve no local para pedir as imagens e desabafa sobre o medo que a violência traz para a região.
9: Eles estiveram aqui e pediram as imagens, né? E a síndica vai passar as imagens para eles, ou eles vão gravar, vai passar para eles, claro, né? Porque fica vulnerável à noite. Isso aí é um caso... Isso nunca aconteceu, é a primeira vez, mas é que deixa a gente amedrontado, deixa. Com certeza. Toda violência é triste.
7: Em nota, a Polícia Civil afirmou que a investigação está a cargo da Delegacia de Copacabana e que agentes realizam diligências para apurar os fatos. Reportagem Isa Morena.
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11: Gabriel Freitas, como é que tá o trânsito?
6: Trânsito bem difícil agora ali na região da Gávea, Carol. O pessoal que tá vindo do túnel Zuzu Anjo vai encontrar muita lentidão. O pessoal que tá vindo pelo túnel para chegar ao Leblon, a região da Lagoa Rodrigo de Freitas. Mário Ribeiro, tá bem intenso agora o trânsito nos dois sentidos. O pessoal que também tá saindo ali da Lagoa Rodrigo de Freitas para pegar o túnel Zuzu Anjo e aí seguir pela autoestrada Lagoa Barra, no sentido Barra da Tijuca, vai encontrar lentidão. Na autoestrada mesmo, não tem trânsito intenso nesse momento, trânsito livre nos dois sentidos. Falando em Barra da Tijuca agora, trânsito na Avenida Ayrton Senna é bem intenso no sentido linha amarela, trânsito complicado ali desde o Via Parque. Na verdade, quem chega já na região do Barra Shopping, na Avenida das Américas, já vai encontrar esse trânsito mais carregado. E chegando no Via Parque, aí começa a melhorar o trânsito ali para o motorista que segue no sentido linha amarela, sentido Jacarepaguá. Falando em linha amarela, não temos informações de acidentes nesse momento, mas temos trânsito bem complicado para o motorista que está saindo da linha vermelha, pegando a amarela ali na região da Maré. O trânsito é intenso nesse momento, apesar de não termos informações sobre acidentes nesse trecho. E no sentido contrário, sentido Fundão, o trânsito é mais intenso agora na região do Pechincha, ali na região da Freguesia também, trânsito mais complicado agora para o motorista. Só para a gente fechar o nosso giro de vias expressas, ponte Rio-Niterói sem grandes problemas, lentidão apenas no sentido Niterói, já na chegada à Praça do Pedágio, mas ainda assim o trânsito fluindo bem. No sentido contrário também, trânsito tranquilo, 13 minutos é o tempo de travessia no sentido Rio de Janeiro e 16 minutos no sentido Niterói. Carol.
11: Valeu, Gabriel.

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1: Viva Voz de volta, são 7 horas e 49 minutos. Hoje a gente recebendo o Bruno Caraz, é nosso colunista de todas as quartas, e a Sila Schumann, que é CEO do IDEA. Eu vou aproveitar agora os chapéus específicos de cada um deles para explorá-los sobre questões aqui. A Sila, além de tudo, também preside uma entidade que trata da questão do marketing político. Ela é uma profissional do marketing político há muitos anos, e hoje eu cometi uma coluna a esse respeito, porque me chamou muito a atenção o fato de haver crises entre marqueteiros e candidatos em muitas campanhas, inclusive duas campanhas presidenciais. Um fato mais recente é a saída do Paulo Vasconcelos, conhecido e vitorioso profissional do marketing, da campanha do Ronaldo Caiado. E eu tracei ali algumas hipóteses. Eu queria saber, Sila, vocês já se debruçaram sobre a dificuldade de fazer marketing político nos dias de hoje, com tecnologia, com IA, com as redes sociais bombando, esse imediatismo que os candidatos têm em relação ao resultado? E o que mudou das campanhas tradicionais? Você vem nesse desde o Geraldo Walter, você está nisso há muito tempo. E o que mudou?
2: Minha primeira campanha foi em 1988.
1: Olha lá, em Paraná, né?
2: Que eu fiz campanha.
1: Greca,
2: né?
1: Jaime Lerner
2: no Paraná em 88, mas eu já cobri a eleição desde a redemocratização, sim, desde a primeira, já era repórter lá em 1982. Mas, enfim, eu sou vice-presidente, de fato, da associação que reúne... A gente tem mais de 200 profissionais e eu respondo a sua pergunta até mostrando a evolução disso, porque quando a gente inaugurou, quando a gente fundou, né, eu sou fundadora, nós éramos um grupo ali que se conhecia muito bem. Né? Hoje, a maior parte das pessoas eu não conheço que estão na associação. A gente tem critérios muito firmes para a adesão, né, dessas pessoas, mas eu não as conheço, exatamente porque o mercado veio mudando, veio se ampliando. Hoje, você tem muita gente que, por exemplo, é especialista em redes sociais, como você falou, e aí é a mesma profissão, de alguma forma, né? Mas eu creio, assim, respondendo a tua pergunta, mudou muito, sim, porque tem mais oferta de profissionais. Mudou por um ponto que você traz, que são os recursos, né? Os recursos que você vai investir numa campanha presidencial são os mesmos que você decide investir numa campanha proporcional de deputado federal, e é essa que dá retorno lá com o fundo partidário, né, e com o fundo eleitoral. Então tem essa decisão. Mas eu creio que essa é a hora de dar crise mesmo, sabe, Vera? É a hora em que... Porque essa profissão, além de você ter conhecimento, você tem que ter a confiança do candidato, a confiança da campanha. E muitas vezes, quando você começa essa caminhada logo antes de começar o período eleitoral, você... não comeu um quilo de sal ainda com esse candidato. Então, você começa a se conhecer e chega à conclusão que não gostou. Eu faço até um paralelo com o médico. Digamos que você tem um plano de saúde bacana, você pode escolher o teu cirurgião, você vai em 1, 2, 3 médicos e nem sempre você vai escolher...
1: Vai dar um match ali.
2: Nem sempre vai escolher pela qualidade dele, né? Enfim, pelo tanto de cirurgias que ele fez que deram certo, mas muito porque você vai ter uma empatia, vai acreditar nele. E no marketing político é bem parecido, você tem que se conhecer em muito pouco tempo, é uma guerra, né? É um momento em que é tudo ou nada, você tem que fazer aquilo dar certo em pouquíssimo tempo, e eu acho que a hora das crises realmente é agora. Né?
1: Aquela pergunta de $1 milhão que a gente faz há pelo menos 3 eleições, esse vai ser o ano em que as redes sociais vão prevalecer sobre a TV, ou você acha que ainda não?
2: Não, eu creio que é a soma de tudo, né? Hoje você vai assistir um programa de TV, que é muito importante, mas você já vai assistir com o seu telefone celular aqui na sua mão, e, né, tendo outro tipo de informação chegando ao mesmo tempo. Acho que é a soma de tudo, isso torna o trabalho de quem faz marketing político mais desafiador. Mas acho que, assim, a gente está organizado lá no campo, para a gente é uma coisa muito importante, porque era uma profissão que foi se inventando. Sim. A nossa democracia é jovem, né? E aí a gente vai criando critérios, e tem critérios ali com relação à ética, com relação a práticas, que eu acho que o mercado vai acabar se amadurecendo nesse sentido, mas vira notícia, né? Vira assunto da rede social, e todo mundo quer dá palpite, que nem futebol, né? Que nem qualquer
1: coisa. Isso,
2: e que nem médico que você vai lá na inteligência artificial para saber se o tratamento está certo, né? Deixa eu checar aqui, você não está me dando o remédio certo.
1: Ô, Bruno, e agora eu vou te fazer uma pergunta sobre aquilo que você me pediu para nunca te pedir para explicar. Que é a campanha de Minas, sua terra, você tem lugar de fala. Lá é um estado que eu acho que tem dois fenômenos disso que a gente está discutindo. A eleição do Zema, que era alguém que não tinha tempo de TV e surgiu do mais absoluto nada, inclusive se reelegeu muito facilmente, e agora um fenômeno que é o Cleitinho, que é um fenômeno eminentemente das redes sociais, e que demorou para dizer se seria candidato ou não, teve o debate agora, ele foi, inclusive, como é que você está vendo esse momento da disputa em Minas?
2: Em Minas até o candidato está indeciso. Né?
1: É isso.
3: É encerrada a novela Cleitinho, né? Ele finalmente foi sacramentado pelo partido, e houve o debate, e foi um debate bastante estranho, a meu ver, né? Porque, de um lado, o Patrus Ananias, que é o candidato do PT, é o candidato do Lula, faltou ao debate. E é um candidato que tem o peso da candidatura Lula. É importante, foi escolhido ali para representar o Lula no debate, ele não foi ao debate. E isso foi ignorado pelos demais candidatos presentes ao debate. Ninguém aproveitou essa deixa para atacá-lo, porque ele está ali no páreo para ir ao segundo turno com o Cleitinho, caso se confirme aí essa grande margem que o Cleitinho tem nas pesquisas. Né? E, por outro lado, os demais candidatos, eles não confrontaram as posições do Cleitinho. Todos os candidatos, eles estão, parece que, com receio de se colocarem contra o Cleitinho, justamente por ele ser um candidato com muita popularidade, com muita presença nas redes sociais, que mobiliza muita gente. Então, os demais candidatos, Calil, o próprio governador atual, Matheus Simões e os outros concorrentes, ali pisando em ovos, então foi um debate extremamente morno e a campanha segue sem ainda esquentar e sem a gente saber qual vai ser o desfecho aí do segundo candidato no segundo turno.
1: Isso, né, Silano, naquele estado que tem sido quase um espelho da votação brasileira e capaz de replicar ou predizer, a gente não sabe direito em que ordem vem as coisas, o que vai dar na eleição nacional.
2: É, né? O nosso swing state, né? Minas Gerais, até pelas diferenças geográficas e demográficas que tem. E é o segundo maior colégio eleitoral, né? Entre os três primeiros colégios eleitorais do Brasil. Tem muito voto, também vai ser palco da eleição nacional, mas lá já aconteceu tudo que é tipo de voto, né?
3: Sim,
1: no Lécio, Anastasia, Dilma, quer dizer.
3: E o próprio Zema, quando ele se elegeu, né, você mencionou, ele pegou a carona ali no bolsonarismo, né, na última, declarou voto ao Bolsonaro, apesar de ser do partido do Amoedo em 2018, né, e isso o catapultou para o segundo turno e depois para a vitória. Então, e um estado que está bastante dividido eleitoralmente.
1: E quebrado,
3: quase,
1: né?
3: Quase que caiu essa máxima de quem ganha em Minas ganha no Brasil em 2022, que foi muito parelho, a margem do Lula foi muito pequena. E do ponto de vista da disputa estadual para governador, é um estado que, como você mencionou, está quebrado, tem muitas dificuldades fiscais e que isso diminui um pouco a força do incumbente, que é o Matheus Simões, de tentar usar a máquina pública para confrontar esse fenômeno que é o Cleitinho.
2: E não tem uma aprovação suficiente para se dizer que há uma continuidade óbvia.
3: Sim,
1: né? Nem ele quer muito, né? Acho que ele quer ficar ali pairando como candidato do bolsonarismo, não quer se associar tanto ao Zema, eu tenho essa impressão, né? Não sei se vocês acham.
3: Mas por outro lado também o Flávio lançou, o PL lançou um candidato
1: Rosco, né?
3: Próprio, né? O ex-presidente da Federação das Indústrias. Então, Também tem essa fragmentação da direita.
2: Sim,
3: também.
2: Mas lá vai ser uma campanha muito interessante, porque, assim, na minha visão, a gente só vai ter aí um terço de segundos turnos, né? Porque a gente tem muitos governadores bem avaliados que vão se reeleger ou fazer o sucessor. Então, muita campanha vai ser morna, tem pouco candidato, né? Exatamente por essa questão do fundo partidário. Não vale mais a pena para os partidos investirem num terceiro, quarto lugar, como tinha antes, né? Que era só para concorrer, eu vou investir em bancada de deputado federal. Então, muita campanha vai ser morna e acabar no primeiro turno. Acho que Minas vai ser com muita emoção, né? Rio Grande do Sul vai ter emoção, acho que...
3: Pernambuco.
1: Paraná, né?
2: Paraná.
1: Com essa coisa do Moro versus Ratinho. Ai, gente, então vocês vão ter que voltar muitas vezes para a gente tratar de todos esses estados e todos esses temas, porque eu adorei. Muito obrigada, Bruno, por hoje. Muito obrigada, Sila. Já fico com convite para voltar. Eu sei que tem pesquisa Minha Ideia em breve, então ou você ou o Maurício vão estar aqui.
2: Com prazer.
3: Foi um prazer. Um prazer também conversar com Sila aqui. Ótimo.
1: E você que pegou do meio e quer ouvir essa nossa discussão, ela está disponível em todos os tocadores de podcasts, no YouTube da CBN, no nosso site, em todos os lugares. Amanhã tem mais. O Viva Voz de hoje teve a produção do Matheus Leite, a assistência de produção do Sueliton Viana e trabalhos técnicos do Henrique Dias. Eu fiquei em dúvida entre Dias e Martins. Henrique Dias. Até amanhã, gente.

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0: Quarta-feira, 19 de agosto de 2026. O presidente Lula se reuniu no Palácio da Alvorada com o advogado que defende o empresário Fábio Luiz Lula da Silva Lulinha. O encontro com Marco Aurélio Carvalho ocorre em meio a revelações da Polícia Federal. O órgão investiga se o filho do petista cometeu crimes de tráfico de influência e corrupção em 3 inquéritos diferentes. Os empresários lideram entre as ocupações declaradas por candidatos nas eleições deste ano, segundo dados do Tribunal Superior Eleitoral. Pouco mais de 12% disseram exercer a atividade. Os advogados aparecem em seguida e representam 8% do total. Policiais militares, médicos e servidores públicos completam as 5 primeiras posições. Subiu para 314 o número de mortos em decorrência do terremoto que atingiu a Colômbia na semana passada. 262 pessoas ainda permanecem desaparecidas. As informações foram confirmadas pelo presidente Abelardo de la Espriella. O tremor causou grandes danos em grandes áreas do oeste colombiano. Horário de Brasília, 8:02.
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3: Muito boa noite a você, amigo e amiga, ouvintes aqui do Quatro em Campo. Sejam todos muito bem-vindos. Vamos juntos até as 9 horas da noite, nesse aquecimento aqui para Libertadores da América. Tô aqui no Maracanã, neste palco. Teremos um grande jogo, Flamengo e Cruzeiro, valendo vaga nas quartas de final da Liberta. Tá tudo igual, é? Foi 1-1 no Mineirão. E agora, quem vencer leva a vaga aqui no Maracanã, com ingressos esgotados. Então já é garantia de casa cheia no Maracanã. Muito obrigado a você que se liga no nosso podcast, você que acompanha o programa nas mais diversas plataformas digitais. Hoje, dia 19 de agosto.
1: Escalação.
3: Thalita Júdice, tudo bem, Tatá? Boa noite!
4: Fala, Éboli, boa noite! Boa noite pra todo mundo que tá ligado aqui com a gente no Quatro em Campo.
3: Guilherme Pradella, tudo bem, Pradella? Boa noite!
5: Tudo bom, Éboli? Boa noite pra você e para os ouvintes.
3: Paulo Alberto Xavier.
1: Primeiro tempo.
3: Olha que tem bola rolando, hein? Tem bola rolando e o Palmeiras vai se classificando. Intervalo de jogo em Assunção, e tá 1-0 para o Palmeiras. Gol do Gustavo Gomes, zagueiro artilheiro. Palmeiras 1-0. No melhor estilo Palmeiras, hein, ó, Pradella?
5: É, total.
3: No sufoco, mas tá fazendo 1-0.
5: Sim, o Palmeiras não jogou bem esse primeiro tempo, teve dificuldades. O Cerro Porteño também não conseguiu aproveitar o espaço que o Palmeiras deu, principalmente ali no meio campo. E aí o lance do gol surge da seguinte forma: o Palmeiras, num raro ataque, começa a tentar chutar, faz um cruzamento para a grande área. O zagueiro, ao invés de deixar a bola ir na direção do goleiro, chuta pela linha de fundo. O goleiro fica maluco da vida. Aí vem uma sequência de escanteios, de cruzamentos. Batida de escanteio para o lado direito, Gustavo Gomes sobe de cabeça, manda para o fundo do gol aos 41 minutos do primeiro tempo. Então o Palmeiras, que não jogava bem coletivamente, se aproveita de uma jogada que há muito tempo funciona, independente do time estar jogando bem ou não. A bola parada do Palmeiras é sempre muito forte, ainda mais com o Gustavo Gomes, que manda para o fundo do gol, a testada bonita. Então, Palmeiras à frente, como o primeiro jogo acabou empatado, Palmeiras, nesse momento, se classificando para as quartas de final da Libertadores da América, mas agora tem todo o segundo tempo, Éboli.
3: Lembrando que na primeira partida o Palmeiras também saiu na frente e o Cerro foi buscar um empate de 1-1, né? Mas agora Faltam 45 minutos para o Palmeiras confirmar essa classificação. Já fez o mínimo que precisava, né? Que é a vitória por 1-0, vitória pelo placar mínimo. E o Palmeiras sempre forte na Libertadores da América. Sempre arruma soluções, né, na Libertadores da América. Também tem bola rolando para Coquimbo Unido e Platense. E tá 0-0 esse jogo, tá? E daí sai o adversário
4: do Fluminense.
3: Do Fluminense. E no primeiro jogo também foi 1-1. Então 0-0 vai levando para os pênaltis. É, Fluminense, Tata, que ontem suou um litro certinho, mas acho que controlou o jogo, né? E Fábio, o inoxidável Fábio, mais uma vez garantiu a classificação do Fluminense. O que que o Marcão faz no Fluminense que a coisa muda de repente, hein, Tata? Você já entendeu isso?
4: É o fator novo velho, né? Porque ele não sai de lá nunca. Mas toda vez que ele chega é porque alguém foi demitido, então...
3: Ele é da comissão técnica fixa, né?
4: Exatamente.
3: Tá sempre lá. Eu brinco que é o seguinte, tiraram o Marcão da geladeira.
4: É isso.
3: Daqui a pouco bota de novo na geladeira.
4: Ele tá sempre à disposição, né, pro Fluminense. Traz o fator novo porque, enfim, você demite um técnico aí, enfim, um auxiliar que tá ali sempre, e ele acaba conseguindo resultados imediatos, né? O Marcão, ele nunca teve um teste, assim, de longo período com o Fluminense. Acho que ele também não quer isso. Ele gosta de se auxiliar técnico e tá tudo certo com relação a isso. Foi o melhor jogo do Fluminense nos 4 jogos contra o Independente Rivadavia, né? Foi um jogo que o Fluminense conseguiu ali controlar. O Rivadavia realmente não levou sustos. Tô bem contrariado em relação à penalidade que foi dada pro Rivadavia, que acabou causando empate ali pra equipe no final.
3: Você acha que não foi pênalti, não?
4: Eu acho que não. É? Eu acho que não, assim, porque eu vejo que a bola toca. É. Mas, assim, é um chute a queima-roupa, né? O jogador do Rivadavia tá muito colado com o Ignacio, que tá fazendo o movimento de colocar o braço nas costas. Só que ele tá na cara do jogador, não dava tempo desse braço ficar muito colado. Mas existe uma intenção. Eu acho que é o problema da bendita da interpretação, né? Qual foi a interpretação? Eu não acho absurdo o pênalti ter sido dado.
3: Eu concordo contigo, tá? Eu acho que não é nenhum absurdo, nenhuma decisão.
4: Isso.
3: Se não desse o pênalti, ok. Se deu o pênalti, pra mim, também não acho uma decisão absurda. O impacto que existe no lance, que sempre mexe muito com as decisões, é que a bola ia pro gol, né?
4: Pois é.
3: Se passa pelo Ignacio, ela vai no gol.
4: Ela tinha a direção do gol,
3: Exatamente, tinha a direção do gol, né? O movimento de Ignacio, por um ângulo parece que o braço está descolado, pelo outro parece que ele está recuando o braço. Eu estou mais contigo. Depois, vendo com calma, ontem a gente até fez o programa e acompanhou em tempo real o jogo do Fluminense. E eu tive uma primeira sensação de que o braço estava fora do lugar. Mas depois, vendo com calma, ele está recuando o braço, de fato. Né?
4: Ele está fazendo a mecânica de colocar o braço nas costas para fazer a movimentação normal do zagueiro dentro da área. Mas é um chute a queima-roupa. O jogador do Rivadavia estava muito colado, realmente não dava tempo. Mas é isso, assim, uma bola que tinha em direção do gol. Não acho absurdo o árbitro ter dado. Sim, é porque a gente já viu também lances desse mesmo acontecer e não ser dado pênalti. Sim. Então, assim, é a bendita da interpretação. O árbitro fez a revisão, viu que tocou, isso é indiscutível, houve o toque, ele considerou pênalti, não acho absurdo. Mas o Fábio, mais uma vez, salvando o Fluminense nas penalidades, defendeu 2 vezes. Eu acho que é mais uma atuação do Fábio que comprova para mim uma grande injustiça dele nunca ter sido convocado para a seleção brasileira, porque é um jogador muito importante na história do Fluminense, né? Na história do futebol em si, e que está jogando em alto nível aos 45 anos. Isso é espetacular, assim, é surpreendente o que o Fábio faz.
3: O Fábio gosta de jogo grande, né?
4: Sim.
3: Agora, o Kevin Serna, ele perdeu a chance de ser de fato o herói da partida, porque ele teve aquela última chance.
4: O gol que ele fez foi mais difícil do que o que ele perdeu.
3: Muito mais do que ele perdeu, meu Deus do céu. Perdeu o gol debaixo da trave, ele, o goleiro, a bola e o gol, o zagueirão deu um mole desgraçado ali, ele foi e jogou pro alto. E aí nos pênaltis, como você bem falou, o Fábio garantiu a classificação. Goleiro. Fala pra dela.
5: Não, e nesse jogo me chamou, foram 3 pontos que me chamaram a atenção nessa partida. Primeiro esse lance do Serna, que de fato o gol que ele faz é muito mais difícil do que a chance que ele perde, cara a cara com o goleiro, ele conseguiu chutar por cima do gol. Segundo, se não me engano, acho que só em uma cobrança de pênalti o Fábio não acertou o canto. Praticamente em todas ele acertou
3: Sim,
5: o canto.
3: Verdade, então, assim, verdade.
5: No tempo normal, não. Eu acho que ele entendeu que foi o Alex Arce que bateu o pênalti de empate, né? Que ele fica no meio do gol, assim, mas também numa aposta de tipo, poxa, é o último lance da partida, numa dessa o cara vai tentar chutar no meio do gol para se garantir, mas não. Bateu bem. E o terceiro ponto, a expulsão do Canóbio. é um lance que o Fluminense tem a posse de bola no meio-campo com o Hulk cai no chão pedindo uma falta que não teve, toca com a mão na bola pedindo a falta, o árbitro não marca para o Fluminense, marca para o Rivadavia, que bate rapidinho, a bola para lá do lado esquerdo, aí o Canobi vem com um carrinho meio tresloucado, toma o segundo cartão amarelo e acaba sendo expulso. Então, assim, em vários momentos da partida, o árbitro estava deixando o jogo seguir e os jogadores pediram falta. E é um... não necessariamente sobre o Hulk, mas é uma crítica que eu faço ao jogador que atua principalmente no futebol brasileiro, de ficar toda hora tentando forçar falta, faltinha e tudo mais, e essa falta não acontecer, porque de fato não foi falta. Foi justamente no lance seguinte a essa pedida de falta do Hulk, que não aconteceu, que surge o lance da expulsão do Canobi. Então, sim, foram três elementos da partida que me ficaram muito latentes assim na cabeça depois do jogo.
4: O Hulk é chato pra caramba, né? O Hulk é chato pra caramba.
3: Ele tem que ficar muito chato pra ficar chato pra caramba. Aliás, ele tem que ficar menos chato pra ficar chato pra caramba. Ele é mais do que chato pra caramba. Mas, Tatá e Pradella, uma situação curiosa, né? Depois que o Canobi foi expulso, o Independiente Rivadavia, ele meio que se viu numa condição de que agora eu vou pra cima. Não é um time preparado pra isso, é um time preparado pra contra-atacar. Né? E aí ele teve muita dificuldade na base da bola na área pra ameaçar o gol do Fluminense e ofereceu talvez aquilo que precisava o Fluminense. Um pouquinho mais de campo também pra contra-atacar. Então acho que o Fluminense conseguiu até entrar numa zona de conforto quando teve que mudar a sua... passou a adotar mais o contra-ataque. Porque o Fluminense também, quando teve a bola no pé para propor o jogo, também teve dificuldade para criar situações, né? Aliás, a gente viu isso, é uma característica das duas equipes, que a gente viu isso em todos os confrontos. Sempre o time que teve mais a bola foi o time que mais teve dificuldade para construir jogadas. E os gols saíram sempre em contra-ataque, quando os times encontraram o conforto no contra-ataque. Então, acho que o Fluminense conseguiu lidar bem até com o fato de passar a jogar com um homem a menos. E o Rivadavia não teve argumentos técnicos para se impor, mesmo no 11 contra 10, vocês concordam?
4: O Fluminense tecnicamente é melhor que o Rivadavia. Né? A gente não discute aqui a campanha espetacular que o Rivadavia fez na fase de grupos, a segunda melhor campanha geral da Libertadores da América, enfim, conseguiu um empate sem gols com o Fluminense na ida, nas oitavas de final, e fez um jogo bem franco na volta. Só que assim, eu concordo com o que o Chico falou ontem durante o jogo, né? O Rivadavia era um time fisicamente melhor que a equipe do Fluminense, né? Então, muitas vezes, o jogo do Fluminense foi parado na disputa física, do Fluminense perder a bola sem falta, mas nessa dificuldade de criar. O Hércules estava muito mal ontem, o Hércules fez falta, o Lúcio Acosta começou no banco de reserva, você tinha ali o Paulo Henrique Ganso entre os titulares, o Hércules e o Martinelli. O Martinelli sempre muito participativo e importante. O Hércules errando muitos passes, e isso foi algo determinante ali, principalmente no primeiro tempo da equipe do Fluminense. E o Rivadavia conseguiu matar a jogada do Fluminense na parte física, conseguia vencer os duelos e acabou que não conseguiu, controlar o Fluminense nesse sentido, apesar do Fluminense tecnicamente ser uma equipe melhor que a equipe do Rivadavia. Mas é isso, assim, o Rivadavia, quando vê o Canobi expulso, se obriga a propor o jogo, e tecnicamente não é uma equipe que tem condições de propor o jogo. Fernandes é um bom camisa 10, é um jogador bem interessante, mas não joga com um time muito tecnicamente favorável a ele. Então, assim, foi uma equipe que precisou propor, não sabe propor o jogo, porque tecnicamente está muito aquém nesse sentido. E aí o Fluminense, quando teve espaço, teve um jogador fisicamente também para conseguir ganhar essa disputa com o Rivadavia, que foi o Serna, na velocidade, na parte física, conseguiu vencer e faz o gol do Fluminense, que é importantíssimo, lógico, né? Depois perde um gol inacreditável, mas eu acho que foi muito isso, né? Um Rivadavia que tecnicamente era bem inferior à equipe do Fluminense, e isso foi importante.
3: Eu vou falar um negócio aqui que eu já falei durante a programação, quero saber se vocês acham que eu estou exagerando, né? Fica à vontade. Para mim, a classificação de ontem do Fluminense foi uma classificação para a semifinal, porque eu não consigo enxergar Coquimbo Unido ou Platense, e não vai nenhuma questão aqui de preconceito, porque não tem tradição, nada disso. Considero duas equipes realmente limitadas, tá? Platense estava no grupo do Corinthians, Terminou na segunda posição. Coquimbo Unido estava naquele grupo o mais
5: ganhou
3: fraco.
5: Ganhou do Corinthians aqui em Itaquera, viu, Éboli? Ganhou de 2-0 a primeira derrota do Diniz, depois de 19 jogos de invencibilidade na Libertadores, foi o Platense por 2-0. Teve muita falha do Corinthians, enfim, mas sobra coragem, sobra disposição, mas entendo e faz sentido isso que você está dizendo, sim, para mim também.
3: Sem já ganhou, pra, eu tô falando assim, para mim
4: é o favorito. Fluminense,
3: exatamente, Fluminense depois dessa vitória contra o Palmeiras e dessa classificação, agora vai ter um intervalo grande até o jogo das quartas de final da Libertadores da América, né? Então, se ele mantiver essa toada de confiança, ele vai estar muito mais bem preparado, né, para encarar essas quartas de final. E eu não vejo adversário nesse momento olhando para Coquimbo Unido e Platense. Tá? Eu realmente não vejo. Eu acho que o jogo é jogado, tem que entrar em campo, não se ganha na véspera, nada disso. Mas acho que é uma chave bem, bem interessante para o Fluminense. Hein, Tata?
4: Também acho, assim, o Fluminense fez um bom jogo contra o Palmeiras, acho que foi um jogo importante para a questão da confiança dessa equipe que estava realmente perdida, né? 8 jogos sem vencer depois da Copa do Mundo. É favorito. Eu tenho tranquilidade para dizer que o Fluminense é favorito diante de qualquer adversário que ele vai enfrentar nas quartas de final. Mas é isso, é futebol. Tem que entrar em campo e confirmar esse favoritismo. Mas tecnicamente é uma equipe superior aos dois times que ele tem chances de enfrentar nessas quartas de final.
5: E, assim, do mesmo jeito que o Platense venceu do Corinthians aqui na Neoquímica Arena, que é sempre muito difícil, né, enfrentar o Corinthians aqui na sua casa, o Corinthians conseguiu vencer lá também, justamente, inclusive, na estreia do Fernando Diniz. Então, tem esse detalhe também. Há de se levar em consideração também se até lá o Fluminense vai contratar um técnico, que técnico é esse, se vai mudar o estilo de jogo, qual o estilo de jogo que vai escolher, a aceitação dos jogadores e tudo mais, ou se vai com o Marcão até lá. Acho que tem esse elemento que pode causar algum tipo de mudança na forma como que a gente avalia o nível de favoritismo que o Fluminense tem para essa partida de quartas de final, independente de ser com Coquimbo Unido ou com Platense. Que tipo de treinador que vai vir, que vai vir ou não.
3: Eu fecharia o ano com o Marcão. Eu fecharia o ano com o Marcão. Causou já um impacto imediato bom, eu fecharia o ano com o Marcão. Sinceramente.
4: Mas ele quer...
5: Na coletiva ele disse que não, assim, tá sossegado, né?
4: Pois é.
5: A impressão que ele deu, ele falando assim, tô aqui, se precisar, tô aqui. O que eu acho que mudou no Fluminense é o senso de urgência dos jogadores durante as partidas. A gente viu isso diferente já contra o Palmeiras e viu também contra o Rivadavia.
4: Exatamente.
5: Sim, parece que o time tá mais ligado, é um time que parece que tá com mais apetite, essa mudança... pode ter sido causada efetivamente pela presença do Marcão. E assim, vamos ver se essa fome segue até lá ou não. Mas acho que isso foi o preponderante. O Fluminense até era um time que criava, mas parecia que se desconectava, se desinteressava dos jogos, e aí acabava aquela sequência de empates maluca. Acho que essa foi a principal mudança, e se os jogadores tiverem esse comprometimento de seguir isso com o Marcão, deixa o cara lá, porque a gente sabe que ele é bom também, né?
3: A gente sabe como é que é vestiário, né? Se ganhou o vestiário, se tá tudo bem, os jogadores já estão tendo um comportamento diferente. Assim, tem um lado bom e um lado ruim, né? O lado ruim que mostra mais uma vez que o vestiário é que dita as regras do jogo, né? O vestiário é que determina o futuro de cada treinador, né? Então, mas assim, ok, assim, não é assim que a banda toca no futebol, desde sempre?
4: Então, insuportável isso. Insuportável.
3: Os jogadores ganham poder, Tatá. É inacreditável. São protegidos de maneira absurda.
4: A gente fala sempre do treinador, né? Não, o trabalho do treinador e tudo mais. Mas é exatamente o que o Pradella falou, assim. O time do Fluminense estava criando. O que estava faltando para conseguir vencer? O que estava faltando ao Fluminense do Zubeldía para vencer? O que o Marcão fez de diferente em relação ao time titular que o Zubeldía não estava fazendo? Nada. Ele deixou mesmo o 11 inicial. Acho que só o Ganso que entra ali na vaga no meio campo. E se eu não tiver errado, o Ganso chega a entrar ainda sob o comando do Luiz Zubeldía. Então, assim, o que o Marcão fez de diferente? O Marcão não fez de diferente nada. Só os jogadores que acordaram para a realidade que o trabalho deles é o quê? É jogar bola com vontade, mostrar o mínimo dentro de campo para conseguir vencer. Às vezes a gente fica muito nesse negócio de que o técnico, e a gente às vezes não cobra. Quem tem que cobrar que também são os jogadores, que estão ali em campo para poder mostrar serviço. Assim, falta muito isso. A gente tem um hábito muito grande, eu digo a gente jornalistas, né? Mídia esportiva, de o trabalho do técnico, o trabalho do treinador. Mas assim, o que o Zubeldía também tinha de diferente para ser feito no Fluminense com o que ele tem à disposição, que ele tinha à disposição do que ele já estava fazendo? Não muito. E o que o Marcão fez diferente? Nada. Marcão botou alguém do sub-20, que a torcida tanto estava cobrando? Não. Marcão relacionou alguém do sub-20 para jogar? Não. Zubeldía também relacionou? Não. O que mudou? Os caras entraram com vontade. Só teve isso de alteração, não teve nada de mudança. Mas aí o técnico, que, enfim, tá ali na linha de frente, acaba sendo sempre o culpado e os jogadores vão ficando e vão passando, né?
3: Olha aqui, tem gol na Copa Sul-Americana. Gol do Atlético Mineiro, tá? O Atlético Mineiro empata o jogo com o Bragantino. O Bragantino fez 1-0, o Atlético empatou. E aí é o seguinte, o Atlético com esse empate, ele vai levando a vaga.
5: 2-1.
3: Ah, fez 2-1?
5: É, 2-1 no agregado, tá, agora, né?
3: Ah, 2-1 no agregado. Isso, porque o Atlético
4: foi 1-1 lá.
3: Não, foi 1-0 o Atlético Mineiro. Na casa do Bragantino em Bragança, foi 1-0 pro Atlético Mineiro.
5: Sim.
3: O Atlético, ele joga em casa, defendendo a vantagem, e com esse empate vai garantindo a vaga. Tem jogo ainda, tá no início do segundo tempo, então empata o Atlético, tudo igual, 1-1. Deixa eu ver aqui, o Palmeiras segue vencendo o Cerro Porteño por 1-0, Coquimbo Unido e Platense seguem empatando em 0-0.
5: E
3: sim, senhor.
5: Não, eu tô acompanhando o jogo aqui, tô acompanhando os dois até, na verdade, aqui do Atlético Mineiro e Bragantino e do Palmeiras e Cerro Porteño. O Palmeiras teve duas chances claríssimas, as duas jogada aérea, as duas de cabeça. Então, assim, por enquanto, a toada segue a mesma.
3: Vamos fazer nosso primeiro intervalo? Daqui a pouquinho a gente volta para falar aqui do jogo do Maracanã, para falar... E aí, quem é que vai assumir o Botafogo, hein? Quem é que vai assumir o Botafogo, meu Deus do céu? É, demitiram o Franklin Carvalho. A gente deu essa informação ontem no programa, inclusive, que aconteceu durante o programa, a demissão do Franklin Carvalho. Agora eu quero saber quem é que vai assumir o Botafogo. Segundo a diretoria, o desejo é por uma comissão técnica mais experiente, né? E antes do intervalo, rapidinho, ó, Flamengo. Rossi no gol, Emerson Royal, Léo Ortiz, Léo Pereira, Ayrton Lucas. Pulgar, Jorginho, De Arrascaeta, Plata, Samuel, Lino e Pedro. Pedro começando como titular, tá? No Cruzeiro, Otávio no gol, William, Fabrício Bruno, Jonathan Jesus e Rojas. Lucas Romero, no lugar do Matheus Henrique, que está suspenso. Gerson, Matheus Pereira, Wesley, Arroio e Caio Jorge. É o Cruzeiro do Arthur Jorge. Daqui a pouco a gente fala mais sobre esse jogão que vai acontecer aqui no Maraca. Nosso primeiro intervalo.
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3: Muito bem, de volta aqui com o Quatro em Campo. A gente teve também ontem a classificação na Sul-Americana do São Paulo, né, Pradella? 3-1 em cima do Bolívar. E agora a gente vai ter um confronto com cara de Libertadores, né? Pelas camisas envolvidas, a relação que os dois clubes têm com a Libertadores, mas não estão na Libertadores. São Paulo e Boca vão se enfrentar nas quartas de final da Copa Sul-Americana. Esse jogo de ontem teve esse duplo peso positivo, não só a classificação, mas voltar a vencer para dela.
5: Sim, e voltar a vencer com um time conseguindo controlar talvez os próprios nervos, assim, né? Porque o São Paulo era um time que conseguia abrir marcadores, criar vantagens nos jogos, e aí parece que se desconectava e deixava tudo ir por água abaixo. Ontem, isso foi um cenário que aconteceu, porque o São Paulo abre o placar com o Luciano, numa jogada bem trabalhada, pelo lado esquerdo, o Danielzinho faz o cruzamento, o Luciano manda para o fundo do gol. Aí começa o segundo tempo, o Bolívar faz uma jogadaça coletiva. Assim, se você pega só os 5 segundos da finalização e a bola entrando, você fala, poxa, que golaço. Se você pega 30 segundos antes e vê a jogada completa, aí se eleva a décima potência o gol, porque foi um gol muito bonito, muito bem trabalhado, a bola começa do lado direito, com os jogadores fazendo uma tabelinha pelo alto, daí a bola passa pelo meio campo, chega até a esquerda, volta para a intermediária, e aí vem um chutaço de fora da área, que a bola vai no trinco do gol do Rafael e empata a partida. Naquele momento, o torcedor de São Paulo, que lotava o Morumbi, eram 42 mil torcedores lá, pensou, não é possível, de novo não. Só que aí o São Paulo consegue chegar ao 2-1, né, numa cobrança de pênalti do Calleri, e depois faz o terceiro gol, São Paulo classificado, é um respiro, um alento para o torcedor que vive um ano tão conturbado na questão política, fora de campo, né, tanta coisa difícil que o torcedor vem enfrentando. Dentro de campo, esperava-se que o São Paulo fosse melhor com a chegada do Dorival Júnior, eu acho que muito por conta da lembrança afetiva de Copa do Brasil, de conquista da Copa do Brasil, mas é um time que tá nesse momento de tentar ser protagonista por mais tempo, e acho que conseguiu no jogo de ontem. Agora vai enfrentar o Boca Juniors, que conseguiu vencer os seus dois jogos, e com isso avança a fase quartas de final, e acho que a gente ter esse confronto na Sul-Americana dos dois times que já fizeram tanto na Libertadores da América, talvez demonstram um pouco da realidade atual dos dois times, assim, de não serem mas tão protagonistas como já foram em outros momentos aqui na América do Sul, né, Éboli?
3: Sem dúvida. Vamos fazer a nossa parada, nosso intervalo de jogo. Vem aí o repórter CBN e no segundo tempo mais aqui no 4 em Campo. Sai daí não.
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0: O Alckmin afirmou que o governo federal pretende ampliar para 70% até 2033 a parcela de medicamentos e insumos farmacêuticos produzidos no Brasil utilizados pelo Sistema Único de Saúde. Segundo ele, a indústria nacional atende hoje cerca de metade dessa demanda. A declaração foi dada durante o Fórum Saúde em Brasília. E o Instituto Nacional de Meteorologia emitiu um novo aviso de vendaval para áreas do Rio de Janeiro, São Paulo e um pequeno trecho do Espírito Santo para esta sexta-feira. O aviso é amarelo, de perigo potencial, e vale entre meio-dia e meia-noite. A classificação é a mais baixa na escala de severidade do IMET. No horário de Brasília, 8h32.
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0: Segundo tempo de jogo, aqui no 4 em Campo. Tô brincando com o Renan Moura.
2: Mais
0: Renan,
2: alto, mais alto.
0: O Renan tá aqui do meu lado apresentando o Globo Esportivo.
2: Hoje é uma apresentação compartilhada do 4 em Campo, entendeu?
3: Vamos falar junto, né?
0: Renan, vem cá, vem cá, vem cá. O fio tá segurando, não deixa. O teu fio vem. Aqui, ó, agora eu vou falar no Globo Esportivo e o Renan vai falar no 4 em Campo. Pega o fio aí, Renan. Pega aí, escuta, tá todo enrolado. O que, que é, Renan? O que, que é? Isso, estamos falando aqui, ó. A bola tá no meio. Tá fazendo as anotações todas aqui, o bom de bola. Já anotou a escalação do Flamengo. Agora tá anotando a escalação do Cruzeiro. Oi, aqui tá Thalita Júdice e o Guilherme Prandella. E aí, no Globo
4: Esportivo? Aqui eu e Michele Silva e todos os trepidantes.
2: Que isso?
0: Tá bom. Então tá. Agora volta pro seu canto. Pronto. Pronto, é isso aí. Vamos seguir aqui com o 4 em Campo, na cabine do Maracanã, no clima do Maracanã, Flamengo e Cruzeiro. Já escalado, já passei a escalação. Pedro vai pro jogo, Thalita. Acerta, Leonardo Jardim?
2: Acerta. Pedro tem que começar entre os titulares, até porque o Leonardo Jardim tem um Bruno Henrique ali um pouco baqueado por conta do que aconteceu, né, no último jogo contra o Cruzeiro, inclusive. Então você tem que ter um jogador decisivo. E Pedro é um jogador decisivo ofensivamente, participa muito bem, não só da parte final do lance, né, finalizando pro gol, mas da construção ofensiva do Flamengo também. Então é um jogador que acerta. Para mim, o Leonardo Jardim acerta. Eu só teria colocado o Paquetá na vaga do Jorginho. Acho que seria a única mexida que eu faria nessa escalação do Leonardo Jardim. De resto, eu acho que é isso aí.
0: Paquetá no lugar do Jorginho.
2: É.
0: Aí faria Pulgar, Paquetá e Arrascaeta, né?
2: Isso.
0: Tá certo. Concorda, Prandella? Colocaria o Paquetá desde o início e concorda com o Pedro desde o início, como já escalou o Jardim?
3: Que dúvida difícil, né? Poxa, Paquetá ou o Jorginho.
0: De cabeça, né?
3: Nossa senhora, meu Deus.
2: Dúvida de clube rico, né,
3: treinador,
2: cara?
3: Nossa senhora.
0: Mas olha, isso tem uma característica aí que um tem e o outro não tem, né? O Paquetá tem mais pegada de marcação que o Arrascaeta. É? Mas no caso, a Tatá tá propondo
2: Paquetá. Jorginho no banco.
0: O Jorginho
3: no Paquetá,
0: mão do Jorginho,
3: né?
0: Não, hein?
3: Paquetá no Jorginho, na verdade.
0: Paquetá no Jorginho. Eu não abriria a mão do Paquetá do Jorginho, não.
2: Eu colocaria o Paquetá.
3: Então, assim, eu acho que vamos pensar aqui que talvez o treinador está pensando com o Jorginho, talvez ter uma circulação de bola um pouco maior, imaginando que talvez o Cruzeiro vá começar a se defender do início de jogo. E aí talvez o Pedro também começando para incomodar os zagueiros e tudo mais. Porque eu lembro, por exemplo, na semana passada, quando saiu a escalação do Flamengo, a gente imaginava como é que vai ser esse Flamengo, de talvez tentar jogar um pouco mais no contra-ataque, se defender mais no início. Agora me parece que os papéis se invertem, né? Assim, o Cruzeiro talvez imaginando que o Flamengo vai fazer mais essa pressão de início de jogo, e o Cruzeiro tentando buscar mais os contra-ataques. E o Cruzeiro é um time que, assim, com poucos toques consegue chegar no ataque rapidamente. Fiz agora o jogo
0: mostrou isso contra o Corinthians.
3: Exatamente, eu ia citar isso. No jogo contra o Corinthians era um time alternativa.

0: novo, assim, com algumas mudanças em relação ao time titular, mas é um time que, assim, é pim-pam-pum, quando vê já tá lá no ataque e já chega com muita velocidade. É, o Arroyo, se não me engano, começa como titular.
1: Sim.
0: Cara, faz uma
2: E
0: fumaça.
2: o Arroyo foi o melhor do Cruzeiro, na minha opinião, na primeira partida.
1: E chega com a
2: A
1: confiança,
2: solução de
1: né?
2: ataque para o Cruzeiro.
1: Marcou o gol do Cruzeiro, inclusive.
2: Xingou laço.
0: Ele é bom jogador, pelo lado direito do ataque, ele faz acontecer, dá trabalho. Então, assim, o lado esquerdo da defesa do Flamengo vai ter que tomar muito cuidado com essa rapidez que o Cruzeiro vai ter, principalmente pelo lado direito de ataque, lado esquerdo da defesa do Flamengo. Assim como no jogo passado, que eu imaginava que o mando de campo poderia dar uma ligeira vantagem ao Cruzeiro, acho que hoje a questão se inverte. Flamengo, para mim, favorito contra o Cruzeiro hoje. Acho as duas equipes ainda muito iguais, né, no sentido de futebol jogado. Nomes que começam jogando, qualidade técnica, qualidade individual, trabalhos desenvolvidos até agora. Vai ser assim, é jogo para você parar o que está fazendo, independente de torcer ou não. É jogo para parar e aproveitar, porque assim, será um grandíssimo jogo, poderia ser final, não será, uma pena que será agora nas oitavas de final, mas assim, é jogo gigantesco de Libertadores da América esse Flamengo Cruzeiro hoje.
2: Os dois times se encontram num bom momento, né? O Cruzeiro em evolução, né? Desde a chegada do Arthur Jorge, é um Cruzeiro que realmente vai apresentando evolução a cada momento aí da temporada, do Campeonato Brasileiro. Saiu lá de baixo, agora está brigando na parte alta da tabela, se firmando inclusive na zona de classificação para Libertadores no ano que vem, o Cruzeiro. Então é inegável, né, a melhora do Cruzeiro nas mãos do Arthur Jorge. Os números também estão aí, provam, comprovam, né? Em 15 jogos de Campeonato Brasileiro, o Arthur Jorge tem 71% de aproveitamento, e mais do que o líder Palmeiras tem hoje de aproveitamento.
1: Tivesse chegado antes, estava brigando com o Flamengo e o Palmeiras pelo título do Brasileirão.
2: É o que o torcedor cruzeirense fala e pensa diariamente. Se tivesse chegado antes, esse homem, rapaz, no lugar do Tite, o Tite não se encontrou. E o Flamengo com o Leonardo Jardim já enfrentou vários momentos, né, de elogios às críticas. Agora vive novamente um momento de elogio. Num recorte muito curto, né, a gente pode falar aí, os últimos 3 jogos do Flamengo foram de altíssimo nível, mas se a gente fala de momento, o momento volta a ser positivo também para o Flamengo. E um jogador me chama a atenção: o Emerson Royal. Está ganhando cada vez mais confiança com o Leonardo Jardim. Eu ainda considero, Tata, o Varela a melhor opção para a lateral direita do Flamengo.
1: Também.
2: Eu acho que o Varela tem que ser o titular, ele teria que ser hoje o titular. Mas também reconheço que as últimas partidas do Royal com o Leonardo Jardim, elas foram boas.
1: Sim.
2: Inclusive a partida no Mineirão.
1: É um momento do Flamengo, não só coletivamente, mas individualmente, de jogadores que não vinham bem no momento melhor, né? O Royal, o Carrascal, né? O Luiz Araújo também, enfim, conseguiu ir bem contra o Mirassol na última partida do Flamengo. E é um momento bom do Royal. O Royal é o jogador da Copa, né? Das Copas, no caso, né? Agora o Flamengo tem só a Libertadores e saiu da Copa do Brasil. O Varela é o cara do Campeonato Brasileiro. Também considero o Varela melhor que o Emerson Royal, até porque o Varela pouco oscila, né? É um jogador que consegue manter uma constância muito interessante. Mas sim, o Royal é um jogador experiente, é um jogador que, enfim, sabe também administrar ali o jogo, especialmente um jogo como o jogo de hoje contra o Cruzeiro, que vai ser um jogo realmente muito exigente para a equipe do Flamengo, e vem no momento positivo, né? Ele é um jogador que tem a confiança do treinador que está no Flamengo no momento. Isso a gente não discute, não é só com o Leonardo Jardim. Ele também tinha a confiança do técnico anterior, que foi o Felipe Luiz. E está no momento positivo. Vai ser titular hoje na lateral direita, vai ter um grande confronto hoje contra a equipe do Cruzeiro, mas está vindo num momento bom, né? Individualmente está bem, coletivamente isso também está contribuindo com a equipe do Flamengo, mas não só o Royal, acho que é um bom momento individual também de outros jogadores do Flamengo que estavam no momento mais negativo com a camisa do Mengão.
2: Olha aqui, como no primeiro jogo foi tudo igual, então ninguém tem vantagem na partida daqui a pouquinho aqui no Maracanã, né? O que a gente pode colocar como vantagem do lado do Flamengo pelo fato de estar em casa. Mas vamos lá, favoritômetro para a conquista da vaga, né? Como é que vocês distribuem aí os percentuais? Começa contigo, Pradella.
0: Então, eu vou fazer o mesmo que eu fiz do primeiro jogo, acho que é 51-49. 51-49. É, eu acho que é um jogo extremamente... Assim, porque, por exemplo, o Cruzeiro... É, eu acho o Cruzeiro mais perigoso, por exemplo, no contra-ataque. É, então, eu acho que isso pode causar, assim, um incômodo para o Flamengo no jogo de hoje. Assim, o Flamengo, imagino, tendo mais posse, tentando circular a bola, buscando o Pedro. Imagino, né, que não com cruzamentos a esmo, só para tentar chuveirar na grande área. Então, assim, acho que o Cruzeiro, com esse tipo de jogo, ele se sente confortável. No jogo passado, tinha a favor a sua torcida, e acho que isso dava um favoritismo, e que nessas duas torcidas, nesses dois times, fazem diferença. Eu acho que a torcida do Flamengo e a torcida do Cruzeiro fazem diferença quando jogam em casa, estádio muito grande, pressão, ainda mais nesse tipo de competição. Hoje, a torcida está do lado do Flamengo, e acho que a diferença só não é maior entre os dois, porque eu acho que o Cruzeiro se sente muito à vontade em também conseguir atacar o adversário com contra-ataques, em jogadas mais diretas.
2: Tá, você, como é que distribui os percentuais aí, o favoritômetro?
1: 51-49, o Flamengo tem um elenco mais completo de opções para o Leonardo Jardim, mas do outro lado tem um time titular muito bom do Cruzeiro, e tem um técnico que sabe potencializar o time que tem em mãos, né? E o Arthur Jorge, enfim, conhece o Flamengo, conhece também o futebol brasileiro em si, conhece Libertadores da América, então é um treinador que também consegue, enfim, buscar recursos em meio a adversidades. A adversidade de hoje, é claro, o Flamengo jogando em casa com o Maracanã lotado, pulsando a favor do Flamengo, mas 51-49. Pro Mengão.
2: Muito bem. Olha, o Palmeiras segue segurando a classificação. É esse o termo correto? Posso falar que está segurando a classificação 1-0 em cima do Cerro Porteño, Pradella?
0: Mas segurando bem, assim.
2: Segurando bem.
0: O Cerro Porteño já não está conseguindo fazer, não está tendo grandes chances. Há pouco o Palmeiras pediu um toque de mão dentro da grande área, que seria um pênalti, mas no campo o juiz não marcou nada. Pelo que eu vi, acho que nem foi pro vídeo. Mas o Palmeiras, assim, tá conseguindo se virar legal. Parece que bateu o desespero no seu Portenho e não tá conseguindo agora desenvolver um futebol que se imagina para uma situação como essa. Então, já tem... Cadê aqui o cronômetro? 40 já, né? 40 minutos.
2: Para mim 38. Aqui tá com 30... mais de 35.
0: 38 e 30. Né? 38 e 30 do segundo tempo, o Palmeiras está vencendo 1-0 fora de casa, está avançando nas quartas de final.
2: Mesmo tempo, para Coquimbo Unido e Platense, segue 0-0, está indo para os pênaltis. E o Atlético Mineiro está empatando com o Bragantino. Aí a Copa Sul-Americana, também faltou um pouco mais de 10 minutos para acabar o jogo. Esse 1-1 dá a classificação ao Galo. A gente vai fazer mais um intervalo, daqui a pouquinho a gente volta.
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5: Despachantes e recrutadores foram alvos de uma operação da Polícia Federal contra fraudes na regularização de estrangeiros no Brasil. Segundo a PF, parte dos investigados atuava desde 2019 nos setores de migração da própria corporação. Eles são suspeitos de ajudar estrangeiros, principalmente angolanos e chineses, a obter autorização de residência por meio de documentos falsos. Entre as principais fraudes investigadas estão declarações falsas casos de união estável. Os policiais federais cumpriram 4 mandados de busca e apreensão em endereços em Laranjeiras, na zona sul do Rio, na Tijuca, no Maracanã e na Ilha do Governador, na zona norte. As investigações apontam que os suspeitos atuavam como intermediários no processo de regularização migratória. Angolanos e chineses estão entre os grupos estrangeiros com presença significativa no Brasil. O cenário pode ter criado espaço para a atuação desses intermediários. Para regularizar a situação migratória no país, o estrangeiro precisa preencher um formulário no Sistema de Registro Nacional Migratório, pagar as taxas, fazer um agendamento e comparecer presencialmente à Polícia Federal para coleta de dados biométricos e a apresentação dos documentos. Os investigados podem responder pelos crimes de falsidade ideológica e associação criminosa. O nome da operação Pacto Simulado faz referência justamente à suspeita de acordos fictícios usados para esconder a real intenção das partes e obter um resultado diferente daquele previsto pela lei. Com colaboração de Ana Paula Jalme e reportagem Rafaela Lima.
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2: Muito bem, de volta aqui com o Quatro em Campo. Tata. Agora é a comissão técnica, o técnico tem que ser experiente. Essa é a decisão do Botafogo, né?
1: Ter cabelos brancos.
2: E aí vai fazer o quê? Como é que vai ser, hein?
1: Vai fazer o quê? O que você quer saber que vai fazer?
2: Tem um nome, você sugere alguma coisa. Eu confesso que eu não tenho mais sugestão.
1: Você ouviu a entrevista do JP Magalhães pro canal do Manel? Uma hora de entrevista.
2: A declaração de amor ao novo investidor?
1: Uma hora de entrevista, sim. Assim, eu assisti a entrevista completa. Fora a quantidade exacerbada de palavrões que o JP, enfim, profere ao longo de uma hora, né? 5 palavras, 3 são palavrões. 3 pontos me preocupam bastante, né? Primeiro, a aproximação da SAF com o clube associativo. E aí é uma preocupação que eu acho que qualquer torcedor, enfim, tem quando o seu clube tem essa proximidade tão grande com o associativo, porque na história geral, isso sempre é um grande problema. O segundo ponto que me preocupa muito é a forma como o Gabriel de Alba está sendo tratado pelo JP. Ele falou... Durante essa entrevista, ele chamou o Gabriel de Alba de herói. De herói. Ele chama ele de herói e ao longo da entrevista diz que os botafoguenses precisam dar graças a Deus pela chegada dele e tudo mais.
2: Ele botou
1: aquela reverência.
2: 50 milhões, pagou dívida de todo mundo, né?
1: Uma reverência absurda ao Gabriel de Alba e isso preocupa porque foi a mesma coisa com o Durcés e o John Textor quando o Textor chegou. Eu faço uma proximidade muito grande. O Durcésio também venerou o John Textor quando ele chegou ao Botafogo e o JP está fazendo igualzinho com o Gabriel de Alba. E o terceiro ponto que me preocupa, Éboli, é a gestão de expectativas. Uma hora de entrevista com o JP transformando o Gabriel de Alba num grande salvador da pátria e criando expectativas muito altas. De projeto esportivo do Gabriel de Alba para o Botafogo, trazer para o mesmo patamar que foi 2024. Ao longo da entrevista ele fala pelo menos umas 3-4 vezes que a janela de transferências não fechou e que o torcedor pode criar expectativas de que ainda nesta janela vai chegar um grande reforço para o Botafogo. Então assim, eu tenho muita dificuldade em acreditar e acreditar em palavras. E a SAF do Botafogo, ela mostrou nos últimos anos que elas são bem preocupantes, né? Quando não são colocadas realmente em prática, em papel, assinado. O Gabriel de Alba ainda nem é o dono da SAF. É importante a gente pontuar isso aqui. Ele ainda nem assinou o contrato de compra da SAF do Botafogo. Ele está aqui no Rio, fica aqui até sexta-feira, vai estar na quinta-feira no estádio Nilton Santos. Sexta-feira ele vai embora, deve voltar no mês que vem. não deve falar com a imprensa nesse primeiro momento. A expectativa é que ele faça isso no retorno em setembro, depois que tudo tiver realmente fechado entre ele e a SAF do Botafogo. Mas me preocupa muito essa narrativa do JP Magalhães. Me preocupa muito. O Textor foi um péssimo gestor, isso é indiscutível. Ele deixou uma dívida bilionária, segundo o próprio JP, 2,5 bilhões de reais que ele deixou de dívida. Então é um problema muito grande que ele ainda tem para resolver com o Botafogo. E assim, mas eu não gosto do clube social venerar o futuro dono. Porque o clube associativo tem 10% e 10% que é muito importante na vigilância dessa SAF. Né? O Durcésio tinha poder, por exemplo, para parar o John Textor e ele não parou. Porque existia essa relação muito próxima entre os dois. Então isso também me preocupa muito em relação ao JP. E me preocupa muito essa criação tão alta de expectativas para um clube que nesse momento precisa se preocupar com uma coisa apenas. Dinheiro. Financeiro, colocar as contas em dia. O Botafogo tem uma recuperação judicial para ser realizada, né? Precisa andar com isso, precisa resolver muitos problemas que foram deixados sim pelo John Textor. Então assim, eu fico um pouco receosa com tudo isso que o JP prometeu, principalmente não só um projeto a médio e longo prazo, mas a curto prazo, de criar já uma expectativa de que nessa janela de transferências, até o dia 11 de setembro, a janela está aberta e que o torcedor alvinegro pode esperar uma grande contratação. Então isso eu fico um pouco preocupada demais com toda essa forma de gerenciar as coisas. Foi uma entrevista ao melhor estilo DNA de clube associativo, amadorismo total na forma de conduzir as coisas. Foi ruim, eu acho que foi ruim a forma dele falar com o torcedor do Botafogo do jeito que ele fez. Assim, é um momento de calma, é um momento de conseguir traçar os objetivos. Ele poderia ter dado a entrevista, mas não curti muito a forma que isso foi passado assim pro torcedor, porque Não foi muito diferente do que o Textor fazia quando ele chegou aqui.
2: Eu acho que só confirma, né? Mais um episódio de uma instituição fragilizada que se deslumbra diante do dinheiro que chega de fora.
1: Sim.
2: Mas mostra o quanto uma estrutura, uma instituição frágil perde poder de negociação, perde poder de se valorizar.
1: Tá vendido.
2: Exatamente. Tá vendido. Né? E realmente, eu não acho. Acho que interromper o trabalho do Franklin Carvalho nesse momento, não acho que tenha sido uma boa decisão. Não foi uma boa decisão.
1: Para o
2: projeto esportivo, para mim não havia justificativa para interromper o trabalho do Franklin Carvalho como foi interrompido. O quê? Por causa do 6-1, gente?
1: Os números eram favoráveis ao Franklin, né? Falando de números frios. Eu acho que o problema do Franklin, e aí é um problema que o Botafogo assumiu. Ponto final. A partir do momento que contrata o Franklin, assim como quando contratou o David Ancelotti, tinha um problema. É um técnico sem experiência. Ponto. Quando colocado a exigências maiores, a falta de experiência vai fazer falta. E acho que foi isso que faltou ao Franklin. Ter um pouco mais de malandragem que ele só vai ganhar sendo técnico. Isso aí é natural. Assim, os números frios são ótimos para o Franklin. Ele conseguiu realmente entregar para o Botafogo. 22 jogos, 10 vitórias, tinham apenas três derrotas. Então, assim, os números não eram ruins. Mas foi eliminado na Copa do Brasil para um time fraco. A Chapecoense era um time muito fraco. Não era para ter caído para a Chapecoense ainda mais da forma que foi. O 6-1 sofrido para o Cienciano, muito ruim. Né? Nos jogos decisivos, o Botafogo foi muito mal. E aí eu acho que pesou a falta de experiência do Franklin Carvalho. Só que assim, não é um erro só do Franklin. É um erro da direção também. Cadê a galera da direção do Botafogo que nunca aparece? Essa galera também tem que botar a cara. Não é só o Franklin ser demitido. Cadê o Léo Coelho? Então, assim, tava todo mundo de mãos dadas, todo mundo largou a mão do Franklin, falou tchau, beijos, abraços. E agora a resolução é contratar pessoas experientes do mercado para resolver os problemas do Botafogo.
2: Vamos ver quem é que vai chegar. Eduardo Sacha faz o segundo gol do Bragantino. Ih, rapaz, aí com esse gol vai levando pros pênaltis. Né, o Atlético venceu o Bragantino fora de casa e o Bragantino vai dando troco, vencendo o Galo na Arena do Galo em Belo Horizonte, na Arena MRV. 2-1, Eduardo Sacha já no finalzinho, já estamos entrando nos acréscimos da partida. Né? Segue o Palmeiras derrotando o Cerro Porteño 1-0. Né? O jogo está muito próximo do fim. muito próximo do fim. Então o Palmeiras muito próximo de atingir aí a classificação. Aí, falar em classificação, quem já está classificado também é o Estudiantes, tá? Estudiantes que vai ser o adversário de Corinthians e Rosário Central.
1: Gol do Joaquim Correia, hein? Lembra dele?
2: O de quem é isso, meu Deus?
1: Joaquim Correia marcou no jogo do Estudiantes. Ah, nossa,
2: eu tô procurando gol onde? Em que jogo? Tá.
0: Mas, joga no Galo? Joga no Bragantino?
1: Cerro Porteño.
2: Joaquim Correia que não fez nada.
1: Contratação
2: no
1: nova
2: Botafogo.
1: Do Palmeiras.
2: Fez nada no Botafogo.
1: Tá vendo? Acabou, novos ares, hein? Novos ares. Assim como acabou, marcou no Fluminense, novos ares pro Joaquim. Olha.
2: Acabou o Palmeiras classificado, pra dela?
0: Lá no Eva Olha, ou Oja, como prefira o sotaque, Palmeiras 1, Cerro Porteño 0, Palmeiras nas quartas de final da Libertadores da América.
2: Palmeiras pega LDU ou Mirassol, amanhã, primeiro jogo foi 1-1, né, no Maião, e Mirassol vai ter que encarar aí a altitude de Quito para tentar essa vaga. Não tá no bom momento, não tá legal o Mirassol, tá brigando para fugir do rebaixamento no Campeonato Brasileiro.
0: Ih, rapaz, teve gol,
2: vai
0: hein?
2: Vai ser bem complicado. E teve gol aonde, meu Deus do céu?
0: E teve gol lá em Belo Horizonte, é gol do Atlético Mineiro, hein? Já temos 5 minutos de acréscimo, estávamos no 3º minuto de acréscimo, o Atlético Mineiro faz o segundo, 2-2, tudo igual, e há 2 minutos o Bragantino perdeu um gol, assim, inacreditável, negócio de papo de maluco. E agora o Atlético Mineiro empata, tá passando, hein?
2: É, gol da classificação, né? Gol da classificação aí, finalzinho de jogo pro Atlético Mineiro. É, só para fechar, para dela, o Memphis Depay amanhã vai pro jogo contra o Rosário, que eu falei que o Estudiantes está classificado, vai pegar Corinthians ou Rosário Central, né? Eu ainda tô curioso para saber quem é que vai pagar essa conta da renovação aí do Memphis Depay, porque os valores são, mais uma vez, gigantescos, né? Apesar de que, ele abriu mão disso, daquilo, mesmo abrindo mão de um monte de coisa, é para mais de 100 milhões de reais, tá? É para mais de 100 milhões de reais em 2 anos de contrato. Eu vou repetir, mais de 100 milhões de reais em 2 anos de contrato. É um negócio inacreditável. Mas vai pro jogo ou não é? Ou vai segurar um pouquinho? O que que o staff, é o staff do Memphis Depay que decide? O que que o staff do Memphis Depay tá dizendo para dela?
0: Vai pro jogo, viu? Vai pro jogo. Eu conversei com uma pessoa, depois do jogo do Cruzeiro, da comissão técnica do Diniz, e eles falaram, olha, se o Memphis renovar, a gente leva ele. Então, assim, isso no domingo. Hoje vem a informação de que ele está relacionado, vai para o jogo, tem aí 30, 45 minutos. Então, deve provavelmente começar com o Pedro Raul no ataque, junto com o Caio César. Alan está suspenso, Carrillo joga no meio campo. E aí, para um segundo tempo, muito provavelmente o Memphis entra, dependendo, obviamente, da situação do jogo. Se tiver um jogo resolvido, aí acho que dá para segurar, dá para colocar na boa. Se tiver complicada a situação, aí vai para o sacrifício, mas o Memphis amanhã estará na Neoquímica Arena, agora não como telespectador, ou melhor, como torcedor, espectador, e sim como jogador relacionado para o jogo.
2: Muito bem, até agora os dois brasileiros que jogaram as oitavas de final passaram. Então até agora 100% de aproveitamento, Fluminense e Palmeiras. Hoje temos a certeza de que um brasileiro vai passar aqui no Maracanã, mas temos os outros também. Será mais uma vez o Brasil dominando a Libertadores da América. Ponto final no programa de hoje. Valeu pra dela, valeu Tatá.
1: Valeu.
0: Valeu, gente, bom jogo.
2: Valeu, tchau, tchau.
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2: Quarta-feira, 19 de agosto de 2026, o presidente Lula defendeu o enriquecimento de urânio para fins pacíficos, como na produção de energia. A declaração foi dada durante visita ao Centro Industrial Nuclear de Aramar, no interior de São Paulo. Em discurso em defesa da soberania brasileira, uma das bandeiras do petista na campanha à reeleição, Lula também disse que o Brasil não pode andar de cabeça baixa na relação com outros países e defendeu investimentos em submarinos de propulsão nuclear. Os Correios vão passar a entregar no Brasil compras feitas pela internet em sites de lojas do Paraguai. A nova modalidade permite o envio direto de encomendas de até 30 quilos, transportadas por via terrestre. A iniciativa